0: Centralizar a gestão na prescrição de medicamentos sujeito a controle especial.
1: Está chegando o Dia das Crianças.
2: E você já sabe o que vai dar de presente?
1: Na hora de escolher um brinquedo, fique de olho nas dicas do Inmetro para garantir diversão com segurança. Pablo Mundim.
3: Do Inmetro, orienta os pais a verificarem a presença do selo de identificação da conformidade antes da compra.
2: Hoje na apresentação da Voz do Brasil, Luciano Seixas e Mariana Júnior.
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2: A Justiça Federal determinou medidas para a proteção de crianças e adolescentes na plataforma Discord.
1: O pedido foi feito em ação da Advocacia Geral da União, acatada pelo Judiciário.
2: A ferramenta de comunicação terá que adequar o monitoramento da plataforma, verificação de idade e de controle parental, entre outras medidas.
4: Na ação que foi acatada pela Justiça Federal, a Advocacia Geral da União sustenta que a plataforma Discord apresenta falhas nos mecanismos de verificação de idade e de proteção aos usuários contra riscos graves, como os que culminaram na morte de uma adolescente de 13 anos em julho deste ano. A ferramenta de mensagens instantâneas e comunicação deverá cumprir agora uma série de determinações judiciais, entre elas, adotar medidas para impedir a recriação de servidores, canais e comunidades removidos e o retorno de usuários banidos ou suspensos. O Procurador Nacional de Defesa e Democracia da Advocacia Geral da União, Rafael Ramos, ressaltou que as medidas estabelecidas pela Justiça estão previstas na legislação brasileira, com destaque para o Estatuto da Criança e do Adolescente Digital.
5: Esse quadro ele já vinha se agravando e o que acontece? O Brasil hoje ele tem uma legislação específica, né, para proteção de crianças e adolescentes no ambiente digital, chamado ECA Digital. Então nós, essa foi a grande base, digamos, da nossa ação, foi exigir que fossem cumpridas determinações que já constam lei, mas que infelizmente não estavam sendo observadas especificamente nessa plataforma.
4: De acordo com a decisão judicial, as contas de crianças e adolescentes até 16 anos devem estar vinculadas às contas de seus responsáveis legais. A plataforma Discord também deverá adotar medidas de proteção e ferramentas de supervisão parental, incluindo o controle das interações. A decisão ainda determina que o Discord crie protocolo para situações de extorsão sexual envolvendo crianças ou adolescentes. Rafael Ramos, da Advocacia Geral da União, explicou que essas plataformas já têm ferramentas para coibir esses tipos de crimes.
5: Há mecanismos nas formas de detecção, seja por vídeos, seja por ícones, seja por textos, seja por chamados metadados, né, correlações de comportamento de determinados usuários conversando com outros, os chamados sinais, né, esses marcadores, as empresas têm condição de fazer esse acompanhamento é uma avaliação de risco, né?
4: O Discord também deve comprovar a capacidade de operar em língua portuguesa para segurança, moderação e recebimento de denúncias no Brasil. Caso não cumpra a determinação judicial, a plataforma ficará sujeita a multa diária de R$100 mil. Reportagem Luana Karen.
1: O Google removeu do YouTube 46 canais e 11 vídeos criados por meio de inteligência artificial com falsos médicos para disseminar desinformação, promessas de curas e tratamentos sem comprovação científica.
2: Outros 32 canais e 4 vídeos já estavam disponíveis quando a notificação chegou à empresa. 2 canais foram desmonetizados.
1: Segundo o Google, os canais foram excluídos por violações às políticas da plataforma, fraude e roubo de identidade.
2: O pedido para retirada do conteúdo foi feito pela Advocacia Geral da União.
1: Centro Nacional que vai centralizar notificações sobre possíveis crimes cibernéticos contra crianças e adolescentes.
2: A estrutura ligada à Polícia Federal vai receber, analisar e encaminhar os casos às autoridades responsáveis.
1: Saiba mais com Graziela Mendonça.
6: O Ministério da Justiça e Segurança Pública publicou uma portaria que estabelece como serão recebidas e encaminhadas as notificações sobre possíveis crimes contra crianças e adolescentes no ambiente digital. A Polícia Federal vai centralizar esse trabalho por meio do Centro Nacional de Proteção à Criança e ao Adolescente. As empresas de tecnologia deverão comunicar situações de risco crível, iminente ou em andamento em até 12 horas. Casos onde há indícios de material de violência contra criança e adolescente terão prazo de 72 horas ou de até 7 dias, dependendo da ocorrência. A empresa também terá que retirar o conteúdo do ar imediatamente e guardar o material e os registros necessários para ajudar nas investigações. Os relatórios serão analisados e encaminhados às autoridades responsáveis, como as polícias, o Ministério Público e a Agência Nacional de Proteção de Dados. A portaria também autoriza a criação de uma força integrada para combater o crime organizado no ambiente cibernético, inclusive casos de violência sexual contra crianças e adolescentes. Graziela Mendonça, para a Voz do Brasil.
1: Autoridades brasileiras se reuniram hoje com o representante de comércio dos Estados Unidos para mais uma tentativa de diálogo sobre as tarifas impostas pelo governo norte-americano.
2: Com presença do ministro do Desenvolvimento, Indústria, Comércio e Serviços, Márcio Elias Rosa, e do ministro das Relações Exteriores, Mauro Vieira, o encontro ocorreu durante a reunião de ministros do comércio do G20, grupo que reúne nações desenvolvidas e emergentes, e também a União Europeia e a União Africana.
1: Durante a reunião, os ministros reafirmaram a disposição do Brasil de avançar nas soluções que afetam o comércio bilateral.
2: O governo norte-americano deve encaminhar nas próximas semanas um documento com uma proposta para possível acordo, como explica o ministro do Desenvolvimento, Márcio Elias Rosa.
7: Apresentamos de novo para eles nossos argumentos, quão injustas e indevidas são as tarifas que são impostas ao Brasil na atualidade e a necessidade de superá-las. Eles assumiram o compromisso de nos encaminhar nas próximas semanas um documento das discussões daqui para frente. Conseguimos alcançar um ponto de convergência. É necessário que tenhamos um escopo definido para aquilo que possa vir a ser, no futuro, um acordo comercial entre Brasil e Estados Unidos.
1: Mais de 3 mil moradias poderão ser construídas em 13 estados a partir da destinação de 28 imóveis da União para projetos habitacionais.
2: Os imóveis são prédios para serem revitalizados ou terrenos para construção de moradias, localizados em 12 estados e no Distrito Federal.
1: São Paulo é o estado com o maior número de concessões. São 7 para a construção de 1.325 unidades.
2: A ministra da Gestão e da Inovação e Serviços Públicos, Esther Dweck, que fez a entrega nesta quarta-feira, comentou a iniciativa.
8: A gente conseguiu mapear vários imóveis, terrenos ou prédios que tinham um potencial de habitação e colocamos à disposição a partir de um edital específico do Minha Casa Minha Identidade com a oferta desses imóveis. E a partir disso houve todo o processo de seleção. São várias etapas, né? A seleção já foi anunciada alguns meses atrás, mas agora é uma etapa importantíssima que nesses 28 imóveis a gente faz a cessão do direito real de uso, que é justamente para começar agora o processo de, se for um prédio, de fazer retrofits, para um terreno começar a construção.
1: Populações de comunidades quilombolas de todo o país passam a ter atendimento dentro do Sistema Único de Saúde com foco em necessidades específicas.
2: Já estão valendo as regras da nova Política Nacional de Saúde Integral da População Quilombola.
1: A medida tem o objetivo de combater as desigualdades históricas no acesso aos serviços e garantir direito à saúde nesses territórios.
6: Política de proteção à saúde da população quilombola avança com a assinatura da portaria que institui a Política Nacional de Saúde Integral da População Quilombola no último dia 15 de setembro. A norma é mais um passo na atenção integral e para o enfrentamento das desigualdades em saúde da população quilombola. Com a portaria publicada, a política de saúde será integrada ao SUS. Agora, ela será implementada nos territórios. Para isso, é preciso elaborar o Plano Operativo Nacional, que deverá detalhar prioridades, metas, indicadores, responsabilidades e mecanismos de acompanhamento e avaliação. A norma garante ainda que o reconhecimento da população quilombola para fins de atenção à saúde independe da situação de regularização fundiária ou de titulação do território. Daniele Popov, para a Voz do Brasil.
2: O subsistema de saúde indígena, responsável por atender os povos originários diretamente nas comunidades e aldeias, está completando 27 anos.
1: É por ele que são realizados, por exemplo, mutirões de atendimento para consultas e exames.
2: A experiência foi levada recentemente por uma comitiva brasileira ao México, país que pretende adotar modelo semelhante no Sistema Único de Saúde.
1: Nós conversamos sobre tudo isso com a secretária especial de saúde indígena, Lucinha Tremembé, hoje mais cedo. Acompanhe. Secretária, bem-vinda à Voz do Brasil. É um prazer ter a senhora conosco. A senhora participou, né, secretária, da comitiva brasileira que esteve no México apresentando o nosso modelo aí de saúde indígena. Conta pra gente, então, o que o Brasil mostrou aos mexicanos e por que esse encontro aconteceu?
9: Eu que agradeço o convite. Sim, estive compondo a comitiva do ministro na semana passada e a gente foi apresentar o SUS, o Sistema Único de Saúde. O México vai implantar, vai ser o segundo país que vai implantar um sistema único de saúde, né? Assim, a exemplo do nosso SUS. E a gente também apresentou o nosso SASI-SUS. Que já é uma, se o SUS já é uma iniciativa, algo que é único, imagina um subsistema específico para os povos indígenas. Então a gente fez essa apresentação e saímos de lá com vários compromissos, inclusive de compartilhamento de mais informações, que o México ficou muito interessado de também implantar algo semelhante a um subsistema. Eles disseram que não do formato, porque realmente como vai ser um sistema único agora lá, seria, eles disseram, não, a gente não vai fazer algo tão grande, mas ter uma secretaria, aliás, um departamento que vai tratar de todas as políticas e a saúde estará dentro.
2: Pois é, assim como o Brasil, o México é um país com uma população indígena grande e com grande influência em diversas áreas da sociedade, né? A troca de experiências com mexicanos pode nos ajudar? De que forma?
9: Pode sim. A gente até falou isso na nossa apresentação, que a gente tinha muitas... algo muito parecido, que era a população, evidentemente, né? A gente tem população indígena aqui, tem população indígena lá, e a gente tinha coisas distintas que a gente poderia se compartilhar. No caso do Brasil, a gente tem um subsistema específico hoje, que já atua com política específica para a assistência à saúde dos povos indígenas do Brasil. E o México, mesmo não tendo um subsistema, mesmo não tendo um sistema único, mas eles atuam com a medicina tradicional. Então, eles têm várias estratégias, várias expertises, experiência. Inclusive, eu tive a oportunidade de ir visitar um dos centros tradicionais, muito interessantes. Trabalham com parteiras tradicionais, trabalham com a medicina alternativa. Então, isso é que a gente quer agregar entre os dois países.
1: Vamos falar um pouquinho, secretária, dos mutirões de atendimento à saúde indígena. Então, a gente teve um agora sobre os Yanomami, né? Com consultas, exames especializados lá na terra indígena Yanomami. A CESAI tem feito ações assim em outras terras indígenas também? Como é que são os resultados desses mutirões?
9: Sim, sim. A CESAI tem feito, fez um cronograma para fazer mutirões em vários DSEIs de todas as regiões do Brasil.
1: DSEIs são os distritos de saúde indígena, né?
9: Isso, os distritos sanitários especiais indígenas. Nós temos 34 no Brasil. Então a gente fez um cronograma que abrangesse aí todas as 5 regiões do Brasil, olhando principalmente para a fila de espera e para o que os mutirões iriam ofertar: saúde da mulher, a oftalmologia, exames. Então a gente olha para essa fila e aí a gente organiza esse cronograma. A gente já fez em vários outros de 6, agora a gente encerra amanhã. Hoje a gente está encerrando no Yanomami, trazendo aí várias estratégias para um território que a gente tem um primeiro centro de referência também, que inclusive a ação está sendo realizada nesse centro de referência no meio da Amazônia.
2: Como a senhora falou, né, tem ocorrido ações específicas para a saúde da mulher também, inclusive com rastreio de câncer de colo de útero. Essas ações costumam ser bem recebidas pelas indígenas? Os mutirões ajudam a prevenir e tratar doenças?
9: Muito bem recebido. A gente tem, eu tenho participado, inclusive, de algumas ações, tenho ido lá, conversado com as lideranças, com os profissionais, e o quanto a gente sai satisfeito de ouvir dos usuários que estão lá, deles terem recebido o serviço, e isso mitiga realmente o tempo de espera, mas também deles estarem saindo de suas aldeias para poderem ir para a cidade grande, que é esse o propósito também da gente levar assistência para dentro desses territórios, para que eles se desloquem menos ainda para as cidades grandes.
1: Agora, o Sistema de Atenção à Saúde Indígena está completando 27 anos, né, secretária? Ao longo desse período, o que a senhora destacaria como as políticas mais importantes e os aprimoramentos que ocorreram aí nessas quase 3 décadas?
9: nosso subsistema de atenção à saúde indígena, 27 anos. A gente olha para trás e vê realmente que é muito tempo e que temos muitos avanços, né? O subsistema foi realmente

0: adaptações, né?
1: Adaptações, porque ele se adapta a questões territorial, a questão cultural, a forma de organização dessa população. Então, isso já é um diferencial muito grande. Não é à toa que é uma saúde diferenciada, que tem um subsistema específico para isso.
2: Muito bem, nós conversamos com a secretária de Saúde Indígena do Ministério da Saúde, Lucinha Tremembé. Muito obrigado por sua entrevista aqui à Voz do Brasil.
1: Eu que agradeço.
3: Receitas de medicamentos que até então eram emitidas apenas em papel, agora poderão ser feitas de forma digital a partir desta quarta-feira.
2: A novidade faz parte de uma nova etapa do Sistema Nacional de Controle de Receituários da Anvisa, que passa a oferecer funcionalidades para a emissão e o controle digital das receitas.
3: A mudança amplia as opções de prescrição e mantém o controle sobre medicamentos sujeitos a regras especiais. Confira na reportagem.
4: Algumas receitas que antes eram feitas somente em papel, agora também poderão ser emitidas eletronicamente. A mudança não significa o fim das receitas físicas, nem torna obrigatória a versão digital. A nova etapa amplia as opções de prescrição nas farmácias e drogarias. Entre as principais novidades está a emissão eletrônica das notificações de receita, como as de cor azul e amarela, que eram emitidas somente em papel. O analista de pesquisa João Paulo Ribeiro conta que foi atendido em uma teleconsulta e recebeu uma receita eletrônica e fala sobre as vantagens desse tipo de prescrição.
5: No fim das contas eu achei super prático, porque diminui a quantidade de papel para carregar depois da consulta, né? Diminui a quantidade de documento para guardar.
4: O novo Sistema Nacional de Controle de Receituários foi criado pela Agência Nacional de Vigilância Sanitária, Anvisa, para centralizar a gestão da numeração e ampliar o controle das receitas utilizadas na prescrição de medicamentos sujeito a controle especial, como explica o diretor da Anvisa, Tiago Campos.
6: Reúne a gestão da numeração dos receituários em uma base nacional única. Isso permite acompanhar o percurso da receita desde a sua emissão até o registro da utilização pela farmácia ou drogaria, com base padronização e rastreabilidade.
4: Para a coordenadora do Grupo Técnico de Vigilância do Conselho Federal de Farmácia, Luciana Calil, o novo sistema de prescrição vai ajudar a evitar a falsificação de receitas e melhorar o acesso das farmácias às informações.
7: Nós temos muitas receitas falsificadas que são feitas de forma ilegal, e de forma eletrônica isso não vai ser possível, porque essa numeração ela é controlada pela vigilância e ela é associada ao CPF e ao número de registro do prescritor.
4: É bom lembrar que as receitas em papel continuam válidas e podem ser utilizadas de acordo com as regras aplicáveis a cada tipo de medicamento. A implementação do Sistema Nacional de Controle de Receituários, o SNCR, acontece de forma gradual até 29 de outubro de 2026. Mais informações sobre o novo sistema de receituários podem ser obtidas em gov.br/Anvisa. Reportagem Cleide Lopes.
3: Neste mês, o Inmetro promoveu uma operação para a fiscalização de produtos infantis em lojas físicas e virtuais.
2: O objetivo é que a diversão seja segura e não acabe em acidente.
3: Conheça agora algumas dicas dos critérios que devem ser observados e o que fazer em caso de dúvidas ou denúncias.
8: Na hora de escolher um brinquedo, a segurança das crianças deve vir em primeiro lugar. Para prevenir riscos, o Inmetro, Instituto Nacional de Metrologia, Qualidade e Tecnologia, realizou durante o mês de setembro a Operação Criança Segura, que fiscaliza produtos infantis em lojas físicas e virtuais. O assessor da Diretoria de Avaliação da Conformidade do Inmetro, Leonardo Rocha, orienta os pais a verificarem a presença do selo de identificação da conformidade antes da compra.
9: Se aquele selinho que tem a marca do Inmetro junto com a marca do organismo de certificação responsável pela avaliação de conformidade daqueles brinquedos. Então os pais, ao observarem a presença daquele selo, podem ter a tranquilidade de que aquele produto passou por um processo de avaliação com foco no cumprimento dos requisitos de segurança. Essa avaliação contempla auditoria da fábrica onde o produto foi produzido, bem como a realização

0: realização de testes, realização de ensaios em laboratório para verificar o cumprimento dos requisitos de segurança.
1: Entre os itens verificados estão brinquedos, berços e bicicletas, entre outros produtos infantis. Mas a atenção não deve parar no selo. É importante observar também se as informações estão em português e a classificação etária indicada na embalagem. O assessor do Inmetro, Leonardo Rocha, alerta para a diferença entre a indicação e a restrição de idade.
0: A indicação, ela tem relação com aspectos cognitivos. A criança, ela tem uma idade que vai permitir a ela aproveitar ao máximo aquele brinquedo. É diferente da restrição, que tem relação com segurança da criança. Aquele brinquedo, ele é restrito, ele é proibido para crianças naquela faixa etária.
1: Outra dica é dar preferência ao comércio formal. Nas compras pela internet, o consumidor pode solicitar imagens do produto ou da embalagem, bem como o número de registro, quando for o caso. Denúncias podem ser feitas ao Inmetro por meio da plataforma Fala BR ou pelo telefone 0800-285-1818. Já os acidentes de consumo podem ser registrados no endereço SIMAC, com S e C mudo no final, .inmetro.gov.br. Reportagem Pablo Mundim.
2: Até 18 de outubro é possível contribuir com as regras do programa Selo Verde, que certifica produtos e serviços quanto à sustentabilidade ambiental.
3: A iniciativa também ajuda a garantir a competitividade dos produtos brasileiros no mercado internacional.
2: Podem participar fabricantes, prestadores de serviços, entidades representativas, especialistas, consumidores, órgãos públicos e demais interessados.
3: As sugestões podem ser enviadas por meio da plataforma brasilparticipativo.presidente.
2: E essas foram as notícias do governo federal.
3: Uma realização da Secretaria de Comunicação Social da Presidência da República.
2: Com produção da empresa Brasil de Comunicação.
3: Fique agora com o Minuto do TCU. Em seguida, as notícias do Poder Judiciário e do Congresso Nacional. Boa noite.
2: Boa noite para você. Até amanhã.
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6: O Tribunal de Contas da União analisou as medidas para melhorar o controle e o rastreamento de armas de fogo no Brasil. A auditoria monitorou ações do Ministério da Justiça, Polícia Federal, Exército e Secretaria Nacional de Segurança Pública. A fiscalização aponta problemas na integração dos sistemas e no acompanhamento de armas apreendidas, furtadas, roubadas ou extraviadas. O ministro relator do processo, Éder de Oliveira, falou sobre os resultados do trabalho.
7: A conclusão, senhor presidente, é que essa matéria de alta relevância ainda necessita de ações mais incisivas dos ministérios e órgãos correspondentes para melhorar o controle e a rastreabilidade das armas de fogo no Brasil.
6: O tribunal vai continuar acompanhando o cumprimento das medidas. Saiba mais em tcu.gov.br.
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8: Ministro Gilmar Mendes destaca imparcialidade do ministro Fachin no primeiro ano à frente do STF.
9: Justiça Eleitoral explica como consultar o local de votação para o pleito de domingo.
8: O WhatsApp é citado como meio de assédio eleitoral em 37% das ações na Justiça do Trabalho.
9: Boa noite, eu sou Marcela Luiza.
8: E eu sou Walter Lima.
9: No início da sessão plenária de hoje, o ministro Gilmar Mendes, decano do Supremo Tribunal Federal, homenageou o ministro Edson Fachin pelo primeiro ano à frente da corte.
8: Gilmar Mendes destacou como marcas da gestão do ministro Fachin a imparcialidade, a serenidade e o compromisso com a preservação da estabilidade e da identidade institucional do tribunal. Vamos ouvir um trecho.
10: Em um ambiente de temperatura elevada, Vossa Excelência tem mantido o tom sóbrio, a palavra medida e o comprometimento integral com a manutenção da constância, da tranquilidade e do ethos decisório do Supremo Tribunal Federal.
8: O decano do STF também ressaltou que a gestão de Fachin tem se pautado pela Constituição e que essa diretriz tem orientado a atuação do ministro na condução da corte.
9: O plenário do Supremo decidiu hoje, por unanimidade, que servidores que assumem cargo público em outro ente federativo sem interrupção do vínculo com a administração têm direito de optar entre o regime de previdência complementar e o regime previdenciário anterior.
8: O tema servirá de parâmetro para casos semelhantes em todo o país. Marcelo Della Libera.
11: O caso concreto diz respeito a um servidor público municipal do Rio Grande do Sul. Ele questionava uma decisão da Justiça Federal que negou o direito de permanecer na sistemática previdenciária anterior à instituição do regime de previdência complementar dos servidores federais. O servidor alegava que deveria ter o direito de opção reconhecido porque já havia ingressado no serviço público municipal em fevereiro de 2008 e não houve interrupção do vínculo com o serviço público. O relator é o ministro Edson Fachin, que decidiu atender ao pedido feito pelo servidor. Os demais ministros seguiram o entendimento do relator. Assim, o plenário, por unanimidade, decidiu que servidores municipais, estaduais e distritais que ingressaram no Serviço Público Federal após a instituição da Previdência Complementar têm o direito de optar pelo regime anterior.
9: O primeiro turno das eleições 2026 é neste domingo. Você já sabe onde vai votar?
8: O repórter Fábio Ruas explica como consultar o local de votação.
12: Pode ser de forma presencial ou pela internet. Pela internet, dá para consultar pelo aplicativo e-título. É só acessar a opção Onde Votar. Vai aparecer o local de votação com endereço, zona e seção eleitoral. Também dá para acessar pelo computador, no site tse.jus.br ou na página do TRE do seu estado. Quem preferir, pode procurar cartórios eleitorais, centrais de atendimento ao eleitor e postos do Tribunal Regional Eleitoral de cada estado.
9: O WhatsApp aparece em 37% das ações sobre assédio eleitoral analisadas pela Justiça do Trabalho.
8: E com o uso das redes sociais, esse assédio não fica apenas no ambiente do trabalho. Samantha Flor.
13: A pesquisa analisou 138 processos de todo o país. Além do WhatsApp e das redes sociais, foram identificados outros aplicativos de mensagens e plataformas usadas pelas empresas. Entre as provas apresentadas à Justiça estão mensagens digitais, áudios, documentos e depoimentos de testemunhas. Desde maio de 2023, a Justiça do Trabalho já registrou mais de 800 processos relacionados a assédio eleitoral.
9: STJ decide que Justiça Brasileira não pode julgar pedido de indenização de ex-jogador de futebol argentino contra produtoras do jogo eletrônico FIFA Soccer.
8: O atleta alegava uso indevido da imagem dele no jogo, que também é vendido no Brasil. Fátima Uchoa.
14: Para o STJ, a simples comercialização do jogo no varejo brasileiro não torna o Judiciário Nacional competente para resolver o caso, já que o ex-jogador mora fora, nunca atuou por clubes brasileiros e as empresas que criaram o jogo eletrônico são sediadas na Holanda e no Reino Unido. A relatora foi a ministra Nancy Andrighi.
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9: Uma boa noite.
8: E até amanhã.
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16: Eu sou Humberto Pinheiro e estes são os destaques de hoje do Jornal do Senado, que começa agora. Medida provisória do Desenrola 3.0 começa a tramitar no Congresso. Senado pode votar confisco de bens usados em crimes sexuais e tráfico de menores. Estatuto do Ribeirinho será tema de debate na Comissão de Meio Ambiente. Boa noite. O Congresso Nacional vai analisar a medida provisória que criou o programa Desenrola 3.0. Serão beneficiados os brasileiros que tiverem dívida não paga com banco, órgão público, comércio ou prestador de serviço em geral.
17: O programa vai durar até o dia 30 de junho de 2028 e tem como objetivo facilitar a quitação desses débitos e limpar o nome dos consumidores. Repórter Alexandre Campos.
18: De acordo com a MP, serão destinados 15 bilhões de reais para que a União compre a dívida dos credores originários com pelo menos 90% de desconto e renegocie diretamente com os devedores, repassando o mesmo abatimento recebido. O senador Oriovisto Guimarães, do PSDB do Paraná, lembrou que a medida vai ser boa para os credores, que irão receber um valor por uma dívida difícil de ser recuperada, e para os devedores, que ficarão com o nome limpo na praça.
19: É claro que isso vai atingir um número enorme de pessoas. Se estima que vai facilitar a vida em torno de 15 milhões de pessoas.
18: O texto editado também prevê medidas do Conselho Monetário Nacional para garantir a transparência de produtos financeiros ofertados no mercado e a melhor tomada de decisão pelos consumidores quando vão contratar algum empréstimo ou comprar um bem ou serviço, por exemplo.
17: A Comissão de Segurança Pública pode votar, após as eleições, o projeto de lei que autoriza o confisco e a destinação de bens móveis e imóveis utilizados na prática de crimes de tráfico e contra a dignidade sexual de crianças e adolescentes. A matéria também pune quem cede imóveis ou apoia esses abusos. A reportagem é de Bruno Lourenço.
20: A proposta diz que veículos, embarcações e imóveis de quem comete ou colabora com delitos de exploração sexual e tráfico infanto-juvenil poderão ser apreendidos, confiscados e revertidos para fundos públicos de assistência e proteção à infância. A senadora Damares Alves, do Republicanos do Distrito Federal, ressaltou durante a análise do projeto de lei na Comissão de Direitos Humanos a importância de agir contra o patrimônio de quem pratica ou contribui para a exploração de crianças e adolescentes.
21: A responsabilidade por esses crimes não recai somente nos atores, mas alcança os partícipes. Como medida dissuasória, aqueles que prestam auxílio na prática delituosa. Por exemplo, aquele que empresta a casa para que uma criança seja explorada sexualmente, que empresta o hotel para que uma criança seja explorada sexualmente.
20: Depois da Comissão de Segurança Pública, a proposta, que surgiu da CPI dos Maus Tratos, segue para a Comissão de Constituição e Justiça.
17: Já a Comissão de Meio Ambiente pode realizar um debate antes de votar o projeto que cria o Estatuto do Ribeirinho. O pedido do debate ainda precisa ser aprovado pelos senadores. Repórter César Mendes.
22: O Estatuto do Ribeirinho busca assegurar políticas públicas em áreas como saúde, infraestrutura e atividades produtivas para as comunidades tradicionais do Brasil que vivem às margens de rios, lagos e igarapés. Mas o senador Zequinha Marinho, do Podemos do Pará, pediu um debate antes da votação para analisar os critérios de identificação dessas áreas, a forma de comprovar o uso tradicional e os procedimentos de cadastro das comunidades. Para o senador Jaime Bagatoli, do PL de Rondônia, o debate pode reunir informações técnicas, jurídicas e administrativas para definir critérios mais claros, evitando futuros conflitos.
23: Nós temos diversos proprietários com documentos de área, nós temos que dar segurança jurídica também às pessoas, mas sabemos o direito que os nossos ribeirinhos têm.
22: O pedido do debate sobre a criação do Estatuto do Ribeirinho precisa ainda ser aprovado na Comissão de Meio Ambiente.
17: Um novo projeto em análise no Senado propõe a criação do programa Jovem Aprendiz Digital. O texto prioriza estudantes da rede pública e jovens em situação de vulnerabilidade. Repórter Pedro Pincer.
24: A formação deverá abranger ferramentas de trabalho e comunicação, análise de dados, fundamentos de programação, segurança da informação, comércio digital e uso responsável da inteligência artificial. Os conteúdos serão adaptados às atividades e ao nível de desenvolvimento do aprendiz. Terão prioridade estudantes e ex-alunos de escolas públicas, jovens em situação de vulnerabilidade social ou de famílias inscritas no Cadastro Único, pessoas com deficiência e grupos com menor participação nas ocupações digitais. O projeto prevê o aproveitamento de laboratórios, unidades móveis, plataformas de ensino e instrutores do Sistema S, inclusive em municípios do interior. Os contratos do programa contarão para o cumprimento da cota de aprendizagem já prevista na CLT. Microempresas e empresas de pequeno porte poderão aderir voluntariamente.
0: E uma nova lei sancionada pelo presidente da República reduz os tributos das empresas que oferecem proteção às seguradoras. A primeira fase da implementação das regras será em 2027, com outra etapa prevista para 2030. Repórter Marcela Cunha.
1: As seguradoras podem contratar outras empresas para dividir os custos das indenizações que precisam pagar aos clientes. São as chamadas resseguradoras, que ajudam a cobrir esses gastos, por exemplo, quando uma enchente atinge muitos imóveis segurados ao mesmo tempo. Uma nova lei reduz a tributação das resseguradoras sediadas no Brasil. A intenção é melhorar as condições dessas empresas para competir com as estrangeiras e fortalecer o setor no país. A partir de janeiro de 2027, a contribuição social sobre o lucro líquido, a CSLL, cai de 15% para 9%. Relator do projeto no Senado, o senador Camilo Santana, do PT do Ceará, explicou que a diferença de tributação favorece a contratação de resseguradoras no exterior.
2: As resseguradoras estrangeiras muitas vezes operam em jurisdições com regimes tributários mais competitivos. Essa assimetria desestimula a manutenção do capital no Brasil e incentiva o envio de prêmios de resseguro para o exterior, gerando saída de divisas.
1: A partir de janeiro de 2030, as resseguradoras também deixarão de pagar o adicional de 10% do imposto de renda.
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0: A Justiça Eleitoral e a Polícia Civil de Santa Catarina tomaram uma iniciativa pioneira para garantir o voto livre e seguro das mulheres vítimas de violência doméstica. Nas eleições de 2026, quem tiver medida protetiva poderá votar numa sessão diferente da conhecida pelo agressor. Quem explica essa mudança é a repórter Raíssa Abreu.
26: O Tribunal Regional Eleitoral de Santa Catarina entendeu que a regra da transferência temporária de eleitores, o voto em trânsito, poderia valer para que mulheres com medida protetiva mudassem temporariamente seus locais de votação. É o que explica o coordenador de gestão do Cadastro Eleitoral, Carlos Gerber.
27: Houve uma interpretação que a mulher com medida protetiva, ela tem a sua liberdade, a sua acessibilidade, o seu acesso aos locais mais restritos, e isso poderia impedir por uma razão de segurança pessoal dela de deixar de votar.
26: De acordo com Gerber, a ideia está sendo levada ao Tribunal Superior Eleitoral, que pode estender a possibilidade a todo o país nas próximas eleições. Se você precisa de apoio ou orientação sobre medidas protetivas, a Central de Atendimento à Mulher funciona 24 horas pelo telefone 180. 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
0: Com trabalhos técnicos de Eliseu Caires, o Jornal do Senado fica por aqui. Acompanhe agora as notícias da Câmara dos Deputados. Boa noite e até amanhã.
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28: Câmara aprova prioridade para mães solo no Sistema Nacional de Empregos.
29: Proposta institui política para ampliar ações de saúde nas escolas públicas.
30: Projeto de lei busca melhorar condições de emprego para jovens indígenas.
31: Boa noite. Avança na Câmara a proposta que visa aprimorar as condições de emprego para jovens indígenas. A repórter Maria Neves traz mais informações sobre a iniciativa.
5: A Comissão da Amazônia e dos Povos Originários e Tradicionais da Câmara aprovou o projeto do deputado defensor Estélio Denner, do União de Roraima, que institui programa de emprego e formação para jovens indígenas. Dentre as vantagens previstas para empresas que contratarem indígenas entre 19 e 29 anos, está a redução de 50% na contribuição para a Previdência Social sobre o salário do novo empregado. O benefício será concedido por até 36 meses. Empresas que aderirem ao programa terão outras vantagens, como prioridade na participação em programas e editais federais de inovação e desenvolvimento regional. A contratação de jovens indígenas também contará como critério de desempate em licitações públicas. O texto aprovado determina que o poder público deverá promover a qualificação técnica e profissional de jovens indígenas por meio de cursos gratuitos. Para isso, prevê parcerias com órgãos e entidades públicas de educação e com o chamado Sistema S, que inclui, por exemplo, SESI e SEBRAE. A execução do programa terá de contar com organizações indígenas registradas. O projeto também prevê que as empresas forneçam aos trabalhadores indígenas informações claras sobre seus direitos trabalhistas, com respeito às suas especificidades culturais e linguísticas. Sempre que possível, o programa deverá utilizar materiais bilíngues. O projeto que institui o Programa de Emprego e Formação para Jovens Indígenas ainda será avaliado pelas Comissões de Finanças e Tributação e de Constituição e Justiça. Se aprovado, poderá seguir para o Senado. Da Rádio Câmara de Brasília, Maria Neves.
3: Direitos Humanos.
6: Jefferson Rodrigues, do PSDB de Goiás, defende a aprovação de proposta que reforça a proteção à liberdade religiosa e aos locais de culto. Autor da matéria, ele assinala que o objetivo é impedir interferências indevidas do poder público no funcionamento interno de igrejas.
7: Jefferson Rodrigues cita decisões judiciais recentes que teriam limitado o conteúdo de pregações, situação que o deputado caracteriza como censura prévia. Ele afirma que manifestações baseadas na doutrina de cada religião não podem ser consideradas ilegais sem análise de eventual abuso.
6: Doutor Ismael Alexandrino, do PSD de Goiás, é autor de projeto que cria classificação etária específica para desenhos animados e animações digitais para crianças. A proposta estabelece faixas para menores de 2 anos, de 2 a 4 anos e de 4 a 6 anos.
7: Segundo o doutor Ismael Alexandrino, o objetivo é proteger as crianças dos riscos de conteúdos inadequados e orientar pais irresponsáveis. O projeto também obriga plataformas digitais a verificar a idade dos usuários, auditar conteúdos infantis e ajustar os sistemas de recomendação.
6: Rui Falcão, do PT de São Paulo, sugere a realização de audiência pública para discutir relatos de perseguição a ativistas e dirigentes que defendem os direitos do povo palestino. O deputado é um dos autores de requerimento apresentado à Comissão de Direitos Humanos da Câmara.
7: Rui Falcão assinala que o encontro deve abordar denúncias de censura e intimidação contra pessoas que se manifestam sobre o conflito entre Israel e Palestina. Ele ressalta a importância da liberdade de expressão e da preservação do debate sobre violações de direitos humanos.
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3: Relações Exteriores.
9: Dani Cunha, do PL do Rio de Janeiro, destaca a importância da Frente Parlamentar Mista em apoio à integração União Europeia-Mercosul para o acompanhamento da implementação do acordo comercial entre os dois blocos. A deputada avalia que o grupo tem contribuído para o avanço do tratado.
31: Dani Cunha lembra que o acordo reduz tarifas de importação e amplia as oportunidades de comércio entre os países do Mercosul e da União Europeia. Ela defende que o Congresso siga de perto os efeitos das novas regras sobre os setores produtivos brasileiros.
9: Nicolete, do PL, pede ao governo melhorias na infraestrutura e na capacidade operacional dos postos de fronteira de Roraima. O deputado entende que a iniciativa vai melhorar o comércio exterior e ampliar a integração econômica de Roraima com a Venezuela e a Guiana.
31: Nicolete observa que o crescimento da produção agropecuária e agroindustrial roraimense causa gargalos que dificultam a expansão das exportações. Entre as medidas sugeridas por ele, estão a modernização dos postos de fiscalização e a desburocratização para a liberação de cargas.
3: Transportes.
9: Comissão mista aprova a medida provisória que institui linha de crédito para entregadores e motoristas, incluindo o transporte escolar. A reportagem é de Emanuele Brasil.
10: A comissão mista, que analisa a medida provisória que institui linha de financiamento para entregadores, motociclistas e ciclistas, aprovou o relatório da deputada Amanda Gentil, do PP do Maranhão. A proposta alcança profissionais cadastrados em plataformas digitais. A financiamento para entregadores, motociclistas e ciclistas aprovou o relatório da deputada Amanda Gentil, do PP do Maranhão. A proposta alcança profissionais cadastrados em plataformas digitais, apelando a ciclomotores, flex e bicicletas elétricas produzidas no Brasil ou vinculadas a projetos de investimento produtivo nacional. Caberá ao Ministério do Desenvolvimento, Indústria, Comércio e Serviços definir os fabricantes e a lista de marcas e modelos. O texto aprovado autoriza o uso de recursos do Fundo de Investimento de Infraestrutura Social para financiar a renovação da frota e investimentos relacionados ao transporte urbano e para reduzir os riscos das operações e ampliar a oferta de crédito. O arranjo prevê a cobertura de garantia do Fundo Garantidor de Operações e do Fundo Garantidor para Investimentos. A relatora acolheu 6 das 14 emendas apresentadas ao projeto do Poder Executivo. Entre as alterações está a que inclui os profissionais do transporte escolar entre os beneficiários da linha de crédito. O relatório também autoriza os bancos a adotarem sistema de pagamento flexível para as operações. A regra permite a cobrança de parcelas com valores diferentes no início e no final do financiamento, com o objetivo de facilitar o acesso ao crédito pelos trabalhadores. A deputada Amanda Gentil explicou o objetivo das alterações.
11: A gente tem um espaço para poder trazer uma análise de crédito um pouco mais sensível para o trabalhador que está ali na ponta e para que ele consiga fazer o uso desse financiamento.
10: O texto segue agora para análise dos plenários da Câmara dos Deputados e do Senado. Da Rádio Câmara de Brasília, Emanuele Brasil.
31: Milton Vieira, do Republicanos de São Paulo, pretende tornar obrigatório o uso de lacre físico de segurança nas placas de motocicletas, ciclomotores, triciclos e quadriciclos. Ele acredita que a medida dificulta a remoção e a clonagem das placas, facilitando a identificação dos veículos.
9: O projeto de Milton Vieira determina que o lacre seja inviolável, numerado e rastreável, sem substituir os mecanismos digitais de identificação já utilizados. A proposta também prevê multa e remoção do veículo que circular sem o dispositivo ou com lacre adulterado.
31: Fábio Chioquete, do União de Santa Catarina, propõe que motoristas flagrados dirigindo embriagados, mas sem causar acidentes com vítimas, não sejam presos em flagrante. A proposta permite que a polícia registre apenas um termo circunstanciado de ocorrência no local da abordagem.
9: De acordo com Fábio Chioquete, a medida busca desburocratizar a atuação do poder público e evitar prisões desnecessárias. Segundo o autor, a intenção é reduzir a sobrecarga do sistema carcerário e concentrar os esforços policiais e judiciais nas ocorrências mais graves.
3: Trabalho.
31: A Câmara aprovou um projeto que garante atenção especial à mãe solo no Sistema Nacional de Emprego. A repórter Paula Bittar acompanhou a votação.
12: A Comissão de Constituição e Justiça da Câmara dos Deputados aprovou um projeto que garante atenção especial às demandas das mães solo no Sistema Nacional de Emprego, SINE. O texto aprovado estabelece o atendimento especial para viabilizar a participação dessas mulheres em oportunidades de trabalho, emprego, renda e empreendedorismo. O projeto também define que, caso não sejam preenchidas as vagas reservadas a mulheres em situação de violência doméstica e familiar, o saldo deverá ser destinado sucessivamente a mães solo, mulheres em geral e público em geral. De acordo com a autora da proposta, a deputada Laura Carneiro, do PSD do Rio de Janeiro, as mães solo enfrentam dificuldades estruturais no mercado de

0: trabalho e muitas acabam recorrendo à informalidade. A proposta que garante atenção especial às demandas das mães solo no Sistema Nacional de Emprego segue agora para análise do Senado. Da Rádio Câmara de Brasília, Paula Bittar.
1: Previdência.
2: Fábio Macedo, do Podemos do Maranhão, defende a aprovação de proposta que regulamenta a aposentadoria especial dos agentes comunitários de saúde e de combate às endemias. O texto estabelece idade mínima de 52 anos para homens e 50 para mulheres, com pelo menos 20 anos de atividade na função.
3: Fábio Macedo ressalta que a medida assegura integralidade para que o benefício corresponda à remuneração recebida no momento da aposentadoria, além de paridade com os profissionais da ativa. A proposta também considera o período de readaptação funcional como tempo de efetivo exercício.
1: Consumidor.
2: Paulo Teixeira, do PT de São Paulo, pretende estabelecer novas regras para rótulos, embalagens e publicidade que façam referência a frutas para torná-los mais claros. Ele acredita que os produtos precisam indicar a quantidade de cada fruta efetivamente utilizada em sua composição.
3: Paulo Teixeira explica que quando a imagem ou a divulgação destacar uma fruta que não esteja presente no produto, deve haver um aviso informando essa ausência. A iniciativa pretende evitar que a apresentação dos alimentos crie uma percepção diferente de sua composição real.
1: Desenvolvimento regional.
2: Samuel Viana, do União de Minas Gerais, recomenda a aprovação do texto que aperfeiçoa a Política Nacional de Proteção e Defesa Civil. O projeto reforça o monitoramento de desastres, a integração de dados entre os entes da federação e a coordenação das ações de prevenção e resposta.
3: Relator da matéria, Samuel Viana, avalia que as mudanças devem ser incorporadas à legislação já existente para evitar a criação de normas com funções semelhantes. A matéria também prevê um cadastro nacional de voluntários para atuação em situações de desastre.
2: Júlio César, do PSD do Piauí, propõe proteger os incentivos fiscais do imposto de renda para empresas que investem nas regiões Norte e Nordeste. O texto busca garantir a continuidade dos projetos de desenvolvimento nas regiões da Sudã e da Sudene.
3: De acordo com Júlio César, os incentivos regionais são fundamentais para atrair novos investimentos, gerar empregos e reduzir as desigualdades no país. Para ele, o corte nesses benefícios compromete a segurança jurídica e a competitividade dessas regiões.
2: Carlos Chiodini, do MDB de Santa Catarina, apoia a criação de concursos especiais de loteria para ajudar municípios em estado de calamidade pública. Pela proposta, a maior parte da arrecadação seria destinada às cidades afetadas proporcionalmente à população atingida.
3: Carlos Chiodini argumenta que a medida pode acelerar a chegada de recursos às comunidades atingidas por desastres naturais. O projeto também prevê transparência e prestação de contas sobre a aplicação do dinheiro recebido pelos municípios.
1: Economia.
2: Yandra Moura, do União de Sergipe, é autora de projeto que visa combater o superendividamento no país. O projeto estabelece câmaras municipais de renegociação de dívidas e teto de 30% da renda familiar para novos empréstimos de consumo.
3: Yandra Moura argumenta que a medida restaura a dignidade financeira de milhões de brasileiros e contém os altos juros do cartão e do crédito rotativo. Ela acrescenta que a proposta prioriza famílias chefiadas por mulheres, idosos e pessoas com deficiência.
1: Educação.
2: Deu o primeiro passo na Câmara a proposta de uma política nacional para ampliar ações de saúde nas escolas. A repórter Kate Nayane tem mais detalhes.
4: A Comissão de Educação da Câmara dos Deputados aprovou o projeto que cria a Política Nacional de Saúde na Escola e transforma em lei as principais diretrizes do atual Programa de Saúde na Escola. A proposta consolida iniciativas desenvolvidas nas escolas públicas em parceria com o Sistema Único de Saúde, o SUS. Segundo a relatora da proposta, deputada Nelly Aquino, do Podemos de Minas Gerais, a criação deste programa deve ajudar na promoção da saúde e prevenção de doenças no ambiente escolar, além de estimular o protagonismo de crianças e adolescentes em ações de saúde. Outros objetivos são o enfrentamento de vulnerabilidades que possam comprometer o desenvolvimento escolar e fortalecer a participação da comunidade. A proposta que cria a Política Nacional de Saúde na Escola será analisada em seguida pela Comissão de Saúde. Da Rádio Câmara de Brasília, Kate Nayane.
3: Delegado Matheus Laiola, do União do Paraná, é autor de projeto que amplia os direitos das estagiárias gestantes. A proposta prevê 30 dias de licença maternidade com manutenção do vínculo e da bolsa auxílio, quando houver, além de indenização pelo recesso não usufruído.
2: O projeto de delegado Matheus Laiola também amplia de 2 para 3 anos o prazo máximo de estágio na mesma instituição. A proposta estabelece ainda prazo de 15 dias para que as instituições de ensino se manifestem sobre a renovação do estágio.
1: Saúde.
3: Euclides Petersen, do Republicanos de Minas Gerais, pede informações ao Ministério da Saúde sobre o uso do ácido folínico no tratamento de pessoas com transtorno do espectro autista. Ele quer saber se o governo estuda a possibilidade de oferecer o medicamento pelo SUS.
2: O deputado também questiona se existem estudos sobre os possíveis benefícios do ácido folínico para pessoas com TEA e se há pedidos para que o tratamento seja avaliado pelo SUS. Euclides Petersen pergunta ainda se o governo pretende criar projetos para testar o uso do medicamento em casos específicos.
1: Esporte.
3: Danley de Deus Hinterholtz, do PSD do Rio Grande do Sul, destaca o papel do esporte no desenvolvimento e na inclusão de pessoas com síndrome de Down e com autismo. O deputado reitera que a prática esportiva contribui para a saúde, a autonomia, a convivência e a participação social.
2: Danley de Deus Hinterholtz propõe um debate com especialistas, educadores, associações e familiares sobre os desafios e as experiências de inclusão por meio do esporte. Ele explica que o objetivo é fortalecer políticas públicas que integrem o esporte, a educação e os direitos dessas pessoas.
3: Helena Lima, do PSD de Roraima, defende proposta que inclui entidades esportivas sem fins lucrativos entre as instituições que podem ter imunidade de impostos. A medida abrange organizações certificadas dos movimentos olímpico, paralímpico, clubístico e educacional.
2: Na opinião de Helena Lima, a imunidade pode fortalecer projetos esportivos voltados à inclusão social, à educação e à formação de atletas. Ela argumenta que o alívio tributário ajuda a manter o funcionamento dessas entidades e a continuidade de ações de interesse público.
3: Termina agora o Jornal Câmara dos Deputados, produzido pela Rádio Câmara, com trabalhos técnicos de Wellington Teles e a apresentação de Val Monteiro e Luciana Vieira. Uma boa noite para você.
2: A Voz do Brasil volta amanhã. Boa noite.
1: 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Boa noite.

0: começa agora o Conta Comigo, novo programa da TMC, o programa para você ouvir e se divertir. Muito prazer, meu nome é Lucas Salles e eu estou aqui para te fazer companhia. Sim, juntos a gente vai ouvir as melhores histórias que mandaram aqui pro nosso programa. Mas a história é boa, tá? Pode ficar comigo aqui na TMC, que você vai ouvir história de amor, uma história linda de como você conheceu a sua amada, quer dizer, você não, o ouvinte. Tem também história do sogro taradão. Ouve essa. Rapaz, foi dormir na casa da namorada, teve um problema com um sogro tarado. Também tem história de bêbado, não pode faltar. História de bêbado sempre tem que ter aqui no nosso programa. E tem até história que parece piada, mas que é verdade. A história de um papagaio fumante. Isso aqui tá bom demais, hein? Este é o nosso programa Conta Comigo, onde você vai ouvir e se divertir. E também se emocionar, por que não? Como eu disse, tem uma história aqui que mandaram pra gente. Muito bonitinho. É de um ouvinte que ele pediu pra gente dizer só o primeiro nome. É o Márcio. E ele vai contar pra gente a história de quando ele conheceu uma vizinha. E por conta dela, foi que ele decidiu aprender violão. Eu tô dando muito spoiler. Vamos ouvir junto a história do Márcio. E é claro, saber o que aconteceu com essa vizinha. Deu certo? Deu rolo? Solta aí, Márcio. Bota aí o áudio dele.
1: Eu tinha apenas 10 anos quando a minha família se mudou para uma casa bem distante de onde a gente morava. A primeira vez que eu saí na rua nessa nova casa, eu vi algumas crianças brincando, entre elas vi uma menina de patins.
0: Ah.
1: E eu fiquei apaixonado.
0: Jura?
1: Bom, não seria minha surpresa também se eu soubesse que ela tocava violão.
0: Que irado.
1: Uma vez eu estava sentado no quintal da minha casa e eu ouvi o som do violão dela a duas casas da minha. Percebendo que eu estava ouvindo a minha vizinha tocar violão, a minha mãe se aproximou e disse: "Você também quer um violão?" Eu falei: "Quero, quero."
0: Uau.
1: Ela falou: "É, pois é, e você pode ir lá tocar com a vizinha."
0: Que isso?
1: Eu ganhei esse violão no Natal daquele mesmo ano e fui correndo lá. Toquei a campainha, pedi para que ela pudesse me ensinar a tocar alguma coisa, porque eu tinha ganhado o violão e sabia que ela tocava.
0: Que bonitinho.
1: Ela pegou duas folhas que ela ganhou na aula dela, na aula de violão que ela tinha na escola dela, inclusive com um casal, né, de professores de música lá na escola dela. E eu estudei aquelas folhas e consegui tocar e fui passando tempo e tudo mais. Depois mudei daquela casa, nós deixamos de ser vizinhos.
0: Meu Deus!
1: E a vida seguiu.
0: Ai, que
1: nós
0: dó!
1: Nós nos reencontramos mais tarde.
0: Não!
1: E eu disse a ela que estava tocando violão e que eu tinha virado músico. E lecionava violão e também estava tocando outros instrumentos. Bom, a vida passou. Realmente, eu me tornei músico, me tornei especialista em neuroacústica. Sou um neurocientista hoje que trabalho com educação musical e aumento da qualidade de vida de crianças com deficiências através da música.
0: Que demais!
1: Lecionei, inclusive, na mesma escola que ela tinha aula, para os filhos daquele casal que dava aula de violão para ela.
0: Caramba!
1: E só para dizer para vocês, eu me casei com essa vizinha. Nós estamos juntos hoje há 33 anos. Nós temos uma filha de 24 anos.
0: Que irado!
1: E seguimos juntos. Essa é a minha história.
0: Caraca! Ah, eu vou chorar! Você que tá ouvindo o nosso programa aqui, o Conta Comigo, eu tenho certeza de que você também ficou emocionado. Que é isso? O cara simplesmente definiu a vida dele por conta do amor. Ele conheceu a vizinha, ela foi andar de patinete, ficou encantado. Aí descobriu que ela tocava violão, decidiu também fazer aula de violão, foi pedir ajuda a ela. E aí depois eles separaram, ficaram longe durante um tempo, mas aí depois se reencontraram e ele seguiu a vida como músico. Que história linda! Ô Márcio, muito obrigado por ter mandado essa história pra gente. Eu fiquei extremamente emocionado. Lembrei, é claro, da minha amada. Ah, será que ela se lembra quando a gente se conheceu? O que, que passou na cabeça dela, hein? Fiquei agora curioso pra saber. Muito obrigado, eu adorei. E Jorginho Maravilha, que está operando este programa, mandou muito bem na trilha, hein, Jorginho? Botou música romântica. Ah, esse programa aqui que é feito pra você ouvir, se divertir e agora também se emocionar. Se você tem uma história parecida com essa, manda pra gente, faça que nem o Márcio. Ele teve coragem e mandou pra gente aqui via WhatsApp 011 972211001. Manda sua história que eu quero me emocionar junto com você, tá bom? Agora, eu tenho uma coisa pra te contar, que aqui no nosso programa nós temos ouvintes anônimos e também temos ouvintes famosos. Todo programa a gente traz um convidado pra contar uma história de milhões. E o convidado de hoje não é somente famoso. Ele é filho de famoso, ele é irmão de famoso e tem um sobrenome famoso, João Suplicy. Ó, o João Suplicy é filho do Eduardo Suplicy e da Marta Suplicy. E ele é irmão do Supla Suplicy. Agora eu não sei se o sobrenome do Supla... Bom, não. Ele é irmão do Supla. E o João Suplicy vai contar uma história de quando ele foi fazer um show com o irmão, o Supla, e deu muito errado. Daqui a pouquinho você vai ouvir a história de milhões com João Suplicy aqui no Conta Comigo. E ó, e tem muito mais hoje, hein? Já disse, né? Teve história romântica, tem a história do sogro taradão, tem história de bêbado que vai tirar foto e dá errado, e tem até história que parece piada. História de papagaio fumante. Essa aqui, meu, se tiver algum crime, eu vou ligar pro Ibama ao vivo, hein? Então, vamos ouvir agora a próxima história de um rapaz que foi dormir pela primeira vez na casa da namorada e teve um probleminha com o sogro, um probleminha de hormônios. Solta aí, Jorginho.
2: Nessa época eu namorava com a menina, né? E eu fui dormir na casa dela pela primeira vez.
0: Tá.
2: A mãe dela foi dormir no quarto e a minha namorada arrumou pra mim um lugarzinho lá no sofá, até por aí.
0: Clássico.
2: Tranquilo, né?
0: Claro.
2: Só que ela deu uma coberta rosa, que era da mãe dela. E eu todo lá deitadão no sofá, me cobri, apaguei. Aí no meio da madrugada, sabe, eu escuto um barulho de chave girando. Eu falei, ah, beleza, né, é o pai dela que chegou.
0: Sim.
2: Quando do nada, eu sinto uma mão alisando a minha cabeça. Eu não respirei. Eu só fiquei congelado ali, até o momento que esse cara me dá um tapa na bunda e fala, vamos lá, amor. Na hora eu pulei gritando, eu falei, o que que é isso? Ele completamente sem graça, ele falou, ah, não é a minha mulher. E eu e essa menina, a gente conversa até hoje. E o pai dela, aquele desgraçado, ele me manda mensagem até hoje, me zoando. Falando, quando que você vai dormir lá em casa de novo?
0: Olha aí, que é isso, rapaz? Bom, se não desse certo com a filha, você podia tentar com o pai. Morrer de fome que você não ia, não é mesmo? Ó, quem contou essa história pra gente é um dos integrantes do FBI, os fofoqueiros do Brasil inteiro. Essa história, eu vou até falar o nome que ele autorizou. Quem mandou essa história foi o Marcos. Marcos, obrigado por ter mandado essa história aí. Mas quem contou foi um dos fofoqueiros do Brasil inteiro, o nosso FBI, um time que a TMC contratou para trazer as melhores histórias e dar voz àqueles que têm um pouquinho de vergonha, né? Às vezes você fala, ah, não, essa história aqui de quando meu sogro tentou me levar pra cama, eu não tenho coragem de contar, não. Tem problema, manda por escrito que aí um pessoal do FBI vai contar. Ó, muito obrigado, Marcos. Ó, vamos pra próxima história? Que essa próxima história é muito boa. História de bêbado sempre tem que ter aqui no nosso programa. Foi tentar tirar foto, não conseguiu. Ou quer dizer, conseguiu. Vamos ouvir aqui no Conta Comigo.
3: Eu tava numa fase péssima. Dor de corno, vontade de fazer tudo errado. E acordei decidida a beber como se não existisse amanhã. Chamei uma amiga e fomos pra um bar. Só que eu já comecei errado. Em vez de pedir cerveja ou um drink leve, pedi uma torre de 51. Uma torre. Aquilo não era bebida. Era um projeto de autodestruição líquida. Comecei a beber sem ritmo, sem consciência e sem amor próprio. E o fim veio rápido. Apaguei na mesa. Não lembro de pagar a conta, não lembro de ir embora, não lembro de nada. Só sei que minha amiga e o namorado dela me levaram pra casa e eu vomitei no carro deles.
0: Ai!
3: Não foi discreto.
0: Nossa.
3: Foi um desastre, nível limpeza profunda. Cheguei em casa sem chave, minha mãe teve que abrir a porta. Entrei destruída, sem coordenação e fui direto pro quarto dela. E vomitei na cama da minha mãe.
0: Nossa!
3: Na cama. Como se não bastasse, ela decidiu registrar o momento. Tirou foto de mim naquele estado e mandou no grupo da família. Tio, tia, primo, gente que eu nem via mais.
0: Boa, mamãe.
3: Todo mundo recebeu minha imagem parecendo um after do apocalipse. No dia seguinte, acordei com ressaca física, moral e espiritual. E várias mensagens da família. Foi assim que descobri que, às vezes, a pior parte de beber não é o que você faz. É alguém transformar isso em documento oficial no grupo da família.
0: mas ó, pra aprender lição, pra beber, tem que ser sempre com moderação, tá? Fico me perguntando quem é que em sã consciência olhou uma torre de 51 e falou, puta aí, uma ótima ideia, uma torre, vai com calma, com moderação. Obrigado por ter mandado essa história de bêbado, eu adoro. E ó, mãe da bêbada, mandou bem demais, tá? É isso mesmo, assim aprende a ter mais cuidado da próxima vez. Esse é o Conta Comigo, a gente vai trazer histórias pra você ouvir, se divertir, mas é daqui a pouquinho, calma, tem mais histórias. É, te falei, tem história do papagaio falante, daqui a pouco, muito bom. Ó, vamos pra um break e na volta tem mais histórias, histórias de milhões. Fica aí.

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18: Estamos de volta com Conta Comigo, programa para você ouvir e se divertir e também se emocionar. E no programa de hoje, a nossa primeira história foi do Márcio e ele contou como conheceu a sua amada. Estão juntos até hoje, com filha e tudo. História bonita, tá vendo? Você pode mandar sua história pra gente. Ou, se preferir, pode mandar por escrito que a gente pede ajuda aí pro pessoal ler e contar pra gente como foi o Marcos que mandou a história de quando ele quase sofreu o abuso do sogro. Essa história foi maravilhosa. Teve história de bêbado e tem muito mais. Daqui a pouquinho tem a história do João Suplicy, filho do Eduardo Suplicy, da Marta Suplicy, irmão do Supla. Ele, que é um grande cantor, veio aqui no nosso estúdio contar a história de quando ele foi se apresentar com o Supla e teve B.O. O Ju teve B.O. Foi fora do Brasil, inclusive. Daqui a pouquinho, João Suplicy no quadro Histórias de Milhões. Mas, enquanto isso, eu quero aproveitar esse espaço para mandar um abraço para todo mundo que está ouvindo. Você, motorista de Uber, você também que é motoboy, e também os pizzaiolos, um forte abraço. Inclusive, ontem eu pedi uma pizza, estava uma delícia, e o motoboy falou que ouve aqui a TMC. Fiquei muito feliz. Muito obrigado, motoboy. Tamo junto, até porque vocês me fazem companhia. Eu tô aqui sozinho no estúdio. Dá só uma olhada. Você que acompanha a gente pelo YouTube TMC News BR, muito obrigado pela sua presença aqui com a gente. Deixa o seu like, já comenta aí. Eu tô dando uma olhadinha de vez em quando aqui no celular e você me faz companhia, tá vendo? A gente se faz companhia. Pra que ficar sozinho, sozinha? Às vezes você tá aí cozinhando, preparando a marmita da semana, a marmita do dia. Você acha que tá sozinho? Tá nada. Tô aqui, ó, com você e trazendo boas histórias, como por exemplo essa, que parece até piada. A história de um papagaio fumante. Eu nem sabia que papagaio conseguia fumar. Bom, a gente vai descobrir isso juntos agora, no Conta Comigo. Solta aí, Jorginho.
3: Vou contar a história de como o papagaio lá de casa fez meu pai parar de fumar. A gente tinha um papagaio que era inteligente demais. Meu pai fumava bastante, por causa disso vivia com aquela tosse clássica de fumante. Era o dia inteiro, ele tossia na sala,

0: bicho passou a fazer isso o dia inteiro. Imagina o dia inteiro. Meu pai não precisava nem mais tossir. O papagaio tossia por ele. Tava todo mundo conversando e... Meu pai entrava na sala. Às vezes ele nem tava em casa, mas a tosse continuava. Virou uma zoeira constante. A família ria e meu pai começou a ficar cada vez mais incomodado. Até que uma hora ele cansou e parou de fumar. Não foi pro conselho da família, não foi pro campanha de saúde, não foi nem por causa de médico. Meu pai parou de fumar porque não aguentava mais ser imitado por um papagaio. Ou seja, compre um papagaio e pare de fumar.
1: Salva de palmas para o papagaio. O papagaio que virou uma espécie de campanha anti-tabagismo ambulante, ou até mesmo anti-tabagismo aviário. Parabéns, papagaio. Adorei. Parabéns de verdade. Muito brilho. Agora, me conta uma coisa. Esse papagaio tá vivo ainda? Que uma vez me disseram que papagaio dura 90 anos. Acho que o Frei Damião aqui do Brasil, ele veio a falecer e o papagaio dele continuou vivo. Dura muito tempo. Rapaz, quanto tempo dura um papagaio? Se o pessoal do YouTube puder responder, eu agradeço. Então vou dar uma olhada aqui, vou tentar procurar, tá bom? Mas diz aí. Agora, você que manda histórias pra gente, você fica, às vezes, com vergonha de mandar uma história, porque ela é pequenininha. Não tem problema, não. Manda, que de histórias pequenininhas podem sair muitas risadas. Chegou a hora do quadro Histórias Curtas. Olha só o que mandaram pra mim. Lucas, uma vez o dentista disse, se doer, levanta a mão. Eu levantei. E ele respondeu, eu já tô terminando. Mas ele continuou, tá vendo? Que mundo é esse que não dá pra confiar num dentista? Isso é abuso oral, tá? Só pra você saber. Próxima historinha. Uma vez eu fui abrir um sachê de ketchup com os dentes e apertei com força demais. Lucas, o ketchup atravessou a mesa e acertou a roupa de uma pessoa que eu nem conhecia. Não conseguiu temperar o lanche, né? Mas pelo menos temperou um desconhecido. Adorei que o pessoal já separou aqui histórias de dente. Próxima resposta, próxima historinha. Lucas, uma vez eu fui responder obrigado, igualmente, quando o entregador disse bom apetite. Eu percebi o erro e tentei corrigir dizendo, quando você comer também. Coitados, meus amigos motoboy, rapaz. Eles passam horas sem comer. Da próxima vez, dá um pedaço que você comprou. Faça isso. Os motoboys vão agradecer. Ou se chegar alguma promoção aí no aplicativo, você fala assim, ah, eu nem quero, nem tô com tanta fome. Vai vir de graça. Pega. Pega essa promoção, que aí você dá pro motoboy. Faça o motoboy feliz, tá bom? Próxima historinha. Lucas, uma vez eu fui vestir uma camiseta no escuro e passei um tempo tentando encontrar a saída da cabeça. Quando eu consegui, percebi que era uma fronha. Olha, eu não sei se você estava se vestindo para sair, mas vestido para dormir você já estava. Essas foram as histórias curtas. Ó, daqui a pouquinho tem a história de milhões com João Suplicy, filho do Eduardo Suplicy, senador, foi senador político, da Marta Suplicy, que chegou até a ser governadora de São Paulo, se eu não me engano, prefeito. A Marta Suplicy, a relaxa e goza, ela mesma. Ela, eles dois têm os filhos, que é o Supla e o João Suplicy. E o João veio aqui no nosso programa contar uma história. Daqui a pouquinho você vai saber mais. Daqui a pouquinho, João Suplicy, no História de Milhões. Mas queria aproveitar esse momento que a gente teve a nossa primeira história, né? Do Márcio, contando como ele conheceu a amada, né? Uma história linda. E eu fiquei aqui pensando, será que a minha amada, o amor da minha vida, ela se lembra de quando a gente se conheceu? Eu vou ligar pra ela e vou tirar essa dúvida ao vivo. Vamos saber se ela me lembra. Tá tarde, à noite, mas ela vai com certeza me ouvir, até porque ela tá acompanhando o programa. Então, amor, tô ligando pra você, hein? Ela é o amor da minha vida. Nós estamos juntos há 1 ano e 3 meses. Mas será que ela consegue se lembrar de como a gente se conheceu? De quando a gente se conheceu? Duvido, ó. Ela tá ouvindo a gente, já deve estar até pesquisando. Vamos ligar. Boa noite, alô. Ó, vou pedir pra você, por favor, abaixar o som do seu rádio ou do televisor aí que tá conectado no YouTube. Tudo bem com você?
2: Tudo bem, Luquinhas? Tudo bem por aqui?
1: Melhorou? Amor, ah, melhorou. Amor da minha vida. Diga, você tá acompanhando o programa, certo?
2: Estou.
1: Então você viu que a
2: amando
1: nossa...
2: Amando como sempre, vocês arrasam.
1: Muito obrigado. Você acompanhou que a nossa primeira história de hoje foi do Márcio com

0: contando como ele conheceu a esposa dele, que era a vizinha dele, e aí ficaram Sim. separados, aí depois se reencontraram. Uma história linda de amor, né?
1: Fofíssimo.
0: Muito. Sim. E eu tô te ligando pra saber se você se lembra quando você conheceu o Luquinhas, este pedaço de mau caminho, este tigrão indomável. Você se lembra quando você me conheceu?
1: Como esquecer, né, Luquinhas?
0: Tá vendo? Eu sou essa pessoa. Conta pra gente, então.
1: Ele se conheceu há 1 ano e 3 meses atrás. Eu brinco que você foi me buscar no bar pra vida.
0: É verdade.
1: Assim, você foi me buscar e a gente nunca mais se separou.
0: É verdade. Você estava no bar entregue as bebidas, como diria Mamonas Assassinas, né? E eu fui lá, cortei as unhas do pé, te chamei de querida.
1: Ah, o Cafales.
0: Ué, eu tô mentindo, Xolá? Você estava sedenta. É mentira minha?
1: A gente, e é engraçado porque foi assim, a gente se conheceu num bar, o Lucas Salles não bebe, e a gente era um bar em que todo bar tava lá pra assistir um jogo de futebol. O Lucas não assiste é muito forte, né? Mas o Lucas não costuma acompanhar futebol também. E então eu brinco que ele foi só pra me buscar, foi basicamente isso, a gente foi pra se conhecer. E... E eu lembro certinho dele subindo uma rampa e eu vi ele antes que ele pudesse me ver. Então eu lembro exatamente do momento, do primeiro momento que o nosso olhar se cruzou.
0: Olha aí.
1: Eu acho que isso é o mais marcante do nosso encontro pra mim. E dali pra frente, a gente nunca mais se desgrudou, né?
0: E o que você pensou quando você me viu pela primeira vez? Seja sincera.
1: Ih, não é aquele mesmo?
0: Ah, então
1: eu achei que talvez eu estivesse sofrendo ali um catfish.
0: Entendi. Explica primeiro. Catfish é a expressão do pessoal jovem, que é quando a pessoa mente ser alguém, entendeu? Você coloca uma foto de uma pessoa bonitona no seu aplicativo de relacionamento, uma foto que não é sua, e aí quando você chega no encontro, é outra pessoa. Isso é catfish. E a minha amada tava achando que eu era outra pessoa, que eu não era eu. Quando eu cheguei, ela falou, ih, não é que é ele mesmo, né? Agora, você quer saber o que eu pensei quando eu te vi?
1: Você pensou?
0: Puta gostosa, foi isso que eu pensei, tá bom, meu amor? Muito obrigado pela sua participação. Eu tava aqui na dúvida, será que você se lembra ou não? Agora eu vou fazer aquela perguntinha capciosa, perguntinha difícil. Qual o dia que a gente se conheceu? Qual foi o dia?
1: A gente se conheceu no dia 4 de julho.
0: Muito bem, acertou, passou no teste.
1: Passou no teste.
0: Eu achei que você não fosse lembrar. Que bom. Porque quem é bom de datas no relacionamento sou eu. Você sabe bem disso, né?
1: Você é inesquecível, Luquinhas.
0: Maravilhoso. Um beijo enorme, meu amor. Preciso continuar aqui o programa. Você passou no teste. Parabéns, tá bom? Um fortíssimo abraço. Tchau, tchau. Continue com a gente.
1: Um beijo, tchau.
0: Ah, tá vendo? Coloque em cheque o seu relacionamento. Se a sua mulher ou seu marido não souber a data que vocês conheceram, brigue com ele, tá bom? Bom, enquanto você tá lembrando o dia que você conheceu sua amada, vamos pra próxima história, que essa história parece filme trash. Filme trash é aquele filme que você fala, ah, que horrível, tipo A Bolha Assassina, ou até mesmo O Pneu Assassino, que é o pneu que mata todo mundo, passava direto no Tela de Sucesso. Você viu? Ainda estou aqui também. É o filme que o diretor mandou agora. Agora, a próxima história parece um filme trash, que é a história de um extintor assassino. Vamos ouvir agora no Conta Comigo.
2: Essa aqui, ó. Aconteceu quando eu tava na faculdade. Num dia completamente normal. Eu tava andando no corredor, tava conversando com uma amiga minha. E aí essa minha amiga, do nada, olha pra um extintor de incêndio que ficava ali, ó, grudado na parede e falou: ô Matheus, eu duvido você apertar esse extintor. E eu queria entender por que que o ser humano, quando escuta a palavra duvido, perde a capacidade de pensar. Eu poderia ter sido adulto e falado, eu não vou fazer isso. E vou me comportar. Mas não. Eu olhei pro extintor, olhei pros lados. Eu fiz até aquela checadinha, sabe, de criminoso iniciante, pra ver se tinha alguém olhando. Olhei pros dois lados e pensei, é agora que eu provo pra ela como que eu sou corajoso. Eu pensei nisso, né, na hora. E aí eu fui até o extintor, eu peguei e apertei na minha cabeça e ia sair um tss, discreto. Aquele pó do extintor saiu como se tivesse soltado fumaça de show. Só que em vez de ser legal, era um pó branco que gruda em tudo. Entrou no nariz, sabe? Eu comecei a ter eu comecei a tossir pra caramba. Minha amiga começou a espirrar. Invadiu a sala, invadiu o corredor. Virou uma neve tóxica. Parecia que tava na escola toda aquilo ali. A galera começou a gritar: o que que é isso? O que que tá acontecendo? E em uns poucos segundos ali apareceu os funcionários, apareceu a professora. E alguém claramente perguntou: quem foi? E eu tive que escutar o sermão do meu diretor de curso por meia hora de como era infantil fazer isso com 25 anos.
0: Com 20? O cara escolheu falar a idade só no final. 25 anos? Que é isso? Mas eu te entendo. Sabe o que eu te entendo? Porque quando falam duvido, o cérebro do homem, ele desliga completamente. A gente deixa de ser inteligente, quer dizer, se a gente for inteligente, né? A gente deixa de ser pra ir lá e cumprir a prova. Você quer falar duvido? Você acaba com o homem. Posso nem responder o que eu falo quando dizem pra mim duvido. Não teu ouvido. Tá bom, vambora. Seguinte, boa história, obrigado. 25 anos, amigão. Vamos crescer um pouquinho. Mas não dá, né? Não dá pra gente crescer. Nós somos eternas crianças, ainda bem. Agora eu vou trazer outra história, que essa realmente é fantástica. Todas foram muito boas, mas essa aqui... Olha só, você que anda de Uber, você tá me ouvindo? Eu tenho uma história que boa pra você. Você que é motorista de Uber, presta atenção nessa história de constrangimento no carro. Ouve agora aqui no Conta Comigo.
3: Eu vou contar a história do dia que eu ouvi uma amiga falar mal de mim dentro do meu próprio carro. Eu estava dirigindo com uma amiga no banco do passageiro. O celular dela conectou automaticamente no Bluetooth e começou a tocar um áudio. Era uma outra amiga nossa. No áudio ela dizia: eu gosto dela, mas ela dirige muito mal. Toda vez que eu entro no carro, eu começo a rezar. Ficou aquele silêncio. Nossa. Minha amiga tentou diminuir o volume, mas apertou o botão errado e acabou aumentando. O áudio continuou. E ela ainda acha que dirige bem, o que é pior. Eu parei no sinal e fiquei olhando pra frente. Minha amiga falou: ela tá exagerando. Nesse momento, eu subi com uma roda na calçada. Depois disso, ninguém falou mais nada. Terminei o caminho em silêncio, dirigindo a 20 km por hora e segurando o volante com as duas mãos. No fim, eu fiquei mais ofendida com a crítica. Mas eu também comecei a desconfiar que ela talvez tivesse um pouco de razão.
0: Que sensacional, que constrangimento, que situação péssima. Só tragédia. Pelo amor de Deus, que é isso? Ó, força pra você. E tem um pessoal aí que consegue te ensinar a dirigir melhor, tá? É aprimoramento na direção. Procura aí, tá? Porque às vezes a crítica pode ter fundamento. Só quem sabe. Ó, daqui a pouquinho tem a história de milhões com o João Suplicy. Ele que é irmão do Supla, filho do Eduardo Suplicy, filho da Marta Suplicy, veio aqui no nosso programa pra contar uma história de milhões. Daqui a pouquinho você vai ouvir quando ele se deu mal num evento que aconteceu fora do Brasil. Daqui a pouquinho. Mas antes, eu quero aproveitar esse momento para que eu possa me sentir como a Xuxa, como a Angélica. Você lembra que naqueles programas de auditório, pode ser do Silvio Santos, do SBT, você escrevia uma carta para concorrer numa ação ou até mesmo para ter os seus sonhos realizados? Quem não se lembra, né? Porta da Esperança, Show do Milhão. Você sempre mandava uma carta por escrito, a próprio punho, né? Pois é. Aqui no Conta Comigo, nós também teremos cartas. Pois agora eu vou ler uma. Chegou a hora de inaugurarmos o nosso quadro Escreve que eu te leio. Escreve que eu te leio. Quem manda esta cartinha é o nosso amigo Glauber Arão. Ele escreve assim: fala, Lucas, tudo certo? Me chamo Glauber Arão. Sou de Recife e vou contar a história do dia em que busquei o meu cachorro no pet shop e levei outro pra casa. O Tobias é um shih tzu pequeno, branco e muito peludo. Quando fui buscá-lo depois do banho, a atendente apareceu com um cachorro igualzinho. Eu estava com pressa, peguei no colo e fui embora sem conferir. No carro, achei estranho, porque ele estava muito quieto e não respondia quando eu chamava. Pensei que tivesse bravo por causa do banho. Quando eu cheguei em casa, minha namorada olhou pra ele e falou: esse não é o Tobias. Eu disse, claro que é. O cara ainda insiste no erro. Ela mostrou a coleira. O nome do cachorro era Fred. O cachorro era Fred. O cara nem viu a coleira. Na mesma hora, o pet shop ligou avisando que eu tinha levado o cachorro errado e que a família do Fred estava lá com o Tobias. Voltei correndo e fizemos a troca no estacionamento, parecendo uma negociação de reféns. O pior é que o Tobias estava tão feliz com outra família que quase não quis voltar comigo. Desde esse dia, quando eu vou buscá-lo, minha namorada sempre avisa: confere a coleira antes de sequestrar o cachorro dos outros. Essa foi a carta do Tobias, quer dizer, do Glauber Arão, aqui no quadro Escreve Que Eu Te Leio. O cara levou o cachorro errado, amigo. Nossa, isso aqui só acontece com homem. Que homem é burro, homem é idiota. Como é que o cara não conferiu na... Como é que o cara não sabe como é o cachorro dele? Que você vê que uma mulher, nunca aconteceria isso com uma mulher. Que a mulher consegue fazer 10, 20, 30 coisas ao mesmo tempo. Nossa, você quer uma empresa de sucesso? Bota uma mulher pra coordenar. Não tô zoando, não. Você quer uma pessoa pra ter história boa? Você bota um homem pra fazer, que vai ter história muito boa. Olha, a gente tá aqui no Conta Comigo. Vamos para um rápido intervalo e na volta tem mais histórias pra você. Não sai daí. Vai. O cara levou o cachorro errado. Meu Deus do

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0: programa para você ouvir e se divertir e também se emocionar. Hoje nós tivemos histórias tão incríveis, histórias de amor, histórias de bêbado, histórias de papagaio fumante. Teve até história aí que mandaram por escrito no estilo cartinha de uma pessoa que confundiu o cachorro. Que sensacional! Ó, nosso programa tá recheado de boas histórias e daqui a pouquinho tem a história de milhões com João Suplicy. Ó, João, que é irmão do Supla, eles têm uma banda e aí foram fazer um show num evento que aconteceu em outro país, lá em Portugal. É o Rock in Rio Lisboa. Ele vai contar pra gente daqui a pouquinho o sufoco que eles passaram juntos. Sim, eu tô falando do João Suplicy, filho do Eduardo Suplicy e da Marta Suplicy. Daqui a pouquinho, fica aqui com a gente, você vai adorar ouvir essa história, tá bom? E ó, vamos pra próxima história que eu vou trazer pra vocês, que eu acho fantástica. A próxima história é sobre nada mais e nada menos do que cachorro. Pois é. Uma pessoa foi separar uma briga de cachorro e acabou gerando uma história pra gente aqui no Conta Comigo.
1: Meu nome é Paula, eu faço farmácia e sempre gostei muito de cachorro. Quando eu era pequeno, tinha uma Bacê. Bacê é aquele cachorro que parece que já nasceu cansado, mas é atentado. Um dia eu fui com a minha mãe no mercado. Eu falei que ia esperar do lado de fora porque eu queria levar minha cachorra pra passear também. Só que eu fui trocar de roupa antes e peguei uma calça que já estava caindo. Daquelas que você precisa segurar o tempo todo, sabe? Pra ela não te abandonar. Bom, voltei pra rua segurando duas coisas ao mesmo tempo. A calça e a coleira. Na volta, tinha um mercado. Do lado, uma loja em construção e uma banca de jornal. Minha mãe parou na banca, como se o mundo não tivesse acontecendo. Eu fiquei ali no meio, entre a banca e o material de construção, tentando parecer uma pessoa normal. Só que perto da construção tinha um Rottweiler preso na corrente.
0: Que isso?
1: E a minha Bacê decidiu encarar o Rottweiler como se ela fosse um tigre.
0: Que isso?
1: O Rottweiler começou a puxar a corrente dele, a minha Bacê puxando a dela, e eu comecei a ficar desesperada. Só que a minha mãe tava lá na banca, escolhendo revista, vivendo uma vida completamente independente da minha situação. Aí eu fiz o que qualquer criança faria em pânico. Peguei minha cachorra no colo. No segundo que eu levantei a cachorra, eu esqueci da calça.
0: Ai.
1: A calça simplesmente caiu. E eu fiquei ali, segurando a Bacê no colo, tentando controlar um cachorro que achava que era gigante, com a calça no chão. E aí eu comecei a andar, andando com a calça no chão, segurando o cachorro, parecendo uma criança que saiu de casa pra comprar pão e voltou em modo filme europeu triste. Minha mãe e a mulher da banca estavam rindo. Ninguém fez nada. Eu entendi que nesse dia eu perdi pro cachorro.
0: Olha, eu vou falar uma coisa. Obrigado por ter mandado essa história, ouvinte. Mas presta atenção, cuidado, hein? Separar a briga de cachorro pra dar ruim. É, tem que tomar cuidado, ó. Em muitos casos, é melhor você só levar o teu cachorro embora. Passa ali com o seu bacezinho, que pensou que fosse um pitbull. Sai com ele do lado, vai embora. Pra evitar esse tipo de confusão e não ter que separar uma briga e nem correr o risco de perder a calça nem nada, né? Obrigado pela sua história, ouvinte. Ó, daqui a pouquinho, como eu disse, tem história de milhões, tá? João Suplicy vai contar a história de quando ele passa um sufoco no Rock in Rio, Lisboa. Daqui a pouquinho, tá bom? Enquanto nós não vemos com a história de milhões, vamos vir então com aquela história pequenininha, que gera muita risada. É hora de mais histórias curtas. Presta atenção no que me mandaram, ó. Essa aqui é boa. Fala, Lucas, tudo bem? Uma vez eu fui abrir a porta do escritório e fiquei apertando o controle do carro. Só percebi quando ouvi o alarme disparando no estacionamento. Tá vendo? Porta continuou fechada, mas o carro, quem sabe, estava aberto, né? Próxima história. O dentista uma vez pediu pra eu fechar a boca devagar. Eu fiquei nervoso e mordi o dedo dele. Tá vendo? É aí, ó, é vingança. Por todas aquelas vezes que ele falou, não, não vai doer não, é só uma limpeza, é só pra tirar o tártaro. Ah, boa, gostei. Próxima historinha. Uma vez a minha mãe entrou no quarto durante uma reunião e perguntou onde eu tinha colocado as minhas cuecas. Sério, Lucas, meu microfone estava aberto e um colega respondeu, na segunda gaveta. Agora fica a dúvida, como é que ele sabia?

0: Abraço pro casal. Próxima história. Uma vez eu fiquei esperando pra usar o banheiro de um restaurante. Depois de 10 minutos, descobri que eu tava na fila pra retirar pedido. Nossa, isso é clássico. Isso aqui lembrou uma história. Uma vez eu também tava numa fila, mas não era pra pedir comida não, nem pra ir ao banheiro. Era uma fila de um brinquedo num parque de diversões lá dos Estados Unidos. Tava lá e eu, nossa, essa fila não anda. Mas é comum, né? Porque essas atrações acabam, nossa, às vezes demoram 2 horas só de fila. E eu ali, ah não, deu 1 hora. Falei, gente, não anda nada, tá errado. Quando eu fui ver, eu tava na fila pra comer. É na fila pra entrar no restaurante. Fiquei muito bravo, mas continuei na fila e depois eu comi. Claro, bravo sim, com fome, jamais. Essas foram as histórias curtas. Ai, muito bom. Ó, vamos pra mais histórias, que eu tenho muita história. Ó, engraçado, eu tenho tanta história aqui. Tem gente que pede pra gente ligar ao vivo. Olha só que legal. Tem história até de pessoas que mandam pra gente sem nome. E também tem aquelas histórias que o pessoal manda e fala, eu conto, mas só se você me ligar ao vivo. Então, vamos lá. Eu vou ligar agora pro ouvinte Matheus, que tem uma história boa. Disse ele que tem uma história muito boa. Vamos ligar pra ele então agora. Matheus, tô te ligando, hein? Vamos lá. Matheus, na linha? Rapaz, só não faz. Você fala que é pra ligar 10 horas da noite também, né? Quase 11, né? Às vezes ele deve estar dormindo, coitadinho. Será que eu tô acordando? Matheus, isso é bom. A pessoa pede pra eu ligar, mas não fala o horário, né? Eu só posso ligar nesse horário. Será que o Matheus. Gente, se o Matheus não atender. Será? Deixa eu ver. Não, tô ligando certo. Tô ligando. Eu até pensei, será que eu tô ligando errado? Não. Tô ligando certo. O que, que é isso? Vou ligar de novo, hein? Vamos ver. É o Matheus. Ó, vou dizer uma coisa. Vou reforçar aqui a história do Matheus. Ele mandou por escrito dizendo que uma vez ele conheceu uma pessoa pela internet e foi para um encontro ao vivo. Só que a pessoa morava em outra cidade. E aí, ele falou assim, ó, eu conto essa história pra vocês, aí não conta comigo, mas só se for ao vivo. Então, vamos ligar de novo. Vamos ver se agora vai dar certo. Ligando para o Matheus. 11 horas, né, coitado? Deve estar dormindo. Ligando para o Matheus. Aqui, não conta comigo. Conta, conta, conta comigo. Ué, Matheus não atendeu, Matheus? Rapaz do céu. Alô? Não, também não atendeu. Meu Deus do céu, o que que tá acontecendo? Bom, então vamos fazer o seguinte. Enquanto tá aqui chamando o Matheus, eu liguei pra você. Eu quero saber dessa história aí. Você foi fazer um encontro, conheceu a pessoa pela internet, deu certo? Tão juntos? Que nem a nossa primeira história? Enquanto o Matheus não me atende, vamos ouvir uma outra historinha. Mas essa aqui, ó, para tudo. Para tudo, tira a trilha, tira tudo. Seguinte, atenção. Você que é motorista do Uber, você que é passageiro do Uber, pare tudo e preste atenção agora, porque a nossa próxima história é sobre traição no Uber. Vamos ver agora essa história no Conta Comigo. Solta aí!
1: Vou contar uma história minha de quando eu fazia corrida de aplicativo. Eu peguei um casal uma vez numa corrida à noite. E desde o começo, já dava pra perceber que os dois estavam num climão, assim, absurdo, sabe? Muito grudados e tal. No banco de trás era o quê? Beijo, mão pra lá, mão pra cá, declaração no meio do caminho, que sabe? Isso? Assim, eu te amo, não, eu não vivo sem você, ó, bum, tá, blá, essas coisas, assim, né? Normal. E eu mesmo achei fofo, assim, achei fofinho, bonitinho, casalzinho ali, né? Terminei a corrida, os dois desceram e eu segui, normalmente, pra próxima. Como de costume, né? Só que aí, no meio do caminho, começou a tocar um celular no banco de trás. Assim, um clássico, né, cara? Eles tinham esquecido. Aí eu pensei, bom, eu vou atender e avisar que eu tô voltando pra devolver. Aí, eu atendi. E do outro lado, uma mulher, super tranquila, assim. Falou, amor, eu só liguei pra saber se tá tudo bem aí na viagem. Não, aí, nessa hora, gelei, travei, porque aí juntou meio que tudo, assim, né? Viagem de negócio, o cara no meu carro com outra mulher, falando que amava ela, e o celular tocando com outro nome, tipo, esposa, sabe, assim? Cara, eu fiquei alguns segundos em silêncio pensando no que meu falar. Deus. Eu não sabia se eu falava a verdade pra esposa ou se eu não falava. Ficou aquele esquisito. Mas aí, no fim, eu achei melhor não entregar o cara e eu acabei ganhando uma bela caixinha pra guardar o segredo do maluco.
0: É isso aí. Cada um com seus problemas, meu amigo. Agora, vai traindo? Você acha que você é o bonzão, meu amigo? O chifre já tá nascendo. Chifre é uma coisa que, se você não tem, você com certeza terá, tá bom? E ó, boa motorista do Uber, mandou bem mesmo. Você fica quieto na sua, 5 estrelinhas e uma caixinha. É isso que você merece. Um abraço a todos os motoristas do Uber. E ó, antes da gente ouvir essa história do motorista do Uber, eu tava aqui tentando ligar pro Matheus, que disse que tem uma história muito boa pra contar pra gente e que só contaria ao vivo. Ele me retornou, quase 11 horas. Alô, boa noite, Matheus, tudo bem?
2: Oi, Lucas Salles, tudo bem com você? Boa noite, minha querida.
0: Boa noite a você, obrigado pela sua presença aqui no nosso programa. Eu sei que nesse horário tem muita gente que já vai botar a cabecinha no travesseiro. Então, obrigado por estar aqui com a gente. Eu peço desculpas se eu te acordei, tá?
2: Não, de jeito nenhum, é até melhor tarde da noite pra minha atual mulher não ouvir essa história que eu quero contar pra você.
0: Para tudo, pera aí, calma aí, que é isso? Que você não vai... se é crime, eu sou obrigado a perguntar, já prescreveu, né? Ou seja, já caducou, né? Não é crime não, né?
2: Não é que 10 anos, acredito que já prescreveu.
0: Já caducou.
2: É bom que ela não saiba,
0: Então, é segredo nosso, fica tranquilo que aqui eu sou uma boca de túmulo, não vai sair nada. Conta pra mim, que história é essa de que você conheceu uma pessoa e aí foi conhecer ela ao vivo em outro estado? Me conta isso, Matheus.
2: É uma história de encontros e desencontros, né, Lucas? Tá. Meados de 2016, um pouquinho antes dessa modinha aí de rede social ou de aplicativos de relacionamento tá na maré alta, vamos dizer assim, eu acabei conhecendo uma moça aí através de um aplicativo.
0: Tá.
2: Essa moça, ela era natural da cidade de Curitiba, no estado do Paraná.
0: Sim.
2: Mas trabalhava em São Paulo. Vivia na ponte aérea.
0: Entendi.
2: Por conta do compromisso profissional.
0: Entendi.
2: E papo vai, papo vem, acabei me encantando com ela, ela acabou se encantando comigo. E antes que muita gente já comece a pensar com antecedência, isso aí é mais uma história de golpe, isso tá cheio aí nas redes sociais, na internet. Não foi bem assim, porque nós trocamos telefonemas,
0: tá.
2: A gente trocava ligação de vídeo, a tecnologia da época, de 10 anos atrás, não permitia ainda essas coisas de
0: inteligência artificial. Essa coisa é muito recente, essa coisa de fakear foto, criar vídeo fake, isso é coisa de hoje em dia. Lá atrás não, tinha que ser a pessoa mesmo, né? Ainda mais pra fazer videochamada, né? E aí, então você conheceu uma pessoa nos aplicativos de namoro, e aí trocaram contato, ficaram conversando, ligaram por voz, ligaram por vídeo, beleza. Mas ela ficava nessa ponte aérea, Curitiba, São Paulo, São Paulo, Curitiba.
2: Exatamente, tanto que ela tinha rede social, e a rede social dela era bem ativa por conta do emprego dela, da profissão dela.
0: Tá.
2: Ela era modelo, ela tinha uma dupla cidadania, italiano, brasileira, por conta dos familiares dela.
0: Que isso, modelão.
2: Obviamente. Sim, fiquei encantado. Encantado, não tinha como não ficar encantado. E aí a gente marcou de estreitar as agendas. Quando ela estivesse em São Paulo, iríamos nos encontrar.
0: Estreitar a agenda é se ver, né? É isso, né?
2: É quase isso, tá, praticamente. Tá. Um eufemismo.
0: Não, beleza. Tamo entendendo. Você fala muito bem, inclusive, hein? Ô, Matheus, você tem voz boa, você é inteligente, gostei de você. O que você tá fazendo aqui ouvindo Conta Comigo? Que eu fiquei lá na dúvida.
2: Eu tô amarradão nas histórias.
0: Ah,
2: eu
0: acho que bom.
2: Todo mundo tem uma boa história pra contar e aí todo eu resolvi mundo. Compartilhar a minha.
0: Não, então me conta. Aí vocês marcaram um encontro. Você e a modelona.
2: Esse encontro seria em São Paulo. Porém, faltando uma semana pra esse encontro acontecer, ela falou que precisou mudar a agenda por conta de problemas de saúde, problemas relacionados à saúde. Eu falei que não tinha menor problema, obviamente. Boa. Saúde em primeiro lugar.
0: Claro, educado.
2: E a gente remarcaria e eu me colocaria à disposição, inclusive, para visitá-la em Curitiba numa próxima oportunidade, o que ela aceitou de imediato e achou maravilhoso.
0: Tá.
2: Tempinho se passou, eu finalmente marquei com ela. Comprei minha passagem, ajeitamos mais ou menos onde seria o hotel que ficaria próximo do bairro onde ela morava. Tá. Falei que chegaria na sexta-feira à noite e a semana inteira foi essa expectativa boa, bacana e tudo mais. E chegou a tão esperada semana.
0: A sexta-feira, Você ia pegar um avião, sair de São Paulo pra Curitiba pra ver a modelo. E aí?
2: Exatamente. Peguei o avião. O avião não tinha como fazer a conversa e tudo mais,
0: claro,
2: por conta de estar desligado. Sem
0: modo
2: sinal.
0: Avião, sim, claro. Uhum.
2: Quando cheguei na capital paranaense, que me hospedei no hotel, mandei mensagem pra ela, ela não respondeu. E aí eu falei, deve estar ocupada, é sexta-feira, os compromissos dela, porque a gente se veria só no sábado. Chegou tarde da noite, eu mandei mais uma mensagem antes de dormir e a mensagem não chegou novamente. Eu, ingênuo que era, falei, vou esperar o dia seguinte, que é o dia que a gente iria se encontrar. Logo pela manhã, mandei mensagem pra ela. Amanheceu, fui tomar meu café e tentei contato com ela mais uma vez, não só escrevendo, mas ligando também. E não consegui contato novamente. Celular fora de área, as mensagens nunca chegavam. Eu falei, eu tô em Curitiba, deve ter dado algum problema com sinal, alguma falha na comunicação, algum desencontro, vou fazer o meu turismo por aí.
0: Boa, sim, claro.
2: Pegar aquele ônibus de dois andares que tem bastante em Curitiba, pra você circular pela cidade e tudo mais. Fiz isso ao longo do dia, nada de sinal, nada da minha mensagem chegar até ela. Quando, no meio da tarde, uma outra pessoa entrou em contato comigo, se dizendo ser madrasta dessa moça que se chamava Isabela. Eu não lembro diretamente o sobrenome dela, era um sobrenome italiano, mas era Isabela, e essa moça se passava pela madrasta dela, falando que ela estava internada por conta de problemas de saúde e que ela só ficou sabendo de última hora ao pegar o celular dela e ver a mensagem que a gente estava trocando. Eu fiquei atônito, falei, eu quero visitá-la no hospital, o que,
0: claro,
2: que ela tem?
0: Óbvio.
2: A pessoa não quis me dizer, mas se comprometeu a se encontrar comigo num shopping de Curitiba, para ela explicar pessoalmente toda a situação que tinha ocorrido.
0: Beleza.
2: E eu, na boa fé, na boa vontade, fui até o encontro dessa pessoa que se dizia madrasta da Isabela.
0: Tá.
2: Cheguei lá, tomei um café, achei um tanto quanto estranho, Lucas, e longe de ser preconceituoso, mas a menina era uma modelo internacional,
0: sim,
2: e tudo mais,
0: claro.
2: O pai tinha posses em Curitiba, a madrasta dela chegou no Uno Branco, caindo aos pedaços. Aí já me levantou um alerta.
0: Claro.
2: Mas sim, ainda...
0: você fala assim, algumas coisas não estão ali, né, combinando. Mas e qual foi o que aconteceu? Qual a conclusão que eu quero entender? Era de verdade? A mulher estava no hospital mesmo?
2: Ela me deu o endereço do hospital que a menina estava, falou que no sábado não receberiam visitas, mas no domingo eu poderia visitá-la, tentar visitá-la. Já que eu ainda estaria na cidade, eu conversei com a moça, a madrasta, tomei um café, ela foi embora, eu fui embora. No domingo, antes de eu ir pra minha ponte aérea, eu falei, vou passar nesse hospital que ela falou. E vou visitar a tal da Isabela, vou conhecê-la mesmo que seja na cama de um hospital. Olha que história bonita eu teria pra contar.
0: E aí?
2: No final das contas, cheguei ao hospital, dei o nome dela na entrada, falou, senhor, o nome dela não consta aqui.
0: Meu Deus.
2: Em pessoas internadas. Pedi pra fazer uma busca, uma varredura pelo nome e sobrenome na época, se já passou alguma internação lá em uma outra época da vida, em algum momento, ou se eu havia trocado de hospital. Buscaram lá, falaram que esse nome não existe e nunca esteve internado no hospital. Resultado, final das contas, eu talvez... das duas, uma, escapei de uma roubada.
0: Com certeza. Você era fake. Não. Ela não existe, Matheus. Era tudo fake. Coitado de você, Matheus. Mas me conta uma coisa: conhecer Curitiba foi divertido, pelo menos?
2: Pelo menos isso. Cidade maravilhosa, transporte funciona, as pessoas são educadas. Boa. Apesar de falar que Curitiba não fala pra ninguém. Voltei pra São Paulo na quarta-feira da semana seguinte. Ela me ligou.
0: Peraí. Então foi o seguinte, me conta essa história depois, porque agora a gente vai ter a nossa história de milhões do João Suplicy. Sabe o que é o João Suplicy?
2: Conheço.
0: Então fica aqui
2: comigo. Eduardo,
0: exatamente, então fica aqui comigo que a gente vai ouvir agora a história de milhões do João Suplicy. Ouve aqui comigo, Matheus.
1: Aqui é o João Suplicy. Vão pedindo pra eu contar uma história engraçada, isso? Tipo, alguma coisa que deu errado. Sabe, outro dia eu vi uma pessoa falando assim: o que é bom de viver é ruim de contar, o que é ruim de viver é bom de contar. Normalmente é que as, né, depois que você passa pelo apuro, fica bom, né? Cara, tem várias histórias de shows, assim, né? De coisas que... De shows tensos, assim. Mas tem uma que foi tenso e depois ficou tudo bem, né? Graças a Deus. Porque eu lembro que eu tava... Era um show do Brothers ao Brasil, né? Que eu tenho junto com o Supla, um dueto que a gente tem, né? A banda Brothers ao Brasil. A gente foi tocar no Rock in Rio Lisboa. E o Brothers é só os dois, né? O Supla na bateria, ou no violão. Os dois cantando, pá.
0: Clássico,
1: e aí, quando chegou a hora do nosso show, que era um show atrás do outro, né? Antes da gente entrar pra tocar, a galera, o público tava chamando o nome da banda que... Ou da outra banda que viria depois, que era uma banda portuguesa. Os caras queriam ver outra banda. Então a gente, cara, vamos entrar no palco e os caras tão querendo a outra banda. Nossa. É tipo você entrar no campo pra jogar e já tá 2-0 pro outro time. Cara, então foi muito tenso o começo. Mas, porra, a gente ganhou eles, assim, lá pela terceira música, já, o público já tava com a gente, assim, os caras só dois caras no palco e fazendo esse som, aí a gente ganhou a galera e foi tudo bem, foi muito legal. Mas essa é uma da... É uma coisa que marcou, até porque era um mar de gente, né? Então, se a gente não conquistasse a galera ali, podia complicar. Mas é isso aí, valeu, um abraço.
0: Valeu, João Suplicy, muito obrigado. É isso aí, pessoal. Tchau, tchau, valeu. Esse foi o Conta Comigo.
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14: 11 horas, 7 minutos pelo horário de Brasília. Uma ótima noite para você que sintoniza a TMC. Este é o Resumo TMC no dia 30 de setembro, último dia do mês. Graças a Deus, setembro já tá acabando. Outubro batendo na porta. Vamos até a meia-noite com muita informação, muita leveza, que é o que o programa pede, né? Vem com a gente porque o Resumo TMC tá começando. E Transamérica agora é TMC.
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14: Vamos às principais manchetes do programa de hoje. O Tribunal Superior Eleitoral formou maioria para manter a retirada de publicações que associam Flávio Bolsonaro a uma suposta tentativa de retirar Nossa Senhora Aparecida do posto de padroeira do Brasil. O julgamento ocorre no plenário virtual e tem 3 votos pela manutenção das restrições. O ministro André Mendonça, relator, liberou uma publicação do humorista Antônio Tebet, mas manteve a proibição de conteúdos que façam essa associação com Flávio. O ministro Flávio Dino, do Supremo Tribunal Federal, determinou que a Polícia Federal investigue ataques e vandalismos contra imagens religiosas registrados em 8 cidades brasileiras. Os casos ocorrem em 7 estados, incluindo a destruição de imagens de santos e de Nossa Senhora Aparecida. A Procuradoria-Geral da República também deverá avaliar se há necessidade de abrir uma investigação formal. O ministro Gilmar Mendes criticou o uso político de investigações e os vazamentos seletivos durante uma sessão no Supremo Tribunal Federal. Ao elogiar o presidente do Supremo, Edson Fachin, Gilmar afirmou que os dois evitaram esse tipo de prática durante a Operação Lava Jato e destacou a

0: condução sóbria do tribunal em meio ao atual cenário de tensão institucional. Luciano Huck negou ter sido sócio do banqueiro Daniel Vorcaro, dono do Banco Master, em uma aeronave ou em qualquer outro negócio. Em nota, o apresentador afirmou sua relação com Vorcaro que se limitou ao patrocínio do Will Bank e que os contratos foram encerrados antes da intervenção do Banco Central. E áudios divulgados pela revista Piauí mostram Fabiano Zetel, cunhado de Daniel Vorcaro, afirmando que o ex-banqueiro mantinha 20 bilhões de reais no exterior e que ele próprio escondeu dinheiro fora do país antes da liquidação do Banco Master. Em outra gravação, Zetel afirmou que Alexandre de Moraes era melhor amigo de Vorcaro e disse que os dois jantavam e saíam juntos. O áudio não apresenta detalhes sobre o que Zetel quis dizer ao afirmar que estava contando com o ministro. Já a defesa de Daniel Vorcaro negou que o ex-dono do Banco Master tenha ligação com os grupos Os Meninos e A Turma, investigados por falsificação de documentos e intimidação. Em depoimento à Polícia Federal, Vorcaro negou participação em atos de violência ou ameaças. Segundo os advogados, ele mantinha apenas um contrato legal de segurança digital com um dos investigados. Já o ex-presidente do Banco Central, Roberto Campos Neto, convidou Daniel Vorcaro, dono do Banco Master, para uma reunião em sua residência em dezembro de 2023. O encontro acabou sendo realizado na sede do Banco Central na Paulista, em São Paulo. A troca de mensagens entre os dois foi revelada por Lauro Jardim, do Globo. As conversas também mostram que Campos Neto mencionou o período de silêncio do Copom, quando dirigentes do BC evitam contato com agentes do mercado financeiro. No noticiário internacional, Israel vai ampliar as verificações de segurança de pilotos que voam para o país após um copiloto da Fly Dubai atacar o comandante e tentar assumir o controle da aeronave durante um voo. O avião levava 172 passageiros e pousou com segurança na Arábia Saudita. O copiloto foi preso e as autoridades ainda investigam a motivação do ataque. Jornalistas estrangeiros e profissionais do Canadá e do México que solicitarem determinados vistos para os Estados Unidos terão de manter os perfis nas redes sociais públicos ou abertos. A medida vale para os vistos I, TN e TD. Segundo o governo americano, a mudança permite analisar a presença online dos candidatos durante o processo de concessão. A regra também vale para jornalistas brasileiros que solicitarem o visto I para trabalhar nos Estados Unidos. Vamos à previsão do tempo para todo o país nesta quinta-feira.
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0: E a gente começa por Curitiba, viu? O sol aparece entre nuvens, chove rápido durante o dia e a noite, com máximas de 21 e mínimas de 14 graus. Em São Paulo, só aparece entre nuvens, pode chover a qualquer momento, com máximas de 26 e mínimas de 22 graus. No Rio de Janeiro, o sol divide espaço com as nuvens, pancadas de chuva à tarde e à noite, máximas de 30 e mínimas de 22 graus. Em Belo Horizonte, o sol aparece entre nuvens, à noite ocorre pancadas de chuva, máximas de 29 e mínimas de 23 graus. Em Brasília, o sol divide espaço com as nuvens, pancadas de chuva à tarde e à noite, com máximas de 28 e mínimas de 24 graus. Para fechar em Recife, o sol aparece entre nuvens, chove na madrugada, com máximas de 31 e mínimas de 23 graus. 11 horas mais 13 minutos.
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1: 11 horas mais 16 minutos pelo horário de Brasília. O resumo TMC de volta para você ficar muito bem informado e muito bem informada nessas últimas horas do dia. Um candidato a deputado estadual de Santa Catarina apareceu no sistema divulga Candi Contas do Tribunal Superior Eleitoral com uma doação de mais de 10 trilhões de reais para a campanha por meio de recursos privados. A inconsistência foi notada pela repórter Isabela Miranda, da TMC, que conta mais detalhes dessa história em uma reportagem exclusiva.
2: O erro colocou o candidato Dr. Elcio Kinen, do MDB, com o maior valor de arrecadação em todo o país e com 99,89% do percentual total de receitas para as campanhas brasileiras. Isso considerando valores públicos e também privados. Para o estado catarinense, o TSE determinou que o limite máximo de gastos na campanha à Assembleia Legislativa Catarinense é de R$1 milhão durante 2026. Procurada pela reportagem, a assessoria jurídica e contábil do candidato foi pega de surpresa. Por meio de notas, os advogados afirmaram que, abre aspas, onde constava o valor de 10.005.726.800,90 reais, deve constar, na realidade, R$1.000, correspondente à doação legitimamente realizada por um apoiador. Fecha aspas. A campanha também informou que já corrigiu o valor e informou ao TRE de Santa Catarina, mas que a atualização só deve ficar disponível nesta quinta-feira para consulta pública por conta do funcionamento do sistema Divulga Candi Contas. Ainda em nota, a equipe pediu desculpas pelo equívoco, garantindo, abre aspas, compromisso com a transparência, a correção e também a consistência das informações relacionadas às eleições de 2026. Fecha aspas. Também procurado pela TMC, o Tribunal Regional Eleitoral de Santa Catarina informou que não identificou problemas nos sistemas Conta Mais e também Divulga Candi Contas e que essa inconsistência realmente parece ter acontecido no momento do lançamento do valor realizado pelo candidato. Ainda conforme o tribunal, as prestações de contas finais devem ser prestadas até o dia 3 de novembro, 30 dias após a eleição. Ao desconsiderar o trilhão, o maior doador para campanhas até o final do mês de setembro é o empresário Rubens Ometo Silveira Melo, que doou R$5.900.000 para diferentes partidos no Brasil e também candidaturas.
1: E olha, Daniel Forcaro afirmou à Polícia Federal que mensagens em que falava sobre desafetos eram apenas desabafos e negou ter ordenado atos de violência. O ex-banqueiro também sustentou que não havia vítimas relacionadas aos fatos investigados. Os detalhes chegam com o Murilo.

0: Segundo a defesa, depois de 8 meses de investigação, nenhuma vítima dos fatos descritos na abertura do inquérito foi identificada. Os advogados também sustentam que as expressões "a turma" e "os meninos" não representam grupos organizados ou estruturas criminosas. Borcaro confirmou que conhecia Luiz Felipe Mourão, conhecido como Sicário, e afirmou que mantinha com ele um contrato formal de serviços de inteligência e segurança digital. O ex-banqueiro negou ter solicitado acesso indevido a sistemas ou determinado qualquer ação ilegal. A Polícia Federal investiga suspeitas de intimidação, ameaças, acesso indevido a sistemas e ataques contra adversários. Depois do depoimento, a defesa voltou a pedir a liberdade de Borcaro e argumentou que ele está preso preventivamente há meses sem ter sido denunciado.
1: E olha, Rodrigo Pacheco tomou posse nesta quarta-feira como novo ministro do Tribunal de Contas da União. O ex-presidente do Senado assume a vaga deixada por Bruno Dantas e passa a integrar o plenário responsável pela fiscalização das contas públicas federais. O repórter Bruno Tibério, quem tem todos os detalhes.
2: A cerimônia de posse foi realizada na sede do Tribunal de Contas da União, aqui em Brasília, com a presença de autoridades dos três poderes. No primeiro discurso como ministro do TCU, Rodrigo Pacheco afirmou que pretende atuar em defesa do diálogo institucional e destacou o papel do tribunal no controle das contas públicas e na melhoria dos serviços prestados à população. Pacheco assume a cadeira que era ocupada antes por Bruno Dantas, que deixou o tribunal no fim de agosto. A indicação passou pelo Congresso no início deste mês. No Senado, foram 63 votos favoráveis e 4 contrários. Na Câmara, Pacheco recebeu 404 votos a favor e 61 contra e 1 abstenção. Advogado, Pacheco tem 49 anos e construiu a carreira política em Minas Gerais. Foi deputado federal e presidiu a Comissão de Constituição e Justiça da Câmara antes de chegar ao Senado em 2019. 2 anos depois, foi eleito presidente do Senado e do Congresso Nacional. Pacheco foi reconduzido ao cargo em 2023 e permaneceu no comando da Casa até fevereiro de 2025. Com a posse no TCU, ele deixa o mandato de senador. A cadeira de Minas Gerais passa para o primeiro suplente, Renzo Braz, do Progressistas, que poderá permanecer no cargo até o fim da atual legislatura, em fevereiro de 2027. No Tribunal de Contas da União, Pacheco passa a participar da fiscalização da aplicação dos recursos federais e do julgamento das contas de administradores públicos. Como ministro, poderá permanecer no tribunal até atingir a idade de aposentadoria compulsória aos 75 anos.
1: E olha, a pesquisa Indexa divulgou o cenário eleitoral da disputa presidencial a 4 dias da eleição. O presidente Lula do PT lidera as intenções de voto com 39%. O candidato do PL, Flávio Bolsonaro, está em segundo lugar com 34%. Para discutir esse cenário, Arilton Freires, que é o CEO da Indexa, participou do TMC 360 e falou sobre esse levantamento. E a gente confere agora.
3: Poucos momentos da história, se é que teve outro, nós encontramos uma situação de tanta calcificação do voto como a gente está vendo agora em 2026. É impressionante que você, se você olhar a pesquisa do começo ao fim, praticamente todos os dados são parecidos. Né? Você tem uma intenção de voto muito próxima, principalmente no segundo turno, você tem a questão do voto definido muito próximo, a rejeição de ambos, o que mostra que há pouco espaço para mobilidade de um voto que pode definir eleição. Mas apesar dele ser muito pequeno, ele é o que vai definir o resultado nas urnas. Então, a gente também precisa olhar para essa parcela pequena do eleitor, onde que ele pode se mover, porque é ele que vai nos dar talvez o caminho para onde a eleição vai chegar no domingo.
4: Por falar em caminho, Arilton, com base nas análises que vocês estão fazendo, e vira e mexe essa especulação volta ao noticiário, a questão de a eleição ser resolvida no primeiro turno. Pelo que a gente vê aqui, essa possibilidade é muito pequena na sua interpretação. Existe, é meramente numérica, ou a gente pode de fato considerar, ainda que pequena, essa possibilidade?
3: Felipe, se eu tivesse há 3 meses atrás, né, não sei se nós chegamos a conversar sobre isso aqui, não me lembro exatamente, em outras entrevistas, eu diria que isso era praticamente impossível. Hoje essa possibilidade existe, por uma razão muito simples. A terceira via, ela vem perdendo tração, vem se tornando muito pequena, e esse eleitor, ele pode, a partir de quarta, hoje é quarta-feira, né, a partir de quinta, sexta, daqui até domingo, ele pode começar, até baseado nas próprias pesquisas, fazer uma opção do voto útil.

0: E essa opção do voto útil, ela se dá muito na reta final. Agora, é difícil mesmo dizendo que pode sim, apesar de continuar achando que é pequena essa possibilidade, por o acirramento da disputa entre os dois candidatos é muito grande, ainda assim, não dá para testar que seria uma vitória de Lula ou de Flávio Bolsonaro. Por quê? Porque apesar do Flávio Bolsonaro no primeiro turno estar numericamente atrás e ele ter que conseguir buscar mais votos dessa chamada terceira via, que sim, essa terceira via no Brasil, ela tá, que existe em 2026, é uma terceira via de maior rejeição ao PT, então, portanto, teria algum nível de simpatia maior com o Flávio, ele precisa de mais pontos do que o Lula para fechar no primeiro turno. Então ele teria que buscar mais desse voto. E tem um segundo problema que não vai 100% para ele. Uma parte, sim, pode migrar para o Lula, principalmente no segundo turno. Então é uma conta difícil, mas existe a possibilidade de fechar no primeiro turno para ambos os lados, vencendo o Lula ou até mesmo vencendo o Flávio.
1: E olha, a diferença entre Eduardo Paes, do PSD, e Douglas Ruas, do PL, diminuiu de 10 para 6 pontos na última pesquisa de intenção de votos divulgada. O levantamento mostra uma redução na distância entre os dois candidatos em relação à pesquisa anterior. A Rebeca Renzi tem mais detalhes sobre os números e o cenário da disputa.
2: A nova edição da pesquisa Real Time Big Data mostra Eduardo Paes, do PSD, e Douglas Ruas, do PL, separados por 6 pontos percentuais na corrida pelo Palácio Guanabara. O levantamento, divulgado nesta quarta-feira, entrevistou 2 mil eleitores e tem margem de erro de 2 pontos percentuais para mais ou para menos, com nível de confiança de 95%. No cenário estimulado, quando os nomes dos candidatos são apresentados aos entrevistados, o ex-prefeito do Rio aparece com 37% das intenções de voto, enquanto o presidente da Assembleia Legislativa surge com 31%. Na pesquisa divulgada no último dia 14, a diferença entre os dois era de 10 pontos percentuais. Na sequência, aparecem Antony Garotinho, do Republicanos, com 7%, e William Cery, do PSOL, com 3%. O número de pessoas que pretendem votar em branco ou nulo chegou a 8%, enquanto 8% dos entrevistados não souberam ou não quiseram responder. No recorte espontâneo, em que os entrevistados falam nomes de sua preferência, Eduardo Paes também aparece na frente, com 27%, seguido por Douglas Ruas, que registra 22%. Já em uma eventual disputa entre o ex-prefeito do Rio e o presidente da Alerj no segundo turno, Paes aparece com 41%, enquanto Ruas registra 36%. A pesquisa foi realizada entre os dias 25 e 29 de setembro de 2026. O estudo foi registrado sob o número RJ08712-2026.
1: E olha, o ministro Flávio Dino, do Supremo Tribunal Federal, quer ampliar as investigações sobre o pagamento irregular de precatórios. Dino pediu ao presidente do STF, Edson Fachin, a identificação de títulos que já foram pagos e defende que seja rastreado toda a cadeia de negociações desses créditos. De Brasília, o repórter Rodrigo Vicente traz todos os detalhes.
3: Pois é, Flávio Dino afirma o seguinte, que não basta cancelar os precatórios que estão hoje sob suspeita, né? A gente destaca o seguinte, o precatório, ela é uma dívida do poder público depois que ele perdeu uma ação na justiça e não cabe mais recurso. Para o ministro, nesse caso, é preciso descobrir quanto dinheiro já saiu dos cofres públicos de forma irregular, quem recebeu esses recursos, quais fundos participaram das operações e por quê. Por quem aí também os créditos foram comprados e vendidos. Ele fala em indícios da atuação ao longo dos anos de uma organização criminosa nesse mercado. O pedido, a gente lembra, ocorre em meio às investigações do caso do Banco Master. A apuração encontrou indícios aí de irregularidades envolvendo precatórios do setor sucroalcooleiro, adquiridos pelo Banco Master. Em março, o ministro Flávio Dino já havia votado em uma ação da AGU que questionava cerca de 5 bilhões de reais em precatórios emitidos pelo Tribunal Regional Federal da Primeira Região. O caso ganhou outra dimensão já depois que a Polícia Federal encontrou no celular de Daniel Vorkar um contrato de 427 milhões de reais entre o Master e o escritório, da qual é sócia Camila Ramos, mulher do desembargador Newton Ramos, também lá do TRF1. O pagamento estava aí condicionado ao sucesso em causas envolvendo esses precatórios. O escritório afirma que o contrato era regular. A Corregedoria Nacional determinou o cancelamento de 4 bilhões e 700 milhões de reais em precatórios de usinas que negociaram títulos com o Banco Master e realizou também diligências no gabinete do desembargador. Bem, ele afirma que colabora aí com as apurações. Em paralelo, o ministro Edson Fachin anunciou medidas para aumentar a transparência e a rastreabilidade desse mercado com uma política nacional para o tratamento dos precatórios e a criação, de acordo com ele, de ferramentas para acompanhar cada título.
1: 11 horas mais 30 minutos.
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2: 11 horas 36 minutos pelo horário de Brasília. Uma ótima noite para você que sintoniza a TMC. Resumo TMC de volta para você ficar muito bem informado e muito bem informada. Tem um quadro agora começando, tem música chegando, que o rapper Lil Nas X anunciou o lançamento de um novo single, uma nova música. Roads Greatest chega às plataformas nesta quinta-feira, 1º de outubro, e marca o retorno do artista após um período afastado da música. Lil Nas X anunciou o single em duas publicações no Instagram. Em uma delas, compartilhou um áudio da mãe e escreveu sobre uma frase que ela costuma dizer, abre aspas, caminhe pela fé, não pela visão, fecha aspas. O rapper também divulgou uma imagem que deve ser a capa da música. Na foto, ele aparece em uma posição de balé dentro de uma casa, diante de um crucifixo, que está nas imagens, para quem está no YouTube, @TMCNewsBR. Na foto, ele aparece na Lil Nas X não lança um álbum desde Monteiro de 2021. O artista chegou a anunciar um novo projeto, mas o trabalho foi adiado. Em 2025, ele lançou o EP Days Before Dream Boy. O retorno acontece depois de um período de afastamento que inclui um episódio em Los Angeles em agosto de 2025. Segundo relatos divulgados na época, Lil Nas X foi abordado pela polícia e levado a um hospital antes de ser detido. Posteriormente, o rapper passou um período em uma clínica de reabilitação. Lil Nas X alcançou projeção internacional com Old Town Road, que permaneceu por 19 semanas no topo da Billboard 100, da Billboard Hot 100. Ao todo, o rapper passou 21 semanas na liderança nas paradas de sucesso com 3 músicas diferentes. E a gente continua com o nosso quadro Tem Música Chegando, porque o documentário Kate's Wild Hearts chega ao Disney Plus no dia 16 de outubro. A informação foi divulgada pela própria plataforma. O filme teve uma exibição limitada nos cinemas em agosto e acompanha a trajetória do grupo desde Dream Academy até o sucesso das paradas musicais. O documentário reúne imagens inéditas de bastidores, vídeos enviados pelos fãs e entrevistas com integrantes da banda. A produção também mostra momentos da nova fase do grupo após o lançamento do EP Wild, que estreou em primeiro lugar na Billboard 200. Wild Hearts é o segundo documentário sobre o grupo. O primeiro, Popstar Academy, foi lançado pela Netflix em 2024 e mostrou o processo de formação do grupo por meio da Dream Academy. O novo filme é dirigido por Nadia Helgren e produzido pela Interscope Filmes e pela Broadwalk Pictures, em parceria com a Hibi e a Griffin Records. E ainda no nosso quadro Tem Música Chegando, segundo reportagens da revista People, baseada em uma apuração da NBC News, o rapper Sam Diddy Combs estaria mantendo uma rotina de privilégios enquanto cumpre pena em uma prisão federal nos Estados Unidos. De acordo com 4 ex-detentos ouvidos pela NBC News, Diddy teria acesso a celular, bebidas alcoólicas, refeições especiais, massagens e outros serviços dentro da penitenciária. As fontes afirmam que o rapper gastaria milhares de dólares por mês com uma rotina mais confortável. Outros presos seriam responsáveis por cozinhar, limpar, lavar a roupa e até fazer massagens em Diddy. As refeições incluíam pratos como frango ao curry, pizza e empanadas, preparados pelos próprios detentos com equipamentos improvisados, viu? Ainda segundo as fontes, o rapper teria acesso a bebidas alcoólicas aos fins de semana. A reportagem também afirma que o músico teria acesso a um celular contrabandeado, usado para acessar o Instagram, além de um tablet modificado para assistir a filmes e documentários. Diddy cumpre pena na instituição Correcional Federal de Fort Dix, em Nova Jersey. Em 2025, ele foi condenado a 50 meses de prisão por 2 acusações de transporte de pessoas para fins de prostituição. Ele foi absolvido das acusações de tráfico sexual e conspiração para extorsão. A previsão de soltura do rapper foi antecipada novamente nesta terça-feira. A data passou de 5 de fevereiro para 28 de janeiro. Ao todo, Diddy já obteve 5 meses de redução de pena. A previsão inicial de liberdade era julho de 2028. Continuando no nosso quadro, tem música chegando. Segundo informações do site Loudwire, o próximo álbum do Slipknot deve apresentar uma mudança na abordagem da banda. O guitarrista Jim Root afirmou que o grupo não pretende repetir fórmulas dos primeiros discos e disse que algumas das escolhas podem ferir alguns sentimentos. Em uma publicação nas redes sociais, Root mostrou equipamentos de estúdio e afirmou que a banda está prestes a iniciar um período intenso de trabalho. Nos comentários, explicou em uma das prioridades é evitar repetir caminhos já explorados pelo grupo. O guitarrista também disse que os fãs não devem esperar uma nova versão dos dois primeiros álbuns do Slipknot, em 1999 e I.O.N. de 2001. Segundo Root, a banda já passou por isso, viu? Apesar disso, o músico afirmou que o processo atual tem uma atmosfera semelhante à das primeiras gravações, principalmente pela presença do produtor Ross Robinson, que foi responsável pelos dois primeiros álbuns. Root também disse que o grupo busca uma gravação mais orgânica, com os integrantes tocando juntos dentro do estúdio. O disco vai ser o primeiro com o baterista brasileiro Eloy Casagrande. Além do novo álbum, Slipknot está confirmado no The Town 2027 aqui em São Paulo. Marilyn Manson também está entre as atrações do mesmo dia.
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2: E olha, a gente mudou um pouco de assunto porque a inadimplência das famílias brasileiras atingiu novo recorde histórico em agosto, segundo dados divulgados pelo Banco Central. Índices para pessoas físicas subiu de 6% no mês passado, puxado pela taxa média geral do sistema financeiro para 5%, maior patamar registrado desde o início da série histórica em 2011. Endividamento das famílias também voltou ao nível máximo, alcançando 49,9% da renda atual. O cenário de aperto do orçamento dos consumidores coincide com a alta nos juros de modalidades emergenciais. Taxas médias do crédito, rotativo do cartão, subiu para 444,9% ao ano, enquanto o juro médio geral do crédito livre para pessoas físicas avançou para 61,7%. Já com a inadimplência alta e taxas elevadas, concessões de novos empréstimos para famílias recuou 2,1% no mês. Professora Juliana Rinhans, que é economista do INSPER, em entrevista ao TMC 360, ela detalhou os números e a gente confere agora.
3: A gente olha na inadimplência e desemprego, ainda que pareçam coisas que estão ali dentro da mesma esfera, são variáveis que podem sim ter realidades diferentes como essas que a gente está vendo hoje. Primeiro, porque o desemprego, o que ele está mostrando, na verdade, é o tamanho da ocupação dessa população. Só que a inadimplência, ela é muito mais um reflexo da renda e do comprometimento da renda do que, de fato, da ocupação. É óbvio que uma sociedade, né, que tenha um desemprego muito alto é uma sociedade que vai ter menos renda. Então, a gente espera, sim, que nessa sociedade o endividamento aumente. Então, as pessoas, para conseguir, né, bancar ali o básico, o dia a dia, talvez elas precisem realmente se endividar, elas utilizem, né, cada vez mais o crédito como uma expansão de renda, e aí é óbvio que o endividamento numa sociedade de desemprego alto deve ser elevado, a inadimplência também. Só que no caso da população brasileira, que é uma população de baixa renda, que tem sofrido bastante com o aumento do nível de preços, especialmente, né, para as faixas de renda mais baixa, porque a gente tem visto um aumento expressivo em grupos como alimentação, habitação, saúde, gastos residenciais, né? Que são os gastos principais, assim como o grupo de transportes, né? São os principais gastos da população de renda mais baixa. Essa renda da população mais baixa tem crescido, então, apesar dela estar, sim, empregada, e os índices de ocupação como esse que o IBGE soltou ontem para a gente mostram isso, apesar dela estar ocupada, ela ter renda, essa renda hoje cresce menos do que o custo de vida. Então, isso já impõe, né, muitas vezes, uma necessidade adicional desse endividamento. Quando a gente soma isso, o fato de que as pessoas estão nessa esteira, né, nessa história, já há um certo tempo, isso deve impor o fato de que elas devem já ter se endividado. Então, entendo que já deve estar se escrevendo há um certo tempo, então elas já têm um estoque de dívida e a taxa de juros alta contribui para que essa dívida fique cada vez mais alta. Então isso aumenta também, favorece essa probabilidade de inadimplência. Então o endividamento cresce, né, ao passo em que a gente tem renda baixa, custo de vida que sobe, taxa de juros alta e um cenário de incerteza, naturalmente, quando a gente tem aí essa, ainda que a gente tenha essa empregabilidade alta, é muito comum que em qualquer tipo de imprevisibilidade, essas pessoas tenham que se endividar cada vez mais, e aí a probabilidade de inadimplência aumenta, e é isso que a gente tem visto hoje. Então, não é tão, infelizmente, para a sociedade brasileira, isso hoje não é tão incompatível.
4: Professora, então, matematicamente, se eu entendi bem, traduzindo aqui para uma conversa de balcão, de padaria, independentemente do comportamento é outra coisa, e também é muito importante a gente analisar o comportamento de quem está endividado, mas a velocidade do crescimento da renda, então, não permite que a carteira fique cheia, porque você tem que se preocupar em pagar aquilo que está atrasado. E isso bate também num eventual consumo, né? Ou seja, numa eventual falta de consumo, né? Porque não há dinheiro.
3: É isso mesmo, Felipe. No final das contas, a nossa renda está subindo de escada, bem devagar, e os preços estão subindo no elevador, né? A gente tem realmente a renda subindo, ontem já soltou, né, junto aí dos dados da PNAD, renda está subindo em 12 meses mais ou menos alguma coisa perto de 3% a 4%. A gente tem que lembrar que isso é uma média. Então, pessoas de salários mais altos e pessoas de salários mais baixos têm reajustes diferentes, né? Isso leva muito em consideração produtividade, qualificação. Então, a gente sabe que pessoas de qualificação mais baixas, que geralmente são as pessoas que estão mais endividadas, elas têm reajustes de salários menores. Então, é aquele salário que sobe muito devagar. Só que os preços têm subido bastante. Se a gente for olhar o aumento do custo dos alimentos e o IPCA 15 aí, que saiu também nessa semana, mostra bem isso pra gente, estão subindo muito, né? Então, a gente está falando de preços que sobem numa velocidade realmente muito alta. Então, no final das contas, a comida que está indo para cima da mesa está cada vez menor, né? A sacolinha está ficando cada vez menor para a mesma renda. Então, isso realmente tem impactado bastante o poder de compra dessas famílias, e tem uma hora que, no final das contas, o salário já não dá mais para bancar o dia a dia, né? E esse é o cenário mais perigoso, porque aí essas famílias começam a utilizar o crédito não mais como, e o endividamento, né? Não mais como uma forma de planejamento daquele consumo de bens duráveis, né? Então, é a geladeira que eu quero comprar, então eu parcelo, né? Eu utilizo o cartão de crédito, eu faço o crediário para comprar a geladeira, o fogão, ou para algum tipo de consumo maior de longo prazo. As pessoas, infelizmente, hoje estão parcelando o supermercado, né? Isso significa...
2: E olha, a região da Cracolândia, da antiga Cracolândia, no centro de São Paulo, registrou queda de 22% nos roubos em agosto, na comparação do mesmo mês de 2025. Segundo dados da Secretaria de Segurança Pública, foram registradas 198 ocorrências nas áreas do 3º e 77º distritos policiais, que abrangem Campos Elísio e Santa Cecília. É o menor número para o mês desde o início da série histórica e pela primeira vez ficou abaixo de 200 casos. Os registros de roubos na região vêm caindo desde 2022. Naquele ano, foram 606 ocorrências em agosto. O número passou para 501 em 2023, 350 em 2024, 254 em 2025 e chegou a 198 neste ano. Na comparação com 2022, a redução é de 68%. Os furtos de veículos também caíram. Foram 139 casos em agosto deste ano contra 197 no mesmo mês de 2025, uma redução de 29,4%. Segundo o secretário executivo da Segurança Pública, Coronel Rangel Ricardo Pereira, a queda faz parte de uma estratégia que reúne policiamento, ações de inteligência e que investigação contra o tráfico de drogas, além de atendimento social, saúde e requalificação urbana. 11 horas e 50 minutos pelo horário de Brasília, o metrô de São Paulo planeja uma nova linha para ampliar a ligação da capital com o Grande ABC. A linha 20 Rosa deve conectar a São Paulo, a Santo André e São Bernardo do Campo, criando uma nova alternativa de transporte para quem circula entre as regiões. Para falar mais sobre o projeto e o desafio para o avanço das obras, a TMC conversou com Rafael Calabria, especialista em mobilidade urbana.
5: É sempre importante, né, a expansão do sistema metroviário, e essa expansão conectando linhas, conectando cidades da região metropolitana, ela se torna ainda mais importante, né? Vai ser uma linha bastante longa, do ABC até a região da Lapa, vai conectar muitas das linhas, né, a linha amarela, a linha azul, as linhas leste-oeste também, lá na região da Barra Funda. E, então, vão fazer conexões importantes, tornar a rede de metrô mais ampla e mais conectada, o que dá opções de circulação para as pessoas. Então, é um projeto bastante importante.
6: Rafael, hoje, quais seriam os principais desafios para tirar o projeto aí do papel da linha 20 Rosa?
5: Um desafio bem grande sempre é recurso, né? Uma obra de metrô é uma obra bastante cara e a gente não tem organizado ainda, nem no Estado, nem no país, uma forma de receita, né? Uma fonte de receita clara, organizado um fundo estadual que seja para isso. Então, o Estado de São Paulo consegue organizar, né? Tanto que é a região que mais avança já há algumas décadas em metrô, mas sempre dependendo muito de empréstimos, de algumas outras fontes, que, claro, são importantes, mas que acabam levando alguns atrasos, muitas vezes, né? Por exemplo, a linha laranja, que está sendo entregue em partes agora, a obra está muito atrasada, porque nela se esperou muito a iniciativa privada fazer uma obra com empréstimos, ela não conseguiu justificar, acabou ficando parada por anos a obra. Então, um caminho mais, digamos, mais incerto, mais instável de investimento. Na linha rosa, a gente espera que seja um pouco mais robusto, né? Comece a avançar, mas esse ainda é o maior desafio, que o governo do estado não consegue avançar ou fazer um debate muito forte.
7: É, a linha rosa que pode ajudar, então, essa região do Grande ABC. Agora, Rafael, pensando também em outros pontos da cidade, eu aproveito essa pauta e a sua experiência no assunto, quais regiões hoje seriam aí prioritárias para receber, enfim, ou para que o metrô seja expandido, na sua opinião?
5: Olha, um debate muito complexo ainda precisa ser feito para a Zona Leste, né? A gente tem ainda toda a Zona Leste dependendo daquele eixo ali da linha 11 da CPTM, da linha 3 do metrô ali na região de Itaquera, né? E ao longo da Radial Leste. E hoje o monotrilho começa a chegar, mas o monotrilho tem uma capacidade menor que o metrô e o trem. Então ainda falta uma rede mais completa. Tem algumas linhas previstas para lá, né? Uma que vai ligar Guarulhos ao ABC também.
7: O Rafa.
5: E a linha...
7: Inclusive porque esse ponto da Zona Leste de São Paulo, muita gente se desloca todo dia pela manhã, no fim da tarde, rumo ao centro de São Paulo, o pessoal retorna para a Zona Leste no fim da tarde. E a Radial, que é uma importante via, claro que é super importante, mas ela é muito pequena, né? São ali duas, três faixas de veículos só. Então é um trânsito realmente impressionante, um trânsito absurdo, e o metrô fica sobrecarregado a linha vermelha, né?
5: Sobrecarregado e também fica muito concentrado, né? É um eixo que tem duas linhas, né? A 3 do metrô e a 11 da CPTM. Então, a população não tem muita alternativa. E aí, se chove, por exemplo, se alaga aquela região, fica sem transporte toda a região. Então, é importante a população ter alternativas de caminhos para poder mudar, num dia optar por um ou por outro, ou achar o que é melhor para o seu dia a dia.
6: Então, a nova linha pode ajudar aí a reduzir o trânsito, o tempo de deslocamento entre o Grande ABC, a capital. De que maneira seria isso?
5: É isso, ela vai dar uma alternativa muito importante. Quem mora no ABC hoje tem a alternativa da linha 10, a CPTM. Então, vai ganhar uma opção de deslocamento, né, mais para a região sul e oeste de São Paulo. E é importante fazer nessa rede, né, para a galera poder circular. Tem, claro, o caminho que a pessoa faz ao trabalho, que é mais frequente, mas a pessoa às vezes quer ir para um outro lugar, fazer uma atividade, ou um evento, ou visitar um familiar. Então, é importante o transporte, junto com os ônibus também, claro, né, com corredores e tal, dar opções de deslocamento para facilitar o dia a dia da pessoa. Não é só fazer um caminho mais rápido, é também dar opções para a população poder fazer mais atividade, circular e até também aquecer a economia.
6: Era exatamente isso que eu ia te perguntar. O que é mais importante garantir nesse projeto? Velocidade, número de integrações, distância entre as estações, facilidade de acesso aos bairros?
5: Eu acho que a conexão nova, né, é importante, né, do ABC para a Zona Sul e Oeste. E as conexões que são muito importantes, né, para a população, por exemplo, sair do ABC e descer, por exemplo, na linha Violeta, ali na linha Lilás em Moema, e ganhar e eu poder ir para outros lugares, né, assim como na linha azul, assim como corredores que eles vão cruzar, né, na Santo Amaro, na Rebouças. Então, essas opções são importantes, né, do tamanho que São Paulo é importante ter muita diversidade de opções para a população circular. Então, eu acho que o maior avanço que o metrô tem ganhado nos últimos anos é de dar mais integração, formar uma rede, né? A gente tinha no passado aquela cruz, né, norte-sul, leste-oeste, que junto com o trem, né, que é mais caminhos longos para a periferia. Então tinha pouca opção. Agora a gente está ganhando mais opção de deslocamento com o metrô, assim como corredores também foram feitos nos últimos 20, 30 anos.
7: Rafael, para fechar aqui rapidamente, senão o pessoal puxa a minha orelha aqui, né? Em relação ao metrô, tem muita gente que fala, o metrô de São Paulo é muito bom porque ele é muito limpo, organizado na comparação com estações de outros países. E tem muita gente que diz o contrário. Não, o metrô de São Paulo ainda poderia ser muito maior, muito mais amplo para ajudar, enfim, a população que é muito grande. Você vai mais para qual dos lados aí?
5: O serviço sempre foi muito bom, a gente tem até visto com preocupação uma certa piora nos últimos anos, né, as falhas crescendo, entre outros problemas, mas ainda tem um padrão bom de serviço. A cobertura, ela de fato é insuficiente. Então, a meta do metrô sempre tem um projeto de ampliação que é seguido, com mudanças, né, e algumas polêmicas, mas eu acho que falta um pouco mais de celeridade e investimento nessas obras, mas é um caminho importante. Comparado com o Brasil, né, São Paulo está muito, muito, muito à frente. Você pega Belo Horizonte, tem uma linha em todo o sistema, né? Então, o São Paulo é bastante à frente para o que precisa. Deveria ser mais, mas a gente está avançando. Eu vejo com otimismo.
2: Faltando 3 minutos para meia-noite, muito obrigado para você que de São Paulo, Recife, Belo Horizonte, Curitiba, Rio de Janeiro, Brasília, que acompanhou aqui o Resumo TMC. Amanhã, às 11 horas da noite, estaremos aqui de novo com mais informação, mais música, mais entretenimento, mais tudo para você ficar muito bem informado e muito bem informada. Muito obrigado pela sua companhia, o Resumo TMC fica por aqui. Daqui a pouquinho tem o Amanhã TMC. Uma ótima noite e até amanhã.
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17: Olá, a tradicional Corrida Internacional de São Silvestre tem novo patrocinador para os próximos 3 anos. A prova de rua realizada no último dia do ano, em São Paulo, contará com o patrocínio da Netshoes. O acordo inclui a operação da loja oficial da corrida e a venda também de seus produtos licenciados. O e-commerce de artigos esportivos ocupará uma das 2 cotas de apoio à 101ª edição da prova, que espera receber 55 mil participantes neste ano. Cláudio Correia, vice-presidente comercial da Fundação Casper Libero, responsável pela corrida, revela que a organização está em vias de confirmar a renovação do patrocínio de 2 marcas que participaram da última edição. E amanhã a coluna está de volta. Aqui na TMC, quem escuta sabe.
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18: Muito bom dia, uma ótima quinta-feira para você que sintoniza a TMC. Hoje é dia 1º de outubro, seja muito bem-vindo, muito bem-vinda ao Amanhã TMC. Eu sou o Diego Andrade, eu te faço companhia ao vivo até às 5 da manhã. Aqui no Amanhã TMC você fica por dentro de tudo que aconteceu de mais importante no noticiário do Brasil e do mundo, além de saber das primeiras notícias que vão impactar aí a sua quinta-feira. Se você está em Belo Horizonte, acompanha a nossa programação em 88.7. Em Recife, 92.7. São Paulo e Brasília, 100.1. Em Curitiba, 100.3. E no Rio de Janeiro, estamos no 101.3. Meu muito obrigado a você que sintoniza a TMC. O WhatsApp está aberto para você participar. Manda sua mensagem, comenta suas principais notícias daqui do Amanhã TMC no 119-7221-1001. 119-7221-1001. Vamos às principais manchetes do programa de hoje. Tribunal Superior Eleitoral formou maioria para manter a retirada de publicações que associam Flávio Bolsonaro a uma suposta tentativa de retirar Nossa Senhora Aparecida do posto de padroeira do Brasil. O julgamento ocorre no plenário virtual e tem 3 votos pela manutenção das restrições. O ministro André Mendonça, relator, liberou uma publicação do humorista Antônio Tebet, mas manteve a proibição de conteúdos que façam associação com Flávio Bolsonaro. O ministro Flávio Dino, do Supremo Tribunal Federal, determinou que a Polícia Federal investigue ataques e vandalismos contra imagens religiosas registrados em 8 cidades brasileiras. Os casos ocorreram em 7 estados, incluindo a destruição de imagens de santos e de Nossa Senhora Aparecida. A Procuradoria-Geral da República também deverá avaliar se é necessário abrir uma investigação formal. O ministro Gilmar Mendes criticou o uso político de investigações e os vazamentos seletivos durante uma sessão do Supremo Tribunal Federal. Ao elogiar o presidente do STF, Edson Fachin, Gilmar afirmou que os dois evitaram esse tipo de prática durante a Operação Lava Jato e destacou a condução sóbria do tribunal em meio ao atual cenário de tensão institucional. Luciano Huck negou ter sido sócio do ex-banqueiro Daniel Vorcaro, dono do Banco Master, em uma aeronave ou qualquer outro negócio. Em nota, o apresentador afirmou que sua relação com Vorcaro se limitou ao patrocínio do Will Bank e que os contratos foram encerrados antes da intervenção do Banco Central. E áudios divulgados pela revista Piauí mostram Fabiano Zetel, cunhado de Daniel Vorcaro, afirmando que o ex-banqueiro mantinha 20 bilhões de reais no exterior e que ele próprio escondeu dinheiro fora do país antes da liquidação do Banco Master. Em outra gravação, Zetel afirmou que Alexandre de Moraes era, entre aspas, melhor amigo de Daniel Vorcaro e disse que os dois jantavam e saíam juntos. O áudio não apresenta detalhes sobre o que Zetel quis dizer ao afirmar que estava contando com o ministro. E a defesa de Daniel Vorcaro negou que o ex-dono do Banco Master tenha ligação com os grupos Os Meninos e A Turma, investigados por falsificação de documentos e intimidação. Em depoimento à Polícia Federal, Vorcaro negou participação em atos de violência ou ameaças. Segundo os advogados, ele mantinha apenas um contrato legal de segurança digital com um dos investigados. O ex-presidente do Banco Central, Roberto Campos Neto, convidou Daniel Vorcaro, dono do Banco Master, para uma reunião em sua residência em dezembro de 2023. O encontro acabou sendo realizado na sede do Banco Central, na Paulista, em São Paulo. A troca de mensagens entre os dois foi revelado por Lauro Jardim, do Globo. As conversas também mostram que Campos Neto mencionou o período de silêncio do Copom quando dirigentes do BC evitam contato com agentes do mercado financeiro. Vamos ao noticiário internacional. Israel vai ampliar as verificações de segurança de pilotos que voam para o país após um copiloto da Fly Dubai atacar o comandante e tentar assumir o controle da aeronave durante um voo. O avião levava 172 passageiros e pousou com segurança na Arábia Saudita. O copiloto foi preso e as autoridades ainda investigam a motivação do ataque. Jornalistas estrangeiros e profissionais do Canadá e do México que solicitarem determinados vistos para os Estados Unidos terão de manter os perfis nas redes sociais públicos ou abertos. A medida vale para os vistos I, TN e TD. Segundo o governo americano, a mudança permite analisar a presença online dos candidatos durante o processo de concessão. A regra também vale para jornalistas brasileiros que solicitarem o visto I para trabalhar nos Estados Unidos. Um ótimo dia para você que sintoniza a TMC. Vamos à previsão do tempo para todo o país nesta quinta-feira. E a gente começa por Curitiba. O sol aparece entre nuvens, chove rápido durante o dia e à noite. Máximas de 21 e mínimas de 14 graus. São Paulo, o sol aparece entre nuvens, pode chover a qualquer momento, com máximas de 26 e mínimas de 22 graus. No Rio de Janeiro, o sol divide espaço com as nuvens, pancadas de chuva à tarde e à noite, máximas de 30 e mínimas de 22 graus. Em Belo Horizonte, o sol aparece entre nuvens. À noite ocorrem pancadas de chuva, com máximas de 29 e mínimas de 23 graus. Em Brasília, o sol divide espaço com as nuvens, pancadas de chuva à tarde e à noite, máximas de 28 e mínimas de 24 graus. Para fechar em Recife, o sol aparece entre nuvens. Chove de madrugada, viu? Máximas de 31 e mínimas de 23 graus. E olha essa história, porque um candidato a deputado estadual de Santa Catarina apareceu no sistema Divulga Can de Contas do Tribunal Superior Eleitoral com uma doação de mais de 10 trilhões de reais. É isso mesmo que você ouviu. 10 trilhões de reais para a campanha por meio de recursos privados. A inconsistência foi notada pela nossa repórter Isabela Miranda, da TMC, que conta mais detalhes dessa história em uma reportagem exclusiva.
19: O erro colocou o candidato Dr. Elcio Kinen, do MDB, com o maior valor de arrecadação em todo o país e com 99,89% do percentual total de receitas para as campanhas brasileiras. Isso considerando valores públicos e também privados. Para o estado catarinense, o TSE determinou que o limite máximo de gastos na campanha à Assembleia Legislativa Catarinense é de R$1 milhão durante 2026. Procurada pela reportagem, a assessoria jurídica e contábil do candidato foi pega de surpresa. Por meio de notas, os advogados afirmaram que, abre aspas, onde constava o valor de 10 trilhões 5 milhões 726 mil e 800 reais e 90 centavos, deve constar, na realidade, R$1 mil, correspondente à doação legitimamente realizada por um apoiador. Fecha aspas. A campanha também informou que já corrigiu o valor e informou ao TRE de Santa Catarina, mas que a atualização só deve ficar disponível nesta quinta-feira para consulta pública por conta do funcionamento do sistema Divulga Can de Contas. Ainda em nota, a equipe pediu desculpas pelo equívoco, garantindo, abre aspas, compromisso com a transparência, a correção e também a consistência das informações relacionadas às eleições de 2026. Fecha aspas. Também procurado pela TMC, o Tribunal Regional Eleitoral de Santa Catarina informou que não identificou problemas nos sistemas Conta Mais e também Divulga Can de Contas e que essa inconsistência realmente parece ter acontecido no momento do lançamento do valor realizado pelo candidato. Ainda conforme o tribunal, as prestações de contas finais devem ser prestadas até o dia 3 de novembro, 30 dias após a eleição. Ao desconsiderar o trilhão, o maior doador para campanhas até o final do mês de setembro é o empresário Rubens Ometo Silveira Melo, que doou R$5.900.000 para diferentes partidos no Brasil e também candidaturas.
18: O ministro Flávio Dino, do Supremo Tribunal Federal, quer ampliar as investigações sobre o pagamento irregular de precatórios. Dino pediu ao presidente do STF, Edson Fachin, a identificação de títulos que já foram pagos e defende que seja rastreada toda a cadeia de negociação desses créditos. De Brasília, o repórter Rodrigo Vicente traz todos os detalhes.
20: Pois é, Flávio Dino afirma o seguinte, que não basta cancelar os precatórios que estão hoje sob suspeita, né? A gente destaca o seguinte, o precatório, ela é uma dívida do poder público depois que ele perdeu uma ação na justiça e não cabe mais recurso. Para o ministro, nesse caso, é preciso descobrir quanto dinheiro já saiu dos cofres públicos de forma irregular, quem recebeu esses recursos, quais fundos participaram das operações e por quê, por quem aí também os créditos foram comprados e vendidos. Ele fala em indícios da atuação ao longo dos anos de uma organização criminosa nesse mercado. O pedido, a gente lembra, ocorre em meio às investigações do caso do Banco Master. A apuração encontrou indícios aí de irregularidades envolvendo precatórios do setor sucroalcooleiro, adquiridos pelo Banco Master. Em março, o ministro Flávio Dino já havia votado em uma ação da AGU que questionava cerca de R$5 bilhões em precatórios emitidos pelo Tribunal Regional Federal da Primeira Região. O caso ganhou outra dimensão já depois que a Polícia Federal encontrou no celular de Daniel Vorkar um contrato de R$427 milhões entre o Master e o escritório, da qual é sócia Camila Ramos, mulher do desembargador Newton Ramos, também lá do TRF1. O pagamento estava aí condicionado ao sucesso em causas envolvendo esses precatórios. O escritório afirma que o contrato era regular. A Corregedoria Nacional determinou o cancelamento de R$4 bilhões e 700 milhões de reais em precatórios de usinas que negociaram títulos com o Banco Master e realizou também diligências no gabinete do desembargador. Bem, ele afirma que colabora aí com as apurações. Em paralelo, o ministro Edson Fachin anunciou medidas para aumentar a transparência e a rastreabilidade desse mercado com uma política nacional para o tratamento dos precatórios e a criação, de acordo com ele, de ferramentas para acompanhar cada título.
18: Rodrigo Pacheco tomou posse nesta quarta-feira como novo ministro do Tribunal de Contas da União. O ex-presidente do Senado assume a vaga deixada por Bruno Dantas e passa a integrar o plenário responsável pela fiscalização das contas públicas federais. O repórter Bruno Tibério tem todos os detalhes.
1: A cerimônia de posse foi realizada na sede do Tribunal de Contas da União, aqui em Brasília, com a presença de autoridades dos três poderes. No primeiro discurso como ministro do TCU, Rodrigo Pacheco afirmou que pretende atuar em defesa do diálogo institucional e destacou o papel do tribunal no controle das contas públicas e na melhoria dos serviços prestados à população. Pacheco assume a cadeira que era ocupada antes por Bruno Dantas, que deixou o tribunal no fim de agosto. A indicação passou pelo Congresso no início deste mês. No Senado, foram 63 votos favoráveis e 4 contrários. Na Câmara, Pacheco recebeu 404 votos a favor e 61 contra e uma abstenção. Advogado, Pacheco tem 49 anos e construiu a carreira política em Minas Gerais. Foi deputado federal e presidiu a Comissão de Constituição e Justiça da Câmara antes de chegar ao Senado em 2019. 2 anos depois, foi eleito presidente do Senado e do Congresso Nacional. Pacheco foi reconduzido ao cargo em 2023 e permaneceu no comando da Casa até fevereiro de 2025. Com a posse no TCU, ele deixa o mandato de senador. A cadeira de Minas Gerais passa para o primeiro suplente, Renzo Braz, do Progressistas, que poderá permanecer no cargo até o fim da atual legislatura, em fevereiro de 2027. No Tribunal de Contas da União, Pacheco passa a participar da fiscalização da aplicação dos recursos federais e do julgamento das contas de administradores públicos. Como ministro, poderá permanecer no tribunal até atingir a idade de aposentadoria compulsória aos 75 anos.
18: Daniel Vorcaro afirmou à Polícia Federal que mensagens em que falava sobre desafetos eram apenas desabafos e negou ter ordenado atos de violência. O ex-banqueiro também sustentou que não há vítimas relacionadas aos fatos investigados. Quem traz todos os detalhes é o nosso repórter Murilo Hernandes.
21: O depoimento de Daniel Vorcaro ocorreu nesta quarta-feira dentro da investigação da Polícia Federal sobre a atuação da chamada A Turma. Questionado sobre mensagens em que fazia ameaças ou falava em agir contra desafetos, Vorcaro disse que eram desabafos e negou ter dado ordens para ações de violência, intimidação ou perseguição. O ex-banqueiro também afirmou que não existem vítimas relacionadas aos supostos atos investigados pela Polícia Federal. Segundo a defesa, depois de 8 meses de investigação, nenhuma vítima dos fatos descritos na abertura do inquérito foi identificada. Os advogados também sustentam que as expressões "a turma" e "os meninos" não representam grupos organizados ou estruturas criminosas. Vorcaro confirmou que conhecia Luiz Felipe Mourão, conhecido como Sicário, e afirmou que mantinha com ele um contrato formal de serviços de inteligência e segurança digital. O ex-banqueiro negou ter solicitado acesso indevido a sistemas ou determinado qualquer ação ilegal. A Polícia Federal investiga suspeitas de intimidação, ameaças, acesso indevido a sistemas e ataques contra adversários. Depois do depoimento, a defesa voltou a pedir a liberdade de Vorcaro e argumentou que ele está preso preventivamente há meses sem ter sido denunciado.
18: E olha, a pesquisa Indexa divulgou o cenário eleitoral da disputa presidencial há 4 dias da eleição. O presidente Lula do PT lidera as intenções de voto com 39%. O candidato do PL, Flávio Bolsonaro, está em segundo lugar com 34%. Para discutir esse cenário, Arilton Freires, que é o CEO da Indexa, participou do TMC 360 e falou sobre esse levantamento. E você ouve agora.
22: Em poucos momentos da história, se é que teve outro, nós encontramos uma situação de tanta calcificação do voto como a gente está vendo agora em 2026. É impressionante que você, se você olhar a pesquisa do começo ao fim, praticamente todos os dados são parecidos. né? Você tem uma intenção de voto muito próxima, principalmente no segundo turno. Você tem a questão do voto definido muito próximo, a rejeição de ambos, o que mostra que há pouco espaço para a mobilidade de um voto que pode definir a eleição. Mas, apesar dele ser muito pequeno, ele é o que vai definir o resultado nas urnas. Então, a gente também precisa olhar para essa parcela pequena do eleitor, onde que ele pode se mover, porque é ele que vai nos dar, talvez, o caminho para onde a eleição vai chegar no domingo.
2: Por falar em caminho, Arilton, com base nas análises que vocês estão fazendo, e vira e mexe essa especulação volta ao noticiário, a questão de a eleição ser resolvida no primeiro turno. Pelo que a gente vê aqui, essa possibilidade é muito pequena na sua interpretação. Existe, é meramente numérica, ou a gente pode de fato considerar, ainda que pequena, essa possibilidade?
22: Felipe, se eu tivesse há 3 meses atrás, né, não sei se nós chegamos a conversar sobre isso aqui, não me lembro exatamente, em outras entrevistas, eu diria que isso era praticamente impossível. Hoje essa possibilidade existe, por uma razão muito simples. A terceira via, ela vem perdendo tração, vem se tornando muito pequena, e esse eleitor, ele pode, a partir de quarta,

0: é uma terceira via de maior rejeição ao PT, então, portanto, teria algum nível de simpatia maior com o Flávio, ele precisa de mais pontos do que o Lula para fechar no primeiro turno. Então, ele teria que buscar mais desse voto. E tem um segundo problema que não vai 100% para ele. Uma parte, sim, pode migrar para o Lula, principalmente no segundo turno. Então, é uma conta difícil, mas existe a possibilidade de fechar no primeiro turno para ambos os lados, vencendo o Lula ou até mesmo vencendo o Flávio.
1: A diferença entre Eduardo Paz, do PSD, e Douglas Ruas, do PL, diminuiu de 10 para 6 pontos na última pesquisa de intenção de votos divulgada. O levantamento mostra uma redução na distância entre os dois candidatos em relação à pesquisa anterior. A Rebeca Renzi traz mais detalhes sobre esses números e o cenário da disputa.
2: A nova edição da pesquisa Real Time Big Data mostra Eduardo Paz, do PSD, e Douglas Ruas, do PL, separados por 6 pontos percentuais na corrida pelo Palácio Guanabara. O levantamento, divulgado nesta quarta-feira, entrevistou 2 mil eleitores e tem margem de erro de 2 pontos percentuais para mais ou para menos, com nível de confiança de 95%. No cenário estimulado, quando os nomes dos candidatos são apresentados aos entrevistados, o ex-prefeito do Rio aparece com 37% das intenções de voto, enquanto o presidente da Assembleia Legislativa surge com 31%. Na pesquisa divulgada no último dia 14, a diferença entre os dois era de 10 pontos percentuais. Na sequência, aparecem Antony Garotinho, do Republicanos, com 7%, e William Seri, do PSOL, com 3%. O número de pessoas que pretendem votar em branco ou nulo chegou a 8%, enquanto 8% dos entrevistados não souberam ou não quiseram responder. No recorte espontâneo, em que os entrevistados falam nomes de sua preferência, Eduardo Paz também aparece na frente, com 27%, seguido por Douglas Ruas, que registra 22%. Já em uma eventual disputa entre o ex-prefeito do Rio e o presidente da Alerj no segundo turno, Paz aparece com 41%, enquanto Ruas registra 36%. A pesquisa foi realizada entre os dias 25 e 29 de setembro de 2026. O estudo foi registrado sob o número RJ08712-2026.
1: E a polêmica sobre Nossa Senhora Aparecida, padroeira do Brasil, se tornou um elemento importante na eleição presidencial. Para falar sobre o tema, o TMC 360 conversou com a Magali Cunha, doutora em Ciências da Comunicação e pesquisadora do Instituto de Estudos da Religião. A gente confere esse bate-papo agora.
3: Religião é um elemento que está na vida cotidiana da população brasileira. O povo brasileiro é um povo religioso. Pesquisa recente do Instituto de Estudos da Religião, o ISER, mostra que 90%, em torno de 90% da população brasileira tem fé, tem uma religiosidade, ainda que não tenha um vínculo específico com a religião. Então, isso está no cotidiano, move pessoas, dá sentido para a vida. E é claro que num processo eleitoral em que decisões são tomadas, a decisão do voto, a decisão por um outro candidato, um partido, ou proposta política, vai ter esse elemento ali embutido porque ele está no cotidiano e ele entra com um elemento a mais. Muitas vezes não é o elemento decisivo, mas é um elemento entre muitos outros no caldeirão de identidades que o eleitorado usa para decidir. Ali está a fé, ali está a religião. E é claro que a religião, ela, historicamente, ela aparece em processos eleitorais, ela aparece na política, tem essa relação com a política, é instrumentalizada, é mobilizada por candidatos, por políticos, por governantes. Isso é histórico na vida do Brasil. Agora, é inusitado que há poucos dias das eleições, um símbolo religioso da maior religião do Brasil, a padroeira católica e padroeira do Brasil, segundo a nossa legislação, ela apareça, né, com tanta força para ser mobilizada em campanha e com reveses, né? Isso de fato é inusitado, a gente não tem muitos exemplos para dar sobre isso, não.
4: Magali, a gente está vendo, quem sabe, né, uma versão religiosa, talvez, daquela tendência de votar num candidato ou não votar num candidato, rejeitar aquele candidato, justamente

0: por essa identificação no plano, como eu disse, religioso?
1: Então, essa é uma novidade dos últimos pleitos, né? Porque, muito especialmente entre evangélicos, nós tínhamos tradicionalmente a ideia de irmão vota em irmão. Isso foi muito forte ali, desde a constituição da primeira bancada evangélica, no Congresso Constituinte de 86. Havia ali aquela campanha que se repetiu em outras. Irmão vota em irmão, a gente quer alguém que represente a nossa fé. Isso se permaneceu por algumas décadas. Mas, mais recentemente, a gente viu que isso mudou, né? Irmão vota em quem defende a fé, então necessariamente não um irmão de fé, mas alguém com quem se identifica na questão de valores, na moralidade. Mas mais recentemente, particularmente aí das eleições de 2010 para cá, a ideia de oposição. Então, irmão vota nos irmãos, em quem defende a fé, mas irmão vota em quem não defende a fé, em quem é inimigo da fé. E começou a aparecer essa imagem de trazer o elemento da fé, da religião, como um elemento de oposição. E aí vai ganhando cada vez mais a noção da religião como um ativo político. Isso é que é a novidade aí das últimas décadas, pelo menos da década e meia, e dos últimos pleitos eleitorais. A religião como ativo político, a religião como fator de convencimento e de plataforma eleitoral.
2: Agora, professora, o Estado é laico, mas nós sabemos que a população é, como a professora disse, engajada e que existe um nível preocupante de intolerância religiosa no Brasil. A gente não fala de apenas um grupo ou de grupos evangélicos, católicos, nós estamos falando de uma variedade grande de religiões e muitas das vezes não são, na maioria das vezes, não são grupos engajados com a religião no melhor sentido, né? Grupos religiosos que provocam esses ataques. São pessoas de fora que vão e provocam esses ataques. Eu lembro perfeitamente que houve um pico desses ataques há alguns anos, no Rio de Janeiro, especificamente, quando eu era repórter no Rio. Muitos templos que eram saqueados, roubados, depredados. Como é que a gente encara a situação da intolerância religiosa no Brasil? Em que nível a gente está comparado com outros países?
1: Nós estamos num nível alto, a intolerância, inclusive, já foi objeto de um relatório da ONU, da Unicef, mais especificamente, sobre o alto nível de intolerância religiosa no Brasil, e é um alto nível em relação às religiões de matriz africana, que, historicamente, por conta do racismo, né, são religiões identificadas com a negritude, e isso mistura muito com a perspectiva racista. Então, a gente tem, historicamente, essas religiões como aquelas que mais sofrem. Inclusive, Joana, os exemplos que você traz do Rio de Janeiro e também acontece em outros lugares do Brasil, afetam fundamentalmente as religiões de matriz africana. É claro que há outras situações de intolerância com católicos, vilipêndios de imagens, o que a gente vê nas mídias digitais nesses dias agora, em relação à Nossa Senhora, os grupos defendendo, outros atacando com palavras até agressivas, que mostra, sim, expressões de intolerância, mas são situações pontuais em relação a católicos, em relação a evangélicos. Os grupos de matriz africana são os grupos que, de fato, por conta do racismo, sofrem a questão da intolerância de forma, inclusive, física, com violência física, incluindo mortes, historicamente, que nós temos, né? Agora, isso afeta muito o direito à liberdade religiosa, que é um direito humano e um direito contido na nossa Constituição. O artigo 5º da Constituição diz que o Estado brasileiro é um Estado laico, como você disse, Joana, e garante a liberdade religiosa. O Estado laico garante, ele não assume posições religiosas, não assume o formato religioso como verdadeiro, ou que deve ser seguido pelas pessoas. Ele garante, e interessante que garante também quem não tem fé. O Estado laico garante que a pessoa que não tem uma religião tenha esse direito e não seja pressionada a assumir uma. Acontece que a gente também tem que olhar para a história. O nosso Estado laico, até os estudos costumam dizer, quem estuda a religião no Brasil, tem uma laicidade brasileira, né? Porque historicamente a gente tem uma hegemonia católica que colonizou o Brasil, a gente tem espalhados pelo Brasil símbolos católicos referentes a essa hegemonia, repartições públicas com seus crucifixos, com as suas bíblias, santos, e o patrimônio público majoritariamente católico aí, preservado. Então a gente tem aí essas situações e grupos como uma parcela dos evangélicos querendo a sua fatia também nessa conquista e ocupação do espaço público.
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0: Vamos ao giro de notícias, porque a Prefeitura de São Paulo proibiu a realização de eventos políticos na Avenida Paulista durante o próximo fim de semana. A medida atende uma determinação do Tribunal Regional Eleitoral de São Paulo, que pediu que a avenida permaneça livre para garantir a circulação de eleitores, mesários, servidores e equipes de apoio durante a votação. Com a decisão, a campanha do presidente Lula não pode realizar no sábado a caminhada que estava prevista com Fernando Haddad. O ato teria concentração na Rua Augusta e seguiria até a região da Praça Roosevelt. A prefeitura também informou que a restrição será aplicada nos dias 24 e 25 de outubro, vésperas e dia do segundo turno. Nos domingos de eleição, a Avenida Paulista permanecerá aberta para o trânsito de veículos e as feiras da região também não poderão funcionar. Segundo a prefeitura, o objetivo é evitar qualquer obstrução no acesso e na circulação durante o processo eleitoral. Terminou nesta quarta-feira a propaganda eleitoral gratuita no rádio e na televisão de São Paulo. A partir desta quinta, não será mais permitida a veiculação no horário eleitoral gratuito referente ao primeiro turno. Também termina o prazo para novas inserções de propagandas eleitorais nos meios de comunicação. A campanha segue com outras formas de divulgação permitidas pela legislação até a data da votação. O Ministério Público do Ceará pediu à Justiça a soltura do namorado de Isabelle Caracristi, que está preso preventivamente durante a investigação sobre a morte da jovem. O pedido foi encaminhado à Justiça nesta quarta-feira. O Ministério Público também propôs que, caso a liberdade seja concedida, sejam aplicadas medidas cautelares ao investigado. Isabelle Caracristi foi encontrada morta em Fortaleza e o caso continua sendo investigado pelas autoridades. A defesa do namorado nega envolvimento na morte da jovem. Agora cabe à justiça analisar o pedido de soltura e decidir se ele continuará preso ou poderá responder o processo em liberdade. Uma briga entre pilotos durante o voo internacional está sendo investigada como uma possível tentativa de ataque terrorista. Segundo as autoridades, o copiloto teria atacado o comandante durante a viagem. A aeronave precisou ser desviada e fez um pouso de emergência. O episódio está sendo investigado para esclarecer as circunstâncias da briga e a motivação dos envolvidos. O caso está sendo investigado pelas autoridades responsáveis. E o Instituto Nacional de Meteorologia emitiu um alerta de tempestades para áreas de São Paulo e outros 5 estados. O aviso é de nível laranja, que representa perigo. A previsão indica chuva entre 30 e 60 milímetros por hora, podendo chegar até 100 milímetros ao longo do dia. Também são esperados ventos fortes, com rajadas de até 100 km por hora, além de possibilidades de queda de granizo. O alerta abrange áreas de São Paulo, Paraná, Mato Grosso do Sul, Rio de Janeiro, Santa Catarina e Mato Grosso. Segundo o IMET, há riscos de alagamentos, quedas de árvores, interrupções no fornecimento de energia elétrica e danos em plantações. A orientação é que a população evite áreas de risco durante os temporais.
5: O WhatsApp anunciou novos controles parentais voltados para adolescentes. As ferramentas permitem que pais e responsáveis tenham mais informações sobre algumas configurações de privacidade e uso de recursos como canais e grupos. Também foram anunciadas opções relacionadas à experiência de adolescentes com recursos de inteligência artificial da Meta. Segundo o WhatsApp, as mensagens e chamadas pessoais continuam protegidas por criptografia de ponta a ponta. E olha, começou nesta quarta-feira as novas regras para a doação de sangue. Elas passam a valer no Brasil todo e reduzem o período de impedimento em situações que antes podiam afastar candidatos dos hemocentros por meses. Entre as principais mudanças estão novos prazos para quem faz tatuagem ou procedimento estético. A atualização foi estabelecida pelo Ministério da Saúde em julho. A portaria determinou a entrada em vigor 90 dias após a publicação.
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5: E a Prefeitura de São Paulo entregou nesta quarta-feira 250 novos ônibus elétricos, fazendo a frota alcançar a marca de 2 mil veículos. Nosso repórter Ricardo Espárvoli conta todos os detalhes.
6: Com essa nova entrega, a frota da capital paulista passa a concentrar cerca de 80% dos ônibus elétricos em circulação no país. Apesar do número expressivo, a cidade ainda está abaixo da meta de 2.600 veículos prometida para 2024. E o prefeito, Ricardo Nunes, responsabiliza a Enel pelo atraso.
7: Olha, a gente tinha essa meta e nós tivemos situações como, por exemplo, não tínhamos energia, né? A gente teve uma deficiência da concessionária para colocar energia. Nós tivemos vários empresários que adquiriram o ônibus, ficaram com o ônibus parado, sem que aí não fizesse a ligação de energia. A gente ficou com muitas empresas que fabricam os ônibus parados, porque não podia receber os ônibus, porque não tinha como carregar. Então essas ações, o Celso vai falar agora um pouco sobre esse tema, ela foi gradativamente sendo resolvida, ainda tem um passo longo para poder estabilizar em 100%, mas já foi possível o avanço.
6: O prefeito também ressaltou que os mais de 2 mil ônibus elétricos equivalem ao plantio de 12 milhões e 800 mil árvores e evitam a emissão de 174 mil toneladas de gás carbônico.
5: E um dos homens apontados como membros da alta cúpula do PCC vai passar por audiência de custódia nesta quarta-feira, depois de ser preso no Grajaú, na zona sul de São Paulo. Ele era foragido da justiça pelo crime de homicídio. As informações chegam com a Luísa Mutoni.
8: Douglas Aparecido dos Santos, de 33 anos, foi localizado na Avenida Antônio Carlos Benjamin dos Santos, depois que policiais militares receberam a denúncia de que ele estava em uma barbearia. Doda, como é conhecido, tem uma extensa ficha criminal. Em 2016, foi preso por diversos assaltos a agências bancárias na modalidade conhecida como Novo Cangaço. Já em 2017, junto de outros três detentos, fugiu de uma penitenciária na região metropolitana de Fortaleza, no Ceará. Já em São Paulo, é suspeito de participação na morte de um jovem durante uma confusão em um jogo de futebol de várzea que aconteceu na região do Grajaú, na zona sul de São Paulo. Ele e o irmão Sidney Rodrigo Aparecido Piovesan, conhecido como Eucid, também são acusados pela Polícia Civil e pelo Ministério Público do plano de sequestrar e matar diversas autoridades do setor de segurança pública, entre elas o senador Sérgio Moro, o promotor Lincoln Gaquia, do Grupo de Atuação Especial de Combate ao Crime Organizado do Ministério Público de São Paulo e também o diretor de presídios, Roberto Medina, que administra diversas unidades onde estão presas lideranças do PCC no interior de São Paulo. Eucid foi preso em fevereiro deste ano no Ceará usando documentos falsos.
5: E a Polícia Civil investiga se traficantes são os responsáveis pelos disparos que matou um passageiro dentro de um ônibus articulado na zona sudoeste do Rio de Janeiro. As primeiras informações indicam que os disparos foram realizados em rajada, padrão que não corresponde ao das forças de segurança. O Rafael Alves quem traz todos os detalhes.
9: O passageiro que morreu dentro de um ônibus depois de ser baleado durante um confronto em Jacarepaguá, na zona sudoeste do Rio, foi atingido 15 minutos depois de embarcar na estação Marechal Fontenelle, em Jardim Sulacap, na zona oeste da cidade. Flávio de Abreu Lira, de 53 anos, embarcou às 5h50 da manhã dessa quarta-feira e foi baleado na região do abdômen às 6h05. 7 minutos depois, às 6h12, o corpo de bombeiros foi acionado, mas quando os militares do quartel da Barra da Tijuca chegaram ao local, já encontraram Flávio morto dentro do coletivo. Ele trabalhava como vendedor em uma farmácia e estava a caminho do local quando foi atingido. A Polícia Militar estava realizando uma operação na comunidade Dois Irmãos, que fica próxima de onde o caso aconteceu. Durante a ação, os agentes apreenderam 4 fuzis e prenderam um homem acusado de integrar a milícia que atua na região.
10: Ele foi atingido próximo à estação Ventura e o motorista, ainda assustado, conseguiu dirigir até aqui, a próxima estação, Asa Branca, onde parou para pedir ajuda.
9: Segundo a PM, o objetivo da ação foi combater a disputa territorial entre traficantes e milicianos, além de buscar criminosos envolvidos em um ataque a tiros que terminou com a morte de um homem na tarde dessa terça-feira em um dos acessos à comunidade Asa Branca, também em Curicica. Em nota, a Mob Rio lamentou a morte do passageiro e destacou que a ocorrência aconteceu em meio a uma ação policial na comunidade Dois Irmãos, em Curicica. A estação Asa Branca chegou a ter embarques suspensos, mas foi liberada após a perícia da polícia.
5: E a Polícia Civil investiga a morte de um guarda civil municipal que foi baleado durante um assalto na manhã desta quarta-feira em Diadema, na região metropolitana de São Paulo. O crime aconteceu na rua André Mussolini, no cruzamento com a Avenida Frei Ambrósio de Oliveira Luz. A Luísa Mutoni tem todos os detalhes.
8: Imagens de uma câmera de segurança registraram a ação. O vídeo mostra o momento em que 3 criminosos, em 2 motocicletas, abordam Francisco Santos Silva, de 55 anos, que também estava em uma motocicleta. Durante a abordagem, o agente tenta fugir, mas acaba cercado e derrubado pelos assaltantes. A suspeita é de que eles tenham percebido que o guarda estava armado, mesmo depois de ele entregar a moto aos criminosos. 2 minutos antes, uma outra câmera de segurança flagrou o momento em que o mesmo grupo assalta um outro homem na mesma rua. A perícia foi acionada ao local e a Polícia Civil investiga o caso.
5: E a inadimplência das famílias brasileiras atingiu um novo recorde histórico em agosto, segundo dados divulgados pelo Banco Central. Índices para pessoas físicas subiu para 6% no mês passado, puxando a taxa média geral do sistema financeiro para 5%, maior percentual registrado desde o início da série histórica, em 2011. O endividamento das famílias também voltou ao nível máximo, alcançando 49,9% da renda anual. Cenário de aperto no orçamento dos consumidores coincide com a alta dos juros de modalidades emergenciais. Taxa média do crédito rotativo do cartão subiu para 444,9% ao ano, enquanto o juro médio geral do crédito livre para pessoas físicas avançou para 61,7%. Com a inadimplência em alta e taxas elevadas, concessão de novos empréstimos para as pessoas, para famílias, recuou 2,1% no mês. A professora Juliana Inhans, que é economista do INSPER, em entrevista ao TMC 360, detalhou os números.
11: Quando a gente olha, né, inadimplência e desemprego, ainda que pareçam coisas que estão ali dentro da mesma esfera, são variáveis que podem sim ter realidades diferentes como essas que a gente está vendo hoje. Primeiro, porque o desemprego, o que ele está mostrando, na verdade, é o tamanho da ocupação dessa população. Só que a inadimplência, ela é muito mais um reflexo da renda e do comprometimento da renda do que, de fato, da ocupação. É óbvio que uma sociedade, né, que tenha um desemprego muito alto é uma sociedade que vai ter menos renda. Então, a gente espera, sim, que nessa sociedade o endividamento aumente. Então, as pessoas, para conseguir, né, bancar ali o básico, o dia a dia, talvez elas precisem realmente se endividar, elas utilizem, né, cada vez mais o crédito como uma expansão de renda E aí é óbvio que o endividamento numa sociedade de desemprego alto deve ser elevado, a inadimplência também. Só que no caso da população brasileira, que é uma população de baixa renda, que tem sofrido bastante com o aumento do nível de preços, especialmente, né, para as faixas de renda mais baixa, porque a gente tem visto um aumento expressivo em grupos como alimentação, habitação, saúde, gastos residenciais, né, que são os gastos principais, assim como o grupo de transportes, né, são os principais gastos da população de renda mais baixa. Essa renda da população mais baixa tem crescido, então, apesar dela estar, sim, empregada, e os índices de ocupação como esse que o IBGE soltou ontem para a gente mostram isso, apesar dela estar ocupada, ela ter renda, essa renda hoje cresce menos do que o custo de vida. Então, isso já impõe, né, muitas vezes, uma necessidade adicional desse endividamento. Quando a gente soma isso, o fato de que as pessoas estão nessa esteira, né, nessa história, já há um certo tempo, isso deve impor o fato de que elas devem já ter se endividado. Então, sentido que já deve estar se escrevendo há um certo tempo, então elas já têm um estoque de dívida, e a taxa de juros alta contribui para que essa dívida fique cada vez mais alta. Então, isso aumenta também, favorece essa probabilidade de inadimplência. Então, o endividamento cresce, né, ao passo em que a gente tem renda baixa, custo de vida que sobe, taxa de juros alta, e um cenário de incerteza. Naturalmente, quando a gente tem aí essa, ainda que a gente tenha essa empregabilidade alta, é muito comum que em qualquer tipo de imprevisibilidade, essas pessoas tenham que se endividar cada vez mais, e aí a probabilidade de inadimplência aumenta, e é isso que a gente tem visto hoje. Então, não é tão, infelizmente, para a sociedade brasileira, isso hoje não é tão incompatível.
0: Professora, então, matematicamente, se eu entendi bem, traduzindo aqui para uma conversa de balcão, de padaria, independentemente do comportamento é outra coisa, e também é muito importante a gente analisar o comportamento de quem está endividado, mas a velocidade do crescimento da renda, então, não permite que a carteira fique cheia, porque você tem que se preocupar em pagar aquilo que está atrasado. E isso bate também num eventual consumo, né? Ou seja, numa eventual falta de consumo, né? Porque não há dinheiro.
11: É isso mesmo, Felipe. No final das contas, a nossa renda está subindo de escada bem devagar e os preços estão subindo no elevador, né? A gente tem realmente a renda subindo, já soltou, né, junto aí dos dados da PNAD. Renda está subindo em 12 meses mais ou menos alguma coisa perto de 3% a 4%. A gente tem que lembrar que isso é uma média. Então, pessoas de salários mais altos e pessoas de salários mais baixos têm reajustes diferentes, né? Isso leva muito em consideração produtividade, qualificação. Então, a gente sabe que pessoas de qualificação mais baixas, que geralmente são as pessoas que estão mais endividadas, elas têm reajustes de salários menores. Então, é aquele salário que sobe muito devagar. Só que os preços têm subido bastante. Se a gente for olhar o aumento do custo dos alimentos e o IPCA 15 aí, que saiu também nessa semana, mostra bem isso para a gente, estão subindo muito, né? Então, a gente está falando de preços que sobem numa velocidade realmente muito alta. Então, no final das contas, a comida que está indo para cima da mesa está cada vez menor, né? A sacolinha está ficando cada vez menor para a mesma renda. Então, isso realmente tem impactado bastante o poder de compra dessas famílias. E tem uma hora que, no final das contas, o salário já não dá mais para bancar o dia a dia, né? E esse é o cenário mais perigoso, porque aí essas famílias começam a utilizar o crédito não mais como o endividamento, né? Não mais como uma forma de planejamento daquele consumo de bens duráveis, né? Então, é a geladeira que eu quero comprar, então eu parcelo, né? Eu utilizo o cartão de crédito, eu faço o crediário para comprar a geladeira, o fogão, ou para algum tipo de consumo maior de longo prazo. As pessoas, infelizmente, hoje estão parcelando o supermercado, né? Isso significa que vem para comer de novo, eu vou ter que parcelar de novo. Isso é terrível, né?
12: O Rio de Janeiro está entre as cidades com maior exposição de ozônio do mundo. Gás poluente faz mal à saúde e se forma principalmente em dias de temperaturas altas. A informação é de um levantamento do Observatório Europeu Copernicus.
5: A Beatriz Trindade tem mais informações.
13: O Rio de Janeiro está entre as cidades da América do Sul com os maiores índices de concentração de ozônio próximo ao solo em 2026. A informação faz parte de um levantamento sobre a análise global da qualidade do ar do Observatório Europeu Copérnicos. O estudo aponta que quase 40% da população mundial foi exposta a níveis extremamente altos desse poluente ao longo do ano. O Rio está entre as cidades com maior exposição ao ozônio. As concentrações ficam acima de 110 microgramas por metro quadrado. A recomendação máxima atualmente, de acordo com a OMS, é de 100 microgramas. Na América do Sul, cerca de 81% da população ficou nas faixas consideradas boas ou razoáveis. O ozônio próximo ao solo é diferente da camada de ozônio, que fica nas partes mais altas da atmosfera e protege a Terra da radiação ultravioleta. Ele é um poluente que pode fazer mal à saúde. O ozônio não é liberado diretamente pelos carros ou pelas indústrias. Ele se forma a partir de reações, entre outros poluentes, normalmente quando há luz solar e altas temperaturas. O especialista Sérgio Ricardo Potiguara, mestre em ciências ambientais, afirma que, além de ser prejudicial para humanos, o ozônio também interfere no ecossistema e na vegetação, além de interferir diretamente no aquecimento global.
14: Uma vez que o ozônio ele se forma de reações químicas muito complexas, né? Uma relação entre os óxidos de nitrogênio que são lançados na atmosfera pelo tráfego intenso de veículos, né? No caso da cidade de Rio de Janeiro, na parte da manhã e à tarde e início da noite, a gente vê simultaneamente os congestionamentos, os engarrafamentos do trânsito em toda a região metropolitana, né?
13: Entre os efeitos à saúde estão irritação nos olhos e na garganta, falta de ar e aumento de problemas respiratórios como asma e rinite. A formação desse poluente acaba sendo favorável por condições comuns no Rio, como altas temperaturas, forte incidência de sol e grande circulação de veículos. O levantamento reúne informações de satélites, estações em solo, aeronaves e outras fontes para acompanhar a qualidade do ar em diferentes regiões do planeta.
5: A Receita Federal iniciou os testes de uma nova tecnologia para identificar pedestres que cruzam a fronteira entre Paraguai e Brasil. O repórter Luiz Fernando tem todos os detalhes.
15: O projeto piloto usa o reconhecimento da palma das mãos e está instalado na pista de pedestres da Ponte da Amizade no sentido Paraguai-Brasil. A tecnologia será avaliada ao longo de todo o mês de outubro para medir a viabilidade e a eficiência dos dispositivos em um local de grande movimento de pedestres. O objetivo é usar o sistema como aliado no combate ao contrabando e ao tráfico de drogas na fronteira entre Foz do Iguaçu, do lado brasileiro, e Cidade Leste, no país vizinho. Se os testes forem bem sucedidos, de acordo com a Receita Federal, a previsão é de que o sistema comece a funcionar oficialmente a partir de novembro, voltado inicialmente aos pedestres que entram no Brasil. Ainda não há informações sobre a possibilidade de que os dados desse cadastro sejam cruzados com outras bases de dados ou ainda compartilhados com outros órgãos públicos, sejam do Brasil ou do Paraguai.
5: A linha 17 Ouro do monotrilho já está funcionando por mais tempo na Zona Sul de São Paulo. A Giovana Gilga acompanhou o primeiro dia e conta tudo pra gente.
16: A linha 17 Ouro do monotrilho agora passa a funcionar por mais tempo na Zona Sul de São Paulo. É a linha que liga o aeroporto de Congonhas à rede de transportes sobre trilhos. Hoje já começou a valer, nessa quarta-feira, então, das 6 da manhã até as 10 horas da noite, incluindo o sábado também como dia de operação. Até então, o funcionamento era das 9 horas da manhã até as 4 horas da tarde e apenas de segunda a sexta-feira. Essa linha 17 Ouro o monotrilho, ela continua em fase transitória, mas apesar disso e por conta disso, testes ainda estão sendo feitos durante a madrugada. O passageiro, ele não paga a passagem, a viagem é gratuita. Com mais trens em circulação, inclusive, o tempo médio ali previsto entre as viagens, o intervalo também cai de 18 para 9 minutos. Em relação à estação Washington Luiz, ela continua sendo atendida por um trem específico. Então, quem tem essa estação como destino precisa fazer a transferência na estação Brooklyn Paulista. O mesmo serve para quem quer sair da estação Washington Luiz e ir em direção ao Morumbi ou até mesmo ao aeroporto de Congonhas. Desde março desse ano, quando a linha 17 Ouro começou, mais de 500 mil passageiros já foram transportados. E nós conversamos também com Milton Júnior, ele que é gerente de operações do metrô, que trouxe mais detalhes em relação à quantidade de trens que vão circular nessa linha e também outras informações em relação a testes e tempo de espera. Vamos ouvir.
17: Agora a gente começa a rodar com 6 trens, 5 em carrossel, de Morumbi até Congonhas e Congonhas a Morumbi, e ainda a gente continua com um trem entre Brooklyn e Washington Paulista, que é um shuttle, mantendo, portanto, agora um tempo médio de espera de 9 minutos apenas.
5: E a gente fala agora sobre as novas regras para a doação de sangue que começaram a valer nesta quarta-feira em todo o Brasil. As novas regras diminuem o tempo de espera em alguns casos e deixam a avaliação dos doadores mais individualizada para aumentar o número de pessoas que podem doar com segurança. Para explicar o que muda na prática e quem pode doar a partir de agora, a TMC conversou com a Camila Cunha Bernardi, que é médica coordenadora do Hemobanco e representante da Associação Brasileira de Bancos de Sangue. A gente confere esse bate-papo agora.
18: E é importante a gente lembrar que a estrutura da triagem clínica e do atendimento não muda, tá? A triagem, ela continua sendo individualizada, continua sendo confidencial e todos os critérios continuam sendo seguidos à risca, tá? A segurança não mudou, apesar de alguns tempos diminuírem, eles foram estudados, né, e validados para que pudessem ser diminuídos com segurança. Na prática, o que a gente vê que muda? Idade máxima. A gente tinha a idade máxima de 69 anos, 11 meses e 29 dias, e agora a gente não tem mais. Os candidatos com idade superior a 70 anos podem passar por uma avaliação médica e podem ser aptos para doação de sangue. Exames e procedimentos endoscópicos que tinham um tempo de inaptidão de 6 meses passaram para 4 meses, então a gente ganhou 2 meses aí, né, pensando em segurança e número de doadores. Câncer era considerado uma inaptidão definitiva e hoje a gente tem a grande parte das doenças oncológicas com um período de inaptidão de 5 anos com doença em remissão. Além disso, a gente tem piercing e tatuagem, que realmente era um período de inaptidão que deixava muitos doadores fora, né, da doação de sangue, e de 6 meses passou para 7 dias, mantendo a segurança de todo o processo.
5: Tá? Camila?
18: Oi?
5: Uma dúvida em relação à vacinação, aquela pessoa que tomou uma vacina recentemente, ainda tem algum tipo de regra em relação a isso?
18: Tem sim. A gente tem períodos de inaptidão para vacina de 48 horas, de 7 dias e de 30 dias. Depende muito se a vacina ela é de micro-organismo vivo ou atenuado. Então, cada vacina tem o seu tempo de inaptidão, tá? Isso permanece. Alguns tempos reduziram, mas é sempre importante avaliar cada caso e cada vacina, tá?
2: Muitas vezes os hemocentros pedem um tipo específico de sangue, né, para o pessoal doar. Mas qualquer pessoa pode doar, porque não importa o tipo sanguíneo, a doação ela é sempre bem-vinda, independentemente, então, do tipo?
18: Exatamente. A gente conta com as doações de todos os tipos sanguíneos, né? O que acontece é que o sangue ele tem um período de validade. Então, eventualmente, a gente precisa fazer um manejo do estoque, considerando aquilo que entra de doação, aquilo que tem saído para transfusão. E a gente precisa fazer esse manejo muito alinhado para que não haja nenhum tipo de estoque excedente que gere aí uma possível um desperdício, né, desse ato tão nobre, tão bonito que é a doação de sangue. Mas a gente luta muito, a gente faz isso de uma maneira com que a gente otimizar todas as doações e todos os tipos de sangue são muito importantes.
5: Minha dúvida ainda em relação aqui ao intervalo entre doações. Mulheres e homens continuam aí com critérios diferentes ou isso mudou?
18: Não, continua o critério, tá? Então, homem pode doar com intervalo de 60 dias, no máximo 4 doações por ano, e mulheres podem doar no intervalo de 90 dias com no máximo 3 doações no ano. Uma coisa muito importante que mudou, pensando no nosso cenário, é malária, tá? Hoje a gente tem um teste que passou a ser obrigatório, que é o NAT malária. Então, um período de inaptidão de 12 meses para quem viajava por áreas endêmicas, agora mudou para 30 dias porque a gente tem esse teste.
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24: 1 e 1, bom dia. O Distrito Federal também está ganhando espaço na produção de vinhos, pois é. E o que muita gente não sabe é que o clima do Cerrado ajuda a produzir uvas de qualidade. Mas como funciona essa produção e quais são as características dos vinhos na nossa região? Para conversar sobre esse assunto, recebemos hoje no A Cidade é Sua o produtor de vinhos do Distrito Federal, Rodrigo Sucena. Seja bem-vindo. E curta esse bate-papo agora.
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26: O Distrito Federal vem ampliando a sua produção de uvas para vinhos finos e diversificando a economia rural. Em 2024, 11 produtores colheram 366 toneladas de uvas viníferas em 40,8 hectares, o que gerou cerca de R$6,6 milhões em valor bruto na produção, segundo a Imater. O segredo está na dupla poda, técnica que joga a colheita para o inverno seco do Cerrado, quando os dias são mais ensolarados e as noites mais frias. Além das garrafas, as propriedades abriram as porteiras para as visitas, degustações e almoços harmonizados, movimento que gerou a origem da Rota dos Vinhos do Distrito Federal e do entorno, lançada em 2024. Hoje, aqui no programa A Cidade é Sua, para a gente entender como faz o vinho do Cerrado, nosso convidado é o Rodrigo Sucena, produtor de vinhos do DF. Seja bem-vindo, Rodrigo, aqui ao programa A Cidade é Sua.
27: Oi, Henrique. Obrigado pelo convite. Um abraço para os ouvintes da TMC. Um prazer estar aqui para poder falar um pouquinho sobre vitivinicultura, sobre o processo de produção de uva e de vinho aqui no DF em torno.
26: Você falou a vitivinicultura, você então é um vitivinicultor, né? Explica um pouquinho pra gente o que é essa palavra.
27: Isso, palavra longa, né? Uhum. Mas uma palavra que contempla duas artes. A viticultura, que é a arte de se produzir uva, e a vinicultura, que é a arte de se elaborar vinho. Então o produtor, o viticultor, ele tem esse cuidado, tanto com a uva quanto na elaboração do vinho.
26: Bacana. Bom, vamos começar um pouquinho conhecendo você. Rodrigo, me conta como é que você chegou a esse mundo do vinho.
27: Curioso, Henrique. Eu sempre fui um entusiasta do vinho. Desde 98, eu dei início a essa jornada que não tem mais volta. E é uma jornada única porque você descobre cada dia como esse universo do vinho é amplo, né? E rico. Mas eu... E numa degustação de um vinho, trabalhando por uma marca no mercado de luxo, eu degustei um vinho... francês, da uva Pinot Noir, e até então não tinha tido nenhuma experiência com vinho assim, dessa característica e qualidade, e me chamou a atenção, virou a chave para mim. De lá para cá eu vim estudando sobre o tema, viajando, conhecendo vinícolas, falando com produtores, e em 2016 o meu concunhado, que é produtor de ovinos aqui na região de Brasília, o Herbert, conhecido como Bebeto, já estava na produção da ovinocultura, produção de ovelhas, e estava querendo diversificar a atividade da fazenda. Ele me convidou para a gente entrar no projeto para plantarmos uva e fazermos vinho de qualidade aqui na região. E quando ele me convidou, logo eu recusei, porque falei, fazer vinho no Cerrado, acho inusitado. Mas ele me encaminhou uma matéria de televisão apresentando uma técnica brasileira que nasceu no sul de Minas, chamada dupla poda da videira e colheita de inverno, que nasceu ali na Epamig, em Caldas, Minas Gerais. Me apresentou essa técnica e ali eu vi que fazia muito sentido e logo me interessei pelo assunto. Nós montamos então uma empresa chamada Erpoara Cordeiro e Vinho, com o objetivo de produzir uva e fazer vinho e continuar a produção de cordeiro.
26: E aí, como é que as pessoas respondiam quando você falava que ia plantar uva no Cerrado, fazer vinho no Cerrado?
27: Louco, vocês são loucos, não vai dar certo. Ouvi até algumas frases curiosas de gente da família mesmo, falando, vai procurar um trabalho, enfim. No vinho tem muito esse mito de que só entra quem tem muito dinheiro, que é para algo de status, mas não é bem verdade, né? O vinho é um produto agrícola, né? Ele nasce na terra, no solo. Quem faz parte desse projeto são os viticultores, são agricultores, né? E a história do vinho nasceu na agricultura, em todos os solos do mundo. Mas o marketing, que se criou muito em cima do vinho, muitas vezes um marketing até que eu não sou muito favorável, de que virou um produto inacessível, né? Virou
26: um produto mais elitista.
27: Elitista, né? E na verdade não é. Imagina você que ele esteve à ceia de Jesus. Ali é um símbolo de que ele era para ser compartilhado e acessível. Mas o marketing foi criando, gerando status e diferenciação. E quando a gente entrou na atividade, então, era isso que as pessoas imaginavam, né? Mas eu falei, não, eu tô a fim de fazer algo que tenha sentido, propósito, gosto da terra. Uhum. Minha família tinha propriedade rural, então é uma atividade do campo, né?
26: Uhum. E como é que foi, assim, a primeira safra, quando vocês puderam ter ali a primeira sensação do primeiro produto, a primeira safra, o primeiro produto produzido ali, como é que foi isso? Dali vocês já viram que ia dar certo, o negócio ia dar certo?
27: Não, a única certeza que a gente tem nessa atividade é que a gente não sabe nada e não tem nenhuma garantia que vai dar certo, né? Mas quando a gente descobriu a tecnologia, final de 2016, começo de 2017, a dupla poda da videira e a colheita de inverno, né? Eu vou explicar brevemente já o que é essa técnica. Nós tivemos certeza que era possível fazer vinho de qualidade na parte central do Brasil, por conta do clima que nós temos aqui de maio a agosto, período, janela, onde a técnica trouxe a maturação da uva, né? E essa era a certeza, que teríamos vinhos bons aqui. Mas na vitivinicultura, todo investimento ele é muito antes de você realizar o primeiro produto, né? Então demora muito, a videira precisa se adaptar, você tem que aprender. Além dela se adaptar, você tem que entendê-la melhor cada dia, né? As necessidades dela, se ela está se adaptando ao clima também e ao solo. Então, nós plantamos em primeiro vinhedo em 2018. Na ocasião, nós tivemos um encontro com um amigo nosso, Ronaldo, da Vila Triaca. Foi ali que a gente teve a ideia, inclusive, depois eu vou falar mais à frente, de montarmos uma vinícola em conjunto, que dobrou para a Vinícola Brasília, né? Uhum. Mas nós começamos, juntamente ali com o Ronaldo, esse plantio, sem muita expectativa. Mas ele até conseguiu ter um resultado de poucos quilos no primeiro ano de produção, plantou em 2018 e em 2019 ele conseguiu fazer uma safra pequena, mas que fez um bom vinho já, que também foi mais uma motivação para nós para continuar na atividade. E nós fizemos a primeira safra em 2020, foi até uma boa safra inicial, então fizemos o primeiro vinho e logo o primeiro vinho já saiu ganhando prêmios, né? No Brasil, nos concursos importantes. E já deu assim, uma validação de que realmente a gente estava começando pelo caminho certo.
26: Então você falou em 2018 até 2020, mais ou menos esse é o período que a gente pode dizer que pode levar para o plantio até...
27: A primeira colheita. E o primeiro vinho vai levar mais um ano e meio, dois anos. Ou seja, mais ou menos de 4 a 5 anos para você ter um bom vinho equilibrado de uma videira nova para você colocar no mercado. Esse é o tempo que a gente tem entendido a ser razoável.
26: Que além da produção, o vinho tem essa questão também do envelhecimento, né? Ou isso é um processo que tem no vinho?
27: São duas coisas bem distintas, assim, Henrique. Quem planta videira, infelizmente, não colhe garrafa de vinho. Então a gente planta videira, cuida dela, colhe o cacho. Depois, se esse cacho tiver qualidade, essa uva tiver qualidade, você vai fazer o processo de elaboração do vinho. Aí você vai ter uma outra atividade, que é a enologia. Né? E que quanto menos você intervir no vinho, na enologia, mais próximo da vocação daquela videira, daquela uva você vai ter, melhor vai ser seu vinho. Né? Então, o que o Distrito Federal em torno nos oferece? Com a técnica e o clima favorável, a gente tem uvas saudáveis, concentradas, e com isso a gente tem uma uva de qualidade. Fazer o vinho se torna algo mais fácil de fazer, porque você precisa intervir menos, né? Aqui, só um parênteses, né? A gente tem escutado muito a questão do vinho natural, aquele vinho que não tem intervenção. Eu não creio muito que você vá conseguir fazer alguma coisa de qualidade se você não intervir de alguma maneira. Para começar, quando você planta a videira, você tirou ela da região da Ásia ou da Europa e trouxe para cá, você já está intervindo, né? Então, não existe o lance de você não intervir para produzir vinho. Você precisa intervir. A videira precisa do seu cuidado, da sua intervenção, para ela que ela possa dar bons frutos. E claro, aqui a gente vai fazer o mínimo de intervenção para que ela possa produzir o mais natural possível. Então, eu sou a favor de intervir quando necessário na produção do vinho. Mas, infelizmente, muita gente ainda tem a opinião de que quanto mais intervenção você fizer, mais rápido o teu vinho fica pronto, melhor ele vai estar para o mercado. Não é bem verdade. O vinho combina intervenção de qualidade de uva, clima favorável e com potencial de guarda, você pode deixar esse vinho amadurecer.
1: Então, na prática, a dedicação maior na produção do cacho é que vai favorecer um vinho de melhor qualidade.
27: Melhor qualidade. E a mínima intervenção na enologia. Então, uma uva bem concentrada, sadia, com certeza vai ter um vinho com potencial de guarda favorável.
1: E dentro desse processo, queria que você me falasse um pouquinho como é que é a sua rotina aí como vinicultor, como é que é o seu trabalho lá no dia a dia na produção?
27: Então, nós começamos o projeto, na verdade, nós reformulamos o projeto da Equar, que já existe há 26 anos, né? E a atividade da vinocultura era a produção apenas, única e exclusivamente de ovelhas. Né? Meu cunhado, médico veterinário, fez esse projeto todo. E ele tinha uma metodologia e um processo produtivo lá, que inclusive virou base para nós, para poder mudarmos e melhorarmos a condição da videira aqui. Ele desenvolveu uma técnica na ovelha, onde a ovelha tem um parto por ano, né? A ovelha pode, em 2 anos, ter até 3, 4 partos, mas ele fez uma intervenção para que a videira, para que a ovelha tivesse apenas uma aparição por ano e o cordeiro nascesse no período da seca. Brasília, a gente sabe que depois do aniversário da nossa cidade, dia 21 de abril, até meados de 20 de setembro, início da primavera, nós temos período seco no Brasil.
1: Teve umas mudanças agora, né?
27: Mas assim,
1: o básico continua, né?
27: Continua, porque você, veja, hoje nós estamos aí chegando no final, início da primavera, final já do período de setembro, a chuva foi muito, muito escassa por aqui, ou seja, é uma condição estável. Sim. Então as ovelhas nascem, os cordeiros nascem nesse período de seca, são confinados e tem apenas um abate por ano. A qualidade e a mínima mortalidade acontece quando o clima é favorável. É isso. Então nós pegamos essa tecnologia da produção da ovelha junto com a tecnologia da produção da uva para iniciar o nosso projeto. E quando a gente já estava no processo de conhecer mais a viticultura e conhecer o know-how da ovinocultura, nós falamos, olha, temos cordeiro e temos vinho aqui, agora a gente tem que trazer as pessoas para virem aqui. E nós montamos um restaurante na fazenda que funciona o dia todo, uma visitação, a pessoa pode passar o dia, comer a carne de cordeiro, nós produzimos queijo de ovelha também, né? A gente tem um almoço sequencial em 6 etapas com os nossos vinhos para harmonizar, uma cozinha de cerrado onde a gente elabora pratos com os nossos chefes, cozinheiros com produtos locais mesmo, então assim, experiência única no local ali, coisas que a gente cultiva no quintal, no cerrado, na própria propriedade, né? Então, o restaurante funcionando é mais uma atividade, ou seja, então a gente já tem a ovinocultura, o cuidado da ovelha, a viticultura, o cuidado com a uva, a enogastronomia, o cuidado do servir o vinho, o prato, o almoço e a harmonização de tudo isso, né? E também, logo depois de 2019, nós, juntamente com mais 9 famílias da região ali do Padef, nós construímos a Vinícola Brasília, né? A Vinícola Brasília, nós somos 10 famílias sócias, onde os 10 produtores cultivam as videiras, colhem essas uvas, levam para o mesmo lugar, lá processamos essas uvas em recipientes separados. Cada um desses 10 tem as suas marcas próprias, cada um faz o seu próprio vinho, né? E a gente usa a mesma infraestrutura para fazer um blend desses 10 vinhedos e fazer os vinhos da Vinícola Brasília. É um projeto muito inusitado, curioso e inédito também, né? Porque não é uma cooperativa, é uma limitada.
1: Isso que eu ia te perguntar, não é um sistema de cooperativa.
27: Não é, é um sistema de associativismo de 10 empresários.
1: Queria que você explicasse um pouquinho justamente aquilo que você falou no começo, que é sobre essa técnica da dupla poda, né? Por que que isso encaixou certinho aqui em Brasília? Como é que vocês... Você falou que viu isso, conheci você e o seu cunhado conheceram essa técnica e implantaram aqui. Queria que você explicasse o que é essa técnica e como que ela funciona aqui no Distrito Federal, nessa região aqui do Cerrado.
27: A espécie videira, Henrique, ela tem uma característica muito particular. Ela é uma caducifólia e a espécie caducifólia são plantas que se adaptam a extremos climáticos, a condições de solo adversas, ela se adapta porque o objetivo dela é proteger a semente e dar sequência na espécie. Essa é a característica da caducifólia, né? E a videira é uma caducifólia. Então, é possível plantar a videira em praticamente qualquer solo do mundo. Se planta a videira em vulcões, cinza, areia, pedra, né? Nós começamos o projeto, na verdade, nós reformulamos o projeto Terquar, que já existe há 26 anos, né? E a atividade da ovinocultura era a produção apenas, única e exclusivamente de ovelhas, né? Meu cunhado, médico veterinário, fez esse projeto todo. E ele tinha uma metodologia e um processo produtivo lá, que inclusive virou base para nós, para poder mudarmos e melhorarmos a condição da videira aqui. Ele desenvolveu uma técnica na ovelha, onde a ovelha tem um parto por ano, né? A ovelha pode, em 2 anos, ter até 3, 4 partos, mas ele fez uma intervenção para que a videira, para que a ovelha tivesse apenas uma aparição por ano e o cordeiro nascesse no período da seca. Brasília, a gente sabe que depois do aniversário da nossa cidade, dia 21 de abril, até meados de 20 de setembro, início da primavera, nós temos período seco no Brasil.
1: Teve umas mudanças agora, né? Mas mesmo assim o básico continua, né?
27: Continua, porque você, veja, hoje nós estamos aí chegando no final, início da primavera, final já do período de setembro, a chuva foi muito, muito escassa por aqui, ou seja, é uma condição estável. Sim. Então as ovelhas nascem, os cordeiros nascem nesse período de seca, são confinados e tem apenas um abate por ano. A qualidade e a mínima mortalidade acontece quando o clima é favorável. É isso. Então nós pegamos essa tecnologia da produção da ovelha junto com a tecnologia da produção da uva para iniciar o nosso projeto. E quando a gente já estava no processo de conhecer mais a viticultura e conhecer o know-how da ovinocultura, nós falamos, olha, temos cordeiro e temos vinho aqui, agora a gente tem que trazer as pessoas para virem aqui. E nós montamos um restaurante na fazenda que funciona o dia todo, uma visitação, a pessoa pode passar o dia, comer a carne de cordeiro, nós produzimos queijo de ovelha também, né? A gente tem um almoço sequencial em 6 etapas com os nossos vinhos para harmonizar, uma cozinha de cerrado onde a gente elabora pratos com os nossos chefes, cozinheiros com produtos locais mesmo, então assim, experiência única no local ali, coisas que a gente cultiva no quintal, no cerrado, na própria propriedade, né? Então, produtos locais mesmo, então, assim, experiência única no local ali, coisas que a gente cultiva no quintal, no cerrado, na própria propriedade, né? Então, o restaurante funcionando é mais uma atividade, ou seja, então a gente já tem ovinocultura, o cuidado da ovelha, a viticultura, o cuidado com a uva, a enogastronomia, o cuidado do servir o vinho, o prato, o almoço e a harmonização de tudo isso, né? E também, logo depois de 2019, nós... juntamente com mais 9 famílias da região ali do Padef, nós construímos a Vinícola Brasília, né? A Vinícola Brasília, nós somos 10 famílias sócias. Em 2019, nós, juntamente com mais 9 famílias da região ali do Padef, nós construímos a Vinícola Brasília, né? A Vinícola Brasília, nós somos 10 famílias sócias, onde os 10 produtores... cultivam as videiras, colhem essas uvas, levam para o mesmo lugar, lá processamos essas uvas em recipientes separados. Cada um desses 10 tem as suas marcas próprias, cada um faz o seu próprio vinho, né? Uhum. E a gente usa a mesma infraestrutura para fazer um blend desses 10 vinhedos e fazer os vinhos da Vinícola Brasília. É um projeto muito inusitado, curioso e inédito também, né? Porque não é uma cooperativa, é uma limitada.
1: Isso que eu ia te perguntar, não é um sistema de cooperativa.
27: Não é, é um sistema de associativismo de 10 empresários.
1: Queria que você explicasse um pouquinho justamente aquilo que você falou no começo, que é sobre essa técnica da dupla poda, né? Por que que isso encaixou certinho aqui em Brasília? Como é que vocês... Você falou que viu isso...

0: temperatura atmosférica abaixo de 10 graus, a videira, como uma espécie caducifólia, vai entrar no período de dormência. Ela vai parar sua atividade de raiz, derruba as folhas ali e fica parada, esperando voltar numa constância de temperatura acima de 10 graus. Então, ela, o inverno no Brasil, ali norte de Minas, norte de São Paulo, sul de Minas, né, regiões altas da Serra da Mantiqueira, os três estados do sul, o sul do Mato Grosso do Sul, a videira vai entrar em dormência, ela vai parar. E isso acontece também na Europa. Se você, França, Espanha, Itália, Portugal, também América do Norte, Estados Unidos e Canadá, a videira, neste período agora, nos próximos meses, vai encontrar essa condição climática fria e ela vai entrar em dormência, ela vai parar sua atividade por mais ou menos 4 meses. Depois, lá em março, abril, a temperatura vai subir constantemente nessa temperatura, eles vão podar a videira e as colheitas vão acontecer no verão europeu. No Brasil, esse frio acontece junho, julho e agosto. Neste período agora, no hemisfério sul como um todo, setembro, outubro, as temperaturas estão acima de 10 graus. Você pode ver o mapa do Brasil aí. Na climatologia, a gente está tendo condições de clima acima de 10 graus em todas as cidades brasileiras. O que vai acontecer agora? A videira vai crescer, vai se desenvolver. Vai fazer a poda dessa videira para que você possa ter os melhores ramos. E as colheitas no Brasil sempre aconteceram janeiro, fevereiro e março. Mas aí tem uma coisa curiosa. O Brasil, na parte do Nordeste brasileiro, Petrolina, Juazeiro, Lagoa Grande, produz uvas ali já há mais de 50 anos. Inclusive uvas viníferas, que eu posso até explicar também. A diferença de uvas viníferas e de uvas labruscas americanas são diferentes. Ali se produz uvas viníferas e americanas já há mais de 50 anos. E qual é a técnica que se tem lá? Ali você não vai ter 10 graus de temperatura, talvez nem um dia, talvez...
1: Bem mais.
0: O clima está mudando muito, né? O El Niño, o Laninha está trazendo muita diferenciação climática. Porém, ali é muito difícil isso acontecer. Ou seja, a videira vai sempre querer crescer naquele lugar. Se você der água para ela, comida e podar, você vai sempre colher. Então, ali naquele lugar... Do Brasil, em 2 anos, você pode fazer 5 safras, se a videira tiver maturação fenólica, mais breve, mais curta, né? Uhum. Precoce. Então, essa técnica nasceu no sul de Minas. Hoje, ela está implantada em regiões do sudeste brasileiro, no centro-oeste brasileiro, leste da Bahia, né? Temos ali a região de Mucugê, perto da Chapada, produzindo vinhos incríveis também. Sul de Minas, parte de São Paulo... Então, Goiás, Distrito Federal, ou seja, deu a possibilidade para as regiões centrais do Brasil, onde o inverno não é rigoroso, produzir vinho de altíssima qualidade.
1: A gente falou um pouquinho sobre lá a dupla poda, que foi a tecnologia que vocês adotaram, que deu super certo, né? E a gente queria saber também quais são as principais ameaças hoje, os desafios na produção hoje aqui no Distrito Federal.
0: Henrique, na produção... Como é uma atividade nova para Brasília, estou dizendo dos vinhedos mais antigos ali da nossa região de 2018, né? Então a gente está nascendo na atividade, conhecer mais sobre a planta, mais sobre o manejo e a própria tecnologia, né? Que fez essa intervenção de tirar a maturação no verão e jogar a maturação da uva para o outono e inverno. Então a gente está aprendendo com isso, é um desafio, né? É uma atividade nova para nós. Esse é o primeiro ponto. O segundo ponto é que quando começamos, nós temos uma região muito forte na agricultura, né? Brasília, em torno também, tem uma agricultura muito forte. E ali, claro, a maioria dos produtores são produtores de grãos, né? E existem alguns manejos do grão, das lavouras.
1: Só para te interromper, porque a gente teve recentemente na Agrobrasília, né? A gente participou lá também, teve lá cobrindo lá, então tem realmente uma expressão importante, né? O agro do Distrito Federal.
0: Bem importante a nível nacional e até internacional. Muitas culturas estão se adaptando muito bem aqui, tendo bons resultados, por exemplo, o trigo, né, na nossa região, de altíssima qualidade, de boa produtividade, né, a uva vinífera também, a gente tem as frutas vermelhas, né, chegando com muita força, já temos o morango há muitos anos aqui, né,
1: região de Brasília,
0: cafés especiais também aqui do nosso, na parte, a nossa região é muito vocacionada para a agricultura, né, graças ao clima bem marcado, né, ou chove, faz calor ou é frio e seco, né? E aí você consegue adaptar as culturas que você quer cultivar nessa condição climática, né? Então, eu acredito que sim, uma região agrícola, ela tem já o seu manejo ali para aquele tipo de lavoura. E você traz uma nova atividade, vai ter algum tipo de intercorrências ali. Então, a gente tinha esse receio no começo, conseguimos se adaptar e passar por essas dificuldades hoje. Não nos atrapalha o cultivo de lavoura, né? A gente, pelo contrário.

0: seja, até olha para os nossos colegas e aprende um pouco mais, porque a tecnologia que eles têm no campo ali também serve para a nossa tecnologia da viticultura. Então, passamos. Eu acredito que hoje, inclusive a discussão nossa lá dos sócios da Vinícola Brasília, nós aprendemos de alguma maneira a fazer uva e fazer vinho. Né? Esse tempo aí já aprendemos a fazer isso. Nós não sabíamos fazer quando começamos. Agora, o nosso maior desafio talvez seja o de comunicar o que estamos fazendo, e aqui é uma grande oportunidade de fazer isso, para o consumidor final, para a pessoa que vai colocar a mesa, a taça, esse vinho aqui de Brasília. Né? E o desafio é muito grande, Henrique, porque imagine você, dados da OIV, que é o órgão internacional que rege a produção de uva e de vinho no mundo, dados de 2025, o Brasil é o 15º maior produtor de uva e de vinho do mundo, 15º. Estamos passando a Geórgia esse ano, que é o 14º, que é um país onde nasceu, é o berço da vitivinicultura, é a Geórgia. Inclusive é o país e região que tem maior diversidade de videiras nativas, de vites viníferas, né? E estamos passando, ocupando o lugar deles agora, provavelmente esse ano de 2026. Mas desses 15 maiores produtores de uva e de vinho no mundo, nós somos o único país onde quase 80% do consumo do vinho é importado. O vinho brasileiro ainda não está na mesa do brasileiro. Se você for visitar a região de Mendoza, na Argentina, por exemplo, a chance de você tomar um vinho brasileiro lá é praticamente zero. Você não toma vinho italiano na França, nem vinho francês na Itália. Mas quando você está no Brasil e recebe até mesmo alguém de fora, um estrangeiro, você vai abrir um vinho argentino para ele tomar ou um vinho chileno. Falta identidade para nós, falta valorizar o produto que a gente faz aqui. Onde os nossos pés pisam no solo, deveríamos valorizar porque é uma riqueza nossa. E se a gente não valoriza o que a gente faz, não valorizamos, por exemplo, a nossa língua, a gente não cria identidade, e sem identidade a gente não consegue criar respeito. Esse é um ponto que serve para todos nós brasileiros, né? Inclusive nós temos um vinho, o Maná, que a gente teve a liberdade de colocar uma palavra em português para determiná-lo, ali a sua característica, terroir em português, T-R-R-U-A, não em francês, palavra da língua portuguesa.
1: Essa característica é a característica da uva.
0: O terroir é a característica das pessoas que estão ali, do solo, do clima, do vento, da topografia, daquele lugar. Vem da palavra terroir em francês, que também tem essa mesma definição. Mas a gente usa a palavra em português, porque a gente precisa valorizar a nossa língua. Porque quando valoriza a nossa língua, a nossa cultura está sendo valorizada. E o nosso povo que consome também precisa valorizar o produto nacional. Porque se isso acontecer, porque produto sem consumo deixa de existir. Esse é o ponto. Então nós precisamos consumir. E tem ainda uma barreira muito grande. E eu entendo, e por isso que a gente agradece essa oportunidade. Porque aqui também é uma oportunidade de esclarecer para o consumidor que o Brasil faz vinhos incríveis, de mesma qualidade do que qualquer país do mundo. Igual fazemos vinhos de qualidade a vinhos franceses, italianos, tudo. Mas eu entendo também porque nós tivemos, durante muito tempo, a produção de um vinho mais simples no Brasil, né? Um vinho colonial, que depois que o nosso paladar foi de alguma maneira evoluindo, a gente foi tomando coisas que vinham de fora e acabamos achando que o vinho brasileiro não tinha qualidade. Mas não é verdade, o vinho brasileiro tem muita qualidade. E aí, Henrique, nós temos três tecnologias para produção de uva de vinho que nenhum outro país do mundo tem. Nós temos a tecnologia tradicional, ou seja, regiões de clima frio, a videira dorme um período, se poda uma vez, se colhe uma vez. Fazemos um vinho chamado vinho tradicional, que é esse vinho que faz no mundo todo. Temos a viticultura tropical, semiárido brasileiro, Petrolina Juazeiro ali, da Boa Grande. Dupla poda da videira, dupla colheita, colhe-se duas vezes no ano, no mínimo. E essa é a terceira tecnologia, colheita de inverno, dupla poda e colheita de inverno. Ou seja, nós conseguimos trazer três tecnologias para um país de clima, de condições continentais, de climas diversos. Colhemos uvas no Brasil do dia 1º de janeiro ao dia 31 de dezembro. Fazemos todos os estilos de vinho e todo tipo de qualidade. Existem muitos vinhos ruins franceses, existem muitos vinhos ruins chilenos.
1: É isso que eu queria, desculpa te interromper, é isso que eu queria falar com você, porque quando a gente fala sobre vinhos nacionais, você falou logo no primeiro bloco que o primeiro vinho de você já foi premiado.
0: Sim.
1: Sempre quando fala de vinho nacional, a gente fala, o vinho ele foi premiado, foi premiado. As premiações são internacionais.
0: Internacionais.
1: Né? E aí, às vezes, as pessoas optam por um vinho, vamos dizer assim, mais de baixa qualidade, por ser internacional, mas os brasileiros são premiados, e não são premiados à toa, são premiados porque são bons.
0: Sim,
1: aí,
0: porque são bons. É. Tem um ponto importante. Nós criamos uma certa resistência com o vinho brasileiro, e eu entendo o consumidor. Mas se hoje o consumidor for ao mercado e optar pelo o vinho da prateleira ali na seção do Brasil, ele vai ser surpreendido. Pode pegar do mesmo preço, né? Condição climática, né? Então eu acredito que sim, uma região agrícola, ela tem já o seu manejo ali para aquele tipo de lavoura. E você traz uma nova atividade, vai ter algum tipo de intercorrências ali. Então a gente tinha esse receio no começo, conseguimos se adaptar e passar por essas dificuldades. Hoje não nos atrapalha o cultivo de lavoura, né? A gente, pelo contrário, a gente até olha para os nossos colegas e aprende um pouco mais, porque a tecnologia que eles têm no campo ali também serve para a nossa tecnologia da viticultura. Então, passamos. Eu acredito que hoje, inclusive a discussão nossa lá dos sócios da Vinícola Brasília, nós aprendemos de alguma maneira a fazer uva e fazer vinho. Esse tempo aí já aprendemos a fazer isso. Nós não sabíamos fazer quando começamos. Agora, o nosso maior desafio talvez seja o de comunicar o que estamos fazendo, e aqui é uma grande oportunidade de fazer isso, para o consumidor final, para a pessoa que vai colocar a mesa, a taça, esse vinho aqui de Brasília, né? E o desafio é muito grande, Henrique, porque imagina você, dados da OIV, que é o órgão internacional que rege a produção de uva e de vinho no mundo, dados de 2025, o Brasil é o 15º maior produtor de uva e de vinho do mundo. 15º. Estamos passando a Geórgia esse ano, que é o 14º, que é um país onde nasceu, é o berço da vitivinicultura, é a Geórgia. Inclusive, é o país e região que tem maior diversidade de videiras nativas, de vites viníferas, né? E estamos passando, ocupando o lugar deles agora, provavelmente esse ano de 2026. Mas desses 15 maiores produtores de uva e de vinho no mundo, nós somos o único país onde quase 80% do consumo do vinho é importado. O vinho brasileiro ainda não está na mesa do brasileiro. Se você for visitar a região de Mendoza, na Argentina, por exemplo, a chance de você tomar um vinho brasileiro lá é praticamente zero. Você não toma vinho italiano na França, nem vinho francês na Itália. Mas quando você está no Brasil e recebe até mesmo alguém de fora, um estrangeiro, você vai abrir um vinho argentino para ele tomar ou um vinho chileno. Falta identidade para nós, falta valorizar o produto que a gente faz aqui. Onde os nossos pés pisam no solo, deveríamos valorizar, porque é uma riqueza nossa. E se a gente não valoriza o que a gente faz, não valorizamos, por exemplo, a nossa língua, a gente não cria identidade, e sem identidade a gente não consegue criar respeito. Esse é um ponto que serve para todos nós brasileiros, né? Inclusive nós temos um vinho, o Maná, que a gente teve a liberdade de colocar uma palavra em português para determiná-lo, ali a sua característica, terroir em português, T-R-R-U-A, não em francês, palavra da língua portuguesa.
1: Essa característica é a característica da uva.
0: O terroir é característica das pessoas que estão ali, do solo, do clima, do vento, da topografia, daquele lugar. Vem da palavra terroir em francês, que também tem essa mesma definição. Mas a gente usa a palavra em português, porque a gente precisa valorizar a nossa língua. Porque quando valoriza a nossa língua, a nossa cultura está sendo valorizada. E o nosso povo que consome também precisa valorizar o produto nacional. Porque se isso acontecer, porque produto sem consumo deixa de existir. Esse é o ponto. Então nós precisamos consumir. E tem ainda uma barreira muito grande. E eu entendo, e por isso que a gente agradece essa oportunidade. Porque aqui também é uma oportunidade de esclarecer para o consumidor que o Brasil faz vinhos incríveis, de mesma qualidade do que qualquer país do mundo. Igual fazemos vinhos de qualidade a vinhos franceses, italianos, tudo. Mas eu entendo também porque nós tivemos, durante muito tempo, a produção de um vinho mais simples no Brasil, né? Um vinho colonial, que depois que o nosso paladar foi de alguma maneira evoluindo, a gente foi tomando coisas que vinham de fora e acabamos achando que o vinho brasileiro não tinha qualidade. Mas não é verdade, o vinho brasileiro tem muita qualidade. E aí, Henrique, nós temos três tecnologias para produção de uva e de vinho que nenhum outro país do mundo tem. Nós temos a tecnologia tradicional, ou seja, regiões de clima frio, a videira dorme um período, se poda uma vez, se colhe uma vez. Fazemos um vinho chamado vinho tradicional, que é esse vinho que faz no mundo todo. Temos a viticultura tropical, semiárido brasileiro, Petrolina Juazeiro Lindo, da Boa Grande. Dupla poda da videira, dupla colheita, colhe-se duas vezes no ano, no mínimo. E essa é a terceira tecnologia, colheita de inverno, dupla poda e colheita de inverno, ou seja, nós conseguimos trazer três tecnologias para um país de clima, de condições continentais, de climas diversos. Colhemos uvas no Brasil do dia 1º de janeiro ao dia 31 de dezembro. Fazemos todos os estilos de vinho e todo tipo de qualidade. Existem muitos vinhos ruins franceses, existem muitos vinhos ruins chilenos.
1: É isso que eu queria, desculpa te interromper, é isso que eu queria falar com você, porque quando a gente fala sobre vinhos nacionais, você falou logo no primeiro bloco que o primeiro vinho de você já foi premiado.
0: Sim.
1: Sempre quando fala de vinho nacional, a gente fala, o vinho ele foi premiado. As premiações são internacionais.
0: Internacionais.
1: Né? E aí, às vezes, as pessoas optam por um vinho, vamos dizer assim, mais de baixa qualidade, por ser internacional, mas os brasileiros são premiados, e não são premiados à toa, são premiados porque são bons. Né?
0: Sim, porque são bons. Tem um ponto importante. Nós criamos uma certa resistência para o vinho brasileiro, e eu entendo o consumidor. Mas se hoje o consumidor for ao mercado e optar pelo o vinho da prateleira ali na seção do Brasil, ele vai ser surpreendido. Pode pegar do mesmo preço. Né? E aí, o vinho de colheita de inverno, esse vinho que a gente está falando aqui, ele é um vinho que tem um custo maior de produção para nós. Imagine você que a gente tem que ir no vinhedo todos os dias do ano. Por quê? Porque a videira não entra em dormência aqui. Ela não fica 4 meses parada. Ela está 4 meses em atividade. E se ela está em atividade, ela precisa de cuidados. Então, a gente tem um custo maior de produção. Né? De pessoas, de pessoal, de insumos e tudo. Então a gente já começa com um custo mais alto. Claro, isso vai crescer um pouco mais o nosso produto. Porém, a qualidade desse vinho justifica o seu custo. Então nós temos vinhos de todas as faixas de preço no Brasil que são totalmente compatíveis e de qualidade muitas vezes superior ao vinho importado. Talvez as importadoras fizeram um bom trabalho no Brasil, colocaram mais vinhos chilenos, argentinos, portugueses aqui no mercado brasileiro por conta dessa envergadura das importadoras, o que não aconteceu da mesma proporção com as vinícolas brasileiras, né? Nós não temos importadoras para trabalhar com os nossos vinhos. Então, assim, ou seja, se não temos distribuição efetiva no Brasil, o produto não está disponível. Se não está disponível, não tem como o consumidor escolher.
1: Mas você acha que o consumidor médio... Desculpa. Você acha que o consumidor médio brasileiro, ele consome o vinho pela qualidade? Como é que você vê esse consumo do brasileiro hoje de vinho? Porque às vezes... E a gente percebe, às vezes, muitas vezes, que as pessoas consomem pelo rótulo, por onde vem, né?
0: Sim.
1: E o que falta para que as pessoas passem a consumir mais pela qualidade do vinho mesmo?
0: Nós somos consumidores de marcas, Henrique. O Brasil, o mundo olha para cá e fala, eu vou nadar ali de braçadas, porque o brasileiro gosta de estampa, de marca, de rótulo. Nós somos bebedores de rótulo, esse é o ponto. Porque o vinho ainda, foi a nossa primeira conversa, ele tem uma diferenciação ainda social. Ele está em um certo status.
1: Sim.
0: Aquela garrafa vai ser a maneira que a pessoa vai se apresentar para o outro é mostrando aquela garrafa de vinho. Embora muitos desses vinhos de rótulo, de marca, lá dentro não tem tanta qualidade assim. Esse é um ponto. E claro, tem um outro ponto que eu acho que faz parte da evolução, são 4 personagens que fazem o vinho no mundo acontecer. Nós temos o viticultor, que é quem produz a uva, temos o enólogo, que é quem elabora o vinho, transforma a matéria-prima uva em vinho, temos o sommelier ou a sommelier, que é quem avalia, degusta, guarda, escolhe, decifra, faz um resumo do vinho e te explica ele de maneira melhor e faz o serviço. E temos o 4º personagem, que deve ser a maioria dos nossos ouvintes, que são os enófilos, que são aqueles que tomam o vinho com prazer. Esses 4 precisam evoluir nas suas responsabilidades. Se não tiver evolução, não tem melhoria. Então, a viticultura melhora a produção da uva, a enologia melhora o processo de elaboração do vinho, o sommelier melhora a sua técnica de degustação e o enófilo melhora o seu paladar. Imagine você, o meu avô, descendente de português, quando eu tinha ali, era pré-adolescente, ele tinha o hábito de tomar o vinho dele no almoço e no jantar. Era um copinho americano, um vinho de garrafão, um pouquinho para ele, me servia e servia o meu irmão para tomar aquele vinho. Eu achava terrível aquele vinho. claro, paladar infantil. E eu colocava um pouco de água, um pouco de açúcar para resolver aquele problema que eu tinha ali, mas eu tinha que tomar aquilo ali porque meu avô me servia, né? Imagina você, aquele vinho do meu avô era um vinho de mesa suave, um vinho feito de uvas labruscas americanas, e se ele é um vinho suave, ele vai ter de 5 a 80 gramas de açúcar por litro. Do meu avô, com certeza absoluta, tinha 80 gramas de açúcar por litro. Então, eu estou falando aí de 89, 90, mais ou menos, eu tomando um vinho com bastante açúcar. Logo depois, a gente teve a adesão de vinhos importados, chamados meios secos, que já caiu para 25 gramas de açúcar por litro. Hoje, nós estamos falando desses vinhos aqui, que são, pela legislação, secos, ou seja, zero açúcar. Pela legislação, no máximo 4 gramas de açúcar por litro. Então, olha a evolução que a gente teve no nosso paladar para diminuir o açúcar no vinho. Inclusive, quem acompanhou isso, ou quem, na verdade, é precursor disso, é o café.
1: Sim.
0: O café, hoje a gente não bota mais açúcar. Mas por que a gente botava café no açúcar? Por conta do nosso paladar. Também porque os cafés especiais, os melhores cafés, sempre foram para mercados mais maduros. O que ficava aqui para nós era a sobra dos cafés que tinham muitas imperfeições, tinha que ser torrado. E claro, você tinha que adicionar açúcar para poder tomar aquele café amargo, né? Mas nós evoluímos no paladar. A indústria, o processo produtivo evoluiu. E o nosso paladar também. Hoje, nosso paladar, eu digo para você que já está deixando de ser infantil.
1: É, e isso a gente vê dentro de casa, né? Eu, por exemplo, com meu pai, minha mãe, eu morei em Portugal um período também, uhum. E eu tomo vinho seco e meu pai de jeito nenhum.
0: Não tomo.
1: Ele adora o vinho do Porto. Sim. O vinho do Porto é mais adocicado.
0: Mais adocicado.
1: Né? Mas de jeito nenhum, o café dele é com açúcar, já o meu é sem açúcar. Tem essa evolução, a gente percebe isso dentro de casa, né?
0: Exatamente.
1: Esse período que você falou, né?
0: É. Então, assim, eu acho que é uma questão. Por exemplo, hoje eu tenho certeza absoluta que eu não vou ter o mesmo prazer de tomar o vinho do meu avô, porque eu estou numa fase diferente, né? E é normal. Então, eu acho que o brasileiro precisa conhecer um pouco mais o produto nacional, precisa dar um passo também a descobrir coisas novas.
1: Sim.
0: Imagine você, nós temos as vites viníferas, que são as videiras que nasceram... Nós temos as vites viníferas, que são as videiras que nasceram majoritariamente na Europa e na Ásia, que nós conhecemos, são mais de 10 mil variedades, que são as mais conhecidas. Cabernet Sauvignon, Cabernet Franc, Syrah, Malbec, Chardonnay, Sauvignon Blanc, né? Que fazem os vinhos de prestígio no mundo, os grandes vinhos. E no Brasil nós fazemos os nossos vinhos chamados vinhos finos e vinhos nobres. Então, quando você vê no rótulo vinho fino, quer dizer que ele é feito de uvas viníferas e se ele for fino, ele vai ter até 14% de álcool. Se ele for chamado de vinho nobre, ele é feito de uvas viníferas, essas mais de 10 mil. E se ele for nobre, ele vai ter de 14% a 16% de álcool. Olha só, o Ministério da Agricultura elegeu dois nomes. Eu já sou para mim o seguinte, se eu chegar no mercado e vi vinho fino e vinho nobre, eu vou logo escolher o vinho nobre, que parece ser melhor.
1: Pela nomenclatura.
0: Mas não tem nada a ver. A relação única deles é a diferença de álcool, percentual alcoólico apenas. Um vinho fino pode ter qualidade muito superior ao vinho nobre, mas a legislação está aí e a gente precisa respeitar. Então a gente precisa conhecer um pouco mais. Imagina você, o brasileiro é bebedor de Malbec. Inclusive, as vinícolas argentinas produzem muito Malbec e mandam para cá, porque o brasileiro adora Malbec, adora Carmenere, né? Só que são mais de 10 mil variedades para você provar. E a gente normalmente fica no nosso lugar de segurança, no nosso paladar. Ou seja, se eu gostei dessa variedade desse vinho, eu vou ficar muito tempo nele. Né? E aí talvez a gente perca a oportunidade de dar mais um passo, experimentar coisas novas. E é esse é o convite que eu faço até para os ouvintes. Dê esse passo em direção ao vinho nacional, ao vinho brasileiro, ao vinho do sul do Brasil, ao vinho do nordeste do Brasil, ao vinho de Brasília, né? Que você vai se surpreender.
1: Queria falar com você, Rodrigo, agora nesse último bloco, sobre essa associação que foi formada lá naquela região do Padef, né? Você falou que são 10 empresas, 10 famílias se uniram e montaram essa associação. Explica pra gente o que é e o que ela produz.
0: Sim. Henrique, quando nós decidimos fazer o projeto de uva e de vinho aqui, lá em 2017, a primeira pessoa que eu, Bebeto, meu sócio, conhecemos ali, que estava com a mesma intenção, foi o Ronaldo Avila Triaca. E as primeiras conversas de nós três foi esse, vamos montar talvez uma vinícola em conjunto, porque imagine você, tudo sobre vitivinicultura aqui em Brasília, nós estamos longe de tudo e perto de nada. Qualquer coisa para falar de uva de vinho, você tem que submeter ao Rio Grande do Sul, Chile, Argentina ou até Europa, né? Então, é, seria um desafio muito grande a gente estar aqui na parte central do Brasil sozinhos. Então, a ideia foi juntar a gente. E aí nós começamos um projeto de apresentar para outros produtores ali na região essa técnica e essa possibilidade de ter mais uma atividade agrícola nas suas propriedades, plantando uva e fazendo vinho. E claro, quando apresentamos a possibilidade, trouxemos alguns vinhos lá na época de Minas e São Paulo, já estava tendo resultados bons, expressivos, ganhando prêmio, apresentamos para eles, olha, o vinho é esse aqui, a técnica é essa e o vinho é esse. Você tem área, você tem terra e você tem uma paixão por vinho também, vamos juntos. E aí, muito rapidamente, nós criamos um grupo de 10 famílias e montamos uma empresa limitada chamada Vinícola Brasília. E como funciona a Vinícola Brasília? Nós temos lá equipamentos que, ao invés de termos 10 equipamentos, a gente comprou um maior. Por exemplo, uma desengraçadeira de uva, uma prensa de uva, né? Compramos uma única unidade maior. Então a gente faz uma organização para que cada uva chegue ali dentro de um determinado dia e horário para ser processada nesse equipamento. E o que a gente faz é separar essa uva em um tanque sem misturar. Então,
1: sem misturar as famílias.
0: Sem misturar as famílias, exatamente. Embora a Vinícola Brasília seja blend de famílias, mas aí já é a marca Vinícola Brasília, né? Uhum. E blend de vinhos, as marcas próprias estão preservadas, porque cada colheita está preservada em um tanque separadamente e vai ficar assim até o final. Ou seja, seriam 11 vinícolas dentro de uma só. Então nós fazemos lá 11 marcas de vinho, de vinícola, dentro desse projeto. Sem misturar, e claro, a Vinícola Brasília vai virar um blend. Lá no final do processo, da decisão analógica, olha, vamos fazer o nosso vinho, por exemplo, da Vinícola Brasília, o nosso Monumental, que é um blend de Syrah. Recomendo, inclusive, um grande vinho. Acabou de receber duplo ouro no concurso de vinhos no Sul. Um vinho rico, potente, incrível, surpreendente. Precisa conhecer. Monumental, que tem a menção à nossa cidade, ao nosso eixo aqui. Ele é realmente um vinho monumental. Ele é um blend de Syrahs, dos 10 sócios. Ou seja, a gente pegou 10 terroirs diferentes e fez um corte. Então, virou uma marca única, coletiva, né? E é enquanto uma empresa limitada, onde nós podemos ser sócios dessa unidade, onde nós vamos usar essa infraestrutura para processar as nossas uvas sem ter um custo que seria muito maior, né? E, por outro lado, também um atrativo turístico com mais força, né? Inclusive, a vinícola leva o nome da nossa cidade, né? Então, é a vinícola da cidade de Brasília, né? Então, esse foi o projeto. E, com isso, nós conseguimos trazer mais visibilidade, né? Diminuir esses custos, né? E juntando, se associando, a gente consegue ter mais força. E sempre foi assim no mundo do vinho, né? O viticultor nunca é um produtor isolado. Por mais que ele fale mal do vizinho, ele precisa do vizinho, né?
1: E aí tem também as experiências, como você falou agora, do enoturismo, né? Que traz, você já falou um pouquinho no segundo bloco sobre o que é oferecido, né, aqui na região, mas eu queria que você falasse como é que você enxerga esse turismo, né, voltado para o vinho aqui em Brasília. Tem crescido, tem pretensão de crescer, como é que está isso?
0: O Brasil é o país que mais cresce em produção de uva de vinho no mundo, enquanto a Europa, por exemplo, está arrancando videiras, deixando de ter atividade em muitas propriedades, o Brasil está aumentando as suas áreas. Esse é um dado da OIV. Inclusive, recebemos a presidente da OIV aqui no mês passado, em Brasília, para ela conhecer um pouco do que está acontecendo aqui, né? Ou seja, está chamando já a atenção do mundo também, a região do Brasil e a parte central com essa técnica. Então, o Brasil está alargando as suas fronteiras, né? Está estendendo as suas tendas para a vitivinicultura. Esse é um ponto importante. Quanto mais produção, menor custo de produção, melhores preços no mercado. Por outro lado, o brasileiro é também o consumidor que mais está consumindo vinho no mundo, né? Então, a gente também está dando esse passo para o consumo do vinho. Claro, sempre a gente alerta com moderação, com equilíbrio, né? E eu gosto muito do tema vinho, porque o vinho é um produto alcoólico, obviamente, mas ele está à mesa e sempre está acompanhado de comida, de papo de pessoas, né? Ele não é o protagonista muitas vezes, uhum, né? Como é o caso de outras bebidas, né? Que o objetivo é a bebida, né? O vinho não. O vinho, às vezes, ele fica até em segundo plano, porque a comida, às vezes, envolve mais, o papo envolve mais, e ele tá ali.
1: E uma bebida muito ligada à família também.
0: Família, né? É. É casa, né? Mesa, é. Família. Uhum. Então, como falei, estava na Santa Ceia lá de Jesus, uhum, com os amigos à mesa, né? Então, tem essa característica do vinho. Então, e o brasileiro gosta disso, de estar com gente, né? Então, e a gente está migrando também para o vinho, né? A gente tem ido, a gente tem observado as pessoas indo em comemorações, e nada contra que a indústria da cerveja, mas ao invés de levar uma caixa de cerveja, ele está levando uma garrafa de um bom espumante, um bom vinho brasileiro, está levando um vinho para esse lugar, né? Eu acho que isso é uma tendência, o Brasil vai crescer no consumo de vinho, o Brasil vai crescer no consumo do vinho nacional, né? A gente acredita e investe nisso, né? Eu acho que é uma questão de tempo mesmo. Tem uma coisa na vitivinicultura, Henrique, que a gente não consegue acelerar. Tempo. Tempo de videira, ela tem o tempo dela. Não adianta você querer acelerar isso, né? Tempo de maturação de vinho, o vinho precisa de uma maturação, de tempo para ter equilíbrio. Também você não consegue acelerar isso, né? E também, por fim, conhecimento, que leva um pouco de tempo. Quanto mais tempo levar, mais chance de você conhecer as coisas você vai ter, né? Então, acho que é essa questão de tempo para que Brasília se torne, de fato, uma referência também do enoturismo no Brasil e até fora do Brasil.
1: E sobre geração de empregos, a gente vê que está crescendo assim, aqui na região. Como é que está essa questão da geração de empregos, girando a economia também na região? Vocês também, hoje, tem algum problema com mão de obra qualificada? Como é que está essa parte aqui para vocês?
0: A vitivinicultura talvez seja uma das atividades agrícolas que mais gera emprego. Eu vou te dizer por quê. Você precisa de em torno de 2 pessoas por hectare para cuidar de videira. Enquanto você, nas outras lavouras, você tem às vezes 1 para 100 hectares. Então, ou seja, tem mais oportunidade. Só que quando você planta videira, você precisa fazer o vinho. Então, você já gera depois de emprego lá na enologia, que é na indústria. Ou seja, dá oportunidade na indústria também. E depois você dá oportunidade no comércio, porque você vai ter que vender esse produto. E por fim, você dá oportunidade no turismo. Então, você tem uma atividade que nasce no campo, mas que alcança vários outros setores. Serviço, o comércio, a indústria. Então, a gente move muitas atividades ao mesmo tempo. E é um emprego qualificador, porque você precisa de bastante conhecimento, muitas técnicas, muito estudo para você fazer aquilo que você se propôs a fazer na atividade da uva e do vinho. E, claro, nós temos feito investimento para treinar pessoas. A gente tem recebido pessoas que não têm nenhum tipo de contato com a videira, com a uva e com o vinho, e a gente ensina todo o processo. Porque o saber fazer também é questão de tempo. Porque o saber fazer, talvez, é o que determina a longevidade das empresas, principalmente as familiares, que é o nosso caso lá. Todos somos empresas familiares, né? Empresa familiar, você precisa de tempo para você ensinar os seus filhos, a tua equipe a trabalhar, né? Então, o saber fazer é o que permanece longevo no projeto. E o saber fazer leva tempo.
1: Você falou sobre essa questão, essa informação importante. 2 pessoas a cada 2 hectares.
0: A cada 1 hectare.
1: A cada 1 hectare.
0: É.
1: Assim, isso caracteriza que a produção de vinho, de uvas, ela é uma coisa bem artesanal, assim, né? Sim. E como é que entra a questão da tecnologia? Como é que vocês trabalham com a questão da tecnologia na produção de uvas? Vocês... tem bastante implementação de tecnologia ou isso acaba não interferindo muito justamente por conta dessa necessidade de ter mais atenção do fruto ali?
0: Nós temos, primeiro, que a tecnologia de cultivo já é uma tecnologia brasileira muito importante, que é essa técnica de intervenção, de transferência de maturação fenólica da uva, né? Esse já é o primeiro ponto. Segundo ponto, sim, precisamos ter a tecnologia para sermos mais eficientes no cuidado da planta. Então, temos equipamentos modernos para que a gente possa ser mais assertivos no cuidado, né? No controle de desperdício também. Porém, a videira, esse é um ponto muito importante. A videira precisa da intervenção e do cuidado humano. Ou seja, você não consegue tirar as pessoas de dentro de um vinhedo.
1: Não tem como fazer uma coisa tecnológica, alguma plantação de soja,
0: não tem
1: nada.
0: Tem que ser
1: uma coisa bem atenciosa.
0: Você tem que ter esse cuidado. Uhum. E no nosso caso, estou dizendo para você, nós estamos aí... Talvez o nosso grupo hoje, esse ano, feche 70 hectares que é muito pequena. Tem vinícolas aqui na América do Sul que tem 1.500, 2.000, 3.000 hectares. Uhum. O nosso grupo todo, 10 famílias, nós temos 70 hectares. Então a gente está gerando bastante emprego com 70 hectares. E aí nós temos o cuidado de treinar essas pessoas e nós não temos hoje a pretensão de trabalhar em escala. Talvez aí a escala, uhum, a industrialização, você tira a mão de obra, né? Uhum. Então nós não temos hoje a intenção de produzir em escala. Então,
1: a intenção é fazer uma coisa mais
0: artesanal. Mais artesanal, uhum, de manufatura, de mão de obra qualificada, de cuidado, uhum, diário, né? Esse é o objetivo nosso.
1: Que é o que você disse lá no começo, que é quando você tem mais dedicação à produção da uva, você tem um produto de melhor qualidade.
0: Melhor qualidade.
1: Bacana. E aí eu queria saber de você também se você classifica como difícil trabalhar com esse... Acho que deve ser difícil trabalhar com isso. E como é que é para você isso? É uma paixão? Virou uma paixão para você? Já era uma paixão?
0: É, o vinho para mim, assim, ele faz parte total da minha história, né? Eu, uhum, dei esse exemplo da minha família, do meu avô, que foi o primeiro contato. Eu não tinha nenhuma pretensão, inclusive, nem tinha idade para isso. Mas quando eu comecei a descobrir, realmente virou uma paixão. Eu estudo sobre vinho todos os dias, amo o que eu faço, amo o videira, amo a uva, amo o vinho, amo o processo, amo o mercado, eu amo as pessoas que trabalham com isso, né? Tenho muitos amigos na atividade. Então, assim, o vinho para mim é a minha vida mesmo, eu não sei.
1: Você
0: é
1: de Brasília mesmo?
0: Eu nasci em Catalão, Goiás, Catalão. 300 quilômetros daqui, uhum, mas vim para cá jovem, né?
1: Então, sua família é de Catalão também?
0: Minha família é de Catalão, mas tem parentes aqui também, né?
1: Na região do Padef?
0: Não, aqui em Brasília mesmo. Brasília, né? Mesmo. E vim pra cá pra estudar e fazer uma faculdade e passar no concurso público, né? Deu tudo errado. Me tornei empresário e tô na produção de uva e de vinho, né? Que também é uma coisa muito curiosa. Mas o vinho é apaixonante. Primeiro que é uma cultura e uma atividade infindável nos seus conhecimentos, né? Todos os dias você aprende com a videira, com o vinho, né? Tem uma coisa nova para você descobrir. Isso sempre me chamou muita atenção, né? Então eu conheço alguns países, alguns lugares pelo vinho, né? Acaba que você estuda geografia por conta, sim, do vinho, sim, né? Você
1: sabe. Já começa pelo Velho Mundo e Novo Mundo.
0: Velho Mundo e Novo Mundo, por aí, né? Clima, você conhece, começa a descobrir os climas das regiões do mundo por conta do vinho, né? Então, tem esse universo todo, né? E a minha filha, as minhas filhas falam que eu só assisto programas sobre vinho. É verdade. Eu só assisto programas que falam sobre vinho, sobre atividade. Amo, de fato, isso. Agora, é um grande desafio, né? Porque, assim, se não tiver dedicação, acho como toda profissão, né?
1: Bom, Rodrigo, obrigado pela sua participação, por trazer um pouco dessa história, né, para a nossa mesa aqui, para o nosso A Cidade é Sua. Fica também o convite para quem quiser conhecer a Rota do Vinho do DF, como ele chamou aí para a gente, e do entorno também, provar o que está sendo feito aqui em Brasília, o que é um produto local nosso, que é algo de Brasília mesmo. Ele indicou esses rótulos aí. Eu com certeza já vou dar uma procurada, que por enquanto ainda não. Acho que eu tive a oportunidade de experimentar sem saber que foi aquele que a gente conversou.
0: O Alvorada.
1: O Alvorada, isso, mas eu vou buscar o BSB para começar a tomar mais os vinhos de Brasília, que eu acho que é algo importante para quem mora aqui em Brasília também, né? Rodrigo, isso. Mais uma vez, muito obrigado por ter participado do programa A Cidade é Sua, que volta na semana que vem. Pode deixar aí suas palavras finais para os nossos ouvintes.
0: Eu agradeço, Henrique, o convite, agradeço a TMC, a oportunidade de falar dos nossos projetos aqui de Brasília. Como eu falei durante aí o programa, o mais importante para nós neste momento é comunicar o que a gente está fazendo, né? A gente tem certeza da qualidade do produto daqui, do vinho de Brasília, mas a gente precisa comunicar para as pessoas. As pessoas precisam descobrir o que a gente está fazendo. E esse canal para nós aqui foi muito importante, é muito importante. Tenho certeza que vamos ter muitos frutos. E mais uma vez, em nome da Vinícola Brasília, em nome dos 10 sócios, em nome da Vinícola Equara, quero te agradecer a oportunidade. Muito obrigado.
1: A gente agradece, valeu. A gente volta no próximo fim de semana com mais A Cidade é Sua.
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8: Olá, olá! Sejam muito bem-vindos ao Corre TMC. Quem cedo madruga já correu 2 quilômetros, eu sou Mirelle Moschella. Que bom que você tá aqui com a gente. Afinal de contas, a minha pergunta de sempre é: por acaso você já tirou o seu popô do sofá e foi fazer atividade física? Já correu hoje? A minha pergunta já vai pro meu passa, que está aqui comigo sempre no Corre TMC. André Galvão, calma que eu tenho um pandeiro agora. André Galvão, bem-vindo, André!
9: Opa, que isso, hein?
8: Porque... é festa no Corre TMC.
9: Ah, é festa no Corre TMC?
8: Sempre, bem-vindo, parça.
9: Obrigado, hein?
8: Bem-vindo.
9: Tô com essa moral toda.
8: Olha, peraí, pandeiro porque ele bateu o RP nos 5 quilômetros em Buenos Aires, na Argentina.
9: Essa aí, eu preciso dizer que eu realmente bati. Eu consegui, né? Baixar ali de... Olha só, a gente fala isso aí, né? Ah. Pô, os caras que ouvem a gente, que são todos monstros, né? As meninas aí que são fantásticas, elas dão risada, né? Da nossa cara, né? Porque eles fazem isso aí em 18, 19, 15 minutos, né? Mas eu consegui baixar de 28 para 27.
8: Maravilhoso! Gente, o que é isso? Linda. É um pace incrível, parabéns, até porque... correr na Argentina, o pós, você tomou um bino, comeu empanada,
9: meia luna sim, claro, por supuesto, porque já era o dia da volta, né?
8: Então podia.
9: É, eu só consegui correr no dia da volta, depois de Boca e São Paulo, lá que eu fui fazer, que o Boca venceu a primeira partida 1-0. Diante do São Paulo pela Copa Sul-Americana, e eu corri lá, onde você já correu um monte de vezes.
8: Já corri,
9: né,
8: fiz minha primeira meia não, já fiz meia maratona, mas a minha primeira maratona.
9: Você sabe que eu fiquei pensando
8: foi
9: nisso. Quando eu tava correndo ali em
8: você
9: volta.
8: Você tá pensando em fazer uma maratona?
9: Não, obviamente não. Não, eu fiquei pensando em você. Na hora que eu tava correndo ali em volta.
8: Parque de Palermo ou não?
9: Não.
8: Onde era?
9: Foi em Puerto Madero.
8: Maravilhoso.
9: É, foi em Puerto Madero ali. Eu fiquei correndo em volta só ali, né? O circuito ali.
8: A gente passa por ali.
9: Então, isso que eu queria saber de você. Na maratona passa por ali?
8: Passa pelo...
9: Dá aquela voltinha?
8: Dá aquela volta inteirinha, não vou lembrar agora, mas a gente passa pelo Porto Madeiro, passa ali também pelo Mar del Plata.
9: Que coisa linda,
8: parque, parque ali nos bosques de Palermo.
9: É, lá que todo mundo corre, né?
8: Não, maravilhoso.
9: Lá é tipo Ibirapuera deles,
8: É tipo Ibirapuera, bom demais pra quem... nunca foi e tem essa expectativa, essa vontade de ir para Buenos Aires, na Argentina, vá! Porque é maravilhoso, é planinho, é top.
9: Fácil. Lá é fácil. Lá dá até pro Romã correr com você.
8: Ih, ele não corre, não.
9: Ah, nossa, ele pô, não corre. Porto Madeira é moleza.
8: É, ele só me espera pro pós, só pro vinho. Ó, falando em pós, falando em festa, falando em várias outras coisas muito legais que existem dentro da corrida. Hoje o Corre é diferente, hoje dá pra gente fazer muito barulho, porque não sei se você já escutou, mas gente, hoje a gente vai falar de uma comunidade, não sei se a gente pode falar se é uma run club, se a gente pode falar se é uma assessoria, mas não é, é muito mais do que isso, tá gente? Hoje eu recebo aqui um dos criadores desse movimento, que é muito interessante, da corrida de rua aqui em São Paulo. Eles transformam o asfalto em pista de dança, unindo corrida, música eletrônica, lifestyle, é muito legal. Então seja muito bem-vindo, Leonardo Paludo, que é DJ e atleta amador. Bem-vindo, Léo!
10: Muito obrigado, obrigado, valeu. É uma honra estar aqui com vocês hoje e poder apresentar um pouco e falar um pouco mais sobre o nosso projeto aí. É realmente muito gratificante e bora lá, vamos pra cima, é vamos isso, falar um pouco, gente, mais sobre.
8: O projeto que é a Run Best. O Léo tá aqui com a gente, daqui a pouco um outro fundador também vai chegar, que é o Ícaro Sartorato, estará junto com a gente para essa grande festa. Eu tive o privilégio de participar, e eu acho que foi o primeiro evento daquele porte, daquele nível, Léo.
10: Foi o nosso primeiro, assim, já tinha feito alguns anteriores, certo, quase do mesmo tamanho, mas daquele tamanho, daquela estrutura, foi o primeiro, sim, foi o primeiro.
8: E foi muito legal, é óbvio que eu fiz uma matéria, uma reportagem, já eu vou colocar aqui pra vocês, mas o mais legal, André, foi entender como esse movimento funcionava, eu amei, de verdade, e quantos parceiros legais estavam com eles. Isso é legal, porque tem muitos patrocinadores, tem gente que querem se associar a Run Best e mostrar também, né, o seu produto, o seu conteúdo ali, né, Léo? Gente que quer ficar ali, ter essa conexão também com esse movimento com vocês.
10: Sim, sim. Com certeza é algo que a gente busca também, inclusive, é o que faz acontecer a Run Best, é ter esses parceiros conosco, conseguindo produzir algo para eles e eles produzirem pra gente também. É um retorno muito positivo pros dois lados, porque querendo ou não, a nossa comunidade é realmente do esporte, então se a sua marca é do esporte, consequentemente, e você tá com a nossa comunidade, você tá bem introduzido ali, sabe?
11: Ó, já temos imagens para quem tá assistindo no nosso YouTube, né? @TMC Esporte. Também você pode interagir conosco, mandar sua mensagem pra gente, você que tá curtindo. Olha isso!
8: Cara, esse foi do último movimento que nós fizemos.
10: Foi mesmo.
8: Caraca, que legal. Agora, falando...
11: Pra quem tá ouvindo no rádio...
8: Lógico.
11: Cara,
8: é muita gente, né?
11: É um mundaréu de gente ocupando ruas inteiras, né? E aí, o DJ que aparece ali é você, Léo?
10: Eu sou um dos DJs que aparece ali, com certeza.
8: Querido, vai achando que é só atleta amador, que não é não, também é DJ. E falando então em parcerias, eu queria já colocar a Rafa Monteiro aqui com a gente, online, claro, né? A Rafa tá com a gente. Você tá nos escutando, Rafa? Cadê a Rafa? A Rafa, ela é empreendedora, está com 23 anos agora. Ela criou a Brive, gente. A Brive é uma marca de suplementos. Tem carro-chefe aí, o Afol, né? Ou Eiffel, como você queira dizer aí. Já produziu mais de 120 Waffles. Fez collab já com grandes marcas como a Nike. Já entrou também em grandes feiras da Natural Tech. E estava também lá com eles no evento, né, Léo?
10: Sim, com certeza.
8: No evento, no movimento. Rafa, você é muito jovem, também é atleta, né? É amadora e agora empreendedora. Seja muito bem-vindo, bem-vinda, claro, ao Corre TMC. Tudo bem por aí?
12: Tudo certo. Primeiro, obrigada pelo convite para estar falando com vocês aqui.
8: Ô Rafa, vamos lá. Primeiro eu quero que você fale um pouquinho pra galera que está nos escutando aqui no Corre TMC, como é que foi participar desse primeiro movimento da Run Best aqui em São Paulo, lá na Zona Sul, que parou São Paulo, né? Foi um sábado que a gente simplesmente paramos as ruas da Zona Sul de São Paulo.
12: Não, foi uma loucura. Foi até muito legal, assim, que era um evento que eu já queria participar, né, pessoalmente mesmo, e colocar a Brive no evento que une música, lifestyle, corrida, comunidade, que tem tudo a ver com a minha marca, tem tudo a ver com a Brive. Foi realmente...
8: Tem gente que querem se associar a Run Bass e mostrar também, né, o seu produto, o seu conteúdo ali, né, Léo? Gente que quer ficar ali, ter essa conexão com, também com esse movimento com vocês.
10: Sim, sim. Com certeza é algo que a gente busca também, inclusive, é o que faz acontecer a Run Bass, é ter esses parceiros conosco, conseguindo produzir algo para eles e eles produzirem pra gente também. É um retorno muito positivo pros dois lados, porque querendo ou não, a nossa comunidade é realmente do esporte. Então, se a sua marca é do esporte, consequentemente, e você tá com a nossa comunidade, você tá bem introduzido ali, sabe?
11: Ó, já temos imagens para quem tá assistindo no nosso YouTube, né? @TMC Esporte. Também você pode interagir conosco, mandar sua mensagem pra gente, você que tá curtindo. Olha isso!
8: Cara, esse foi do último movimento que nós fizemos.
10: Foi mesmo.
8: Caraca, que legal. Agora, falando...
11: Pra quem tá ouvindo no rádio...
8: Lógico.
11: Cara,
8: é muita gente, né?
11: É um mundaréu de gente ocupando ruas inteiras, né? E aí, o DJ que aparece ali é você, Léo?
10: Eu sou um dos DJs que aparece ali, com certeza.
8: Querido, vai achando que é só atleta amador, que não é não, também é DJ. E falando então em parcerias, eu queria já colocar a Rafa Monteiro aqui com a gente, online, claro, né? A Rafa tá com a gente. Você tá nos escutando, Rafa? Cadê a Rafa? A Rafa, ela é empreendedora. Está com 23 anos agora. Ela criou a Brive, gente. A Brive é uma marca de suplementos. Tem carro-chefe aí, o Afol, né? Ou Eiffel, como você queira dizer aí. Já produziu mais de 120 Waffles. Fez collab já com grandes marcas como a Nike. Já entrou também em grandes feiras da Natural Tech. E estava também lá com eles no evento, né, Léo?
10: Sim, com certeza.
8: No evento, no movimento. Rafa, você é muito jovem, também é atleta, né? É amadora. E agora, também é DJ. E falando então em parcerias, eu queria já colocar a Rafa Monteiro aqui com a gente, online, claro, né? A Rafa tá com a gente. Você tá nos escutando, Rafa? Cadê a Rafa? A Rafa, ela é empreendedora, está com 23 anos agora. Ela criou a Brive, gente. A Brive é uma marca de suplementos. Tem carro-chefe aí, o Afol, né? Ou Eiffel, como você queira dizer aí. Já produziu mais de 120 Waffles. Fez collab já com grandes marcas como a Nike. Já entrou também em grandes feiras da Natural Tech. E estava também lá com eles no evento, né, Léo?
10: Sim, com certeza.
8: No evento, no movimento. Rafa, você é muito jovem, também é atleta, né? É amadora e agora empreendedora. Seja muito bem-vindo, bem-vinda, claro, ao Corre TMC. Tudo bem por aí?
12: Tudo certo. Primeiro, obrigada pelo convite para estar falando com vocês aqui.
8: Ô Rafa, vamos lá. Primeiro eu quero que você fale um pouquinho pra galera que está nos escutando aqui no Corre TMC, como é que foi participar desse primeiro movimento da Run Bass aqui em São Paulo, lá na Zona Sul, que parou São Paulo, né? Foi um sábado que a gente simplesmente paramos as ruas da Zona Sul de São Paulo.
12: Não, foi uma loucura. Foi até muito legal, assim, que era um evento que eu já queria participar, né, pessoalmente mesmo, e colocar a Brive no evento que une música, lifestyle, corrida, comunidade, que tem tudo a ver com a minha marca, tem tudo a ver com a Brive. Foi realmente muito legal, porque tem, é uma degustação, né? Ter a possibilidade de fazer a degustação dos nossos Power Waffles, né? Que é o pré-treino ideal para corrida, e com o público que a gente busca realmente atingir. Então foi realmente um super evento, tanto para a Brive e, né, a Run and Bass, nem se fala.
8: Maravilhoso. Agora, Rafa, você é muito jovem, tem 23 anos, começou a empreender muito cedo. O que você está fazendo com 20 anos, Galvão?
11: Não, com 20 anos, pior que eu já tava na latinha. Tava? Na latinha eu já tava, já. Não, a latinha é quando vocês
8: explica
11: ouçam. Quando vocês ouvem isso, vocês pensam que a gente só tava na farra, né? Uhum. Não, mas é isso, o microfone também é conhecido como uma latinha. Tá vendo?
10: Sentido.
11: Tá vendo? Tá vendo como vocês se enganam, né? Só pensam bobagens, né?
8: Olha,
9: 23, aliás, eu comecei aqui na Transamérica.
8: Olha, caramba! É. Bom demais. Então você tem essa veia também de começar muito cedo, assim como o Léo também, que é muito jovem.
9: Não, mas não era dog em nenhuma empresa, eu era jornalista, era, né, Mimi?
8: Eu também, mas não era empreendedora. Ô, Rafa, e qual foi o momento, então, que você percebeu que você não queria só correr, né? Ser só ali mais uma corredora, mas também entender como o empreendedorismo poderia fazer parte da sua vida e a forma também como a alimentação faria parte, né, disso também. Como é que foi essa conexão? Conta pra gente.
12: Então, já corria de forma bem amadora, assim, né? Comecei a correr na pandemia, então foi um dos grandes hype da corrida. E eu tava observando esse mercado do wellness fazia um tempinho, né? Principalmente em 2023 e 2024. Queria investir nesse mercado e tava buscando uma oportunidade legal de negócio, mas não queria fazer mais do mesmo, né? Porque acaba, né, não queria lançar mais uma barrinha, nem fazer mais uma gama, queria fazer começar com um produto realmente diferente. Aí a gente foi na Expo West, encontrei um produto que só se dava uma dorminha como corredor. Eu não conseguia comer antes de treinar, como muitas pessoas também não conseguem, enfim, né? Treina muito cedo, não consegue comer antes de treinar, fica enjoado, enfim, nada cai bem. Encontrei um waffle como fonte de carboidratos lá nos Estados Unidos, um pré-treino que não pesava no estômago, de rápida absorção, enfim. Comecei a testar ele em vários esportes, inclusive a corrida. E aí falei, putz, acho que tem um potencial para esse produto, a gente não, né, não explora ele no Brasil. E acho que tem uma super oportunidade, principalmente esse segmento de atletas, enfim, corrida. E no final vem dando muito certo, né? A gente está ativando, né, muito a Brive, como, né, o Power Waffle da Brive, em corridas principalmente. Mas foi nesse estalo, assim, de unir uma dor minha como corredora e uma possibilidade no mercado mesmo.
9: Ah, mas eu fiquei curioso, né? Porque você falou, Rafa, que é o melhor produto, né? O pré-treino é um negócio que faz toda a diferença. Por quê? Faça a sua propaganda agora, Rafa. O que que tem nesse produto? Qual que é a diferença?
12: Então, assim, eu não conseguia comer, por exemplo, uma banana como é onde treinar, com o gel não, de óleo de carboidrato não me cai bem, muitas pessoas passam por isso também. O waffle, a gente fez uma releitura de um shrimp waffle. O shrimp waffle tradicional tem muito mais gordura, muito mais açúcar, ingredientes que não são tão limpos. A gente buscou, né, nos Estados Unidos essa referência, e o que muda dele é que ele é realmente assim, não é enjoativo, é muito gostoso, rápida absorção, fonte de carboidrato. Então é isso que a gente está realmente entregando para a pessoa, um alimento que pode ser usado como pré-intra-treino e tem todos esses benefícios que eu acabei de comentar com você em três sabores: mel, doce de leite e brigadeiro.
9: Olha só!
8: Bom, é eu tive a oportunidade de experimentar esse waffle lá na Run Bass. É muito bom, né,
10: Léo? Eu também, quando eu experimentei a primeira vez, me apaixonei.
9: Tá? Também é difícil, bom, né? Pô, também doce de leite, brigadeiro, mel.
8: É, bom demais. Agora, Rafa, você se considera mais atleta ou mais empreendedora?
12: Então, pergunta difícil, porque eu amo treinar, assim, o dia só começa depois do treino. Mas, atualmente, o que domina a minha vida é a Brive, então, mais empreendedora. Mas depende do momento de vida também.
8: Bom demais. Agora, Rafa, pra gente finalizar aqui, quais foram os erros e os acertos aí que você teve ao longo dessa jornada pra criar a Brive, que hoje é uma marca que tem feito parceria com grandes outras marcas, como, por exemplo, a Nike? Como é que foi essa jornada? Como é que tem sido essa jornada?
12: Então, cada dia é um dia, né? Muitos erros e acertos no meio do caminho. Assim, um grande acerto foi a Naturaltech, acho que abriu portas para parcerias como a Nike, por exemplo, parcerias como a Trackfield. Lá a gente saiu de um produto só, que era o Waffle, para 5 linhas de produtos. A gente escolheu lançar tudo na Naturaltech, fazer realmente um grande lançamento da marca e fez toda a diferença. Um erro também que eu vou considerar foi também lançar tudo junto, porque no final agora a gente vai no trabalho de trabalhar cada linha de produto. Muita gente conhece a gente só pelos Waffles, que é o que a gente ativa mais, que está um tempo fazendo um marketing maior, né, que foi o primeiro lançamento. Então agora a gente tem um desafio de, né, divulgar o resto do mix de produtos, que é muito interessante, assim, que realmente focou muito no desenvolvimento de cada produto, então tem muita coisa interessante pro pessoal conhecer também.
9: E eu queria saber o seguinte, essa é aquela também pra galera se ligar na marca. Se você pudesse colocar uma frase na embalagem de todo corredor do Brasil, qual você colocaria, hein, Rafa?
12: colocaria o slogan da Brive, que é para quem faz precisa ser feito todos os dias.
8: Gostei.
13: Bacana.
8: Maravilhoso.
13: Resposta na ponta da linha.
8: Rafa, muito obrigada. Adorei que você tenha participado. Vocês. Continue, né? Também estando junto com outras marcas, né? Como a Rambés, com vários eventos. E dando esse apoio, esse suporte. Muito sucesso pra Brive. E depois manda um afo pra gente, né?
13: Galvão. Sim, por favor. Né?
8: Eu já experimentei, mas pro Galvão experimentar, né, Galvão?
13: Não, eu ainda não conheço. Preciso, né? Tá, diz que é o melhor.
12: tem que conhecer, Galvão.
13: Diz que é o melhor pré-treino aí, né? Falaram aí.
8: Ela vai mandar aqui na rádio pra gente, né?
13: Eu ouvi alguém dizendo aí que era o melhor.
12: Não, promessa é dívida.
8: Fechou.
12: Obrigada, gente. Ótima sexta pra vocês.
8: Obrigada, um beijo.
12: Obrigada,
8: Bom corre aí pra você como empreendedor e como atleta também. Bora falar da Rambés, mas antes de falar da Rambés, eu fui lá, estive, fiz uma matéria. Então, pra você que está nos escutando,

0: acima.
1: Primeira vez os dois correndo a Rombaz, é isso ou não?
2: É, a minha é.
1: Então... A minha também, gente. É, a gente vai correr dançando.
0: É tipo, é só... vai, tem dois minutinhos.
1: Caraca,
0: dois minutinhos.
1: Tá. Ah, expectativa lá no alto. Vamos que vamos?
2: Vamos que vamos, vamos que vamos.
1: Bora! Bora.
0: Acho que não.
1: Estamos em cima do palco. Né? Vem pra cá, olha só, gente. Aqui. Onde?
0: Não precisa, é só porque a gente tá escutando a matéria. Já já a gente tira.
1: E aí, hoje vambora, até mais tarde?
3: Vai ser animal, a gente vai começar.
0: Ícaro, bem pertinho, tá? A gente vai, na volta a gente já te apresenta. Ah, você vai aparecer, porque é você que tava lá com o DJ.
1: Galera animada.
3: A pista é muito movimentada, a galera pula com vontade, é muito da hora, gente.
4: Pô, esse é legal, hein?
2: É louco, né? Como é que eu
1: o DJ já tá pronto.
0: Olha ele aí, olha ele aí, ó. É o Ícaro isso aí, ó.
2: Ah, tá.
0: Aí, ó.
2: Ah, eu vi. Você fica correndo?
5: Pô, tá coisa linda. E o corre tá acontecendo. Esse já é o próximo passo. Vambora.
1: Eu tô achando sensacional, vamos correr? Eu vi uma musiquinha, vamos ver?
5: Uma loucura, mas maravilhoso!
1: O corredor é louco, né? Tem ideia de quantas pessoas participaram hoje? Eu chuto mais de 1.000.
5: Foi mais de 1.000, a gente estima entre 1.500 a 2.000 pessoas. Então foi o nosso maior corre até então, o nosso maior evento. E é isso, a gente só vai evoluir, trazer evento cada vez maior aí pro público.
6: A proposta é incrível, todo mundo muito animado, na frente, no meio, atrás também do corre.
1: No fundão, no fundão.
6: A energia da Rambaz é sempre muito boa, né?
1: Por aqui, nota 10 de 10, maravilhoso, ó, DJ já tá rolando, vai até 8 horas da noite, galera está chegando, gratidão pelo convite, foi bom demais.
2: Vai longe, vai longe.
1: Vai.
2: Caramba.
0: Não, isso que depois voltou.
3: Aí foi bem no começo, né, a concentração.
0: Isso, gente, esse então é o movimento Rombaz. O que você achou, André Galvão?
2: Olha, achei bastante interessante, hein? Não, muito legal, na verdade, a vibe espetacular, né? A proposta, né, diferente da galera tá ali correndo e dançando também, né? Achei bacana. Ali, eu imagino, não tem ninguém pensando em performance, né?
0: Não, e é exatamente isso que a gente vai conversar agora. Vou dar também as nossas boas-vindas pro Ícaro Satorato, que chegou aqui com a gente também, um dos fundadores e idealizadores desse projeto, que é DJ e atleta também. Ele tava ali, gente, na bicicleta, tocando, os DJs vão se revezando, mas ele tá por aqui agora. Tudo bem, Ícaro?
7: Oi, muito bom dia, sou o Ícaro, prazer pessoal do TMC. Basicamente não é sobre performance mesmo, é sobre você completar 5 km dançando na rua. A gente tá com essa empreitada aí já faz mais de 1 ano e meio e tem sido um sucesso, assim, a gente gosta muito do que a gente faz e a gente planeja continuar por bastante tempo.
0: Cara, mas você vê, você fala, um ano e meio, é pouco tempo, sério, gente, pro sucesso que vocês têm, de marcas acreditando em vocês também, inclusive foram convidados agora pra correr na Chapada dos Guimarães, né, um convite sim, do sim. Bota pra Correr,
2: que legal.
0: Da Olímpicos, como é que foi, Léo, essa experiência?
7: Cara, sim, foi sensacional, foi como eu já disse pra ti um pouco antes ali, né, foi a melhor experiência esportiva que eu já tive na minha vida, de longe, assim, foi tudo muito perfeito, sabe, a recepção com o público, com as pessoas que estavam ali, a corrida, o percurso em si e, lógico, a vista que, cara, é surreal, assim, nada supera. Eu fui falando, ó, vou correr abaixo de 2 horas, vou fazer 19 km abaixo de 2 horas, tudo mais. Focar na performance, deu primeiros KM ali, a primeira vista que me apareceu, eu falei, não vai ter jeito.
0: Parou na cachoeira, falou, que performance que nada, olha essa queda.
7: Ah, eu fui dançando. Realmente, eu levei minha caixinha de som, então, partes do percurso que eu tava sozinho, eu colocava minha música ali pra ouvir, e aí vambora também, né?
0: E agora, pra eu entender, vocês são em 4, é isso? São 4 fundadores ou são mais?
7: São 5.
0: São 5 fundadores.
7: Na verdade, 2 DJs são 5 fundadores, mas também tem o Richard, que foi comigo pro Bota Pra Correr, inclusive, que tá com a gente desde o começo, mas na parte esportiva.
0: Como vocês se conheceram?
2: Como é que começou isso?
0: Como é que começou?
7: Longa história.
2: Quem foi que deu a ideia?
0: Vamos resumir, vai, conta aí, Ícaro.
7: Bom, a ideia foi do Léo, tá? Mas a gente se conheceu anos atrás, assim, uns 4 anos atrás, 5.
3: Hoje em dia acho que mais até.
7: Foi numa festa, assim, uma festa... A gente morava numa mesma região, só que a gente se conheceu numa festa muito longe de onde a gente morava.

0: por amigos em comum, assim. E aí a gente começou a frequentar várias festas junto. É, a gente tem uma cultura de pista, assim, a gente é clubber, né? É, por essência. Por isso que a gente se tornou DJ também. E aí, como a gente gostava de esporte, uniu o útil ao agradável. A gente aprendeu a tocar e a gente pensou assim, nossa, como que a gente aplica esse aprendizado na corrida, que é um negócio que tá tão em alta agora? Então, aí a gente fez a nossa camiseta própria, foi ideia do Léo, né? A gente fez o mascote e tudo, e começou a aparecer nos grupos de corrida que já existiam. E aí eles, sabendo que a gente tocava, eles começaram a contratar a gente pra estar no after. A partir do momento que a gente ficou conhecido na cena, a gente conseguiu viabilizar o nosso primeiro rolê, que foi sucesso, e daí então só fizemos os nossos. É, a gente ainda estava participando do circuito de vários outros grupos, mas a gente começou a dar muito mais esforço no nosso, né?
1: Que irado. Então vocês participaram
0: Bacana.
1: de outros rolês até vocês criarem o próprio rolê, né?
2: Mas já
0: Sim.
2: corriam.
0: Já,
2: Já,
0: já,
2: já
0: já.
2: corriam. Ah, tá.
0: É assim, foi muito que o Ícaro falou, né? Realmente a gente começou em outras running crews no começo, mas desde o começo é o que eu via, porque quando veio a ideia da Running Base, para vocês entenderem um pouco mais, eu fiz os meus primeiros 10 km, que foi com uma outra running crew de um amigo meu. E foi a primeira corrida da minha vida, e eu fiz 10 km, e eu acredito que eu só consegui porque eu tava com o celular aqui, ouvindo música na hora. E aí veio esse estalo, e eu falei, poxa, nas Running Crews não possui música hoje em dia, e música é o que move as pessoas, é o que dá uma energia a mais, né? Tanto que em provas é proibido você estar de fone.
1: Considerado até doping em algumas provas.
0: Exatamente. Então é algo que influenciou muito, eu acho que foi por isso que teve um boom tão grande, né? A gente sendo os pioneiros disso no Brasil e no mundo, eu acho que foi o que resultou bastante um pouco sobre o nosso sucesso atualmente.
1: Não, e o nome é muito bom, né? Run and Bass, né? É muito bom. E o mascote é uma graça. O mascote é tipo um alto-falante, uma caixinha, o que que é
0: Ele é
1: mesmo?
0: um disco, ele é
1: Ele
0: um disco
1: é um
0: de
1: disco
0: vinil, exato.
1: corredor.
0: Correndo, exatamente.
1: Olha ali, tá ali, é verdade. Olha, ele é um
0: Boa.
1: disco corredor. Estamos vendo. Olha, você viu? Sou eu, era.
2: É pra você, né,
1: É,
2: Mimi?
1: sou garota propaganda da Rambess.
2: Olha só que maravilha!
1: É. É, quem tá acompanhando a gente aí no YouTube, né? Mais uma vez, aproveito aqui o convite para vocês seguirem a gente também lá no YouTube, no nosso canal, @TMC Esporte. E estamos vendo as imagens. Quanta gente legal! E posso falar uma coisa muito diferente que eu nunca tinha visto em outro lugar. Banheiro limpo, banheiro com lenço umedecido para nós mulheres,
2: Olha só.
1: com desodorante, gente. Se pá, tinha até perfume ali. E um lugar com churrasco para comer, até porque tinha o after até 8 horas da noite, né? Então
0: Sim.
1: tinha, assim,
2: É,
1: ia
2: então.
1: rolar mais e mais música
2: E esse
1: ainda.
2: after aí?
1: Era
0: Ah,
1: bom demais, né?
0: essa não sei dizer, né? Pelo menos para mim é a melhor parte.
2: A
0: Lógico que a
2: mim
0: corrida é
2: também.
0: muito boa ali, a festa em movimento é muito bom, mas o after é onde realmente o nosso público se une e mostra a comunidade forte que é hoje em dia, sabe? A gente começa o after no pós-corrida e vai até as 8 da noite, lógico, trazendo tudo isso pro nosso público, essa experiência que eu acho que é necessária, até porque nós mesmos já fomos em tantas festas que não entregava 1% disso. Então é bem positivo conseguir entregar o que a gente nunca teve em outras festas, por exemplo, hoje em dia.
1: Eu quero saber mais sobre esse after e mais sobre esse super movimento. Agora a gente vai para um rápido intervalo. Já já a gente volta com mais Corre TMC. Não saia daí.
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3: Estamos de volta com o Corre TMC. Bem-vindo, bem-vinda. Hoje, os nossos convidados. Sobe o som aí, porque, cara, é muita coisa boa. É corrida, é lifestyle, é música, é after. Olha, é tudo junto. Até meu pandeiro veio hoje por aqui. Estamos recebendo Leonardo Paludo e também Ícaro Sartorato, os dois idealizadores, DJs e atletas amadores aí da Run Bass. Estávamos falando sobre after, sobre esse movimento tão maravilhoso, não é verdade?
4: É, porque a corrida começa às 8 horas da manhã, mas vai até às 8 horas da noite.
3: Pois é, mas
4: não é só correndo, não.
5: Não. 58
4: horas da noite.
5: Dançando também, dançando. Vai queimar caloria das duas formas ali.
3: É, agora conta um pouco pra mim. Esse after é normal? É um movimento normal? Isso acontece direto ou só em alguns eventos específicos, Léo?
5: Boa. É assim, hoje em dia a gente trabalha com dois tipos de eventos, né? O Training Club, que é focado 100% na corrida, então a gente foca na performance, são treinos semanais com o nosso público e com a nossa comunidade. Inclusive, se você quer participar, só vai ter acesso ao nosso grupo do WhatsApp. No Instagram a gente não libera, então tem que entrar no grupo para poder correr com a gente, tá? E o outro formato realmente é os nossos grandes eventos, né? Onde a gente faz a corrida e finaliza com o after. A gente faz a cada em torno de 3 meses por ali, mas sempre tem um after sim nesses corres maiores para um público maior.
3: E o que vocês diferenciam? Por que a Run Bass ela é tão diferente? O que diferencia o seu movimento de uma corrida de rua normal?
5: Boa. Cara, essa pergunta é muito boa porque, assim, eu acredito muito na cultura, né? Na cultura que a gente quer transparecer. E essa cultura vem através da música, no fim das contas. E algo que foi uma dor minha também quando eu comecei a correr com outras running crews, com outros eventos, porque não possuía música, não possuía um DJ no corre ali. E é algo que pra gente é essencial. A música é algo essencial na nossa vida hoje em dia, logicamente. E ter isso eu acredito que foi o nosso diferencial, sabe? Conseguir trazer isso junto ao apoio à comunidade também que a gente tem, eu acho que foi o nosso maior diferencial. Aí hoje em dia a gente fala, né, Running Bass antigamente era um movimento, e hoje em dia a gente pode dizer que deixou de ser um movimento, se tornou uma cultura realmente de rua, algo que a gente trouxe não só para o Brasil, como no mundo também.
4: Agora, é uma coisa que eu tenho curiosidade, né, vocês, pô, estão ali, acho que a gente pode usar até o termo brincando, né, porque correndo e dançando é uma coisa assim que tá todo mundo se divertindo.
5: Sim.
4: E quando aparece um ou outro lá querendo correr mais rápido, como é que faz?
5: Ah, e os nossos bestas, os nossos times de atleta tem que trabalhar e dar uns gritos ali, tá? Isso acontece com frequência.
4: Eu imaginava, sempre tem uns que querem, sim. Ah, não, vou fazer meu RP aqui. Pô, mas não é a intenção,
5: exatamente,
4: né? Como é que funciona isso?
5: É, a gente tem uma equipe de pacers, de pessoas que controlam a corrida conosco, né? Ah. Então, essas pessoas controlam o público também, no fim das contas, né? Como se fosse alguém que tá coordenando o nosso público, até mesmo por questões de segurança, para não acontecer nenhum tipo de acidente e ninguém se machucar, né? Que é algo muito importante que a gente preza muito hoje em dia.
3: E cara, como é legal também a gente ver esse movimento que aconteceu na Zona Sul, e vocês também fazem em outros lugares, assim, Zona Norte, Zona Oeste, a galera que está nos escutando e fala, poxa, será que ele vem aqui pra minha cidade? Será que eles vêm pro meu bairro?
5: Sim, sim, a gente procura sempre locais diferentes pra poder fazer o evento, né? Pra realmente conhecer São Paulo. Porque no fim das contas é muito isso, é a corrida rola em São Paulo, então tem muitas pessoas que não conhecem a região onde vivem. E a gente consegue mudar isso de forma clara, assim, trazendo esses outros corres de outras regiões. A gente já fez na região de Pinheiros, Vila Madalena, na parte sul agora. E além disso também, regiões interestaduais, como Floripa, a gente vai para outros locais agora que a gente não pode comentar muito, mas...
3: Ah, como não? Tem que falar em primeira mão aqui.
5: Mas São Paulo tá ficando pequeno aí pra gente.
4: Olha,
5: tá
4: ficando pequeno.
3: Vocês já fizeram fora de São Paulo?
5: Já sim. A nossa primeira edição fora de São Paulo foi em Floripa, bem no carnaval, numa terça de carnaval.
4: Ah, sim.
3: Ah,
5: com mais de 400 corredores ali em Floripa.
3: Vamos fazer em Floripa, na Ilha da Magia.
4: A data foi escolhida de de forma absolutamente aleatória.
3: Sorte bonita.
5: Foi maravilhoso. Na verdade, o dia tava lindo. O dia tava lindo, tava impecável.
4: Assim. Eu imagino.
3: E muita gente participou, muita gente esteve presente.
5: Sim, sim. Muita adesão. Inclusive, nosso público ampliou muito depois disso. É, a galera de Floripa pede muito pra gente voltar. Tem outros estados também. A galera viaja pra vir no nosso rolê. É, nesse último rolê, vieram tirar foto comigo depois do meu set falando que vieram de Minas Gerais. Outra vez lá falaram que tinham vindo de Rondônia.
3: Sério?
5: A galera realmente viaja pra ir no corre, entendeu? Então a gente valoriza muito. E esse negócio de você ter falado que no banheiro tem os produtos de higiene e tal, é a gente pensando na experiência dessas pessoas de não estar se decepcionando quando ela quer curtir uma festa depois de uma corrida que ela tá suada, entendeu? Ela se limpa ali, fica confortável, entendeu? Fica digno, entendeu?
3: Não, fica maior, fiquei cheirosa mesmo, viu? Depois da corridinha, tava pronta para o after. Agora, qual é o tipo de música que vocês tocam? Porque eu vi que tem um pouco de tudo ali.
4: Ah, isso é legal.
5: É, então, como nós somos em 5 DJs, são 5 pessoas e 5 personalidades diferentes, né? Então, cada um acaba tocando um estilo mais voltado. Por exemplo, o Ícaro curte mais um techno, toca ali algo mais... O que você acha, Ícaro? Como que você definiria
3: o seu style aí?
5: Eu, particularmente, eu gosto de transitar entre o techno e o tech house, assim. É, e aí você vai encaixando as vertentes no meio, como o UK Garage. Tem vários estilos de eletrônica, né? Vai ter, por exemplo, o nosso amigo Vitor, que só toca hard techno. A gente monta a line-up de acordo com a energia do set de cada um, o que faz mais sentido pro horário. E pra dar protagonista, às vezes, pro nosso amigo que se sentiu meio coadjuvante na outra edição, a gente gosta de posicionar num horário mais nobre, às vezes, headliner, sabe?
3: Aham.
4: Que legal isso, né? Não, tá pensando no, também no bem-estar ali, mental das pessoas e tal, sim, né? Você tem que pensar em tudo hoje em dia. Muito legal, muito bacana essa ideia de vocês, né? Eu imagino que esse after não fica só até as 8 horas da noite, mas...
3: Não, lógico não que não. Fica. E eu vou falar que eu fiquei viciada em uma música que eu escutei de vocês. Eu falei, cara, que música legal, que é essa aqui, olha.
5: Ah, foi eu que toquei essa. Foi o cara que tocou na bike.
3: Gente, vocês estão escutando? Cara, essa aqui, ó, é maravilhosa. Talk to You, 54 Ultra, isso, não sei se é
5: P4 Ultra. Do Another.
3: Gente, essa música é maravilhosa. Quando eu escutei, eu falei, nossa, que música irada. Então é esse tipo de música que acaba também, olha só, viu? Acabei colocando na minha playlist pra correr depois. Dei um Shazam lá, filmei e falei, que música é essa, gente?
4: Agora não tem uns caras também que fica, pede, toca Raul.
5: Cara, a gente conseguiu encaixar uma cultura de pista onde o pessoal consegue respeitar o trabalho do DJ, entendeu? Então ninguém fica pedindo música pra gente lá, porque sabe que é um negócio desconfortável. E, cara, eles estão ali pra conhecer também. Então eles deixam muito por parte da gente, assim.
1: Sim.
3: E sabe o que eu pensei?
4: Mas que tem, né?
5: Valoriza muito. E esse negócio de você ter falado que no banheiro tem os produtos de higiene e tal, é a gente pensando na experiência dessas pessoas de não estar se decepcionando quando ela quer curtir uma festa depois de uma corrida que ela tá suada, entendeu? Ela se limpa ali, fica confortável, entendeu? Fica digno, entendeu?
3: Não, fica maior, fiquei cheirosa mesmo, viu? Depois da corridinha, tava pronta para o after. Agora, qual é o tipo de música que vocês tocam? Porque eu vi que tem um pouco de tudo ali.
4: Ah, isso é legal.
5: É, então, como nós somos em 5 DJs, são 5 pessoas e 5 personalidades diferentes, né? Então, cada um acaba tocando um estilo mais voltado. Por exemplo, o Ícaro curte mais um techno, toca ali algo mais... O que você acha, Ícaro? Como que você definiria
3: o seu style aí?
5: Eu, particularmente, eu gosto de transitar entre o techno e o tech house, assim. É, e aí você vai encaixando as vertentes no meio, como o UK Garage. Tem vários estilos de eletrônica, né? Vai ter, por exemplo, o nosso amigo Vitor, que só toca hard techno. A gente monta a line-up de acordo com a energia do set de cada um, o que faz mais sentido pro horário. E pra dar protagonista, às vezes, pro nosso amigo que se sentiu meio coadjuvante na outra edição, a gente gosta de posicionar num horário mais nobre, às vezes, headliner, sabe?
3: Uhum.
4: Que legal isso, né? Não, tá pensando no, também no bem-estar ali, mental das pessoas, sim, tal, sim, né? Você tem que pensar em tudo hoje em dia. Muito legal, muito bacana essa ideia de vocês, né? Eu imagino que esse after não fica só até as 8 horas da noite,
3: mas não, lógico não que não. Fica. E eu vou falar que eu fiquei viciada em uma música que eu escutei de vocês. Eu falei, cara, que música legal, que é essa aqui, olha.
5: Ah, foi eu que toquei essa. O cara que tocou na bike.
3: Gente, vocês estão escutando? Cara, essa aqui, ó, é maravilhosa. Talk to You 54 Ultra, isso, não sei se é Fit for
5: Do Another, Do Another.
3: Do Another. É, gente, essa música é maravilhosa. Quando eu escutei, eu falei, nossa, que música irada. Então é esse tipo de música que acaba também, olha só, viu? Acabei colocando na minha playlist pra correr depois. Dei um Shazam lá, filmei e falei, que música é essa, gente?
4: Agora não tem uns caras também que fica, pede, toca Raul.
5: Cara, a gente conseguiu encaixar uma cultura de pista onde o pessoal consegue respeitar o trabalho do DJ, entendeu? Então, ninguém fica pedindo música pra gente lá, porque sabe que é um negócio desconfortável. E, cara, eles estão ali pra conhecer também. Então, eles deixam muito por parte da gente, assim.
1: Sim.
3: E sabe o que eu pensei?
4: Mas que tem, né?
5: Ah, tá.
3: Sempre vai ter.
5: Sempre.
3: E rola uns funks também, mas uns funks, isso, assim, moderninhos, né?
5: Sim. Um funk mais eletrônico.
3: Um funk, né? Eletrônico, isso. Exatamente isso. Lógico. Que é muito legal também.
5: Sim, sim. O funk em si, lógico, é eletrônico, que a gente considera sempre. Mas a gente gosta de puxar uma pegada mais voltada ao nosso estilo. Então, funk misturado com techno, um funk misturado com bounce ali. Então, é algo que a gente puxa bastante. No começo, pô, nosso público era 100% funk. Era essa parte que você falou das pessoas pedindo música no começo, era muito isso.
3: Era,
5: não, toca esse funk aqui, toca não sei o que, toca não sei o que.
4: E ao longo, vocês tiveram que...
5: É, ao longo do tempo a gente considera que a gente foi educando sonoramente ali o público, sonoramente, pra que eles conseguissem entender mais o que a gente toca, entender o rolê que eles estão participando também.
3: Ah, e até colocando um pouquinho mais do DNA de vocês, né? Com dizendo, certeza. Olha, respeito a opinião, eu sei que vocês querem isso, mas o nosso DNA
5: é
3: nosso, né? É esse. Exatamente. Aqui, e tá tudo certo. Sabe outra coisa que eu percebi?
4: O quê, Mimi?
3: O público que vai na Rumbass. Eu só fui em um evento, tá? Mas tem de tudo. Tem a galera, a mulherada que está solteira, que está na pista. Tem os caras também.
4: A meia azul. Estão... Meia azul, meia rosa. Eu aprendi com a Mimi essa aí.
3: Olha, não estavam de meia azul, estavam bem estilo, hein?
5: Estileira, tem.
3: Galera estilosa, galera bonita. Afinal, a corrida é democrática para todo mundo. Então, todo mundo é bem-vindo. E tem também os casais. Isso é muito legal, porque pensa que está na pista. Tem os caras também.
4: A meia azul. Estão... Meia azul, meia rosa. Eu aprendi com a Mimi essa aí.
3: Olha, não estavam de meia azul, estavam bem estilo, hein?
5: Estileira, tem.
3: Galera estilosa, galera bonita. Afinal, a corrida é democrática pra todo mundo. Então, todo mundo é bem-vindo. E tem também os casais. Isso é muito legal, porque pensa, ah, não, só vai ter a galera solteira. Não, muitos casais eu acabei entrevistando que estão juntos pra curtir ali.
5: Sim.
3: Então, que público eclético que vocês têm.
5: Pra caramba. E além disso, tem os casais que se formaram por conta do nosso evento também.
3: Tem
5: vários.
3: Se
5: bastante.
3: Conheceram, né?
5: Ah, Running Base é amor também, né? O evento acontece de
3: só
5: tudo.
3: Só love.
4: Aí, ó, tá vendo?
3: E vocês hoje pensam, de repente, fazer distâncias maiores?
5: No
3: além
5: dos 5
3: quilômetros?
5: No Training Club a gente pensa, como a gente disse, o Training Club é focado assim realmente na performance, então a gente faz longões, então 5, 10, 15, até 21 km. Mas
4: olha só, chegam até 21 quilômetros?
5: Sim, sim. No Training Club, sim, porque é focado realmente na performance.
3: Mas o Training Club não tem música, não tem
5: não.
3: A caixa, a bike lá na frente, tem
5: a bike,
3: ou não?
5: Não vai não ter. Tem. No máximo vai ter uma música ali na mão mesmo da galera. E uma playlist específica que a gente prepara antes do rolê pro pessoal. Inclusive, se você tiver interessado em mais músicas como essa que você colocou na playlist, A gente tá recheado de várias músicas, várias playlists no nosso perfil, tá? Se você quiser conhecer, fica aí o convite.
3: Ah, então peraí, então vocês têm uma playlist da Runbass? Da Runbass está no Spotify ou no Deezer, nas plataformas?
5: Sim, está.
3: Como é que vocês não me falaram isso antes?
5: Não só uma, tá? Não só uma. Tem várias.
3: Então tem várias playlists. Gente, fica a dica, porque realmente não tem música, não tem a caixa, a bike lá na frente, tem
5: a
3: Ícaro,
5: bike
3: não?
5: Não vai não ter, tem. No máximo vai ter uma música ali na mão mesmo da galera, e uma playlist específica que a gente prepara antes do rolê pro pessoal. Inclusive, se você tiver interessado em mais músicas, como essa que você colocou na playlist, a gente tá recheado de várias músicas, várias playlists no nosso perfil, tá? Se você quiser conhecer, fica aí o convite.
3: Ah, então peraí, então vocês têm uma playlist da Runbass? Da Runbass está no Spotify ou no Deezer,
5: sim,
3: nas plataformas?
5: Sim, está.
3: Como é que vocês não me falaram isso antes?
5: Não só uma, tá? Não só uma. Tem várias.
3: Então tem várias playlists. Gente, fica a dica, porque realmente a playlist é muito boa, é muito animada, energia lá em cima. Que ótimo! E isso, a gente pode encontrar essa playlist lá na biografia de vocês?
5: Na
3: lá
5: própria bio, nos stories, a gente tá sempre mandando lá e a gente atualiza, cria novas playlists também, sempre fomentando esse lado da música, que a gente sabe que faz total diferença, né? É o nosso DNA, querendo ou não.
4: Então, mas aumentar a distância com...
3: É, eu digo desse movimento, da galera, do DJ, da bike.
4: Com a galera dançando mesmo aí...
3: Vocês acham que isso é possível ou não?
5: Possível é.
4: Acho que até 10 km.
5: Isso, até 10 km a gente conseguiria fazer sim, porém tem algumas implicações, né? Como o nosso público acaba sendo um público introdutório, muitas das pessoas que vão estar ali não vão conseguir fazer os 10 km. Até 5 mesmo, muita gente já é um esforço maior para fazer, então a gente tem que ter muito essa noção também, entender que o nosso público que tá vindo correr com a gente hoje em dia é um público novo, então a gente tem que tomar cuidado quanto a isso também para ninguém passar mal, não ter uma experiência ruim, mas a gente já pensou sim em fazer 10 km e quem sabe aí quando vier a prova da Running Base, provavelmente vai ter aí, isso vai acontecer, viu?
3: Você acha que essa prova ainda vem em 2026?
5: Infelizmente não. Infelizmente a gente não quer deixar redondinho, entendeu?
3: Ah, eu acho justo, né? Sim, nada. Eu sei que as coisas estão acontecendo muito rápido, né? Na vida de vocês.
5: Muito rápido.
3: Não é?
5: Muito rápido.
3: E aí talvez muita afobação também não deixa com que o evento seja 100% do jeitinho que vocês querem.
4: Mais mata a planta, né?
3: Exatamente. Então vocês são super jovens, sim. Então acho super justo que, olha, eu sei que tudo muito afobado, mas vamos com calma para que esse evento seja realmente memorável lá na frente, né? Tudo com certinho ali, né?
5: Sim.
3: Com a jornada, com o caminho certinho.
4: Mas a prova vai ter pódio? Porque...
5: Com certeza.
4: Mas vai ter
5: medalha.
3: Medalha.
5: Vai ter
3: banana,
5: tudo.
3: Banana, frutinha.
5: Medalha vai ser o disco aqui, ó. Gigante.
3: Som, cara. E som. Gente, essa medalha já tô visualizando. Que linda, hein?
4: Vai ter que segurar a serinha. Vai todo mundo querer correr mais que pode.
5: Pior que vai.
3: Agora, para entrar na comunidade, de repente, vocês abrem esse movimento para outros DJs ou por enquanto só vocês?
5: Então, nós começamos os 5, mas atualmente já tem outras pessoas da equipe que fazem parte da nossa lineup, né? Então, sim, a gente inclui, inclusive a gente tem projetos de trazer DJs iniciantes que queiram tocar através de apresentar um set ali, apresentar a sua sonoridade, a gente vê em qual parte da line se encaixaria também. Então, DJs que querem participar da Running Base, isso ainda vai acontecer, tá bom?
3: Legal.
5: Fiquem tranquilos aí, porque, pô, chega tanta mensagem de DJ querendo essa oportunidade. E a gente poder dar essa oportunidade, uma oportunidade que a gente nunca teve, é muito massa, sabe?
3: E esse DJ precisa ser atleta?
5: Ah, tem que ser, né? Tem que ser. Minimamente ali tem que fazer.
4: Exato.
5: Se não correr, vai ter que correr pelo 5 km ali pra poder participar. Não, pô, precisa ser atleta, mas o 5 km é legal. É legal ter na base.
4: É legal a base. É a prova de...
3: Prova de fogo?
4: É, não. Como é que fala quando você faz assim pra você aprovar alguém? É tipo um vestibular mesmo.
3: Sim, é o teste de fogo ali, né?
4: É isso mesmo. É, isso aí. O cara
3: em qual o máximo de distância que vocês já correram?
5: Eu já cheguei a 25.
3: Ah, mais que uma meia.
5: É, eu já tô em preparação hoje em dia pra fazer a maratona e pegar sub-20, né? Correr os 5 km abaixo de, 20 minutos ali.
4: Tá vendo?
3: É um tapa na nossa cara.
4: Do que nós falamos no início do programa, Mimi. Tá vendo?
3: Eles são assim,
4: né?
3: Eles são um peixe de quatro, entendeu? É um tapa na cara.
5: Eita. Eu fiz 22 e pouquinho.
3: Também, mais de 21K.
5: Estamos buscando aí, sempre a melhora. Quero fazer uma maratona ano que vem.
3: Ah, que legal. Vocês já têm uma maratona assim, um sonho, uma corrida que vocês fariam?
5: Maratona do Rio, esse ano a nossa equipe foi, eles fizeram uma ação junto à Maratona do Rio lá, foi massa, eu não consegui, infelizmente. Mas ano que vem eu com certeza vou e eu vou correr os 42.
3: Ixi, então vamos nos ver, porque estarei lá na Maratona do Rio, estarei lá, fiz inscrição em você, Ícaro.
5: Cara, com certeza, mas precisa treinar, né? Porque entre uma meia maratona e uma maratona, tem um chão aí. A diferença é gritante. Nossa.
3: É muita coisa mesmo, gente.
4: Vai ser só a terceira maratona, né, Mimi?
3: Terceira maratona. Nossa, é isso aí. Bem. Buenos Aires, Porto Alegre.
4: E Rio de Janeiro.
3: Agora, dizem que Rio de Janeiro
5: corre
3: é
5: pouco,
3: uma...
5: Corre pouco.
3: Não, eu corro de boa, gente. É um pace bem confortável. Mas dizem que a maratona do Rio é uma das mais bonitas do mundo. E se pá, pode entrar na Majors, né? No circuito das Majors, né?
5: Sim.
3: E tem algumas subidinhas, mas um visual incrível. E muito calor, hein? Estamos preparados para este calor?
5: Estamos preparados.
4: Tá.
3: Quais são os próximos planos da RunBest, gente? Assim, até final agora de 2026, o que você pode falar? Tem as próximas edições?
5: Boa, a gente já tem as próximas edições definidas, sim, até o final desse ano.
3: Tá.
5: Então, quanto a isso, já tá tudo certinho. A gente não pode divulgar as datas ainda certinho, né? Mas a gente pode falar um pouco sobre as edições. Essa próxima que a gente vai fazer vai ser a nossa primeira edição de Halloween. E o nosso primeiro corre noturno vai ser num local assim...
3: Sinistro.
5: Anota aí. Sinistro.
3: Já
5: anota
3: tem?
5: Aí.
3: Já pode falar o lugar ou não?
5: Ah, o que você acha? Cara, vamos falar, vai. Fala aí. Falar. Vai ser no Palacete, ali no centro. Lá é... Puta, é a cara do Halloween, não tem muito o que dizer. Parece assim, assim mal assombrado. O negócio é louco. Tem umas,
4: legal.
5: Uns pilares enormes, assim, o pé direito é enorme, dá pra colocar uma pista, iluminação.
4: São dois prédios também, então vai ser
5: o próprio Castelo do Terror lá.
3: 5 quilômetros no centro de São Paulo, no Palacete. A próxima edição, então, do Halloween. Agora a outra pergunta é: precisa no dress code de Halloween?
5: Com certeza. Essa vai ser a graça.
4: Se não, exato. Senão não tem graça.
5: Exato.
4: Né?
5: Essa vai ser a graça. Quanto a isso também, quem for bem fantasiado vai ter muita surpresa ali também. Vai. A gente vai fazer umas competições, umas dinâmicas diferenciadas ali. Então,
3: vai rolar um bônus, um prêmio, alguma coisa assim.
5: Tem que ter. O pessoal tem que ir engajado aí com a fantasia. Eu mesmo, eu começar a montar a minha agora já.
3: Que irado. Outubro, né, gente?
5: Outubro. Na verdade, vai ser... Não vou falar a data, mas vai ser...
4: Não, vai ser no dia 31, então.
5: Exatamente.
3: Perfeito.
4: Entendi.
3: Exatamente. E final de semana, vai ser num final de semana.
5: Isso, vai ser no final de semana.
3: No sábado.
5: Vai ser num domingo.
3: Num domingo.
4: Então, tá, ou antes ou depois do dia 31 de outubro, imagino eu.
3: Bom,
4: né?
3: Então faço as contas aí no calendário.
5: Vão pegando aí as dicas.
3: Isso, vão pegando os spoilers.
5: Spoilers, vai ser um corre noturno de domingo. Que data que encaixa ali, né? Então isso.
4: Não tem segredo. Ou é dia 27
3: de outubro. Olha, o André já abriu aqui o calendário.
4: Não, errei aqui.
3: Fala, outubro, vai.
4: O domingo tá. Ou é dia 25 de outubro.
3: Tá.
4: Ou é dia 1º de novembro.
3: Não, mas...
5: É dia 1º de novembro.
3: O bom é que a gente vai espremendo o convidado, vai espremendo, até o Marcos falar, caramba, vai, vamos falar então o dia. 1º de novembro, então, em primeira mão, já falaram aqui pra gente no Corre TMC, especial Halloween, RunBest, todo vestido ali de bruxa, de Drácula, o que vocês quiserem.
4: Mas à noite também ou não?
5: À noite, vai ser o nosso primeiro corre noturno, onde vai rolar a madrugada toda. Então
4: isso,
5: uma festa
4: imaginei.
5: Vai até de manhã.
3: Eita, ô Galvão, se você não tiver nenhum jogo, provavelmente você tem jogo, né? Mas se você não tiver, vambora.
4: É sábado à noite, né?
3: É domingo à noite.
4: De domingo à noite pra segunda de manhã?
5: Sim, dia de los muertos.
4: Porque o dia 2 de novembro é feriado.
3: Tudo fez sentido agora.
4: Agora tudo dá, entendi.
3: É isso.
5: A galera não vai pro trabalho massacrada, não.
3: Fiquem tranquilos. Por um segundo eu pensei, gente, mas... trabalha aí nessa segunda, né? É, boladona aí, vai virado?
4: Quem trabalha, né?
3: É feriado.
4: Adivinha quem trabalha, menino?
5: Só coveiro.
4: Nossa. Nós trabalhamos.
3: Os assalariados aqui, ó, firme e forte, trabalha com futebol.
4: Futebol não para, amigo.
1: Para segundo, né?
4: Não tem essa, mas beleza, mas dá pra encarar.
3: Ah, legal demais, gente, adorei essa novidade, obrigada por compartilhar com a gente em primeira mão aqui no Corre TMC. Bora pro nosso ping-pong rapidamente, antes da gente terminar. Olha só, vamos lá, meninos. Um DJ dos sonhos. Ícaro, qual o seu DJ dos sonhos?
5: Cara,
3: se você pudesse trazer aqui.
5: Eu gosto muito de um cara chamado Frank Rizzardo. Ele é holandês. Acho que ele toca um estilo muito, muito fino, assim. Boa, eu diria, no meu caso, Adrian Mills. Ele toca muito do meu estilo também, que é o bounce, algo mais acelerado. E vamos lá, um dia vai acontecer, né?
3: Pensou?
5: Fazer acontecer, com certeza.
3: Joga pro universo.
5: Amém.
4: Uma cidade para levar a Running Bass.
5: Hoje em dia, Lisboa.
4: Olha só.
5: Lisboa.
3: Faz sentido, hein?
5: Lisboa, não sei se é um spoiler aí, mas Lisboa. Eu diria Berlim.
3: Berlim também é muito bom, hein?
4: Bacana demais.
3: Gostei. Pace ou playlist?
5: Eu hoje em dia Pace. Como eu tô treinando bastante por conta das provas, focando bastante no Pace aí. Eu vou de playlist porque é meu trabalho principal hoje em dia. Eu sou 100% focado no DJ, produção musical, mas também corro.
4: Corrida de manhã ou sunset? Bonito isso, né?
3: Sunset, o pôr do sol, o famoso pôr do sol.
5: Eu vou no sunset, que eu, puta, não gosto de correr de manhã. Não gosto, sou mais correr à noite ali, de noitezinha, então sunsetzinho é nóis. Eu detesto acordar cedo também, então eu vou no sunset, acho que é uma hora sensacional, assim.
3: Show! Definam a Run Bass em 3 palavras.
5: Cultura, movimento e lifestyle. Acho que é democrático, vou de movimento também e autêntico.
4: Ótimas respostas, mas eu juro que eu pensei assim.
3: Em qual?
4: Defina a Run Bass em 3 palavras. Run and best.
5: 3 palavras rápidas.
4: Eu juro que eu pensei nisso, mas cara, eles foram muito melhor.
3: Engraçadinho, meu bom. Gente, adorei, dupla, receber vocês. Mande o nosso abraço forte aí pros outros fundadores também, pros idealizadores. Uma comunidade nota 10. Um projeto incrível, vindo de pessoas, vocês, pensantes, atletas, jovens, visionários, tá? Acreditem no poder de vocês, acreditem no projeto de vocês, porque se com 1 ano e meio já é esse sucesso, meus amigos, olha, o futuro pra vocês está garantido. Muito obrigada! Show de bola, gostaram?
4: Parabéns!
5: Pô, foi assim, sensacional. Eu que agradeço o convite e pode ter certeza que as suas palavras vão se tornar realidade. Esse é só o começo, eu sempre falo isso e vai continuar sendo por muito tempo.
3: É isso.
5: Também agradeço muito e quero ver vocês na próxima, tá?
4: Bom, sim.
3: Vai, vou levar no Greg Galvão, assim, ó, puxando pelo... Ele só corre 5 km, tá?
5: Então, perfeito.
3: Vai dar jornalista. Só falo corre só antes que alguém me bata aqui, é porque ele tá há 5 anos correndo 5 km.
4: Não, são 7. São 7 anos.
3: 7. Porque assim, eu acho que ele um dia tem que dobrar a meta, vocês não acham?
5: Eu acho. Certeza. Triplicar a meta.
4: Com certeza. Eu tô tão satisfeito, ó. Já é a distância do Running Bass.
5: Perfeito, já vou deixar o kit da roupa pra vocês separadinhos já, pra tá no corre com a gente ali.
3: Fechado, bora. Gente, é Halloween, aí vamos nós. Léo, obrigada de verdade.
5: Eu que agradeço.
3: Ícaro, obrigada. Muitos corres pra vocês, muitas playlists aí na jornada de vocês. Galvão,
4: valeu.
3: Meu parça,
4: tamo
3: obrigada,
4: junto.
3: Valeu. É isso, Bicudo na produção, muito obrigada também, estamos juntos. E valeu, gente, fui, porque a gente tá sempre no corre. Valeu pela companhia, até a próxima, tchau.
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8: Três e um, bom dia. Metrô de São Paulo planeja uma nova linha para ampliar a ligação da capital com o Grande ABC. A linha 20 Rosa deve conectar São Paulo a Santo André e São Bernardo do Campo, criando uma nova alternativa de transporte para quem circula entre as regiões. Para falar mais sobre o projeto e os desafios para o avanço das obras, a TMC conversou com Rafael Calabria, que é especialista em mobilidade urbana.
9: É sempre importante, né, a expansão do sistema metroviário, e essa expansão conectando linhas, conectando cidades da região metropolitana, ela se torna ainda mais importante, né? Vai ser uma linha bastante longa, né, do ABC até a região da Lapa, vai conectar muitas das linhas, né, a linha amarela, a linha azul, as linhas leste-oeste também, lá na região da Barra Funda, e então vão fazer conexões importantes, tornar a rede de metrô mais ampla e mais conectada, o que dá opções de circulação para as pessoas. Então é um projeto bastante importante.
10: Rafael, hoje quais seriam os principais desafios para tirar o projeto aí do papel da linha 20 Rosa?
9: Um desafio bem grande sempre é recurso, né? Uma obra de metrô é uma obra bastante cara, e a gente não tem organizado ainda, nem no estado, nem no país, uma forma de receita, né? Uma fonte de receita clara, organizada, um fundo estadual que seja para isso. Então, o estado de São Paulo consegue organizar, né? Tanto que é a região que mais avança já há algumas décadas em metrô, mas sempre dependendo muito de empréstimos e algumas outras fontes que, claro, são importantes, mas que acabam levando alguns atrasos muitas vezes, né? Por exemplo, a linha laranja, que está sendo entregue em partes agora, a obra está muito atrasada, porque nela se esperou muito a iniciativa privada fazer uma obra com empréstimos, ela não conseguiu justificar, acabou ficando parada por anos a obra. Então, um caminho mais, digamos, mais incerto, mais instável de investimento. Na linha rosa, a gente espera que seja um pouco mais robusto, né, comece a avançar, mas esse ainda é o maior desafio, que o governo do estado não consegue avançar ou fazer um debate muito forte.
11: É, a linha rosa que pode ajudar, então, essa região do Grande ABC. Agora, Rafael, pensando também em outros pontos da cidade, eu aproveito essa pauta e a sua experiência no assunto, quais regiões hoje seriam aí prioritárias para receber, enfim, ou para que o metrô seja expandido, na sua opinião?
9: Olha, é um debate muito complexo, ainda precisa ser feito para a Zona Leste, né? A gente tem ainda toda a Zona Leste dependendo daquele eixo ali da linha 11 da CPTM, da linha 3 do metrô ali na região de Itaquera, né, ao longo da Radial Leste. E hoje o monotrilho começa a chegar, mas o monotrilho tem uma capacidade menor que o metrô e o trem, então ainda falta uma rede mais completa. Tem algumas linhas previstas para lá, né, uma que vai ligar Guarulhos ao ABC também.
11: O Rafa,
9: e a linha...
11: Inclusive porque esse ponto da Zona Leste de São Paulo, muita gente se desloca todo dia pela manhã, no fim da tarde, rumo ao centro de São Paulo, o pessoal retorna para a Zona Leste no fim da tarde. E a Radial, que é uma importante via, claro que é super importante, mas ela é muito pequena, né? São ali 2-3 faixas de veículos só. Então é um trânsito realmente impressionante, um trânsito absurdo, e o metrô fica sobrecarregado, a linha vermelha, né?
9: Sobrecarregado e também fica muito concentrado, né? É um eixo que tem duas linhas, né? A 3 do metrô e a 11 da CPTM. Então, a população não tem muita alternativa. E aí, se chove, por exemplo, se alaga aquela região, fica sem transporte toda a região. Então, é importante a população ter alternativas de caminhos para poder mudar num dia, optar por um ou por outro, ou achar o que é melhor para o seu dia a dia.
10: Então, a nova linha pode ajudar aí a reduzir o trânsito, o tempo de deslocamento entre o Grande ABC e a capital. De que maneira seria isso?
9: É isso, ela vai dar uma alternativa muito importante. Quem mora no ABC hoje tem a alternativa da linha 10 da CPTM, então vai ganhar uma opção de deslocamento, né, mais para a região sul e oeste de São Paulo. E é importante fazer nessa rede, né, para a galera poder circular. Tem, claro, o caminho que a pessoa faz ao trabalho, que é mais frequente, mas a pessoa às vezes quer ir para um outro lugar, fazer uma atividade ou um evento ou visitar um familiar. Então, é importante o transporte, junto com os ônibus também, claro, né, com corredores e tal, dar opções de deslocamento para facilitar o dia a dia da pessoa. Não é só fazer um caminho mais rápido, é também dar opções para a população poder fazer mais atividade, circular e até também aquecer a economia.
10: Era exatamente isso que eu ia te perguntar. O que é mais importante garantir nesse projeto? Velocidade, número de integrações, distância entre as estações, facilidade de acesso aos bairros?
9: Eu acho que a conexão nova, né, é importante, né, do ABC para a Zona Sul e Oeste. E as conexões são muito importantes, né, para a população, por exemplo, sair do ABC e descer, por exemplo, na linha Violeta, ali na linha, tipo, na linha Lilás e Moema, e ganhar e poder ir para outros lugares, né, assim como na linha Azul, assim como corredores que eles vão cruzar, né, na Santo Amaro, na Rebouças. Então, essas opções são importantes, né, do tamanho que São Paulo é. É importante ter muita diversidade de opções para a população circular. Então, eu acho que o maior avanço que o metrô tem ganhado nos últimos anos é de dar mais integração, formar uma rede, né? A gente tinha no passado aquela cruz, né, norte-sul, leste-oeste, que junto com o trem, né, que é mais caminhos longos para a periferia. Então, tinha pouca opção. Agora a gente está ganhando mais opção de deslocamento com o metrô, assim como corredores também foram feitos nos últimos 20, 30 anos.
11: Rafael, para fechar aqui rapidamente, senão o pessoal puxa a minha orelha aqui, né? Em relação ao metrô, tem muita gente que fala: o metrô de São Paulo é muito bom porque ele é muito limpo, organizado na comparação com estações de outros países. E tem muita gente que diz o contrário: não, o metrô de São Paulo ainda poderia ser muito maior, muito mais amplo para ajudar, enfim, a população que é muito grande. Você vai mais para qual dos lados aí?
9: O serviço sempre foi muito bom. A gente tem até visto com preocupação uma certa piora nos últimos anos, né, as falhas crescendo, entre outros problemas, mas ainda tem um padrão bom de serviço. A cobertura, ela de fato é insuficiente. Então, a meta do metrô sempre tem um projeto de ampliação que é seguido com mudanças, né, e algumas polêmicas, mas eu acho que falta um pouco mais de celeridade e investimento nessas obras, mas é um caminho importante. Comparado com o Brasil, né, São Paulo está muito, muito, muito à frente. Né? Você pega Belo Horizonte, tem uma linha em todo o sistema, né? Então, o Brasil, o São Paulo é bastante à frente para o que precisa. Deveria ser mais, mas a gente está avançando. Eu vejo com otimismo.
12: 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Das Chiquititas, Casa dos Artistas. 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Fique agora com mais um episódio do Sobremesa.
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12: Vale, meu Deus do céu! Começa agora o Sobremesa, o seu programa favorito. Sim, caro ouvinte que nos ouve com seu ouvido. É o programinha de, meu Deus, trazendo muita diversão. Continuando essa resenha do Papo de Craque de todos os estados. Um abraço a todos vocês, tá bom? E ó, no programa de hoje, a gente vai bater papo com um artista. O cara tem mais de 20 novelas e 30 peças no currículo. Cara, é bom, né, Batista?
14: Bom. Mas não jogou nenhuma Copa do Mundo que nem o Ney.
12: É o seguinte, ó, estamos no YouTube, TMC News BR, por lá você comenta, né, deixa o seu like, se inscreva no canal, compartilha, ativa o sininho aí, e você responde também a nossa enquete pelo 11 972 21 1001. Pergunta de hoje: qual aquela palavra que fica muito mais legal quando a pessoa fala errado?
11: Eu gostei dessa...
3: Gente, quase me atrasei hoje, tava arrumando registro lá de casa, foi registro difícil.
12: Muito bom, e você, Batista?
14: Outro dia mandaram pra mim um supérfluo.
12: Supérfluo?
14: Supérfluo, eu achei tão bonito a pessoa falar supérfluo.
3: Não, Batista, esses dias me deu um... Olha, me deu uma bronca porque eu escrevi vesícula errado. É vesícula, não vesícula.
12: Eu vou confessar a vocês que eu amo imbigo.
3: Imbigo é bom, né?
12: Imbigo. Bicicleta também é muito bom.
14: Tem boa.
12: Bicicleta, então manda pra gente qual é a palavra que você gosta de falar errado. Manda aí pra gente no 011 972 21 1001. Boa. Ó,
15: Enquete já lançada, você pode participar, a gente tá aqui pra te ouvir, manda aí pra gente. E vamos agora bater um papo com o nosso convidado. Ele é muito famoso. Ele fez Chiquititas, fez também Casa dos Artistas, amigo. Participou também da Fazenda. O nosso convidado, ele já fez novela, já fez teatro, já fez reality show, fez tudo. E está em cartaz com o espetáculo Vendedor de Sonhos. Vai ter show, vai ter espetáculo dia 26 e 27 de setembro no Teatro Itália aqui em São Paulo. Então vamos bater um papo com ele, Matheus Carrieri.
16: E aí, galera, que prazer estar aqui, bater esse papo com vocês. Fazia tempo que eu não vim aqui nesse prédio, né? Que agora tá bem diferente. Muito legal estar aqui e vamos conversar aí. Tô aí pra responder as perguntas de vocês
14: então,
16: aí.
14: Então, já que você veio pra responder, manda a primeira resposta da primeira pergunta. Nós precisamos saber, Matheus Carrieri, este galã, né? Qual a sua sobremesa preferida?
16: Cara, eu gosto de sorvete.
3: Que delícia.
16: Sorvete, de qualquer coisa perto de café, sabe?
14: Tiramisu,
16: café, cappuccino, sorvete, assim, desse sabor. É o que eu prefiro.
15: Olha, tá vendo? Será que tem sorvete de tiramisu?
14: Deve ter, né? Na Itália deve ter. Agora, o que eu gostei do Matheus é que ele foi mandar um áudio para a esposa dele, para dizer, para nos assistir no YouTube, e ele falou, vida.
16: Vocês estão ligados aqui.
14: Ele mandou um vida. Não é meio brega isso, Matheus?
16: Mas assim. Todo mundo tem um apelidozinho carinhoso. Vida ainda eu acho que é bem basicão, né? Mas tem os piores.
3: Apelido de boa, problema. Problema quando fala com vozinha, né?
14: Você tem vozinha de neném pra falar com ela?
16: Todo mundo tem.
14: Como que é a sua vozinha?
16: Quando eu deito na cama e chego, melhor hora do dia agora.
15: Você vê um homem másculo, um homem que a gente baba quando chega perto, quando ele tá ao lado da esposa.
16: Tá vendo?
15: Ele faz a vozinha, que chegou a melhor.
16: Todo mundo tem
15: dia.
16: A vozinha de neném.
15: Todo mundo tem, né?
16: Quando fala com a esposa, quando fala com o filho, quando fala com o cachorro.
15: Com o pet.
3: Com o pet, sim.
16: A vozinha do pet. Cadê o marido do papai?
15: Você tem animais?
14: Tem um vizinho.
15: Você tem pacote completo? Filho, esposa, animal?
16: Tenho. Nossa, a casa é movimentada. Tenho dois shih tzus e um bernese. Eu adoro cachorro, sempre gostei, sempre tive cachorro. E tenho três filhos e uma enteada. Tudo demais.
3: E qual dá mais trabalho? Esposa, filhos ou cachorro?
16: Filhos.
15: Eles estão com quantos anos, Matheus?
16: Então, agora eles estão mais. Estão naquela fase de sair para estudar fora, né? Então, eu tenho uma. A minha mais. O ano passado eu sofri a popular síndrome do ninho vazio, né? Porque as duas saíram ao mesmo tempo. Né? Uma foi fazer psicologia em Fortaleza, a caçula foi fazer ciências sociais na Unicamp, né? O meu filho mais velho mesmo, já morava sozinho há algum tempo, só tem a minha enteada agora, a Marina, que mora com a gente, mas daqui a pouco ela alça voo também, e a vida é assim, né?
14: E Matheus, e a sua peça fala um pouco sobre isso, de buscar sentidos da vida. Você conversa já isso, assim, com seus filhos?
16: Muito. O Vendedor de Sonhos fala, né, sobre como a gente tem que reagir a tudo que acontece, né? Os problemas vão acontecer sempre para todo mundo, né? Todo mundo tem problemas, como você reage a esses problemas, mas é que faz a diferença, né? E eu converso muito, eu tenho uma relação muito legal com os meus filhos. É engraçado porque eu nunca sonhei ser pai, nunca tive essa coisa. Quando era moleque, assim, a paternidade foi entrando na minha vida. E, assim, hoje eu posso falar em todas as letras, assim, é o meu maior orgulho, assim. Eu acho que eu consegui construir uma relação com os meus filhos muito legal, muito, de verdade, assim, com todos eles, em gerações diferentes até, né? Eu fui pai com 17 e depois fui pai aos 40, né? Então é bem diferente, né? É outra cabeça, né? Eu converso bastante com meu filho mais velho, né? Porque com certeza não fui pra ele o pai que eu fui pras meninas, né? Depois.
15: Mas pode ser agora.
16: Então, com 17 anos, mas era uma idade diferente, né? Pra ele, né? Então era uma época que ele talvez precisasse, mas isso a gente resolve na terapia, né? E terapia é super importante pra todo mundo. Eu sempre falo, eu tinha um certo preconceito, e depois que eu comecei a fazer a peça, o Vendedor de Sonhos tá há 8 anos em cartaz. É fora da curva essa peça. Depois que eu comecei a fazer a peça, eu comecei a fazer terapia também. Isso me ajudou tanto, cara.
15: E você faz terapia com pessoa, né? Com psicólogo.
16: Com a psicóloga.
15: Ah, tá. Tem gente fazendo terapia hoje em dia com IA.
3: Eu faço.
15: Com inteligência artificial.
16: É, não, tem. A IA tá entrando de um jeito completamente avassalador na vida da gente, né? E aí já tem também até as teorias de conspiração, o que pode acontecer lá na frente. Eu, às vezes, me preocupo com isso. Porque a gente para de pensar um pouco, né? Porque ela pensa por nós. E parar de pensar, às vezes, é complicado, né? Mas tem, todo mundo hoje, né? Receita, né? A minha esposa, qualquer problema que a gente tenha, deixa eu ver o que a IA fala, que remédio que tem que ter, o que eu faço, né? Então, médicos e psicólogos de IA tem bastante. E a gente tem que tomar cuidado com isso. Eu gosto do ser humano ainda conversando comigo, eu prefiro.
3: Mas você acha que pode ser prejudicial no futuro isso?
16: Sim. Assim, tem essa. Posso estar errado, né? Bastante com meu filho mais velho, né? Porque com certeza não fui pra ele o pai que eu fui pras meninas, né? Depois.
15: Porque mas pode ser agora.
16: Tinha 17. Então, com 17 anos, mas era uma idade diferente, né? Pra ele, né? Então era uma época que ele talvez precisasse. Mas isso a gente resolve na terapia, né? E terapia é super importante pra todo mundo. Eu sempre falo. Eu tinha um certo preconceito. E depois que eu comecei a fazer a peça, o Vendedor de Sonhos está há 8 anos em cartaz. É fora da curva essa peça. Depois que eu comecei a fazer a peça, eu comecei a fazer terapia também. Isso me ajudou tanto, cara.
15: E você faz terapia com pessoa, né? Com psicólogo.
16: Com a psicóloga.
15: Ah, tá. Porque tem gente fazendo terapia hoje em dia com IA.
3: Eu faço.
15: Com inteligência artificial.
16: É, não, tem. A IA tá entrando de um jeito completamente avassalador na vida da gente, né? E aí já tem também até as teorias de conspiração, o que pode acontecer lá na frente. Eu, às vezes, me preocupo com isso. Porque a gente para de pensar um pouco, né? Porque ela pensa por nós. E parar de pensar, às vezes, é complicado, né? Mas tem, todo mundo hoje, né? Receita, né? A minha esposa, qualquer problema que a gente tenha, deixa eu ver o que a IA fala, que remédio que tem que ter, o que eu faço, né? Então, médicos e psicólogos de IA tem bastante. E a gente tem que tomar cuidado com isso. Eu gosto do ser humano ainda conversando comigo, eu prefiro.
3: Mas você acha que pode ser prejudicial no futuro isso?
16: Sim, assim, tem essa. Posso estar errado, né? Posso ser saudosista, posso vir de uma geração diferente, né? Mas me preocupa, assim, essa falta de relações pessoais, assim. Eu faço terapia online. Para eu passar para o online já foi difícil. Hoje eu já acostumei, mas eu preferia quando era presencial, né? Olhar no olho é diferente de olhar numa tela. A gente tá acostumando a olhar muito para uma tela.
15: É, né? Uma experiência parecida com quando você vai ao teatro. Ver filmes é muito legal, ver televisão, novela, tudo é muito divertido. Mas quando você vai ao teatro é uma outra experiência. Então aproveite, se você estiver em São Paulo nos dias 26 e 27 de setembro, agora.
16: É, esse final de semana.
15: Finalzinho de semana agora, sábado e domingo, conhecido como amanhã e depois de amanhã.
16: Exato.
15: Vá lá assistir o Vendedor de Sonhos no Teatro Itália em São Paulo com o nosso convidado, Matheus Carrieri. O espetáculo fala sobre depressão e recomeço, algo que é muito comum hoje na sociedade brasileira. A gente tem visto o número de pessoas com depressão aumentar. Você já chegou a ter depressão, Matheus?
16: Eu acho que em algum momento sim, e talvez não tinha diagnosticado que era assim. A gente, o diagnóstico da depressão é muito complexo, eu acho, né? E porque a gente tem momentos tristes na nossa vida, e não necessariamente às vezes é uma depressão. Mas essas doenças estão cada vez mais presentes na vida da gente, né? E num estágio final, a tentativa de suicídio. Eu começo a peça no alto de um prédio para me jogar. Né? Esse é o grande spoiler que eu posso dar do espetáculo. E a partir daí ele tem um encontro com esse vendedor de sonhos, que é um morador de rua, um mendigo, uma pessoa assim. E a partir desse encontro é que se desenrola a peça. Os números de suicídio, e a gente ainda está no Setembro Amarelo, são impressionantes. E o suicídio está muito mais perto da gente do que a gente imagina. Eles são subinformados, esses números. É muito louco isso. Graças a Deus, hoje, essas doenças, como depressão, pânico, burnout, ansiedade não são mais... Antigamente a gente
14: falava ouvia... que era frescura, né?
16: É. Ah, vai lavar a louça que passa. Quantas vezes a gente já não ouviu isso?
3: É verdade.
15: Tem gente que fala isso até hoje.
16: Até hoje. É, e não é, trabalho, e não é assim. É, se você conversar com qualquer empresário, uma das maiores motivos de falta no trabalho são por causa disso.
14: Sim,
16: é aquela história.
14: A pessoa às vezes chega para alguém que está com depressão e fala: não, você vai ficar bem. Isso aí você vai ficar bem. E não é assim. É a mesma coisa que se o cara não ter dinheiro, você vai ficar rico, você vai resolver tudo isso.
15: Vai ficar bem, né? Daqui a pouquinho passa.
16: É diferente da doença física, né? A doença física você é mais palpável, o tratamento, o remédio, a coisa, né? A terapia, o tratamento para uma doença mental é diferente, né? E é mais subjetiva. E apesar que tem remédio também, tem ajuda, e a gente pode procurar ajuda de várias formas, né? Às vezes, tomar um café com um amigo, bater um papo com algum parente que você se identifique, assistir uma peça, ler um livro, ver um filme, ouvir uma música, ir num show, tudo pode te ajudar a sair de uma situação assim, né? Mas, claro, procurar um profissional é super importante, né? E a peça incentiva isso, mas de um jeito bem humorado, tá? Porque pode parecer, pô, a peça fala de suicídio, de depressão, pô, vou sair daqui, vou sair do teatro arrasado. Não, né? O nosso autor, o Augusto Cury, né? Que é o autor do livro que se baseia a peça, ele colocou componentes de humor e até personagens mais bem-humorados para dar uma leveza, né? Para ficar dramaturgicamente agradável de você assistir, né? E às vezes você faz o cara dar uma gargalhada e é nessa hora que você dá a porrada.

0: música, não sabia que era um sucesso. Então, nesse reality particularmente, eu fiquei muito incomodado de estar lá sem poder falar com ninguém de fora, sem ter notícia, sem comer na hora que eu queria comer, dormir na hora que eu queria dormir, falar com quem eu queria falar. A casa dos artistas foi mais difícil para mim. Na fazenda, eu já sabia o que tinha que acontecer, como acontecia. Já sabia o que eu podia fazer, o que queimaria meu filme. E já sabia que eu ia entregar o controle da minha vida por alguns meses, semanas ou meses, para eles. Eu vou fazer o que eles quiserem 24 horas por dia. Eu tô lá, eu vou acordar na hora que eles tocarem o sino, não na hora que eu quero. Eu vou comer a comida que eles me mandarem, não a comida que eu vou buscar. E eu vou estar me relacionando com pessoas que eles colocaram lá, não as pessoas que eu gostaria.
1: Mas aí até me surge uma dúvida, porque dentro de um reality show, quando você vê algum participante, muitos você acha que parece um personagem. Você acha que quem entra como personagem consegue manter ou depois de um tempo não?
0: Acho difícil, assim, acho difícil, porque é muito tempo, né? Você uma hora se entrega, né? Claro, você sabe que tem algumas coisas que você pode evitar, né? E ainda mais hoje, né? Algumas falas, algumas polêmicas, você sabe, eu sabia que, entrando na fazenda, que eu podia falar coisas que pudessem ofender as pessoas ou que pudessem envergonhar algumas pessoas. Isso, a gente sabe disso, né? Essa coisa da, eu falo o que me dá na telha, eu sou espontâneo. Às vezes não é tão bom ser espontâneo. Às vezes é bom você pensar no que você vai falar, sabe? Mas as pessoas se apoiam muito nisso. Eu sou espontâneo. Eu falo o que me dá na telha.
2: O grande problema é esse, né? Você não pensar antes de falar.
3: Aprenda com a lição de Matheus Carrieri.
2: O cara passou por dois reality shows. Ele sabe o que ele tá falando. Ouve.
0: Cara, são 60, quase 60 anos de vida. Vou fazer 60 agora em fevereiro. Tô doido pra pegar meu cartão do idoso. Daqui menos de 6 meses.
2: Aquela vaguinha perto da
0: nossa, porta do eu vou querer. Nossa. Não vem com essa, não. Mas você não precisa. Preciso, são 60 anos de serviço prestado.
2: Vou embarcar antes,
0: não quero saber.
3: Fila preferencial,
0: vou pegar, vou usar tudo. Mereço.
3: Mas o metrô em São Paulo, pelo menos, é de graça, hein?
0: Então, dá várias coisas.
1: Maravilha.
0: E a meia entrada também, né?
3: Meia entrada.
0: Lollapalooza, quando eu levava as minhas filhas, eu tinha que pagar inteira. Agora, não posso levar minhas filhas
2: não
0: no Lollapalooza.
2: Não precisa mais fazer carteirinha falsa disso.
0: Isso eu nunca
2: fiz. Mas o grande problema de quem trabalha com arte é isso.
0: Vou te falar.
3: É meia, né?
0: O ingresso do teatro poderia ser muito mais barato se não tivesse essa prostituição da meia entrada, né? Porque a gente, às vezes, aumenta um pouco o ticket, porque é quase todo mundo meia entrada.
3: Essa fala do Matheus é muito importante pra você que deixa de ir ao teatro, que você fala, tá caro.
0: Que eu podia falar coisas que pudessem ofender as pessoas ou ofício pra mim. Na fazenda, eu já sabia o que tinha que acontecer, como acontecia. Já sabia o que eu podia fazer, o que queimaria meu filme, e já sabia que eu ia entregar o controle da minha vida por alguns meses, semanas ou meses, para eles. Eu vou fazer o que eles quiserem 24 horas por dia. Eu tô lá, eu vou acordar na hora que eles tocarem o sino, não na hora que eu quero. Eu vou comer a comida que eles me mandarem, não a comida que eu vou buscar. E eu vou estar me relacionando com pessoas que eles colocaram lá, não as pessoas que eu gostaria.
1: Mas aí até me surge uma dúvida, porque dentro de um reality show, quando você vê algum participante...
0: Já sabia que eu ia entregar o controle da minha vida por alguns meses, semanas ou meses, para eles. Eu vou fazer o que eles quiserem 24 horas por dia. Eu tô lá, eu vou acordar na hora que eles tocarem o sino, não na hora que eu quero. Eu vou comer a comida que eles me mandarem, não a comida que eu vou buscar. E eu vou estar me relacionando com pessoas que eles colocaram lá, não as pessoas que eu gostaria.
1: Mas aí até me surge uma dúvida, porque dentro de um reality show, quando você vê algum participante, muitos você acha que parece um personagem. Você acha que quem entra como personagem consegue manter ou depois de um tempo não?
0: Acho difícil, assim, acho difícil, porque é muito tempo, né? Você uma hora se entrega, né? Claro, você sabe que tem algumas coisas que você pode evitar, né? E ainda mais hoje, né? Algumas falas, algumas polêmicas, você sabe, eu sabia que, entrando na fazenda, que eu podia falar

0: coisas que pudessem ofender as pessoas ou que pudessem envergonhar algumas pessoas. Isso, a gente sabe disso, né? Essa coisa da, ah, eu falo o que me dá na telha, ah, eu sou espontâneo. Às vezes não é tão bom ser espontâneo. Às vezes é bom você pensar no que você vai falar, sabe? Mas as pessoas se apoiam muito nisso. Eu sou espontâneo. Eu falo o que me dá na telha.
1: O problema é esse, né? Você não pensar, né?
2: Aprenda com a lição de Matheus Carrieri. O cara passou por dois reality shows. Ele sabe o que ele tá falando, ouve.
0: Cara, são 60, quase 60 anos de vida. Vou fazer 60 agora em fevereiro. Tô doido pra pegar meu cartão do idoso. Daqui menos de 6 meses.
1: Ou aquela vaguinha perto da porta do show.
0: Eu vou querer. Nossa. Não vem com essa, não. Mas você não precisa. Preciso. São 60 anos de serviço prestado.
1: Ou no embarque do avião.
0: Vou embarcar antes. Não quero saber.
2: Fila preferencial.
0: Vou usar tudo. Mereço.
2: Mas o metrô em São Paulo, pelo menos, é de graça, hein?
0: Então, não, várias coisas. E a meia entrada também, né? Meia entrada. Lollapalooza, quando eu levava as minhas filhas, eu tinha que pagar inteira. Agora, não posso levar minhas filhas
1: não
0: no Lollapalooza.
1: Não precisa mais fazer carteirinha falsa disso.
0: Isso eu nunca
1: fiz. Mas o grande problema de quem trabalha com arte é isso.
0: Não, deixa eu falar. O ingresso do teatro poderia ser muito mais barato se não tivesse essa prostituição da meia entrada, né? Porque a gente, às vezes, aumenta um pouco o ticket, porque é quase todo mundo meia entrada.
2: Essa fala do Matheus é muito importante pra você que deixa de ir ao teatro. Você fala, ai, tá caro, vou gastar R$60, R$70 pra ver uma peça. Vá, porque é o seguinte, esse dinheiro é pra pagar todo mundo que trabalha no espetáculo e muitas vezes você consegue se encaixar em algum tipo de benefício.
0: Tem.
2: Então o ingresso ele acaba sendo um pouco mais caro pro valor da inteira, porque você consegue um benefício ali. Você pode ser associado a um tipo de clube, estudante,
0: idoso. Gente tem o ingresso solidário também, que levando quilo de alimento, você paga menos, um pouquinho mais que a meia entrada, mas paga menos que a inteira. Né? Mas é louco, né? Porque às vezes a pessoa paga R$50 de estacionamento e reclama de pagar 60 do ingresso.
2: Boa,
0: né?
2: Boa. Matheus,
0: nada contra os estacionamentos.
2: Não, eu tenho. Eu vou falar. Estacionamento, que era só um lugar pra você botar o carro, não podia ser tão caro assim.
3: É verdade.
2: Né? Pelo amor de Deus.
0: Tem lugar que, meu Deus, né?
2: Né? E eles sabem que são os únicos ali. Que, às vezes é o único estacionamento que tem.
0: Não tem hotel de correr.
1: Estacionamento ainda vai. O problema é o flanelinha.
2: É, o flanelinha.
1: Que você tem que dar 50 pau quando você vai num show. Verdade. Pro cara não acabar com o teu carro.
2: Pra ele não fazer nada, né? Você paga pra se prevenir, né? Fala, vou pagar pra
1: você não. Você tem que pegar teu carro escondido, né? pra não perceber.
2: Difícil. Ó, estamos aqui com o Matheus Carrieri. Ele que é o grande ator, galã. Todo mundo já foi apaixonada por esse homem. Apaixonada e apaixonado. Eu até gostaria de fazer uma pergunta. Gostaria de entender. Os galãs, eles ainda são assediados quando tem teste pra novela, Matheus?
0: Ah, eu acho que isso é um folclore muito grande, assim, né? Acho que não existe o teste do sofá, né? Essas coisas. Eu acho que não. É, eu venho de uma geração que tinha isso, né? Era normal. Os anos 80, 70, 80 e 90 foram...
1: Foram para os fortes,
0: né? Os anos 80... E a gente sobreviveu a isso e graças a Deus hoje diminuiu muito isso, não cabe mais, ainda bem, tanto para homens como para mulheres, né? Então hoje você tem mecanismo de denunciar, você tem coragem para denunciar alguma coisa. Na minha época era mais difícil, né? Mas passei por isso, não tem... E tudo bem, cada um lida com... de um jeito com isso, né? Eu, na época, entendia que era até normal, né? Porque parecia ser normal, né? Mas existiu isso, eu acho que não existe mais, ou pelo menos... É, relação de poder sempre tem alguma coisa assim, né? Ainda hoje. E os crimes de assédio não é só sexual, né? O assédio moral, o assédio numa empresa, o assédio... Quem tem um poder de escalar, de dar um emprego, de dar uma promoção... O ser humano tá dentro de si a maldade, né? E a bondade também. Mas aquela coisa de você, né, precisar daquilo ou não, quem precisa muito de uma coisa, às vezes faz coisas que realmente não acha tão certo ou não gostaria que acontecesse. É normal. Mas eu acho que diminuiu bastante, principalmente, graças a Deus, com relação às mulheres, mas... acontece ainda e eu acho que sempre que acontecer tem que ser denunciado, né? Porque aí vai se criando uma outra cultura de não, isso está errado. Mas é inevitável quando você tem um poder, um pequeno poder de escalar uma pessoa ou de dar uma promoção ou de dar uma facilidade, e é convidativo até, mas a gente tem que saber que não é certo, que é errado, que a gente tem outros mecanismos para conseguir um emprego, para conseguir um personagem, para conseguir um papel.
2: E para as pessoas que estão no poder, lembre-se do código de ética, tá bom? É. Você pode até ser uma pessoa legal, estar numa posição muito bacana e se interessar por alguém da sua empresa, genuinamente. Assim, ai, olhei para aquela pessoa, eu tô solteiro, ela também, mas cara, no trabalho não. Siga o código de ética, vai por mim, vale muito a pena, tá bom? Porque senão também as pessoas podem usar isso contra você e você tá sendo uma pessoa boa. Agora, se você é uma pessoa ruim e se aproveita da sua posição, ruim, inferno,
0: Liam Arnold. É isso aí.
2: Matheus, eu gostaria de me aproximar de uma outra pauta polêmica. Diga.
3: Lá vem.
2: Vocês querem fazer sincronizado? Acho que vai ficar bonitinho. Eu tenho uma outra pergunta polêmica. Essa semana, a gente deu aqui a notícia de que o Bruno Fagundes, filho do Antônio Fagundes, criticou a escalação do Juliano Floss para a próxima novela da Rede Globo. Juliano Floss é o participante do BBB, dançarino.
1: Influencer, TikTok,
2: e que foi namorado com a Marina Sena. E eu gostaria de saber a sua opinião sobre isso, porque você é ator, você também agora é um digital influencer, você tá nos dois mundos. E aí, acha certo ou errado a escalação? Você concorda ou discorda do Bruno Fagundes?
0: Cara, você reclamar de qualquer escalação, eu acho em alguns momentos deselegante. Eu tenho por isso, assim. Eu tenho a minha opinião sobre algumas escalações e eu guardo pra mim, porque não me diz respeito. Porém, na minha época, reclamava-se muito dos modelos. Ah, estão chamando modelos para trabalhar como ator ou atriz, né? Hoje tem a coisa dos influencers, né? Você ter seguidores pesa. Não deveria pesar, mas pesa. E eu vou te falar, depois da Fazenda, eu comecei a pensar diferente. Por quê? Porque eu tinha 15 mil seguidores e reclamava disso. Poxa, eles escalam caras que têm só escalam pessoas que têm muito seguidor. Depois da Fazenda, eu passei para 1,5 milhão de seguidores. Aí estabilizou em 1,4 milhão e eu fico nessa toada aqui de 1 milhão. Então, agora eu tenho seguidores. Aprendi a lidar, né? Já que a banda toca assim, então vamos tocar. Eu tenho seguidores, então eu não tenho como reclamar mais disso. E eu acho que é mercado, né? Talvez a escalação de um ator, de uma atriz, principalmente em televisão, possa fazer alguma diferença para a audiência. Mas eu ainda sempre prefiro que você seja escalado por causa do teu talento, por causa da tua experiência como ator, como atriz. Mas a gente também tem exemplos de pessoas que se demonstraram excelentes atores e atrizes. A Grazi Massafera, por exemplo, né? Saiu do BBB. Não era atriz. Ou pelo menos que eu saiba.
2: Não era.
3: Ela era modelo.
0: Modelo. E se transformou numa excelente atriz, né? Então, essa nossa profissão, às vezes, permite isso, né? Por mais que você precise ter o DRT de ator ou precise ter uma formação, é permitido, né? Todo mundo chega e fala, eu fiz teatro. Todo mundo fez teatro na vida em algum momento. E é legal fazer um curso de teatro, às vezes, para você ter saber falar, saber se portar. Tem muita gente que fala isso, eu fiz um curso de teatro, hoje eu sou uma pessoa mais desinibida. Isso é bacana, né? Agora, ganhar a vida dessa maneira, com esse ofício, requer um pouco mais de preparo. Se o Juliano for escalado, espero que ele aproveite essa oportunidade, estude, vá a fundo, comece a assistir em peças de teatro, assistir muito filme, muito cinema, né? Começar a estudar, ler textos, né? Fazer cursos. Ele pode ser um grande...
3: Vídeos aumentaram?
0: Na televisão ainda não. Eu não faço TV há muito tempo. Graças a Deus eu tenho uma carreira no teatro já muito sólida e ela me permite continuar vivendo da minha arte com o teatro. Se eu estivesse dependendo da televisão... Mas é difícil saber o porquê que isso aconteceu. A idade pega um pouco, tem o tal do etarismo. Quando a gente é jovem, tem mais personagens. Cada vez mais personagens que poderiam ser mais velhos, eles pegam gente mais nova. É normal, né? Você vê situações assim que nos remakes, né? Que o personagem, a atriz que fez um personagem da primeira versão era muito mais velha do que a atriz que fez.
2: E não é que você é um senhor de idade que aparenta ser aquele senhor de idade já caquete. Não. Você é um coroa que é um Harley Davidson.
0: Tá vendo? Eu sou piloto de arrancada. Comecei a fazer. Virei piloto de arrancada, cara. É a minha grande paixão.
2: Isso que era um personagem.
1: Eu vi o que competindo.
2: É o New Coroa. É o New Coroa, entendeu? É o New Wave, cara. Isso daí tem que assumir, cara. O pessoal de 60 anos não é mais.
0: Aquele não é mais.
2: No velhinho que ficava no tricô, não. O cara tá aí, rapaz. Tá super em alta. Fazendo tiado.
1: Dando grau.
3: Cara, que demais. Giro.
0: Não, cara, as corridas de arrancada estão ganhando uma visibilidade nesse país. E hoje em dia, a gente tá com uma equipe e estamos buscando patrocínio com lei de incentivo do Ministério do Esporte, assim, pra correr profissionalmente. Olha, mesmo. O negócio tá
3: legal.
0: Tá
3: todo mundo.
2: Eu quero muito ver você andando grau. Muito, de verdade. Só pra você. Giro. Você que não sabe o que é isso, eu vou te explicar. Dando grau é quando a pessoa empina a moto, entendeu? Dando grau. Oh, eu queria muito ver.
0: Mas na arrancada é ruim empinar, porque você perde tempo. Se você empina e ganha, são 201 metros de reta. Eu sou piloto de reta, eles brincam. É piloto de reta, sou piloto de reta, não faz curva. São 201 metros de reta e ganha quem faz menos tempo. Opa!
2: Opa!
3: Problema, qual será?
2: Pode atender, essa vida?
0: Oi, vida.
2: Aí, vida. Peraí, vamos aproveitar esse momento. Pode falar.
0: Não, devia ser da Claro, da Vida, esses caras.
3: Eu falei, será?
2: Matheus, muito obrigado pela tua presença.
0: Pô, eu que agradeço.
2: Nós vamos nos pedindo para que mais o Sobremesa continua. Então já recebemos Matheus Carrieri,
0: sim,
2: o galã que vai estar com o espetáculo aí. E a gente vai continuar o nosso programinha. E eu gostaria de dar espaço para que a gente ouvisse, né, o povo. Eu quero saber o que é que estão achando do nosso programa Sobremesa. Para isso, nós convidamos ele, o faz tudo da TMC, que tá sempre por aqui, é o grande... Bom, vamos lá, o quadro Pitaco do Leleco, vai! E aí, Leleco, tudo bem?
1: Boa tarde.
2: Boa tarde.
1: Nada bem.
4: Tá se achando artista.
3: Mas o que tá acontecendo, gente? Três velhos no mesmo programa, hoje não aguento.
2: Calma aí, peraí.
1: Primeiro, você gosta da facilidade, né?
2: Facilidade? Como assim?
1: Porque você na sua brincadeira... Não, Leleco, sumiu, 1.000 likes aí, 1.000 curtidas tá bom.
2: É, 1.000 likes.
1: É, muito fácil
2: calma
1: isso, né?
2: Leleco, muito fácil, calma, né? Aí, Leleco, calma aí.
1: Tá bom.
2: Vamos contextualizar, Leleco. Você está aqui, você tem o quadro, este é o Leleco, ele é o faz tudo da TMC, ele entende de tudo aqui, trabalha há muitos anos aqui, e a gente quer saber, sempre, né, perguntando pro Leleco o que ele acha do programa. Da última vez que ele esteve aqui foi na quarta-feira, ele pediu 1.000 likes.
4: Tá voltando muito já esse velho, tá se achando artista, com óculos escuros no estúdio.
2: E aí agora o Leleco
1: voltou. Tá mandando, né, Batista?
2: Não, Leleco, diga, o que você está achando?
3: Um cabeçoa branca é
2: calma,
3: só um aqui.
2: Muita gente falando. Vamos com calma. Leleco, o que é que você está achando do programa?
1: O problema é exatamente isso. Muita gente falando, olha isso. Demora demais, de roda de mansa a perguntar pro convidado. Fica enrolando, aí não dá.
2: Tá bom.
1: Então o que eu tenho que fazer aqui pra pelo menos melhorar? Tudo bem, bateu a meta. Vai, não vou dizer que não bateu, porque bateu. Que parabéns. Bom.
2: Obrigado.
1: Só que eu queria 6, não 1.000.
2: Não,
1: não sei. 6.000, não 1.000. Tudo bem. Só que não adianta só o joinha. Tem que ter os likes lá, os inscritos. Os inscritos não estão aumentando.
2: A gente
1: vai o Neneto já falou comigo hoje também, que já está aí, está ouvindo a gente. Então precisa melhorar os inscritos. Isso é uma coisa. Segundo, a Mini Ruth podia vir de Mona Lisa, você podia ser um dançarino, o Batista podia ser o Zangado. Pra ver se dá audiência, pra ver se melhora.
3: Porque Leleco, você tá usando esse óculos porque você usou alguma coisa?
1: Não, é sexta-feira hoje, gente.
2: Você tá parecendo um personagem de Dragon Ball Z.
1: Tá bom, chega, né?
2: Tchau. Bom, então isso, este foi o quadro do Leleco, senhoras e senhores, o Pitaco. Velho careca, papa.
3: Desgraçado. Meu Deus, mas como será que tá nosso enquete?
2: Só de FGTS, tá de ser o salário do Neneco isso aí. Só de FGTS.
4: E o que tá se achando artista?
2: Nossa. É? Como é que o Pedro faz? Que ele chega na mesa?
4: É.
2: Convida esse aí.
4: Tá se achando artista já.
2: Muito bom. Leleco, obrigado aí, tá bom?
4: Vou dizer, viu?
3: Vamos lá, porque eu quero saber da enquete, baixinha.
4: Enquete 11972211001. Que palavras ficam melhores quando você fala errado? Por exemplo, aqui, ó. O Marco Silva diz o seguinte: minha mãe falou que ia chamar a polícia.
2: Polícia é muito bom.
4: Polícia por causa do som do vizinho.
2: Polícia é muito bom. É.
3: A Mariana Costa mandou o seguinte: a minha avó pediu bicarbonato pra azia. Mas não é assim? Bicarbonato?
4: Que bicarbonato?
3: Bicarbonato.
4: Olha aqui. Renata Souza, essa acho que deve, né, deve morar longe dos grandes centros. Minha avó falava, disse que a vassoura tava na cozinha, a vassoura.
3: Gente, mas essas palavras aqui, eu tô achando que eu que falo tudo errado, então. Porque a Juliana Rocha mandou o seguinte: meu sobrinho disse que tinha cuspe no chão. Na cuspe?
2: Cuspe.
3: Guspe?
2: Ela escreveu guspe ou cuspe?
3: Guspe.
2: Não, então, com G não, é com C.
3: É cuspe. Ah, eu achei que tava certo com G, cuspe.
2: Não, nossa senhora. É com C, cuspe.
3: Ah. Olha, tá explicado.
4: Manda aí pra gente. Analfa, vocês não acreditam, me arrependo profundamente.
2: Manda pra gente qual é a sua palavra que você diz errado favorita. Aquela que você escreve, vai, manda pra gente. O seu erro ortográfico favorito.
4: Escreveu vesícula com I e falou: ai, é que eu tô muito o remédio pra dor. O remédio pra dor deve ser burra, não?
3: É, ué, você fica meio doido.
2: 011972211001, tá? Agora, eu gostaria de pedir pra vocês pararem de brigar, por favor, tá? Vocês ficam brigando ao vivo e é feio. A gente não tem que brigar, a gente tem que fazer com que os outros briguem. E é essa a missão do Batista. Sim. O Batista vai às ruas fazer com que o pessoal brigue. Então chegou a hora do quadro.
4: Briga, briga, briga, briga, briga, briga, briga, briga, briga. Isso foi querer saber do Ney, hein? Polêmica.
2: Então vamos ver se a polêmica do Ney vai dar briga nas ruas. Solta o quadro, Cuca.
4: Briga, briga, briga, briga, briga. Hoje estamos nas ruas mais uma vez. Vamos falar do menino Ney. É isso mesmo, Neymar Júnior. Tem gente que ama, tem gente que odeia. O que, que será que o povo tem a dizer? Bora lá? Tô aqui com o Luciano. Luciano, o que, que você acha do menino Ney, o Neymar?
5: Ah, um menino bom, né? Joga bastante, é bom de bola, craque, né? E ajuda a galerinha aí, né?
4: Com o projeto dele.
5: Isso.
4: O Instituto Neymar Júnior. E se o próximo entrevistado, Luciano, não for fã do Neymar, o que, que você tem a dizer?
5: Parece ser um invejoso, né? O moleque joga bola pra caramba.
4: Invejoso?
5: Isso.
4: Mari, eu quero saber o seguinte: você é fã do Neymar Júnior?
6: Não sou fã, não.
4: Ih, era você mesmo que eu precisava. O outro entrevistado disse que quem não é fã do menino Ney é invejoso, porque ele é famoso, tem dinheiro.
6: Inveja do quê? De um caicá infantil, egocêntrico, metido.
4: Você acha tudo isso mesmo dele?
6: Acho não, tenho certeza.
4: É mesmo? Mas por que você tem tanta certeza assim?
6: Pelas coisas que ele faz, né? As atitudes dele. Então, isso aí fala mais, né?
4: Agora, Mari, o próximo entrevistado, vai que ele é fã do Ney. O que você tem pra dizer?
6: É um baba-ovo. Baba-ovo de moleque mimado.
4: Seu nome, amigo?
7: João.
4: Ô, João, menino Ney, você aprova ou desaprova? É fã ou não é fã?
7: Fã, ídolo. É jogador de seleção brasileira. É um ídolo.
4: É um ídolo. Então é o seguinte, ó. A Mari acabou de falar pra mim que quem gosta do Neymar é baba-ovo de moleque mimado.
7: Claro que não. O cara, quando é ídolo, o Neymar é fantástico jogando bola. É um cara que tem articulação, tem recurso. É um profissional, não tem o que falar. É profissional e é bom de bola. É craque.
4: Mas você acha que você é baba-ovo do Neymar?
7: Não, eu vou deixar pro próximo. Se não for comigo, esse sim que não vai ser o baba-ovo. Porque ele vai estar junto comigo, que a gente é Neymar.
4: É isso aí, Neymar na veia.
7: Neymar na veia, vamos que vamos.
4: Então bora lá pro próximo entrevistado. Manuel, o último entrevistado falou que com certeza
8: você teria a cara. Você é o cara que é fã do menino Ney, assim como ele.
7: Nunca, jamais. Não gosto dele, não gosto do futebol dele, não acho que ele representa nada. Pra mim, ele é um bosta.
8: Que isso? Você tá falando isso do menino Ney?
7: Ah, cara, é o que eu penso.
8: É, meus amigos, a gente viu nas ruas que o Neymar, o menino Ney, continua dividindo opiniões. Eu vou ficando por aqui e mais uma vez a conclusão que a gente chega é que o Neymar tem muito mais dinheiro que a gente. Então bora trabalhar, sobremesa TNC.
2: Muito bom, Batista nas ruas com quadro Briga, Briga, Briga, Briga, Briga, Briga, Briga.
1: Parabéns, Batista, muito obrigado. Bom, como
2: você podia fazer
3: muito
2: também,
3: bom.
2: Né? Não, é o seu quadro.
3: É o seu quadro.
2: É o seu quadro.
1: Os melhores momentos você podia apresentar também.
2: Não,
1: né?
2: Mas é o, não, seu, é o seu, programa. Seu
3: programa.
2: É muito bom, muito bom mesmo. Ó, eu adorei, adorei. Foi muito
3: ele
2: bom.
3: Ele tá querendo arranjar tempo pra varrer a calçada no 4 da manhã.
2: Claro que não. Sabe o que o Batista adora fazer?
3: O quê?
2: Ele adora fazer aquelas trends de internet. Quando você coloca a sua foto dos anos 80.
3: Ah, ele adora fazer essas coisinhas com IA, né?
2: E ele faz tudo com IA. Falando IA, vamos pro nosso quadro de inteligência artificial. Melhor dizendo, ignorância artificial. Você que usa o chat GPT, tá usando errado. Porque aqui nós temos o Chato GPT. Ó, seguinte, como funciona? Vou fazer uma pergunta para o chat GPT e depois a mesma pergunta para o Chato GPT. Você vai ver a diferença. Chat GPT, como trabalhar pouco e ganhar muito?
9: Trabalhe com o que você ama. Faça dinheiro trabalhar por você.
2: Vamos ao outro ponto de vista. Chato GPT, como trabalhar pouco e ganhar muito?
8: Torça pro povo votar em você no dia 4. Tá? Excêntrica. Aí você vai ver só que a tua vida muda.
2: Mais uma. Chat GPT, eu devo desistir dos meus sonhos?
9: Não desista agora. Seu sonho ainda pode estar só esperando você chegar lá.
2: Ah, que bonita resposta. Vamos ouvir. Chato GPT, eu devo desistir dos meus sonhos?
8: Deve. Deve, porque é um sinal de inteligência você saber que não é capaz de ser. Né? Então desista.
2: Esse foi o Chato GPT! Muito bom.
8: Mas não é.
9: Que mal-humorado.
8: É. Tem pessoa que acha que tem capacidade, mas não tem.
2: Olha, eu vou te falar, essa é uma grande verdade. Sim,
8: é o famoso, o pior é o burro com iniciativa. Esse é o pior ser humano que existe.
2: É o burro com iniciativa, é muito bom. Né? E, olha, às vezes você desistindo, você não se frustra. Olha aí, coisa
8: exatamente,
2: boa.
8: Exatamente.
2: Agora, vamos pro nosso quadro. O que é o favorito de todos? A redação do jornalismo fica de cabelo em pé. É hora de trazermos informação com diversão. É hora de dar as notícias, mas de um jeito que só a gente sabe. É hora de fazer o serviço da Joana Trapton custando um quinto do seu salário.
3: Para de mexer com ela.
2: Girinho de notícias, vai!
3: Vem pra cá, Patrícia, vamos conversar, minha filha. Você tá mandando muito bem no meu programa, minha filha.
2: Vai, Batista, traga aí a primeira notícia do dia.
1: A primeira não sou eu, não.
2: Não?
3: Não, porque sou eu, fofoca é comigo mesmo. Pois é, gente. Eu não sei, vocês já assistiram aquela série Ted Lasso?
2: Eu amo. Não.
3: É boa? É
2: muito boa.
3: Fala do quê?
2: É sobre um técnico de futebol americano que é contratado pra treinar um time de futebol europeu, mas um futebol normal. É que os americanos chamam futebol de soccer. O nosso futebol é soccer pros americanos.
3: Olha,
2: e o futebol americano pra eles, eles chamam só de futebol.
1: Futebol.
3: Olha, e aí é um técnico de
2: futebol americano que vai treinar um técnico de... vai treinar um time de futebol.
3: Muito legal. E aí acabou viralizando justamente isso. Por quê? Durante a série, nessa semana, uma personagem que é jogadora de futebol tava fazendo um discurso falando pro time, pro clube, né? E aí citou o nome de ninguém menos do que Neymar.
2: Que uma série estrangeira da Apple TV falou o nome do Neymar?
3: Pois é, no discurso ela falava o seguinte: o Maradona chorava, o Zidane chorava e o Neymar chora o tempo inteiro. E aí acabou virando piada, óbvio, né?
1: Piada ruim, né?
2: Ah, não. Foi uma piada
1: de americana, tudo uma bosta.
2: Não, mas a série é britânica.
1: Ah, peguei. Não, vocês. Mas é piada em inglês. É tudo uma porcaria.
2: Achei a piada boa. Achei a piada boa. Achei a piada legal.
1: Piada ruim.
2: Boa. Vambora. próxima notícia eu trago.
3: Diga.
2: Seguinte, você que acabou de ouvir o Chato GPT, toma cuidado, hein?
3: Por quê?
2: Porque um vídeo gerado por inteligência artificial mobiliza bombeiros para falso incêndio. Você não acredita em mim? Então vai lá no site da TMC que tem essa notícia, tá? Aconteceu em Niterói, no Rio de Janeiro, e 14 bombeiros foram até o shopping que fica em Niterói achando que ia encontrar um incêndio. Só que as equipes chegaram lá e não encontraram nada. Não encontraram nem fogo, fumaça ou feridos. O vídeo que estava circulando na internet com o suposto incêndio é fake. Foi feito com IA.
4: Eu vi o vídeo. Você viu o vídeo?
3: Eu vi o vídeo também.
4: Você viu? Ficou bom o vídeo, né?
2: Pois é, este que é o problema.
3: Então,
2: o vídeo ficou bem feito. E aí mobilizou um pessoal que podia estar atendendo outro corpo, uma chamada real, pra estar lá fazendo papel
4: isso,
2: de bobo.
4: Isso é como se fosse um trote. É crime.
2: É trote, é crime.
4: Tá erradíssimo. Né?
2: Tem que achar os responsáveis. Pelo amor de Deus. Hoje, pessoal, piada, tem que ser engraçado pra todo mundo.
3: Uhum.
2: Fazer esse tipo de brincadeira. Pô, gente, 14 bombeiros. Aí às vezes acontece um acidente no trânsito, na ponte, Rio-Niterói. Ou tem uma casa pegando fogo. É, alguém tá passando mal, precisando de ajuda, alguém que tá preso em algum lugar. O bombeiro tá lá, atendendo uma chamada fake.
4: Atendendo a chamada do chat.
3: Toma vergonha na cara de vocês, hein? Olha isso.
2: Vergonha, vergonha.
3: Aí é pra gente usar ao nosso favor, não pra ficar fazendo maldade, gente.
4: Exato. Agora é o seguinte: acabou-se o tempo, viu, Lucas? Acabou-se o tempo. Eu, quando era mais jovem, eu acordava, eu botava o despertador pra ver jogo da seleção brasileira.
2: Que isso,
4: sério? Tinha amistoso do outro lado do mundo, na Nova Zelândia, na Austrália. Eu botava lá 6 horas pra ver o Brasil jogar. Hoje, eu só fiquei sabendo que o Brasil tinha enfrentado a Austrália ao meio-dia. Eu nem lembrava. E vou dizer uma coisa, hein? Se esse senhor continuar como técnico do Brasil, nós estamos lascados, porque a geração já é ruim. O velho retranqueiro, olha, o Brasil conseguiu a proeza de empatar com a Austrália.
2: A Austrália é bem de fechão.
4: Não, e fez o gol de empate, mas no finalzinho.
2: Mas jogou muito bom, Brizal.
4: Jogou muito bem. Eu vou dizer, viu, o Brasil ó, empatou em 1-1 com a Austrália. Lá os caras só tem canguru, né? Como é que pode? O Brasil é o país do futebol. Como é que pode empatar com a Austrália?
2: Os cangurus jogam muito bem.
4: Se levasse um time sub-15 do Brasil, Brasil tinha que ganhar da Austrália profissional.
2: Olha, eu vou concordar com você, Batista. O nosso futebol está uma vergonha.
3: Está uma horrível, vergonha.
4: Você vê que acabou quando o Rafinha herda a camisa 10 do Brasil, vai ficar com o Rafinha. Aí que você vê que o futebol acabou mesmo.
2: Bom, eu já não entendo de futebol, não posso comentar, mas eu posso dizer que eu vi o Penta, gente. Eu vi a galera acordando de madrugada pra ver jogo.
4: Eu vi o Tetra.
2: Você viu o Tetra? Eu vi o Tetra.
3: Pô. Tá bem antes que isso, não, Batista?
4: Vi uma senhora também. Eu vi uma senhora que tava lá no Uruguai em 1950.
3: Você respeita a minha avó, hein?
4: Tava lá na final do Maracanã.
3: Você respeita a minha avó.
4: A véia tava atrás do gol.
3: Só que você tem a idade dela, você fica
4: que atrapalhou,
3: aí.
4: Ela que atrapalhou o Barbosa, goleiro. Brasileiro, a velha.
2: Já pensou se Batista é teu avô? Alguma coisa assim?
3: Ah, cara, tem a mesma idade do meu avô.
4: Então, não dá mais pra aguentar essa seleção brasileira.
3: É
4: só isso mesmo.
3: É, boa, mas Batista. Sabe o que não dá pra aguentar também?
4: Agora vai enfentar a Índia, acho.
2: Nossa.
4: Olha os a Índia.
2: Sei lá,
4: pelo amor de Deus.
2: A Índia vai jogar?
4: É, vai.
2: Não, tá de sacanagem.
3: Quer ver? É capaz de a gente perder pra Índia.
2: A Índia nunca...
4: Quer ver?
2: A Índia tem seleção?
4: Tem.
2: Gente, eu me senti
4: burro. Vai jogar de novo terça-feira contra a Austrália de novo.
2: Tá. Nossa.
4: Porque é pra mais uma
2: chance.
4: E depois vai jogar. O Brasil vai enfrentar a Índia.
2: Que é isso? Eu nem sabia que a Índia tinha seleção.
4: Deve ser todos os caras do TI que pegaram pra enfrentar o Brasil.
3: Os caras de Bollywood vai fazer uma dancinha.
2: Cara, eu queria saber qual é o hino da seleção da Índia. O hino da Índia, que é a música do Caminho das Índias, da novela.
4: O Jamal vai jogar, porra.
2: O Jamal vai jogar, muito bom.
4: Eu vou procurar o hino da Índia.
3: Não tá fácil não pro Brasil, mas sabe o que não tá fácil também? Olha aí, ó. Olha a musiquinha daí.
4: Inxalá.
3: Fala
4: Inxalá?
3: Não é
4: Inxalá, muito ouro. Eu achei no YouTube, tem o hino da Índia legendado em português.
2: Por favor, traga pra gente.
4: Okay, põe aí.
3: Bota aí.
2: Cara, parece música de terapia.
3: Começa agora
2: a aula de yoga.
4: E os caras fazendo uma massagem tântrica no...
3: Você que tá estressado no trânsito, saindo. Afinal, é sexta-feira. Tá tocando aqui, ó, no nosso...
10: Meu Deus. Olha, seja bem-vindo. Namastê.
3: Namastê, você que está no trânsito agora, voltando para casa. Hoje é sexta.
4: Você que está na Nutra agora, fecha os olhos.
10: Você relaxa. É só assim pra gente aceitar a seleção do Brasil.
3: É. Relaxa. Bom, não vai. É fácil de aceitar, mas também chega. Tem muita coisa que não é fácil de aceitar, viu?
4: O quê?
3: Algumas coisas em relacionamento não é fácil de aceitar. Não sei se, né? O Lucas namora, o Batista namora. É normal pra vocês, como que eu posso dizer isso? Darem um punzinho perto do marido de vocês?
4: Gases?
3: Gases.
10: Não. Não, isso é falta de respeito.
4: Eu não faço. Eu
3: não Você
4: faço
3: não faz?
4: Não. Não faço.
3: Não faz também,
4: não.
3: Lucas?
4: Não, não faço.
3: Sabe por quê? Porque o namorado da Selena Gomez, o Benny Blanco, disse e está defendendo que é pra normalizar os punzinhos nos relacionamentos.
10: Cara, esse cara...
3: Ele disse que soltar gases deveria ser tratado como algo normal em relacionamento, desde que os dois se sintam confortáveis. Ele ainda disse: ei, a gente comeu uma refeição maluca, estava deliciosa e você não precisa correr pro banheiro. Tá tudo bem, a gente estava peidando, é algo tão natural, só deixa acontecer.

0: se chama. Isso daí se chama.
1: Tem algum homem te afundando?
0: Não, amigo. Ó, falando em homem, teve um cara. Teve um cara que ele não conseguiu na justiça. Ele queria remover o nome, o sobrenome Flor.
2: É.
0: Flor? Ele tinha o sobrenome Flor no
2: é
0: nome.
2: É o marido da Flor Deli?
0: Quem
2: é?
0: Sei lá. Ele falou que. Isso foi em São Paulo.
2: Foi em São Paulo?
0: É, porque ele falou que era alvo constante de piadas por causa do sobrenome dele, Flor. Né? E aí, o tem tribunal. O tribunal. É, falava que tinha que abrir o botão, alguma coisa assim.
2: E aí, você tem espinhos no caule?
0: O tribunal atendeu que alegações de piadas e comentários depreciativos não justificam a alteração do registro civil.
1: Ah, gente,
0: mas como é que Flor chamava o cara? Eu queria saber como é
1: Flor.
0: Chamava.
1: Florzinha.
2: É Flor porque dá o ano inteiro.
1: É.
2: Na estação.
1: Tem tanta piada que eu poderia fazer, mas o horário não permite. E, deixa pior,
0: e acabei de ver aqui, era o nome paterno dele, não era nem da mãe, era o paterno. Nossa. O pai dele já era uma flor.
2: Caramba.
1: O pai dele já era uma flor?
0: Tá vendo?
2: Não sei se esse cara é uma flor que se cheira também.
0: Eu tentei achar o nome do cara aqui. Não tem, rapaz. Acho que preservaram o primeiro nome dele.
1: Margarida. É o nome. Imagina ele brigando com a mulher. O cravo brigou com a rosa.
2: A rosa brigou com a flor. Amigos e amigas, agora tem uma notícia ruim. Porque infelizmente o Sobremesa vai chegando ao fim por hoje.
0: Vai ter seu segundo programa?
1: Vamos ver. Tchau. Vai falar de relacionamento, eu quero. Me tchau. Segue lá, arroba Mini Ruth Oficial.
0: Tá. Do jeito que tá, ela corre o risco de perder esse, não tem hoje. Tchau, arroba Batista.
2: Valeu, tchau. Sou arroba Lucas Salles. Um beijo, um queijo. E fique agora com a programação da TVC. Tchau, tchau, pessoal. Valeu.
1: Beijo.

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6: Muito bom dia, uma ótima quinta-feira para você que sintoniza a TMC. Hoje é dia 1º de outubro. Seja muito bem-vindo, muito bem-vinda ao Amanhã TMC. Eu sou o Diego Andrade, eu te faço companhia ao vivo até às 5 da manhã. Aqui no Amanhã TMC você fica por dentro de tudo que aconteceu de mais importante no noticiário do Brasil e do mundo, além de saber das primeiras notícias que vão impactar aí a sua quinta-feira. 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Meu muito obrigado a você que sintoniza a TMC. O WhatsApp está aberto para você participar, manda sua mensagem, comenta suas principais notícias daqui do Amanhã TMC no 119-7221-1001, 119-7221-1001. Vamos às principais manchetes do programa de hoje. O Tribunal Superior Eleitoral formou maioria para manter a retirada de publicações que associam Flávio Bolsonaro a uma suposta tentativa de retirar Nossa Senhora Aparecida do posto de padroeira do Brasil. O julgamento ocorre no plenário virtual e tem 3 votos pela manutenção das restrições. O ministro André Mendonça, relator, liberou uma publicação do humorista Antônio Tebet, mas manteve a proibição de conteúdos que façam associação com Flávio Bolsonaro. Ministro Flávio Dino, do Supremo Tribunal Federal, determinou que a Polícia Federal investigue ataques e vandalismos contra imagens religiosas registrados em 8 cidades brasileiras. Os casos ocorreram em 7 estados, incluindo a destruição de imagens de santos e de Nossa Senhora Aparecida. A Procuradoria-Geral da República também deverá avaliar se é necessário abrir uma

0: investigação formal. Ministro Gilmar Mendes criticou o uso político de investigações e os vazamentos seletivos durante uma sessão do Supremo Tribunal Federal. Ao elogiar o presidente do STF, Edson Fachin, Gilmar afirmou que os dois evitaram esse tipo de prática durante a Operação Lava Jato e destacou a condução sóbria do tribunal em meio ao atual cenário de tensão institucional. Luciano Huck negou ter sido sócio do ex-banqueiro Daniel Vorcaro, dono do Banco Master, em uma aeronave ou qualquer outro negócio. Em nota, o apresentador afirmou que sua relação com Vorcaro se limitou ao patrocínio do Will Bank e que os contratos foram encerrados antes da intervenção do Banco Central. E áudios divulgados pela revista Piauí mostram Fabiano Zetel, cunhado de Daniel Vorcaro, afirmando que o ex-banqueiro mantinha 20 bilhões de reais no exterior e que ele próprio escondeu dinheiro fora do país antes da liquidação do Banco Master. Em outra gravação, Zetel afirmou que Alexandre de Moraes era, entre aspas, melhor amigo de Daniel Vorcaro e disse que os dois jantavam e saíam juntos. O áudio não apresenta detalhes sobre o que Zetel quis dizer ao afirmar que estava contando com o ministro. E a defesa de Daniel Vorcaro negou que o ex-dono do Banco Master tenha ligação com os grupos Os Meninos e A Turma, investigados por falsificação de documentos e intimidação. Em depoimento à Polícia Federal, Vorcaro negou participação em atos de violência ou ameaças. Segundo os advogados, ele mantinha apenas um contrato legal de segurança digital com um dos investigados. O ex-presidente do Banco Central, Roberto Campos Neto, convidou Daniel Vorcaro, dono do Banco Master, para uma reunião em sua residência em dezembro de 2023. O encontro acabou sendo realizado na sede do Banco Central, na Paulista, em São Paulo. A troca de mensagens entre os dois foi revelado por Lauro Jardim, do Globo. As conversas também mostram que Campos Neto mencionou o período de silêncio do Copom quando dirigentes do BC evitam contato com agentes do mercado financeiro. Vamos ao noticiário internacional. Israel vai ampliar as verificações de segurança de pilotos que voam para o país após um copiloto da Fly Dubai atacar o comandante e tentar assumir o controle da aeronave durante um voo. O avião levava 172 passageiros e pousou com segurança na Arábia Saudita. O copiloto foi preso e as autoridades ainda investigam a motivação do ataque. Jornalistas estrangeiros e profissionais do Canadá e do México que solicitarem determinados vistos para os Estados Unidos terão de manter os perfis nas redes sociais públicos ou abertos. A medida vale para os vistos I, TN e TD. Segundo o governo americano, a mudança permite analisar a presença online dos candidatos durante o processo de concessão. A regra também vale para jornalistas brasileiros que solicitarem o visto I para trabalhar nos Estados Unidos. Um ótimo dia para você que sintoniza a TMC. Vamos à previsão do tempo para todo o país nesta quinta-feira. E a gente começa por Curitiba. O sol aparece entre nuvens, chove rápido durante o dia e à noite. Máximas de 21 e mínimas de 14 graus. São Paulo, o sol aparece entre nuvens, pode chover a qualquer momento, com máximas de 26 e mínimas de 22 graus. No Rio de Janeiro, o sol divide espaço com as nuvens, pancadas de chuva à tarde e à noite, máximas de 30 e mínimas de 22 graus. Em Belo Horizonte, o sol aparece entre nuvens, à noite ocorrem pancadas de chuva, com máximas de 29 e mínimas de 23 graus. Brasília, o sol divide espaço com as nuvens, pancadas de chuva à tarde e à noite, máximas de 28 e mínimas de 24 graus. E para fechar em Recife, o sol aparece entre nuvens, chove de madrugada, viu? Máximas de 31 e mínimas de 23 graus. E olha essa história, porque um candidato a deputado estadual de Santa Catarina apareceu no sistema Divulga Can de Contas do Tribunal Superior Eleitoral com uma doação de mais de 10 trilhões de reais É isso mesmo que você ouviu. 10 trilhões de reais para a campanha por meio de recursos privados. A inconsistência foi notada pela nossa repórter Isabela Miranda, da TMC, que conta mais detalhes dessa história em uma reportagem exclusiva.
1: O erro colocou o candidato Dr. Elcio Kinen, do MDB, com o maior valor de arrecadação em todo o país e com 99,89% do percentual total de receitas para as campanhas brasileiras. Isso considerando valores públicos e também privados. Para o estado catarinense, o TSE determinou que o limite máximo de gastos na campanha à Assembleia Legislativa Catarinense é de R$1 milhão durante 2026. Procurada pela reportagem, a assessoria jurídica e contábil do candidato foi pega de surpresa. Por meio de notas, os advogados afirmaram que, abre aspas, onde constava o valor de 10.005.726.800,90 reais, deve constar, na realidade, R$1.000, correspondente à doação legitimamente realizada por um apoiador. Fecha aspas. A campanha também informou que já corrigiu o valor e informou ao TRE de Santa Catarina, mas que a atualização só deve ficar disponível nesta quinta-feira para consulta pública por conta do funcionamento do sistema Divulga Cande Contas. Ainda em nota, a equipe pediu desculpas pelo equívoco, garantindo, abre aspas, compromisso com a transparência, a correção e também a consistência das informações relacionadas às eleições de 2026. Fecha aspas. Também procurado pela TMC, o Tribunal Regional Eleitoral de Santa Catarina informou que não identificou problemas nos sistemas Conta Mais e também Divulga Cande Contas e que essa inconsistência realmente parece ter acontecido no momento do lançamento do valor realizado pelo candidato. Ainda conforme o tribunal, as prestações de contas finais devem ser prestadas até o dia 3 de novembro, 30 dias após a eleição. Ao desconsiderar o trilhão, o maior doador para campanhas até o final do mês de setembro é o empresário Rubens Ometo Silveira Melo, que doou R$5.900.000 para diferentes partidos no Brasil e também candidaturas.
0: O ministro Flávio Dino, do Supremo Tribunal Federal, quer ampliar as investigações sobre o pagamento irregular de precatórios. Dino pediu ao presidente do STF, Edson Fachin, a identificação de títulos que já foram pagos e defende que seja rastreada toda a cadeia de negociação desses créditos. De Brasília, o repórter Rodrigo Vicente traz todos os detalhes.
2: Pois é, Flávio Dino afirma o seguinte, que não basta cancelar os precatórios que estão hoje sob suspeita, né? A gente destaca o seguinte, o precatório, ela é uma dívida do poder público depois que ele perdeu uma ação na justiça e não cabe mais recurso. Para o ministro, nesse caso, é preciso descobrir quanto dinheiro já saiu dos cofres públicos de forma irregular, quem recebeu esses recursos, quais fundos participaram das operações e por quê, por quem aí também os créditos foram comprados e vendidos. Ele fala em indícios da atuação ao longo dos anos de uma organização criminosa nesse mercado. O pedido, a gente lembra, ocorre em meio às investigações do caso do Banco Master. A apuração encontrou indícios aí de irregularidades envolvendo precatórios do setor sucroalcooleiro, adquiridos pelo Banco Master. Em março, o ministro Flávio Dino já havia votado em uma ação da AGU que questionava cerca de R$5 bilhões em precatórios emitidos pelo Tribunal Regional Federal da Primeira Região. O caso ganhou outra dimensão já depois que a Polícia Federal encontrou no celular de Daniel Vorkar um contrato de R$427 milhões entre o Master e o escritório, da qual é sócia Camila Ramos, mulher do desembargador Newton Ramos, também lá do TRF1. O pagamento estava aí condicionado ao sucesso em causas envolvendo esses precatórios. O escritório afirma que o contrato era regular. A Corregedoria Nacional determinou o cancelamento de R$4 bilhões e R$700 milhões em precatórios de usinas que negociaram títulos com o Banco Master e realizou também diligências no gabinete do desembargador. Bem, ele afirma que colabora aí com as apurações. Em paralelo, o ministro Edson Fachin anunciou medidas para aumentar a transparência e a rastreabilidade desse mercado com uma política nacional para o tratamento dos precatórios e a criação, de acordo com ele, de ferramentas para acompanhar cada título.
0: Rodrigo Pacheco tomou posse nesta quarta-feira como novo ministro do Tribunal de Contas da União. O ex-presidente do Senado assume a vaga deixada por Bruno Dantas e passa a integrar o plenário responsável pela fiscalização das contas públicas federais. O repórter Bruno Tibério tem todos os detalhes.
3: A cerimônia de posse foi realizada na sede do Tribunal de Contas da União, aqui em Brasília, com a presença de autoridades dos três poderes. No primeiro discurso como ministro do TCU, Rodrigo Pacheco afirmou que pretende atuar em defesa do diálogo institucional e destacou o papel do tribunal no controle das contas públicas e na melhoria dos serviços prestados à população. Pacheco assume a cadeira que era ocupada antes por Bruno Dantas, que deixou o tribunal no fim de agosto. A indicação passou pelo Congresso no início deste mês. No Senado, foram 63 votos favoráveis e 4 contrários. Na Câmara, Pacheco recebeu 404 votos a favor e 61 contra e 1 abstenção. Advogado, Pacheco tem 49 anos e construiu a carreira política em Minas Gerais. Foi deputado federal e presidiu a Comissão de Constituição e Justiça da Câmara antes de chegar ao Senado em 2019. 2 anos depois, foi eleito presidente do Senado e do Congresso Nacional. Pacheco foi reconduzido ao cargo em 2023 e permaneceu no comando da Casa até fevereiro de 2025. Com a posse no TCU, ele deixa o mandato de senador. A cadeira de Minas Gerais passa para o primeiro suplente, Renzo Braz, do Progressistas, que poderá permanecer no cargo até o fim da atual legislatura, em fevereiro de 2027. No Tribunal de Contas da União, Pacheco passa a participar da fiscalização da aplicação dos recursos federais e do julgamento das contas de administradores públicos. Como ministro, poderá permanecer no tribunal até atingir a idade de aposentadoria compulsória aos 75 anos.
0: Daniel Vorcaro afirmou à Polícia Federal que mensagens em que falava sobre desafetos eram apenas desabafos e negou ter ordenado atos de violência. O ex-banqueiro também sustentou que não há vítimas relacionadas aos fatos investigados. Quem traz todos os detalhes é o nosso repórter Murilo Hernandes.
4: O depoimento de Daniel Vorcaro ocorreu nesta quarta-feira dentro da investigação da Polícia Federal sobre a atuação da chamada A Turma. Questionado sobre mensagens em que fazia ameaças ou falava em agir contra desafetos, Vorcaro disse que eram desabafos e negou ter dado ordens para ações de violência, intimidação ou perseguição. O ex-banqueiro também afirmou que não existem vítimas relacionadas aos supostos atos investigados pela Polícia Federal. Segundo a defesa, depois de 8 meses de investigação, nenhuma vítima dos fatos descritos na abertura do inquérito foi identificada. Os advogados também sustentam que as expressões "a turma" e "os meninos" não representam grupos organizados ou estruturas criminosas. Vorcaro confirmou que conhecia Luiz Felipe Mourão, conhecido como Sicário, e afirmou que mantinha com ele um contrato formal de serviços de inteligência e segurança digital. O ex-banqueiro negou ter solicitado acesso indevido a sistemas ou determinado qualquer ação ilegal. A Polícia Federal investiga suspeitas de intimidação, ameaças, acesso indevido a sistemas e ataques contra adversários. Depois do depoimento, a defesa voltou a pedir a liberdade de Vorcaro e argumentou que ele está preso preventivamente há meses sem ter sido denunciado.
0: E olha, a pesquisa Indexa divulgou o cenário eleitoral da disputa presidencial há 4 dias da eleição. O presidente Lula do PT lidera as intenções de voto com 39%. O candidato do PL, Flávio Bolsonaro, está em segundo lugar com 34%. Para discutir esse cenário, Arilton Freires, que é o CEO da Indexa, participou do TMC 360 e falou sobre esse levantamento. E você ouve agora.
5: Em poucos momentos da história, se é que teve outro, nós encontramos uma situação de tanta calcificação do voto como a gente está vendo agora em 2026. É impressionante que você, se você olhar a pesquisa do começo ao fim, praticamente todos os dados são parecidos, né? Você tem uma intenção de voto muito próxima, principalmente no segundo turno. Você tem a questão do voto definido muito próximo, a rejeição de ambos, o que mostra que há pouco espaço para mobilidade de um voto que pode definir a eleição. Mas, apesar dele ser muito pequeno, ele é o que vai definir o resultado nas urnas. Então, a gente também precisa olhar para essa parcela pequena do eleitor, onde que ele pode se mover, porque é ele que vai nos dar, talvez, o caminho para onde a eleição vai chegar no domingo.
6: Por falar em caminho, Arilton, com base nas análises que vocês estão fazendo, e vira e mexe, essa especulação volta ao noticiário, a questão de a eleição ser resolvida no primeiro turno. Pelo que a gente vê aqui, essa possibilidade é muito pequena. Na sua interpretação, existe, é meramente numérica, ou a gente pode de fato considerar, ainda que pequena, essa possibilidade?
5: Felipe, se eu tivesse há 3 meses atrás, né, não sei se nós chegamos a conversar sobre isso aqui, não me lembro exatamente, em outras entrevistas, eu diria que isso era praticamente impossível. Hoje essa possibilidade existe, por uma razão muito simples. A terceira via, ela vem perdendo tração, vem se tornando muito pequena, e esse eleitor, ele pode, a partir de quarta, hoje é quarta-feira, né, a partir de quinta, sexta, daqui até domingo, ele pode começar, até baseado nas próprias pesquisas, fazer uma opção do voto útil. E essa opção do voto útil, ela se dá muito na reta final. Agora, é difícil, mesmo dizendo que pode sim, apesar de continuar achando que é pequena essa possibilidade, por o acirramento da disputa entre os dois candidatos é muito grande, ainda assim, não dá para testar que seria uma vitória de Lula ou de Flávio Bolsonaro. Por quê? Porque apesar do Flávio Bolsonaro no primeiro turno estar numericamente atrás e ele ter que conseguir buscar mais votos dessa chamada terceira via, que sim, essa terceira via no Brasil, ela tá aqui, que existe em 2026, é uma terceira via de maior rejeição ao PT, então, portanto, teria algum nível de simpatia maior com o Flávio, ele precisa de mais pontos do que o Lula para fechar no primeiro turno. Então, ele teria que buscar mais desse voto. E tem um segundo problema, que não vai 100% para ele. Uma parte, sim, pode migrar para o Lula, principalmente no segundo turno. Então, é uma conta difícil, mas existe a possibilidade de fechar no primeiro turno para ambos os lados, vencendo o Lula ou até mesmo vencendo o Flávio.
0: A diferença entre Eduardo Paz, do PSD, e Douglas Ruas, do PL, diminuiu de 10 para 6 pontos na última pesquisa de intenção de votos divulgada. O levantamento mostra uma redução na distância entre os dois candidatos em relação à pesquisa anterior. A Rebeca Renzi traz mais detalhes sobre esses números e o cenário da disputa.
7: A nova edição da pesquisa Real Time Big Data mostra Eduardo Paz, do PSD, e Douglas Ruas, do PL, separados por 6 pontos percentuais na corrida pelo Palácio Guanabara. O levantamento, divulgado nesta quarta-feira, entrevistou 2 mil eleitores e tem margem de erro de 2 pontos percentuais para mais ou para menos, com nível de confiança de 95%. No cenário estimulado, quando os nomes dos candidatos são apresentados aos entrevistados, o ex-prefeito do Rio aparece com 37% das intenções de voto, enquanto o presidente da Assembleia Legislativa surge com 31%. Na pesquisa divulgada no último dia 14, a diferença entre os dois era de 10 pontos percentuais. Na sequência, aparecem Antônio Garotinho, do Republicanos, com 7%, e William Seri, do PSOL, com 3%. O número de pessoas que pretendem votar em branco ou nulo chegou a 8%, enquanto 8% dos entrevistados não souberam ou não quiseram responder. No recorte espontâneo, em que os entrevistados falam nomes de sua preferência, Eduardo Paes também aparece na frente, com

0: religioso. É, pesquisa recente do Instituto de Estudos da Religião, o ISER, mostra que 90%, em torno de 90% da população brasileira tem fé, tem uma religiosidade, ainda que não tenha um vínculo específico com a religião. Então, isso está no cotidiano, move pessoas, dá sentido para a vida. E é claro que num processo eleitoral em que decisões são tomadas, a decisão do voto, a decisão por um outro candidato, um partido, ou proposta política, vai ter esse elemento ali embutido porque ele está no cotidiano e ele entra com um elemento a mais. Muitas vezes não é o elemento decisivo, mas é um elemento entre muitos outros no caldeirão de identidades que o eleitorado usa para decidir. Ali está a fé, ali está a religião. E é claro que a religião, ela, historicamente, ela aparece em processos eleitorais, ela aparece na política, tem essa relação com a política, é instrumentalizada, é mobilizada por candidatos, por políticos, por governantes. Isso é histórico na vida do Brasil. Agora, é inusitado que há poucos dias das eleições, um símbolo religioso da maior religião do Brasil, a padroeira católica e padroeira do Brasil, segundo a nossa legislação, ela apareça, né, com tanta força para ser mobilizada em campanha e com reveses, né? Isso de fato é inusitado, a gente não tem muitos exemplos para dar sobre isso, não.
1: Magali, a gente está vendo, quem sabe, né, uma versão religiosa, talvez, daquela tendência de votar num candidato ou não votar num candidato, rejeitar aquele candidato, justamente por essa identificação no plano, como eu disse, religioso?
0: Então, essa é uma novidade dos últimos pleitos, né? Porque, muito especialmente entre evangélicos, nós tínhamos tradicionalmente a ideia de irmão vota em irmão. Isso foi muito forte ali, desde a constituição da primeira bancada evangélica, no Congresso Constituinte de 86, havia ali aquela campanha que se repetiu em outras. Irmão vota em irmão, a gente quer alguém que represente a nossa fé. Isso se permaneceu por algumas décadas. Mas, mais recentemente, a gente viu que isso mudou, né? Irmão vota em quem defende a fé, então, necessariamente, não um irmão de fé, mas alguém com quem se identifica na questão de valores, na moralidade. Mas mais recentemente, particularmente aí das eleições de 2010 para cá, a ideia de oposição. Então, irmão vota nos irmãos, em quem defende a fé, mas irmão vota em quem não defende a fé, em quem é inimigo da fé. E começou a aparecer essa imagem de trazer o elemento da fé, da religião, como um elemento de oposição. E aí vai ganhando cada vez mais a noção da religião como um ativo político. Isso é que é a novidade aí das últimas décadas, pelo menos da década e meia, e dos últimos pleitos eleitorais. A religião como ativo político, a religião como fator de convencimento e de plataforma eleitoral.
2: Agora, professora, o Estado é laico, mas nós sabemos que a população é, como a professora disse, engajada e que existe um nível preocupante de intolerância religiosa no Brasil. A gente não fala de apenas um grupo ou de grupos evangélicos, católicos, nós estamos falando de uma variedade grande de religiões e muitas das vezes não são, na maioria das vezes, não são grupos engajados com a religião no melhor sentido, né? Grupos religiosos que provocam esses ataques. São pessoas de fora que vão e provocam esses ataques. Eu lembro perfeitamente que houve um pico desses ataques há alguns anos, no Rio de Janeiro, especificamente, quando eu era repórter no Rio. Muitos templos que eram saqueados, roubados, depredados. Como é que a gente encara a situação da intolerância religiosa no Brasil? Em que nível a gente está comparado com outros países?
0: Nós estamos num nível alto, a intolerância, inclusive, já foi objeto de um relatório.

0: relatório da ONU, da Unicef, mais especificamente, sobre o alto nível de intolerância religiosa no Brasil, e é um alto nível em relação às religiões de matriz africana, que historicamente, por conta do racismo, né, são religiões identificadas com a negritude, e isso mistura muito com a perspectiva racista. Então, a gente tem, historicamente, essas religiões como aquelas que mais sofrem. Inclusive, Joana, os exemplos que você traz do Rio de Janeiro, e também acontece em outros lugares do Brasil, afetam fundamentalmente as religiões de matriz africana. É claro que há outras situações de intolerância com católicos, filipenses de imagens, o que a gente vê nas mídias digitais nesses dias agora, em relação à Nossa Senhora, os grupos defendendo, outros atacando com palavras até agressivas, que mostra, sim, expressões de intolerância, mas são situações pontuais em relação a católicos, em relação a evangélicos. Os grupos de matriz africana são os grupos que, de fato, por conta do racismo, sofrem a questão da intolerância de forma, inclusive, física, com violência física, incluindo mortes, historicamente, que nós temos, né? Agora, isso afeta muito o direito à liberdade religiosa, que é um direito humano e um direito contido na nossa Constituição. O artigo 5º da Constituição diz que o Estado brasileiro é um Estado laico, como você disse, Joana, e garante a liberdade religiosa. O Estado laico garante, ele não assume posições religiosas, não assume o formato religioso como verdadeiro, ou que deve ser seguido pelas pessoas. Ele garante, e interessante que garante também quem não tem fé. O Estado laico garante que a pessoa que não tem uma religião tenha esse direito e não seja pressionada a assumir uma. Acontece que a gente também tem que olhar para a história. O nosso Estado laico, até os estudos costumam dizer, quem estuda a religião no Brasil, tem uma laicidade brasileira, né? Porque historicamente a gente tem uma hegemonia católica que colonizou o Brasil, a gente tem espalhados pelo Brasil símbolos católicos referentes a essa hegemonia, repartições públicas com seus crucifixos, com as suas pipas, santos, e o patrimônio público majoritariamente católico aí, preservado. Então a gente tem aí essas situações e grupos como uma parcela dos evangélicos querendo a sua fatia também nessa conquista e ocupação do espaço público.
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2: Vamos a um giro de notícias, porque a Prefeitura de São Paulo proibiu a realização de eventos políticos na Avenida Paulista durante o próximo fim de semana. A medida atende uma determinação do Tribunal Regional Eleitoral de São Paulo, que pediu que a avenida permaneça livre para garantir a circulação de eleitores, mesários, servidores e equipes de apoio durante a votação. Com a decisão, a campanha do presidente Lula não pode realizar no sábado a caminhada que estava prevista com Fernando Haddad. O ato teria concentração na Rua Augusta e seguiria até a região da Praça Roosevelt. A Prefeitura também informou que a restrição será aplicada nos dias 24 e 25 de outubro, vésperas e dia do segundo turno. Nos domingos de eleição, a Avenida Paulista permanecerá aberta para o trânsito de veículos e as feiras da região também não poderão funcionar. Segundo a Prefeitura, o objetivo é evitar qualquer obstrução no acesso e na circulação durante o processo eleitoral. Terminou nesta quarta-feira a propaganda eleitoral gratuita no rádio e na televisão de São Paulo. A partir desta quinta, não será mais permitida a veiculação no horário eleitoral gratuito referente ao primeiro turno. Também termina o prazo para novas inserções de propagandas eleitorais nos meios de comunicação. A campanha segue com outras formas de divulgação permitidas pela legislação até a data da votação. O Ministério Público do Ceará pediu à Justiça a soltura do namorado de Isabelle Caracristi, que está preso preventivamente durante a investigação sobre a morte da jovem. O pedido foi encaminhado à Justiça nesta quarta-feira. O Ministério Público também propôs que, caso a liberdade seja concedida, sejam aplicadas medidas cautelares ao investigado. Isabelle Caracristi foi encontrada morta em Fortaleza e o caso continua sendo investigado pelas autoridades. A defesa do namorado nega envolvimento na morte da jovem. Agora cabe à justiça analisar o pedido de soltura e decidir se ele continuará preso ou poderá responder o processo em liberdade. Uma briga entre pilotos durante o voo internacional está sendo investigada como uma possível tentativa de ataque terrorista. Segundo as autoridades, o copiloto teria atacado o comandante durante a viagem. A aeronave precisou ser desviada e fez um pouso de emergência. O episódio está sendo investigado para esclarecer as circunstâncias da briga e a motivação dos envolvidos. O caso está sendo investigado pelas autoridades responsáveis. E o Instituto Nacional de Meteorologia emitiu um alerta de tempestades para áreas de São Paulo e outros 5 estados. O aviso é de nível laranja, que representa perigo. A previsão indica chuva entre 30 e 60 milímetros por hora, podendo chegar até 100 milímetros ao longo do dia. Também são esperados ventos fortes, com rajadas de até 100 quilômetros por hora, além de possibilidades de queda de granizo. O alerta abrange áreas de São Paulo, Paraná, Mato Grosso do Sul, Rio de Janeiro, Santa Catarina e Mato Grosso. Segundo o IMET, há riscos de alagamentos, quedas de árvores, interrupções no fornecimento de energia elétrica e danos em plantações. A orientação é que a população evite áreas de risco durante os temporais. O WhatsApp anunciou novos controles parentais voltados para adolescentes. As ferramentas permitem que pais e responsáveis tenham mais informações sobre algumas configurações de privacidade e uso de recursos como canais e grupos. Também foram anunciadas opções relacionadas à experiência de adolescentes com recursos de inteligência artificial da Meta. Segundo o WhatsApp, as mensagens e chamadas pessoais continuam protegidas por criptografia de ponta a ponta. E olha, começou nesta quarta-feira as novas regras para a doação de sangue. Elas passam a valer no Brasil todo e reduzem o período de impedimento em situações que antes podiam afastar candidatos dos hemocentros por meses. Entre as principais mudanças estão novos prazos para quem faz tatuagem ou procedimento estético. A atualização foi estabelecida pelo Ministério da Saúde em julho. A portaria determinou a entrada em vigor 90 dias após a publicação.
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2: E a Prefeitura de São Paulo entregou nesta quarta-feira 250 novos ônibus elétricos, fazendo a frota alcançar a marca de 2 mil veículos. Nosso repórter Ricardo Esparvo lhe conta todos os detalhes.
3: Com essa nova entrega, a frota da capital paulista passa a concentrar cerca de 80% dos ônibus elétricos em circulação no país. Apesar do número expressivo, a cidade ainda está abaixo da meta de 2.600 veículos prometida para 2024. E o prefeito, Ricardo Nunes, responsabiliza a Enel pelo atraso.
4: Olha, a gente tinha essa meta e nós tivemos situações como, por exemplo, não tínhamos energia, né? A gente teve uma deficiência da concessionária para colocar energia. Nós tivemos vários empresários que adquiriram o ônibus, ficaram com o ônibus parado, sem que aí não fizesse a ligação de energia. A gente ficou com muitas empresas que fabricam os ônibus parados, porque não podia receber os ônibus, porque não tinha como carregar. Então essas ações, o Celso vai falar agora um pouco sobre o sistema, ela foi gradativamente sendo resolvida, ainda tem um passo longo para poder estabilizar em 100%, mas já foi possível o avanço.
3: O prefeito também ressaltou que os mais de 2 mil ônibus elétricos equivalem ao plantio de 12 milhões e 800 mil árvores e evitam a emissão de 174 mil toneladas de gás carbônico.
2: E um dos homens apontados como membros da alta cúpula do PCC vai passar por audiência de custódia nesta quarta-feira, depois de ser preso no Grajaú, na zona sul de São Paulo. Ele era foragido da justiça pelo crime de homicídio. As informações chegam com a Luísa Mutoni.
5: Douglas Aparecido dos Santos, de 33 anos, foi localizado na Avenida Antônio Carlos Benjamin dos Santos, depois que policiais militares receberam a denúncia de que ele estava em uma barbearia. Doda, como é conhecido, tem uma extensa ficha criminal. Em 2016, foi preso por diversos assaltos a agências bancárias na modalidade conhecida como Novo Cangaço. Já em 2017, junto de outros três detentos, fugiu de uma penitenciária na região metropolitana de Fortaleza, no Ceará. Já em São Paulo, é suspeito de participação na morte de um jovem durante uma confusão em um jogo de futebol de várzea que aconteceu na região do Grajaú, na zona sul de São Paulo. Ele e o irmão Sidney Rodrigo Aparecido Piovesan, conhecido como Eucid, também são acusados pela Polícia Civil e pelo Ministério Público do plano de sequestrar e matar diversas autoridades do setor de segurança pública. Entre elas, o senador Sérgio Moro, o promotor Lincoln Gaquia, do Grupo de Atuação Especial de Combate ao Crime Organizado do Ministério Público de São Paulo e também o diretor de presídios, Roberto Medina, que administra diversas unidades onde estão presas lideranças do PCC no interior de São Paulo. Eucid foi preso em fevereiro deste ano no Ceará usando documentos falsos.
2: E a Polícia Civil investiga se traficantes são os responsáveis pelos disparos que matou um passageiro dentro de um ônibus articulado na zona sudoeste do Rio de Janeiro. As primeiras informações indicam que os disparos foram realizados em rajada, padrão que não corresponde ao das forças de segurança. O Rafael Alves, quem traz todos os detalhes.
6: O passageiro que morreu dentro de um ônibus depois de ser baleado durante um confronto em Jacarepaguá, na zona sudoeste do Rio, foi atingido 15 minutos depois de embarcar na estação Marechal Fontenelle, em Jardim Sulacap, na zona oeste da cidade. Flávio de Abreu Lira, de 53 anos, embarcou às 5h50 da manhã dessa quarta-feira e foi baleado na região do abdômen às 6h05. 7 minutos depois, às 6h12, o corpo de bombeiros foi acionado, mas quando os militares do quartel da Barra da Tijuca chegaram ao local, já encontraram Flávio morto dentro do coletivo. Ele trabalhava como vendedor em uma farmácia e estava a caminho do local quando foi atingido. A Polícia Militar estava realizando uma operação na comunidade Dois Irmãos, que fica próxima de onde o caso aconteceu. Durante a ação, os agentes apreenderam 4 fuzis e prenderam um homem acusado de integrar a milícia que atua na região.
7: ele foi atingido próximo à estação Ventura. E o motorista, ainda assustado, conseguiu dirigir até aqui, a próxima estação, Asa Branca, onde parou para pedir ajuda.
6: Segundo a PM, o objetivo da ação foi combater a disputa territorial entre traficantes e milicianos, além de buscar criminosos envolvidos em um ataque a tiros que terminou com a morte de um homem na tarde dessa terça-feira em um dos acessos à comunidade Asa Branca, também em Curicica. Em nota, a MobRio lamentou a morte do passageiro e destacou que a ocorrência aconteceu em meio a uma ação policial na comunidade Dois Irmãos, em Curicica. A estação Asa Branca chegou a ter embarques suspensos, mas foi liberada após a perícia da polícia.
2: E a Polícia Civil investiga a morte de um guarda civil municipal que foi baleado durante um assalto na manhã desta quarta-feira em Diadema, na região metropolitana de São Paulo. O crime aconteceu na rua André Mussolini, no cruzamento com a Avenida Frei Ambrósio de Oliveira Luz. A Luísa Mutoni tem todos os detalhes.
5: Imagens de uma câmera de segurança registraram a ação. O vídeo mostra o momento em que três criminosos, em duas motocicletas, abordam Francisco Santos Silva, de 55 anos, que também estava em uma motocicleta. Durante a abordagem, o agente tenta fugir, mas acaba cercado e derrubado pelos assaltantes. A suspeita é de que eles tenham percebido que o guarda estava armado, mesmo depois de ele entregar a moto aos criminosos. Dois minutos antes, uma outra câmera de segurança flagrou o momento em que o mesmo grupo assalta um outro homem na mesma rua. A perícia foi acionada ao local e a Polícia Civil investiga o caso.
2: E a inadimplência das famílias brasileiras atingiu um novo recorde histórico em agosto, segundo dados divulgados pelo Banco Central. Índices para pessoas físicas subiu para 6% no mês passado, puxando a taxa média geral do sistema financeiro para 5%, maior percentual registrado desde o início da série histórica, em 2011. Endividamento das famílias também voltou ao nível máximo, alcançando 49,9% da renda anual. Cenário de aperto no orçamento dos consumidores coincide com alta dos juros de modalidades emergenciais. Taxa média do crédito rotativo do cartão subiu para 444,9% ao ano, enquanto o juro médio geral do crédito livre para pessoas físicas avançou para 61,7%. Com a inadimplência em alta e taxas elevadas, concessão de novos empréstimos para as pessoas, para famílias, recuou 2,1% no mês. A professora Juliana Inhans, que é economista do INSPER, em entrevista ao TMC 360, detalhou os números.
8: Quando a gente olha, né, inadimplência e desemprego, ainda que pareçam coisas que estão ali dentro da mesma esfera, são variáveis que podem sim ter realidades diferentes como essas que a gente está vendo hoje. Primeiro, porque o desemprego, o que ele está mostrando, na verdade, é o tamanho da ocupação dessa população. Só que a inadimplência, ela é muito mais um reflexo da renda e do comprometimento da renda do que, de fato, da ocupação. É óbvio que uma sociedade, né, que tenha um desemprego muito alto é uma sociedade que vai ter menos renda. Então, a gente espera, sim, que nessa sociedade o endividamento aumente. Então, as pessoas, para conseguir, né, bancar ali o básico, o dia a dia, talvez elas precisem realmente se endividar, elas utilizem, né, cada vez mais o crédito como uma expansão de renda. E aí é óbvio que o endividamento numa sociedade de desemprego alto deve ser elevado, a inadimplência também. Só que no caso da população brasileira, que é uma população de baixa renda, que tem sofrido bastante com o aumento do nível de preços, especialmente, né, para as faixas de renda mais baixa, porque a gente tem visto um aumento expressivo em grupos como alimentação, habitação, saúde, gastos residenciais, né, que são os gastos principais, assim como o grupo de transportes, né, são os principais gastos da população de renda mais baixa. Essa renda da população mais baixa tem crescido, então, apesar dela estar, sim, empregada, e os índices de ocupação, como esse que o IBGE soltou ontem para a gente, mostram isso, apesar dela estar ocupada, ela ter renda, essa renda hoje cresce menos do que o custo de vida. Então, isso já impõe, né, muitas vezes, uma necessidade adicional desse endividamento. Quando a gente soma isso, o fato de que as pessoas estão nessa esteira, né, nessa história, já há um certo tempo, isso deve impor o fato de que elas devem já ter se endividado. Então, entendo que já deve estar se escrevendo há um certo tempo, então elas já têm um estoque de dívida, e a taxa de juros alta contribui para que essa dívida fique cada vez mais alta. Então, isso aumenta também, favorece essa probabilidade de inadimplência. Então, o endividamento cresce, né, ao passo em que a gente tem renda baixa, custo de vida que sobe, taxa de juros alta e um cenário de incerteza. Naturalmente, quando a gente tem aí essa, ainda que a gente tenha essa empregabilidade alta, é muito comum que em qualquer tipo de imprevisibilidade, essas pessoas tenham que se endividar cada vez mais, e aí a probabilidade de inadimplência aumenta, e é isso que a gente tem visto hoje. Então, não é tão, infelizmente, para a sociedade brasileira, isso hoje não é tão incompatível.
9: Professora, então, matematicamente, se eu entendi bem, traduzindo aqui para uma conversa de balcão de padaria, independentemente do comportamento é outra coisa, e também é muito importante a gente analisar o comportamento de quem está endividado, mas a velocidade do crescimento da renda, então, não permite que a carteira fique cheia, porque você tem que se preocupar em pagar aquilo que está atrasado. E isso bate também num eventual consumo, né? Ou seja, numa eventual falta de consumo, né? Porque não há dinheiro.
8: É isso mesmo, Felipe. No final das contas, a nossa renda está subindo de escada, bem devagar, e os preços estão subindo no elevador, né? A gente tem a renda subindo, já soltou, né, junto aí dos dados da PNAD, renda está subindo em 12 meses mais ou menos alguma coisa perto de 3% a 4%. A gente tem que lembrar que isso é uma média. Então, pessoas de salários mais altos e pessoas de salários mais baixos têm reajustes diferentes, né? Isso leva muito em consideração produtividade, qualificação. Então, a gente sabe que pessoas de qualificação mais baixas, que geralmente são as pessoas que estão mais endividadas, elas têm reajustes de salários menores. Então, é aquele salário que sobe muito devagar. Só que os preços têm subido bastante. Se a gente for olhar o aumento do custo dos alimentos e o IPCA 15 aí, que saiu também nessa semana, mostra bem isso para a gente, estão subindo muito, né? Então, a gente está falando de preços que sobem numa velocidade realmente muito alta. Então, no final das contas, a comida que está indo para cima da mesa está cada vez menor, né? A sacolinha está ficando cada vez menor para a mesma renda. Então, isso realmente tem impactado bastante o poder de compra dessas famílias. E tem uma hora que, no final das contas, o salário já não dá mais para bancar o dia a dia, né? E esse é o cenário mais perigoso, porque aí essas famílias começam a utilizar o crédito não mais como e o endividamento, né? Não mais como uma forma de planejamento daquele consumo de bens duráveis, né? Então, é a geladeira que eu quero comprar, então eu parcelo, né? Eu utilizo o cartão de crédito, eu faço o crediário para comprar a geladeira, o fogão, ou para algum tipo de consumo maior de longo prazo. As pessoas, infelizmente, hoje estão parcelando o supermercado, né? Isso significa que vem para comer de novo, eu vou ter que parcelar de novo. Isso é terrível, né?
2: O Rio de Janeiro está entre as cidades com maior exposição de ozônio do mundo. Gás poluente faz mal à saúde e se forma principalmente em dias de temperaturas altas. A informação é de um levantamento do Observatório Europeu Copérnicos. A Beatriz Trindade tem mais informações.
10: O Rio de Janeiro está entre as cidades da América do Sul com os maiores índices de concentração de ozônio próximo ao solo em 2026. A informação faz parte de um levantamento sobre a análise global da qualidade do ar do Observatório Europeu Copérnicos. O estudo aponta que quase 40% da população mundial foi exposta a níveis extremamente altos desse poluente ao longo do ano. O Rio está entre as cidades com maior exposição ao ozônio. As concentrações ficam acima de 110 microgramas por metro quadrado. A recomendação máxima atualmente, de acordo com a OMS, é de 100 microgramas. Na América do Sul, cerca de 81% da população ficou nas faixas consideradas boas ou razoáveis. O ozônio próximo ao solo é diferente da camada de ozônio, que fica nas partes mais altas da atmosfera e protege a Terra da radiação ultravioleta. Ele é um poluente que pode fazer mal à saúde. O ozônio não é liberado diretamente pelos carros ou pelas indústrias. Ele se forma a partir de reações, entre outros poluentes, normalmente quando há luz solar e altas temperaturas. O especialista Sérgio Ricardo Potiguara, mestre em ciências ambientais, afirma que, além de ser prejudicial para humanos, o ozônio também interfere no ecossistema e na vegetação, além de interferir diretamente no aquecimento global.
11: Uma vez que o ozônio ele se forma de reações químicas muito complexas, né? Uma relação entre os óxidos de nitrogênio, que são lançados na atmosfera pelo tráfego intenso de veículos, né? No caso da cidade de Rio de Janeiro, na parte da manhã e à tarde e início da noite, a gente vê simultaneamente os congestionamentos, os engarrafamentos do trânsito em toda a região metropolitana, né?
10: Entre os efeitos à saúde estão irritação nos olhos e na garganta, falta de ar e aumento de problemas respiratórios como asma e rinite. A formação desse poluente acaba sendo favorável por condições comuns no Rio, como altas temperaturas, forte incidência de sol e grande circulação de veículos. O levantamento reúne informações de satélites, estações em solo, aeronaves e outras fontes para acompanhar a qualidade do ar em diferentes regiões do planeta.
2: A Receita Federal iniciou os testes de uma nova tecnologia para identificar pedestres que cruzam a fronteira entre Paraguai e Brasil. O repórter Luiz Fernando tem todos os detalhes.
12: O projeto piloto usa o reconhecimento da palma das mãos e está instalado na pista de pedestres da Ponte da Amizade no sentido Paraguai-Brasil. A tecnologia será avaliada ao longo de todo o mês de outubro para medir a viabilidade e a eficiência dos dispositivos em um local de grande movimento de pedestres. O objetivo é usar o sistema como aliado no combate ao contrabando e ao tráfico de drogas na fronteira entre Foz do Iguaçu, do lado brasileiro, e Cidade Leste, no país vizinho. Se os testes forem bem sucedidos, de acordo com a Receita Federal, a previsão é de que o sistema comece a funcionar oficialmente a partir de novembro, voltado inicialmente aos pedestres que entram no Brasil. Ainda não há informações sobre a possibilidade de que os dados desse cadastro sejam cruzados com outras bases de dados ou ainda compartilhados com outros órgãos públicos, sejam do Brasil ou do Paraguai.
2: A linha 17 Ouro do Monotrilho já está funcionando por mais tempo na Zona Sul de São Paulo. A Giovana Gilga acompanhou o primeiro dia e conta tudo pra gente.
13: A linha 17 Ouro do Monotrilho agora passa a funcionar por mais tempo na Zona Sul de São Paulo. É a linha que liga o aeroporto de Congonhas à rede de transportes sobre trilhos. Hoje já começou a valer, nessa quarta-feira, então, das 6 da manhã até as 10 horas da noite, incluindo o sábado também como dia de operação. Até então, o funcionamento era das 9 horas da manhã até as 4 horas da tarde e apenas de segunda a sexta-feira. Essa linha 17 Ouro o monotrilho, ela continua em fase transitória, mas apesar disso e por conta disso, testes ainda estão sendo feitos durante a madrugada. O passageiro, ele não paga a passagem, a viagem é gratuita. Com mais trens em circulação, inclusive, o tempo médio ali previsto entre as viagens, o intervalo também cai de 18 para 9 minutos. Em relação à estação Washington Luiz, ela continua sendo atendida por um trem específico. Então, quem tem essa estação como destino precisa fazer a transferência na estação Brooklyn Paulista. O mesmo serve para quem quer sair da estação Washington Luiz e ir em direção ao Morumbi ou até mesmo ao aeroporto de Congonhas. Desde março desse ano, quando a linha 17 Ouro começou, mais de 500 mil passageiros já foram transportados. E nós conversamos também com Milton Júnior, ele que é gerente de operações do metrô, que trouxe mais detalhes em relação à quantidade de trens que vão circular nessa linha e também outras informações em relação a testes e tempo de espera. Vamos ouvir.
14: Agora a gente começa a rodar com 6 trens, 5 em carrossel, de Morumbi até Congonhas e Congonhas a Morumbi, e ainda a gente continua com um trem entre Brooklyn e Washington Paulista, que é um shuttle, mantendo, portanto, agora um tempo médio de espera de 9 minutos apenas.
2: 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E a gente fala agora sobre as novas regras para a doação de sangue que começaram a valer nesta quarta-feira em todo o Brasil. As novas regras diminuem o tempo de espera em alguns casos e deixam a avaliação dos doadores mais individualizada para aumentar o número de pessoas que podem doar com segurança. Para explicar o que muda na prática e quem pode doar a partir de agora, a TMC conversou com a Camila Cunha Bernardi, que é médica coordenadora do Hemobanco e representante da Associação Brasileira de Bancos de Sangue. A gente confere esse bate-papo agora.
15: E é importante a gente lembrar que a estrutura da triagem clínica e do atendimento não muda. Tá? A triagem ela continua sendo individualizada, continua sendo confidencial e todos os critérios continuam sendo seguidos à risca. Tá? A segurança não mudou, apesar de alguns tempos diminuírem, eles foram estudados, né, e validados para que pudessem ser diminuídos com segurança. Na prática, o que a gente vê que muda? Idade máxima. A gente tinha a idade máxima de 69 anos, 11 meses e 29 dias, e agora a gente não tem mais. Os candidatos com idade superior a 70 anos podem passar por uma avaliação médica e podem ser aptos para doação de sangue. Exames e procedimentos endoscópicos que tinham um tempo de inaptidão de 6 meses... passaram para 4 meses, então a gente ganhou 2 meses aí, né, pensando em segurança aí, número de doadores. Câncer era considerado uma inaptidão definitiva e hoje a gente tem a grande parte das doenças oncológicas com um período de inaptidão de 5 anos com doença em remissão. Além disso, a gente tem piercing, tatuagem, que realmente era um período de inaptidão que deixava muitos doadores fora, né, da doação de sangue, e de 6 meses passou para 7 dias, mantendo a segurança de todo o processo.
16: Tá? Camila?
15: Oi?
16: Uma dúvida em relação à vacinação, aquela pessoa que tomou uma vacina recentemente, ainda tem algum tipo de regra em relação a isso?
15: Tem sim. A gente tem períodos de inaptidão para vacina de 48 horas, de 7 dias e de 30 dias. Depende muito se a vacina ela é de micro-organismo vivo ou atenuado. Então, cada vacina tem o seu tempo de inaptidão, tá? Isso permanece. Alguns tempos reduziram, mas é sempre importante avaliar cada caso e cada vacina, tá?
17: Muitas vezes os hemocentros pedem um tipo específico de sangue, né, para o pessoal doar. Mas qualquer pessoa pode doar, porque não importa o tipo sanguíneo, a doação ela é sempre bem-vinda, independentemente, então, do tipo?
15: Exatamente. A gente conta com as doações de todos os tipos sanguíneos, né? O que acontece é que o sangue ele tem um período de validade, então eventualmente a gente precisa fazer um manejo do estoque considerando aquilo que entra de doação, aquilo que tem saído para transfusão, e a gente precisa fazer esse manejo muito alinhado para que não haja nenhum tipo de estoque excedente que gere aí uma possível um desperdício, né, desse ato tão nobre, tão bonito que é a doação de sangue. Mas a gente luta muito, a gente faz isso de uma maneira com que a gente utilizar todas as doações e todos os tipos de sangue são muito importantes.
16: Minha dúvida ainda em relação aqui ao intervalo entre doações. Mulheres e homens continuam aí com critérios diferentes ou isso mudou?
15: Não, continua o critério, tá? Então, homem pode doar com intervalo de 60 dias, no máximo 4 doações por ano, e mulheres podem doar no intervalo de 90 dias com no máximo 3 doações no ano. Uma coisa muito importante que mudou, pensando no nosso cenário, é malária, tá? Hoje a gente tem um teste que passou a ser obrigatório, que é o NAT malária. Então, um período de inaptidão de 12 meses para quem viajava por áreas endêmicas, agora mudou para 30 dias porque a gente tem esse teste.
2: E assim encerramos o Amanhã TMC desta quinta-feira. O programa teve a minha apresentação, Diego Andrade. Muito obrigado pela sua companhia, que seu dia seja leve, produtivo e cheio de boas notícias. Você fica agora com o Start TMC. Uma ótima quinta e até amanhã.
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16: Cinco horas e um minuto, muito bom dia, está começando o Start TMC, eu sou Rafael Tebas, Fernanda Câmara, parceira, dia 1º de outubro, hein? 1º de outubro já, impressionante, poucos dias para a eleição, essa super cobertura que a TMC vem fazendo ao longo da semana, e o Start TMC começando então nesse dia com muita informação para você que nos acompanha em Brasília, em Belo Horizonte, no Rio de Janeiro, no Recife, em Curitiba, também em São Paulo. Fernanda, bom dia.
18: Bom dia, Rafael Tebas. Bom dia para você que já está aqui com a gente bem cedinho, às 5 horas e 1 minuto. A gente vai começar o Start TMC com as principais notícias, com as principais manchetes. Lembrando que você pode participar conosco no 11 97221-1001 e também no arroba TMC News BR. Vamos juntos nessa? Daqui a pouquinho.
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1: 5:07, bom dia, está começando o Start TMC, despertador tocando, bom dia, seja bem-vindo aqui ao Start TMC, você que está em Brasília, em Belo Horizonte, no Rio de Janeiro, também no Recife, em Curitiba, em São Paulo também, você nos acompanha também no YouTube, no @TMCNewsBR, com imagem, deixa o like por aí. E também no aplicativo da TMC que você baixa aí no seu smartphone, é bem fácil. Dia 1º de outubro, é quinta-feira, eleições chegando. Fernanda Câmara, bom dia, parceira.
2: Pois é, a gente de olho em tudo. Muito bom dia, Rafael Tebas, bom dia para você que está já aqui conosco, fazendo companhia na nossa audiência. Escreva pra gente no 11 972 21 1001 e também no @TMCNewsBR. Olha, gente, tá assim, a gente tá quase chegando já na largada, eleições 4 de outubro aí, a gente vai falar muito sobre todos os assuntos que envolvem esse principal tema e você tem que ficar aqui grudadinho com a gente, como eu falei, mande sua mensagem, comentário, sugestão, crítica, elogio, a gente tá esperando então a sua participação. 5:08.
1: 5:08, então, a gente vai para as manchetes aqui do Start TMC. Tribunal Superior Eleitoral mantém remoção de posts falsos sobre Flávio Bolsonaro e Nossa Senhora.
2: Corte Eleitoral reconheceu que publicações associavam falsamente o candidato à retirada do título de padroeira do Brasil, mas ministros divergiram sobre o alcance da decisão.
1: O tribunal também ordenou que o deputado Nicolas Ferreira retire posts que associavam Lula a crimes contra crianças e adolescentes. Esse é um dos principais destaques que o Start TMC traz nesta quinta-feira, 1º de outubro. E tem mais.
2: Lula desiste do debate da Globo há 3 dias da eleição.
1: O presidente não participa do último debate do primeiro turno. Flávio Bolsonaro, Caiado, Cury e Zema estão confirmados no encontro desta quinta-feira. Inclusive, uma grande polêmica das redes é que Lula vai participar de um podcast no mesmo horário. Tem muita gente falando sobre o assunto.
2: Evangélicos rejeitam transformar igrejas em palanques eleitorais.
1: Pesquisa mostra que 90% são contra campanhas dentro dos templos e 83% rejeitam que pastores ou padres indiquem candidatos aos fiéis.
2: E nos destaques internacionais, Brasil e Estados Unidos criam um grupo para negociar tarifas sobre produtos brasileiros.
1: E a gente continua acompanhando aqui o Start TMC, você pode nos acompanhar de diversas maneiras. Esporte agora. Cristiano Ronaldo deixa a seleção portuguesa após apelo do técnico Jorge Jesus.
2: Treinador acompanhou o atacante até o aeroporto e tentou fazê-lo mudar de ideia, mas o jogador manteve a decisão de deixar a concentração. 5:10.
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2: Previsão do tempo para esta quinta-feira, região sul, Curitiba. O sol aparece entre nuvens, chove rápido durante o dia e a noite, máxima de 21 e mínima de 14.
1: Sudeste agora, São Paulo, o sol aparece entre nuvens. Realmente o sol vai aparecer mais uma vez com intensidade em São Paulo. Pode chover a qualquer momento. Como é que tá o galo em São Paulo aí, Paco? Por favor, vamos ver se o... Tá animado.
2: Tá querendo se animar.
1: Tá querendo se animar. Máxima de 26 hoje em São Paulo, mínima de 22 graus.
2: No Rio de Janeiro, o sol divide espaço com as nuvens e aí tem pancadas de chuva à tarde e à noite, a máxima de 30 e a mínima de 22.
1: Belo Horizonte agora, o sol aparece entre nuvens, à noite ocorrem pancadas de chuva, máxima de 29, calorão também, mínima de 23.
2: Brasília, o sol divide espaço com nuvens também, pancadas de chuva à tarde e à noite também, máxima 28, mínima 24. Nossa, mínima 24, é quente, hein?
1: É quente, se é quente. Hoje é um dia bom em Brasília, o pessoal, aqui é quinta-feira, né? O pessoal vai trabalhar e trabalhar bastante, mas se fosse fim de semana pra curtir o Lago Paranoá.
2: O Paco já tá querendo abrir a latinha de água tônica, calma, né?
1: Também é bom ali depois das 18 horas, enfim, acho que quinta-feira.
2: Então tá,
1: tudo
2: depois
1: bem.
2: Do trabalho a gente abre a latinha de água tônica. Hoje é quinta-feira,
1: já com tá moderação. Valendo. A gente sai
2: com
1: do
2: centro. Moderação sempre.
1: Sempre. A gente sai do centro. do centro-oeste vai pro nordeste aqui, pra gente fechar Recife. O sol aparece entre nuvens, chove de madrugada, hein? Chove de madrugada. Máxima de 31, mais um dia muito quente na capital pernambucana e mínima de 23 graus.
2: A mínima 23 também é quente, então o pessoal vai fritar.
1: E nesse horário, agora são 5h12, você que tá agora nessa aqui, deixa o like aí, hein?
2: Ativa o sininho.
1: Ativa o sininho também. Às 5 horas e 12 minutos, aqui em São Paulo tá escuro ainda, na região sudeste do Brasil. Mas no Recife, a claridade já é observada, né?
2: Não, o urso não tá dormindo no Nordeste, não. Porque lá, como já tem a claridade, o galo já tá cantando já. Exatamente.
1: Eu acho que, por exemplo, no Rio, o urso deve estar, enfim...
2: Pode ser que o urso esteja no
1: cochilando
2: Rio?
1: Cochilando com bastante intensidade. Tá aí.
2: 5 horas e 13 minutos.
1: Bom, vamos girar nossa reportagem aqui, Fernanda Câmara, você que nos acompanha também aqui no Start TMC. Olha, assunto importantíssimo, hein? Um dos mais importantes das últimas horas quando a gente fala em eleição. O Tribunal Superior Eleitoral determinou que o deputado federal Nicolas Ferreira retire das redes sociais uma publicação que associa uma declaração do presidente Lula a crimes contra crianças e adolescentes. Essa decisão estabelece um prazo. Qual o prazo? De 24 horas para remoção desse conteúdo. E lá em Brasília, Bruno Tibério tem as informações. Fala, Bruno.
3: Pois é, a decisão é da ministra Estela Aranha e atende parcialmente a um pedido apresentado pela coligação que apoia a reeleição do presidente Lula. A controvérsia ela começou depois de uma declaração do presidente sobre a resistência dos homens aos exames preventivos de saúde. Lula afirmou que homens não gostam de fazer o exame de toque e fez uma comparação com cuidados médicos das mulheres desde a infância. Nicolas publicou um vídeo criticando a declaração e associou a fala a crimes de natureza sexual envolvendo crianças e adolescentes. Na avaliação da ministra, o deputado retirou a declaração do contexto original. Estela Aranha afirmou que Lula falava sobre a prevenção, exames médicos e a resistência masculina aos cuidados com a saúde. A magistrada também considerou que a publicação poderia levar o público à conclusão equivocada de que o presidente estaria fazendo referência, concordando ou normalizando crimes contra crianças e adolescentes. Além de determinar a retirada da publicação, a decisão também responsabiliza a plataforma X pela remoção do conteúdo e pela comunicação das providências adotadas. A medida ela é liminar e ainda vai ser submetida ao plenário do Tribunal Superior Eleitoral. Volto com vocês aí no estúdio.
2: Sendo assim, claramente que vamos acompanhar, então, este assunto trazido pelo Bruno Tibério. Agora, às 5 horas e 15 minutos, a Polícia Federal já apreendeu pelo menos 30 milhões de reais em recursos suspeitos de ligação com crimes eleitorais desde janeiro deste ano. O Paraná ocupa o quarto lugar na lista de estados com mais investigações em curso e de Curitiba. Quem vai trazer as informações é o Luiz Fernando Hanisch.
4: Do montante total, 19 milhões de reais foram encontrados em dinheiro vivo, com candidatos ou intermediários de campanha. E outros 11 milhões correspondem ao valor de bens que foram comprados e depois apreendidos, como veículos, imóveis e até celulares. O Paraná aparece na quarta posição entre os estados com maior número de investigações abertas. Pelo menos até setembro, a Polícia Federal instaurou 1.194 inquéritos em todo o país. O Rio de Janeiro lidera esse ranking com 137 processos, seguido por Maranhão com 121, Ceará, que tem 118, São Paulo com 83 e Paraná com 64 inquéritos. As maiores apreensões em valores financeiros aconteceram no estado de Roraima, com 4 milhões de reais, Tocantins com 4 milhões e 400 e Pará com 3 milhões 290 mil reais. De acordo com os investigadores, esse dinheiro em espécie continua sendo o principal meio utilizado na compra de votos por ser mais difícil de ser rastreado. Por isso, a fiscalização acompanha de perto saques de valor elevado, superiores, por exemplo, a 50 mil reais, além de retiradas que são fracionadas nas agências bancárias ou direto nos caixas eletrônicos. A apreensão desse dinheiro de forma isolada não confirma o crime, mas favorece apurações sobre a existência de listas de eleitores, locais de entrega e vínculos entre quem transporta os valores e os comitês de campanha. 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
1: Obrigado pelas informações, 5 horas e 17 minutos, sempre reforçando que você participa aqui do Start TMC, mandando a sua mensagem pra gente no 11972211001, estamos também nas redes sociais, no nosso portal, o tmc.com.br, o nosso Instagram, o arroba tmcnewsbr também. Bom, a gente vai girar nossa reportagem mais uma vez, a gente vai para Belo Horizonte agora. Henrique Vorcaro, o pai do Daniel Vorcaro, também prestou depoimento nesta quarta-feira à Polícia Federal. A defesa contesta as acusações e diz que não há provas de que ele tenha comandado ações ilegais. A repórter Marina Matos tem as informações lá em BH.
5: É isso mesmo. No depoimento, Henrique Vorcaro falou sobre as acusações que motivaram a sua prisão. Segundo a Polícia Federal, ele seria o operador financeiro do grupo A Turma, envolvido, de acordo com a investigação, em ameaças, intimidações, obtenção de dados sigilosos e acessos indevidos a sistemas. Henrique está preso aqui em Minas Gerais há mais de 110 dias. Só que a defesa contesta as acusações e diz que não foi apresentado nenhum fato que mostrasse em Henrique dando ordens, comandando ações, fazendo pedidos ou ameaçando pessoas. Os advogados afirmam que documentos e testemunhos comprovam que Henrique manteve relações comerciais com 3 pessoas investigadas. Mas, segundo a defesa, essas relações existiam antes dele ter conhecimento das ilicitudes atribuídas ao filho. A defesa também disse que o depoimento foi prestado sem a presença de advogado no presídio por falta de uma decisão do STF sobre um pedido feito pelos defensores. Os advogados afirmam que as explicações dadas no depoimento já constam de manifestações apresentadas ao STF e à Procuradoria-Geral da República. A defesa classifica a prisão de Henrique como excessiva e desnecessária e afirma que aguarda uma decisão do STF sobre o caso.
2: Marina Matos, de Belo Horizonte, muito obrigada por todas as informações. 5 horas e 19 minutos. E agora a gente vai com Kennedy Lacerda, porque a gente também tem assunto que importa para você. Ele vai falar do Simples Nacional, porque a Receita prorroga o prazo de adesão para até 15 de outubro. Então vamos com todas as informações direto do Recife.
3: Microempresas e empresas de pequeno porte agora têm até o dia 15 de outubro para solicitar a inclusão. A mudança foi divulgada pelo Comitê Gestor do Simples Nacional e também alterou o prazo para regularização de pendências. Quem fizer a opção e tiver algum problema que impeça a entrada no regime, agora tem até o dia 30 de outubro para regularizar a situação. Outra data importante é para empresas que já estão no Simples Nacional e precisam escolher como vão tratar o recolhimento do IBS e da CBS, os novos tributos previstos na reforma tributária. Nesse caso, o prazo também vai até o dia 30 de outubro. Segundo a Receita Federal, a mudança busca dar mais tempo para que as empresas analisem as regras e tomem a decisão. A opção deve ser feita pelo portal do Simples Nacional. Então, quem pretende entrar ou retomar ao regime em 2027, tem até o dia 15 de outubro para fazer a mudança.
1: 5 horas e 20 minutos já, o tempo passando rápido aqui no Start TMC. 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
1: 5 horas e 26 minutos, você acompanha aqui o Start TMC com Fernanda Câmara, comigo Rafael Tebas, em Brasília, em Belo Horizonte, no Rio de Janeiro, no Recife, Curitiba, São Paulo, também em qualquer região do universo pelo aplicativo da TMC e também com imagem no YouTube, o arroba TMC News BR. Gente, deixa o like aí que o YouTube começa, enfim, a divulgar também pelos algoritmos a nossa live do Start TMC. A gente vai para São Paulo agora. Olha, uma mulher foi feita refém por cerca de 2 horas dentro de um supermercado na zona sul de São Paulo. O Ailan Bernardo tem os detalhes. O homem estava armado com uma faca e foi contido pela polícia depois de uma longa negociação. Gente, que absurdo, que desespero. O Ailan Bernardo.
2: De acordo com a polícia, o homem já chegou armado com a faca e apresentando falas desconexas. Ele rendeu uma mulher que estava no local e passou a mantê-la como refém. Para tentar se proteger, ela acabou ferindo as mãos. Foi aí que a polícia foi acionada e começaram a negociação com foco em preservar a vida, tanto da vítima quanto do próprio homem. Em um determinado momento, os policiais perceberam que ele havia se afastado da mulher. Uma bomba de efeito moral foi usada para distraí-lo e, na sequência, os agentes utilizaram armas de choque para conseguir mobilizá-lo. A mulher foi resgatada. Ela teve ferimentos nas mãos, mas, segundo as informações divulgadas, nenhum deles era grave. O homem também recebeu atendimento médico e depois foi encaminhado.

0: à delegacia. De acordo com as informações levantadas, ele estava desaparecido há 2 dias e a suspeita de que estivesse em um quadro de confusão mental. O caso agora é investigado pela polícia e ele deve receber também a avaliação necessária. Em nota, o grupo Carrefour Brasil lamentou o episódio e informou que acionou uma equipe de psicólogos para prestar apoio às pessoas envolvidas. A empresa disse ainda que a prioridade nesse momento é o acolhimento de todos. A loja ficou fechada durante o restante do dia.
1: Nossa, impressionante, né? Obrigada, Wailan Bernardo, pelas informações. 5h29. Assim como o pai, Henrique, Daniel Vorcaro prestou depoimento à Polícia Federal nesta quarta-feira e afirmou que as mensagens em que falava sobre desafetos eram apenas desabafos e negou ter ordenado atos de violência. O ex-banqueiro também sustentou que não há vítimas relacionadas aos fatos investigados, então nós vamos com todas as informações com o Murilo Hernandes.
2: O depoimento de Daniel Vorcaro ocorreu nesta quarta-feira dentro da investigação da Polícia Federal sobre a atuação da chamada A Turma. Questionado sobre mensagens em que fazia ameaças ou falava em agir contra desafetos, Vorcaro disse que eram desabafos e negou ter dado ordens para ações de violência, intimidação ou perseguição. O ex-banqueiro também afirmou que não existem vítimas relacionadas aos supostos atos investigados pela Polícia Federal. Segundo a defesa, depois de 8 meses de investigação, nenhuma vítima dos fatos descritos na abertura do inquérito foi identificada. Os advogados também sustentam que as expressões "a turma" e "os meninos" não representam grupos organizados ou estruturas criminosas. Vorcaro confirmou que conhecia Luiz Felipe Mourão, conhecido como Sicário, e afirmou que mantinha com ele um contrato formal de serviços de inteligência e segurança digital. O ex-banqueiro negou ter solicitado acesso indevido a sistemas ou determinado qualquer ação ilegal. A Polícia Federal investiga suspeitas de intimidação, ameaças, acesso indevido a sistemas e ataques contra adversários. Depois do depoimento, a defesa voltou a pedir a liberdade de Vorcaro e argumentou que ele está preso preventivamente há meses sem ter sido denunciado.
3: Murilo Hernandes, então, com as informações a respeito ainda do caso Banco Master, né? A pauta que continua nas principais manchetes do Brasil e vai ser assim ao longo dos próximos meses também. Tem muita coisa ainda para aparecer em relação às investigações sobre Daniel Vorcaro e as relações dele com autoridades brasileiras.
1: Inclusive tem detalhes no nosso portal tmc.com.br sobre esse e outros assuntos também.
3: Sempre com reportagens especiais, enfim, informações de bastidores, vários colunistas também apurando. 5h30, a gente sai de Brasília e vai para o Rio de Janeiro. Olha, a diferença, esse é um ponto realmente muito interessante, viu? A diferença entre Eduardo Paes, do PSD, e Douglas Ruas, do PL, diminuiu de 10 para 6 pontos. Olha isso, de 10 para 6 pontos na última pesquisa de intenção de voto divulgada e há poucos dias da eleição. A Rebeca Renzi tem as informações.
4: A nova edição da pesquisa Real Time Big Data mostra Eduardo Paes, do PSD, e Douglas Ruas, do PL, separados por 6 pontos percentuais na corrida pelo Palácio Guanabara. O levantamento, divulgado nesta quarta-feira, entrevistou 2 mil eleitores e tem margem de erro de 2 pontos percentuais para mais ou para menos, com nível de confiança de 95%. No cenário estimulado, quando os nomes dos candidatos são apresentados aos entrevistados, o ex-prefeito do Rio aparece com 37% das intenções de voto, enquanto o presidente da Assembleia Legislativa surge com 31%. Na pesquisa divulgada no último dia 14, a diferença entre os dois era de 10 pontos percentuais. Na sequência, aparecem Antony Garotinho, do Republicanos, com 7%, e William Seri, do PSOL, com 3%. O número de pessoas que pretendem votar em branco ou nulo chegou a 8%, enquanto 8% dos entrevistados não souberam ou não quiseram responder. No recorte espontâneo, em que os entrevistados falam nomes de sua preferência, Eduardo Paes também aparece na frente, com 27%, seguido por Douglas Ruas, que registra 22%. Já em uma eventual disputa entre o ex-prefeito do Rio e o presidente da Alerj no segundo turno, Paes aparece com 41%, enquanto Ruas registra 36%. A pesquisa foi realizada entre os dias 25 e 29 de setembro de 2026. O estudo foi registrado sob o número RJ08712-2026.
1: Muito obrigada pelas informações, a gente girando aqui os nossos assuntos. A nossa reportagem, lembrando que você deve mandar mensagem pra gente aqui no 11972211.
3: Não, branco.
1: Do nada, Neida. 11972211. É porque eu não fui no embalo, sabe?
3: 11972211. Como é que é? Esse barulho é muito bom. Fala, coloca aí. De novo.
1: É o download, travando.
3: É quando trava.
1: 11972211 e no arroba TMC News BR. E temos mensagens.
3: Não, e esse tipo de coisa acontece o tempo todo, né? Na, não, totalmente natural.
1: Vocês não, vocês não têm noção. Às vezes pergunta qual é o seu nome. Oi?
3: Oi, oi.
1: Como é que é o barulho do... Exato. Como você chama? Não sei que dia é hoje.
3: Bom,
1: mas deixa eu dar um bom dia aqui, bem rapidinho.
3: Estamos em 2026.
1: Ai, vou dar um bom dia bem rapidinho aqui.
3: Vamos lá.
1: O pessoal que tá no YouTube. Marcos Vinícius Almeida, de Belo Horizonte. Bom dia, Tebas. Fernanda, tô acompanhando aqui todas as investigações, depoimentos do caso Banco Master e todas as outras notícias que vocês passam aqui com bastante credibilidade e imparcialidade. Inclusive, esse é o nosso compromisso. Bom dia também para Patrícia Nascimento, do Recife, que tá mandando aqui bom dia pra gente. João Carlos Ferreira, de Curitiba. Luciana Ribeiro, de Curitiba também, a Luísa Barbosa de São Paulo, enfim, tem muita gente aqui no YouTube, também no WhatsApp, você continua mandando então sua sugestão, pergunta, comentário, crítica e elogio aqui pro Start TMC, para mim, Fernanda Câmara, e também para Rafael Tebas.
3: É isso aí, gente, vamos nessa. Agora a gente vai para as manchetes dos principais jornais e portais brasileiros, começando pelo TMC. Primeiro tem Curitiba. Antes
1: vamos para Curitiba, gira a nossa região.
3: Vamos lá então. O candidato a deputado estadual de Santa Catarina apareceu no sistema Divulga Can de Contas do Tribunal Superior Eleitoral com uma doação de mais, nossa, 10 trilhões
1: Meu
3: de
1: Deus.
3: Reais. Não é 10 reais, 10 mil, 10 mil, 10 bi, não. 10 trilhões de reais para a campanha, por meio de recursos privados. E a inconsistência, obviamente houve um engano, foi notada pela repórter Isabela Miranda, da TMC. Então, informação exclusiva, apuração exclusiva aqui da TMC. E ela conta mais, traz mais detalhes dessa história, essa reportagem exclusiva. Bora!
5: O erro colocou o candidato Dr. Elcio Kinen, do MDB, com o maior valor de arrecadação em todo o país e com 99,89% do percentual total de receitas para as campanhas brasileiras. Isso considerando valores públicos e também privados. Para o estado catarinense, o TSE determinou que o limite máximo de gastos na campanha à Assembleia Legislativa Catarinense é de R$1 milhão durante 2026. Procurada pela reportagem, a assessoria jurídica e contábil do candidato foi pega de surpresa. Por meio de notas, advogados afirmaram que, abre aspas, onde constava o valor de 10 trilhões 5 milhões 726 mil e 800 reais e 90 centavos, deve constar, na realidade, mil reais, correspondente à doação legitimamente realizada por um apoiador. Fecha aspas. A campanha também informou que já corrigiu o valor e informou ao TRE de Santa Catarina, mas que a atualização só deve ficar disponível nesta quinta-feira para consulta pública por conta do funcionamento do sistema Divulga Can de Contas. Ainda em nota, a equipe pediu desculpas pelo equívoco, garantindo, abre aspas, compromisso com a transparência, a correção e também a consistência das informações relacionadas às eleições de 2026. Fecha aspas. Também procurado pela TMC, o Tribunal Regional Eleitoral de Santa Catarina informou que não identificou problemas nos sistemas Conta Mais e também Divulga Candicontas, e que essa inconsistência realmente parece ter acontecido no momento do lançamento do valor realizado pelo candidato. Ainda conforme o tribunal, as prestações de contas finais devem ser prestadas até o dia 3 de novembro, 30 dias após a eleição. Ao desconsiderar o Trilhão, o maior doador para campanhas até o final do mês de setembro é o empresário Rubens Ometo Silveira Melo, que doou R$5.900.000 para diferentes partidos no Brasil e também candidaturas.
1: Doação gordinha, hein? Gordinha é...
3: 10 tri, 10 tri. Era pra ser 1.000, 10 tri. Mas que loucura, né?
1: A Isabela trouxe muito bem que foi uma falha, né?
3: Exatamente, foi uma falha que inclusive ela, a Isabela, nossa repórter, percebeu no sistema e fez uma reportagem especial, exclusiva, sobre o assunto e repercutiu, porque até a assessoria de imprensa... do candidato teve que, enfim, emitir nota oficial para a imprensa, foi aquela correria para tentar se explicar. E realmente uma confusão que, né, não é uma pequena confusão. R$1.000 para 10 trilhões são 10 zeros a mais. Estou fazendo a conta aqui, porque R$1.000 são 3 zeros, 10 tri são 13 zeros, a diferença de 10 zeros. Já pensou? Ô Paco, faz aí aquele pix de 1.000, aí você olha, caiu 10 tri. É, que beleza. Aí
1: Nossa
3: sim.
1: Senhora, hein? Fim do ano chegando, 10 tri.
3: Aí sim, aí sim.
1: Caramba, mas ainda bem que tudo foi identificado e percebido.
3: Inclusive, essa reportagem, detalhes também sobre essa apuração da nossa repórter Isabela Miranda, lá de Curitiba, você pode acompanhar ao longo da nossa programação e também nas nossas mídias digitais, o tmc.com.br, o nosso portal, muita gente trabalhando. Não é 24 horas, é 25 horas por dia, muita gente trabalhando, apurando, vários jornalistas empenhados aí no nosso portal e também o nosso canal do YouTube, o @tmcnewsbr, e o nosso Insta, o nosso Instagram, o @tmcnewsbr, também a TMC é multiplataforma. Enfim, tô aqui pensando nos 13 zeros a mais, nos 10 zeros a mais, vamos pras manchetes.
1: As capas. Porque você falando aí do nosso portal tmc.com.br, @tmcnewsbr, vamos então com os destaques do nosso portal.
3: Os destaques então do nosso portal tmc.com.br, nesse giro das principais manchetes dos jornais e portais brasileiros. E nesse instante no nosso portal, TSE forma maioria para derrubar posts falsos que ligam Flávio Bolsonaro à Nossa Senhora. Esse é um dos principais assuntos do dia. Daqui a pouco o Bruno Rizzi vai comentar esse assunto aqui, justamente no Start TMC.
1: E agora a gente vai para a capa da Folha de São Paulo com o seguinte destaque. Maioria ainda não decidiu voto para senadores e deputados, diz Datafolha. 59% dizem não ter definido os dois nomes para o Senado. 14% escolheram apenas um e 27% ambos. A gente vai trazer bastante informação também sobre, porque a gente vai fazer uma cobertura especial, completamente apurada, com análises, entrevistas, os nossos repórteres nas ruas, e a gente também vai falar exatamente o que cada função cumpre, né, senador, deputado, enfim, até para... De repente, para esclarecer, só que a gente vai fazer isso até antes, porque no domingo já tem que estar ali com a colinha, já tem que estar ali com o voto decidido, já tem que estar preparado, né?
3: Exatamente.
1: Mas a gente vai trazer todas as explicações para você que ainda não se decidiu. De repente, você pode escolher sabendo mais claramente o que cada função exerce.
3: 5h41, destaque do jornal O Globo, corrida pela presidência, tem apelo por voto útil, que historicamente prejudica mais o PT. Essa é a manchete, para a gente deixar claro aqui, do jornal O Globo. E aí é bom pontuar nas eleições desse ano, estamos falando aqui em relação à disputa presidencial, nós temos vários candidatos em disputa, aqueles com intenção de voto significativa. Nós temos Lula, Flávio Bolsonaro, Romeu Zema, Ronaldo Caiado, Renan Santos, enfim, o Augusto Cury também. A gente vai acompanhar se esse movimento do chamado voto útil vai acontecer ou não nessas últimas horas antes do dia da eleição.
1: E agora a gente vai para a capa do UOL, TSE decide remover posts que associam Flávio à Nossa Senhora. Ministros do Tribunal Superior Eleitoral, porém, divergem sobre o alcance da medida. Esse assunto repercutindo bastante.
3: 5 horas e 43 minutos, TMC, compromisso com a verdade.
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1: Cinco horas e 48 minutos, é hora de João Faria, na coluna Marcas e Consumidores, aqui do Start TMC.
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2: As marcas vêm oferecendo as chamadas experiências e ativações para impactar o consumidor final, e isso acontece em diferentes momentos da jornada do consumidor. Pode ser lá dentro do ponto de venda, pode ser num festival de música, pode ser num evento esportivo, enfim, não tem limites. E esse é o tema da nossa semana aqui no Marcas e Consumidores. Já ouvimos algumas marcas e hoje é a vez do consultor de branding e marketing, Marcos Bedendo. O professor ressalta que experiência é muito mais do que os eventos. Inclusive, pode acontecer dentro de um restaurante. E cita como um outro exemplo o trabalho que vem sendo feito pelo Nubank.
3: Quando falamos em experiência de marca, a primeira coisa que se pensa é em eventos, ativações e shows. Mas a experiência começa na própria forma como o produto ou serviço é entregue. O atendimento no restaurante informal, por exemplo, ele precisa de um ambiente, uma linguagem e um ritmo diferente do restaurante sofisticado. A experiência é uma das formas pela quais o consumidor percebe valor na marca. Eu tenho gostado muito das experiências do Nubank. Na expansão para o Ultravioleta, não basta comunicar uma proposta mais premium, é preciso mostrar. A Casa Nubank Ultravioleta no Ibirapuera e a Sala VIP no aeroporto de Guarulhos tangibilizam a promessa em experiência para o cliente. Para saber se a experiência foi bem planejada, tem um teste simples. Se eu tirar o logo, você reconhece a marca ali? Porque a experiência boa não é só aquela que chama atenção. É o que torna a marca mais clara, diferente e memorável. E para fechar, eu quero propor uma pergunta para você. As suas experiências de marca estão refletindo quem sua marca é? Pensar nessa pergunta pode ajudar você a melhorar o seu negócio.
2: Fica então a pergunta do professor Marcos Bedendo e vale a reflexão, até porque as experiências têm que ser obrigatoriamente trazendo a essência da marca aonde ela for feita. Sem essa verdade, sem essa transparência, não tem que ativar nada. E amanhã vamos fechando o tema com a participação da Amplo, associação que representa as empresas especializadas em marketing de experiência. Até lá.
4: Até lá, 5 horas e 51 minutos. Rio de Janeiro está entre as cidades com maior exposição ao ozônio no mundo. O gás poluente faz mal à saúde e se forma principalmente em dias de temperaturas altas. A informação é de um levantamento do Observatório Europeu Copérnicos. A Beatriz Trindade tem todas as informações pra gente.
5: O Rio de Janeiro está entre as cidades da América do Sul com os maiores índices de concentração de ozônio próximo ao solo em 2026. A informação faz parte de um levantamento sobre a análise global da qualidade do ar do Observatório Europeu Copérnicos. O estudo aponta que quase 40% da população mundial foi exposta a níveis extremamente altos desse poluente ao longo do ano. O Rio está entre as cidades com maior exposição ao ozônio. As concentrações ficam acima de 110 microgramas por metro quadrado. A recomendação máxima atualmente, de acordo com a OMS, é de 100 microgramas. Na América do Sul, cerca de 81% da população ficou nas faixas consideradas boas ou razoáveis. O ozônio próximo ao solo é diferente da camada de ozônio, que fica nas partes mais altas da atmosfera e protege a Terra da radiação ultravioleta. Ele é um poluente que pode fazer mal à saúde. O ozônio não é liberado diretamente pelos carros ou pelas indústrias. Ele se forma a partir de reações, entre outros poluentes, normalmente quando há luz solar e altas temperaturas. O especialista Sérgio Ricardo Potiguara, mestre em ciências ambientais, afirma que, além de ser prejudicial para humanos, o ozônio também interfere no ecossistema e na vegetação, além de interferir diretamente no aquecimento global.
6: Uma vez que o ozônio ele se forma de reações químicas muito complexas, né? Uma relação entre os óxidos de nitrogênio que são lançados na atmosfera pelo tráfego intenso de veículos, né? No caso da cidade de Rio de Janeiro, na parte da manhã e à tarde, início da noite, a gente vê simultaneamente os congestionamentos, os engarrafamentos do trânsito em toda a região metropolitana, né?
5: Entre os efeitos à saúde estão irritação nos olhos e na garganta, falta de ar e aumento de problemas respiratórios, como asma e rinite. A formação desse poluente acaba sendo favorável por condições comuns no rio.

0: como altas temperaturas, forte incidência de sol e grande circulação de veículos. O levantamento reúne informações de satélites, estações em solo, aeronaves e outras fontes para acompanhar a qualidade do ar em diferentes regiões do planeta.
1: Agora a gente vai falar de eleições novamente. A Receita Federal iniciou os testes de uma nova tecnologia para identificar pedestres que cruzam. Aliás, eu achei que era
2: É que a
1: eleição,
2: gente está tanto com esse assunto, daqui a pouco a gente vai falar.
1: Não, é que eu vi biometria aqui na mas não é eleição. A Receita Federal iniciou os testes de uma nova tecnologia para identificar pedestres que cruzam a fronteira entre Paraguai e Brasil. Olha só, o Luiz Fernando Hannes tem os detalhes.
3: O projeto piloto usa o reconhecimento da palma das mãos e está instalado na pista de pedestres da Ponte da Amizade no sentido Paraguai-Brasil. A tecnologia será avaliada ao longo de todo o mês de outubro para medir a viabilidade e a eficiência dos dispositivos em um local de grande movimento de pedestres. O objetivo é usar o sistema como aliado no combate ao contrabando e ao tráfico de drogas na fronteira entre Foz do Iguaçu, do lado brasileiro, e Cidade Leste, no país vizinho. Se os testes forem bem sucedidos, de acordo com a Receita Federal, a previsão é de que o sistema comece a funcionar oficialmente a partir de novembro, voltado inicialmente aos pedestres que entram no Brasil. Ainda não há informações sobre a possibilidade de que os dados desse cadastro sejam cruzados com outras bases de dados, ou ainda compartilhados com outros órgãos públicos, sejam do Brasil ou do Paraguai.
2: 5 horas e 55 minutos, depois desse giro com os nossos assuntos, a gente tem mais assunto agora de esporte. Sim, chegou a hora do esporte aqui no Start TMC e os destaques de hoje é com Marco Belo.
4: Muito bom dia para você que tá ligado neste Start TMC. Vamos começar falando de um dos maiores jogadores da história do futebol mundial, Cristiano Ronaldo. Pode ter um problema com a seleção portuguesa de futebol. O atacante deixou a concentração de Portugal antes da partida contra a Dinamarca pela Liga das Nações. A decisão aconteceu depois de um desentendimento do Cristiano Ronaldo com o técnico Jorge Jesus, ex-Flamengo. Cristiano não gostou de ter ficado no banco de reservas em uma das partidas, ele não entrou durante o jogo e deixou a delegação. Pelo regulamento da Federação Portuguesa de Futebol, um jogador que abandona a seleção sem justificativa pode receber uma suspensão de 1 a 6 meses. Mas isso ainda não significa que Cristiano Ronaldo será punido. O próprio jogador disse que conversou com o presidente da Federação Portuguesa de Futebol antes de deixar a concentração. Agora, a federação precisa analisar a situação e definir se haverá algum tipo de punição ao atacante Cristiano Ronaldo.
1: É, então tem polêmica envolvendo o CR7 Cristiano Ronaldo. Lembrando que estamos aí em meio à data FIFA, o Brasil entra em campo novamente, enfrenta a Índia nesse próximo sábado às 11 horas da manhã. Você acompanha como sempre aqui na TMC, no dial como sempre, e a TMC acompanhando tudo, portanto, os próximos passos da seleção brasileira nesse novo ciclo, né? Copa do Mundo marcada para 2030 e o Brasil aí, enfim, nessa fase de montagem de novo elenco. 5 horas e 57 minutos, TMC, compromisso com a verdade.
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24: 6:02, Start TMC no ar com Fernanda Câmara, comigo Rafael Tebas, você nos acompanha em Brasília, em Belo Horizonte, no Rio de Janeiro, também no Recife, em Curitiba, em São Paulo, com imagem no YouTube, no @TMC News BR, também o nosso aplicativo que você baixa aí no seu smartphone, é só digitar TMC, vai aparecer rapidamente na sua loja virtual e você nos acompanha em qualquer região do universo. Manchetes agora do Start TMC. Posts que ligam Flávio Bolsonaro à Nossa Senhora são removidos por decisão do Tribunal Superior Eleitoral.
25: O corte eleitoral considerou falsas as publicações que associavam o candidato a uma suposta retirada do título de padroeira do Brasil. Ministros divergiram sobre o alcance da decisão.
24: Nicolas Ferreira também terá que apagar posts que relacionam declaração de Lula a crimes contra crianças e adolescentes.
25: Lula fica fora do debate da Globo, que reúne 4 candidatos.
24: O presidente decidiu não participar do último debate do primeiro turno. Flávio Bolsonaro, Caiado, Cury e Zema estão confirmados no encontro desta quinta-feira.
25: Pesquisa realizada pelo Instituto de Estudos da Religião mostra a resistência de evangélicos ao uso eleitoral das igrejas.
24: Levantamento aponta que 90% são contra campanhas dentro dos templos. e 83% rejeitam indicações de candidatos por líderes religiosos.
25: E nos destaques internacionais, Brasil e Estados Unidos abrem negociação sobre tarifas comerciais.
24: Países criaram um grupo de trabalho para discutir as tarifas aplicadas por Washington e outros temas da relação comercial bilateral.
25: Esporte, Cristiano Ronaldo mantém decisão e deixa a concentração de Portugal. Aliás, esse assunto está repercutindo muito, a gente falou muito aqui de Cristiano Ronaldo esses dias. Ele deixou então a seleção de Portugal.
24: É, a gente vai continuar acompanhando mais polêmica envolvendo aí o CR7. E a gente lembra aqui, né, que o Brasil entra em campo nesse próximo sábado contra a Índia às 11 horas da manhã. Com a cobertura, como sempre, acompanhamento total da TMC. 6 horas e 4 minutos.
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25: Radar Político com Bruno Rizzi. Não fui eu que gravei a vinheta, mas eu sempre quis falar isso. Então, 6 horas e 4 minutos, estamos aqui com o Bruno Rizzi, com os principais destaques. Bruno Rizzi, tá faltando pouquíssimos dias para a eleição e cada hora acontece uma coisa. Ontem foi depoimento mais uma vez de Porcaro, e aí tem debate em que Lula não vai, isso também está repercutindo, entre outros tantos destaques, né?
1: Zé, bom dia, Fê, Tebas, a todos aqui com a gente no TMC 360, no Start TMC.
25: Olha ela. Tá que nem eu, tá vendo, gente? Eu tô no Paulista falando Start.
1: Culpa do relógio, ele olha um 100, um 0 já.
24: Start TMC, Start Bruno TMC, Rizzi.
1: Todo dia das 5 às 7 da manhã,
25: não 5 perca. Às 7 da manhã.
1: É, vamos lá, brincadeiras à parte, é isso aí, tamo aí a... Quinta-feira, sexta, sábado, domingo, vamos para as urnas. Então faltam 3 dias aí. É... A coisa, enfim, funilando, cada dia mais próximo. A gente tem acompanhado as pesquisas, muita pesquisa, todos os dias. Mas o ponteiro já, não vou dizer que parou de mexer, seria até um exagero. Mas é, o quanto o ponteiro mexe já é bem mais... sensível ali, né? Bem mais lento esse movimento do que a gente viu em outros momentos, mas é aquela velha história do voto de chegada ali, do voto útil, mas parece que esse movimento se consolidou como a gente tá vendo agora pro primeiro turno. Como eu já falei outras vezes aqui, eu não acredito que a eleição se encerre nesse primeiro turno. É possível, mas não acho provável. Bom, e aí vamos comentar sobre esses dias quase de eleição, de urnas. Debate hoje vai ser muito importante. Em paralelo, Lula confirmou a presença no podcast Flow, que começa algo como meia hora, 40 minutos antes do debate. Então, vamos ver como vai ser a dinâmica. Vai dar trabalho pra gente, né? Vamos ter que ver um... depois é a reprise do outro, porque os dois simultâneos não vai dar.
24: Um outro ponto aqui, Renan Santos, pelo menos até esse instante, não foi convidado, né, pela emissora, o que também gera bastante repercussão.
1: Gerou repercussão e gerou muita reclamação por parte dele. Ele não entende, ele, enfim, por estar aparecendo, figurando bem nas pesquisas e até melhor do que outros candidatos que estão convidados, ele discordou da decisão, foi até bem crítico numa entrevista própria à Rede Globo. A Globo alega que é a representação partidária, né? O Missão, por ser um partido novo, ainda não tem representantes. Enfim, a gente como eleitor queria que tivesse todo mundo mesmo, né?
25: Sim.
1: Que Renan fosse convidado, que Lula fosse participar.
25: Exato, né? Pra gente ver as propostas de todo mundo.
1: Exatamente, exatamente. É. Mas enfim, vamos acompanhando aí bastante... bastante coisa pra gente ir debatendo aqui, conversando e discutindo ao longo desse dia quase eleições.
24: E vamos também para Minas Gerais com o Júnior de Castro, já conectado com a gente. BH já amanheceu, o sol já tá aparecendo por aí, né, Júnior? E olha, reta final então, Lula e Flávio intensificando campanha Agendas em Minas. É isso, Júnior de Castro?
2: É isso mesmo, Rafael. Ótimo dia para você, ótimo dia, Fernanda, Bruno. Excelente quarta-feira. Quarta-feira quente aqui por Belo Horizonte, viu? Mas, exatamente, os dois estão intensificando essas visitas aqui para Minas Gerais, que a gente sempre lembra, a gente sempre recorda aqui. Nas eleições todas passadas, foi o estado que decidiu a presidência aqui no Brasil. Em 2022, por exemplo, o Lula venceu o Jair Bolsonaro aqui no estado por apenas 49.650 votos. Então foi uma diferença muito pequena de 0,4 de ponto percentual. Agora, justamente, Lula e Flávio Bolsonaro, eles intensificam essa campanha aqui em Minas nessa reta final do primeiro turno das eleições. O Lula, por exemplo, ele esteve aqui em Minas, em Montes Claros, no norte de Minas, onde o Bolsonaro venceu em 2022. Já o Flávio passou também por Teófilo Otoni e governador Valadares no Vale do Mucuri e no Rio Doce, regiões onde o eleitorado bolsonarista tem forte presença. Então eles estão aproveitando essas visitas também, mirando tanto nos seus redutos tradicionais, quanto também em cidades onde a disputa foi bastante apertada na última eleição. Aqui em Belo Horizonte, os dois também apostam na mobilização, né? O Lula volta aqui para BH nesta sexta-feira, lá na Praça da Liberdade, enquanto o Flávio Bolsonaro conta com um ato organizado pelo deputado federal Nicolas Ferreira. E o que que explica isso? A última pesquisa da Datafolha, ela mostra bastante do porquê eles estão vindo bastante aqui para Minas Gerais. No segundo turno, o Flávio Bolsonaro aparece com 46% das intenções de voto, contra 44% do Lula. E isso com uma margem de erro de 3 pontos percentuais. Já no primeiro turno, o Lula tem 39% e o Flávio tem 37%, também dentro dessa margem de erro. Então os dois estão tecnicamente empatados, tanto no primeiro quanto no segundo turno aqui em Minas. Essa pesquisa da Datafolha ouviu 1.204 eleitores aqui em Minas entre os dias 22 e 24 de setembro. 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
25: Obrigada, Júnior de Castro, sempre trazendo então os destaques mais relevantes de Minas Gerais. E agora é isso, né, Rizzi, Lula e Flávio intensificando a campanha em Minas Gerais, como trouxe o nosso queridíssimo Júnior de Castro.
1: Pois é, o Júnior de Castro trouxe bem ali esse empate que a gente está vendo, né? Se as urnas fossem pesquisas, em 2022, a gente teria visto um empate técnico, quase que um empate numérico nessas urnas, né? É que, claro, na urna qualquer 0-1 vale, na pesquisa é margem de erro. Mas o fato é que a gente teve uma diferença mínima, né? Foi algo como 50,5 a 49,5, né? Foi... Lula venceu em Minas, mas a diferença muito, muito, muito pequena refletiu, de fato, aquela velha máxima de que quem ganha em Minas ganha no Brasil. E, de fato, a diferença de votos também espelhou isso. Quero chamar a atenção porque quando a gente olha a maioria dos agregadores ali, de maneira geral, quando a gente transforma em votos válidos para segundo turno entre Lula e Flávio, é impressionante porque a gente tem visto 50-50, né, nos agregadores. Não é 51-49 para um lado ou para o outro, 50-50. Então, mostra o quão aberta está e que, de fato, está empatado, refletido justamente pelo estado que representa ali. O Amazonas e Minas Gerais são os estados mais representativos para o nacional. E a gente tem isso em Minas Gerais. Ontem, inclusive, saiu uma pesquisa do jornal O Tempo, que é um jornal de Minas Gerais, e ele trouxe alguns números para a corrida eleitoral feita em Minas Gerais. Ok? Então, é o recorte, não é nacional, é apenas em Minas Gerais. E a pesquisa trouxe ali, no primeiro turno, em votos válidos, um 45-35 entre Lula e Flávio Bolsonaro. E aí, claro, você tem os outros candidatos, Augusto Cury, Zema, Caiado, Renan, somando ali seus 15%, mais ou menos. E no voto, isso no voto espontâneo, né? E no voto estimulado deu um 40-30, 40-31, pegando apenas Lula e Flávio Bolsonaro. O que chama atenção é que Zema, de fato, não alavancou no próprio estado dele, mas Romeu Zema vai ser capaz de embolar essa disputa para a gente ter uma leitura um pouco melhor, né? Porque Zema, em Minas Gerais, ele tem ali seus 4, 5% na média. Como se trata de um estado decisivo, se ele tivesse uma amostragem mais, um pouco mais geral, um pouco mais espelhada para os outros candidatos nesse estado, a gente teria uma leitura um pouco mais clara. Como tem o Romeu Zema ali, o Romeu Zema tem quase 5 vezes o que ele tem no nacional. Então embola um pouco a disputa. E aí tem vários estudos, várias análises de qual a transferência de votos de Zema, né? Para o cenário nacional, a gente até falou aqui daquela possível desistência que ele já negou quando veio o Ricardo Salles desistindo para o Senado. Mas fato é que aquele 1% dele no nacional teria um peso, claro, representativo, qualquer um voto vale, mas já não era uma coisa tão representativa a nível nacional. Quando a gente olha em Minas Gerais, já são 5%. E aí a transferência já conta. E aí é entender essa transferência, o comportamento desse eleitor mineiro em relação a isso. Mas, para finalizar aqui, quando a gente olha essa mesma pesquisa, quando a gente olha para o segundo turno, a gente já tem um cenário um pouco mais claro aqui. Eu até perdi minha tela aqui, eu tinha separado a tela aqui para falar para vocês. Vamos ver se eu vou ter que deixar todo mundo na...
24: Não, qualquer coisa você volta aí aqui pra voltar depois. Com a informação.
3: Daqui a pouco então, eu volto. 5 segundos aqui.
1: Claro, por favor.
3: Hoje tem um debate, né?
1: Uhum.
3: Isso pode influenciar também aí na votação de Minas Gerais?
1: Acho que não só de Minas, como todo o Brasil tem potencial pra isso, pro bem e pro mal, né? Às vezes uma fala é
24: pode
1: fatal.
24: Pode mudar tudo.
1: Uhum. Ou uma fala é decisiva também.
24: É, numa eleição tão apertada, né, Riz? Às vezes
1: qualquer detalhe vai.
24: Detalhe faz muita diferença.
1: Sem dúvida. Então a gente vê que realmente é um cenário apertado. É, o debate vai ser importante. A gente vai acompanhar com lupa aí esse debate. Vamos e a entrevista do presidente Lula também para tentar entender como será o impacto desse debate aí para as urnas.
24: A gente vai para Brasília agora. O TSE formou maioria para manter a remoção de posts que ligam Flávio Bolsonaro a Nossa Senhora Aparecida, um dos principais assuntos da semana. O Rafael Felitti já está conectado e tem mais informações então sobre essa decisão que foi apertada, né, Rafa, no TSE.
4: Isso, Rafa, Bruno, Fernanda, ótimo dia para vocês, ótimo dia para todo mundo que nos acompanha. Pois é, o TSE ele formou maioria para manter remoção de posts, mas a maioria dos ministros divergiram do relator André Mendonça com relação ao alcance dessa medida. O ministro André Mendonça, ao determinar a remoção do post do humorista Antônio Tabet, né, aquele post que ele diz que, abre aspas, a família miliciana odeia tanto mulher preta que quer tirar o título de Nossa Senhora Aparecida, fecha aspas, algo nesses termos, então, e os ministros da corte, no placar de 4-3, decidiram que as postagens que deveriam ser removidas seriam somente aquelas que mencionam Flávio Bolsonaro diretamente, ou que tenham dito de que ele promoveu essa proposta para tirar o título de Nossa Senhora Aparecida, ou de que ele votou para tirar a proposta do título de Nossa Senhora Aparecida, mas agora, propostas que digam que ele pode fazer, ou então que ele tem o plano de fazer, os ministros, citando como exemplo mais simples, né, entenderam, o TSE entendeu que essas postagens não devem ser removidas. Né? Quem abriu divergência, quando o placar estava 3-0, quando os ministros Cássio Nunes Marques, Dias Toffoli, os companheiros de André Mendonça, inclusive, do Supremo Tribunal Federal, votaram acompanhando o voto do relator para que postagens que fizessem qualquer menção, direta ou indireta, a Flávio, com relação a esse projeto de retirada do título de padroeira do Brasil de Nossa Senhora Aparecida, eles tinham votado a favor de André Mendonça. Os outros ministros, então, começaram a abrir divergência. O primeiro que abriu foi o ministro Ricardo Vilas Boas Cueva, que ele concordou que as afirmações falsas que liguem diretamente Flávio a esse projeto devem ser removidas, mas ele pediu para restringir a remoção apenas para conteúdos notoriamente envolvidos. Ele até cita no voto dele, que foi em plenário virtual, mas ele citou um voto ali por escrito, que essas menções indiretas ou sobre uma eventual possibilidade disso ocorrer no futuro, de que isso não deveria, de que essa postagem não deveria ser excluída. Então, essa linha foi acompanhada pelos outros ministros, né? Pelo Floriano Azevedo, foi acompanhada ali também pela ministra Estela Aranha e também pelo ministro Sebastião Reis, todos acompanhando esse entendimento ali do ministro o Ricardo Villas Boas Cueva, que abriu essa divergência. Então, inclusive, né, após ele abrir essa divergência, por volta de 8:30 da noite, quando o placar estava em 3-2, o próprio André Mendonça editou o próprio voto para fazer um ajuste apenas com relação ao post de Antônio Tabet, né? Ele fez um ajuste ali, considerando questões relacionadas à liberdade de expressão. Então, essa questão ficou, com relação a Tabet, ficou pacificada. Mas o que é curioso a gente notar é que esse placar de 4-3, os três votos a favor do relatório de André Mendonça foram dos ministros do Supremo Tribunal Federal, o próprio voto de Mendonça, acompanhado por Toffoli e Cássio Nunes Marques. Enquanto os outros quatro ministros do TSE, que são compostos ali por integrantes de outros tribunais, votaram contra. Então, não sei se isso pode ser um recado, de certa forma, ao ministro André Mendonça, talvez o Bruno possa comentar um pouco mais essa situação, mas o fato foi esse, né, que tirando os colegas de André Mendonça, principalmente Cássio Nunes, que é bem próximo a ele ali nos bastidores, todos os outros ministros votaram contra o relatório de André Mendonça. Volto com vocês.
3: Obrigada, viu, Felipe? Sempre com todos os detalhes aí pra gente ao vivo. Daqui a pouquinho o Rizzi também vai falar sobre isso. Só que agora a gente vai dar uma mudadinha aqui de assunto e também vamos para outro local, outra região. Nós vamos para o Paraná. Com outro assunto, o Brasil testa tecnologia que identifica pedestres pela palma da mão na fronteira com o Paraguai, em Foz do Iguaçu. Leonardo Gomes conta tudo pra gente ao vivo de Curitiba, Léo.
5: É isso, um projeto piloto e inovador. Primeira vez que o Brasil testa esse tipo de equipamento, que parece mais uma maquininha de cartão. Para você que está ouvindo o rádio ter uma ideia, imagina uma maquininha de cartão que tem um sensor, coloca a mão, a palma da mão em cima desse equipamento, ele vai pegar características da palma da mão e com isso a pessoa cruza a fronteira. É um projeto piloto, ou seja, testes realizados desde as últimas horas na Ponte da Amizade, entre Foz do Iguaçu no Paraná e Cidade do Leste no Paraguai, um dos pontos mais movimentados do Brasil, que dirá do planeta, né? Porque é muita gente circulando por lá, vai e vem. A Receita Federal que encabeça esse projeto piloto e informou aqui a TMC que agora, nesse primeiro momento, ele só funciona para quem sai do Paraguai e entra no Brasil. Mas não está vinculado, e claro, permite, né, saber o horário, a data que a pessoa entrou no país, saiu do Paraguai consequentemente. Em um primeiro momento, esse sistema não está interligado, por exemplo, com o CPF, mas isso deve acontecer já nas próximas semanas. Isso porque a gente está falando de um projeto piloto, testes que vão ser realizados ao longo de todo o mês de outubro, e depois disso, aí sim, devem, claro, dependendo dos resultados, se for efetivo, deve entrar em funcionamento de forma oficial. A Receita Federal não divulgou informações detalhadas sobre o banco de dados dessas informações, como que vai funcionar também com a palma da mão de estrangeiros, não só paraguaios, mas muitos estrangeiros de todo o país visitam Foz do Iguaçu, as Cataratas e também o Paraguai. Então, tudo isso ainda deve ser desenhado pela Receita Federal. Mas é um sistema piloto e inovador, nunca foi testado no Brasil, é testado aqui no Paraná.
24: Interessante. Obrigado pelas informações, Leonardo Gomes. A gente vai agora para o Rio de Janeiro. Por falar em tecnologia, o Rio apresenta um novo centro que usa monitoramento em tempo real para acompanhar o transporte na cidade. Rafael Alves, explica para a gente como que isso vai funcionar na prática, Rafa.
6: Fala, Rafa. Muito bom dia para você, para Fernanda, para todos os nossos ouvintes que acompanham o Start TMC. Esse é mais um passo na reestruturação da mobilidade pública aqui no Rio de Janeiro, principalmente na cidade do Rio de Janeiro. E agora tem um novo centro de operações de mobilidade da cidade que vai funcionar para monitorar em tempo real a situação dos transportes municipais aqui da cidade do Rio de Janeiro. Isso porque a prefeitura vem promovendo, desde dessa nova gestão, uma reestruturação no sistema BRT, que é um corredor com faixas exclusivas aqui do estado, aqui da cidade, na verdade, cortando vários bairros e também várias regiões da cidade. Aí depois, o próximo passo foi a reestruturação da malha de ônibus municipais, ônibus comuns de linha, e agora com centro de comando para unificar todas as informações nesse sentido. Então, esse novo equipamento vai ser instalado no centro da cidade, dentro do centro de operações da prefeitura, e agora vai fazer esse monitoramento em tempo real, com foco na transparência, tecnologia, e para isso também facilitar o planejamento da mobilidade. E segundo a prefeitura, o objetivo também é melhorar a qualidade do serviço prestado à população aqui do Rio de Janeiro, mas também, claro, aos turistas, pessoas que vêm de fora e acabam usando o sistema, como a gente sabe, Rio de Janeiro cada vez recebendo mais turistas.

0: Para Brasília, de novo, porque o presidente Lula informou que não vai participar do debate da TV Globo desta quinta-feira. E a Lívia Braz chegando para nos dar todos os detalhes ao vivo.
1: Oi, Fê, bom dia para você, bom dia para o Rafa. Pois é, essa informação de que o presidente Lula não vai participar desse que é o último debate, né? Tradicionalmente o último debate que acontece aí antes do primeiro turno. Essa informação foi confirmada ontem mesmo pela assessoria do presidente Lula. Em vez de estar no debate da TV Globo, o presidente Lula decidiu participar ao vivo do podcast Flow. Às 8h45 da noite, um pouco antes do início do debate na televisão, é uma escolha estratégica da campanha dele, justamente para evitar aquele confronto direto, né? Com a ausência de Lula, estão confirmados hoje 4 presidenciáveis. São eles: Flávio Bolsonaro, Ronaldo Caiado, Augusto Cury e Romeu Zema. Zema, que não estava inicialmente na lista, ele conseguiu participar desse debate depois de uma decisão do presidente do Tribunal Superior Eleitoral, ministro Cássio Nunes Marques. Na terça-feira, Nunes Marques concedeu uma liminar, uma decisão provisória, né, porque ele entendeu que o Novo, ele cumpre o requisito de representação parlamentar para ter direito à participação no debate. Já quem ficou de fora foi Renan Santos, do partido Missão, né, porque a situação dele é diferente de Romeu Zema. O candidato até tentou na Justiça Eleitoral uma decisão para garantir a presença dele no debate de hoje, mas foi negado pelo presidente do TSE, e aí o partido Missão decidiu recorrer ao Supremo Tribunal Federal. A ação foi distribuída para a ministra Carmen Lúcia. O partido quer que o Supremo determine a inclusão de Renan Santos hoje, mas até agora não teve uma resposta do STF. Debate na Globo está marcado para começar às 9h30 da noite, logo depois do jornal. É uma última chance aí para os eleitores que ainda não se decidiram também prestarem atenção nas propostas, se é que a gente vai ouvir propostas hoje, né?
0: Exatamente. E é o que a gente espera, né? Bruno Rizzi, Lula não vai participar do debate, pegou muita gente de surpresa. E você tinha falado no impacto que isso, de repente, pode causar, né?
2: É, no início, enfim... Teve uma parte, ficou surpresa, uma parte achou que, enfim, já era do jogo pelo que ele vinha falando e pelas declarações que vinha trazendo. A campanha adotou a estratégia de não, né, de Lula não ir ao debate por considerar que vai ser um 3-1 informação ali, né? Não informação, informação de candidatos contrários a Lula, né? De uma ideologia contrária, digamos assim.
0: Só pra gente contextualizar, o que ele vinha falando é que ele participaria do debate se fosse apenas contra
2: ele,
0: o Flávio.
2: Isso.
3: É, mas não faz sentido. Não faz sentido, estamos
2: no primeiro turno, tem representação partidária, aí não adianta. Aí também, é uma coisa é aqui em São Paulo que você tem a disputa que já é esse segundo turno antecipado. Partidária também
3: pode representa. Ser Lula, pode ser Flávio Bolsonaro, pode ser quem quer que seja. É muito ruim para a democracia, para o processo eleitoral, essa não campanha, né? Quer dizer, vários debates em que os candidatos simplesmente não foram, ou disseram que iriam e aí no dia, na véspera, na semana, voltaram atrás. Isso é péssimo, né?
2: Péssimo, péssimo. Acaba, enfim, contaminando, né? Um comportamento que contamina, abre uma brecha ali. As pessoas veem como uma possibilidade, antes não viam essa possibilidade, assim, não ir ao debate era uma coisa meio... inacreditável, especialmente às vésperas das urnas, né? Esse debate clássico aí, tradicional da Rede Globo, que sempre acontece nas quintas-feiras que antecedem as urnas, né?
3: E o candidato que tá dizendo nas redes que iria não foi chamado, né? Então é uma situação absolutamente complexa e esquisita, né?
2: Exatamente. E que foi aberta essa possibilidade para ele nos demais debates e nas sabatinas. Né? Então, assim, também é o que ele alegou, né? Então, assim, pô, eu fui convidado para todos e para a sabatina e no último me deixaram de fora. Por quê? Porque nos outros também abriram essa brecha em relação à representação partidária. Né? Lembrando que, de novo, o Missão é um partido novo, né? Fica até uma coisa estranha, né? Partido novo é o nome, mas é um partido recém-criado.
0: Recente, é melhor falar assim.
2: É melhor assim. Então não vai ter representação, enfim, tem muita discussão. Mas olhando aqui para o debate, amanhã a gente vai esmiuçar o que foi

0: dito, tanto no debate quanto no podcast, o presidente Lula, que vai participar, como a Lívia trouxe, o podcast Flow começa cerca de meia hora antes. Mas o debate tende a ser relativamente tranquilo por um ponto para falar Bolsonaro. Por quê? Porque ele vai ter ali os seus maiores adversários, inclusive no discurso, são, obviamente, presidente Lula e Renan Santos, né? Ambos não estarão, pelo menos Renan Santos até o momento não estará, a não ser que a gente tenha alguma reviravolta durante o dia. Romeu Zema tem feito um comportamento muito mais de apoio ali a Flávio Bolsonaro, sempre apoiando, nunca critica, independente do que aconteça, então ele tende a ser o tocador da bola pro lado, o levantador de bola, inclusive, para Flávio Bolsonaro. E aí você tem Ronaldo Caiado, que já tem uma experiência e que tem uma relevância, inclusive, no seu estado e nas pesquisas de maneira geral, e que tá mordido com essa história de Lula, de Flávio querer o voto útil. Uhum. Né? Falando, tira do Caiado, tira do Zema, tira do Cury, vem pra mim porque a gente precisa tirar. Ele tem a sua representação e ele tá bem nervoso com esse negócio do voto útil. Né? Bem bravo com esse negócio do voto útil. Então, ele não vai deixar de atacar. E Ronaldo Caiado também é, historicamente, um cara que não foi sempre um levantador de bola pra falar Bolsonaro, não. Pelo contrário, se a gente lembrar lá na pandemia, ele foi um dos governadores que bateram de frente com Jair Bolsonaro. Né? Então, ele tem esse comportamento combativo quando fere ali as premissas de um bom relacionamento para ele. Então, não vai ser tranquilo com relação a Ronaldo Caiado. E Augusto Cury também. Augusto Cury tem sido bem combativo com Flávio Bolsonaro. Né? Aqui eu tô falando de Flávio Bolsonaro porque Lula não estará. Ambos são muito combativos com os dois candidatos. Mas como a gente só vai ter Flávio Bolsonaro, então eu acredito que Zema seja esse cara de tocar a bola pro lado e até levantar a bola. Mas Caiado e Augusto Cury, não. Uhum, mas, pela dinâmica do debate, vai haver a oportunidade de fazer perguntas para o púlpito vazio. Então Flávio Bolsonaro vai seguir fazendo ataques e direcionando suas falas para o presidente Lula, mesmo com o presidente Lula ausente.
1: E como o debate está previsto para começar 9:30 da noite, pode ter uma reviravolta do Lula, de repente, ir até para dar uma
0: difícil,
1: sacudida?
0: Né? Não, difícil. Não, só se... Não, até porque ele confirmou ali no podcast, que pode ter a reviravolta.
2: É o Flávio. O Flávio não é certeza absoluta que irá. Ele pode mudar de ideia.
0: O Flávio pode mudar de ideia. E outra coisa, o Renan Santos também pode sofrer uma... A situação de Renan Santos, né, pode sofrer uma reviravolta. Também a gente falava aqui até antes, fora do ar, que a gente não acredita nessa possibilidade, mas ela existe e ela precisa ser considerada. E se Renan Santos for, aí eu acho que aumenta bem a chance de Flávio não ir. Então a gente tem esses caminhos aí que podem acontecer ao longo do dia.
1: Isso é muito ruim para o eleitor, né? O candidato vai se o outro não for. E aí o eleitor fica, então, sem ter todos ali para discutirem as propostas, enfim. Eles não querem que o candidato X não vá para não rebater alguma coisa que ele fale.
0: Não sofrer ataque.
1: Mas
0: aí também não dá, né? Só.
1: Exato.
0: Só
1: vem
0: só
1: a
0: coisa
1: nós.
0: Boa, né? É. Só vem a nós, então também não dá. E já tem a campanha eleitoral, que é teu momento para falar bem de você próprio.
2: A gente poderia falar sobre esse assunto de diversas formas, mas o nosso tempo, infelizmente, é curto aqui. Agora, chama a atenção que, pelo menos nesse primeiro turno, foi de fato uma não campanha, né? Os candidatos, ou muitos dos principais candidatos em várias regiões do Brasil, se escondendo, simplesmente ficando na sua própria rede, indo para podcasts, muitas vezes, sem citar nomes, mas amigos, sem serem confrontados, e os debates mesmo, que são tão importantes por conta do confronto de ideias, basicamente não ocorreram, ou se ocorreram em pouquíssima quantidade.
0: E mais um detalhe, né? O confronto não ocorreu numa eleição marcada pelos confrontos, pelos ataques, né? Não pelos confrontos, pelos ataques. Então a eleição foi, a campanha foi basicamente, eu não gosto fulano é ruim, e não eu sou bom. Foi mais ou menos essa linha. Então foi a eleição, está sendo a eleição da rejeição do outro, é do anti-outro e não do seu voto. Né? É o seguinte, não votem no outro. Para não votar no outro, eu sou a opção. Né? Essa Exato. Eleição tem sido caracterizada por isso. E aí na hora desse confronto direto, frente a frente, não está ocorrendo, que é o debate. Então assim, muito ruim.
1: 6 horas e 34 minutos, TMC, compromisso com a verdade.
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11: 6:38, você está ligado na Transamérica, que agora é TMC, quem escuta sabe, eu sou Júnior de Castro, excelente manhã para você, um ótimo dia, hoje dia 1º de outubro de 2026, outubro finalmente chegou depois dos 360 dias de setembro, não é verdade? E outubro, um mês decisivo, afinal de contas, no domingão, dia 4, tem eleições aqui no Brasil e dia 25, talvez, segundo turno. Você já sabe em quem você vai votar? Daqui a pouco eu quero saber, você vai me contar aqui se você já está consciente. Mas agora a gente vai direto conferir o trânsito aqui em Belo Horizonte, porque parece que tem manifestação na Avenida Antônio Carlos. Quem fala com a gente é o Iago Proença. Bom dia para você, Iago.
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13: 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Muito bom dia para você, Júnior de Castro. Bom dia para você, ouvinte TMC. Destaque Avenida Antônio Carlos, no caminho para o centro da capital, no bairro Lagoinha. Tem informação de manifestação, deixando o trânsito complicado para o motorista. Ainda informação de queima de pneus neste ponto. Motoristas em velocidade reduzida. Neste momento, desvio API. Quem deixa a região da Pampulha no caminho para o centro. Opção de desvio, passando pela Avenida Carlos Luz e Pedro II, compensa. No sentido inverso, Antônio Carlos com trânsito livre no caminho para Pampulha. 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
11: Tá aí o destaque do trânsito com o Iago Proença. Agora faltando 20 minutos para... às 7 horas da manhã, você sempre ligado, sintonizado nos 88.7 FM aqui em BH e região metropolitana, também pelo aplicativo oficial da TMC, você nos encontra de todo o Brasil, de todo o mundo. 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Você também nos encontra 20 minutos agora para 7 da manhã, 22 graus. Neste momento aqui em Belo Horizonte, mas a sensação térmica já chega aos 24 graus, vai ser dia quente aqui, Muito quente em BH também nesta quarta-feira, máxima prevista de 35 graus. Sensação térmica pode chegar aos 38, mas a umidade relativa do ar está bem baixa, viu, gente? Então não esqueça de se hidratar durante todo o dia, é preciso demais, viu? Leva sua garrafinha d'água para onde você for, debaixo do braço, dentro da bolsa, da mochila. Não esqueça do seu protetor e do seu bloqueador solar também. E é o seguinte, você também pode seguir a gente lá no Instagram, @TMC Minas Gerais, curte, comenta, compartilha e de quebra você ainda vê os bastidores, o dia a dia da nossa Transamérica TMC. E como eu disse no início, quero saber se você já tá pensando aí no seu voto, já sabe em quem você vai votar. Você vai contar tudo para mim pelo WhatsApp 31999448870, é o nosso WhatsApp.
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2: 6h42, Start TMC para você de São Paulo, Brasília, Rio de Janeiro, Curitiba, Belo Horizonte e Recife. Deixa sua mensagem aqui pra gente no 11972211001 e também no @TMC News BR. Bruno Rizzi, você comentava alguns números de Minas Gerais anteriormente, ficou de passar mais alguns pra gente. Então chegou a hora.
14: Pois é, eu trazia ali, né, falando do jornal O Tempo, que trouxe essa pesquisa ontem a respeito de Minas Gerais, e fiquei devendo o segundo turno para vocês, né, fui procurar ali um recorte, fiquei devendo o restante, mas no segundo turno o Lula tem 46,4 versus 39 de Flávio Bolsonaro, lembrando, isso a gente está falando de pesquisa presidencial feita apenas... De novo, apenas no estado de Minas Gerais, não é uma pesquisa nacional, tá? Mas como a gente falava com o nosso amigo Júnior de Castro de Minas Gerais, a gente trouxe esse recorte. Então, só complementando aqui, é uma pesquisa, de novo, no agregado das pesquisas, a gente tem visto um cenário ali de meio a meio, uma coisa meio parecida em alguns com o que a gente teve em 2022, que foi os 50,5 a 49,5, né? Depois a gente tem que olhar as vírgulas ali, se duvidar foi até menos do que isso, né? A diferença ainda mais apertada, mas Minas Gerais, de novo, um estado-chave e vai ser fundamental a gente acompanhar. Enfim, eu ia dar um spoiler aqui do que eu vou trazer amanhã, rapidinho aqui, mas é que Opa. Amanhã acho que a gente vai fazer um aquecimento do que esperar de domingo, né? Desse domingo para... num eventual segundo turno, a gente ter a leitura dessa urna aberta ali no final de outubro, qual deve ser o resultado, né? Ninguém vai fazer exercício de mandinar aqui, mas a gente vai trazer alguns números de o que deve acontecer e alguns bastidores também do que as campanhas estão esperando, qual diferença é boa, não é, o que esperar, quem vai para cada lado... É meio que uma antecipação do que a gente vai trazer na segunda também, pós-urnas abertas, mas é um aquecimento.
15: Esse
14: que a gente
15: é um
14: vai
15: spoiler
14: fazer.
15: Bom, né? Spoiler
14: exatamente.
15: Normalmente é algo ruim. Nesse caso é um spoiler do bem.
14: É isso aí. Então, já que tem deepfake do bem e do mal, né? A gente tem spoiler do bem e do mal. Mas aí amanhã a gente comenta sobre isso, não vamos colocar a carroça na frente dos bois, sem spoilers.
15: 6h45, Bruno Rizzi, então, daqui a pouquinho no TMC 360. A gente vai pro Recife agora. Entraram em vigor as novas regras para a emissão e o controle de receitas médicas em todo o Brasil. A mudança amplia as opções para quem prescreve medicamentos e altera procedimentos do dia a dia. Joely Santos, já conectada, tem informações, vai explicar como que isso vai funcionar. Joely, bom dia.
16: Bom dia, Rafael. Bom dia, Fernanda. Bom dia, Bruno, que está aí no estúdio. Bom dia a todos que acompanham o Start TMC. Pois é, a partir de agora, o Sistema Nacional de Controle de Receituários da Anvisa passa a oferecer funcionalidades para a emissão e o controle eletrônico de receitas. E uma das principais novidades é que as receitas que antes eram emitidas apenas em papel como as de cor azul e amarela, também poderão ser emitidas de forma eletrônica. Mas tem um detalhe importante, a receita de papel não acabou, ela continua válida e a emissão eletrônica não é obrigatória. Vale lembrar também que a mudança será gradual. No caso das receitas brancas, por exemplo, até o dia 29 de outubro vão poder conviver os documentos em papel e as versões eletrônicas. A partir de 30 de outubro, quando a receita branca for emitida eletronicamente, ela deverá estar integrada ao sistema da Anvisa. E para as farmácias, a mudança também traz mais controle. Será possível conferir a autenticidade da receita, os dados do profissional que fez a prescrição e registrar quando o documento foi utilizado. A ideia é facilitar a fiscalização e evitar, por exemplo, que uma mesma receita seja reutilizada. Então, se você usa medicamentos que precisam de receita, vale ficar atento às novas regras e ao formato do documento emitido pelo profissional de saúde. É com vocês.
2: Obrigada, Joely, por todas as informações aí direto do Recife. E agora a gente vai para o Paraná. Gente, olha só essa história que o Leonardo Gomes vai trazer para a gente. Um cachorro foi resgatado após passar 3 meses confinado dentro de um carro na cidade de Paranapoema. Leonardo Gomes, que história é essa?
17: É impressionante. Quando eu tive acesso às primeiras informações divulgadas pela Polícia Civil, lendo a manchete do release, ou seja, do texto oficial da polícia, eu também fui buscar entender, né? Como assim, tanto tempo? É, tanto tempo assim. O cachorro, ele ficava preso neste carro. Claro que ele era alimentado, não da forma correta, mas senão o animal teria morrido tanto tempo depois se não tivesse nem acesso à água ou à ração ou outro tipo de alimento. Mas ficava preso ali, enclausurado. Ele não podia sair, não podia andar nem 1 metro, 2 metros. E segundo o tutor, né, o que deveria ser o responsável por esse cão, um idoso de 76 anos, ao ser abordado pela Polícia Civil, ele disse que o cachorro estava preso como uma espécie de castigo, porque ele estava latindo demais, brigava com os outros cães no local. Veja só se pode. Até porque tinham outros animais, né? A gente está falando de mais 38 animais que foram encontrados, inclusive com sinais de maus tratos nessa mesma casa. O carro ficava em frente à casa. Já dentro da residência, foram encontrados, portanto, 14 cães entre filhotes e também já alguns cães idosos, alguns desnutridos, com vários sinais claros de maus tratos. Além dos cães, 21 gatos foram localizados, cercados por uma tela com acúmulo de fezes, odor, ou seja, sem nenhum, nada adequado para que eles pudessem ficar por ali. E tem mais, não acabou não. Na mesma casa foram encontradas ainda gaiolas com aves silvestres, com periquitos de espécies inclusive ameaçadas de extinção e também um papagaio verdadeiro. Essa é a espécie que foi localizada. Todos os animais foram apreendidos, devidamente destinados e o idoso, ele foi levado para a delegacia, prestou depoimento, mas foi liberado. Apesar de liberado, vai responder por maus tratos a 38 animais.
15: Nossa, Leonardo Gomes, que história essa, né? Terrível, realmente. Até essa imagem do cachorro ali dentro do carro, realmente, enfim, difícil até de encontrar palavras aqui e a gente espera que esse idoso, essa pessoa, seja responsabilizado, né? Porque é realmente criminoso o que foi feito.
2: Nossa, total. A gente vai mostrando as imagens, né? No @tmcnewsbr. E causa uma angústia, né, na gente de ver a imagem do cachorro ali confinado. E aí o Leonardo nos trouxe aí que mais 38 animais foram resgatados. Imagine o que essas vidas não passaram, né, nessas condições. Então a gente também vai continuar acompanhando esse caso para que esse idoso seja responsabilizado, então, por maus tratos. Mas a gente vai acompanhar todas as investigações. 6:50.
15: Vamos mudar aqui de assunto, vamos dar uma respirada. Cinema agora aqui no Start TMC. Vamos pro Rio de Janeiro. Começa hoje a 28ª edição do Festival do Rio, um dos principais festivais de cinema aqui do Brasil. Luísa Rodrigues tem informações com você, Luísa.
18: É isso, gente. O Festival do Rio, ele é inclusive considerado o maior festival de cinema da América Latina e também a maior vitrine do cinema brasileiro. E começando então nesta quinta-feira com a exibição do A Bola Preta, que é um filme espanhol dirigido por Javier Calvo e também Javier Ambrosi, que ganhou, inclusive, o destaque, né, no Festival de Cannes. Lembrando aí que essa 28ª edição reúne produções nacionais e também internacionais até o dia 11 de outubro em diversas salas de cinema no Rio e também em Niterói. E entre os destaques, inclusive, está o documentário Fernanda, dirigido por Pedro Waddington, que percorre mais de 8 décadas da carreira, né, da atriz Fernanda Montenegro, com imagens de arquivo e registros familiares. A sessão, inclusive, está prevista para o fim do dia 8 de outubro, no Cine Odeon. E outro lançamento também aguardado é o 100 Dias, animação de Carlos Saldanha, que terá sua estreia mundial na cerimônia de encerramento. Lembrando que o Festival do Rio, ele foi criado em 1999 e já exibiu mais de 7 mil longas metragens e se consolidou, inclusive, como um dos principais eventos do cinema da América Latina e, é claro, uma importante vitrine do audiovisual brasileiro para o exterior. Ao longo dos anos também, o festival levou ao público filmes premiados em grandes eventos internacionais, como Cannes, Berlim, Veneza e Toronto. E a abertura dessa edição, né, deste ano, acontece então no tradicional Cinema Odeon, na Cinelândia, aqui no centro do Rio. E é claro, a gente vai acompanhar todos esses dias de Festival do Rio aqui no Rio.
2: Muito obrigada por todas as informações e de um assunto leve e descontraído, a gente vai para um assunto sério. Segundo informações do jornal O Globo, Viviane Barsi de Moraes, esposa do ministro Alexandre de Moraes, havia reservado com quase um mês de antecedência voos nas aeronaves de Daniel Vorkar, o ex-banqueiro do Banco Master. O planejamento previa uma viagem no dia 19 de novembro do ano passado, com um voo de Brasília para São Paulo e depois um deslocamento de helicóptero até Campos do Jordão. De acordo com o Globo, as reservas foram feitas por Viviane junto a um funcionário da Prime U, empresa que administrava as aeronaves de Vorkar e da qual o empresário era um dos sócios. Na manhã do dia 18 de novembro, porém, Viviane teria determinado o cancelamento de duas reservas um dia antes da data prevista para a viagem. Né? Ela cancelou as duas reservas, então, um dia antes da data prevista para a viagem. As informações fazem parte de um levantamento do jornal sobre os voos e os contatos envolvendo pessoas ligadas a Vorkar e autoridades. Claramente que a gente vai continuar acompanhando esse assunto.
15: E agora a gente vai para os destaques do nosso portal tmc.com.br com Marina Fornazieri. E aí, Marina, bom dia.
2: É coisa boa.
19: Ai, vamos lá. Ó, eu tenho uma notícia boa e também uma notícia, uma atualização importante de São Paulo de política. Bom dia para vocês.
2: Bom dia.
19: Vamos lá. A primeira notícia que eu tenho aqui é da prisão do ex-vereador Milton Leite, filiado à União Brasil, que completa 2 semanas nesta quinta-feira, 1º de outubro. Só lembrando aqui para os nossos ouvintes, Milton Leite é ex-presidente da Câmara Municipal de São Paulo, um dos políticos, né, mais influentes da capital paulista, e ele é investigado por suspeita de elo com o primeiro comando da capital, o PCC, no controle do transporte público da cidade. A operação investiga a infiltração do PCC em 12 das 22 empresas de transporte coletivo municipal, e lá no nosso site tmc.com.br temos uma reportagem explicando toda a linha do tempo dessa prisão, o que os policiais estão investigando, a Polícia Federal. E também vamos ter uma reportagem especial sobre esse assunto no Paulista TMC, com Rafael Tebas e Fernanda Câmara, para a gente continuar acompanhando esse caso muito sério aqui em São Paulo.
15: E rapidamente, dá tempo ainda, tem também cinema. A Luísa trouxe há pouco no cinema. Rio, também tem informação.
2: Coisa boa,
19: uma matéria um pouco mais leve aqui para finalizar. O Start TMC. Vou falar um pouco dos lançamentos do cinema de hoje, né, de quinta-feira. Verity é o filme mais esperado aí dessa semana, o principal lançamento, que é um suspense misturado com romance ali, de uma adaptação de um livro da escritora Colleen Hoover, de 2018, que fez muito sucesso, e essa adaptação, né, pro cinema era muito esperada. Então muita gente aí ansioso para ver esse filme. Eu, inclusive, porque eu li o livro e tô muito ansiosa para ver esse filme. Então esse é o principal lançamento. Tem um outro muito legal aqui, que é o filme Digger, com Tom Cruise. E pras crianças tem o lançamento do filme A Galinha Pintadinha, o filme. Um sucesso infantil, né, que agora vira filme com novos personagens, novas músicas. Então uma programação legal aí pro fim de semana e pra quinta e sexta-feira para as famílias.
2: Muito bom. Então a gente vai terminar o Start com leveza para cima, né, Teba?
15: É isso, parceira. Valeu, Marina. Lembrando que agora tem horário eleitoral no rádio, às 7h25, TMC 360 com a Joana e também com o Felipe. Mas já no YouTube, @TMCNewsBR, você já acompanha agora às 7h, TMC 360. Valeu,
2: um
15: pessoal.
2: Um beijo e um queijo, gente. Tchau.
15: Valeu.
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1: Observatório Nacional. 6 horas, 59 minutos, 40 segundos. Observatório Nacional. 6 horas, 59 minutos, 50 segundos.
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13: Oi, muito bom dia, são 7h26 agora, meu nome é Joana Trepto, estou aqui com o Felipe Bueno, este é o TMC 360, o noticiário das suas manhãs, a gente conta tudo o que você precisa saber para começar bem o dia, para ficar atualizado, lembrando que hoje, dia 1 de outubro, mês virou, já cai o pagode, e o que cai no domingo, Felipe Bueno, tem que ir lá votar.
14: Antes do pagode, né?
13: Antes do pagode, você vai lá cumprir o seu dever enquanto cidadão. Por isso, eu vou aproveitar aqui para perguntar para você, em nome de toda a equipe da TMC, do jornalismo da TMC, se tá tudo certo com o seu título de eleitor, se você sabe o seu local de votação. É preciso ver tudo isso com antecedência. É importantíssimo. Há regras que a gente precisa seguir. Aqui no nosso noticiário, a gente tem feito várias pílulas prestando serviço nesse sentido. Dito isso, Felipe Bueno, você está pronto para 3 horas de noticiário?
14: Estou, sempre estou. Vamos então?
13: Vamos às principais notícias agora. Dessa manhã. Tribunal Superior Eleitoral decide derrubar posts que relacionam Flávio Bolsonaro à Nossa Senhora Aparecida. De Brasília, Lívia Braz.
15: Apesar da decisão do TSE, a publicação do humorista Antônio Tebet, que deu origem a todo esse episódio, está mantida.
14: Ministro André Mendonça muda voto e TSE libera por unanimidade o post do humorista Antônio Tebet. Segundo Mendonça, o texto não atribui a Flávio Bolsonaro uma ação concreta contra a imagem ou título de Nossa Senhora Aparecida.
13: Lula diz que pessoas com formação acadêmica são mais conservadoras. Rafael Felice.
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14: Em depoimento à Polícia Federal, Daniel Vorcaro nega ligação com os grupos. Atenção, a gente falou sobre eles agora há pouco e ontem também, né? A turma e os meninos. A defesa sustenta que o ex-banqueiro nunca praticou nem participou de atos de violência, intimidação, perseguição ou ameaça.
13: Mulher de Alexandre de Moraes cancelou voo em jato de Daniel Vorcaro. Viviane Barsi de Moraes estava com uma reserva feita há um mês, mas mudou de planos assim que Daniel Vorcaro foi preso em novembro do ano passado.
14: O Rio Grande do Sul contabiliza danos causados pelas chuvas dos últimos dias de Curitiba. Ângelo Sfaia.
17: A Defesa Civil do Estado já registra 161 ocorrências em 139 cidades diferentes. 6 pessoas ficaram feridas.
13: Brasil atinge cota máxima de mais de 1 milhão de toneladas e China passa a cobrar taxa adicional de 55% sobre a importação de carnes.
14: 22 pessoas morrem em ataques do Paquistão ao Afeganistão. O governo paquistanês afirma que a ação teve como alvo apenas grupos terroristas.
13: Luiz Fux aceita que Flamengo participe de ações sobre bets no STF. O clube passa a integrar os processos como parte interessada, ao lado de associações e de demais agremiações, como o Fluminense, Botafogo e Cruzeiro.
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0: Tribunal Superior Eleitoral decide derrubar posts que associam o candidato do PL à presidência da República, Flávio Bolsonaro, a proposta para tirar de Nossa Senhora Aparecida o título de padroeira do Brasil. Vai fazer uma semana, daqui a pouco, amanhã, né, que a gente está falando disso e perdendo a nossa energia e perdendo o nosso tempo e perdendo dinheiro público também com isso. Vamos a Brasília. A Lívia Abraço vai contar pra gente toda essa história até agora, né? Porque a novela não acabou. Apenas vencemos um capítulo. Lívia, seja bem-vinda. Bom dia.
1: Oi, Felipe. Bom dia pra você, pra Joana. Pois é, apenas vencemos mais um capítulo, mas damos início a outro, né? Eu explico já já. Pois é, com essa decisão de ontem do Tribunal Superior Eleitoral fica mantida aquela determinação da última sexta-feira, como você explicou, do ministro André Mendonça, que acata aí, que atende a um pedido da defesa de Flávio Bolsonaro. Mas apesar dessa decisão que foi tomada no finalzinho da noite de ontem pelo Tribunal Superior Eleitoral, a publicação do humorista Antônio Tabet, que deu origem a todo esse episódio, ela está mantida, ou seja, ela foi autorizada pela corte depois de uma revisão do próprio ministro André Mendonça sobre o alcance dessa medida. Na quinta-feira, a gente lembra, né, dia 24, Tabet, ele publicou na rede social X a seguinte postagem. A família miliciana odeia tanto a mulher preta que resolveu atacar Nossa Senhora Aparecida. E aí Mendonça diz que, como a postagem pode ter mais de uma interpretação, o melhor é manter essa publicação no ar, justamente para preservar a liberdade de expressão e evitar também uma intervenção maior do que a necessária. Na semana passada, aí depois dessa decisão do ministro André Mendonça da sexta, né, o ministro Flávio Dino, no domingo, veio e suspendeu essa ordem de André Mendonça. Na segunda-feira, teve uma intervenção também do ministro Luiz Fux, que restabeleceu, então, a determinação da sexta-feira do ministro Mendonça. Vamos lá. Dentro de todo esse contexto, o que aconteceu ontem, logo no comecinho do julgamento lá no Tribunal Superior Eleitoral? O ministro Flávio Dino, do Supremo Tribunal Federal, ele teve uma nova iniciativa. Ele determinou que a Polícia Federal comece a investigar uma aparente onda de ataques nos últimos meses, que vem acontecendo aí nos últimos meses, contra imagens religiosas. Como vocês já disseram, a gente tem agora um novo capítulo dessa história.
2: Um novo capítulo e, mais uma vez, então, Flávio Dino agindo de ofício, ou seja, por iniciativa própria. Traduzindo aqui no nosso linguajar, Flávio Dino decidiu que esses dados são importantes, então ele não foi provocado para abrir esse inquérito, ele decidiu abrir esse inquérito. Vamos seguir com notícias ainda de Brasília. Seguimos com a nossa reportagem em Brasília. O presidente Lula afirmou que pessoas com maior formação acadêmica seriam mais conservadoras e questionou eleitores com diploma universitário que votam em Bolsonaro. Rafael Felice, bom dia.
3: Oi, Joana, bom dia para você, bom dia, Felipe, bom dia para todo mundo que nos escuta e que nos acompanha também no YouTube. Isso mesmo, né? Durante um podcast que foi transmitido no canal do próprio presidente Lula, ali com comunicadores de esquerda, comunicadores alternativos, o presidente ia falando de diversos assuntos. Uma hora ele toca nesse assunto, né? De que eleitores com curso superior tendem a ser mais conservadores e tendem ali a votar, pelo menos nessa eleição e na última, nos bolsonaros, né? O presidente teve essa análise diante das últimas pesquisas de intenção de voto que apontam que Flávio Bolsonaro tem uma vantagem, inclusive a última Quest, essa vantagem entre eleitores de curso superior é de 15% entre Flávio e Lula. Nesse recorte específico, essa margem de erro fica entre 3% e 5%, mas ainda assim, acima da margem de erro, ele tem essa vantagem, o que incomodou o presidente Lula. E a gente, inclusive, separou um trecho dessa fala durante essa entrevista que ele deu e foi veiculado no próprio canal. Vamos ouvir.
4: Você já reparou que quanto mais as pessoas são graduadas, mais elas são conservadoras? Você não fica com pena disso? Eu, quando vejo um cara, sabe, com diploma universitário, economista, cientista, votar no Bolsonaro, eu fico pensando, o que esse cara espera da vida? O que esse cara aprendeu de política na vida? Qual é o compromisso que essa gente tem? Vou pegar esse Flávio. Qual é o compromisso com qualquer seriedade que esse cara tem? Nenhuma, ele não tem biografia.
3: Tá aí, então, a fala do presidente Lula, né? Que é um cenário semelhante ao que aconteceu em 2022, quando o presidente Lula venceu o ex-presidente Jair Bolsonaro nas eleições, né? Apesar disso, Bolsonaro teve, segundo as últimas pesquisas de intenção de voto antes do segundo turno, Bolsonaro teve vantagem com esse público. Para citar de exemplo, no Datafolha, Bolsonaro teve ali cerca de 49% das intenções de voto entre os eleitores com curso superior, e o presidente Lula teve 37% das intenções de voto, né? Pesquisa Datafolha, na última que saiu, também a vantagem de Flávio para Lula com esse público era de 4%, menor do que os 15% da última pesquisa Quest, que foi divulgada, inclusive, essa semana. A gente vai seguir acompanhando todos esses detalhes, destrinchar todos esses detalhes ali das eleições. Afinal de contas, no domingo, a gente tem o primeiro turno.
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0: Bom, e por falar em domingo, por falar em primeiro turno, últimos números aqui da Real Time Big Data para a presidência da República antes do primeiro turno, anunciados agora há pouco. Presidente Lula do PT lidera o primeiro turno com 43% das intenções de votos. O candidato do PL, Flávio Bolsonaro, vem na sequência com 39%. E aí Renan Santos, do partido Missão, terceira colocação, 4%. Ronaldo Caiado, PSD, Augusto Cury, do Avante, 3% cada. Romeu Zema, do Novo, 1%, brancos e nulos, 3%.
2: Ainda aqui nos números da pesquisa Real Time Big Data, no segundo turno a situação ela muda. Lula e Flávio Bolsonaro empatam tecnicamente. Esse dado, ele se repete em praticamente todas as pesquisas de intenção de voto. Eu só não falo todas aqui porque a gente não consegue informar todas a ponto de ter certeza absoluta, mas tudo que a gente tem mostrado nos últimos dias é um cenário de empate técnico entre os dois candidatos mais competitivos no segundo turno. Então, o candidato do PL, Flávio Bolsonaro, registra 46%, o candidato à reeleição, presidente Lula, aparece com 45%, uma variação, uma oscilação para cima, um ponto percentual de ambos. Essa pesquisa ela está registrada no TSE, ouviu 2 mil eleitores entre os dias 26 e 30 de setembro. Margem de erro de 2 pontos percentuais. O nível de confiança é de 95%.
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0: E essa última pesquisa desse instituto, Bruno Rizzi, te mostra o que no seu radar? O que você enxerga no seu radar? Seja bem-vindo, bom dia.
7: Bom dia, Felipe, Joana, a todos com a gente no TMC 360. Acho que o grande ponto aqui para a gente começar é o seguinte: se a gente coloca em votos válidos, os demais candidatos, que não Lula e Flávio, têm ali juntos 12%. A diferença em votos válidos entre Lula e Flávio é de 5 pontos percentuais também em votos válidos. Então, o que eu quero dizer é o seguinte: esse grupo de terceiros colocados, né, por assim dizer, porque, enfim, a gente tem a questão da descrição, né, do que é a terceira via, que é um pouco, traria aqui uma discussão muito longa, mas, enfim, esses terceiros colocados somados, 12%, eles precisariam virar ali algo como 4%, para que essa eleição pudesse terminar no primeiro turno. Então é mais ou menos essa conta ali, então muito difícil, existe a possibilidade, mas a probabilidade é muito, muito, muito baixa. E quando a gente olha para o segundo turno, a gente vê ali que ambos os candidatos conseguiram pegar um pouquinho mais do famoso voto útil, daquele voto de chegada ali, para o segundo turno, mas, enfim, a disputa permanece tão apertada quanto a gente viu nos últimos dias. Só rapidamente, a gente tem aqui um gráfico que a gente mostra um pouco da evolução do que foi essa corrida eleitoral do segundo turno entre Lula e Flávio Bolsonaro. Então, a gente tem aqui em março de 2026, a diferença era de um ponto percentual, um empate na margem, era 42-41, vantagem de Lula. Isso foi crescendo, 44-43, mesma vantagem, só um crescimento dos dois, porém aqui Flávio Bolsonaro havia virado, né? Então foi também com um ponto percentual de vantagem, mas essa vez para Flávio. Quando vivia seu melhor momento, ali próximo de maio, veio o áudio de Daniel Vorcaro com Flávio Bolsonaro, o que derrubou, e as pesquisas já mostravam 45-40, vantagem de 5 pontos percentuais aqui do presidente Lula. Essa vantagem foi sendo mantida, porém reduzida, até que em setembro, início de setembro, 1º de setembro, a gente teve um empate numérico, não só na margem de erro aqui. E desde então, Flávio tem essa tendência de crescimento, passando ali de 44 para 46. Eu falo uma tendência porque ainda dentro da margem de erro, portanto ele oscila do início do mês para hoje, exatamente em 30 dias, ele oscila 2 pontos percentuais e Lula oscila 1 ponto percentual, dando essa pequena vantagem aqui para Flávio Bolsonaro no segundo turno. Pequena vantagem essa, que é realmente uma grande vantagem para uma eleição tão apertada como a gente está vendo. Qualquer 0,5% conta, mas de novo, é um cenário de empate técnico absolutamente, quando a gente vê as pesquisas aqui.
2: Agora, o Bruno Risi disse que esse empate, ele acontece no dia 1º de setembro. Vamos lembrar que no dia 1º de setembro é quando explode a crise no Supremo Tribunal Federal, uhum. Momento em que nós, jornalistas, analistas, especialistas que estão mergulhados no noticiário, apontamos para uma tendência de que a crise no STF poderia respingar nas intenções de voto do presidente Lula. Não aconteceu, essa associação ela é feita, mas ela já está precificada. Então a gente tem aqui uma consolidação do eleitorado muito forte. Quem decidiu votar no Lula vai votar no Lula, quem decidiu votar no Flávio Bolsonaro vai votar no Flávio Bolsonaro, independentemente de escândalos de corrupção, escândalos de favorecimento, escândalos de Banco Master, denúncias, suspeitas, o que for, que continuam surgindo, mas não produzem esse efeito a essa altura do campeonato.
7: Exatamente, não tem bala de prata que Lula possa fazer, que vá mudar esse cenário completamente, não tem escândalo para nenhum lado que deve mudar esse cenário aí, é um empate, veremos nas urnas.
0: E você que está acompanhando numa das frequências que compõe a nossa programação, nossa rede Transamérica TMC, é só dar uma olhada no TMC Newsberg, que é o nosso cantinho, nosso quadradinho no YouTube, e aí você vê essa análise aqui no gráfico, nesse gráfico que o Bruno Risi descreveu agora mesmo. Risi, um abraço para você, a gente volta a se falar amanhã. O Risi está de segunda a sexta-feira aqui em 2 horas. Aliás, amanhã estaremos às 7h10 já para toda a nossa rede, porque amanhã não tem horário político. Horário político hoje é o último dia para primeiro turno em rádio e televisão. Então o Risi volta amanhã, um abraço para você. Risi, valeu.
7: Valeu, até amanhã.
0: Às 7h42, a gente vai para o noticiário da sua cidade, volta daqui a pouco com a situação dos mercados financeiros. Guilherme Ravache vai trazer para a gente isso em instantes.
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15: Horas e 47 minutos, bom dia. E aí, gente, tudo bem? Como é que tá a sua quinta-feira? Começando mais um mês de outubro, né? Outubro começando aí com tudo, que seja um mês maravilhoso, mês que já começa com eleições, né, gente? Mês que começa com decisão aí, vamos decidir com muita inteligência, né, o seu voto no domingo. E, é claro, lembrando que a TMC é na cobertura completa da política das eleições 2026. Quinta-feira, 1º de outubro, obrigada pela sua sintonia com a gente. Já começando com informação importante pra você, é o trânsito, né? Vamos saber com do Davidson Ferreira, as informações do trânsito pra gente agora. Davidson, bom dia pra você.
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17: 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Ouvinte TMC, dirigindo pela Anel Rodoviário, tem trânsito complicado nas duas direções nessa quinta, rumo ao Rio de Janeiro, vamos lembrar. Engavetamento na subida do Olhos d'Água, bloqueando faixa, fila desde o bairro das Indústrias. Você que vai para o Belvedere, prefira o desvio pelo Betânia e Buritis. No sentido inverso para Vitória, retenção a partir do Trevo do Califórnia até o Trevo do bairro Caiçara, ali perto do shopping. Também teve uma ocorrência mais cedo envolvendo pesados e leves, pelo menos 4 veículos, e a sugestão é passar pela marginal para ganhar tempo. 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
15: Muito bem, 7h49, obrigada, Davidson Ferreira, pelas informações do trânsito pra gente nessa quinta-feira. Quinta-feira chegou, muita informação pra você aqui na sua Transamérica, que agora é TMC. Vamos pra uma notícia aqui. repercutiu bastante, né, gente? O Ítalo Jefferson da Silva foi condenado a 65 anos e 8 meses de prisão em regime inicial fechado pelo assassinato da estudante de psicologia Vanessa Lara de Oliveira Silva, de 23 anos. A decisão foi tomada ontem, né, depois do julgamento no Fórum de Juatuba, na Grande BH. O Conselho de Sentença condenou o réu pelos crimes de feminicídio qualificado, estupro e ocultação de cadáver. A pena inclui ainda 23 dias multa. Ele não pode recorrer em liberdade. A jovem foi encontrada morta em fevereiro deste ano em um terreno no centro da cidade com sinais de violência sexual e estrangulamento. Parentes e amigos de Vanessa se reuniram em frente ao fórum durante o julgamento com cartazes e fotos da jovem para pedir justiça. Frases como "ela só queria voltar para casa" e "Vanessa vive em nossa memória" estavam nos cartazes, né? Vamos relembrar o caso, a gente inclusive noticiou bastante essa notícia aqui na rádio. A Vanessa, de 23 anos, desapareceu no dia 9 de fevereiro desse ano, depois de deixar uma unidade do Cine, em Juatuba, onde ela participava de atividades relacionadas ao trabalho, né? Imagens de câmera de segurança registram a estudante caminhando pela cidade pouco antes de perder o contato com a família. No dia seguinte, o corpo dela foi encontrado em um terreno no centro de Juatuba, perto do ponto onde ela costumava embarcar para voltar para casa. Segundo a investigação, Vanessa estava sem roupa e apresentava sexual e estrangulamento. Vamos de volta ao 360.
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16: 7:51. Tá começando mais um É da Sua Conta, nosso quadro diário, em parceria com o Banco PicPay, em parceria com o nosso Alelupe. Quinta-feira é dia de dica para os empreendedores da nossa audiência. Vamos falar sobre Black Friday. Alelupe, calma, tem eleição antes, meu amigo. Você tá querendo acabar o ano?
18: Tá tudo tão acelerado, vamos acelerar logo o assunto
16: desse. É, vamos pisar no acelerador. Tá bom, então vamos falar de Black Friday.
18: Bom dia pra você, bom Joana, dia. Pra nossa audiência, pro Felipe. É, Joana, né, vamos agora dizer assim, podia ter muita calma nessa hora, porque oficialmente a Black Friday acontece só na última sexta-feira de novembro, e esse ano cai no dia 27. Mas aí você vai ver, daqui a pouco chega, a gente fala, lembra... Mas a gente sabe que muitas empresas costumam antecipar ofertas, né? Os clientes também começam a pesquisar os preços bem antes para saber quais promoções valem ou não a pena, né, Joana?
16: Olha, então a gente está falando sobre se preparar para sair na frente, para não perder a oportunidade. Eu acho interessante, eu acho muito legal, porque sempre que a gente tem uma data comemorativa que movimenta o comércio, você vem aqui e fala exatamente a mesma coisa, assim... Pessoal, vamos dar uma organizada aí para conseguir tirar uma renda ainda mais extra, porque muito empreendedor brasileiro, né, vive ali para conseguir tirar uma renda extra, a gente sabe, da batalha. Então, você tem dicas que possam ajudar os nossos ouvintes empreendedores?
18: Olha, Joana, nessa época, por enquanto, a ideia é se preparar para a época de promoções. Eu recomendo que você invista no seu estoque, né? Aproveite o momento para conversar com seus fornecedores e comprar produtos que estão faltando, e principalmente aqueles mais populares, que você sabe que vão fazer sucesso na Black Friday. Tem um levantamento aqui feito pela Stefanini Marketing, que mostrou que neste ano o setor de roupas lidera a intenção de compras com 55% de preferência entre os consumidores. Logo atrás vem os eletrônicos pessoais e com 46% e depois itens de beleza e perfumaria com 46%, Joana.
16: Mas encher o estoque, Ali, precisa de um investimento, vai. Muitas vezes nem cabe no bolso do empreendedor. Você tem alguma dica, alguma sugestão do que fazer se neste momento o empreendedor que nos escuta, que nos assiste, não está com essa bala toda para encher o estoque?
18: Vamos lá, para situações como essa, Joana, que você acaba de comentar, que tem empresas, te dá a possibilidade de parcelar PIX e boletos em até 12 vezes com ou sem cartão de crédito. Aí você faz a sua compra agora, mas tem mais tempo para se organizar e pagar, podendo até usar o dinheiro das suas vendas na Black Friday para compor esse pagamento, né? 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Ou seja, num bom português, é bom para ambos os lados.
16: É bom para todo mundo. Uma saída aí para períodos mais difíceis. Obrigada, Alilupe. Hoje a gente então falou pela primeira vez sobre Black Friday. Vamos falar bastante ainda. É dia 1º de outubro, rapaz. Exato. Ainda falta, mas a gente gosta de planejamento. A gente gosta. Porque saúde financeira, vida financeira saudável é planejamento. A gente dá várias dicas aqui e a gente sempre fala que o brasileiro não pode se atrapalhar. A situação não está fácil, então o Alilupe está aqui todos os dias para trazer dicas. Se você quiser enviar alguma sugestão de tema, pergunta, pode fazer pelo e-mail edasuaconta@picpay.com. Até amanhã, Alilupe. Ótima quinta-feira para você.
18: Um beijo para vocês dois e para toda a nossa audiência. Até amanhã.
19: Valeu.
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19: Pois é, são 7:55, hora do Guilherme Ravache contar pra gente como é que estão os mercados financeiros pelo mundo e eles operam sem uma direção específica nesta quinta-feira. Fala, Ravache.
21: Operando de maneira mista no mundo. Dow Jones deve abrir em baixa nos Estados Unidos, porém SP500 e Nasdaq em alta. Notícias positivas em torno de inteligência artificial fazem com que o mercado siga animado em torno da IA e das gigantes de tecnologia ligadas a esse setor. Ontem a Micron trouxe o resultado muito forte, recorde de lucro, recorde de receita, mais de 53 bilhões de dólares de faturamento só no último trimestre. Isso faz com que o mercado siga animado com inteligência artificial. Isso mantém ações de tecnologia, particularmente a Nasdaq, em alta. Por outro lado, petróleo subindo faz o Dow Jones, principalmente ações mais tradicionais, caírem. Inclusive, o Dow Jones caiu mais de 4% em setembro, né? Foi um mês negativo para as ações mais tradicionais, enquanto o Nasdaq conseguiu subir, muito sustentada pela inteligência artificial. O Brasil andou na contramão, né? Do S&P 500 e da Nasdaq em setembro. Por que andou na contramão? Uma animação em torno aí do cenário eleitoral, alta de cerca de 5% em setembro na Bolsa Brasileira, do Ibovespa, porque a aproximação do candidato Flávio Bolsonaro, do Lula, né, para a corrida presidencial, fez o mercado ficar animado com a perspectiva de uma política fiscal mais austera no Brasil, como promete aí o candidato Flávio Bolsonaro. Uma surpresa positiva no mês de setembro foi o Bitcoin. A moeda subiu mais de 7%, já passou o patamar de 85 mil dólares. E o que explica esse aumento? A desconfiança em torno das taxas de juros. Taxas de juros que estão operando em valores recorde de taxas, né? O título do Tesouro Americano de 30 anos, negociado a mais de 5,6%, não acontecia isso desde 2002, título de 10 anos, valor mais alto, 5,3%, isso também não acontecia desde o começo aí, do início dos anos 2000 lá nos Estados Unidos, e isso pressiona taxa de juros no mundo inteiro. Quem se beneficia é o Bitcoin, que é visto como uma moeda mais resistente, ou pode ser mais resistente à inflação, já que os governos podem emitir mais título de juros, até fabricar mais dinheiro, por assim dizer. O Bitcoin tem seu número limitado e a aposta dos investidores é que isso faz com que ele seja uma moeda menos inflacionária do que as alternativas no mundo. E aqui vai ter debate hoje à noite. Esse debate, a depender da percepção do mercado, né? Se é um sinal de fraqueza do Lula, que vai no mesmo horário, tá no podcast Flow, se é uma percepção de fraqueza ou força, vai fazer com que a Bolsa responda muito diretamente a essas notícias. Então deve ter volatilidade tanto hoje quanto amanhã em torno do debate, reta final, muita tensão aí no mercado por conta da eleição.
19: Guilherme Ravache volta daqui a pouquinho às 8:40 com mais uma participação no nosso TMC 360.
16: Polícia Civil e Ministério Público do Rio de Janeiro deflagram nesta quinta-feira a Operação Escola de Papel contra um esquema de fraudes e desvios em obras da rede estadual de ensino. Vamos então para o Rio de Janeiro com Rafael Alves, que tem as informações. Rafa, conta pra gente. Bom dia.
22: Bom dia, Joana. Bom dia, Felipe. A todos os nossos ouvintes que acompanham
0: O TMC 360 é uma operação do Ministério Público e da Polícia Civil que cumpre agora de manhã 19 mandados de busca e apreensão contra pessoas ligadas à Secretaria Estadual de Educação por fraudes em licitações e contratações irregulares. Essas contratações aconteceram entre 2024 e 2025 e, segundo o investigado até o momento, o montante chega a R$1,6 bilhão. Além dos mandados de busca e apreensão, a Justiça também determinou o bloqueio de bens de investigados no valor de aproximadamente R$19 milhões. Entre os alvos dessa ação de hoje estão a ex-secretária de Estado de Educação, Roberta Barreto de Oliveira, o genro dela, Yuri Lopes Fonseca, o ex-subsecretário de Gestão Administrativa, David de Andrade Marinho Filho, e o empresário Fábio Martins Pereira. A operação de hoje, segundo a Polícia Civil, alcança contratações realizadas justamente durante a gestão da ex-secretária Roberta à frente da Secretaria de Educação. Os mandados são cumpridos aqui no Rio de Janeiro, também na Baixada Fluminense, além da região dos Lagos. Segundo os investigadores, os alvos de hoje são empresas e também pessoas físicas. Um dos endereços de alvos é um condomínio de luxo aqui na Barra da Tijuca. Os Rio de Janeiro, também na Baixada Fluminense, além da região dos Lagos. Segundo os investigadores, os alvos de hoje são empresas e também pessoas físicas. Um dos endereços de alvos é um condomínio de luxo aqui na Barra da Tijuca.

0: desse mês, como sendo o mês de maior alta desde janeiro desse ano. Perfeito.
1: Agora, a gente tem outro assunto aqui para falar com você. O assunto da Chili Beans, que tem um prazo para três dias, aliás, para pagar uma dívida de cerca de 89 milhões de reais. Uma cobrança de uma empresa credora que pede o pagamento do valor depois do descumprimento de regras e garantias previstas em contrato. Qual é a gravidade da rede? É um sinal de crise na empresa? A gente teve ali um momento entre 2023 e 2025 que a dívida cresceu mais de 150%.
0: Pois é, eu ia emendar exatamente nesse assunto agora, até por isso que eu falei o perfeito. Porque tudo isso gera um grave efeito colateral, que é justamente nas empresas, né? As empresas, a gente vem de um período ali de pandemia, antes de chegar nesse momento que a gente está agora, em que a taxa de juros estava muito baixa, a taxa de juros estava por volta de 2% ao ano. E muitas empresas, naquele furor de taxa de juros de 2% ao ano, de muita gente otimista, que as pessoas iam sair de casa, que estavam comprando muito pela internet, falaram, olha, eu vou aproveitar esse momento para pegar a dívida por um custo muito barato, porque a gente nunca teve uma taxa de juros de 2% ao ano aqui no Brasil. E eu não sei se foi exatamente o caso do Chili Beans, isso ainda não é público, mas ao que tudo indica, talvez tenha sido. Ali na pandemia, seja por uma dificuldade, seja por um pensamento ali de expandir a rede, eles tomaram uma dívida, só que, ao que tudo indica também, essa dívida era atrelada à taxa Selic ou ao CDI, como as dívidas privadas costumam ser atreladas. E o que aconteceu? A taxa Selic, e consequentemente o CDI, que estava por volta de 2% naquela época, hoje foi para volta de 14%, chegou a 15%. Então aquela dívida que, naquelas contas que eles fizeram naquele momento, era muito mais fácil de comportar dentro do orçamento da Chili Beans, hoje se tornou algo completamente impagável. E nesses momentos, assim, ainda mais tendo um fundador público, como é o caso do Caíto, é muito fácil o pessoal olhar e querer criticar. Só que a gente tem que lembrar que até para chegar num patamar desse, de conseguir dever uma quantidade grande de dinheiro, você tem que ter mérito, você tem que ser bom para fazer isso. Porque não é só bater na porta do banco que você vai pegar esse dinheiro. Então, a Chili Beans não é a única, a gente está vendo várias empresas diferentes passando por dificuldade, entrando em recuperação judicial, recuperação extrajudicial. E agora ela está tendo que lidar também com essa maré que está jogando contra as empresas por conta dos juros altos aqui no Brasil. Essa dívida ela foi antecipada porque ela não conseguiu realizar o pagamento. Normalmente as dívidas têm uma cláusula que diz o valor que vai ser pago lá na frente pode ser antecipado cobrado agora todos de uma vez, e foi exatamente isso que aconteceu. A especulação que tem por aqui, não é muito claro ainda se é realmente esse valor, é que a dívida total da Chili Beans chega a 600 milhões de reais, que é um valor, sem dúvidas alguma, extremamente elevado.
1: E tudo se relaciona de uma forma ou de outra. Valeu, Leandro, obrigada pelas informações, pelas explicações, fica bem mais fácil a gente entender quando você deixa tudo explicadinho. Até a próxima.
0: Até a próxima.
1: Daqui a pouquinho no TMC 360 vamos falar sobre o TSE, formou maioria para derrubar posts, vinculando Flávio Bolsonaro à Nossa Senhora Aparecida e bateu o martelo de que isso se trata de uma fake news. Agora 8h59.
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6: 9h01, terceira e última hora hoje do nosso TMC 360. Começou o mês de outubro, 1º de outubro de 2026. Hoje é quinta-feira. Eu, Felipe Bueno, estou por aqui e a Joana Treptow também. Nós dois trazemos pra você destaques do noticiário como esse aqui, ó. Flávio Bolsonaro.

0: Bolsonaro pede suspeição de Flávio Dino em caso sobre eleições. A defesa do candidato do PL argumenta que a relação antiga com o petista compromete a isenção do ministro do STF.
1: Ministro André Mendonça muda voto e TSE libera por unanimidade o post do humorista Antônio Tabet. Segundo Mendonça, o texto não atribui a Flávio uma ação concreta contra a imagem ou título de Nossa Senhora Aparecida.
0: Em depoimento à Polícia Federal, Daniel Vorcaro nega ligação com os grupos A Turma e Os Meninos. Defesa sustenta que o ex-banqueiro nunca praticou nem participou de atos de violência, intimidação, perseguição ou ameaça.
1: Pix por aproximação passa a ter novas regras a partir de hoje. Entre as alterações está o fim do teto de R$500 por transação.
0: Brasil registra quase 25 mil focos de incêndio em setembro. Somente na Amazônia são mais de 12 mil ocorrências.
1: Luiz Fux aceita que Flamengo participe de ações sobre bets no STF. O clube passa a integrar os processos como parte interessada ao lado de Fluminense, Botafogo e Cruzeiro.
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0: Vamos às informações da capital paulista. O ministro Flávio Dino do STF determina que a Polícia Federal faça perícia em todo o material apreendido na Operação Wi-Fi. Você se lembra que investigava supostos desvios de verbas públicas em favor do filme Dark Horse? Mais detalhes de São Paulo com a repórter Giovana Gilgá.
3: Exatamente. A gente volta a falar sobre esse assunto. A Polícia Federal começou uma nova perícia no material que foi apreendido pela Polícia Civil de São Paulo, no caso Dark Horse. A análise foi determinada pelo ministro Flávio Dino, do Supremo Tribunal Federal. Os policiais federais estão examinando celulares, computadores e documentos que foram recolhidos durante uma operação em junho. Mas alguns desses materiais ainda não tinham sido analisados em São Paulo. Entre os aparelhos está um celular da empresária Karina da Gama, ela que é dona da Go Up Entertainment, produtora do filme Dark Horse e presidente do Instituto Conhecer Brasil. O ICB, que inclusive tem contrato de R$108 milhões por ano com a Prefeitura de São Paulo para instalar o Wi-Fi na capital, o programa Wi-Fi Livre. Essa investigação, de fato, quer descobrir se recursos públicos foram usados para a produção do filme Dark Horse e também apurar possíveis irregularidades nesse contrato da administração municipal com o Instituto Conhecer Brasil, com também essa relação da aplicação de fato nas periferias dessa internet, né, livre aqui na cidade. A Polícia, então, Federal, nesse momento, refaz, né, na verdade, parte das perícias e analisa todo o material bruto que foi enviado pela Polícia Civil.
1: Obrigada, Giovana, pelas informações. Seguindo aqui com o nosso noticiário, vamos falar de eleições.
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0: O debate presidencial promovido pela TV Globo no Rio concentra as atenções da corrida ao Planalto nesta quinta-feira. Fora do encontro por não ter sido convidado pela emissora, Renan Santos, do Missão, programa um protesto em frente à sede da rede de televisão que fica no bairro Jardim Botânico, no Rio de Janeiro. É para o Rio de Janeiro que nós vamos com as informações da repórter Luísa Rodrigues, pois não. Daqui a pouco, a Luísa Rodrigues? Agora sim, vamos lá.
1: Eu acho que a gente está com um problema com o áudio da Luísa Rodrigues, mas eu achei bastante curioso, estava dando uma olhada aqui na agenda de Renan Santos, porque a gente precisa pedir, né, para a campanha, e a gente compila essas agendas, e é curioso porque tem ali um endereço e tem formalmente o anúncio de que na agenda de Renan Santos tem a manifestação na frente da TV Globo. É importante a gente colocar aqui o peso desse debate de hoje, porque é um debate que encerra um primeiro turno, então é um debate importante, com faltas importantes também, além de Renan Santos, que nas pesquisas, as últimas pesquisas, ele está ali colocado já como um terceiro candidato. Augusto Cury perdeu força, Ronaldo Caiado não conseguiu ganhar força, apesar de nas pesquisas de intenção de voto a gente ver que o nome dele ganhou conhecimento, quando a gente olha para um eventual segundo turno entre Lula e Ronaldo Caiado, o nome de Ronaldo Caiado ganhou conhecimento, só não ganhou força no que diz respeito à intenção de voto, mas Renan Santos também fez esse trabalho importante nas últimas semanas, trabalho de campanha, então também é uma falta que será sentida. Fora isso, vamos falar sobre os outros candidatos que estarão lá. Flávio Bolsonaro, do PL, confirmou presença. Romeu Zema, do Novo, confirmou presença. Ronaldo Caiado, do PSD, confirmou presença. E Augusto Cury, do Avante, também. Eles devem chegar lá por volta das 9 horas da noite. Lula, do PT, está fora do debate e vai dar, ao mesmo tempo, uma entrevista ao Flow Podcast a partir das 8h30 da noite. Algo muito parecido com o que Jair Bolsonaro fez em 2022. Deu uma entrevista à TV Record na hora do debate. Foi muito criticado por isso e essa é a opção do presidente Lula neste momento.
0: Lembrando, né, Joana, e você que está nos acompanhando, que esse debate que se realiza hoje à noite pela TV Globo coincide, ou melhor, não há coincidência nenhuma, é dado do calendário, com o último dia de propaganda eleitoral obrigatória por rádio e TV, a chamada mídia eletrônica, nesse primeiro turno, né? Então, é importante como ato de campanha para quaisquer que sejam os candidatos ou candidatas, porque a partir desse momento, a partir de hoje à noite, podemos dizer assim, cessa uma maneira, uma modalidade de comunicação de cada candidato com o seu eleitor, de cada candidato com a sua eleitora.
1: E agora, vamos retomar aqui uma entrevista que nós fizemos com Edinho Silva. Nós conversamos com Edinho Silva, presidente do PT, nesta semana. Eu perguntei se Lula iria ao debate ou não. E o que Edinho disse foi que se lhe dessem as garantias de que ele teria um debate propositivo, ele iria. Mas as regras dos debates, elas são discutidas com as campanhas muito antes do dia do debate. Então o presidente Lula sabia desde sempre, até porque não é a primeira vez que ele vai a esse debate específico. Sabia das regras, sabia desde o início da campanha, desde o início do ano, que ele é o único candidato que está mais à esquerda num espectro ideológico e que sim, ele é, até por ser presidente, candidato à reeleição pela quarta vez, ele é o alvo dos outros candidatos. Ainda assim, o presidente Lula preferiu não ir ao podcast do Flow. E algo que é muito interessante, uma apuração aqui, é que ele negociou condições para dialogar durante o podcast. Nós temos visto um movimento do presidente Lula de apenas conceder entrevistas a podcasts que são ideologicamente alinhados com o PT, alinhados com o presidente Lula. Então a gente vê que o presidente não quer se colocar ali à disposição para ser muito perguntado sobre questões que precisam ser perguntadas, e isso vai acontecer hoje novamente. Claro que a gente lamenta, porque quem perde é o eleitor que chega a essa altura do campeonato sem ter ouvido falar de propostas com clareza, com transparência. Nós ouvimos falar de Daniel Vorcaro, STF, briga entre ministros, mas sobre propostas a gente não ouviu. Economia, por exemplo, pouca coisa, pouquíssima coisa.
0: Bom, são 9h09. A gente vai para Brasília agora falar com o Rafael Felitti, que vai trazer para a gente uma história sobre o presidente Lula ter afirmado que pessoas com maior formação acadêmica seriam mais conservadoras. Ele questionou eleitores com diploma universitário que votam em Bolsonaro. Rafael Felitti, conta essa história para a gente agora.
5: Oi, Felipe. Oi, Joana. Mais uma vez, bom dia a vocês e a todo mundo que nos acompanha. Essa fala do presidente Lula foi publicada no seu canal do YouTube, que ele dá uma entrevista, como a Joana já vinha dizendo, que ele vem preferindo dar entrevistas a portais e a veículos que são mais alinhados ideologicamente a eles. Ele estava dando essa entrevista em um podcast com três comunicadores à esquerda, né? Ou comunicadores ali mais alternativos. Ele, ao longo dessa conversa, ele lamenta que pessoas com curso superior, mais escolarizadas, tendem a ser mais conservadoras e, inclusive, votam em algumas vezes nos Bolsonaros, né? Ele cita tanto o Jair Bolsonaro quanto o Flávio Bolsonaro, né? E o presidente Lula tem essa percepção, porque nas últimas pesquisas de intenção de voto, a gente pega, por exemplo, a Quest, a última pesquisa Quest, mostra uma diferença no público, no eleitor de curso superior, de 15%, né? De que 49% desse público vota em Flávio Bolsonaro ou pretende votar em Flávio Bolsonaro, e 34% pretende votar no presidente Lula. A gente separou, inclusive, um trecho dessa fala, dessa entrevista que ele deu, para a gente ouvir agora.
6: Você já reparou que quanto mais as pessoas são graduadas, mais elas são conservadoras? Você não fica com pena disso? Eu, quando vejo um cara, sabe, com diploma universitário, economista, cientista, votar no Bolsonaro, eu fico pensando, o que esse cara espera da vida? O que esse cara aprendeu de política na vida? Qual é o compromisso que essa gente tem? Vou pegar esse Flávio. Qual é o compromisso com qualquer seriedade que esse cara tem? Nenhuma, ele não tem biografia.
0: Atual, trazida pelo Rafael Felitti e trazida por toda a nossa equipe aqui do TMC 360, que é retomando, né, aproveitando essa declaração de Lula, retomando a questão do debate que vai ser realizado nesta noite na TV Globo. Para a campanha de Flávio Bolsonaro, ou seja, para a campanha do PL à presidência da República, essa ausência de Lula, aliás, questionou-se ao longo da semana se iria ou não ao debate, né? Enfim, havia informação de que a campanha do PT estaria dividida, havia quem quisesse ou quem defendesse a ida dele ao programa, havia quem defendesse que não, que deveria jogar pelo empate, jogar no seguro. Venceu essa vertente de Lula não participar. Segundo a campanha do PL, isso já está precificado, isso seria, é esperado que isso aconteça, até porque, isso segundo a avaliação da própria campanha do PL, o Lula, nos últimos tempos, tanto em situações de improviso, em pronunciamentos, como em entrevistas, caso esse que nós citamos agora, teria dado declarações, no mínimo, questionáveis, de um improviso que não estaria soando bem aos olhos, soando bem aos ouvidos de parte da população, de parte do eleitorado, inclusive do eleitorado do próprio presidente da República. A ver, mas essa é uma apuração que vem de dentro da campanha do PL. Agora, 9 horas e 14 minutos, a gente vai falar mais um pouquinho sobre eleições ainda, né?
1: Vamos, porque nos últimos dias o Facebook quebrou o recorde de receita gerada em período eleitoral. Contando pleitos gerais e municipais, alcançou a marca de 210 milhões de reais até ontem. Nas eleições municipais de 2024, a empresa global recebeu cerca de 200 milhões de reais, já contando o segundo turno, ou seja, já passou isso. Em 2022, o ano em que Lula foi eleito pela terceira vez presidente, a receita foi de quase 130 milhões de reais. A gente está falando de uma alta de 62% em 4 anos. O Facebook, ele é usado para impulsionamento de conteúdo produzido por candidatos nas redes sociais. Quem lidera a lista é o presidente Lula, com despesa de mais de 2 milhões e meio de reais. Em seguida, aparece Fernando Haddad, também do PT, com gasto de quase 2 milhões e 400 mil reais.
0: Dando sequência aqui à nossa programação, o Tribunal Superior Eleitoral forma maioria, como a gente disse aqui agora há pouco, para derrubar os posts vinculando Flávio Bolsonaro à Nossa Senhora Aparecida. Nós vamos falar sobre esse assunto com o professor Elton Gomes, cientista político, professor do Departamento de Ciência Política da Universidade Federal do Piauí, mais uma vez conversando aqui no TMC 360. Professor, seja bem-vindo, muito bom dia, prazer falar com o senhor.
7: Muito bom dia, caro Felipe, bom dia, Joana, bom dia a todos os espectadores do 360.
0: Bom, professor, o que a gente tem se acostumado a ver aqui, especialmente no âmbito do STF e agora, por tabela, no âmbito do TSE também, é que os méritos das questões têm sido deixados de lado, né, via de regra, né? O que entrou em discussão, na opinião do senhor? Intolerância religiosa, liberdade de expressão, censura prévia, o que é que está em jogo? Podemos arredondar aí, desde sexta-feira, nesse caso.
7: Nós estamos acompanhando, Felipe, uma das mais graves crises institucionais da história da República. Vamos se avolumar de maneira bastante significativa aquilo que nós chamamos de judicialização da política, ou seja, quando as decisões que cabem ao processo político ordinário, que envolve os partidos e candidatos, passam a ser cada vez mais dependentes de decisões tomadas por atores politicamente interessados que não têm legitimidade eleitoral, já que foram indicados aos seus cargos ou chegaram a essas posições através da burocracia formal do Estado, que são justamente os magistrados, os juízes, que deveriam se apresentar como partes neutras, como atores que se ocupam de um juízo técnico. Entretanto, o que nós vimos nos últimos dias e semanas no Brasil foi uma sucessão de decisões de caráter monocrático, uma desfazendo a outra, que pôs às claras os interesses políticos e ideológicos dos ministros da Suprema Corte brasileira. Nesse caso mais recente, a disseminação de uma notícia falsa envolvendo uma suposta ideia ou projeto para retirar de Nossa Senhora Aparecida o status de padroeira do Brasil foi proibida, foi derrubada por uma decisão do ministro Mendonça e suscitou uma decisão em contrário do ministro Dino, que foi sucedida por uma decisão em contrário do ministro Fux. Tentando resolver um impasse na corte, o presidente do STF, Edson Fachin, reuniu-se com o presidente do Tribunal Superior Eleitoral, Cássio Nunes, e houveram por bem colocar essa matéria em votação no plenário da Corte Superior Eleitoral, que decidiu pela suspensão, pela retirada desses posts. Mas como houve divergência, Felipe e Joana, foi preciso moderar a decisão para saber quais posts especificamente representavam um dano à competição política eleitoral, à liberdade de expressão e religiosa, e isso vai ser feito nos próximos dias para que se tenha uma decisão que não seja totalizante, sim, para casos específicos. Nesse interim, nós temos um processo de acentuada judicialização da política que coloca em risco a legitimidade das próprias instituições da República.
1: Agora, professor, o que estava sendo deliberado ontem, discutido ontem no Tribunal Superior Eleitoral, se desmembra em dois subassuntos. A gente tem a questão do post, se o post deveria ser derrubado ou não, post do humorista, mas antes disso, existe a questão da notícia. A notícia era falsa ou não era falsa? A associação era falsa ou não era falsa? E isso nos remete a uma questão de a verdade conveniente. Porque não existia notícia que associasse Flávio Bolsonaro à vontade de retirar o título de padroeira do Brasil, a Nossa Senhora Aparecida. Mas depois que essa notícia falsa, ela foi disseminada, foram sendo buscados argumentos para sustentar uma meia-verdade. Ou seja, sim, durante muito tempo houve movimentos, a Igreja Católica denuncia, estamos num país que é intolerante no que diz respeito à religião, há indícios nos últimos anos, há uma sustentação, sim, há uma base que pode ser considerada verdadeira. Então, a gente está num momento em que a verdade, ela é relativizada e ela se torna menos verdade ou mais verdade dependendo de para quem convém. Só que isso dentro das altas cortes, dentro do topo do judiciário. É uma faceta da crise no judiciário, da crise institucional?
7: É um dos principais aspectos da crise entre os poderes da República, Ju. Nós temos uma clara instrumentalização jurídica de interesses políticos, ou seja, decisões que têm uma roupagem legal, que têm um invólucro de judicialidade, mas que tendem a se apresentar como, ao fim e ao cabo, decisões que seguiam por interesses que podem ser definidos em apetites políticos de manutenção ou de chegada ao poder. De modo que alguns princípios importantíssimos de uma democracia liberal, como o princípio da imobilidade do judiciário, ou seja, o judiciário não age a não ser que seja provocado, fazendo com que existam decisões agora que são tomadas pela própria corte, inclusive em desacordo com a legislação brasileira, para fins de iniciar uma investigação, e mais do que isso, uma investigação de caráter nacional, de alcance federal. Princípios como o juiz natural, ou seja, a ideia segundo a qual em todas as democracias do Ocidente, praticamente, os juízes não podem escolher que réus e que causas querem julgar, cabendo sorteio ou jurisdicionalidade territorial para definir quem é o juiz da causa, ou nos casos em que há privilégio de foro por função e quando não há, separando aí, portanto, as pessoas que são julgadas pelas cortes superiores e que são julgadas pelas cortes ordinárias. Tudo isso vem sendo subvertido no Brasil a depender do interesse político do ator. Então, nós temos visto uma sucessão de decisões monocráticas que, muitas vezes, se aproveitam de causas que são relatadas por ministros ideologicamente simpáticos aos lados em disputa e que acabam avocando para si causas que envolvem diretamente os atores políticos que estão presos nessa que é a mais acirrada disputa presidencial do país desde a redemocratização do país na década de 1980. De modo que, diante de um quadro dessa gravidade, Fernanda, a própria ideia de que as decisões judiciais gozam de confiabilidade e que servem para, em última instância, frear os abusos das autoridades políticas, do executivo ou do legislativo, cai por terra. Temos uma situação de descrédito generalizado das instituições, agora tornada ainda mais grave por conta do ativismo político dos ministros da Suprema Corte, especialmente os ministros de uma ala específica que querem fazer valer os seus interesses a partir desse conjunto de manobras jurídico-políticas que servem aos seus interesses. E isso é alguma coisa que faz com que nós tenhamos resultados muito deletérios para o aperfeiçoamento democrático no país. Veja que, por exemplo, as mais recentes pesquisas dão conta do mais baixo nível de confiabilidade do judiciário já registrado na história do país.
0: Agora, professor, uma última pergunta, não tomando muito do seu tempo, mas para a gente concluir. Às vezes eu tenho a impressão, a sensação, e não é uma sensação única, de que nós estamos discutindo grandes conceitos e conceitos importantíssimos, soberania, cidadania, democracia, né, instituições, e uma boa parte da população ou não liga ou não tem conexão com essas sérias discussões que a gente está trazendo aqui, né? Isso de alguma forma te preocupa, essa distância entre a realidade das ruas e as cortes supremas, né, o andar de cima do país?
7: Me preocupa tanto como estudioso, como principalmente como cidadão, Felipe. Existe uma máxima atribuída ao federalista norte-americano James Madison, que diz que não se pode fazer uma república sem republicanos. E esse é um dos grandes problemas para que nós possamos levar a termo efetivo desenvolvimento da cultura cívica e da cidadania no país. Essas questões gravíssimas.

0: que demanda tempo, demanda instrução, demanda conhecimento para poder ser compreendida e preocupa principalmente as pessoas com maior faixa de renda e um nível de instrução geralmente mais elevado, acaba passando, não digo despercebido, mas tende a ser menos considerado importante, menos grave, visto como menos grave do que questões muito práticas da ordem da vida cotidiana. E isso, é claro, traz para nós o enorme desafio de promover o desenvolvimento pleno de uma democracia, independentemente das preferências ideológicas, à esquerda ou à direita, dos cidadãos desse enorme país.
1: Tenho a impressão de que a gente vai continuar discutindo isso não por dias, mas por anos ainda. Professor Elton Gomes, muito obrigado por mais essa conversa aqui no 360. Um grande abraço, bom dia.
0: Muito bom dia, satisfação.
1: Agora, 9h26 e a nossa enquete que já está à sua disposição no nosso canal, no WhatsApp também no TMC Newsberg, é exatamente sobre esse assunto. A gente quer saber a sua opinião, muita gente já participou, está valendo ainda, tem três opções hoje a nossa enquete. As decisões dos tribunais superiores ameaçam a liberdade de expressão na internet, estamos falando especificamente da internet. Três possibilidades: sim, estão indo longe demais; não, é preciso ter limites; e três, depende de cada caso. Por enquanto está vencendo o sim, 56%, na sequência o depende, 25%, 19% dizem até agora que não. São 9h27. Ministro Gilmar Mendes, decano do STF, teceu elogios ao presidente da corte, Edson Fachin, durante a sessão que celebrou o aniversário de um ano de Fachin no comando da corte. Teve essa formalidade também, teve essa sessão. Gilmar Mendes lembrou a maneira como Edson Fachin conduziu os inquéritos da Lava Jato. Você se lembra da Lava Jato? Inquéritos herdados após a morte do ministro Theodore Zavascki em uma ocorrência de avião.
2: Após o trágico falecimento do ministro Theodore Zavascki, Vossa Excelência herdou a relatoria dos processos da Operação Lava Jato e os conduziu com equilíbrio, sem concessões ao espetáculo ou a interesses políticos, zelando pelo avanço das investigações e pelo julgamento das ações penais dela decorrentes.
1: Então, presta atenção nessa próxima aqui, ó. O decano do STF reforçou que, apesar das discordâncias em votos durante o processo, os dois sempre concordaram que juízes não devem ser parte ou instrumento de casos analisados na corte.
2: Naqueles casos, divergimos com frequência, como todos sabem, sobre questões centrais da operação, como é natural em um colegiado. Nossos votos apontaram muitas vezes em sentidos opostos, a partir de compreensões distintas sobre o processo penal. Essa divergência, porém, jamais alcançou aquilo que nos unia: a convicção de que o juiz não é parte, nem instrumento de causa alguma.
1: Vamos guardar esse áudio, né? Gilmar Mendes foi além, fazendo referência às acusações disparadas entre ministros naquela famosa, fatídica sessão do último dia 15 de setembro. Ele ressaltou que, na época da Lava Jato, não houve notícias de vazamentos seletivos ou finalidade político-eleitoral das investigações.
2: Naquela quadra, ministro Fachin, não houve notícias de vazamentos seletivos em nossos gabinetes, apesar da sensibilidade dos documentos que estavam sob nossa responsabilidade. Tampouco qualquer ato que pudesse indicar uso político eleitoral das investigações.
1: O âmbito do STF, é bom deixar clara a palavra do ministro Gilmar Mendes, né? São 9h29, a gente tem mais um destaque para trazer antes de virar o bloco aqui do nosso TMC 360. Não tem. Então tá bom, então vamos pro break. Agora são 9h30.
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21: É isso, Transamérica, que agora é TMC, são 9:35. Eu continuo por aqui, Letícia Benassi, te faço companhia até o meio-dia, viu, gente? Daqui a pouquinho, lembrando, tem o nosso jornal diário aqui, o nosso Minas TMC, daqui a pouquinho de 10 ao meio-dia, trazendo as informações que realmente importam para você aqui de Belo Horizonte e região metropolitana. Falando nisso, vamos saber do trânsito, porque o trânsito realmente te importa, tenho certeza que importa para você, ouvinte TMC. Eliseu Júnior traz informações pra gente lá do Anel Rodoviário. Fala comigo, Eliseu, bom dia.
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23: 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De volta agora com a atualização para você, ouvinte TMC de Anel Rodoviário. O trânsito segue complicadíssimo no sentido Vitória. Lentidão desde o Madre Gertrudes e que chega até a altura do Caiçara, mais cedo uma ocorrência por lá. A dica para você que está no Anel é desviar pela região central, na sequência acessar Avenida Antônio Carlos. Você que pode, a dica, reprogramar os horários, tentar sair mais cedo de casa, já que o cenário é bem complicado nesta manhã. A BH Trans informou agora há pouco que uma faixa segue bloqueada devido a essa ocorrência. 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
21: Valeu, meu querido, pelas informações. É o Eliseu Júnior contando tudo pra gente como é que tá o trânsito aqui na região. E agora a gente continua te dando informações, gente, a respeito desse tempo, né? Que clima louco, né? BH e outras 642 cidades aqui em Minas estão sob alerta amarelo de tempestade, viu? Perigo potencial para tempestade a partir de hoje, de acordo com o Instituto Nacional de Meteorologia, o IMET. O alerta é válido até as 23h59, né? De acordo com o IMET, tem essa possibilidade de chuva com volume entre 20 e 30 milímetros por hora, ventos intensos e queda de granizo, gente. O órgão informa que tem baixo risco de corte de energia elétrica, estragos em plantações, queda de galhos de árvores e também de alagamentos, tá? Estão sob alerta as regiões do Triângulo Mineiro, Alto Paranaíba, Central Mineira, Zona da Mata, Vale do Rio Doce, Oeste de Minas, Sul-Sudoeste de Minas, Campo das Vertentes, Metropolitana de BH, Noroeste de Minas, Norte de Minas e Jequitinhonha, ou seja, quase o nosso estado inteiro, né, gente? Olha só, em caso de rajadas de vento, são as instruções do INMET, viu? Não se abrigue debaixo de árvores, pois tem leve risco de queda e descargas elétricas, e não estacione veículos próximos a torres de transmissão e placas de propaganda. Evite usar aparelhos eletrônicos ligados na tomada. Obtenha mais informações junto à Defesa Civil no telefone 99 e também você pode ligar no Corpo de Bombeiros no telefone 193. Então é isso, né, gente? Muitas cidades aqui de Minas estão sob esse alerta extremo aí, né, de tempestade de granizo. Então a gente tem que ter bastante cuidado. BH e outras 642 cidades estão sob esse alerta, alerta amarelo. Então muito cuidado, vamos ter atenção aí. Qualquer coisa, você pode entrar em contato com a Defesa Civil 199 e também com o Corpo de Bombeiros, no telefone 193.
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24: A Embaixada do Brasil em Madrid foi colocada à disposição para ajudar a lobista Roberta Luxinger na mudança do filho do presidente Lula, o Lulinha. Ou seja, a embaixada ajudou a ajudante de Lulinha para, no final das contas, ajudar Lulinha. De Brasília, Lívia Braz traz detalhes.
25: A informação foi confirmada pelo Itamaraty depois que mensagens encontradas no celular da lobista mostraram o contato dela com o então embaixador do Brasil na Espanha, Orlando Leite Ribeiro. Segundo o Ministério das Relações Exteriores, Roberta Luxinger procurou de fato a embaixada para pedir uma lista de escolas em Madrid. Uma funcionária do setor educacional da representação brasileira teria então prestado esse auxílio. O Itamaraty diz que o atendimento faz parte do trabalho de orientação que é prestado pelas embaixadas a brasileiros que vivem no exterior e nega que tenha havido alguma irregularidade. As mensagens também mostram que o então embaixador se colocou à disposição para ajudar nessa mudança. O Ministério, porém, nega que tenha havido uso de carro oficial ou de outra estrutura da embaixada para transportar a família. Lulinha vive em Madrid desde o ano passado. Roberta Luxinger é investigada pela Polícia Federal em um inquérito que tramita sob sigilo no STF relacionado a suspeitas de tráfico de influência. A defesa de Lulinha nega a prática de crimes e critica o vazamento de informações dessa investigação.
24: O ex-deputado federal Eduardo Bolsonaro prometeu fazer uma faxina no Ministério das Relações Exteriores caso o irmão senador Flávio Bolsonaro seja eleito presidente da República. Ainda em Brasília, mas agora quem traz os detalhes é Rodrigo Vicente.
0: Pois é, exatamente isso. Eduardo Bolsonaro fez essas declarações em um vídeo publicado nas redes sociais ontem. A gente lembra que o ex-deputado Eduardo Bolsonaro vive nos Estados Unidos desde março do ano passado. Ele constantemente faz essas publicações e nessa ele afirmou que acompanha as movimentações aí de embaixadores durante o governo Lula e que está, nas palavras dele, na cola de servidores que teriam ajudado a sabotar o governo do pai, o ex-presidente Jair Bolsonaro. A gente vai acompanhar um trecho da fala de Eduardo Bolsonaro.
2: Eu não tive recepção de embaixador, diplomata, nem nada. O dinheiro do brasileiro não é para ir para proteger o filho do presidente depois de assaltar os velhinhos do INSS. É por isso que Flávio Bolsonaro sendo eleito, certamente um dos primeiros a sair do posto será o embaixador do Brasil na Espanha, para dar o exemplo de que isso daí não acontecerá.
0: Bem, ele não cita no vídeo aí uma lista de nomes, né? Mas ele fala em uma caça às bruxas no Ministério das Relações Exteriores, caso Flávio Bolsonaro, o irmão dele, vença a eleição. Como exemplo, Eduardo Bolsonaro apresentou um áudio atribuído a um diplomata brasileiro não identificado sobre uma oferta de ajuda da Embaixada do Brasil na Espanha para encontrar uma escola para os filhos de Fábio Luiz Lula da Silva, o Lulinha, filho do presidente Lula, que vive em Madrid. O áudio tem aí como interlocutor também amiga de Lulinha, Roberta Luxinger.
5: Lembrando que Eduardo Bolsonaro vive nos Estados Unidos desde o ano passado, já conversou conosco aqui no TMC 360 mais de uma vez, e enquanto os prazos para recursos, né, da sua condenação estiverem em andamento, não houver aí um mandado de prisão em aberto, ele não é oficialmente ou juridicamente, para deixar mais claro, considerado um foragido, embora esteja desde o ano passado fora do país e sob monitoramento das autoridades judiciais brasileiras. São 9h43 agora.
24: De emendas parlamentares, mais especificamente de emendas PIX, um assunto que também deveria ser muito abordado pelos candidatos à presidência da República, mas como há pouco espaço para propostas e muito espaço para escândalos, a gente só fala disso no noticiário. Então, o que que acontece? Um levantamento da ONG Transparência Brasil aponta falhas graves na fiscalização de verbas públicas. Um terço das emendas PIX destinadas a obras em 2025 não detalha onde o dinheiro vai ser aplicado. Rafael Felitti, com os detalhes.
6: O estudo analisou mais de 5.700 planos de trabalho de obras financiadas por emendas individuais. Do total de 4 bilhões e 900 milhões de reais aprovados pelo governo federal, 1 bilhão e 500 milhões de reais simplesmente não informam onde nem como a obra vai acontecer. Na prática, prefeituras e governos estaduais cadastram descrições genéricas no sistema, como pavimentação ou drenagem urbana, mas sem indicar o endereço, o bairro ou a comunidade. Sem esse detalhamento mínimo, fica impossível para o cidadão ou para os órgãos de controle fiscalizarem o serviço no local. O levantamento revela que o problema é generalizado. 85% dos parlamentares que enviaram emendas PIX para obras em 2025 destinaram recursos para projetos sem dados claros. A entidade destaca ainda falhas na avaliação do próprio governo federal. Em alguns casos, propostas detalhadas foram rejeitadas pelos ministérios, mas acabaram aprovadas depois que a prefeitura reapresentou o plano com informações bem mais genéricas. A Transparência Brasil cobra agora regras mais rígidas e a identificação exata do local das obras antes da liberação dos recursos.
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24: Hora de atualizar o noticiário de economia e infraestrutura no Brasil com informações da agência Infra, parceira da TMC. O Ministério de Minas e Energia publica cronograma de leilões de geração de energia até 2029 e abre espaço para que sistemas de armazenamento em baterias e usinas hidrelétricas reversíveis disputem certames de reserva de capacidade ao lado das usinas termoelétricas. A inclusão atende demanda do setor de renováveis, mas provoca reação de entidades ligadas às térmicas fósseis. A Associação Brasileira de Geradoras Termoelétricas classifica possibilidade de concorrência entre fontes como erro, sob justificativa de que baterias químicas não garantem a mesma estabilidade de tensão e segurança exigidas do Sistema Interligado Nacional. O setor térmico defende que a pasta altere o texto da portaria. Por outro lado, representantes das empresas de armazenamento e de fontes limpas comemoram o avanço e destacam a alta das baterias para atender picos de consumo de menor duração e redução de custos para o consumidor. Especialistas e analistas ponderam, no entanto, que a portaria é genérica e que caberá à empresa de pesquisa energética e ao operador nacional do sistema definir anualmente se diferentes tecnologias vão disputar os mesmos lotes ou se haverá produtos segmentados conforme necessidades da rede elétrica. 9h46.
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5: Muito bem, a gente está na hora de a gente conversar com o nosso analista de política direto da capital fluminense. Por falar em capital fluminense, há uma grande expectativa, aliás, há várias expectativas sobre o que vai acontecer hoje na capital fluminense à noite, né? Porque há um debate previsto, o presidente Lula já oficialmente diz que não vai, mas os outros candidatos estão aptos para conversar entre si, responder às questões da sociedade brasileira. E aí, Mulica, o que esperar? Bom dia para você, meu querido.
9: Bom dia, Felipe. Bom dia, Joana. Bom dia a todos. Pois é, né? Não vai ter Lula lá na Globo, né? O Lula desistiu de ir, o que é muito ruim, né? Para a democracia, é muito ruim para a lógica eleitoral. Ele tem lá suas razões, mas enfim, é ruim. Agora, não é o primeiro que faz isso. O Fernando Henrique Cardoso deixou de ir a alguns debates nas duas campanhas dele. O Collor não foi em alguns debates de 1989 no primeiro turno. O Lula não foi em 2006 e o Bolsonaro também não foi em 2018. Aí ele alegou consequências do atentado para não ir nos debates, inclusive no segundo turno. As emissoras chegaram a cancelar os debates, elas não fizeram entrevistas com o Lula, com o Haddad. Cancelaram os debates. Então o Lula não é o primeiro, mas é muito ruim. Basicamente, as razões são duas. A primeira, claro, o risco de se sair mal no debate, para quem está na frente. E o segundo é que aqui no Brasil, diferentemente do que ocorre nos Estados Unidos são dois candidatos que vão aos debates. Os debates são organizados por entidades da sociedade civil, não são nem organizados pelas emissoras de TV. E aqui vai muita gente, inclusive candidatos com um percentual muito baixo, com praticamente zero probabilidade de chegar a um segundo turno. E aí é o temor do franco atirador, daquele candidato que vai para o debate para ser uma linha auxiliar de um outro. Foi o caso clássico do Padre Kelmon, né? Em 2022, o Padre Kelmo em 2022 foi uma linha auxiliar do Jair Bolsonaro, estava ali para atazanar a vida do Lula. Então, do Lula, ao risco de um dos quatro, ou melhor, dos três, fora o Flávio Bolsonaro, de um dos outros três, fazer esse papel de Padre Kelmo e os outros também baterem nele, aí o Lula opta por não ir, diz que só vai se houver um segundo turno. Ok. Mas é ruim para a democracia. Agora, é preciso encontrar uma saída para isso. Hoje a cláusula, né, digamos uma cláusula de barreira, é muito baixa. Basta que um partido tenha 5 parlamentares no Congresso Nacional para que seu candidato seja obrigado, para que as emissoras de rádio e TV sejam obrigadas a convidar esse candidato para um debate. Isso, 5 parlamentares no Congresso Nacional representa 0,84% da composição do Congresso Nacional, não chega nem a 1%. Então talvez seja o caso de discutir, elevar esse sarrafo, botar 5%, talvez 10%, né, para que haja uma obrigatoriedade de convite. Muita gente pode alegar, mas isso vai restringir a presença de candidatos, a candidatos que são maiores que os partidos. Olha, a democracia brasileira, o nosso modelo de democracia, é feito via partidos políticos. Esses que nós temos, são os que temos. Então, seria uma forma, talvez, de fortalecer esses partidos políticos, estabelecer uma cláusula de barreira e tornar esses debates mais interessantes, com candidatos que realmente representem uma história, uma ideologia, uma visão de mundo, né? Porque não tem jeito, um time recém-fundado não começa jogando logo na primeira divisão. Essa é uma alternativa, até para que a gente não massacre os debates. Não acabe na prática com os debates. A gente levou muito tempo para voltar a ter eleição direta para presidente, levou muito tempo para ter debate entre candidatos. Não podemos perder esse grande momento aí da democracia.
5: Você trouxe, Molica, para a gente encerrar aqui um ponto espetacular dessa discussão que muitas vezes fica para baixo, né? Varrido para baixo do tapete, que é essa questão partidária no Brasil. Você tem mais de 30 partidos, você não tem mais de 30 ideologias em qualquer livro de filosofia ou de política clássica ou moderna, né? Nem programas para 30 partidos diferentes. E sem falar na fila que tem de novos partidos querendo entrar, né? Série D, né? Se fosse no futebol, eles entrariam como você colocou, não entrariam na primeira divisão, entrariam na divisão de acesso, como a gente falava antigamente. E esse ponto aí, né, do próprio mecanismo, né? Se o sarrafo subir um pouco, talvez aí sim os candidatos sejam obrigados a apresentar propostas, né? Conversar entre eles, perguntar coisas entre eles, é mais ou menos isso, né?
9: Pois é, tem que encontrar uma alternativa. Não dá para que partidos que tenham 0,84% de representação no Congresso Nacional garantam vaga de seus, para seus candidatos nos debates. Não é nem 1%, Felipe, é muito pouco.
5: Concordo plenamente.
9: Vamos lá, vamos ver o debate hoje.
5: Voto com o relator.
9: Vamos ver o debate.
5: Vamos ver. Um abraço, Molica.
9: Vamos lá.
5: Até amanhã.
9: Um abraço, até amanhã. Tchau, tchau.
5: 9h52 agora.
24: Agora uma informação importante, um policial civil foi preso em flagrante depois de atropelar 3 pedestres na zona norte de São Paulo na noite desta quarta-feira. O policial foi identificado como Douglas William Pedroso, carcereiro da Divisão de Investigação sobre Furtos, Roubos e Receptações de Veículos e Cargas do DEIC. Entre as vítimas, um menino de 10 anos sofreu ferimentos graves. Ele foi internado, está em estado crítico em um hospital da região. Outras duas pessoas também receberam atendimento médico. Há informações iniciais de que uma dessas pessoas é mãe do menino, mas a gente ainda não conseguiu confirmar totalmente essa informação. Pode se tratar de uma família de 3 pessoas. Segundo a Polícia Militar, o agente apresentava sinais de embriaguez no momento da abordagem. A Operação de Crimes Funcionais e Corregedoria da Polícia Civil acompanha o caso. O policial vai responder por lesão corporal culposa na direção do veículo e embriaguez ao volante. Estamos falando de um agente que tem como responsabilidade de profissão fiscalizar o cometimento de crimes e que, ao que tudo indica, aqui e agora, temos o cometimento de um crime, uma lesão corporal contra uma criança e outras duas pessoas. A gente torce para que essa criança fique bem e que se recupere prontamente.
5: Fechando aqui a nossa enquete desta quinta-feira no TMC 360, decisões dos tribunais superiores ameaçam a liberdade de expressão na internet? A pergunta desta quinta-feira, com 3 possibilidades de resposta, venceu o sim, estão indo longe demais, com 55% dos votos. Na sequência, depende de cada caso, 26%, e a menos votada das opções, não, é preciso ter limites, com 19%. Amanhã tem mais uma enquete à sua disposição. 9h54 agora.
24: Vamos falar de esporte, o Kaique Silva tá na área para falar sobre o clássico entre São Paulo e Santos que acontece amanhã. Sansão, bom dia para você, Kaique.
10: Tudo bem, Joana, Felipe, abraço para vocês, para todo mundo ligado aqui no TMC 360. É isso, virou tradição agora no Campeonato Brasileiro e vai ser cada vez mais comum, clássicos às sextas-feiras, às 8 horas da noite. Tivemos o primeiro com Curitiba e Atlético Paranaense, aquele 3x3 histórico, né? O Atlético Paranaense abre a vantagem, a Curitiba busca. E agora o segundo jogo desse teste da CBF de novos horários é nesse clássico entre São Paulo e Santos. Jogo atrasado ainda desse segundo turno do Campeonato Brasileiro, quando o Santos teve que disputar os playoffs da Copa Sul-Americana. E agora os times vão se recolocar novamente em ordem aí no calendário do Campeonato Brasileiro. Jogo importante para os dois lados e desfalques importantes para esses dois lados também, né? Tanto que esse jogo ele foi marcado antes mesmo do fim da data FIFA, mas as equipes não têm jogadores de destaque sendo convocados nesse período para suas seleções. Então os desfalques ficam mais por outros motivos. Por exemplo, o Calleri tomou o terceiro cartão amarelo, não reforça o time do São Paulo. O Domingos Duarte, zagueiro português, fica de fora porque teve uma grave lesão no joelho, passou por cirurgia nos últimos dias. E pelo lado do time do Santos, ainda em recuperação, para voltar muito provavelmente contra o Flamengo na próxima semana, o Neymar. Então, um jogo que não terá alguns dos principais jogadores dos dois lados, mas duas equipes muito fortes, né, em momentos distintos. O Santos vive um momento melhor do que o próprio São Paulo, mas as duas equipes brigando por pontos importantes para afastar de vez qualquer possibilidade da briga contra a parte de baixo da tabela, pessoal.
5: Pra sermos generosos aqui, né? Os dois times estão olhando para a faixa do meio da tabela. Vamos dizer que eles olharam boa temporada, né? Boa parte da temporada para a parte de baixo, estão olhando para a parte do meio. Fica assim, a gente é gentil com todo mundo, com santistas e com tricolores. Kaique, um abração para você, obrigado pela participação.
10: Valeu, gente, abraço para vocês. E para vocês verem como o futebol tem essas mudanças de roteiro, né? O Corinthians, que estava mais tranquilo que os dois, agora é quem briga contra a parte de baixo da tabela. Abraço, gente.
5: Eita, nós, vamos lá.
24: Antes da gente encerrar, quinta-feira é dia de episódio novo do Imprevista. Nesta semana, eu converso com a Monja Cohen. Para quem não sabe, a Monja, ela era jornalista antes de se converter, antes de passar por todo um processo interessante, né?
5: Temos salvação, então.
24: Tinha a mesma rotina que a gente, só se a gente for para um templo budista passar pela iniciação. Se não, meu filho,
5: A redenção não virá.
24: Não virá. Mas foi uma conversa extremamente interessante, que passou inclusive pela falta de espaço para reconhecimento do trabalho das mulheres nos templos. Vamos acompanhar um trecho.
11: Eu estive em Sri Lanka no primeiro congresso de mulheres budistas. E as monjas lá, elas não tinham o voto completo. Elas diziam que como se perdeu essa corrente, esse elo histórico, de um lugar que não sabemos quem seria a monja e que só Buda poderia ordenar de novo, então que as monjas podem raspar a cabeça, vestir-se de branco, mas elas não podem ter as mesmas funções que os monges têm. Elas não podem usar o manco tuocre, elas não podem oficiar cerimônias, não podem ter discípulos.
24: Viu? Tem uma diferenciação aí, não é só na nossa sociedade, até os monges budistas zen, que zen pra gente é uma coisa muito, muito equilibrada, muito da paz, tem esse tipo de preconceito entre homens e mulheres.
5: Já vou pensar duas vezes.
24: Dito isso, 9h58 a gente volta amanhã às 7 horas da manhã, porque Felipe Bueno, acabou o horário político eleitoral por hora?
5: Por hora, todos juntos amanhã, desde as 7 horas. Nos dials, nas frequências que formam a nossa rede TMC.
24: Como nós vamos viver sem os jingles? Mas depois volta, calma. Depois do primeiro turno.
5: Alguns voltarão. Tchau.
24: Tchau.
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0: Muito bem, muito bom dia, gente. Estamos aqui agora pontualmente 10 horas. Um ótimo dia para você que nos acompanha nesta quinta-feira. Hoje é dia 1º de outubro de 2026, começando mais um mês desse ano, né? Que outubro seja incrível e maravilhoso para todos nós. Começando aqui no 88.7 em Minas Gerais. Muita informação, muita prestação de serviço a partir de agora aqui em Belo Horizonte e região e todo o país. Você pode acompanhar a gente onde quer que você esteja. Assuntos que realmente importam para você aqui na capital. Nas próximas 2 horas você fica comigo, Letícia Benassi, e hoje também com ele, nosso Rodolfo Simões. Bom dia para você, Rodolfo.
1: Bom dia, Letícia. Bom dia para todo mundo que está sintonizado aqui nos 88.7. Lembrando que você pode participar conosco. A gente quer a sua participação. Mande o seu recado, seu comentário sobre o trânsito, a previsão do tempo que você está fazendo nesse momento. E também deixe o seu comentário, sua crítica ou o seu elogio. Participe pelo WhatsApp, o 31 99944-8870, e também, claro, lá pelas nossas redes sociais, no Instagram, que mais cresce no Brasil, o @TMC Minas Gerais.
0: Agora 10 horas e 1 minuto, vamos aos destaques desta quinta-feira. Candidatos ao governo de Minas cumprem agendas no interior e em BH nesta quinta-feira.
1: Flávio Roscoe faz motociata à noite, enquanto Patrus, Simões e Gabriel Azevedo viajam pelo estado.
0: Minas volta a ganhar atenção na disputa pela presidência da República.
1: Lula e Flávio Bolsonaro concentram ações no estado na reta final de campanha.
0: Escola de Lagoa Santa suspende aulas após 21 casos de escabiose entre alunos e funcionários.
1: Secretaria de Educação faz limpeza e orienta famílias sobre sintomas da doença.
0: Polícia Civil faz busca e apreensão em clube de pôquer no Belvedere.
1: Investigação é sigilosa e polícia ainda não revelou o que foi apreendido.
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0: 10 horas e 2 minutos, a gente vai falar agora da pauta que a gente mais tem falado nessa semana, né, Rodolfo? Aliás, nas últimas semanas a gente tem falado muito sobre o tempo, gente. BH pode ter nesta quinta-feira o dia mais quente do ano. De acordo com a Defesa Civil, os termômetros podem chegar aos 37 graus. É o recorde até agora é de 36,6 graus, né, que foi registrado na terça-feira.
1: Apesar do calorão, há possibilidade de pancadas de chuva isoladas ao longo do dia, acompanhadas de raios e ventania.
0: E atenção para a umidade do ar, viu, gente? O índice pode ficar em torno de 15%, muito baixo, né? Bem abaixo dos níveis considerados ideais para a nossa saúde.
1: E claro, a orientação é de sempre reforçar a hidratação, evitar exposição prolongada ao sol, principalmente nos horários mais quentes. Essa semana o dia mais quente é sempre o próximo, né, Letícia?
0: Pois é, a gente tá nessa. A gente tá nessa expectativa. Todo dia a gente fala, ah, BH pode ter o dia mais quente hoje. Então a gente tá sempre na expectativa do dia mais quente. Como o Rodolfo disse, é sempre o próximo, né? O nosso recorde é 36,6. Será que a gente vence esse recorde hoje, Rodolfo?
1: Eu acho que sim, infelizmente.
0: Eu espero que não.
1: Hoje de manhã eu tava vindo. Eu saio de casa, Letícia, eu comentei com o cara no Uber. Eu saio de casa, eu chego aqui na rádio 5h30. E geralmente quando eu entro no Uber, o pessoal deixa uma greta do lado direito da janela aberta. Eu não gosto dessa ventania de manhã. Sim. O de hoje eu desci o meu vidro por completo. 5 horas da manhã, os termômetros já batendo 20 graus e a umidade relativa do ar em torno de 15%. É algo tipo de deserto. A gente não tá no meio do Saara. Então, assim, muito complicado esse calorão ao longo dessa semana. Vamos ver se a partir de amanhã refresca o clima para todo mundo.
0: É a nossa expectativa, né, gente? A nossa esperança é essa. 10 horas e 4 minutos. Vamos saber do trânsito, então, Rodolfo, com o nosso Eliseu Júnior. Adivinha de onde ele vem falar?
1: Anel rodoviário?
0: Sempre que a gente pergunta isso, a resposta é o anel rodoviário, né? Vamos lá saber, então, do anel rodoviário com o nosso Eliseu Júnior. Bom dia para você, Eliseu.
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5: A Ecovias das Gerais chegou na BR-251 e na 116. Ecovias das Gerais, porque cuidar da rodovia também é cuidar de você. Um bom dia para vocês. Mais uma vez, bom dia, ouvinte TMC. Abro o meu destaque aqui no jornal falando da principal ocorrência desta manhã, que é no anel rodoviário. Trânsito segue complicadíssimo no sentido Vitória, lentidão desde o bairro Madre Gertrudes e que chega até a altura do Caiçaras mais cedo por lá. Uma ocorrência envolvendo carreta, caminhão, carro e moto. Faixa da esquerda segue bloqueada. E a dica para o motorista que nos ouve neste momento é, se possível, evitar o anel rodoviário. Evite, já que o cenário é complicado. Quem já está no anel rodoviário, a dica é tentar desviar passando pela região central, na sequência acessar Antônio Carlos e aí sim retornar ao anel rodoviário. A Ecovias das Gerais chegou na BR-251 e na 116 Ecovias das Gerais, porque cuidar da rodovia também é cuidar de você.
0: Valeu, valeu Eliseu Júnior pelas informações do trânsito pra gente nesta quinta-feira, dia 1º de outubro de 2026. Começou o mês de outubro, enfim, né, Rodolfo? Parecia que setembro não terminava nunca, né?
1: Graças a Deus o mês de outubro começou com ele, as eleições que a gente vai falar daqui a pouco, não é agora, daqui mas eu particularmente tô atolado com a política e não vejo a hora de terminar.
0: Você tá ansioso pelo fim? Outubro mal começou, você já quer que ele termine, Rodolfo?
1: Não, acho que isso passa o primeiro turno, acho que já tranquiliza consideravelmente, mas vamos lá, vamos continuar o
0: noticiário. Primeiro turno, domingo, dia 4 de outubro, você acompanha todas as informações, a cobertura completa das eleições, você tá afim de saber tudo do seu candidato, de outros candidatos, fique por dentro da política, é importante, né, gente? A gente, enquanto eleitor, a gente saber o que está acontecendo com os candidatos, né, com todos eles, as propostas e tudo mais. Fique atento à TMC, que a gente vai fazer uma cobertura completa, né, Rodolfo? Estaremos todos aqui, eu, Rodolfo, Júnior de Castro, Bruno Marum, Mariana Reis, a Marina Matos, a Aida, todo mundo vai estar aqui para essa cobertura completa no domingo, dia 4 de outubro.
1: É, aproveitando o ensejo, fazer o convite de 7 da manhã até meia-noite. Se você não ouviu errado, de 7 da manhã até meia-noite, a gente vai ficar por conta para trazer tudo para o nosso ouvinte.
0: Enquanto houver notícia política, a gente está aqui. Olha só, falamos de trânsito, agora a gente continua falando do trânsito, porque a partir de hoje, Rodolfo, 5 trechos de ruas aqui de BH vão passar a ter mão única de circulação, viu?
1: E atenção, as mudanças acontecem nas regionais Oeste, Barreiro, Noroeste e Venda Nova. Segundo a Prefeitura, as mudanças atendem a demandas da população e têm como objetivo reorganizar o trânsito com mais segurança e fluidez.
0: A primeira alteração é na rua Coronel Bernardino, que fica no bairro Palmeiras, Regional Oeste. O trecho entre a Avenida Dom João VI e a rua Doutor Djalma Carneiro passa a ter mão única a partir de hoje.
1: Na sexta-feira, também conhecido como amanhã, a mudança será na rua 2062, entre as ruas Silvio Giuseppe Rosso e da Olaria, no bairro Novo Santa Cecília, na Regional Barreiro.
0: Na terça-feira, dia 6, será a vez da rua Muquiçaba, entre as ruas Cerro Corá e Itaju, no bairro Pindorama, que fica na Regional Noroeste.
1: Já em Venda Nova, a rua dos Nambiquaras, entre a rua dos Comanches e a Avenida Francisca Gregory, passa a ter mão única no dia 14 de outubro.
0: No dia 15, gente, a mudança acontece na rua Navarra, entre a Avenida Salamanca e a rua Noruega, no bairro Europa.
1: Agentes da BH Trans vão acompanhar as alterações nas ruas e orientar os motoristas. A recomendação é que os condutores e pedestres redobrem a atenção e respeitem a nova sinalização.
0: Então você que mora perto dessas regiões que a gente citou, né, eu e Rodolfo, que fique de olho, fique atento, que os agentes da BH Trans vão estar por aí, claro, acompanhando todas essas alterações, mas já fica de olho nisso, né?
1: E aqui em BH, Letícia, eu não sei se os nossos ouvintes vão concordar comigo, mas eu tenho a sensação, tanto para condutores quanto para pedestres, é muito mais perigoso deslocar dentro de bairros, em locais específicos, do que nesses locais de grande circulação, igual Afonso Pena, Cristiano Machado, entre outros.
0: Entendi, Rodolfo. Agora 10 horas e 8 minutos. A gente continua falando sobre isso por causa do metrô, né? A estação Amazonas do metrô BH começou a operar comercialmente hoje, viu? De segunda a sexta-feira, a estação funciona de 5h15 da manhã até às 11 da noite, agora com cobrança de tarifa para quem embarcar no local.
1: Aos finais de semana e feriados, a estação fica temporariamente fechada para a continuidade das obras de infraestrutura.
0: A previsão é que a operação comercial de segunda a segunda comece em 1º de novembro.
1: A estação Amazonas faz parte da linha 2 do metrô de Belo Horizonte, que também tem a estação Nova Suíça.
0: Pois é, mais uma estação aí pra gente, né, pro metrô. Quanto melhor, quanto mais mobilidade a gente tiver aqui na capital, melhor, né? Pra quem depende aí do metrô. Você não depende do metrô, né, Rodolfo?
1: É, eu não uso muito o metrô, mas ele é importante e tem que expandir cada vez mais a nossa torcida e a nossa esperança também de que os próximos governantes, independentemente de quem seja, priorizem essa temática aí para desafogar o trânsito e tentar reduzir o número de acidentes.
0: É, e BH do tamanho que é, BH é uma capital imensa, né? E a quantidade de... Não sei você, mas a sensação que eu tive quando eu me mudei para cá foi a sensação de que não tinha estação... Não, o metrô não é uma linha que não abrange a cidade inteira, né? Então, assim, eu tive a sensação de... Eu achei que fosse como São Paulo, como Rio, que tem que as pessoas podem depender do metrô, né? Aqui eu vejo que as pessoas não podem depender totalmente. Não todas as regiões, né? Infelizmente, é claro, como você disse, a gente depende que os governantes melhorem aí esse meio de transporte pra gente, né?
1: É, o metrô aqui é muito, muito limitado mesmo. Deveria ter uma abrangência muito maior, porque não atende a população. A verdade é essa, Letícia.
0: Exatamente. Agora, 10 horas e 10 minutos. Gente, a Avenida Antônio Carlos ficou parcialmente interditada na manhã de hoje, viu? Na altura do bairro Lagoinha, ali na região nordeste de Belo Horizonte.
1: A manifestação aconteceu no sentido centro, próximo ao Senai. Imagens mostram manifestantes colocando fogo em pneus e um cartaz aí com a mensagem "Despejo zero, não ao projeto de lei 574.
0: O projeto, aprovado em segundo turno pela Câmara Municipal em agosto, prevê uma operação de revitalização de áreas da região central aqui de Belo Horizonte.
1: A motivação específica do protesto ainda não foi informada. A BH Trans e a Polícia Militar estiveram no local e o trânsito já foi liberado. Esse projeto de lei a gente já tem bastante tempo, nós dois acompanhamos, né, Letícia?
0: É verdade, Rodolfo. É um projeto, gente, da Prefeitura que cria uma operação urbana para requalificar a região central ali da cidade, né? Na prática, a proposta muda regras de uso e ocupação do solo e prevê incentivos também para estimular novos empreendimentos, né? A recuperação de imóveis também. O texto envolve questões de moradia social e possíveis desapropriações, mas é um projeto muito polêmico, né? Ele foi aprovado em segundo turno pela Câmara no fim de agosto, depois de muita discussão e apresentação de várias emendas, e aí o cartaz que tem o escrito ali "Despejo zero" aparece na manifestação. Para quem é contrário ao projeto, tem a preocupação de uma requalificação, a chamada gentrificação, né, Rodolfo? Então, é o medo de que possa afetar moradores de áreas ocupadas ou de baixa renda, né? Então, inclusive, durante a tramitação, a gente acompanhou várias coletivas aqui, né, onde as pessoas... Onde foram apresentadas propostas relacionadas a essa garantia de moradia para essas pessoas, né, para a população de baixa renda, e a prevenção de efeitos dessa gentrificação. Então, existe esse medo aí dessa revitalização. Então, o que está em jogo é como que a nossa cidade vai mudar e quem que de verdade vai beneficiar ou ser afetado por essa PL 574, né?
1: Olha, Letícia, tem 3 anos que eu moro aqui em BH, né? Então, assim, acho que a cidade, de forma geral, concorda com a necessidade de mudar o centro, né? Não pode uma cidade do tamanho de Belo Horizonte, assim como a gente falou que não pode ter um metrô que atende tão precariamente a população, não pode ter um centro tão desorganizado, sujo e com todos os problemas que a gente sabe que tem. A discussão maior em torno desse projeto é a forma como vai fazer isso, né? Como você já fez uma explanação bem longa aí, a questão da gentrificação, né? Quem será beneficiado, quem será prejudicado, acho que não tem uma discordância quanto à necessidade de revitalizar o centro em si, quanto à forma de se fazer isso. Acho que esse é o grande X da questão e das polêmicas.
0: Lembrando que esse protesto que a gente mencionou, gente, a gente não tem garantia que a motivação é sobre a PL 574, né? A gente só viu esse cartaz lá, tinha esse cartaz "Despejo zero", mas ainda não foi esclarecido, né, a motivação específica desse protesto lá na Avenida Antônio Carlos. Agora 10 horas e 3 minutos. Rodolfo, tem um recadinho do pessoal do sindicato aqui, o pessoal do Saeng, né? O sindicato é o Luciano que vem conversar com a gente. Bom dia para você, Luciano.
1: Vamos ouvir aí.
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0: Valeu, Luciano, pessoal lá do Saeng. Um abraço para vocês do sindicato, sempre participando e dando recados importantes aqui pra gente. Viu? Agora 10 horas e 14 minutos. Bora pro break, Rodolfo?
1: Bora de comercial, porque alguém precisa pagar as nossas contas e daqui a pouquinho a gente tá de volta. Não saia daí.
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0: Muito bem, estamos de volta. O break rapidinho, né, gente? Só pra gente tomar uma aguinha e voltar aqui para as notícias principais para você nessa quinta, 10 e 16. E vamos falar de um assunto que Rodolfo adora, né? Política, né, Rodolfo? E termina hoje, né? O horário eleitoral de graça, gratuito no rádio e na TV. Lembrando que faltam apenas 3 dias para as eleições, gente.
1: A propaganda eleitoral é transmitida de duas formas: nos programas em bloco, com horários fixos para cada cargo, e nos comerciais curtos, de 30 a 60 segundos, espalhados ao longo de toda a programação.
0: Se tiver segundo turno, o horário eleitoral volta no dia 9 de outubro e vai até o dia 23, 2 dias antes da votação, que está marcada para o dia 25.
1: No segundo turno, vão ser 20 minutos por dia de propaganda em bloco na TV, divididos em 2 programas de 10 minutos.
0: Nas segundas, quartas e sextas, passam os programas dos candidatos a governador. Já nas terças, quintas e sábados, entram os candidatos a presidente.
1: O horário é chamado de gratuito porque os candidatos e partidos não pagam nada para as emissoras por esse espaço. A lei proíbe qualquer propaganda eleitoral paga no rádio e na televisão.
0: É isso, ó, a propaganda eleitoral está terminando, né? Mas se houver segundo turno, ela retorna depois, como a gente disse, no dia 9 de outubro, vai até o dia 23, faltando 2 dias antes da votação do segundo turno, que está marcada, né, para o dia 25. E você que está em casa, você que está no trânsito, que está no carro, onde quer que você esteja ouvindo a TMC, o que você acha do horário eleitoral? Comenta aí pra gente, faz o seu comentário, manda aquele abraço, me conta onde você está, como é que está o clima na sua região, está muito quente por aí? Me conta, participa com a gente no 31-999-44-8870. A gente continua falando de política, sobre a agenda dos candidatos, não é isso, Rodolfo?
1: Exato. Letícia, rapidinho, antes da gente entrar na agenda, 2 pitacos aí. Quero ouvir o pessoal de Venda Nova que nos escuta aí. Eu acompanho lá o grupo da Defesa Civil. As temperaturas mais quentes de BH em geral
0: são de Venda Nova, né?
1: São de Venda Nova, então o pessoal lá sofre bastante com o calor. Quero saber aí como é que vocês se livram desse calorão, como é que vocês fazem para sobreviver a esse calorão. E você falou que eu gosto muito de política, Letícia, porque acho que, inclusive, é algo muito importante antes da gente entrar aqui na agenda, a população, de forma geral, entender. Uma coisa são os políticos, outra é a política. A nossa vida, por si só, como um todo, é um ato político, né? De política, né? As regras que a gente respeita no dia a dia é tudo política, né? Então, acho que falta essa compreensão aí.
0: Viver é político, né, Rodolfo? As pessoas precisavam realmente compreender que a nossa vida tudo depende da política, porque é justamente lá que eles definem as regras para todas as ferramentas que a gente tem para sobreviver, principalmente a gente que é mulher, né, gente? É muito importante a gente definir políticos que nos representem lá para a gente não ter uma vida tão sofrida como a gente leva, né, Rodolfo? É como você disse, a política realmente pauta as nossas questões, os nossos problemas e tudo mais.
1: É, e assim, as pessoas têm que entender que é necessário acompanhar política, não ser torcedor ou fã de político. Política e político são coisas bastante distintas aí, mas sem mais delongas, vamos para a agenda, sempre começando por ele, Cleitinho Azevedo do Republicanos. Ele não divulgou a agenda, mas a gente já sabe aqui que ele tem um compromisso marcado com a Federação da Agricultura e Pecuária do Estado de Minas Gerais a partir de 13h. Daqui a pouquinho a gente traz mais detalhes sobre o Cleitinho.
0: O Patrus Ananias do PT tem duas agendas no interior. Às 14h ele fez uma caminhada na praça, ele faz uma caminhada na Praça Domingo Silvério, lá em João Molevade.
1: Em seguida, o parlamentar vai para Itabira, onde às 17h ele faz uma outra caminhada e o local da concentração será a Praça Anísio de Alvarenga.
0: O Alexandre Calil do PDT realiza neste momento ato no Centro Comercial do Barreiro.
1: Mais tarde, a partir de 13h, ele concede entrevista ao portal Jequitinhonha. E a última agenda hoje são reuniões internas a partir das 15h.
0: O atual governador Matheus Simões concedeu entrevista coletiva a uma emissora de rádio agora há pouco.
1: Em seguida, ele vai até o município de Pimenta. Por lá se encontra com prefeitos e lideranças por volta de 12h30.
0: Às 18h, ele concede entrevista a 98 FM em Teófilo Otoni.
1: E agora a gente sai do governador Matheus Simões e vai falar do Flávio Rosco e do Partido Liberal. Ele participa de uma motociata que vai ter aqui em Belo Horizonte. A partir das 19h30, o evento tem como ponto de concentração e partida a Praça do Papa, depois percorrem a Avenida Afonso Pena e vai até o Palácio das Artes.
0: Por fim, Gabriel Azevedo, do MDB, que também deu entrevista agora cedo, daqui a pouquinho ele tem reunião de forma online com representantes da Frente Mineira de Geração Distribuída.
1: É no período da tarde, mais especificamente às 15h, Gabriel participa de um café com representantes empresariais e jurídicos de Montes Claros.
0: Entre 17h e 19h, o Gabriel cumpre mais duas agendas em Montes Claros.
1: E está previsto ainda para que a partir de 18h30, Gabriel saia de Montes Claros e faça o deslocamento até Pirapora, no norte do estado.
0: Tá aí a agenda dos candidatos ao governo de Minas Gerais. Lembrando, ó, o Rodolfo citou que o Flávio Rosco tem essa motociata aqui em BH. Então vamos ficar de olho no trânsito, viu? Porque essa motociata vai percorrer a Praça do Papa e depois vem aqui para Afonso Pena e vai até o Palácio das Artes, né? Então aquele centrão ali já é um horário de pico, um horário difícil. Então provavelmente vai ter um trânsito ali na região. Então fica, ainda mais hoje, né? Quinta-feira vai indo pro final da semana, o trânsito já começa a ficar complexo. Então se prepare pro trânsito mais tarde, viu? Vamos falar das artes, né? Então aquele centrão ali já é um horário de pico, um horário difícil. Então provavelmente vai ter um trânsito ali na região. Então fica, ainda mais hoje, né? Quinta-feira vai indo pro final da semana, o trânsito já começa a ficar complexo. Então se prepare pro trânsito mais tarde, viu? Vamos falar...
1: Propostas para o desenvolvimento do setor no estado.
0: E claro, a TMC vai estar lá. A Mariana Reis, nossa repórter, vai acompanhar todos os detalhes pra gente. E a gente traz tudo, claro, aqui pra você na TMC, viu?
1: Exato. Só um disclaimer aqui que a gente... que está acompanhando política e vai acompanhando o Cleitinho, a gente surta junto com ele, tá, Letícia? Quem vai acompanhar, inclusive, aqui é um erro meu, é o Murilo Luiz, que vai acompanhar ele. Ontem, Letícia...
0: Eu estranhei o horário mesmo, Mariana Reis não está mais aqui, uma da tarde.
1: E ontem, só para você ter uma ideia da loucura que é o Cleitinho, era 14h, não tinham divulgado a agenda dele, 3h ele está no Mercado Central. Tipo, é impossível... qualquer emissora, qualquer pessoal que está trabalhando com política, prevê os atos do Cleitinho. É tudo muito de última hora. Hoje também, igual eu coloquei na agenda, ele não divulgou a agenda ainda. Eu descobri que ele está na FAENG porque a FAENG avisou. Senão a gente não saberia.
0: Ah, mas jornalismo é isso, né, gente? É tudo de última hora. A gente tem que seguir correndo ali online, cronicamente online e ajustando ali todas as notícias.
1: E eu já desejo muito boa sorte ao nosso amigo Júnior de Castro, que vai acompanhar o Cleitinho lá em Divinópolis. É imprevisível, Cleitinho. A gente nunca sabe qual o próximo passo, o próximo ato do líder das pesquisas ao governo do estado, Letícia.
0: Ó, e ele esteve ontem em um dos principais pontos turísticos aqui da capital, justamente para cumprir a agenda de campanha, né? Quem acompanhou tudo foi o Murilo Luiz dessa visita do Cleitinho lá no Mercado Central. Conta pra gente tudo, Murilo.
13: O candidato ao governo de Minas Gerais, Cleitinho Azevedo, do Republicanos, cumpriu a agenda nesta quarta-feira com uma visita ao Mercado Central de Belo Horizonte. Durante a passagem pelo local, ele conversou com lojistas e clientes, tirou fotos e falou com os eleitores. Na ocasião, também deixou um recado para quem ainda está indeciso sobre o voto.
14: Eu quero falar para você agora que está indeciso. Você já votou em tanta gente ruim, tanta gente não presta. Então me dá esse voto de confiança. Faz esse desafio comigo, porque eu sou igual a você. Eu sou um revoltado igual você que entrou na política para fazer a diferença. E eu faço a diferença. Você vai pesquisar, eu não tenho um processo, não tenho uma investigação, não tenho uma denúncia. Eu sou ficha limpa. As minhas mãos são limpas e é para servir vocês. Então se você não quer votar em ninguém, vota em mim, aposta em mim, que eu não vou te decepcionar não. Vota 10 domingo.
13: Na pesquisa Quest, divulgada nesta terça-feira, mostra Cleitinho Azevedo na liderança da disputa pelo governo de Minas Gerais, com 37% das intenções de voto. Patrus Ananias aparece em segundo com 18%, seguido por Alexandre Calil com 9% e Matheus Simões com 6%. Durante a visita ao Mercado Central, Cleitinho afirmou estar confiante na disputa.
14: Estou confiante aqui, aí. O povo que está pagando, está falando que vai votar em nós.

0: Santinho esteve ontem, né, como o Rodolfo disse, de surpresa ali no Mercado Central, e o Murilo Luiz conferiu e deu todas as informações pra gente. Agora, a agenda do presidente, candidato à reeleição Luiz Inácio Lula da Silva do PT, em Juiz de Fora, foi cancelada devido às condições climáticas.
1: O Lula chegou à região e desembarcou no aeroporto regional da Zona da Mata, em Goianá, onde aguardou uma melhora no tempo.
0: A programação previa que ele seguisse de helicóptero até Juiz de Fora com pouso nas proximidades do Esporte Clube para depois participar do ato de campanha no centro.
1: O deslocamento, porém, não pôde ser realizado em segurança devido ao forte temporal que atingiu Juiz de Fora durante a tarde e que continuava afetando a cidade ainda no início da noite.
0: O ato estava previsto para começar às 16h, com apoiadores concentrados na região do viaduto Rosa Cabinda e da Avenida Francisco Bernardino.
1: Mesmo com chuva e ventania, parte do público permaneceu no local aguardando a chegada do candidato. A concentração havia começado no período da tarde.
0: Com a impossibilidade do deslocamento aéreo entre Goianá e Juiz de Fora, Lula não conseguiu chegar ao local do evento e a agenda foi cancelada.
1: Tá, e eu vi algumas imagens que eu acompanho um pouco do noticiário lá de Juiz de Fora, porque no início do ano teve a questão das chuvas e porque é uma cidade que eu já fui algumas vezes, sabe, Letícia? Foi um temporal daqueles, uma ventania terrível. Acho que os ventos lá chegaram a marca de 50, 60 quilômetros por hora. Realmente inviabilizou aí a agenda do Lula. E a gente continua falando dos presidenciáveis, não é isso, Letícia?
0: Exatamente.
1: Agora são 10h27.
0: 10h27, Minas Gerais volta a ser um dos principais focos da disputa presidencial, justamente por essa pequena diferença registrada na última eleição.
1: E quem traz os detalhes, hein? Quem será? Sempre ele, o nosso onipresente Júnior de Castro.
0: Bom dia, Júnior.
2: Pois é, em 2022, Lula venceu Jair Bolsonaro aqui em Minas por apenas 49.650 votos, uma diferença de 0,4 de ponto percentual. Agora, Lula e Flávio Bolsonaro intensificam a campanha aqui no estado, na reta final do primeiro turno, mirando tanto seus redutos tradicionais quanto cidades onde a disputa foi apertada. Lula esteve, por exemplo, em Montes Claros, no norte de Minas, onde Bolsonaro venceu por pouco em 2022. Já Flávio passou por Teófilo Otoni e Governador Valadares, no Vale do Mucuri e no Rio Doce, regiões onde o eleitorado bolsonarista tem forte presença. Aqui na capital, os dois apostam em mobilizações. Lula volta aqui para BH nesta sexta-feira na Praça da Liberdade, enquanto Flávio Bolsonaro conta com um ato organizado pelo deputado Nicolas Ferreira. E a pesquisa Datafolha ajuda a explicar essa corrida pelo voto mineiro. No segundo turno, Flávio aparece com 46% das intenções de voto contra 44% de Lula. Com a margem de erro de 3 pontos percentuais, há um empate técnico. Já no primeiro turno, Lula tem 39% dessas intenções de voto e Flávio 37%, também dentro dessa margem de erro. A pesquisa ouviu 1.204 eleitores em Minas Gerais entre os dias 22 e 24 de setembro. 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
0: Tá aí, Júnior de Castro, obrigada pelas informações. Agora 10h29. Lembrando, como o Júnior disse, né, nas últimas eleições, a diferença entre o Lula e o Bolsonaro aqui no nosso estado foi muito pequena, né? E Minas Gerais é um país, é um estado muito grande, com muitos eleitores e principalmente com um eleitorado muito diversificado, né? A gente tem grandes cidades, a gente tem um interior imenso, muitos municípios, né? Regiões com realidades econômicas muito diferentes, né? Então, nessa reta final da eleição, claro, cada candidato quer conversar com o eleitor mineiro e é o que a gente vai ver nos próximos dias, né? O Lula e o Flávio Bolsonaro aumentando a presença aqui em Minas e tentando conquistar esse eleitorado, mais do que uma visita de campanha, né? É uma disputa por um estado que tem sempre um papel muito importante nas eleições, né, Rodolfo?
1: Exato, eu fui pesquisar aqui enquanto você falava, Letícia, a diferença foi de pouco mais de 40 mil votos. O Lula teve mais de 6 milhões de votos, 6.190.000, e o Jair Messias Bolsonaro, 6.141.000 aí, um número aproximado, não é totalmente exato aqui, porque é muito número para gente que é de humanas, sabe?
0: Então
1: não vou me arriscar, mas a diferença foi mais ou menos por aí. E a diferença também a nível nacional, acho que não chegou a 2 milhões. Eu vou conferir aqui em um segundo, mas acho que não chegou a 2 milhões, Letícia.
0: Olha só, enquanto isso, vamos falar de mais pesquisas eleitorais, né? O Instituto Datatempo fez uma segunda rodada de pesquisas de intenções de voto e colocam Lula em vantagem contra Flávio Bolsonaro, analisando apenas o cenário aqui em Minas Gerais.
1: No cenário estimulado, que é quando se apresenta

0: 500 opções aos eleitores, Lula registrou 40% das intenções de voto, enquanto Flávio registrou 30,9%, com uma diferença de 9,3 pontos percentuais.
1: Quando se fala em votos válidos da pesquisa, o petista tem 45,8% das intenções de voto, enquanto o liberal 35,2%. A diferença é de 10,6 pontos percentuais.
0: Augusto Cury registra 5,8% das intenções de voto e aparece em terceiro lugar. Romeu Zema, do Partido Novo, registra 4,3% e está na quarta colocação, praticamente empatado com Ronaldo Caiado, do PSD, que também tem 4%. Renan Santos, do Missão, tem apenas 1,8% das intenções de voto.
1: No eventual segundo turno, sempre reforçando que a análise, gente, é apenas aqui em Minas Gerais, viu? No eventual segundo turno, então, Lula alcança 46,4% dos votos contra 39,4% de Flávio Bolsonaro. 10,5% diz que pretende votar branco ou nulo e outros 3,4% se diz indeciso.
0: Outro dado interessante nessa pesquisa é a postura dos eleitores.
1: 68,6% já tem o voto definido para domingo e 10,6% disse ter um voto firme, mas com possibilidade de mudança.
0: 7,9% afirmou ter apenas uma preferência, mas sem qualquer tipo de definição. E 12,2% diz que ainda não decidiu, em quem vai votar. Hoje, inclusive, lembrei aqui, Letícia, tem debate na Globo. Tem um debate hoje às 8h30 da noite, né? O Lula não vai participar do debate, o Lula vai estar no Flow Podcast e os candidatos, o Caiado, Augusto Cury, o Zema e o Flávio Bolsonaro participam do debate da Rede Globo de televisão.
1: É isso, então, pra gente ver aí as propostas, como a gente sempre comenta neste programa, a importância dos debates, né? Infelizmente, esse ano, a gente teve uma baixa aí, né? As pessoas, os candidatos desistindo aí de ir aos debates. Debate é um costume, né? Uma tradição muito importante pra gente, eu acho, porque a gente vê como é que ele se porta, como o candidato se porta, como é que ele se vê numa situação de confronto, como que ele lida com isso. Então, isso é muito importante pra gente que é eleitor, né?
0: Só validando aqui, Letícia, o Lula vai estar no Flow Podcast a partir das 8h45 e às 9h30, logo após o Jornal Nacional, tem o debate da Rede Globo de televisão. Eu vou para o momento, literalmente, aqui, Bruno Riz, eu estava conversando com ele ontem, e perguntei o Riz, né, que é o nosso analista político, que está ao longo da manhã na nossa programação, tanto no Start quanto no TMC 360, sobre essa decisão do Lula de não participar do debate, sabe, Letícia? Ele comentou comigo que dentro do que é a visão do PT, não é a minha opinião, tá, gente? A visão dentro de alas, lá dentro do PT, de que seria ruim pro Lula participar, porque todos os outros candidatos são de alas contrárias, né? Então ficaria 3-1, por exemplo, né? Então o Lula seria o Zema, o Caiado e o Cury contra ele, Lula. Então ele não gostou muito dessa dinâmica e o Lula colocou uma condição para participar do debate da Globo que não existe, Letícia. Colocar ele e o Bolsonaro, o Flávio Bolsonaro no ringue e os dois se matarem. Então...
1: Ele colocou essa condição?
0: É, só os dois, sem a presença dos demais candidatos. Achei uma atitude desrespeitosa no mínimo. Inclusive o Renan Santos também está brigando para ocupar o lugar do Lula e diz o Renan Santos, ele inclusive falou isso numa entrevista para a própria Rede Globo, que na diretriz ali que eles fizeram nas regras, né, para o debate de hoje, havia a possibilidade dele entrar no debate caso alguém não comparecesse. Então ele está tentando aí, se bobear vai recorrer ao STF, enfim. Aguardemos as cenas dos próximos capítulos aí nas próximas horas.
1: Exatamente. Agora 10 horas e 34 minutos, faltando 3 dias para o primeiro turno das eleições 2026, o Tribunal Regional Eleitoral de Minas alerta eleitoras e eleitores para a necessidade de conferirem com antecedência o local de votação.
0: E é muito importante, né, Letícia, para que as pessoas também possam se planejar para poder ir e voltar com tranquilidade aí no dia da votação.
1: Gente, a consulta ao local de votação pode ser feita nos seguintes canais. Se você quiser pelo WhatsApp, através do número 31-3307-1148, você pode também baixar o aplicativo do e-título, né? Ou também você pode optar pelo Disque Eleitor nos números 148 e também no número 31-2116-3600.
0: E o alerta é importante aí, principalmente para quem, assim como eu, também solicitou a transferência temporária aí. O alerta também é importante para quem solicitou a transferência temporária de sessão eleitoral.
1: Mas também, eu também fiz isso, eu solicitei a transferência temporária, eu vou votar, eu não voto geralmente em BH e esse ano eu vou votar aqui. Mas também, gente, é importante porque alguns locais de votação podem ter mudado, né, desde a última eleição. Os principais motivos para alteração de locais de voto são...
0: É reformas em andamento e problemas aí de infraestrutura que não puderam ser resolvidos a tempo da eleição.
1: Também escolas que fecharam, identificação de locais mais acessíveis para receber aí o eleitorado. Então é importante a gente ficar muito atento a isso para saber. Não deixar para a última hora, né, Rodolfo? Já olha agora aí, já baixa o e-título ou já acessa o número pelo WhatsApp. Vou até repetir os números de contato aqui para você, gente. Ó, WhatsApp, através do número 31-3307-1148. Você pode verificar, consultar o seu local de votação, se continua o mesmo, né, ou para você saber qual que é. Disque Eleitor, números 148 e também pelo 31-2116-3600, ou você pode simplesmente baixar o aplicativo e-título.
0: Exato, eu baixei o e-título e mais uma dica aqui, até um pedido que o TRE tem feito diariamente para toda a imprensa, todo mundo levar uma colinha, inclusive vai ter uma distribuição aí no sábado, se não me falha a memória, vai ter uma distribuição da colinha, acho que para os idosos é muito importante, né? São 6 candidatos, as pessoas mais jovens também, anota no celular, acho que não pode, né?
1: Não pode levar, eu vou levar uma colinha.
0: É importante levar uma colinha para o dia da eleição, quanto mais rápido agilizar o processo de votação ali, as coisas ficam mais fáceis para todos.
1: Exatamente. Agora 10 horas e 37 minutos. Sabe o que é importante também, Rodolfo? O trânsito, viu? Vamos saber com o Eliseu Júnior como anda, como é que tá por lá na Avenida Amazonas. Fala pra gente, Eliseu.
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3: 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Destaque agora de Avenida Amazonas, quem sai de Contagem segue rumo ao centro de BH e enfrenta fila na passagem pelo bairro Gameleira, Nova Suíça, lentidão que chega até a altura do encontro com contorno por lá, excesso de veículos. A dica para você, motorista que passa pela Avenida Amazonas, é tentar acessar vias internas do bairro onde for possível para ganhar tempo. 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
1: Valeu, Eliseu. Ele sempre trazendo informações quentinhas pra gente do trânsito, né? Agora 10 horas e 38 minutos. Chegou a hora da gente ir pra mais um intervalo e é rapidinho, viu, gente? Daqui a pouco vamos pro break rapidinho. Daqui a pouco a gente tá de volta com muito mais Minas TMC, primeira edição pra você.
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1: Pois é, estamos de volta com o nosso Minas TMC, a Transamérica, que agora é a TMC, 10h40, faltando exatos 20 minutinhos para as 11 da manhã, lembrando que você pode participar aqui com a gente. Tem também o nosso Instagram, viu, gente? Muita coisa legal, muitos vídeos que viralizam sempre, tá tudo lá no nosso Instagram, você pode acompanhar a gente. Tem matérias minhas, Letícia Benassi, tem Rodolfo Simões, tem Júnior de Castro, temos Mariana Reis, temos Marina Matos, Bruno Marum, Murilo Luiz, todo mundo tá por lá no nosso arroba TMC Minas Gerais, com todas as informações para você. 10h41. Rodolfo, vamos para um assunto dele, né? A novela dele. Quanto tempo a gente fala o nome dessa pessoa aqui no jornal?
2: Ah, esse aí, desde o dia que eu entrei aqui, né? A interminável novela Daniel Vorkara, Caso Banco Master, sempre ganhando novos capítulos. Ontem tivemos mais revelações sobre esse assunto. Bom, mas quem vai trazer tudo pra gente é a Marina Matos, né? Porque ontem, Henrique Vorkara, o pai do banqueiro Daniel Vorkara, prestou depoimento à Polícia Federal. A defesa contesta as acusações e diz que não há provas de que ele tenha comandado ações ilegais. Vamos ouvir. Vamos ouvir
1: então a Marina Matos, que traz detalhes para a gente.
3: É isso mesmo. No depoimento, Henrique Vorkara falou sobre as acusações que motivaram a sua prisão. Segundo a Polícia Federal, ele seria o operador financeiro do grupo A Turma, envolvido, de acordo com a investigação, em ameaças, intimidações, obtenção de dados sigilosos e acessos indevidos a sistemas. Henrique está preso aqui em Minas Gerais há mais de 110 dias. Só que a defesa contesta as acusações e diz que não foi apresentado nenhum fato que mostrasse Henrique dando ordens, comandando ações, fazendo pedidos ou ameaçando pessoas. Os advogados afirmam que documentos e testemunhos comprovam que Henrique manteve relações comerciais com 3 pessoas investigadas. Mas, segundo a defesa, essas relações existiam antes dele ter conhecimento das ilicitudes atribuídas ao filho. A defesa também disse que o depoimento foi prestado sem a presença de advogado no presídio por falta de uma decisão do STF sobre um pedido feito pelos defensores. Os advogados afirmam que as explicações dadas no depoimento já constam de manifestações apresentadas ao STF e à Procuradoria-Geral da República. A defesa classifica a prisão de Henrique como excessiva e desnecessária e afirma que aguarda uma decisão do STF sobre o caso.
1: Valeu pelas informações. É a Marina Matos trazendo informações pra gente dessa novela do Vorkara, né, gente? É sempre uma novela isso aí. Eu acho que se vai ter, é uma novela que parece interminável, né? Vão ter vários capítulos ainda pra gente falar a respeito de Daniel Vorkara, né? Agora vamos falar também de um assunto, gente. É o clube de pôquer que foi encontrado no Belvedere. Vamos falar sobre esse assunto aqui agora na TMC. Agora 10 horas e 43 minutos. A Polícia Civil cumpriu na noite de ontem um mandado de busca e apreensão em um clube de pôquer no bairro Belvedere, na região Centro-Sul, aqui de BH, viu? A ordem judicial foi cumprida em um estabelecimento na rua Geraldo Magalhães Mascarenhas. A operação mobilizou pelo menos 7 viaturas e a rua chegou a ser fechada, né? Segundo informações apuradas pela TMC, o mandado está relacionado a uma investigação do Departamento Estadual de Investigação de Crimes contra o Meio Ambiente, o DEMA. A Polícia Civil trata a operação como sigilosa até o momento. Não foram divulgados mais detalhes do que foi apreendido ou do que foi investigado. Claro, a gente aguarda mais informações e traz, claro, tudo para você a respeito desse caso aqui na TMC. 10h44, vamos falar sobre um assunto, gente, muito, muito diferente, né? Aliás, esses dias a gente viu essa notícia, mais uma região longe aqui de BH, ainda em Minas Gerais, só que dessa vez é mais próximo daqui. Uma escola municipal de Lagoa Santa, na região metropolitana aqui de BH, suspendeu as aulas de hoje e amanhã, sexta-feira, depois da confirmação de 21 casos de escabiose, conhecido como sarna humana, entre alunos e funcionários, viu?
2: A escola municipal Mércia Margarida Lacerda, no bairro Moradas da Lapinha, identificou o primeiro caso no dia 18 de setembro.
1: Pois é, uma estudante apresentou sintomas e depois a família informou à escola que ela tinha recebido o diagnóstico de escabiose. Uma professora também foi afastada após ser diagnosticada com a doença.
2: Com a identificação de novos casos, a Secretaria Municipal de Educação decidiu suspender as atividades por 2 dias.
1: Durante esse período, a escola vai passar por uma limpeza completa, além da detetização das instalações e limpeza e sanitização também da caixa d'água. Os pais e responsáveis foram avisados e orientados a observar as crianças.
2: A recomendação é que estudantes com coceira intensa, principal sintoma da escabiose, ou alterações e lesões na pele, não sejam levados à escola e passem por avaliação em uma unidade de saúde antes de retornar às aulas.
1: A Secretaria de Estado de Saúde de Minas informou que acompanha o caso junto com o município e disponibilizou orientações para o controle de surtos da doença.
2: Esse é o segundo registro recente de escabiose em uma instituição de ensino em Minas, em Andradas, no sul de Minas, 11 crianças tiveram suspeita da doença em uma creche municipal. As aulas foram suspensas por 2 dias e retomadas na última terça-feira.
1: Pois é, de Andradas mesmo que eu falava, eu lembrei que a gente falou disso recentemente essa semana, né? No caso, 11 crianças tiveram a suspeita nessa creche, né? Então, as aulas também foram suspensas. Então, que estranho, né? Essa sarna, 2 vezes em períodos muito próximos aqui no estado, né? Então, a gente fica, claro, de olho, ficamos em alerta e, é claro, a gente informa tudo para você aqui na sua TMC. Agora, 10 horas e 46 minutos. Vamos falar direto com a Mariana, gente. O Gabinete Integrado de Segurança acabou agora uma coletiva de imprensa em que detalhou as ações para esse domingo de eleições. Quem tem mais informações para a gente é a nossa Mariana Reis, que fala ao vivo conosco. Bom dia para você, Mari.
4: Oi, Letícia, bom dia para você, muito bom dia também para o Rodolfo e para o nosso ouvinte. Pois é, acabou neste momento essa coletiva de imprensa do Gabinete Integrado de Segurança aqui no TRE. E eu acho que do principal que a gente pode tirar de todos esses comunicados que foram passados aqui para o domingo de eleições é que, com base no que aconteceu no Nordeste nas últimas eleições presidenciais, o principal foco da Polícia Rodoviária Federal para este ano será desobstruir as estradas para que nenhum eleitor seja impedido de votar. Essa prioridade foi detalhada aqui pelo superintendente da PRF em Minas, Marcelo Viana. Vamos ouvi-lo.
5: Nas eleições em 2022, nós estávamos aqui presentes. Não tivemos qualquer situação no estado de anormalidade, mas já com o planejamento montado em 2026, nosso principal foco será a garantia da circulação. Não tivemos qualquer situação no estado de anormalidade, mas já com o planejamento montado em 2026, nosso principal foco será a garantia da circulação.
4: Todas aquelas que vão ser coordenadas aqui desse Gabinete Integrado de Segurança, que está na sede do Tribunal Regional Eleitoral de Minas, aqui no bairro Santo Antônio, em Belo Horizonte. E no domingo esse gabinete vai reunir todas as forças de segurança, então estarão aqui Polícia Militar, Polícia Civil, Polícia Militar Rodoviária, Polícia Federal, Corpo de Bombeiros, Defesa Civil, todos os órgãos aí trabalhando de forma integrada para garantir uma resposta mais rápida. Estarão aqui Polícia Militar, Polícia Civil, Polícia Militar Rodoviária, Polícia Federal, Corpo de Bombeiros, Defesa Civil, todos os órgãos aí trabalhando de forma integrada para garantir uma resposta mais rápida.

0: uma ação, um procedimento especial para o encerramento e pós-eleição.
1: Muito bem, estamos ao vivo com Mariana Reis, trazendo informações para a gente. Pode continuar, Mari.
2: Pois é, Letícia, interessante notar, né, que essa preparação, ela não acaba assim que se encerra a apuração de votos, muito pelo contrário, ela se estende para esse pós, porque como o desembargador explicou, né, se a gente já tiver alguma decisão agora em primeiro turno, naturalmente uma parcela de eleitores vai comemorar e outra não vai ficar tão satisfeita assim. Então, para garantir que a gente tenha o direito, né, de exercer a democracia, aquele que vencer a maioria dos votos, se a gente já tivesse a decisão para domingo, as forças de segurança se mobilizam também e já tem um protocolo específico para atuar nessa situação. Bom, esse gabinete aqui, ele vai estar em operação total no domingo, de onde, inclusive, a TMC vai acompanhar aqui durante todo o dia, porque já que estão aqui reunidas todas essas forças de segurança, eles vão comunicar diretamente com a imprensa em um canal mais ágil, né? Todos os veículos terão representantes aqui, para a gente saber essas ocorrências em tempo real e poder reportar, poder noticiar aqui ao nosso ouvinte. Mas já a partir de amanhã esse gabinete começa a funcionar, porque amanhã passam a ser distribuídas as zonas para as 304 zonas eleitorais que a gente tem aqui no estado. Então esse gabinete já entra em operação com o monitoramento das urnas eletrônicas. Vamos acompanhar a explicação.
0: Nós já estamos aqui nesse gabinete com um sistema em que estaremos acompanhando todos os passos da entrega das urnas. Desde o momento que elas saem do centro para entrega, até a entrega, todo o caminho, quem são os policiais que estão transportando, qual é a placa da viatura, qual é o caminho que ele está fazendo, a quem ele entregou a urna, que horas, por que, foto, chamada ao vivo, isso tudo está dentro da programação.
1: Aí a informação, Mari, sobre as urnas, né, pra gente.
2: Sim, e um pedido aqui pra gente encerrar, então, todas essas orientações que foram passadas por aqui, o desembargador reforçou para que a gente oriente, né, enquanto imprensa, para o eleitor levar uma colinha para facilitar essa colinha, lembrando, não pode ser deixada no celular, porque o celular não pode te acompanhar na urna, então escreve ali mesmo, num papelzinho, para poder facilitar, já que a gente vai fazer votos aí para 6 representantes, 2 senadores, 1 deputado federal, 1 deputado estadual e 1 presidente. Então, para poder evitar filas, né, possibilitando aí uma maior agilidade dentro de cada sessão, cada zona eleitoral. Letícia e Rodolfo.
1: Tá aí, Mariana Reis, trazendo todas as informações para a gente da política. Muito obrigada, parabéns pela cobertura, Mari. Daqui a pouco a gente volta, né?
3: Muito obrigado.
2: Até mais, Lex.
1: Valeu, Mariana Reis, pelas informações aí pra gente sobre a política, né, Rodolfo? É importante, a gente tá fazendo a cobertura completa aqui na sua TMC, 10 horas e 52 minutos. E o nosso programa tem muita coisa hoje ainda, né, Rodolfo?
3: Tem muita coisa. Agora a gente vai com trânsito, Letícia Benassi.
1: Exatamente. Vamos de trânsito. Eliseu Júnior traz informações pra gente lá do Anel Rodoviário. Atualiza a gente, Eliseu.
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5: 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Atualizo agora a situação do Anel Rodoviário, que segue complicada no sentido Vitória. Lentidão desde o bairro João Pinheiro e que chega até a altura do Caiçaras, local de uma ocorrência mais cedo. Quase 7 quilômetros de fila. E a dica para o motorista segue sendo desviar para ganhar tempo. Para isso, você que está no Anel Rodoviário pode seguir por vias que levam você até o centro da capital. Na sequência, por lá, vale acessar a Antônio Carlos até o retorno ao Anel Rodoviário. 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
1: Tá aí, obrigada pelas informações, Eliseu Júnior. Agora 10 horas e 54 minutos.
3: Tá aí, Letícia. Inclusive, né, a gente já falou do metrô hoje, mas as informações não param de chegar aí. Mais uma prestação de serviço para o nosso ouvinte. O metrô terá operação especial neste domingo para atender aí a população. A passagem será, atenção, gratuita durante todo o funcionamento do sistema. Entre 7 e 8 os trens vão circular com com intervalo de 10 minutos. Nos demais horários, o intervalo será de 15 minutos. A gratuidade vale para todo o período de funcionamento.

0: não será necessário apresentar título de eleitor ou qualquer outro documento para embarcar. A medida está prevista aí na Constituição do Estado, que garante o uso do transporte coletivo intermunicipal de caráter urbano ou metropolitano nos dias de eleição. E aí o metrô também orienta passageiros a se programarem de acordo com os horários de funcionamento e a movimentação esperada nas estações.
1: Tá aí, muito importante essa notícia, né? Então, gratuidade aí do transporte para você fazer ali o seu voto e exercer a nossa função de eleitor, né, gente?
0: E vamos lá. E você sabe que essa é uma particularidade do nosso país, né, Letícia?
1: O quê?
0: Não só de todo mundo do voto ser obrigatório, nem todo lugar do mundo é obrigatório. Sim. E nas últimas eleições a gente vê um esforço, né, também para que permita qualquer pessoa, independentemente da classe social, de conseguir chegar a um local de votação, seja de ônibus, de metrô, de balsa, porque lá no norte do país é balsa que usam, mas que as pessoas consigam chegar no local de votação e exercer o seu direito.
1: Exatamente. Faltando 5 minutinhos para as 11, o Tribunal do Júri de Juatuba, na Grande BH, condenou ontem o Ítalo Jefferson da Silva a 65 anos e 8 meses de prisão pela morte da estudante de psicologia Vanessa Lara de Oliveira Silva, de 23 anos, um caso que causou uma repercussão imensa, né? Foi uma grande tragédia. A Vanessa desapareceu, gente, em fevereiro desse ano, depois de sair do trabalho, e foi encontrada morta no dia seguinte em um terreno, no centro ali de Juatuba. De acordo com a investigação, ela foi vítima de violência sexual e estrangulamento. O Ítalo foi condenado pelos crimes de feminicídio qualificado, estupro e ocultação de cadáver. Ele não pode recorrer em liberdade, né? O julgamento aconteceu cerca de 8 meses depois da morte da estudante. E é justamente esse intervalo de 8 meses que traz uma questão, né? Quanto tempo processo criminal pode levar até chegar ao julgamento, né? E por que alguns casos avançam mais rápido enquanto outros podem levar anos? Quem explica pra gente como funciona esse caminho da investigação até uma decisão da justiça é o advogado criminalista Núbio Mendes Parreiras, que conversa ao vivo com a gente agora. Bom dia, Núbio. Obrigada pela sua participação aqui com a gente, viu, no Minas TMC.
2: Bom dia, Letícia. Bom dia, Rotolfo. Queridos ouvintes, prazer estar aqui novamente.
1: Núbio, começando pelo caso da Vanessa, que a gente acabou de mencionar, 8 meses entre a morte e o julgamento, é um prazo considerado rápido, é normal, ou a gente não tem como fazer essa avaliação sem olhar as particularidades ali desse processo?
2: Muito bem, Letícia, essa é uma pergunta que o ouvinte, a população como um todo, sempre se questiona, né? O tempo do processo, ele é diferente do tempo do nosso, do cotidiano aqui, porque o processo precisa, né, respeitar alguns regramentos exatamente para evitar injustiça. Vamos lembrar que às vezes o processo ele corre muito rápido, ele atropela etapas e pode acabar ou condenando um inocente ou absolvendo um culpado. Só para uma outra situação muito extrema que aconteceu também essa semana. O nosso ouvinte aí pode pesquisar na internet. Teve um sujeito que estava no corredor da morte, lá nos Estados Unidos, ele estava há 40 anos preso, e exatamente por crime contra a dignidade sexual. E acabou de constatar que ele é inocente, a partir de um exame de DNA. Ou seja, o sujeito ficou 40 anos preso, acabou com a vida dele, e agora ele vai sair, e agora já está idoso, né? Mas teve por conta de um erro judicial. Então nós temos que nos atentar no primeiro momento por conta do erro judicial. Só que no segundo momento também, a nossa Constituição da República, ela assegura aquilo que ela chama de duração razoável do processo. A duração razoável do processo, o processo não pode ser muito rápido, mas também não pode ser muito lento. Esses 8 meses aí, com certeza se deram por conta da pressão. Da comoção da população com a situação. Porque um caso desse de tribunal do júri, geralmente dura um tempo a mais, talvez aí 1 ano e pouco, 2 anos, até ter uma condenação de primeira instância, em alguns casos até mais anos, né? Só que como teve essa comoção, então dentro da média foi bem rápido. Agora nós podemos discutir também, que seria na segunda dimensão da nossa conversa, né? Se a nossa média aqui no Brasil é rápida ou lenta, dentro dos parâmetros internacionais.
0: E uma pergunta Muito bom dia, primeiramente, né? Quem fala aqui é Rodolfo Simões, Núbio. Seja bem-vindo ao Minas.
2: Bom dia. Você, bom dia, Rodolfo.
0: A pergunta que eu queria fazer é o seguinte: ontem eu ouvi um relato muito forte do irmão da vítima, né? E no caso desse suspeito, ele já tinha 4 condenações e cumpria ali prisão domiciliar, né? Essa questão da justiça brasileira é permitir para pessoas que já têm uma longa ficha criminal a condição de ter brechas ali na Constituição para que essas pessoas consigam sair da prisão e seguir efetuando crimes por aí, como foi nesse caso.
2: É uma questão interessante também, né? Que de alguma forma resvala naquela questão que eu concluí. É, um dos motivos que eu acho, e aqui eu já adianto, né? A impressão que eu tenho é que aqui no Brasil a média não é boa, a média de tempo do processo, de duração razoável do processo, nossos processos são mais lentos do que do normal. Um dos motivos é exatamente a sobrecarga de serviço da justiça. E especificamente no que diz respeito à justiça criminal, é claro que a gente pode avaliar aqui questões de estrutura, questão de falta de juízes, de falta de servidores, de falta de tecnologia, inclusive, principalmente, né, nas carreiras policiais, polícia estadual, polícia civil, polícia militar, tradicionalmente aqui no Brasil é desvalorizada. Se é desvalorizada, se falta efetivo policial, se falta inteligência investigativa, formação, investimento nesses setores, né, tecnológica, investimento em perícia, é claro que os processos vão ser mais lentos. Só que uma outra questão também, né, aí você mencionou, eu não sei quais são essas outras condenações. Uma outra questão que a gente tem que avaliar também é a quantidade de crimes que tem aqui no Brasil. Na década de 80, para o nosso querido ouvinte ter uma noção, a gente tinha em média aqui 400 tipos penais, que a gente chama, 400 possibilidades de praticar algum crime, ou seja, de condutas criminalizadas, né? Hoje, Letícia, só para a gente ter uma noção, nós temos mais de 2.000 condutas criminalizadas. O que a gente vê, inclusive, nós estamos no ano eleitoral. Isso vai de todo o campo político. O punitivismo, né, essa vontade de criminalizar as condutas, nós temos um problema social, a primeira resposta que a gente vai dar para ele é um novo crime, vamos criar esse crime. Acaba, de alguma forma, enchendo, né, sobrecarregando o sistema de justiça criminal e as agências penais como um todo, e com coisas muitas vezes pequenas, que outros ramos do direito dariam conta, de alguma forma, enchendo, né, sobrecarregando o sistema de justiça criminal e as agências penais como um todo, e com coisas muitas vezes pequenas, que outros ramos do direito dariam conta.

0: que não é coisa para o sistema penal. O sistema penal, ele deveria, em sua essência, preocupar com coisas mais graves. A doutrina vai chamar de ultima ratio, ou seja, só as lesões mais graves a bens jurídicos mereceriam essa proteção penal, essa atenção penal. E aí, a gente teria que avaliar essas outras condenações dele. Por quê? Se a gente aqui no Brasil, e não é algo do Brasil, pelo menos a nível ocidental, a gente tem presenciado isso a partir da década de 80, se a gente for lá nos Estados Unidos, se a gente for lá no Reino Unido, na Europa continental, na América Latina como um todo, essa expansão, esse expansionismo do sistema penal tem sido presente, né, da década de 80 para cá. A gente tem que ver que muitos crimes recebem penas leves. Às vezes o sujeito tem na ficha dele lá três, quatro crimes, mas é coisa boba. Às vezes um desacordo comercial que acarreta aí num crime de estelionato, que tem uma pena baixa. Então teria que avaliar essa situação. Mas a gente tem que repensar também, os caminhos, não só que o Brasil tem levado, mas pelo menos a nível ocidental, desse expansionismo. Porque aí chega coisa grave, como essa situação dessa vítima aí, né? E a polícia está sobrecarregada para investigar. O Ministério Público está sobrecarregado para oferecer uma acusação e a justiça para julgar o caso como um todo.
1: Núbio, uma dúvida que eu acho que muita gente tem é se a pessoa é condenada pelo tribunal do júri, em quais situações que ela pode continuar presa e quando, em que tipo de situação que ela pode recorrer em liberdade?
0: Muito bem, pela quantidade de pena, nós temos uma reforma recente no Código de Processo Penal, que a partir de 15 anos, ela necessariamente deveria continuar presa, cumprindo uma prisão preventiva até ela buscar recursos, enfim, recorrer primeiro para o tribunal e eventualmente depois para Brasília. E como nós estamos falando de tribunal do júri, né, o Código de Processo Penal é expresso nesse sentido, por conta dessa reforma que nós tivemos recentemente. Então, a tendência, eu particularmente, eu não sei se ele, provavelmente ele estava em prisão preventiva, né? Então, se ele realmente estava em prisão preventiva, a tendência é ele continuar. Se ele não estava, eu acredito que ele estava, né? Mas se ele não estivesse, certamente viria aí um decreto prisional.
2: Tá certo, muito obrigado pela sua participação, viu, Núbio? A gente agradece aqui pelos esclarecimentos.
0: Letícia, Rodolfo, muito obrigado aí pelo convite e um abraço aí para o nosso querido ouvinte, sempre à disposição.
1: Obrigada, Núbio, um abraço aí para você, obrigada pelos esclarecimentos, né? Um assunto muito importante, claro, que a gente vem trazer sempre para você, ouvinte TMC, que está sempre muito bem informado. E falando em informação, chegou a hora, né, Rodolfo, da gente virar para a segunda hora do nosso Minas TMC. Hoje tem material especial sobre o café e a importância do produto para Minas e para o Brasil.
2: No período de calor, os pets também precisam de cuidados especiais. A gente mostra o que os tutores devem fazer aí para proteger os animais das altas temperaturas.
1: E também daqui a pouco uma história de superação. 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
2: E a Mega Sena tem sorteio milionário nesta quinta-feira. O prêmio estimado é de 75 milhões.
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1: 11 horas e 6 minutos. Vamos falar da conta de luz, Rodolfo. Ó, fica mais barata a partir de hoje, viu? 1º de outubro, a bandeira tarifária deste mês é verde, o que significa que não vai ter cobrança extra sobre o consumo de energia, viu?
2: A definição é da Agência Nacional de Energia Elétrica, a ANEEL. A bandeira verde indica condições favoráveis para a geração de energia e, por isso, não há custo adicional na conta.
1: A mudança acontece depois de 5 meses de bandeira amarela, entre maio e setembro. Nesse período, o consumidor pagava R$ 1,88 a mais a cada 100 kWh por hora consumidos.
2: Segundo a ANEEL, o aumento das chuvas nas regiões sul e sudeste ajudou a recuperar e estabilizar os reservatórios das usinas hidrelétricas. Com isso, diminui a necessidade de acionar as usinas termoelétricas, que têm custos maiores de geração.
1: A Federação das Indústrias de Minas Gerais, a FIENG, avalia que o retorno da bandeira verde é positivo para as indústrias e para os consumidores. A entidade estima uma redução média de 2% na conta de luz em relação ao valor pago em setembro.
2: Mesmo com a mudança, a FIENG defende medidas

0: estruturais para aumentar a eficiência do setor elétrico, garantir a segurança do fornecimento e dar mais previsibilidade aos custos de energia.
1: Gente, olha que beleza, então. Vai abaixar e a conta de luz. A previsão é que a conta de luz venha um pouquinho mais baixa, né, Rodolfo?
0: É, eu acho que com esse calor vai ser difícil.
1: Eu ia falar isso agora, tomando
0: porque
1: 5 banhos por dia.
0: Porque quem tem ar-condicionado... ventilador, que seja, embora o ventilador tenha um efeito um pouco menor na conta de luz, é impossível.
1: E a gente fala daqui a pouquinho, lembro que tem uma notícia pra gente falar, a questão do consumo e o calor, né? Teve uma relação aí de um consumo maior que aumentou bastante com esse tempo quente que a gente vem passando, mas daqui a pouquinho a gente fala disso, porque agora a gente recebe o nosso querido torcedor do CAP de Pompeu, que eu não aceito. Eu não aceito falar.
2: Pompeu, não, do CAP. É o original. Você não fala Flamengo do Rio de Janeiro.
1: CAP de
2: Flamengo.
1: Pompeu, porque tem o CAP de patrocínio.
2: Cruzeiro de Belo Horizonte, de Minas Gerais.
1: Sempre vai ser o CAP de Pompeu para mim.
2: Então, o negócio
1: Alex
2: é o seguinte,
1: Barbosa, bom dia para você, Alex.
2: CAP de patrocínio, bom dia para você. E foi provado ontem, Rodolfo, você está aqui, porque o CAP é de 1946 e o patrocínio é de 1952. Notícia mais importante do futebol mundial.
0: Não, e é complicado que o Atlético Paranaense, para onde ele corre, o bicho pega, né? Atlético não pode ser. Aí a gente, nós, atleticanos, brincamos que é Atlético, algo parecido. Isso. CAP também não pode, porque tem um CAP de Pompeu que é original.
2: Original.
0: Os outros são genéricos.
2: Ouviu?
0: Vai ter que mudar.
1: Vai ter que mudar
0: de nome de novo, CAP. O Petraglia vai ter que inventar outra.
1: Não somos genéricos.
0: Outra coisa lá, porque tudo que eles tentam é genérico.
2: Mas você falando justamente isso.
0: Só para terminar, Alex. Vou deixar você falar, meu querido, o pessoal lá da TMC Curitiba vai ficar bravo conosco nessa resenha aqui, viu? Se mandar isso pra eles lá, misericórdia.
2: Mas aí o CAP do Paraná, o Clube Atlético Paranaense, foi eliminado, no fim das contas, do Brasileirão Sub-17 ontem. Enfrentou o Cruzeiro foi lá, venceu por 2-1. O Cruzeiro já estava classificado, estava tranquilo, mas mesmo assim venceu por 2-1, classificado aí pro mata-mata agora. O Atlético pegou o Juventude, venceu por 4-1, também classificou para o mata-mata, só que o Atlético classificou em oitavo, pega o primeiro colocado, que é o Palmeiras, pedreira. Vida do Cruzeiro também não é muito fácil, mas pega o quarto colocado, que foi o Fluminense, então. A gente, próxima terça-feira, já começa esse mata-mata do Brasileirão Sub-17. Outro detalhe, Arroio e Alan Franco entraram em campo hoje, Arroio do Cruzeiro, Alan Franco do Atlético, pelo Equador, nesse... momento aqui de data FIFA, né? O pessoal tá aí treinando para a próxima Copa do Mundo, digamos assim. E aí, o Equador perdeu pro Japão, perdeu, mas nos pênaltis, 0-0 durante o jogo. Nos pênaltis, a Lamina entrou no finalzinho do jogo, a Lamina do Atlético foi lá, fez um gol nos pênaltis, mas o Japão venceu por 5-4 aí o Equador. Essas são as notícias. Daqui a pouco tem Papo de Craque, primeira edição, hein? Cola aqui com a gente a partir do meio-dia. Hoje é o último dia de propaganda eleitoral gratuita do primeiro turno.
1: Verdade, verdade.
2: Então hoje ainda você acompanha pelo aplicativo, pelo site, de meio-dia até meio-dia 25. Combinadíssimo?
1: Combinado demais. Combinado.
2: Beleza, então a gente se encontra lá.
1: Encontro marcado, gente. Meio-dia, às duas, você tem um encontro marcado. É Papo de Craque com Alex Barbosa e mais uma galera do esporte. Isso. Com você, né, Alex?
2: Toda a turma reunida.
1: Vamos nessa, Alex. Bora, obrigada, valeu, viu, pelas sucesso. Informações. Um beijo. Um abraço pro CAP.
2: Quero mais.
1: Um abraço pro CAP de Pompeu, tá?
2: Que CAP de Pompeu? CAP. O único e verdadeiro CAP desse planeta.
1: Valeu, Alex. Beijo. Olha valeu. Só. Esporte pra você. Tem Papo de Craque daqui a pouquinho. Tem Papo de Craque também. Segunda edição, lá às 18h até às 20h. Tem o Hugão, tem o Fael, todo mundo, toda a equipe em peso aqui do esporte pra te manter muito bem informado a respeito do esporte no estado, no nosso país, né, Rodolfo? O esporte também não para, né, gente? Muita informação pra você.
0: Inclusive, o esporte muito amigo, né? Tô pensando em revelar algo pros nossos ouvintes, Letícia Bernardo.
1: Ok, Rodolfo,
0: conta. O esporte vai dar um refresco enorme pra gente no sábado. Final de semana de eleições, tem o Jogo do Brasil às 11h30 e tem o Galão, tem o Galo, 18h30 no sábado, com a jornada aqui começando às 17h.
1: Tem o Galão, vamos assistir, bora acompanhar o nosso Galo, então, a partir das 17h no sábado, né? E nesse momento no estúdio tem um momento meio que inédito, temos dois atleticanos apresentando este jornal. Ontem era eu e o Júnior se diz cruzeirense, não sei por que ele inventou isso agora.
0: Eu só sei que ele é cruzeirense porque o Cruzeiro ganhou Mineiro esse ano, senão eu jamais saberia.
1: Não, ele não era nada, ele inventou. Mariana, que é meio ali neutra, né? E agora temos dois atleticanos apresentando esse jornal, viu, gente? Um fato inédito pra você. 11h12, mande a sua participação aqui com a gente. Me conta qual que é o seu time aí do coração, manda a sua participação, me conta como é que tá o clima na sua região. Me conta, participa, interaja aqui com a gente no 31 99944 8870. 0. Bom dia. Quem tá dando bom dia pra gente aqui é o Legravino, que já apareceu dando bom dia, Letícia e Rodolfo. Você viu a figurinha que ele fez do Júnior ali?
0: Eu tô rindo aqui.
1: Legravino fez uma figurinha do Júnior com a camisa do Atlético.
0: Ele vai convertendo todo mundo.
1: Vai, ele vai criando a inteligência artificial, botando camisa de qualquer time em todo mundo, né, Legravino? Um abraço aí pra você. A gente continua falando sobre onda de calor. Voltamos a falar sobre calor agora, Rodolfo, porque como eu disse anteriormente, né, sobre o consumo, a onda de calor que atinge aqui o nosso estado já está mudando o comportamento do consumidor e movimentando diferentes setores da economia, viu?
0: Com as temperaturas nas alturas, aumenta a procura por bebidas, sorvetes, ventiladores e ar-condicionado. A demanda por manutenção e instalação de aparelhos de climatização também aumentou.
1: Por outro lado, o calor aumenta o consumo de energia dentro de casa, né? Segundo a FIENG, o uso mais intenso do ar-condicionado pode elevar o gasto de energia de uma residência entre 30% e 40%, e em alguns casos até dobrar o consumo. Então, muito obrigada à bandeira verde que veio, mas infelizmente deve aumentar por conta do calor a nossa conta de energia, né?
0: O setor de sorvetes, inclusive, tem um aqui perto faturando com isso, também registra aumento nas vendas. De julho para agosto, o crescimento passou de 30%. E a expectativa é de uma procura ainda maior com a continuidade das altas temperaturas.
1: Ó, mas o calor não favorece todo mundo, viu? Produtos como café, vinho e chocolate podem perder espaço no consumo. E o calor intenso também traz impactos para a produção de café, especialmente durante a floração. Inclusive, hoje é dia do café. Daqui a pouquinho a gente tem uma matéria especial, exclusiva aqui, a respeito do dia do café, sobre o café, que é uma delícia, um alimento maravilhoso, mas que infelizmente no calor a gente bebe menos, né?
0: Exato. Eu, inclusive, hoje trouxe um chá de limão. Para não ter que tomar café, um chá gelado. Eu gosto da ideia do chá gelado, gostoso. Enfim, terminando a nota aqui, a gente fugiu do script. A temperatura mexe, inclusive, com o que a gente compra no carrinho do supermercado, com a conta de luz e também com as contas da indústria.
1: Então é o calor mexendo com tudo, né, gente? Com o nosso consumo, com o nosso humor e com o nosso coração também, né, gente? Agora 11 horas e 15 minutos, a gente continua o nosso noticiário, porque um aposentado vítima de fraude em um empréstimo consignado vai receber R$5 mil de indenização por danos morais. A decisão é do Tribunal Regional Federal da 6ª Região.
0: A fraude foi comprovada por um exame grafotécnico da Polícia Federal, que não identificou as assinaturas no contrato e na autorização para desconto que não eram do aposentado.
1: Ele teve valores descontados indevidamente do benefício previdenciário. A justiça já tinha determinado a devolução do dinheiro, mas o pedido de indenização por danos morais tinha sido negado em primeira instância.
0: Agora, o tribunal entendeu que os descontos indevidos comprometeram a renda do aposentado e ultrapassaram um simples aborrecimento.
1: Além dos R$5 mil por danos morais, foi mantida a obrigação de devolver os valores descontados. O INSS também foi mantido no processo, mas com responsabilidade subsidiária.
0: É, pelo menos esse aí conseguiu safar do golpe, né? O idoso fica suscetível a muitas coisas, né, Letícia?
1: Exatamente.
0: Essa é uma das principais, esses golpes bancários aí.
1: Vai muito nos idosos, né? Por isso você que tem idoso em casa, você que cuida dos seus pais, dos seus avós, né? A gente tem que ficar sempre atento a golpe, porque infelizmente os idosos são muito vulneráveis a esse tipo de ação, né?
0: Exatamente, eu tô sempre orientando minha mãe, dona Dirce, lá em Ouro Preto, porque senão o pessoal aproveita mesmo.
1: Verdade, gente. Agora 11 horas e 17 minutos, vamos para um breve intervalo comercial, daqui a pouquinho a gente volta com muito mais informação para você aqui no nosso Minas TMC.
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1: 11 horas e 18 minutos, estamos de volta com o nosso Minas TMC primeira edição. 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Você pode acompanhar a gente aqui. Minas TMC primeira edição, de 10 ao meio-dia todos os dias. E o Minas TMC segunda edição, de 5 até as 6 da tarde. Hoje tem, viu, com a Marina Matos e também com o nosso Bruno Marum, não é isso, Rodolfo?
0: Exatamente, Letícia Benassi. Só entrar lá no nosso site, selecionar a Praça de Belo Horizonte e também no aplicativo tem que selecionar a Praça de BH.
1: Exatamente. Agora 11 horas e 19 minutos, a gente continua falando sobre o calor, não tem jeito, né? É pauta sempre aqui com a chegada dos dias mais quentes, não são só as pessoas que precisam de cuidados, né, gente? Vamos falar dos bichinhos, os animais também sofrem muito aí com as altas temperaturas e podem ficar mais expostos, né, a problemas de saúde, desidratação e até parasitas, como pulgas e carrapatos.
0: E para nos orientar e conversar sobre o assunto, a gente fala agora com o veterinário Rodrigo Peixoto, que vai explicar aí os cuidados com cães e gatos durante o calor, além de dar dicas para evitar a proliferação de pragas e saber aí quais sinais que indicam se o animal precisa ou não de um atendimento.
1: Bom dia para você, Rodrigo. Obrigada pela participação com a gente aqui na sua TMC, viu?
14: Muito bom dia, obrigado pelo convite. É uma honra estar aqui conversando com vocês na TMC.
1: E um assunto tão importante, né, gente? Rodrigo, eu queria que você contasse pra gente a partir de qual temperatura que o calor começa a ser realmente perigoso, né? Uma situação grave aí para cães e gatos. E eu queria aproveitar também quais animais que sofrem mais. São os idosos, são os filhotinhos, são os de focinho curto, né? Porque tem aquele, o pequinês e o shih tzu, que eu sei, e outras raças também, que tem um focinho menorzinho ali. O que, que você pode falar pra gente?
14: Isso mesmo. É o seguinte, a partir de uma temperatura que a gente já está precisando sentir algum tipo de calor, já está suando, já está um pouco desconfortável, né, a gente já começa a ficar com uma preocupação maior com os nossos pets, né. A grande maioria dos cachorrinhos e os gatos também, eles têm esse tipo de problema, né, eles sentem muito calor. E aí, se a gente fizer uma analogia, por exemplo, né, igual um carro, está um carro, um motor esquentando, e aí não tem aquele sistema de refrigeração, vai piorando a situação do motor ali, até a parte de fundir o motor, né, corre até esse risco. E a mesma coisa acontece com o corpo, né, com o nosso organismo, tanto nós humanos como os gatos, os cachorros também, né. Então a gente precisa ter alguns tipos de cuidados especiais para poder dar uma condição, uma qualidade de vida para eles, né, para evitar que surja qualquer tipo de problema.
0: Bom dia, Rodrigo, por exemplo, tudo bem? Quem fala?
14: Bom dia.
1: Pode continuar, Rodrigo.
14: Não, pode falar.
0: Então, Rodrigo, bom dia agora sim. Bom dia, Rodrigo. Eu queria perguntar o seguinte, em relação à alimentação e hidratação, quais os cuidados que os tutores devem ter?
14: Pois é uma pergunta muito interessante, que a gente precisa focar muito, principalmente na parte da hidratação, né? A parte da água, a gente tem que deixar a água disponível o tempo inteiro. Quanto mais fresca, melhor. Se a gente puder colocar uma água filtrada, uma água até mais resfriada, é melhor para os animaizinhos, tá? Colocar, dividir em vários recipientes, né? Colocar, espalhar durante a casa, né? Para ficar de fácil acesso para o animal, deixar ela bem fresca. Trocar sempre essa água, né? Quando for passear também com o cachorrinho, dar um pouco de água antes e depois, e levar até, é interessante até levar durante o passeio também para dar, para hidratando o cachorrinho durante o passeio, né? A gente precisa dar uma atenção especial principalmente para os idosos, para os filhotinhos e aqueles animais que estão com algum tipo de doença, né? Então eles precisam de uma atenção maior. Né, os gatos, eles também têm uma necessidade muito grande de água, né? Só que eles costumam não tomar muita água. né? Então a gente começa a dar algum tipo de alimentação mais úmida para eles, né? Aquele sachêzinho, alguma coisa nesse sentido, que já auxilia na parte da hidratação deles também.
1: Agora, Rodrigo, o calor também favorece o aparecimento de pulgas, carrapatos e esses outros parasitas, né? O que, que muda nessa época do ano e qual cuidado de prevenção que realmente funciona?
14: Pois é, muito importante ter esse tipo de tratamento, muito bem colocado, porque nessa época a gente tem muito forte esse problema aí da parte dos carrapatos, das pulgas, e eles trazem muitas doenças, né? É, por exemplo, no cachorro a gente tem muita doença do carrapato, né? E ela causa um problema muito sério em todo o organismo do animal. Então a gente está sempre deixando o ambiente limpo, evitar que tenha muita folha, alguma coisa nesse sentido dentro da casa, é importante. Né, e a gente chegar e trabalhar com a parte de alguns medicamentos para evitar, né, coleira também é muito importante, para evitar que o animal ele pegue esse tipo de parasito aí. Né, o gato também tem o mesmo problema, com a parte principalmente na parte das pulgas, né, e aí vão trazendo algumas doenças que causam muito problemas no dia a dia nosso. Eu preciso de uma atenção bem especial.
0: Rodrigo, queria fazermos uma pergunta em relação aos cães que têm mais pelo, assim. A orientação é retirar a pelagem para que fiquem teoricamente mais confortáveis sob a lógica humana, ou manter os pelos é importante também para questões de proteção mesmo da saúde do animal?
14: Pois é, a gente fica linkando muito a parte do pelo com as roupas que a gente usa, né? E a gente acha que quanto mais pelo tem, mais calor vai sentindo. Né? E na verdade o pelo ele serve como um isolante térmico, então ele serve tanto para época fria como para época de calor, né? Ele causa aquele isolamento e vai evitando aquela troca contínua de calor do corpo, né? Então o ideal é não cortar, não fazer a tosa muito forte ali pensando na parte do calor, né? Porque aquele pelo também auxilia muito na parte do isolamento térmico, dá um conforto térmico para o paciente.
1: Nossa, muito legal essa informação, não sabia. Eu tava pensando em tosar o meu Apolinho, mas vou deixar ele com o pelinho que tá mediano, sabe, doutor? Tá mediano, não tá muito grande, não. Tá mediano ali, ele é um shih tzu. Vou deixar ele com o pelinho, então, para servir de isolante, né, para esse tempo. Doutor, para fechar com algo bem prático, eu queria que o senhor desse, se você pudesse dar 3 recomendações indispensáveis para quem tem cachorro ou gato, para enfrentar aí os próximos dias de calor, quais seriam?
14: O importante é deixar ele bem confortável termicamente, né? Não deixar ele preso dentro de um carro, por exemplo, mesmo que tenha com as janelas abertas. Quando for passear, tomar muito cuidado com o chão, com o asfalto, que pode estar muito quente. Antes de passear, colocar a mão no chão para ver se está muito quente, porque nós temos tênis, né? Que aí protege o nosso pé. Eles não têm, fica aquela almofada da patinha deles ali, fica encostando. Quando está muito quente, ele começa a queimar

0: da casa também, para poder ter um acesso contínuo. Se pudesse uma água filtrada, mais friazinha, tem às vezes a gente coloca, faz até um tipo de um picolé, né? Coloca umas frutas, a gente congela e aí ele fica lambendo ali para poder se refrescar um pouquinho, né? Também é importante, a gente auxilia ali na parte dessa hidratação, que é extremamente importante nesse período.
1: Perfeito, Rodrigo, muito obrigado pelos seus esclarecimentos, pelos pontos que você abordou aqui com a gente. Muito obrigado mesmo e até a próxima, viu?
0: Tá, obrigado pelo convite, até a próxima. Um abraço a todos.
2: Abraço, Rodrigo. Obrigada aí pelas informações pra gente sobre os bichinhos, né? Precisamos cuidar aí direito dos nossos bichinhos. Rodolfo, você tem cachorro?
1: Não. Já tive, mas desde eu perdi a último pet que eu tive, eu perdi no início da pandemia, bem no início da pandemia mesmo, o Yorkshire. Inclusive, a questão dos pelos me veio muito à cabeça por conta dela, da Ju. E aí ela acabou morrendo praticamente no início da pandemia, desde então não tive mais pets.
2: Entendi, muito importante essa orientação para a gente cuidar bem dos nossos pets. Agora, olha só, hoje é dia do café, gente. Hoje é dia do café, para quem gosta dessa bebida maravilhosa, né? O Dia Internacional do Café. Em Minas Gerais, falar de café é falar de tradição, mas também de um mercado que mudou bastante, né? Cafeterias especializadas, diferentes métodos de preparo e cafés de várias regiões ganharam espaço. Mas será que a gente sabe escolher aí um bom café?
1: Pois é, né? O café está na rotina do brasileiro. Tem quem não comece o dia sem ele, quem prefira mais forte, isso rende boas discussões aqui na rádio. Mais suave, coado, expresso, e agora também quem esteja disposto a experimentar novos sabores e métodos de preparo. Nós conversamos com a Farla Gomes, ela que é gerente técnica e de sustentabilidade da Espocacer, que é a cooperativa dos cafeicultores do Cerrado, e ela fala sobre a diferença de um café comum para um café especial.
3: A principal diferença está na qualidade do grão, né? Em todo o processo que existe desde a produção até chegar na xícara. O café especial, ele tem uma série de critérios de qualidades, normalmente ele apresenta características sensoriais mais complexas. E hoje, quando a gente fala em qualidade, eu acho que também não dá para separar isso da sustentabilidade. Um café de qualidade, ele precisa ser produzido pensando também na conservação do solo, na água, nas pessoas, né, que estão envolvidas na produção e na própria sustentabilidade da atividade no longo prazo. Então, não é simplesmente um café mais forte ou um café mais fraco. É um café que tem mais aroma, mais doçura, mais equilíbrio e uma história por trás de toda aquela produção.
2: Pois é, para quem compra café no supermercado, será que dá para identificar um produto de melhor qualidade só pelas informações da embalagem? A Farla vai explicar para a gente o que você tem que observar na hora dessa escolha aí no supermercado, né?
3: Sim, a primeira coisa é olhar as informações que o café traz na embalagem. Se tiver a origem, a região produtora, a fazenda, né, a variedade, isso já é interessante porque traz mais transparência sobre aquele produto. Eu também prestaria bastante atenção na data de torra, que é uma informação muito importante para a qualidade do café. E se tiver informações sobre certificações ou práticas de sustentabilidade, também é super interessante observar.
1: E para fechar, a Farla traz dicas simples para quem quer começar a consumir cafés de melhor qualidade sem pesar no bolso.
3: Eu daria 3 dicas bem simples. A primeira, não achar que para tomar um café melhor, você precisa comprar o café mais caro. Tem muita opção boa e com preço muito acessível. A segunda, experimentar tomar café sem açúcar, porque o café é uma fruta e a fruta tem o seu próprio açúcar. Eu sei que para muita gente é difícil no começo, mas você começa a perceber a doçura e as características naturais, né, do café. E a terceira, experimentar cafés diferentes, se possível, né, conhecer um pouco da história daquele café, saber de onde ele vem, quem produz, como ele é produzido, porque hoje, cada vez mais, a qualidade e sustentabilidade caminham juntas. Então, quando você escolhe um café de qualidade, você não está olhando só para quem está na xícara. Você também está valorizando toda a cadeia que existe por trás daquele produto. E uma dica

0: de um café que eu gosto muito é o do Cerrado, aqui da nossa região do Cerrado Mineiro, que tem muita característica de chocolate, uma acidez equilibrada, e é um café que tem a denominação de origem. Isso é extremamente importante, você saber de onde vem o produto que você está consumindo.
1: Tá aí, Farlinha trazendo dicas pra gente. Farla, que conheço bastante, minha amiga aí lá de Patrocínio, da região do café. E eu lembro, gente, que ela fala aí de você tomar, consumir o café sem açúcar, né? É, eu achava isso impossível e absurdo. Hoje eu prefiro com açúcar hoje em dia, mas eu sei que é possível você tomar ele sem açúcar. O Júnior tá rindo aqui no estúdio que eu boto muito açúcar no café. Perdão, Farla, ela que me ensinou, tá? Não deixa ela saber que eu boto açúcar. Mas ela fala que você não, você tomar sem açúcar, realmente, porque o café que não é os comerciais, assim, depende muito do café que você vai comprar. Mas o café mesmo, de verdade, ele tem o próprio gosto, ele tem o doce já dele, né? Já do frutado ali, né, Rodolfo?
2: É, eu tomo café sem açúcar. Se for para tomar, eu tomo sem açúcar. Mas eu descobri com a Farla aí que o café é uma fruta, eu ia morrer sem saber dessa informação.
1: Tem,
2: viu?
1: O próprio gostinho ali do café, tá bom? Olha só, valeu pelas informações, Farla. Hoje é o Dia Internacional do Café, então você, nesse calor aí, tá difícil tomar café, né, gente? Mas vamos falar com ele, com o Júnior de Castro. Deixa eu entender aqui se ele toma café, que ele já tá aqui nos estúdios. Ô, Júnior, bom dia para você. Você toma café?
3: Ótimo dia para você, Let's Rodolfo, para você, principalmente sintonizado com a gente aqui na TMC. Eu tomo café pra caramba também, tomo café sem açúcar. Se o café for muito ruim, aquele extra forte, daí eu coloco umas gotinhas de adoçante.
1: Umas gotinhas.
3: Agora você falar que toma café sem açúcar...
1: Não, o que que acontece? Deixa eu explicar, gente. Olha só, deixa eu explicar direitinho. A Farla me ensinou a tomar café sem açúcar.
3: E você não aprendeu.
1: Vez. Aprendi sim. É só porque tem café, você tem que pôr açúcar, senão não dá pra tomar. Vocês vão me desculpar, gente.
3: Mas no seu caso, você toma açúcar com café.
1: Não,
3: mas
1: porque tem café que não dá pra tomar sem açúcar. Agora, o café lá, que é o café de verdade, a gente tem que explicar essa diferença. O café de verdade mesmo, que é só a frutinha ali do café, você consegue tomar sem açúcar. Agora, o café que é torrado com folha, com tudo, com plantas...
3: Sujeira, junto,
1: como
3: tudo
1: é que você vai? Você tem que pôr um açuquinho pra disfarçar.
2: E uma discussão. Como é que vocês preferem o café? Eu falo que aqui na rádio eu não faço café, eu faço petrolão. Em casa eu tomo meia xícara
1: petrolão?
2: De...
1: Petrolão? Por quê? Porque é muito
2: forte. Muito
3: forte.
2: Muito forte, né? É, eu tomo meia xícara de café, eu coloco umas 3 colheres de pó. Então, assim, é daquele...
3: Nossa.
2: E tem gente que... Eu tenho trauma do café água de batata.
1: Eu gosto de café fraquinho.
2: Café ralo, Deus me livre. Eu fujo desse café, igual o diabo foge da cruz.
3: Eu já tomei o café de vocês dois. O da Letícia realmente é água de batata. O seu, quando não tá petrolão, é um dos melhores aqui da rádio.
1: Olha
3: eu
1: só.
3: Eu gosto do seu café.
2: Agradeço pelo elogio.
1: Elogiou, Rodolfo, melhor café da rádio. Olha só, 11 horas e 34. Ô, Júnior, conta pra gente então, porque o Palácio das Artes recebe a partir de amanhã uma das principais mostras de arte contemporânea do mundo, né? Você foi lá conferir os detalhes dessa exposição pra gente?
3: Pois é, ainda não fui, mas irei lá conferir tudo isso, mas já tenho aqui detalhes. E, inclusive, é uma oportunidade muito bacana para quem gosta de arte, mas também para quem não entende muito da arte contemporânea, porque vai descobrir bastante coisa por lá. Como você disse, Letz, essa exposição abre amanhã, sexta-feira, e ela é uma mostra itinerante da 36ª Bienal de São Paulo, que a gente sabe é uma das principais exposições de arte contemporânea do mundo. E olha só. São cerca de 80 obras reunindo pinturas, esculturas, fotografias, instalações, vídeos e performances. Ao todo, são 21 artistas e coletivos com trabalhos que vêm de lugares como São Paulo, Salvador, Manaus, tem de Londres, Paris, Berlim, tem obras internacionais por lá. E o tema da exposição é muito interessante também. Pertencimento, memória, cuidado e transformação. É o tema desta mostra que chega em BH a partir de amanhã. E a ideia dela é justamente provocar uma reflexão sobre quem somos, de onde viemos, nossas relações com os outros e também com os lugares onde a gente vive. E tem uma conexão muito bacana aqui com o nosso estado, nosso mundo, Minas Gerais, né? A exposição traz, por exemplo, obras da mineira Maria Auxiliadora, que é nascida em Campo Belo, e que se tornou aí, para quem entende um pouquinho de arte, um dos grandes nomes da arte afro-brasileira do século XX. Também participa da exposição o mineiro Igor Cavaleira, vocês conhecem ele?
1: Era de uma banda, não?
3: Pois é, fundador e ex-baterista do Sepultura. Ele apresenta lá um trabalho feito em parceria com outros artistas integrantes da comunidade Chavante. Olha só que legal. E ele mistura música, sons e a relação com a terra.
1: Olha que bacana.
3: E tem mais ainda. A mostra conta com recursos de acessibilidade, como audiodescrição, mapa tátil, materiais em linguagem simples e também recursos bilíngue. Então dá para todo mundo conferir, com certeza. Só reforçando aqui, a exposição fica em cartaz de amanhã, dia 2 de outubro, até o dia 6 de dezembro, em várias galerias lá do Palácio das Artes. Então dá muito tempo para todo mundo conferir. Estarei lá e em breve teremos matéria especial aqui.
2: Ô Jonas Castro, perdoa a minha ignorância, mas cheira só uma dúvida. Quando você falou aí do baterista da banda Sepultura, que agora é artista e tudo, você falou de comunidade Chavante.
3: Sim.
2: Do que eu conheço futebolisticamente falando, Chavante sempre me remete ao Rio Grande do Sul. Tem Chavante em Minas ou são assuntos completamente diferentes?
3: Chavante é um povo indígena,
1: né?
2: Perfeito.
3: Daí ele faz essa relação desse trabalho dele com os povos originários, povos indígenas da tribo Chavante, com a música, os sons, toda a arte dele.
2: Perfeito, perfeito.
1: Que lindo, eu fiquei curiosa, fiquei com vontade de assistir, de ver essa mistura da música com a cultura indígena, achei bacana.
3: É isso, por hoje é só Quintou.
1: Quintou, Júnior de Castro, quintou como pra você, Júnior?
3: Trabalhando, como sempre, né?
1: Como
3: trabalhando,
1: sempre.
3: Trabalhando mais
1: final
3: ainda.
1: Final de semana temos cobertura política, Júnior de Castro, e toda a nossa equipe estará por aqui trazendo informação de qualidade para todo mundo da TMC. Júnior, obrigada.
3: Valeu, beijo para todo mundo.
1: Beijo. Você encontra o Júnior de Castro também nas nossas redes sociais. Ele está por lá com vários boletins, várias informações para você. Agora são 11:38.
2: Vamos de trânsito, né? Mas eu achei que o Júnior ia fazer igual a Fernanda Câmara. Um beijo, um queijo, né? Até porque mineiro gosta de queijo.
1: Mineiro adora um queijo, né, gente? Bora de trânsito, então, na rodovia Fernão Dias, sentido São Paulo. Quem traz informações pra gente agora é o nosso Iago Proença. Olá, Iago.
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5: 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Muito bom dia para você, Letícia Benassi, para você, Rodolfo Simões. Destaque: rodovia Fernão Dias, o caminho para o sul de Minas e São Paulo, tem ponto com lentidão para o motorista em função de obras na chegada ao Citrolândia. Lentidão desde o quilômetro 497 no trevo com o contorno de Betim. Não há desvios que compense, muita paciência, atenção e cautela para você ao volante. No sentido inverso, rodovia Fernão Dias, com trânsito livre no caminho até Belo Horizonte. 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
1: Valeu pelas informações, o nosso Iago Proença, trazendo tudo do trânsito lá da Fernão Dias, sentido São Paulo, viu, gente? Agora 11:39, vamos pro break, Rodolfo?
2: Vamos comercial, uma nota rápida aqui antes, Letícia, mandar um abraço, que a gente tem uma audiência qualificadíssima lá na minha querida Ouro Preto, mandar um abraço pro meu amigo, o Davidson Arlindo Xavier, ele que trabalha na mercearia do Alcides, lá de Ouro Preto. Um abração para você, meu amigo. Agradeço pela audiência.
1: Um abraço, vamos pessoal de Ouro Preto. Eu adorei Ouro Preto. Conheci recentemente o Rodolfo, que é um ouro pretano. É assim que fala, Rodolfo?
2: Ouro pretano.
1: Ouro pretano.
2: Correto.
1: Cidade maravilhosa. Um beijo para todo mundo lá de Ouro Preto, curtindo com a gente. Vamos?
2: Vamos, vamos. Agora sim, vamos comercial. A gente volta já, já.
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1: Oi, gente, voltamos, né? 11 horas e 42 minutos, faltando 18 minutinhos pro meio-dia desta quinta-feira, dia 1º de outubro. Vamos à reta final do nosso jornal agora. Acho que passou rápido. Você acha que passou rápido, Rodolfo?
2: Tá passando rápido, sim. Tá passando mais rápido que o mês de setembro.
1: Que o mês de setembro foi arrastado, né, gente? Como é que foi aí pra você? Me conta se você achou o mês de setembro muito longo. Agosto é que tem essa fama, né, de ser longo. Participe aqui com a gente no nosso WhatsApp no 31999448870. Legravino falou que hoje é quintesta. Por que você não trabalha amanhã, não, Legravino? Que vida boa, né? Legravino participando sempre aqui com a gente. Voltamos a falar de calor, viu, Rodolfo? Porque o Naí fica lá no noroeste de Minas Gerais, registrou a maior temperatura do Brasil nesta terça-feira, de acordo com dados do Instituto Nacional de Meteorologia, com os termômetros chegando a 42,2 graus lá no município, viu?
2: O calor ocorreu em meio a uma onda de calor que atinge diversas áreas do país. Além disso, o município também estava entre as cidades mineiras incluídas nos alertas de grande perigo para baixa umidade e onda de calor emitidos pelo IMET, o Instituto Nacional de Meteorologia.
1: Durante o período mais crítico, a umidade relativa do ar poderia ficar abaixo de 12%, condição classificada como de grande risco para incêndios florestais e também para a saúde. Gente, 12% é muito baixo, né? Eu conheço o Naí, já foi lá, Aldo?
2: Não, o Naí eu não fui.
1: Eu já fui, é pertinho de Brasília, realmente muito quente. Quando eu morava em Brasília, estive em Naí, uma cidade muito bonitinha, mas aquela região ali é conhecida pela secura, né? E por ser muito quente.
2: Espero não queimar minha língua, mas tenho achado positivo que, embora essas temperaturas muito altas e com a umidade lá embaixo, a gente não tem tido incêndios, né?
1: Aqui na região, né?
2: Um alento, pelo menos. Eu não tenho visto noticiário de forma geral, mas pode ser que, de fato, em outras cidades em outros estados, né, a gente tenha esse problema. E os termômetros lá chegaram aos 42. Mas eu já fui no Rio e peguei sensação térmica de 50, Letícia.
1: No Rio de Janeiro.
2: Em Mangaratiba, no carnaval de 2013.
1: É muito quente, né, gente? Agora 11 horas e 44 minutos. Agora a gente fala de um projeto de lei que está em tramitação lá na Câmara Municipal de BH, que propõe a criação de pontos de apoio obrigatórios para motoristas e entregadores que trabalham por aplicativos.
2: A proposta é da vereadora Luísa Dulce e está registrada como projeto de lei 940 de 2026. A ideia é garantir espaços onde esses profissionais possam parar durante o trabalho com estrutura básica de apoio.
1: A proposta leva em conta a rotina de quem passa horas na rua entre uma corrida ou entrega e outra, né? Os pontos de apoio serviriam como locais para uma pausa, um descanso e outras necessidades durante essa jornada.
2: O projeto ainda não é lei, ele precisa ser analisado e votado pelos vereadores da capital. Só depois de aprovado e sancionado é que as novas regras poderão entrar em vigor.
1: Eu acho importante ter esse ponto de apoio. Eu sempre fico pensando, quando eu pego Uber, nesse calor, né? Muitos não têm ar-condicionado. Eu fico pensando como é que eles fazem, né? Tipo, ele aceita uma corrida enquanto tá comigo, aí vai direto pra outra. Que hora que ele para lanchar e tal, não tem não tem um lugar para ir ao banheiro, né? Como é que eles vão ao banheiro, os Ubers, durante o dia inteiro, né? Quem roda bastante. Então, eu acho importante essa proposta, ver essa criação aí de ponto de apoio obrigatório para motorista e principalmente os entregadores que trabalham bastante, né?
2: Não só importante, eu diria também como tardia, né? Acho que a gente demorou muito tempo para se ligar nessa necessidade. Se eu não estiver muito equivocado aqui, acho que Contagem já colocou isso em vigor, já está ocorrendo essas ações lá. E agora a BH replica, né? Aquilo que é bom precisa ser copiado, mas com um atraso enorme. Eu fico pensando,
1: porque eles rodam há muito tempo, a gente tem aplicativo, tem uns anos já, né, gente?
2: Já tem um tempo considerável. Eu fico pensando especialmente no caso dos motoqueiros, por exemplo, que no carro você ainda tem algum grau de conforto maior, você consegue transportar alimentos, o que você precisar. Agora, na moto é mais difícil, né?
1: Bem mais difícil, é verdade, seja sua coisa que é verdade. No carro, você dá pra dar uma... Claro, não é o ideal, né, gente? Mas dá pra fingir que é uma casa ali. Você dá pra dar uma cochilada, se for o caso. Agora, banheiro é que é difícil, banheiro é complexo. Eu realmente fico nessa dúvida como é que eles utilizam aí o banheiro, mas você tem razão. A moto realmente é menos desconfortável, é impossível ter qualquer ponto de apoio na moto. Então, a gente espera que esse projeto realmente entre logo em vigor. Vamos falar sobre o diesel S10 no Brasil, que é um dos mais usados por caminhões e veículos pesados. Ficou 15% mais caro nos últimos 12 meses, viu, gente? Com o preço médio do litro chegando a R$ 7,10 em setembro.
2: Exato. Os dados são do Monitor de Preços de Combustíveis da Veloy, em parceria com a FIPE, a Fundação Instituto de Pesquisas Econômicas. O levantamento acompanha os preços dos combustíveis em todo o país.
1: Só em setembro, o diesel S10 subiu 2%. No acumulado deste ano, a alta já chega a 15%. O diesel comum também ficou mais caro, já que subiu 12% em 12 meses e chegou a quase R$ 6,90 por litro.
2: Já a gasolina comum teve uma pequena queda em setembro de 0,2% e passou a custar em média R$ 6,64 o litro. Mesmo assim, o combustível acumula alta de quase 6% nos últimos 12 meses e de 6% também desde o início do ano.
1: Ou seja, mesmo com uma leve redução no preço da gasolina no último mês, os dois combustíveis seguem mais caros na comparação com o ano passado, com o diesel S10 tendo a maior alta aí no período, né? 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Vamos mudar um pouco de assunto, Rodolfo. Me conta uma coisa, você já fez doação de sangue?
2: Já sim.
1: Qual que é o seu tipo sanguíneo?
2: Ó.
1: O negativo?
2: O negativo.
1: Eu também, olha só, é raro, hein?
2: Raríssimo.
1: É raro, os dois são negativos.
2: O nosso sangue tem a vantagem de servir para todos os demais, os outros, né?
1: É doador isso, universal, sim. Né? Olha exatamente. Só, a gente tem novas regras para doação de sangue, viu? Alteram os prazos aí de espera para alguns procedimentos, tá?
2: Exatamente. Quem fez tatuagem, piercing, maquiagem permanente ou procedimento estético invasivo poderá doar sangue após 7 dias, desde que seja possível comprovar a segurança do procedimento.
1: Quando não for possível fazer essa avaliação, gente, o prazo para doação será de 4 meses.
2: A mudança faz parte das novas regras para a triagem dos doadores.
1: Fica a dica, então, para você que tem esse costume, né? Esse costume maravilhoso, inclusive, super saudável, super empático, né? De doar o sangue. Fica a dica aí dessa nova informação, essa mudança que teve aí a doação de sangue, né?
2: E assim, tentando ser otimista no que tange a doação de sangue, Letícia, eu acho que essa coisa das pessoas que fazem tatuagem poderem doar sangue abre um leque enorme de possibilidades. Hoje é muito comum, pelo menos no meu ciclo particular, eu convivo com muitas pessoas que têm tatuagem e tinha esse impedimento, né? Essa limitação, não tinha a possibilidade.
1: É raro que não tem, né?
2: Exato.
1: É raro que não tem tatuagem hoje. Olha só, vamos para a notícia... nota sobre... É uma notícia, eu acho que é boa essa notícia, ó. Carolina Arruda, gente, tinha uma meta desde a infância. Chegar aos 30 anos com o diploma de medicina veterinária nas mãos. Na última segunda-feira, quando completou 3 décadas de vida, ela realizou esse sonho ao concluir o curso no Instituto Federal de Minas Gerais, o IFMG, em Bambuí, no centro-oeste aqui do estado.
2: A conquista, no entanto, veio depois de uma trajetória marcada por tratamentos, cirurgias, internações e interrupções nos estudos. Carolina convive há 13 anos com a neuralgia do trigêmeo, uma doença que provoca crises de dor intensa na região do rosto.
1: conhecida por relatar a condição como uma das dores mais intensas que existem. Carolina precisou adaptar a rotina acadêmica ao avanço da doença em diferentes momentos da graduação. Os tratamentos fizeram com que ela se afastasse das aulas e interrompesse temporariamente aí os estudos, né?
2: Ainda assim, o objetivo de se formar antes dos 30 permaneceu. Mesmo diante das limitações impostas pela doença, Carolina retomou o curso sempre que foi possível e seguiu até a conclusão.
1: A neuralgia do trigêmeo afeta o nervo responsável por levar as sensações do rosto ao cérebro e pode provocar episódios súbitos de dor. Em geral, os pacientes descrevem sentir uma dor parecida com a de um choque ou de uma pontada, por exemplo.
2: As crises podem ser desencadeadas por estímulos simples, como tocar o rosto, falar, mastigar ou escovar os dentes.
1: No caso de Carolina, a doença passou a fazer parte da rotina ainda na adolescência e acompanhou praticamente toda a vida adulta dela. A graduação em medicina veterinária, portanto, foi construída paralelamente à busca por tratamentos e ao enfrentamento das crises. Que notícia boa, né? Que ela conseguiu aí o diploma da graduação, mesmo convivendo com uma doença que traz essa dor absurda, né? Uma das piores dores do mundo, como a gente falou na matéria. Parabéns aí para Carolina Arruda. E que bom que ela chegou, concluiu o seu desejo, né? Que ela tinha essa meta desde criança, né, Rodolfo?
2: É uma história de superação aí. A Carolina passou e que bom que deu certo, né? Porque não é fácil, não é fácil.
1: Não deve ser fácil, né? A neuralgia do trigêmeo, que é conhecida por ser uma das piores, trazendo das piores dores, né? E é muito delicado, né? Ela leva a sensação do rosto para o cérebro, né? Então, assim, pode provocar episódios de dor súbita. Do nada, ela sente uma dor e ter que... A gente sabe, a gente fez graduação, a gente sabe o quanto é complexo ter que conciliar as questões da graduação, de fazer faculdade e tudo mais com essa dor absurda. Não deve ter sido fácil para a Carolina. Tá aí essa história de superação da Carolina Arruda, que mora lá em Bambuí, no centro-oeste aqui do estado de Minas Gerais. Parabéns para ela, né? Pela conclusão aí da graduação. Agora 11 horas e 53 minutos, faltando 7 minutinhos para o meio-dia. Lembrando que daqui a pouquinho tem papo de craque para você, o Alex Barbosa, o Léo Dias e toda a equipe aqui do esporte da TMC, trazendo informações do esporte, do futebol. Tem Copa Feminina ano que vem, né, Rodolfo?
2: Tem a gente a Copa lembra. Do Mundo Feminino ano que
1: claro.
2: Vem.
1: Claro. A cobertura completa aqui da sua TMC, viu? 11h53, BH segue atraindo turistas, tá? Principalmente pelo lazer. É o que mostra a mais recente pesquisa de demanda turística da capital, divulgada pela Prefeitura.
2: O lazer foi o principal motivo das viagens, citado por 44% dos entrevistados em 2024. Esse índice era de 38,1%.
1: A intenção de voltar à cidade também aumentou, passando de 85,3% para 86,5%. Entre os entrevistados, 28,2% estavam em Belo Horizonte pela primeira vez.
2: Entre os atrativos mais procurados, museus e monumentos histórico-culturais foram citados aí por 15,9% dos visitantes. Parques e áreas naturais aparecem com 13,6%.
1: As compras de produtos artesanais locais foram citadas por 12,7% dos visitantes. Já 11,47% afirmaram ter viajado para aproveitar shows, eventos e atrações noturnas.
2: A avaliação da experiência também foi positiva. Para 87,71% dos turistas, a visita atendeu plenamente ou superior às expectativas.
1: A pesquisa foi realizada pela Belotur com 955 turistas e excursionistas que não são moradores aqui de BH ou da região metropolitana entre os dias 22 e 26 de julho.
2: Em relação à origem dos visitantes, 41,2% são do nosso estado, seguidos depois por São Paulo, Rio e Bahia.
1: Os turistas estrangeiros representaram 5% do total de entrevistados, como Estados Unidos, Portugal, Argentina e Alemanha.
2: Aí o pessoal dos States, da Europa e também da América do Sul. Levantamento é feito a cada 2 anos e traça o perfil dos visitantes com informações sobre a origem e o perfil dos turistas. O que chamamos a atenção, Letícia?
1: Olha, chamou atenção os atrativos procurados, né? Mas, pelo visto, aqui é muito museu e monumento histórico, né? E eu ia falar uma coisa, quando eu vim para BH, me lembrou, quando eu estava vendo essa notícia, me lembrou isso. Quando eu vim para cá, uma amiga minha de patrocínio falou que Belo Horizonte é uma das cidades mais culturais do Brasil. E, realmente, eu notei que aqui em BH tem muita... muito. Você chega no final de semana, tem muito evento cultural, né? Muito teatro na rua. Ah, tem uma mobilização, não sei onde. Tem muita coisa cultural aqui. Então, eu acho que isso também envolve bastante os turistas, né?
2: Exato. Eu achei bastante alto aqui a satisfação dos turistas. Não que BH não seja um local interessante para visitar, mas acho que, por exemplo, a hospedagem é um ponto bastante crítico para quem vem até a capital, viu?
1: É um ponto crítico? Por quê?
2: Acho que tem um leque de opções. Não sei, Ouro Preto, por exemplo, é uma cidade muito pequena, mas a infraestrutura dos hotéis que a gente tem lá tem a limitação em termos de construção, né? Ouro Preto não pode com prédio, com essas coisas, mas acho os hotéis de BH, em sua maioria, é um tanto quanto deficitários. Tem, obviamente, bons hotéis, gente. Mas assim, é um leque muito reduzido e com valores elevados.
1: Então, entendi, Rodolfo, mas BH é uma cidade linda, turística, maravilhosa. Você que não esteve em BH, você que nos ouve aí pela internet, qualquer lugar do Brasil, venha nos visitar, que BH é uma cidade maravilhosa para se viver, para se visitar, muita coisa para fazer. Tem a Praça da Liberdade ali, que eu amo, tem os museus, as exposições, que inclusive o Júnior veio falar sobre isso aqui, muita coisa para fazer. Tem a Pampulha também, muita coisa para se fazer aqui em BH,
2: viu? Tem o Parque dos Mangabeiras.
1: Muita coisa, né? Um monte de coisa. 11 horas e 57, Rodolfo, vamos falar da Mega Sena?
2: Sim, vamos lá, né? A Mega Sena sorteia hoje o prêmio estimado em 75 milhões de reais pelo concurso 3.065. As dezenas serão conhecidas às 9 da noite e as apostas podem ser feitas até às 8 da noite.
1: Olha só, então hoje tem sorteio para você. Se você está afim de participar, dá tempo ainda de apostar. O prêmio principal do último concurso acumulou mais 82 apostas, acertaram 5 dezenas e levaram pouco mais de 24 mil reais cada uma. Então dá tempo aí de você fazer a sua fezinha, né? Como dizem. Agora 11 horas e 57 minutos, vamos falar sobre emprego, né? Lá em Betim, está tendo oferta de emprego lá, porque a Superintendência de Trabalho, Emprego e Renda, a CETER de Betim, realiza amanhã, hoje, na verdade, dia 1º, um processo seletivo com oportunidades em várias áreas, viu? O atendimento começou 8h30 da manhã na sede da CETER, que fica na rua Tito Pedrosa, número 55, lá no bairro Angola.
2: Entre as vagas estão oportunidades para auxiliar de logística, com 50 vagas, mecânico montador com 25, ajudante operacional com 20 vagas, em uma das oportunidades. Além de ajudante de produção, atendente, operador de loja, soldador, montador de andaimes, auxiliar comercial e outras funções.
1: Tem vagas que não exigem experiência e oportunidades para pessoas com deficiência, viu? Os salários informados variam em cerca de R$ 1.600 a mais de R$ 3.600, dependendo da função, né? Além dos benefícios oferecidos pelas empresas contratantes.
2: Para participar, é preciso comparecer ao local levando documento de identificação com foto, currículo atualizado e carteira de trabalho, pode ser impressa ou digital.
1: O perfil das vagas e a contratação são de responsabilidade das empresas. Outras informações podem ser obtidas pelo telefone 3531-1268. Então, você que está à procura de oportunidade de emprego aí em Betim, fique ligado, vou repetir o telefone para você, ó. Telefone 3531-1268. Agora são 11 horas e 59 minutos. Já chegando aqui o pessoal do Papo de Craque, o Alex Barbosa, Léo Dias. Daqui um minutinho, alguns segundos, você fica por dentro do Papo de Craque. Claro, tem o horário eleitoral antes, né? Que termina hoje, inclusive. E, Rodolfo, obrigada pela participação no jornal hoje, viu?
2: Eu que agradeço, Letícia Benassi. Sempre uma honra estar contigo aqui. Você que tem a voz mais bonita do rádio. Tem tempos que a gente não fala isso por aqui.
1: Tem muito tempo, viu, que vocês não falam isso.
2: E agora a gente chega aí com a propaganda eleitoral. E na sequência você acompanha o Papo de Craque.
1: Valeu, gente. Beijo. Até mais.
0: 9 minutos, 40 segundos. Observatório Nacional, 11 horas, 59 minutos, 50 segundos.
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5: tudo
4: foi
5: bom,
4: o Mickey. A minha sobrinha tá nessa fase.
2: Nossa, da mesma coisa?
4: Não, eu decorei o Misca Busca Mickey Mouse, que é as palavras mágicas do Mickey. Mas é o seguinte, ó, hoje o off-top que eu preparei aqui, eu descobri que o senhor tem um sósia. 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
4: 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Aí eu vou mostrar uma foto e quero que você reaja para os nossos ouvintes.
1: Ana Clara Machado.
4: Esse protagonista
2: de longe, né?
4: O Jimmy McNulty. Tem uma cara de que não toma café na estrada pra Pompeu. Eu falei assim, eu tô assistindo e falei assim, cara, me lembra muito o Alex.
2: De longe, de lado, eu lembro um pouco.
4: Então você ouvinte, pesquisa depois o personagem Jimmy McNulty do de The Wire. O ator Dominique West. É o sósia do Alex. Só que hoje ele já tá bem diferente do Alex, tá? Ele na série que ele tá parecido com o Alex.
2: Então vamos lá de coisas parecidas. Vamos falar de coisas parecidas?
4: Quem tá certo, quem tá errado?
2: O que que acontece? O Hulk estava por aqui.
4: Ah, uma situação impossível.
2: O Hulk foi lá e ganhou títulos importantíssimos.
7: Que o Brasil já viveu.
2: O Hulk ganhou
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0: da Agora Libertadores e da Copa do Brasil.
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0: Libertadores, chegou no final da Sul-Americana, não levou.
1: É um de nós.
0: Em 2006, não disputou Libertadores de novo.

0: mundo.
1: Era um momento popular, de você considerar o tamanho
0: de tratamento oncológico.
1: Ah, não, é maior ainda.
2: É
1: maior
2: que traz a mudança.
1: Então era aquele negócio de, opa, é hora de encerrar o ciclo.
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1: Então você tanto é desse momento encerrar o jet.
3: Não, vai lá.
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1: tinha intenção de sair do Atlético. Só que aí a turma não teve coragem de terminar o relacionamento. Aí deixou chegar de o ponto
0: o futuro
1: em que
0: do
1: o jogo breve, né, ao jogo contra o Flamengo, o Hulk não é relacionado com a partida, é mandado embora do vestiário, e durante aquela semana a negociação com o Fluminense se concretizou, e de lá pra cá o Atlético se acertou enquanto time. Ou seja, parece que precisou acontecer isso pra não existir aquele... Porque se o Hulk sai ali em janeiro e o Atlético joga mal, não ganha,

0: de acordo com o nível da própria seleção.
1: A gente tem que olhar o nível de onde a pessoa está.
2: É de verdade.
0: Ou ele ainda tem futebol, entrega futebol suficiente para fazer a diferença na seleção portuguesa.
3: A chave da casa na mão. Vou te responder uma pergunta. Uma pergunta.
0: Tudo é verdade.
3: Já o Ronaldo tem atualmente 41 anos de idade.
0: Beleza.
3: Você acredita, Alex, que o Cristiano Ronaldo vai disputar uma Copa com 44 anos?
0: Não, Copa eu acredito que não vai. Mas nesse momento está disputando a Nations League. Pode ser uma despedida com o título, por exemplo. Para o maior atleta provável da história do futebol português, porque entregou títulos que o Eusébio lá atrás não entregou.
3: Agora eu vou te fazer outra pergunta.
4: A família que acha que é dona do Brasil.
3: O grande objetivo de Portugal é fazer uma Copa de 2030. Melhor ou quem sabe ganhar a Copa.
4: É hora da gente, Brasil. É hora da gente.
3: Aconteceu, mas talvez seja uma das melhores gerações da seleção portuguesa, correto?
0: Correto.
3: Isso você já sabe que. E você já sabe que esse cara, ele já não vai estar muito provavelmente à disposição para essa Copa
5: do Mundo. Não é normal um povo inteiro.
3: Por qual motivo você vai ficar convocando ele, utilizando ele de titular, se daqui a 4 anos você não vai ter? Mesmo que ele seja o cara mais talentoso e o maior jogador da história de Portugal.
5: E nada mudou.
0: Por isso, porque está disputando agora uma Nations League.
5: Disputar o Brasil.
0: Ele tem plenas condições de disputar essa Nations League. É só agora.
5: Esse país
0: disputa,
5: que o
0: resolve essa competição. Ou a primeira que tiver que terminar mais rápido, foi Eurocopa, A que terminar mais rápido resolve, faz essa passagem com ele, que é o maior de todos os tempos da seleção portuguesa. É o maior de todos os tempos. Entregou mais do que qualquer outro. Portugal não tinha título nenhum antes do Cristiano Ronaldo.
6: Infelizmente,
0: aí ganhou a Eurocopa e ganhou a Nations League. Acho que duas Nations.
6: Cheio de promessas. Descrente no futuro.
0: Nos últimos 20 anos, fazer essa virada, tinha que planejar essa virada, tem que ter um pouco mais respeito com
6: o gigante que ele é. Meu país.
3: Vamos lá.
6: 40 anos de experiência.
3: Você
6: na vida
3: citou
6: pública,
3: de uma maneira correta. Ganhou.
6: Dá um Google aí no
3: Caiado.
6: Não tem nada.
3: Eu acho.
6: Eu governei
3: que
6: Goiás
3: pela
6: por
3: idade,
6: dois mandatos. E
3: tá
6: saí
3: faltando
6: com
3: um pouco
6: aprovação de 88%.
3: E aí, talvez, um cara tão competitivo. E a gente viu isso acontecer até mesmo no Hulk. Foi uma excelente comparação que você fez. Porque você só me perguntar. E se você fosse só me perguntar, eu certamente iria fazer essa comparação com o nosso ouvinte entender. Cara, o Cristiano Ronaldo já tá com 41 anos.
6: Foi trabalho sério.
3: Ele tá jogando no campeonato.
6: Juntei uma equipe extremamente competente.
3: Pra mim, tá?
6: Exercício.
3: Tudo bem que o Jorge Jesus treinou por lá.
6: Compramos a
3: ele é contra
6: as facções e
3: mas pra mim, pra eu, Léo Dias,
6: é o estado mais seguro.
3: O cara opta pra ir.
6: Tivemos que negociar muito pra
3: o saudita, ele já tá fora de
6: dinheiro para transformar
3: de,
6: a educação.
3: Questão do nível alto
6: do
3: futebol mundial.
6: Pública do país.
3: Pra mim, é uma escolha que o cara faz.
6: A saúde.
3: E
6: acredito,
3: mas eu não vou ser hipócrita que o cara que tá nesse momento disputando com o Cristiano Ronaldo a vaga, muito provavelmente roubando a vaga do Cristiano Ronaldo juntamente, um deles é o João Félix, que também joga no Al-Nassr. E também tem alguns jogadores, atletas da seleção portuguesa que jogam
6: que
3: no futebol saudita. Mas eu particularmente,
6: por isso,
3: eu, Léo Dias, eu considero que
6: e seu voto.
3: A partir desse momento que o jogador faz a escolha de ir para o futebol saudita, não deveria ser mais considerado
7: PSD,
3: pensando
7: vice-caçado.
3: Para a
7: começa agora a propaganda da sua
3: primeiro
7: região.
3: Ponto. Ele está jogando no futebol de baixíssima
7: do PL 22.
3: E basicamente está fazendo de lá
2: para reconstruir Minas e o Brasil.
3: Eu sou dono do
2: sou
3: time.
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3: Eu tenho uma quantidade de gols, eu vou fazer o meu gol mil. Essa é a vida do Cristiano Ronaldo hoje. E não dá para o Cristiano Ronaldo de hoje ser o titular absoluto da seleção portuguesa, porque não é mais, não consegue entregar,
7: está
3: prejudicando mais do que ajudando a seleção portuguesa.
0: Essa é a grande questão, está prejudicando mais do que ajudando, opa, aí realmente, agora,
7: 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Eu sou Charles Evangelista, 2290, essa música é meu,
0: opa.
2: Só a deputada federal da Leda Ione, a deputada
3: e
2: da mulher.
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8: Eu sou Ademilson,
3: Feidão. Grande Ademilson.
8: Deputado federal.
3: Ficou jogando no Tupi até uns 40 anos de idade.
8: 22:40.
3: Tupi Juiz de Fora? Juiz de Fora, Campeonato Mineiro. Ademilson, Campeonato Mineiro.
8: Por aí.
3: Pô, o Ademilson era tão bom, era tão acima.
8: Escolha quem tem competência.
3: Que ele sempre tinha a vaguinha dele lá, com camisa 9, metia os seus gols.
8: É Lafayette Andrada,
3: o Magno Alves também, outro exemplo. O Magno Alves jogou no Ceará com 40 e tantos anos.
8: Em defesa das famílias e dos valores.
3: Porque era um cara muito acima da média
8: dos times
3: que ele jogava. Não é esse o caso do Cristiano Ronaldo. Vamos lá na seleção portuguesa que tem o melhor jogador da última Premier League, dois atletas que foram campeões de Champions, três atletas que foram campeões de Champions, um foi considerado o melhor lateral esquerdo do mundo, dois figuraram na seleção mundial, João Neves e Vitinha. Então não é o caso que assim, que o Cristiano Ronaldo está jogando numa seleção, por exemplo. Cristiano Ronaldo foi
9: segurança pública é assunto
3: seleção sempre. Indiana para é uma seleção muito fraca tecnicamente falando.
9: Cláudia, deputada federal,
3: seria 22:55. Então, mas ele estaria.
8: Chega de gente morrendo
3: muito
8: na fila, tá?
3: Melhor.
8: Na hora da direita na saúde. Sou o doutor Federico. Médico da direita.
3: Do que os demais. Não é esse o caso. Ah, Léo, obviamente eu tô falando com o João Félix, do que foi o Cristiano Ronaldo.
10: Olá,
3: o João Félix é melhor que o Cristiano Ronaldo. Mas
10: após
3: hoje.
10: Após 5 anos trabalhando como secretário futuro, de cara. Governo de Minas Gerais.
3: Tô falando de um cara de 26 anos, quanto um cara de 41.
10: Federal,
3: e não
10: defender
3: futebol tão
10: o nosso
3: físico. Então,
10: meu nome é Igor
3: Eto, decidido no
10: número
3: detalhe,
10: é 77,
3: dá pra você ficar com
10: governador Matheus, 55.
0: Então, assim, tem que ver essa entrega dele. Isso aí é o ponto central.
9: Eu aprendi
0: da
9: na política que não
3: então,
9: basta
3: assim, não é o Cristiano Ronaldo de 2, 3, 4, 5 anos atrás.
9: Eu chamei ele aqui, a anos. Sua deputada
3: então,
9: federal.
3: Então faltou pra ele também.
9: 2020.
3: Ter
9: porque
3: senso,
9: juntos
3: cara.
9: Podemos.
3: Não, não, chega.
8: Um deputado federal.
3: Não ganhei a Copa
8: 20,
3: de 26.
8: 2026.
3: A Copa de 26 já era. A gente considerava que Messi e Cristiano Ronaldo não jogariam ela.
0: Sim.
3: O Messi não só jogou, como levou a seleção pra final.
0: Pra mim foi o melhor
8: da
0: Copa foi
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3: e o Cristiano Ronaldo jogou com
8: 41.
3: Só
11: Eliane,
3: só que assim,
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3: pra Copa de 30,
11: há mais de 5 anos
3: gente.
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3: então,
11: com
3: acho que
11: elefantes.
3: Portugal já tinha que tá.
11: Para deputada federal,
3: Cristiano Ronaldo já tinha que entender
11: 24.
3: Isso também.
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3: Só que ele deve ter chegado pra fazer aquele grande jogo, aquela homenagem. Só que assim, o Cristiano Ronaldo não é...
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0: Melhor ter resolvido.
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19: 10-3-4.
3: Foi esquecido lá da 20ª rodada.
15: Sem águas e luz,
3: por conta do Bragantino,
15: os playoffs da Sul-Americana.
3: E Giovana vai trazer hoje informações.
19: Opa,
3: o Equador jogou hoje de manhã.
19: José Caldeira.
3: Tivemos um 0-0.
19: Gente séria com coragem.
3: O Alan
19: Coronel Giovanni 10-90.
3: Atuou e diferente, converteu um dos pênaltis.
19: Chegou a nossa vez.
3: Que o amistoso foi decidido por
15: Patriotas, pênaltis. Eu sou Zezé Mesquita, número 10.
3: É curioso isso, pelo menos optarem por decidir o amistoso com os pênaltis lá. Muito legal. O Arroio foi titular.
15: O Arroio foi substituído. Arroio Alan Franco foi titular.
3: Exatamente.
15: Arroio do Cruzeiro Alan Franco.
3: E o Preciado não foi nem utilizado.
15: Não foi. Não tinha ido bem na outra parte.
3: E o Alamino entrou no final.
15: Entrou no final, bateu o pênalti.
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21: Maicon.
0: É, o Maicon, eu acho que o CC é um cara demais de marcação. E deixa o Fred na função. Exato.
21: Tá Ricardo Adrian
0: aí, beleza,
21: Savassi,
0: Fred
21: 1875.
0: E também
15: Silva, 1874.
0: Provavelmente.
21: Doutora Cláudia
0: Lodge na lateral
21: Teodoro,
0: esquerda,
21: 18.
0: Beijo na ala direita.
15: Edvânia Alves, 1877.
0: Natanael lá no início da escala. É porque eu escalo o Atlético quase com a saída de 3 zagueiros. É, na verdade, são a linha de 4, né? Natanael, Vitão, Vitor Hugo e Lodge.
15: Da luta antimanicomial.
0: Aí você coloca do meio pra frente. Maicon,
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0: Fred, Bernardo, Coelho e Cassier.
15: Pra mim, esse time aí tem plenas condições e tem que vencer o Bragantino.
0: Não, e eu acho que é a base do time que enfrentou o Bragantino na Copa Sul-Americana. Que eliminou o Bragantino na Copa Sul-Americana. Que não poderia faltar o Coelho, né? Que decidiu o jogo, né? Mas, de fato, pra mim, eu acho que o Barba tem que pensar mais nessa escalação sem os selecionáveis.
15: Pois é, e nesse momento, meu querido Léo Dias, voltamos aqui pro FM, estamos juntos a partir de agora, todo mundo juntinho, a gente falando se o Atlético deve poupar ou não. Giovanni Oliveira vai trazer mais informações, mas Léo Dias colocou aí no meio, colocou Maicon, colocou, você prefere o Cissé ou Alexander?
0: Cissé.
15: Cissé?
0: Eu gosto mais do Alexander, mas eu acho que o meio de campo ficaria muito exposto para uma partida contra o Bragantino.
15: Ah, perfeito. Que vai ser sabadão agora, às 18h30. E todo mundo acompanha aqui na TMC, Léo Dias.
0: Com esquenta a partir de 5 horas da tarde.
15: 5 da tarde?
0: Exatamente.
15: Opa, sensacional. Então cola aqui com a gente. É a partida adiada da 21ª rodada. Atlético enfrentando o Bragantino. O Atlético precisa dessa vitória para poder chegar mais perto ali do sexto colocado, que é o Cruzeiro. O Atlético pode ir para os 43 pontos, faltando 2 para o Cruzeiro, que tem 45.
0: Peguei como base aqui também, Alex, a escalação de Atlético e Bragantino pela Copa Sul-Americana. E realmente, olha pra você ver, você pega a base do time, tem o Natanael na lateral direita, o Juan é desfalque, né? Era Juan e Vitor Hugo naquela ocasião, aí você coloca o Vitão na zaga, o Lodi jogou como titular, aí você não vai ter o Franco, que foi titular naquela ocasião, e aí coloca o Cissé ou o Alexander, e do meio pra frente, você tira o Vitor Hugo, o VH, que também tá machucado, né? E coloca o Franco.

0: E bora para as informações do trânsito, 12:27. Ô Diego Costa, boa tarde para você, meu caro. Acidente no trevo da Califórnia, do Califórnia, que é isso? Ali já é embolado, imagina com acidente. Conta tudo pra gente, meu caro.
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2: 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Fala, Alex. Boa tarde para você também, meu caro. E para o ouvinte do Papo de Crack, então, no trevo do Califórnia teve uma batida entre caminhão e carro no sentido BH da BR-040 e ainda tá travando o trânsito na reta do Califórnia, viu? Você, ouvinte, pode pegar como rota alternativa a Via Expressa a partir do trevo da Ceasa. Na sequência, você pega a Helena de Vasconcelos. Rumo a Sete Lagoas, tem obras deixando o trânsito lento na 040, já na região de Esmeraldas. 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
3: De volta por aqui com Papo de Craque, primeira edição, até as 14h. A sua participação é pelo 999-44-8870. Tem muita coisa pra gente conversar aqui hoje e é justamente isso que a gente vai saber agora. Quais são os nossos destaques deste programa, hein?
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3: Giovana Oliveira, por gentileza, seu destaque do Galo. Bora!
4: Galo tem selecionáveis em campo nesta quinta-feira. A seleção do Equador perde com Alan Franco em campo e com Alan Minda cravando dos pênaltis. Brasil entra já já em amistoso válido pelo Sub-20. Técnico Eduardo Domingues tem mais um dia de treino na cidade do Galo, visando o Red Bull Bragantino.
3: Marcos Botelho e o cabuloso, hein?
5: Técnico Arthur Jorge abre o jogo sobre planejamento 2027, exalta Matheus Pereira como destaque do Brasileirão. Treinador Celeste também crava zagueiro na seleção brasileira.
3: Pá, acesso negado, o Vasco segue sem autorização para jogar no Maracanã. E shit, o finish, Jorge Jesus dobra a aposta em desavença com Cristiano Ronaldo.
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3: Muito bem, é o Papo de Craque, é a primeira edição com a sua participação pelo 999-44-8870. Você pode ouvir pelo site em tmc.com.br, tem muita informação esperando por você lá também. Aproveite para seguir a gente nas nossas redes sociais no arroba TMC Minas Gerais. Está esperando o quê? Vai lá, pode ouvir pelas diversas plataformas de streaming também. Terminou finalmente a propaganda eleitoral do primeiro turno. Eu fiz o pedido aqui ontem, faço novamente, gente. Todo mundo que for ganhar, ganha no primeiro turno de uma vez. Se você for ganhar,
6: vamos ajudar,
3: ganha.
6: Vamos ajudar a gente os aqui. Colegas jornalistas.
3: Isso, ajuda a gente aqui.
6: Não. Vamos aproveitar que os ministros pararam de entregar delação premiada na sexta-feira de tarde.
3: Você sabe que se for perguntar para os jornalistas,

0: pautas de que mexe com essa área de política, eles vão querer que continue infinitamente, né? Que é conteúdo absurdo,
1: período
0: Pro de política você não pergunta, não, gente. Vocês ajudam a gente aqui, ó, que estamos fazendo o programa, que o pessoal entra no horário do nosso programa. Então ajuda a gente. Quem for vencer, vence no primeiro turno, por gentileza. Ó, gerência geral da TMC Belo Horizonte é dela, Marcele Melaço, gerência de jornalismo. Opa, é dela, Aida Matos. A coordenação de esportes de Laura Dolabella, produção de Matheus Murici. Apresentação é minha, Alex Barbosa. Comentários com ele, Léo Dias. Lá vamos nós, então.
1: Muito boa tarde, Alex. Bora lá, porque tem muito assunto pra gente falar hoje.
0: Tem muito assunto, mas eu não sei se eu tenho estrutura emocional pra falar tudo.
1: Posso fazer mais um convite para o nosso ouvinte?
0: Pode.
1: Siga arroba TMC Minas Gerais.
0: Boa.
1: Porque tem muito conteúdo legal lá. E também siga arroba TMC Esporte, tá? Então, boa, pra você ficar também integrado sobre as novidades do nosso esporte. Tem a turma do Papo de Craque de todo o Brasil. Rio de Janeiro, São Paulo, Curitiba, Brasília, Pernambuco. Tudo isso você acompanha aqui na TMC.
0: Perfeito, mas eu tava falando que eu não sei se eu tenho estrutura pra falar.
1: Por quê, cara?
0: Tá quente demais, Léo Dias. Eu não dou conta desse calorão, não.
1: Eu tô sentindo esse calor todo agora, não.
0: Ah, mas por quê? Porque você está no ar-condicionado.
1: Então é isso.
0: É. Mas
1: esse ar-condicionado é muito bom,
0: tá? Muito bom, mas não é qualquer ar-condicionado, não, meu cara.
1: Não é, não?
0: Sabe por quê? 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Ah, então bora lá, Léo Dias.
1: Bora lá.
0: Bora lá para falar do cabuloso, opa, Arthur Jorge exaltando o Matheus Pereira. É isso, Léo Dias?
1: O melhor 10 do Brasil, e não sou eu quem estou dizendo isso. É os números.
0: É? Então vamos chamar o Marcos Botelho aqui. Ô, Botelho, explica mais pra gente, meu caro. Conta tudo do cabuloso aí, por gentileza.
2: Salve, salve, turma, meu. Muito boa tarde. Boa tarde a todos, em especial a você, ouvinte. Tamo junto, hein? Vamos pra cima. Quintou aqui na TMC. E hoje pela manhã já fiquei ligado na TV, tá? Porque teve jogador cruzeirense em campo. O atacante Kenny Arroyo entrou em campo mais uma vez entre os titulares pela seleção equatoriana. Ficou tudo igual no tempo normal, em 0-0 contra a seleção do Japão, Copa Kirin, lá em solo japonês. Nas penalidades, a seleção equatoriana perdeu. Kenny Arroyo mais uma vez foi titular, foi substituído aos 22 minutos da segunda etapa e fez essa disputa aí contra a seleção japonesa. Arroyo que está sendo muito bem avaliado nesse começo de trabalho do técnico Marcelo Gadiardo. Titularíssimo Kenny Arroyo. Falando no Arroyo, vamos falar de outro jogador do Cruzeiro que foi citado pelo Arthur Jorge como um futuro selecionável. Vamos começar aqui agora no nosso Papo de Craque primeira edição a falar do Arthur Jorge ontem, em entrevista ao Charla Podcast, aos amigos do Charla Podcast, Bruno Cantarelli, também o Betão Júnior. Vamos falar aqui das falas importantes do Arthur Jorge ontem em entrevista. E o Arthur Jorge que ressaltou uma inevitável ida de Jonathan Jesus, bom e novo, só 22 anos, zagueirão Jonathan Jesus à seleção brasileira. De acordo com o Arthur Jorge, o Jonathan Jesus vai sim, ele cravou, Arthur Jorge cravou que o Jonathan Jesus vai ser zagueiro de seleção. Até disse que o Jonathan Jesus só não foi para essa convocatória do técnico italiano Carlo Ancelotti, porque estava lesionado, teve uma pequena lesão, já está recuperado, inclusive o Jonathan Jesus, e ele que estava na pré-lista, né, vamos ressaltar, mas o Arthur Jorge confiante, cravando que o Jonathan Jesus vai seguir sim, sendo lembrado pelo técnico italiano. O Arthur Jorge que não ressaltou somente esse jogador jovem do Cruzeiro, ressaltou também Arroio, que hoje foi titular pela seleção equatoriana, Felipe Moraes, Otávio que está com a seleção brasileira, ressaltando que é muito importante ter esses jovens para fazer, claro, um bom investimento no futuro e render também dentro das quatro linhas e trazer títulos. Mas quem eu queria ressaltar e até trazer aqui as palavras do Arthur Jorge em entrevista ontem ao Charla Podcast é sobre o Matheus Pereira. Mais uma vez, Arthur Jorge rasgou elogios ao camisa 10 do Cruzeiro, ressaltando que é o melhor jogador do Brasileirão. No dia 22 de agosto, em jogo contra o Flamengo pela 24ª rodada, vitória do Cruzeiro por 2-1 no Mineirão, o técnico Arthur Jorge disse, o Matheus Pereira, em coletiva de imprensa, né, é o melhor jogador desse campeonato brasileiro. E ontem o Arthur Jorge mais uma vez falou isso, destacando os números do jogador. Vamos escutar aí o que disse o técnico cruzeirense Arthur Jorge aos colegas do Charla.
3: Dizem os números, não sou eu só que eu digo, eu já disse isto publicamente numa altura de defesa do grupo de trabalho e particularmente também dele, mas basta nós olharmos para aquilo que é os números, registros de estatísticas do Brasileirão, e hoje ainda, um mês ou dois meses após eu ter dito isto, o Matheus Pereira é o melhor jogador do Brasil.
4: É o melhor jogador do Brasil?
3: É, estatisticamente, em termos daquilo que é de números, é. E a importância que tem para nós da equipa é muito grande, portanto, eu tenho, como sempre o faço, de estar com os meus, e os meus são sempre os melhores, sendo que neste caso, até para aquilo que é o seu registro, a sua performance, o seu desempenho, tem tido os melhores números à frente de todos os outros em relação ao Brasileirão.
2: Tá aí, portanto, Arthur Jorge ressaltando Matheus Pereira, de acordo com Arthur Jorge, Matheus Pereira o melhor jogador do Campeonato Brasileiro. É o seguinte, Matheus Pereira, em números, ele é o meia mais importante do Campeonato Brasileiro, porque é o meia que mais balançou as redes adversárias, 9 gols ao lado do Danilo, e é o meia com mais participações para gols, ao todo são 13. 9 gols, 4 assistências, 13 participações, uma participação a mais do que aqueles jogadores que vêm em segundo. São eles, o Josué do Coritiba e o Carrascal do Flamengo, 12 participações para cada. Então tá aí o Arthur Jorge se apegando a números e estatísticas para ressaltar que o Matheus Pereira é o melhor jogador do Campeonato Brasileiro na visão dele. Daqui a pouco eu volto destacando até mais palavras do Arthur Jorge em entrevista ontem ao Charla Podcast, meus amigos.
0: Opa, valeu Botelho, muitíssimo obrigado pelas informações, meu caro. Para você, Léo Dias, melhor meia aí ou o melhor jogador do Campeonato Brasileiro? Matheus Pereira?
1: Calma, Osvaldo, calma. Não, gente, peraí. O Arthur Jorge tá certo no quesito de defender o dele. Ele tá defendendo o 10 dele. Inclusive, durante essa fala, ele até fala, pra mim, os melhores são os meus jogadores, e defende os jogadores. Porém, o fato é inegável que ele tem uma temporada de números espetaculares, né? 14 gols e 8 assistências. Ele tá numa temporada já de muita participação em gol. É um cara que faz muita diferença para o Cruzeiro. Muita diferença para o Cruzeiro. Hoje, talvez, se o Cruzeiro, se ele não fosse cruzeirense, se ele não tivesse aquele contexto todo, né, que fez ele voltar aqui para o futebol brasileiro para jogar no Cruzeiro, quem muito provavelmente teria quem hoje custaria 30 bilhões de euros seria o Matheus Pereira e não o Gerson.
0: Ah.
1: Pelo que fez. E às vezes é pouco valorizado porque não joga em determinado CEP. Exatamente. Se o Matheus Pereira fizesse o que ele faz no Cruzeiro, jogando no Flamengo, todo mundo puxaria sardinha.
0: Sem dúvida.
1: Assim como se jogasse no Santos, São Paulo, entre qualquer outro time, Palmeiras, que queria levar ele pra lá. Mas é uma temporada espetacular do Matheus Pereira. Às vezes falta para ele um time organizado ao seu lado, né? Companheiros. A gente falou muito sobre isso aqui no assunto Cristiano Ronaldo e Hulk. Mas é um cara muito regular e isso que me impressiona muito também, Alex. Porque a gente viu uma queda grande do Caio Jorge.
0: Sim.
1: De uma temporada para outra. O Gerson ainda não é no Cruzeiro que a gente esperava dele. Ou seja, estamos falando dos grandes nomes do Cruzeiro.
0: Isso.
1: Ainda acho que precisa o Matheus Pereira de conseguir êxito em um jogo que ele coloca a bola debaixo do braço e resolve. Pra mim, aquela semifinal contra o Corinthians, o jogo de volta, o Gão fala muito sobre isso e eu concordo muito com ele. Ele fez uma partidaça naquele jogo, o jogo da volta. Na ida deixou a desejar, assim como todo o time do Cruzeiro. Mas na volta, ele coloca a bola debaixo do braço e o Cruzeiro quase se classifica. Ele foi lá, bateu o pênalti dele e converteu, inclusive. Fez uma partidaça naquela ocasião. E eu acho que é um cara que precisa ser mais valorizado dentro do Cruzeiro, valorizado pela torcida do Cruzeiro. Tudo bem que ainda não ganhou, obviamente. E aí eu não tiro ele de ser criticado. Ele não é o Alex.
0: Até o salário mostra no fim do mês. Aí a gente vê a diferença.
1: O Alex Talento Azul, no caso. Ah,
0: pensei que tava falando de mim.
1: O Gão citou muito bem aqui que o Alex Talento Azul chegou a ser vaiado na última partida dele no Cruzeiro. Ou seja, o cara do tamanho do Alex,
0: nossa,
1: da trajetória dele, era cobrado porque é o Cruzeiro. Porque você tá vestindo a 10 do Cruzeiro, Pereira. Então, assim, por mais que seja um jogador extremamente importante, também é preciso entender isso. Que importante que seja, ainda está vestindo a camisa 10 do Cruzeiro Esporte Clube. E no meu ponto de vista, vai ser cobrado sim, mas é inegável o tamanho da qualidade e do que ele entrega para o Cruzeiro. Eu acho que é pouco valorizado o Pereira, e é o melhor jogador da temporada do Cruzeiro.
0: E para mim, ele na Copa ali, por exemplo, ele poderia ter sido a diferença que faltava, lógico. Nós tivemos 2 gols de falha na defesa. A defesa falhou ali absurdamente naqueles gols do Haaland. Mas do meio pra frente, ele teria feito a diferença.
1: Mas que falhou faltou no por Brasil. Quê?
0: A defesa deixou o Haaland completamente isolado.
1: Não, mas. E na ponta direita que.
0: Parou, pensou, analisou, mas.
1: E na
0: semana
1: ponta,
0: que vem eu vou ali.
1: E na ponta direita que o Schwelder Up tinha. Quem tava marcando ele no corredor era o Endrick. Me responda por que o Endrick tava tendo que fazer corredor. Porque tinha o Neymar lá de falso 9.
0: Sim.
1: Então, assim, se estruturou totalmente a seleção. O Matheus Pereira seria mais útil que o Neymar na Copa.
0: Sim.
1: Muito
0: sim.
1: Mais, inclusive.
0: Sem dúvida alguma. É nele que eu pensei naquele momento.
1: Então, assim, é um cara que tá entregando muito ao Cruzeiro. E por ser o 10 do Cruzeiro, vai ser mais cobrado mesmo. Mas eu acho que precisa ser mais valorizado. Por quem acompanha futebol e principalmente pelo torcedor do Cruzeiro, porque a narrativa geralmente de Matheus Pereira não decisivo geralmente vem de rivais, né?
0: Mas essa é a questão, é porque ele ainda não ganhou grandes títulos. Ele precisa ganhar grandes títulos para ser inegável. Enquanto ele não ganhar esses grandes títulos, ele não será inegável.
1: Mas aí vamos lá.
0: Ah.
1: Vamos supor que ele seja o 10, ele tenha feito um grande jogo.
0: Certo.
1: Ele resolva jogar muita bola no jogo da Neoquímica Arena. Aí o Leonardo Jardim tira o Caio Jorge e o Matheus Henrique pra colocar o Wallace e o Gabigol só pra bater pênalti.
0: Certo.
1: Isso foi culpa do Matheus Pereira?
0: Não.
1: Perfeito.
0: Não foi culpa do Matheus Pereira.
1: E ele foi lá bater o pênalti dele e converteu.
0: Sim.
1: Aí, sim. Beleza. Ele vai lá, tá fazendo um grande clássico, fez um grande jogo de ida, deu assistência pro gol do Arroio. Tava atuando bem, o Cruzeiro vencia por 1-0, dentro de um clássico que aí talvez o Cruzeiro tenha escapado de ter perdido aquele primeiro tempo, que o Atlético criou muito. Aí tem um lateral esquerdo amarelado, o seu treinador não tira o lateral esquerdo amarelado. E depois ele substitui ele mesmo no momento em que o time fica com 1 a menos. Foi culpa do Matheus Pereira?
0: Não, também não.
1: Pois é.
0: Sim, isso tem que ser levado em conta, tem. Matheus Pereira joga muito.
1: Jogando contra o Flamengo, o Arroy decide, acha um gol. Perfeito.
0: Perfeito.
1: Aí o árbitro inventa uma falta em cima do Pedro, que sai o gol de empate do Flamengo.
0: Sim.
1: E aí, no segundo tempo, Cruzeiro como um todo não jogou e o Flamengo foi bem. Foi culpa do Matheus Pereira?
0: Também não.
1: Ou seja, tudo bem que ele também não conseguiu, mas se ele fosse carregar, gente, quem carrega animal, quem carregou tanto animal foi Noé, gente. Foi Noé. Então hoje Otávio e Pereira, para mim, são os caras que saem, que deveriam sair, no meu ponto de vista, ilesos dessas eliminações do Cruzeiro. Obviamente o Pereira vai ser muito criticado, porque ele é o 10, mas a temporada do cara é de 14 gols e 8 assistências, sim, cara. Então, sim, é um nível absurdo. E dos gols do Cruzeiro na Libertadores, em que a Libertadores é essa que o Caio Jorge não acrescentou nada ao Cruzeiro, nem gol, deu uma assistência apenas, ele fez 4. Então aquela fase de grupos do Grupo da Morte, lembra que tava todo mundo falando? Grupo, sim, da Morte. Quem fez gol contra o Boca? Foi o Neyce. Quem fez gol na partida contra a Católica? Pereira. Contra o Guayaquil? Gol lá em Guayaquil e gol aqui no Mineirão. Ou seja, Pereira foi um cara extremamente decisivo pro Cruzeiro nessa Libertadores.
0: Perfeito.
1: Assim, eu concordo com quem critica porque não ganhou.
0: Isso.
1: Mas não é culpa dele, cara. Entendo. Não é culpa dele.
0: Entendo. Mas agora vamos lá, para os jogadores aqui, os selecionáveis de Arthur Jorge, elogiou muita gente, mas acredita que Jonathan Jesus vai estar lá, zagueiro da seleção brasileira. Você acredita? Jonathan Jesus é isso tudo ou está caminhando para ser isso tudo?
1: Está caminhando para ser isso tudo. Obviamente, para a gente viu durante essa pausa, essa data FIFA, que seleção não é brincadeira, né, Alex? E
0: sem dúvida.
1: Tudo que a gente pontuava do Otávio, infelizmente, no momento em que ele foi para a seleção, isso acabou ficando exposto, que era o momento da a saída de bola e a saída do gol em lance de escanteios, que ele precisava melhorar, e ficou exposto. O Jonathan Jesus e o Cruzeiro como um todo, os atletas de defesa do Cruzeiro, precisam melhorar os números da defesa do Cruzeiro, e aí em conjunto com o Arthur Jorge. Então, Arthur Jorge, se você quer que o Jonathan Jesus vá para a seleção, seu time tem que parar de tomar gol todo jogo. Então, porque senão esse trabalho nunca vai ser destacado. Mas para mim é um zagueiraço. É um cara que tem potencial de seleção brasileira. É um cara que tem... que o Cruzeiro, para mim, não tomaria aquele primeiro gol do Atlético se ele tivesse em campo. Porque ele não deixaria o Vitor Hugo girar daquela forma para fazer o gol. Então, o Jonathan Jesus é um cara que tem potencial de seleção brasileira, mas para isso o Cruzeiro precisa acertar seu sistema defensivo como um todo.
0: Perfeito. E só para fechar, Arroio, Felipe Moraes, Otávio, três joias.
1: O Felipe Moraes principalmente, né, cara? O Otávio, repito, foi natural tudo que aconteceu com ele, tem 20 anos. É engraçado como que a turma, né, já tá praticamente descartando o Otávio do ciclo de 2030, gente. Calma.
0: Mas o povo tem muita paciência com alguns e cobra demais.
1: Gente, calma. O Otávio vai... Ele teve o primeiro jogo, aprendeu, são 20 anos. Não dá pra ficar falhando todo jogo, obviamente.
0: Mas você sabe que tem uma câmera ali que mostra que teve uma falta nele, que o jogador adversário segurou o Otávio na subida?
1: Não, mas assim...
0: E pra mim, o mais errado ali, mas por conta do meu histórico, eu já falei... Já falei isso, que se eu cometesse o erro que o Ryan cometeu ali no campo de terra do Avaí, final dos anos 80, eu levava uma voadora, sério. Mas, levava uma voadora. Então, assim, pra mim, o mais errado foi o Ryan.
1: Eu acho que é melhor que a gente fale exatamente o que aconteceu com o Otávio pra que ele tenha a oportunidade de aprender.
0: Sim, ele tem que aprender a sair.
1: Não foi bem mesmo. Mas o que os colegas já estão veiculando aí, pra mim não faz o menor sentido.
0: A gente tem que falar o que ocorreu também.
1: Gente colocando que o Carlos Miguel deveria estar na seleção, para ciclo. Gente, Carlos Miguel e Hugo Souza não são goleiros de seleção brasileira. O Otávio será um goleiro de seleção brasileira. Otávio e Pedro Morisco representam o futuro dos goleiros da seleção brasileira. Então, eu acho que calma também, né? É calma, é trabalho, é melhora do dia a dia. Ele tem 20 anos, vai melhorar. E acho que será um cara importante para a seleção, para esse ciclo de 30. E o Otávio tem tudo aí para ser um cara presente nessas convocações. Seguindo aí, né? Você falou também sobre o Tietchan Arroio.
0: Isso.
1: É jovem.
0: Arroio e Otávio.
1: Não, o Arroio.
0: Otávio, acabamos de falar. Arroio e Felipe Moraes.
1: Felipe Moraes é um cara de seleção de base. Espero que ganhe mais minutos com o Arthur Jorge. Que o Arthur Jorge desista dos três sauditas, né? Do Wesley, do... Que dê mais minutos pro Felipe Moraes, cara. O Filipinho é um cara que joga muita bola e tem tudo pra ser um cara pra pensar no futuro. Acho que seleção ainda obviamente esteja nas seleções de base. Tem um outro cara do Cruzeiro que, pra mim, é futuro de seleção também.
0: Quem?
1: Zé Lucas.
0: Inclusive,
1: já tá na base, né?
0: Inclusive,
1: já tá na seleção de base.
0: Já tá fazendo a diferença no sub-20 da seleção. Então, pra mim, é um cara que faz a diferença, o senhor Zé Lucas também.
1: E o Tietchan Arroyo é um cara pra ciclo da seleção equatoriana com absoluta certeza.
0: Perfeito, bora lá pro intervalo, tem informação do trânsito chegando por aqui com o Diego Costa. Opa, tem acidente na Nossa Senhora do Carmo? Ô Diego, explica pra gente, meu caro, conta tudo.
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6: 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Na Avenida Nossa Senhora do Carmo, Alex, tem um carro batido. Na faixa central, no sentido centro, na passagem pelo bairro Sion, próximo à rua Rio Verde, o trecho exige um pouco mais de atenção para você motorista que sai da região do Belvedere e pega a 356 e depois a Nossa Senhora do Carmo, rumo ao centro, Savassi. 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
0: De volta por aqui com o Papo de Craque, primeira edição, que segue até as 2 horas da tarde, com a sua participação pelo 99944-8870. Esse é o nosso WhatsApp, hein? Vem junto com a gente, vem participar, meio-dia, mais 55 minutos. Bora lá, hein? Bora lá, pra falar do Galo Forte Vingador, pra isso precisamos dela, Giovana Oliveira. Giovana, chega aí. Boa tarde pra você, conta tudo desse galo pra gente. Precisamos de você aqui e agora.
15: Fala, meus amigos do Papo de Craque, primeira edição desta grande quarta-feira ensolarada em Belo Horizonte. Como vocês estão, meus caros? Gente do céu, eu não tô aguentando mais mais desse calor, meu Deus do céu, que horror. Mas tudo certo, né, meus caros, tudo certo, bora lá então, bora falar sobre o Galo. Mas neste bloco eu quero falar sobre a data FIFA, porque tivemos hoje mais cedo atleticanos em campo, tá, com a seleção equatoriana. Nosso grande trio com Alan Minda, Ângelo Preciado e Alan Franco estiveram hoje, então, enfrentando o Japão no empate por 0-0. Como estamos em um torneio amistoso, né, meus caros, uma competição, tivemos disputa de pênaltis. E acabou que o Equador perdeu nos pênaltis por 5-4 para o Japão. Vamos lá então, escalação inicial da equipe equatoriana, né? Apenas o Alan Franco entrou entre os 11 titulares, inclusive jogou como lateral direito, tá? Ele entrou como titular, como disse anteriormente, mas acabou sendo substituído no intervalo para a entrada do Félix Torres. No segundo tempo, no finalzinho, já pensando realmente nas cobranças de pênaltis, Alan Minda entrou então para ser um dos cobradores. E olha, ele conseguiu acertar, tá? Pois é, Alan Minda marcou e converteu o segundo tento do Equador para então colocar 2-1 para a seleção equatoriana, mas acabou que no final das contas o Castilho errou um dos pênaltis e o Equador perdeu para o Japão. Preciado nem sequer entrou em campo no segundo tempo, tá? Então assim, esta a situação dos nossos grandes equatorianos. Hoje também teremos em campo brasileiro no sub-20, pois é, teremos então amistoso entre o Brasil e os Estados Unidos, daqui a pouquinho, 1 PM, e o Vitão tá entre os 11 titulares, tá? Grande Vitão entrando agora então como titular com a camisa número 14, ele que tá sobre os olhares importantes, inclusive do Coringa, né, que é um streamer brasileiro que foi pra lá pra acompanhar ele. Vitão então entre os 11 titulares, Cauã Pacini com a camisa 16 está pra este confronto no banco de reservas, e a preparação inclusive da seleção brasileira para a Copa Sul-Americana do próximo ano, meus amigos. Dando continuidade então aqui à base atleticana, agora falando sobre o sub-17, porque tivemos então ontem Arthur Gomide, que está então na seleção brasileira sub-17 para a disputa do torneio da amizade da UEFA, foi novamente titular e marcou um dos gols da vitória por 2-1 diante da Costa do Marfim. Então Gomide sendo decisivo para a seleção brasileira. Com este resultado, então, o Brasil garantiu a classificação e segue vivo, então, na competição. Gomide, então, sendo parabenizado, inclusive, pelo Galo por este gol importantíssimo. Finalizando, então, agora aqui a nossa grande data FIFA de atleticanos, amanhã teremos, então, a Colômbia diante do Paraguai. Ex-Júnior Alonso, atual Kevin Castanho. Castanho, então, em campo amanhã na disputa da Colômbia diante do Paraguai, um amistoso que está sendo realizado nos Estados Unidos. Este jogo vai acontecer, então, às 9 horas da noite em Harrison, nos Estados Unidos. Jogo importante, Kevin Castanho, que, inclusive, no último amistoso da Colômbia, no empate diante do México por 1-1, foi titular, tá? Ele que não vinha entrando nem sequer na Copa do Mundo, agora nestes amistosos da Colômbia, Kevin Castanho foi titular. Então, olho nele, sob o comando do técnico Nestor Lorenzo. É o Galo já ajudando bastante também Kevin Castanho. Tá certo, meus amigos? Vamos ficar então agora de olho na CBF, porque a seleção brasileira tá em campo com o nosso grande Vitão. É isso, meus caros. É o Galo nesta data FIFA movimentada com a seleção equatoriana, seleção brasileira sub-20, sub-17 e também com a seleção colombiana.
0: Opa, muitíssimo obrigado por todas as informações aí, Giovana Oliveira. Desses aí todos, eu acho que a gente estava naquele horário só pelo streaming, durante a propaganda eleitoral gratuita. Você, Léo Dias, falando que para você o principal, maior desfalque aí é o Castanho, que encaixou muito bem nesse time do Atlético.
1: Exatamente. O Atlético tinha um meio de campo muito burocrático antes da chegada. Vamos pôr, antes da chegada do Michael, né? Até. Aí o Michael chega e é um cara que dá um ar diferente para esse meio de campo. Aquele volante assim que clareia, posiciona os companheiros e passa pra frente, busca o passe em direção ao gol adversário. A chegada do Castanho, que tem pouco tempo que tá aqui juntamente com o Fred, né? Cara, ele melhora o que já tava sendo bem feito pelo Michael, porque o Michael não tem essa solidez física, né? Então, o Castanho, para mim, é um grande desfalque que o Atlético vai ter durante a partida contra o Bragantino. Porque é um cara que dá muita dinâmica para esse meio de campo do Galo. ele realmente troca figurinhas ali o tempo todo. Dá a opção de passe o tempo todo, passa pra frente, acha os companheiros no entrelinhas da defesa adversária. Eu acho que isso é bem legal e vem sendo importante até defensivamente. Não gosto muito do futebol do Castanho. Vai fazer muita falta pro Galo nesses jogos que ele não tiver à disposição.
0: Mas o time deixa de ser competitivo contra o Bragantino? Ou você acha que não?
1: Não,
0: o que
1: não,
0: tem condição?
1: Não, porque o Barba Domingues fez uma coisa com todos os atletas que colocou todo mundo num alto nível, né? Melhorou a nota geral de todo mundo. Então, quando eles tiram uma peça, o time não perde tanto. Tanto é que ele foi montando, ele foi se classificando para as duas semifinais. Quase todo jogo sem uma peça crucial do time. Então, em determinado jogo não teve o Renier, teve que tirar o Renier num jogo em que o Renier já tinha feito 2 gols por conta de lesão. Então ele tá sempre contando com todo mundo. E eu acho isso muito legal da parte do trabalho dele. Não acho que perde tanto. Perde, é claro, mas você tem ali o Cissé ou o Alexander pra fazer a dele.
0: Pois é. Agora o seguinte, beleza. Castanho na seleção colombiana. Na seleção equatoriana, Franco, Minda, Preciado. 3 jogadores. Desses, Franco foi titular. E agora? Muita gente ficava falando assim, eu inclusive, mas peraí, tirou o Franco do meio e jogou pra lateral.
1: E foi bem, né?
0: Na seleção ele também foi pra lateral.
1: E foi bem. Eu acho que desses três, hoje, quem representa maior desfoque pro Atlético é o Alan Franco.
0: Ah, acaba
1: porque sendo. É um cara que poupa às vezes o Domingues de fazer uma substituição no jogo, porque às vezes ele precisa fazer uma substituição para colocar um lateral direito, o Natanael, colocar o Preciado. Ele só movimenta o Franco pro meio de campo. É um cara de confiança.
0: Ah.
1: E Preciado e Alan Minda não vivem um bom momento. Minda tá completamente desligado, então no meu ponto de vista tá realmente fazendo a falta pro Atlético hoje só o Alan Franco.
0: Pois é, mas tem uma coisa que eu fico pensando aqui com relação ao Preciado. Eu fico sem entender se teve um quezinho aí de falta de tato do Barba com relação ao Preciado, porque em determinado momento o Preciado começou a jogar ali meio como um ponta pela direita, fazendo um lugar de queijo.
1: É, porque pra mim...
0: E ele foi bem naquele momento.
1: Só que eu não sei, Alex, aí não sei dizer o que fez o Preciado naquele jogo contra o Santos que irritou tanto o Domingues. Porque ele foi pra coletiva e assim, desceu o sarrafo no Preciado. Falou que tinha que ser mais agressivo no jogo. Então, pro treinador falar abertamente sobre um atleta, é porque ele já perdeu a paciência.
0: Sim.
1: Então, assim, tem alguma coisa interna rolando com o Preciado que é difícil de entender, realmente. Só que eu concordo com você em relação ao posicionamento. Naquele jogo, por exemplo, eu acho que o Barba errou com ele. Que ele usou o Franco mais avançado e deixou o Preciado como um lateral mesmo.
0: Uhum.
1: Então, eu acho que o Preciado tem que jogar mais avançado, tem que ser o reserva imediato do Coelho, por exemplo.
0: Ele foi muito bem nessa posição. E como na lateral o Natanael tá melhor do que ele, por exemplo, e até o Franco tá melhor do que ele... Então é melhor, opa, ele não jogou muito bem ali? Ele não me serviu muito bem pra ser um reserva do Coelho?
1: Ao mesmo tempo também é lamentável por parte do Preciado, né? Você ter um companheiro improvisado e sendo mais utilizado do que você, é realmente é pra você repensar sobre a função mesmo e trabalhar mais, né?
0: Sim, sem dúvida alguma. Agora o Renato Rogério falando da questão que a gente vai falar nesse momento aqui.
1: Opa.
0: Ó. Ele falou, primeiro ele falou que acha que o Gabriel Delfim também vai entrar no radar da seleção. Você acha isso, Léo Dias?
1: Ah, eu acho que tá
0: cedo?
1: Muito cedo pra gente falar isso, até porque o Delfim deve voltar pro banco agora, né?
0: Ah, e o Renato Rogério falou que o problema dele é ser reserva do Everson.
1: Exatamente.
0: Mas agora, viram que o Piquet elogiou o Vitão? Muito massa isso. Que é o que a gente estava falando justamente dessa questão aí.
1: Calma. Tá? Vamos lá.
0: Ah.
1: Perfeito. Piquet elogiou. Não é o Nelson Piquet. Tá?
0: Não é o Nelson
1: Piquet. É o Gerard Piquet, zagueiro.
0: O da Shakira ou a Shakira que é do Piquet?
1: Eu só queria falar isso. Vitão, legal, te elogiou, mas não faça, não se misture. Já diria Dona Florinda, não se misture com essa gentalha.
0: Não.
1: Não traia a Shakira na sua vida. Se você tiver uma Shakira na sua vida, não traia. Não faça o que o Piquet fez.
0: Segue com ela.
1: É, porque pelo amor de Deus.
0: Tem coisa que eu não vou entender nunca.
1: Não, exatamente.
0: Você pode desenhar pra mim.
1: O camarada me traiu a Shakira.
0: Cara,
1: você me ajuda aí.
0: Quem tá lá na sua casa? Shakira.
1: Eu ia falar agora, mas...
0: Por que você não foi direto pra casa?
1: Eu ia falar de outra coisa também, mas eu vou respeitar a modalidade, que o nosso querido Benja agora comprou um time de Kings League. Não vou criticar a Kings League, não, porque tá crescendo entre os jovens, mas... O Piquet, gente, tem atitudes muito duvidosas, mas foi um grande zagueiro na carreira, é campeão de Copa do Mundo em 2010 com a Espanha, é multicampeão no futebol europeu jogando pelo Barcelona, e curiosamente esse elo, né, entre Gerard Piquet e Vitão sendo feito por culpa da Kings League, porque o Coringa, que é um streamer, né, também é bem ativo lá na Kings League. E foi ele que fez esse elo, né, de falar do Vitão pro Piquet, e o Piquet foi lá e mandou o recado dele, elogiou e falou muito bem.
0: Eu espero que tenha dado a dica principal, a dica mais importante.
1: Não traia a Shakira.
0: Não, não. Não tenha geleia em casa.
1: Ah!
0: Ou se tiver, mantenha sempre escondido um pote novinho pra você colocar lá. Alguém mexeu, comeu? Você droga, coloca um pote novinho.
1: Nosso ouvinte entender, a traição foi descoberta porque a Shakira percebeu que a amante estava usando a geleia da casa.
0: É porque o Piquet e as crianças não comiam a geleia favorita dela.
1: Exato.
0: Ninguém comia. Aí de repente ela chegou lá, o negócio estava comido. Ela,
1: nossa.
0: Tem caroço nesse angu.
1: Tá vendo? Minha mãe já dizia que mentira tem perna curta.
0: Pois é.
1: E é esse tipo de coisa que me faz crer nessa teoria da mentira ter perna curta.
0: Pois é. E agora, Vitão, o titular aí no Sub-20. Você acha bacana? É isso mesmo? Ele conseguiu o espaço dele? É titular absoluto?
1: Cara, a seleção Sub-20 tá com um time muito interessante. No último jogo, inclusive, Alex, uma coisa curiosa foi que o técnico PV, né, o Paulo Vitor, que, pra quem não conhece, era auxiliar do André Jardine, que durante o período que o Jardine ficou no México, aliás, já tá com bola rolando, inclusive, pra Brasil e Estados Unidos, com 9 minutos de jogo,
0: boa,
1: nesse momento. Mas durante esse período que o PV utilizou o Cauã Prates, ex-cruzeiro, como zagueiro naquela ocasião, tá? Então ele tá fazendo muitos testes. Eu vou até pegar aqui o placar real aqui do jogo, né? Porque a gente precisa falar da seleção sub-20 aqui, o jogo que tá rolando, e a escalação que deveria ter mandado, mas assim, realmente vem fazendo alguns testes, e o Vitão entrou no segundo tempo naquela ocasião e hoje joga ao lado de Léo Nanete, goleiro do Flamengo, Rayan, João Vitor, zagueiro do Flamengo, Vitão e Cauã Prates, que era do Cruzeiro, jogando na lateral esquerda. O Guinho do Botafogo, Ramon Rick do Vasco, Gabriel Carvalho do Shakhtar Donetsk, Bruninho, camisa 7 também do Shakhtar Donetsk, Juan Pablo do Bahia e Luca Meirelles também do Shakhtar. Brasil hoje com a equipe alternativa, o Vitão é reserva dessa seleção, mas é legal ver o Vitão tendo minutagem e na goleada sobre a equipe da Dinamarca, a zaga foi João Vitor, que é o capitão da seleção brasileira sub-20.
0: Perfeito.
1: Juntamente com o Cauã Prates. E aí, hoje, o técnico opta por usar o Vitão de titular e traz o Cauã Prates para a lateral esquerda de volta, deixando o Pacini no banco nesse amistoso contra a seleção dos Estados Unidos. Mas é um atleta de potencial absurdo, um grande zagueiro, bom em saída de bola, bom na bola aérea. É excelente zagueiro, acho que tem muito futuro, Vitão.
0: Perfeito, então só para concluir, para não
1: assim
0: deixar nenhuma dúvida...
1: Assim como o Pacini também, que também está no banco hoje.
0: Perfeito, e só para não deixar mais nenhuma dúvida, você falou do Piquet. E agora você falou do Juan Pablo. É o Juan Pablo Montoya, da Fórmula 1?
1: não é o Juan Pablo Montoya.
0: Beleza, não. Então bora lá pro intervalo. Antes do intervalo, você sabe que tem polêmica gigante nos bastidores do futebol carioca, né? O Vasco teve negado o pedido para jogar a semifinal da Sul-Americana contra o Boca Juniors no Maracanã. Administrado por Flamengo e Fluminense, o consórcio alega desgaste no gramado para barrar o Cruz Maltino. Porém, o edital do estádio proíbe favorecimentos e um acordo entre os clubes prevê 4 jogos anuais para o Vasco no Maracanã. O clima aí esquentou de vez, Léo Dias.
1: Ô, gente, tudo bem, respeito aos fãs de NFL aqui. É legal trazer o jogo pro Brasil. Mas não dá pra você deixar acontecer um jogo de futebol americano aqui no Brasil e não deixar o Vasco jogar um jogo contra o Boca Juniors no Maracanã,
0: numa semifinal.
1: Gente, numa semifinal. Não, pra mim é um absurdo o que tá fazendo. Aliás, esse comportamento da diretoria do Flamengo e a complacência da diretoria do Fluminense em relação à diretoria do Flamengo, pra mim, é um absurdo. O BAP se acha dono do futebol. E o Fluminense é aquele amigo bobo, sabe? Aquele amigo que apoia, aceita tudo. Nós tivemos aí o Fluminense, inclusive, sendo prejudicado recentemente porque aceitou um pedido de mudança de data do jogo entre o Fla-Flu. Então, assim, é ridículo o que estão fazendo, no meu ponto de vista, porque na hora de receber os parceiros comerciais, tudo gira em torno de dinheiro, né, cara? Na hora de receber os parceiros comerciais e para fazer o jogo NFL Real Game, aí não tem essa história de gramado, né? Aí é para receber o Vasco na semifinal. E o Vasco, que é obrigado a jogar todos os clássicos fora de São Januário por conta de uma questão de segurança. Ou seja, Flamengo e Fluminense vão enfrentar o Vasco. Aí, quando manda do Vasco, o Vasco é obrigado a jogar no Maracanã. Aí na hora de ser um colega, né, de ser amiguinho do Vasco e emprestar, a turma faz essa palhaçada que faz aí. Toda vez é o mesmo problema. Mas repito, na hora de liberar pra show, na hora de liberar pra jogo de NFL, todo mundo libera. Agora, o Maracanã não ser utilizado pra um jogo de semifinal do Vasco, pra mim, é um suprassumo do absurdo.
0: Pois é. Então vamos fazer o seguinte, ó, você participa pelo 999-44-8870, esse é o nosso WhatsApp. Bora pra informação do trânsito. O Diego Costa tem a atualização do anel rodoviário pra gente. Ô Diego, atualiza aí, meu caro, bora.
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16: 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Então, Alex, depois de uma manhã bem intensa no anel rodoviário, parece que a tarde ainda está de manhã, viu? Porque continua lentidão para o motorista em alguns pontos do anel rodoviário, no sentido Vitória, inclusive, informação de carreta com defeito ali, próxima à cabeceira do antigo aeroporto Carlos Prates, também ponto atípico de lentidão por causa de ocorrência na altura do bairro Camargos. Pé no freio, motorista, chegando à Praça São Vicente, sentido Rio, desde o Engenho Nogueira, e no sentido Vitória, vejo aqui filas chegando ao viaduto sobre a Amazonas. Em alguns momentos, você tem a Marginal como uma aliada. 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
2: Bora lá, de volta por aqui com Papo de Craque. Primeira edição até as 14h, hein? Participe pelo 999448870. Bora lá pra saber o que tá acontecendo. Ó, aproveita pra seguir a gente nas nossas redes sociais. Vai lá no arroba TMC Minas Gerais, esperamos por você. E tem reforço de peso na Fiel. Após 2 meses no departamento médico tratando a coxa direita, o atacante Yuri Alberto, esse sempre regular, treinou sem dores nesta quinta-feira e confirmou que está totalmente cicatrizado. O camisa 9 deve voltar a ser opção para o técnico Fernando Diniz no duelo decisivo contra o Internacional na próxima quarta-feira, dia 7, no Beira-Rio, em confronto direto contra a zona de rebaixamento. Yuri Alberto...
3: Cara, o Yuri Alberto sempre me faz lembrar de um grande erro, né? Que às vezes a gente comete falando de tênis. E não tem absolutamente nada a ver com o Yuri Alberto, mas eu lembro sempre quando a gente vai falar do Alberto da Austrália, a gente fala Alberto da Austrália. Porque de tênis, ele realmente fez muita falta pro Corinthians durante esse período.
2: Sim.
3: Né? Ele ficou de fora, o Corinthians não ganhou mais. De lá pra cá, Corinthians que, já disse, fazendo propaganda política, né?
2: Como assim?
3: Que eu abri porque eu abri o SofaScore.
2: Ah.
3: No Corinthians, a forma recente tá lá, LLL vermelho.
2: É isso.
3: O Corinthians fazer problema. Que a turma. Isso é piada, tá, gente? Pelo amor de Deus, não vai.
2: Não associar. Mistura as coisas.
3: Não mistura as coisas. Não faça que nem eu fiz aqui agora. Ah. Mas enfim, o Corinthians vem na sequência realmente assustador, tá muito mal. Quem sabe a volta do Yuri Alberto possa fazer a diferença, principalmente que vai envolver a lei do ex, né? Que vai enfrentar o Internacional no Beira-Rio, o Internacional também que tá numa situação terrível.
2: Pois é, e tem marca negativa, inclusive, na carreira do Mago, inclusive?
3: Não, eu só ia falar do Internacional, que é o seguinte, eu e Danilo Marra estávamos, a gente geralmente entra em call no Discord e vai jogar Futebol Manager.
2: Certo.
3: Aí eu tava tentando montar o time do Internacional de uma maneira que não seja tão ruim. Analisando
2: atual,
3: peça,
2: peguei, só a equipe atual.
3: Peguei o elenco do Inter e fomos montar um time. Beleza. Meu amigo, não tem pra onde fugir.
2: É.
3: O Pezzolano realmente era um dos poucos culpados. O Eduardo Batista vai ter muito trabalho pra montar esse time.
2: Caramba. Ó, e marca negativa inédita na carreira do Mago, atualmente no banco de reservas do Bahia aos 37 anos. Everton Ribeiro vive em 2026, a temporada com menos partidas disputadas desde 2011. Prejudicado por lesão muscular na coxa, dores nas costas e eliminações do esquadrão. O meia atuou em apenas 25 dos 43 jogos oficiais do ano, buscando retomar o ritmo físico sob o comando de Rogério Ceni na reta final do Brasileirão. Força aí, sucesso pra você, Everton Ribeiro.
3: Quem viu?
2: Tem muita história.
3: Quem viu o que esse cara fez aqui em 2013 pelo Cruzeiro?
2: Que é isso?
3: Em 14, meu amigo, jogou bola demais.
2: Demais.
3: Inclusive, eu acho que ele foi mais decisivo no Cruzeiro jogou mais no Cruzeiro do que no Flamengo, embora tenha jogado muito também no Flamengo. É aquela história do tempo chegou, né?
2: Ah.
3: Já tá mais velho, já tá sofrendo com mais lesões. Faz mais sentido ele tá nesse momento de poucos jogos agora, o Everton Ribeiro.
2: Perfeito, então bora lá pra gente falar mais da equipe Celeste. Ô Botelho, volta aí, meu caro. Fala tudo pra gente do Cabuloso, tem mais informações aí?
4: Bora. Muito bem, de volta aqui a nossa programação. Disse que iríamos repercutir mais palavras da entrevista ontem, a boa entrevista do Arthur Jorge para o Charla Podcast. E o Arthur Jorge ressaltou o planejamento do Cruzeiro para 2027. Vamos lembrar, o Arthur Jorge chega ao Cruzeiro no final do mês de março, assume o Cruzeiro na 9ª rodada do Campeonato Brasileiro. Na oportunidade, o Cruzeiro não tinha nenhuma vitória na competição, eram 4 derrotas, 4 empates. Com Arthur Jorge, o Cruzeiro em franca recuperação. Uma temporada de recuperação do Cruzeiro no Campeonato Brasileiro. O Cruzeiro já está no G6, está querendo entrar no G4. Cruzeiro muito próximo de entrar no grupo de clubes classificados para a próxima Copa Libertadores. E o Arthur Jorge ressaltou isso ontem, que é importante a classificação à Copa Libertadores, que esta classificação, querendo ou não, vai ser um título para o Cruzeiro na temporada, pensando nessa recuperação no Brasileirão, para que 2027 seja bom. para que o Cruzeiro comece bem 2027 e termine com os títulos. Querendo ou não, o Cruzeiro corrigiu a rota nesta temporada, né, meus amigos? Não começou bem com o técnico Tite, está recuperando com o Arthur Jorge, apesar das eliminações nas Copas. Na próxima edição do Papo de Craque, vamos ressaltar isso, inclusive, tá? As eliminações para Flamengo e Atlético, porque o Arthur Jorge ressaltou isso também na entrevista. Mas, falando de planejamento, o Arthur Jorge assim falou.
5: É fundamental, porque nós quando estamos a falar daquilo que é, e quando falamos de plano, estamos a falar também de um plano desportivo que obrigatoriamente tem que ter uma base, uma estrutura. É. E essa base de estrutura é aquilo que nos vai dar sustentabilidade para agregar quem vem de novo, mas mantendo os princípios, os valores e aquilo que é as competências que vamos demonstrando enquanto equipa. Obviamente que não quero, não é a minha intenção, e nós já tivemos conversas sobre 27 com sim, o Presidente, imagino, para podermos começar a alinhar, sobretudo a tentar olhar para posições onde nós podemos acrescentar valor, onde podemos torná-las mais competitivas, olhar também para aquilo que é o mercado, olhar para aquilo que é também a nossa formação e aquilo que podemos ter enquanto de trabalho de scouting para trazermos e procurarmos peças que se encaixem connosco. Há um trabalho que é feito e que agora tem, como todos os clubes e todos os anos acontece, que é feito para que nós possamos ter e estarmos em 27 de facto com o elenco e as condições precisas para atingir objetivos. Mas nesta altura é aquilo que eu lhe digo, porque quando e se não tivéssemos poderíamos antecipar, nesta altura a grande prioridade é com que este grupo de trabalho e este grupo de jogadores consiga atingir aquilo que é de facto a nossa, o nosso apuramento para a Libertadores, que é um marco e um passo muito em frente naquilo que é a nossa ambição.
4: É portanto as palavras do técnico Arthur Jorge, que também na entrevista, isso até repercutimos ontem dentro do Papo de Craque segunda edição. O Arthur Jorge disse que ficou um pouco surpreso com a extensão contratual, porque ele chega com o contrato até 2028, né, até o final de 2028, e o Pedrinho, de forma muito imediata, estende, prorroga o contrato do Arthur Jorge até o final de 2030. O Arthur Jorge ressaltou que isso foi uma surpresa, mas ele ficou muito feliz porque sentiu o valor que ele tinha para o projeto do Cruzeiro, e agora ele encabeça esse projeto a longo prazo da equipe celeste. Ressaltou uma boa convivência, uma boa relação com Pedro Lourenço, Arthur Jorge, também na entrevista ontem, e ele já disse aí que já está conversando com o Pedrinho para traçar a temporada 2027 do Cruzeiro, meus amigos.
2: Opa, valeu aí, Botelho, muitíssimo obrigado por todas as informações, meu caro, por todos os detalhes. E aí, Arthur Jorge dando dicas de que pode dar uma mexida no time pro ano que vem. O Cruzeiro, na minha opinião, precisa de uma mexida, mas pra você, Léo Dias, precisa ou não precisa?
3: Não, tem que chacoalhar esse vespeiro, cara. Tá doido? O Cruzeiro tá... A gente não pode tratar o Cruzeiro, assim, deixar nessa normalidade, viver de ser um time só de vaga pra Libertadores pro resto da vida.
2: Ah, não.
3: Não. Não. Tem que buscar ser campeão. Aí, assim, tentar entender também por que que Vasco, Atlético, Grêmio, uhum, que tem times, no meu ponto de vista, tecnicamente inferiores que o Cruzeiro, estão chegando em semifinais de competições sul-americanas e o Cruzeiro não. Entender isso pra buscar, quem sabe, um título. Por que que o Corinthians em 2025 conseguiu ser campeão de uma Copa do Brasil e o Cruzeiro não?
2: O elenco do Corinthians, pra mim, muito pior, principalmente do ano passado.
3: Exatamente.
2: E o Cruzeiro, além de o elenco, tinha dado liga, né? Ainda estava muito embalado.
3: Então, assim, acho que o Cruzeiro precisa pegar mais esse espírito, assim, de espírito que tá no DNA do Cruzeiro, né? Que é o Cruzeiro copeiro. O Cruzeiro é muito copeiro. Desde a criação da Copa do Brasil, o Cruzeiro foi papando Copa do Brasil atrás de Copa do Brasil. Tivemos lá a Supercopa da Libertadores, o Cruzeiro papando também. O Cruzeiro que, pra mim, ganha uma Copa do Brasil espetacular contra o Palmeiras, aquele Palmeiras fora de casa, ganhando fora de casa nos anos 90. Ou seja, é um time do espírito copeiro, historicamente falando. E o Cruzeiro tem que incorporar esse espírito agora para esse elenco. E aí é um trabalho, é um dever do Arthur Jorge levar isso. É porque ele conseguiu, repito, acho que o Arthur Jorge fez um baita de um trabalho no Botafogo, transformou um mental de paçoca do Botafogo em um time competitivo.
2: Ah, o que aconteceu em 2023 foi um absurdo.
3: Não, é loucura. É.
2: Pegou. O time chegou a ter 13 pontos na frente?
3: Exato. E o Arthur Jorge pega esse time e faz esse time ser campeão de uma Libertadores e de um brasileiro.
2: No mesmo ano.
3: Só que aí, o que foi a diferença pra mim do Cruzeiro de 2026 para o Botafogo de 2024?
2: Pera aí, Léo Dias. Qual foi a diferença do Cruzeiro de 2026 pro Botafogo de 2024?
3: A janela do meio do ano. Ah. Eu acho que assim, aí tem culpa...
2: Pra todo mundo?
3: Exatamente. Quase que eu já ia cair aqui naquela pegadinha da turma da quinta série.
2: Isso.
3: Mas, cara, o departamento de futebol.
2: Um trocadilho do Carilho.
3: É, não, ainda mais que a gente tá falando. A gente tá falando de um cara que chama Joaquim Pinto e ia ficar mais complicado ainda.
2: Demais.
3: Mas, cara, a diretoria do Cruzeiro, a parte do futebol, tá? Não tô falando do Pedro Lourenço, porque dinheiro o Pedro Lourenço cedeu, cara. O Cruzeiro gastou a grana quase que toda com o Rojas e com o Gabriel Peck. Só que aí não dá pra você vender um Christian e você trazer como reposição o Wesley, João Costa e o Lúcio Rodrigues. Ah, Léo, mas trouxe o Peck. O Peck não é ponta esquerda. O Peck é ponta direita. O Cruzeiro se movimentou errado nessa janela de meio de ano. Eu acho que essa é a grande diferença daquele Botafogo para o Cruzeiro.
2: Que acertou muito, né?
3: Que eu falei aqui que Matheus Pereira precisava de amigos. Precisava. Ah, Léo, mas tem o Gerson e o Caio.

0: futebol. Ah. Fazer uma janela que preste. Parar de trazer, contratar. Não adianta você contratar 5 jogadores meia boca, 5 jogadores nota 4 pra baixo, e trazer 1, 2 jogadores e não trazer nenhum nota 10. Ah. Então, assim, eu acho que o Cruzeiro errou muito nesse quesito. Contratou por quantidade, não por qualidade.
1: Pois é, então vamos lá, você falou do Christian aí, que veio o Wesley, veio João Costa, veio o Lúcio e não substituiu. Lateral esquerda também, Kaique.
0: Não, o Rojas foi uma péssima contratação. Até aqui não tá jogando absolutamente nada. Acho que errou o Cruzeiro no planejamento dessa venda do Kaique. Poderia ter vendido no início do ano, porque você teria ali... vamos dar um exemplo, cara. O Cruzeiro tinha opções. No início do ano... Se o Atlético estava negociando com o Juninho Capixaba, quer dizer que o Juninho Capixaba estava à disposição no mercado. Por que o Cruzeiro não buscou o Juninho Capixaba no início do ano para já se preparar para a saída do Kaique?
1: Você pensa que seria uma opção melhor?
0: Seria uma opção muito melhor. O Juninho Capixaba hoje é um lateral que é figura capitão, inclusive, do Bragantino. Aí eu não vou falar que poderia ter buscado o Renan Lodi, mas o Atlético buscou o Renan Lodi, que estava sem contrato. Foi criativo nesse quesito. Aham. Uhum. Tem outras opções também, tem laterais esquerdos que estavam no mercado. O Cruzeiro, para mim, pecou muito nesse quesito, foi muito mal na janela, faltou ser mais criativo, porque só buscar o Rojas lá no Racing, parece que o Cruzeiro só faz contratação se a contratação fosse pelo menos 5 milhões de euros no mercado.
1: Menos que isso, não tem interesse. Não.
0: Falta criatividade pro departamento de futebol do Cruzeiro nesse quesito.
1: Então, já que você tá falando nisso, da base, tem alguém que você quer ver, ou você quer ver no profissional no ano que vem, ou que já esteja no profissional e você quer ver titular, você quer ver com mais espaço no time principal... Tem alguém?
0: Não, o 01 da base do Cruzeiro que tá vivendo o auge titular é o Otávio.
1: Certo.
0: O 02 seria Felipe Moraes, que eu acho que é um cara que tem que ganhar mais minutagem.
1: Perfeito. Mas porque... titular mesmo ou mais minutagem?
0: Mais minutagem. Titular, calma.
1: Pra ele se provar.
0: Porque eu acho que a questão toda do jovem da base é no... Por exemplo, é você gastar mais com um titular, com um time titular, por exemplo... Você vai buscar um lateral esquerdo. Aí, você, ao invés de você buscar o Rojas, pagando pouco e depois, pouco tempo depois, você tem que buscar também o Vinha, você busca um lateral esquerdo titular, pagando mais caro, um cara de confiança, e você deixa como reserva da lateral o Gustavinho, por exemplo, que é um baita lateral que fez gol na final da Copinha. Entendeu? Você vai inserindo ali o jogador de base. Ah, na sua zaga tá com problema. Beleza, você tem Jonathan Jesus e Fabrício Bruno. Vidalba e repõe essa vaga com um jogador da base. Só que tem que dar minutagem pra ele também, tá? Nem ficar só surrando o elenco. Na lateral direita, ao invés de você ter... hoje o Cruzeiro tem Fagner, William e Cauã Moraes. Aí eu acho que o Cruzeiro tem errado muito com Cauã Moraes, porque o William tem tido minutagem... E o William é um cara que vai sair do Cruzeiro também. Muito provavelmente não vai renovar o seu contrato. A não ser que mude alguma coisa.
1: A própria torcida não anda muito feliz com ele.
0: E aí você dá minutagem para um cara que não vai ficar e tudo. E tira minutagem de um jovem que foi contratado pro Cruzeiro como uma grande promessa da posição. Não é da base, foi contratado do Atlético Paranaense já. E aí você tem o Otávio também. O Otávio, eu esqueci o sobrenome dele, mas o Otávio, lateral direito, que está na seleção também sub-17, que é um grande jogador. Então o Cruzeiro tem que pensar nesse quesito. Agora fez uma grande aquisição, que foi o Zé Lucas. No momento que não tiver primeiro volante, não é ficar colocando o Matheus Henrique. É promover a subida de algum atleta da base.
1: Sim.
0: Então, assim, de certa forma, acho que falta pro Cruzeiro isso. Parar de contratar a reserva e contratar jogador titular mais caro, com mais poder decisivo, e investir na sua base, sendo a base as opções. Um camisa 9, o Cruzeiro tem o Tylon à disposição.
1: Tylon muito, muito comentado.
0: E o nosso querido Marcos Botelho, inclusive, já manda aí, Alex, pra você, o nome do lateral direito, que é Otávio.
1: Otávio Gabriel.
0: Otávio Gabriel. Obrigado, Marcos Botelho. Ele tá excelente, Marcos Botelho.
1: A música celeste. Eu não duvido.

0: Duvido nada que ele esteja aqui dentro do estúdio, meu cara.
1: Ah, meu amigo, ele...
0: Tá vendo aquela frestinha da saída e entrada de ar ali?
1: Você tá falando isso só porque ele parece comigo?
0: Isso. Não, mas ele pode estar ali, ó. Como uma mosca celeste. Entendeu? E ele tá observando tudo.
1: Mas o Cruzeiro fazer um pouco desse tipo de movimento, cara. Ter como seus titulares, beleza, jogador que você vai pagar mais caro, como foi com o Gerson, como é o salário do Pereira, como é o salário do Caio Jorge hoje. Mas os caras que vão ser utilizados para formar banco, você forma um grande time titular e utiliza peças da base para compor o elenco do Cruzeiro. E ao invés de ficar buscando jogador da Arábia Saudita, emprestado, que é jovem, ou seja, vai oscilar, e nesse caso do Cruzeiro ainda sai com prejuízo, porque o Cruzeiro estaria valorizando um atleta do Al Nassr, um atleta do Al Ittihad e um atleta do Neon. Ou seja, o Cruzeiro trouxe três jovens ao invés de ter utilizado o Felipe Moraes, por exemplo, e potencializado ele para daqui a alguns anos o Cruzeiro fazer uma grande venda.
0: E o que importa mesmo é que quando o Neon é bom, toda noite.
1: É noite de luar, que isso! Sensacional, gente! Citando Piano Bar e Engenheiros da Bahia aqui.
0: Que isso,
1: tempo
0: bom, meu pai me falava dessa.
1: Mas esse Neon lá da Arábia Saudita não é tão bom,
0: não. Não
1: é
0: tão bom assim, não?
1: Não, eles ano passado eles tinham o Biel emprestado. Biel agora tá, inclusive, no Paphos do Chipre. É, o Gão e o Fael ficam me zoando que eu assisto o campeonato cipriota.
0: Nossa.
1: Eu sei até o gentílico do campeonato.
0: Que isso?
1: Eu falei, eu não assisto o campeonato cipriota. Eu só sei que o Davi Luiz e o Biel estão no Paphos do Chipre.
0: Perfeito.
1: E ponto. Que jogaram a Champions League, inclusive, ano passado.
0: Sim. Davi Luiz, seleção brasileira 2014?
1: Aquele mesmo, que só queria dar alegria pro povo.
0: Que voltava a bola pra dentro da área. Cara, eu não podia fazer isso de novo no Havaí. Eu não podia fazer isso no campo de terra do Havaí. Se eu fizesse, era uma voadora.
1: Mas ele só queria dar alegria pro povo, Alex.
0: Pro povo, mas não pro povo de carta, eu pro povo de... Ó, bora pro intervalo, tem informação do trânsito chegando por aqui. 1:35. Ô, participe pelo 999-44-8870. E o Diego Costa fala pra gente dos caminhos entre a Pampulha e o centro da capital mineira. Bora lá.
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3: 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Para o nosso ouvinte agora, Alex, que sai da região da Pampulha e vai para o centro, vejo que encontra trânsito um pouco mais carregado. Na Avenida Antônio Carlos, ali na passagem pelo bairro São Francisco, retenção desde a portaria da UFMG. Não é uma fila muito grande, mas se quiser, motorista, você tem boas condições passando agora pela Avenida Carlos Luz e depois a Avenida Pedro II. Já você deixando o centro rumo a Pampulha, aí sim pode escolher principais corredores, fluindo muito bem. 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
0: De volta por aqui, o atacante equatoriano Gonzalo Plata voltou a treinar no campo do Ninho do Urubu. Nesta quinta-feira, está liberado do departamento médico. recuperado de dores na coxa direita sofridas contra o Bragantino. Ele deve reforçar o time do técnico Leonardo Jardim no retorno da data FIFA. O rubro-negro volta a campo no dia 8 de outubro contra o Santos pelo Campeonato Brasileiro. Tá assim, um pouquinho à frente, o título tá caminhando pro Flamengo, né? Mas, lógico, ainda tem a contagem regressiva, né? 10, 9, 8 até 1 aí. Vamos ver o que, que vai rolar.
1: Então, a questão toda é que, de novo, o Flamengo conseguiu tomar a liderança no momento crucial da temporada, né?
0: Deixaram chegar, como sempre dizem, né?
1: Poxa, são pelos... Assim, a forma recente do Flamengo, você vê, vitória, vitória, vitória, vitória. E o Palmeiras empatando muito, né?
0: Sim.
1: E eu acho que... E o Palmeiras tinha uma liderança, assim, ampla, né, cara? Tinha, pelo menos, chegou a abrir 6 pontos ou 5 pontos do Flamengo. E de um tempo pra cá, derreteu essa... Oscilou muito, né?
0: Perdeu o embalo.
1: Agora o Flamengo precisa ficar atento pra não deixar isso também acontecer. Porque, de fato, pra mim é muito perigoso. Esse tipo de coisa. Inclusive...
0: Agora é muito fácil de acontecer com o Flamengo e você sabe por quê, né?
1: Por quê?
0: Por quê? Quem machucou e tá fora? Arrascaeta.
1: Ah! Porque... E estamos falando do Leonardo Jardim também, né?
0: Sim, sim. Pra mim, tem grande chance aí do Flamengo dar uma rateada. Os adversários tinham que fazer esse estudo aí de o que, que vai acontecer com o Flamengo sem a Arrascaeta. E se a galera se aproveitar disso, balbar o Flamengo. Não leva o título desse ano, não.
1: O Flamengo só leva ferro em data FIFA, né, cara? É impressionante. Toda vez que o Arrascaeta é cedido à seleção uruguaia, ele volta com alguma lesão, né?
0: Caramba. Mas vamos fazer o seguinte, bora lá pra falar mais do Galo por aqui. Ô, Giovano Oliveira, chega aí. Volta aí, passa mais informações pra gente.
12: Fala, meus amigos. Bora então dar continuidade então ao Galo aqui no Papo de Craque desta primeira edição de quinta-feira. Calor tá forte, né, meus caros? Mas bora lá então falando sobre a equipe do Galo que vai enfrentar o Red Bull Bragantino neste próximo final de semana, né? O Galo então terá pela frente a equipe de Bragança Paulista, jogo adiado pela 21ª rodada do Campeonato Brasileiro. 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O Galo quer contar com a força da massa em mais um confronto importante, agora válido pelo Campeonato Brasileiro, né, meus caros? Técnico Eduardo Domingues, que hoje realizou mais um treino sobre o sol escaldante em Vespasiano, né, em que pôde contar mais uma vez com a presença do atacante Reinier, porque o jogador no empate diante da Chapecoense por 1-1, né, meus caros? Não pôde estar disponível, estava lesionado, já está recuperado, graças a Deus, e vai poder atuar então diante do Red Bull Bragantino. Quem também foi liberado foi Thiago Borbas, mas por questões contratuais não pode enfrentar a equipe do Red Bull Bragantino. Ele pertence ao clube de Bragança Paulista, né, estar por empréstimo, então por isso não poderá atuar neste próximo sábado. Ainda temos o DM, né, o Everson, o Gustavo Scarpa e também o Juan Tresold já estão certos. O VH até trouxe informação ontem para vocês, né, que ele treinou com o restante do elenco, pode ser liberado, mas deverá ser poupado pensando realmente nas questões de que este mês de outubro vai ser um mês bem pesado, então o Galo deve poupar VH neste compromisso diante da equipe do Red Bull Bragantino. Meus amigos, bora falar então também sobre a base, porque ontem tivemos o Sub-17 em campo. O Galinho venceu o Juventude por 4-1 na Arena MRV, um duelo muito importante porque conseguiu a classificação então para as quartas de final do Campeonato Brasileiro. O Galo tomou conta realmente no primeiro tempo, né? Conseguiu sair para o intervalo vencendo por 1-0, gol do Wagner Lopes aos 15 minutos da primeira etapa. Depois do intervalo no segundo tempo, Riquelme, logo aos 2 minutos, já cravou dele. Ricardo Felipe com 7 minutos. Aos 43 minutos, Guilherme Gaia diminuiu para o Juventude, mas o Charlin ampliou a vantagem atleticana aos 47 minutos, colocando então o Galo vencendo por 4-1 na Arena MRV. Então, assim, jogo muito importante para a equipe atleticana, que encerrou então uma sequência de 8 vitórias em 9 jogos, com a classificação em 8º lugar no Campeonato Brasileiro. O adversário, então, meus caras, será o Palmeiras. Duelo de ida aqui em Belo Horizonte, na Arena MRV, e o jogo de volta em São Paulo. As datas todas corretinhas ainda vão ser divulgadas, né? Mas muito provavelmente o jogo de ida aqui na Arena MRV no próximo dia 30. Então é isso, é o Galo profissional brilhando e vai ter pela frente o Red Bull Bragantino. Já a base sub-17 vai enfrentar então na próxima quarta-feira a equipe do Palmeiras, já pelo mata-mata do Campeonato Brasileiro também, amigos.
0: Opa, valeu Giovana, muitíssimo obrigado pelas informações. Quem quer ser campeão não escolhe adversário, mas classificou em 8º nesse sistema, que é aquele sistema antigo do Campeonato Brasileiro até 2002.
1: Saudades, Alex. Mata-mata,
0: cara,
1: Brasileirão.
0: Eu tenho saudades, mas eu acho o modelo atual mais justo.
1: Entende? Eu também acho. Não, e outra, você consegue ter equipes mais competitivas. Olha pra você ver o que tá acontecendo lá no futebol argentino. O Danilo Mar me mandou um vídeo ontem que eu chorei de rir, porque lá você tem... O que eles criaram de subcopas, tudo lá é copa, não é tabela regular, não é pontos corridos normal. Saíram criando uma supercopa de campeão não sei quem. Aí o campeão dessa supercopa enfrenta o campeão de outra. É mais difícil que o regulamento do campeonato carioca há um tempo atrás.
0: Entendi.
1: Então assim, realmente acabou com o futebol argentino em relação a isso. Por isso que eu defendo os pontos corridos também. Eu acho que esse modelo pra mim é legal. Agora, na competição de base, ok, tá tudo bem. Uhum. Você ter esse formato de classificando 8, né? Deixando.
0: Ter um mata-mata pra galera, isso. Ter aquela atenção do mata-mata, isso é importante.
1: Agora, desse time de sub-17 do Atlético, acho que pro ano que vem, já pensando em reposição de time profissional.
0: Certo. No campeonato, se você fala o nome que eu tô pensando nele. Vai
1: Riquelme
0: lá.
1: E Gabriel Veneno. São os dois.
0: Agora você falou do lado que eu escuto. Você acha que dá pros dois estarem aí?
1: Ah,
0: quem que tava com um probleminha com a discussão com o... Não, não foi não. Não, deixa quieto.
1: Calma.
0: Não, calma. Não.
1: Calma.
0: Não, não vou falar disso aqui não. Porque aí eu já tava misturando alhos com bugalhos.
1: Você ia misturar o veneno com o mosquito?
0: É.
1: É porque aí você reparou, o mosquito deu uma sumida, né?
0: Pois é, sumiu mesmo.
1: É claro que
0: sumiu mesmo.
1: Na verdade é porque ele foi pro sub-20, né? O mosquito tá... o entendimento dentro do Atlético é ele que precisava ser mais maturado, né?
0: Ah.
1: E a gente viu durante durante o sub-17... essa temporada o Atlético perdeu a final da Copa do Brasil, né? Contra o Atlético Paranaense. O semifinal, se eu não estou enganado, da Copa do Brasil contra o Atlético Paranaense. Realmente foi um atleta que está um pouco abaixo fisicamente. Agora tem outros atletas desse sub-20, desse sub-17 que me interessam muito, que é o Xavier, zagueiro, canhoto, muito bom. O Samuel, que é muito bom lateral direito, muito bom lateral direito o Samuel. Acho que é outro também que o Atlético já pode observar para quem sabe quando subir, assumir esse protagonismo. E o Gomid, que tá na seleção sub-17, citado pela Giovana.
0: Sim.
1: No boletim número 1. Então, são atletas selecionáveis, atletas muito bons, que vêm ainda daquela geração que ganhou o Campeonato Brasileiro na temporada passada diante do Grêmio.
0: Perfeito.
1: Então, assim, são atletas que o Galo tem que ficar projetar o ano que vem já. Aí numa dessas, se você vende um Dudu, tira o Dudu do elenco, seja vendendo, seja cedendo ele para outro time, você sobe um Riquelme. Então você pensa já nesse quesito, sabe? Uhum. Que utilizar mais os jovens da base, e eu acho que o trabalho com jovens do Barba Domingues tem sido excepcional.
0: Uai, que bom, ué. E só para lembrar, foi a final mesmo da Copa do Brasil, o Atlético perdeu nos pênaltis por 4-2 pro Furacão.
1: Exatamente, bem lembrado.
0: Perfeito, então vamos lá, Léo Dias. Você tava passeando pelos lados ali de Vespasiano, você entrou na cidade.
1: Você tava longe de casa, hein?
0: Pois é.
1: Meu Deus do céu.
0: Você tava longe. Aí você sentou numa cadeira lá, não viu que era justamente do Barba. Ah. O Barba tinha dado a saidinha. Chegou lá na hora, assina aqui qual que vai ser o time titular aí contra o Bragantino. Você tinha que assinar lá na hora quem vai.
1: Você quer no pique ou quer justificar?
0: Não, na verdade eu quero um jogador específico.
1: Ah.
0: Eu quero saber, você vai incluir o VH ou não vai incluir o VH?
1: Não, porque ainda precisa recuperar fisicamente.
0: Mas nem pra jogar um pouquinho ali, não, dar uma esquentada.
1: Opção de banco?
0: Isso.
1: Beleza.
0: Opção de banco você levaria?
1: Levaria.
0: Agora titular jamais?
1: Não, não. Não estando bem fisicamente, é um jogador importante pro Galo. E nesse mês de outubro, o Galo vai ter uma ultra maratona de jogos importantes. Então todo mundo é importante. Por isso que eu, até o próprio Reinier, jogador que não tá 100%, eu não usaria nesse momento. Eu colocaria aqueles que estão já bem fisicamente, para que o decorrer do mês o Galo tenha mais opções.
0: Perfeito, mais alguém que você daria um descanso? Vamos supor que liberou, a chance é pequena, Scarpa ou Juan, ou até o Everson, que eu ouvi falar hoje que talvez liberaria o goleiro, não acredito não, mas liberou um desses aí que a Giovana falou que por enquanto estão lá no DM. Everson, Scarpa, Juan, entraria um pouquinho? Nada.
1: Então,
0: na sua visão,
1: o Everson eu acho que ainda vai recuperar em questão, né, do pé quebrado, né? Eu acho que ele também precisa de ter um cuidado maior pro retorno, até porque o Delfim foi bem, então não tem essa necessidade de voltar. Eu acho que o Atlético tem que trabalhar o Everson para estar à disposição nos confrontos contra o Montevideo, City Torque.
0: Verdade.
1: O Scarpa, ele teve uma artroscopia, né? Teve uma lesão no joelho, fez a cirurgia, se recuperou e agora teve uma lesão muscular. Então, eu acho que ainda está se recuperando fisicamente, também não daria minutagem para ele se ele não tiver 100%, não.
0: Perfeito. Nem Scarpa, nem Juan.
1: E o Juan Tressold, que é o melhor zagueiro do Atlético, também trabalharia em focar em retornar o Juan. É porque eu pensei em outro jogador aqui. Eu pensaria em retornar o Juan para a partida contra o Montevideo. Agora, quem voltou de lesão, que eu talvez aproveitaria, seria, porque o Vitão não vai estar à disposição, inclusive, vou fazer uma correção aqui, que eu, no primeiro bloco, eu coloquei o Vitão entre os meus titulares, que eu esqueci da partida do Sub-20, que a gente esquece de seleção de base. Sim. Mas
0: tá lá jogando neste momento,
1: inclusive, a seleção. O Léo Duarte a gente precisa ver, né, cara? Eu acho que o Léo Duarte já tá no momento dele estrear.
0: Boa.
1: Ficou à disposição agora, voltou, ficou no banco da partida contra o Santos. Eu queria ver minutos de Léo Duarte aí. Ainda mais você falando que o Lianco não tá bem, tava pensando em relação a isso. Gostaria de ver o Léo Duarte estreando com a camisa do Galo.
0: Então, bora lá, vamos fazer o seguinte, ó, bora pro intervalo, o último intervalo do programa de hoje, tem informação do trânsito. Eita, nós, acidente na Afonso Pena. Ô, Diego, explica aí, meu caro, são mais de 4 quilômetros da avenida. Onde que aconteceu esse acidente? O que foi? Explica pra gente, bora.
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13: 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No hipercentro da capital, Alex, informação de uma ocorrência na Avenida Afonso Pena, segundo a BH Trans, no encontro com a Avenida Álvares Cabral, isso no sentido Serra Mangabeiras. Vejo que por lá a movimentação ainda é bem intensa, desde as proximidades ali da Praça 7, então motorista, atenção aí, você fazendo essa rota. Uma outra opção, que é passar pela Contorno, depois Andradas, tem alguns pontos mais carregados, mas no geral, sem grandes dificuldades, também boas condições para você que pega agora a Afonso Pena no sentido rodoviária, saindo da região sul da capital. 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
1: De volta por aqui com o Papo de Craque, primeira edição, até as 2 da tarde, incêndio total nos bastidores de Portugal. Em entrevista coletiva em Copenhague, o técnico Jorge Jesus soltou o verbo após não colocar Cristiano Ronaldo em campo contra a Noruega, disparando frases como: no time mando eu, ora pois, eu prometo o que eu quiser, o gajo. O craque, é porque eu fiz sem o sotaque português, né? O craque se irritou com as declarações do mister e abandonou a concentração da seleção, deixando o hotel de jato particular rumo a um futuro incerto. Mas a primeira pergunta que não quer calar:
2: no time mando eu.
1: Se foi de jato, ele tinha que falar o destino.
2: Por quê?
1: Você tem que passar pra torre de comando. Ó, torre de comando, meu destino é tal.
2: Então, eu acho assim, acabei de, durante o programa aqui, durante os breaks, lendo uma matéria brilhante da nossa Marília Ruiz, lá no Papo de Crack, primeira edição de São Paulo, inclusive tá lá nesse momento. Ela falou, citou até a Dorian Gray, sobre o Cristiano Ronaldo não saber a hora de parar e saber a hora certa de falar assim, chega. Porque não tinha necessidade nenhuma dessa pirraça toda, desse negócio de abandonar o time, embora de jatinho, no meio da data FIFA. Acho que o Jorge Jesus talvez é meio ríspido, esse tipo de frase, no time mando eu e prometo que eu quiser, não é legal.
1: Mas se prometeu, tem que cumprir.
2: Exatamente.
1: Se tiver tido o jantar e ele tiver prometido, ó, vou colocar.
2: Tem que cumprir, meu cara. Só que, uma coisa que até vi o Grafite, ex-jogador, falando aqui agora, que é verdade, o Jorge Jesus jamais daria uma entrevista dessa sem respaldo dos jogadores. Então eu acho que o problema do Cristiano Ronaldo vai muito além do que só do Jorge Jesus.
1: Na Copa ficou claro isso pra mim.
2: Também com os jogadores. Que assim, o Cristiano Ronaldo é meio eu. Então eu acho que tá errado o Cristiano Ronaldo. Deveria ter ali, ó, pegado as coisas, feito igual o CPM 22 canta em tarde de outubro, peguei minhas coisas, fui embora, não queria mais voltar, na tarde de outubro, eu diria. Ele deveria ter pegado as coisas dele e ido embora antes mesmo dessa confusão toda. Não tinha a menor necessidade, Alex.
1: Pra mim o pessoal não fez da forma que deveria fazer pelo tamanho do Cristiano Ronaldo. Se tiver prometido mesmo,
2: não.
1: Se falou, mesmo falando por falar, opa, é Cristiano Ronaldo,
2: mas
1: coloca
2: aí que
1: lá.
2: Tá. E se for o Cristiano Ronaldo que esteja sendo o difícil da relação? Não, às vezes alguém só chegou num ponto e falou assim, não, chega. Alguém tem que dar um basta nisso. E talvez esse cara teve que ser o Jorge Jesus, né?
1: Pode ser. Mas então bora lá pros destaques finais. Vamos começar aqui pela equipe Celeste. Botelho, seu destaque final, meu caro.
3: Fechando o Cruzeiro aqui no nosso Papo de Craque, né, turma? Pra ressaltar que logo mais, daqui uma hora, hein, às 3 horas, vai ser iniciada a venda de ingressos para Cruzeiro e América, jogo válido pela 5ª rodada do Campeonato Mineiro Feminino. Esse jogo vai ser no sabadão, dia 3 agora, às 3 horas da tarde, lá na Arena Gregorão, em Contagem. Logo mais, às 3 horas... a venda de ingressos tendo início de forma exclusiva para o sócio do futebol. O sócio do futebol pode garantir até 5 ingressos por CPF, valor único de R$10. Para o público em geral, ingressos variando entre R$10 a meia entrada e R$20 valor integral. Volto, tá? Ao longo da nossa programação com mais informações do Cruzeiro. Até lá, aquele abraço.
1: Valeu, Botelho. Giovana Oliveira, seu destaque final do Galo.
4: Vamos. É isso então, né, meus amigos? Chegamos aqui ao final do Papo de Craque, primeira edição desta quarta-feira, ensolarada em Belo Horizonte. Vale lembrar, então, que hoje tivemos Alan Franco entrando como titular pela seleção equatoriana e Alan Minda conseguindo converter um dos pênaltis na derrota do Equador diante do Japão nos pênaltis por 5-4. Mas é isso, né? O Galo segue vivo nesta data FIFA. Amanhã teremos Kevin Castanho na partida entre Colômbia e Paraguai às 9 horas da noite. Já aqui em Belo Horizonte, técnico Eduardo Domingues vai encerrar amanhã, sexta-feira, a preparação visando a 21ª rodada do Campeonato Campeonato Brasileiro. O Galo terá pela frente o Red Bull Bragantino na Arena MRV. 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Tá certo, meus amigos? Voltamos então mais tarde no Papo de Craque, segunda edição, com muito mais gala aqui na TMC.
1: Valeu, Giovana. Então, ó, Papo de Craque, primeira edição vai ficando por aqui, segunda edição às 18 horas. Você estará aqui 6 horas, Léo Dias?
2: A partir de 6 horas estarei no Papo de Craque, segunda edição, na apresentação do programa, e na minha companhia terei ele, Tugão, e ele, Fael. Ou seja, convido você para a partir de 6 horas da tarde acompanhar o nosso Papo de Craque, segunda edição.
1: Perfeito, agora tem sobremesa. Bora lá!
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0: tarde pra você, começa agora o Sobremesa, o programa muito bem-humorado da TMC. E ó, hoje a gente vai tirar todas as nossas dúvidas sobre comprar bom, bonito e barato com a nossa convidada, Fernanda Costa.
1: É, fim de ano chegando, ó, já vamos antecipar as compras do Natal e responder também a nossa pergunta, a nossa enquete de hoje, dia 1º de outubro, dia do idoso. A gente quer saber qual tipo de idoso que você tem na sua família.
0: Essa pergunta é boa. E ó, e tem também notícia e muito mais. Então, Cuca, solta a vinheta, vai!
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0: Caro ouvinte que nos ouve com o seu ouvido, começa agora o Sobremesa, o seu programa favorito aqui na TMC. Hoje o nosso programinha de meu Deus tá especial, tá feito pra você que gosta de comprar bom, bonito e barato. Então ó, presta atenção que hoje você vai ter dicas de compras com uma super influencer que é aqui de São Paulo, mas ó, é pra todo o Brasil. Calma lá que daqui a pouquinho você vai entender, né, Batista?
1: Exatamente, estamos em imagem no nosso canal do YouTube TMC News BR. Aliás, quero agradecer os nossos amigos do Papo de Craque, primeira edição, sempre muito bacanas, não é mesmo,
0: São Lucas? São muito Salles? Queridos.
1: Ó, estamos no YouTube, tá bom? Você pode responder pergunta por lá, você pode mandar a sua sugestão, só não critica, porque às vezes a direção olha lá, fala bem da gente, tá? Se inscreve no canal e pelo 11 972 21 1001 você vai responder a nossa pergunta de hoje, dia 1º de outubro, dia do idoso, e a gente quer saber qual tipo de idoso você tem na sua family, na sua família.
0: Eu tenho a idosa que é com cara de chata. É. Vou até mostrar a foto pra vocês. Hoje eu recebi foto no grupo da família. Olha que coisa deliciosa. O meu tio, ele foi levar minha avó pra
1: passear. Mas será que dá pra ver no YouTube?
0: No YouTube dá pra ver aqui a carinha dela aqui, ó. Vou dar um zoom aqui. Você que tá acompanhando pelo rádio é a cara da minha avó que escuta a gente. E ela tá com uma cara de brava, cara. Eu tenho, então, o idoso ranzinza na família. E você, Batista?
1: Eu? Tenho eu. Só... Eu só moro sozinho, só tem eu na minha família, o idoso sou eu.
0: Ah,
1: idoso sou eu.
0: Não, mas você é o idoso que namora.
1: Mas eu tenho dois par de chinelos, sabe aquele que não solta as tiras, sabe?
0: Sei, vocês são da linha de Jesus.
1: É, eu tenho um só pra ficar em casa e um pra ir na padaria, pra fazer...
0: Pô, mas eu também tenho, eu não sou idoso.
1: É, mas eu acho que é uma mania de velho isso.
0: Bom, então manda pra gente aqui qual te... Fala, pode falar, fala aí.
1: Não, e é o seguinte, daqui a pouco nós vamos mandar parabéns pra aqueles, pros famosos que já passaram dos 60.
0: Mas calma, daqui a pouquinho.
1: Daqui a pouco.
0: A gente preparou uma surpresa, um parabéns especial. Então continua aqui com a gente. Daqui a pouquinho você vai ouvir o parabéns dos idosos. Enquanto isso, manda pra gente qual tipo de idoso tem aí na sua família. 011-97222. 1001.
1: Ô Lucas, você não percebeu nada, não?
0: Percebi. Como faz falta, não? Como faz falta? Estamos mencionando a ausência da Mini Ruth. Sim, você que ouve o Sobremesa, todo dia nós estamos aqui sempre em três. Eu, Lucas, o Batista e a Mini Ruth. Só que hoje, agora falando sério, a Mini Ruth, ela foi fazer uma cirurgia. Então quero aproveitar esse momento e mandar um beijo especial pra você, Mini Ruth. Vai dar tudo certo na cirurgia, fique tranquila, tá bom?
1: É, já fez, inclusive.
0: Ela já fez?
1: Mas você sabe do que é a cirurgia?
0: Sei, sei. Parece que é uma correção de assimetria.
1: Não. É, exatamente. Porque a Mini Ruth, você que assiste o programa, às vezes vê na internet, vê que ela tá sempre com a
0: blusa manga longa.
1: Manga longa.
0: Sim, eu
1: percebi. A Mini Ruth, ela tem um braço menor que o outro.
0: É, eu percebi isso.
1: Então ela foi fazer uma cirurgia, não sei se serra aqui o húmero, alguma coisa assim.
0: Eu
1: não sei o nome, tem nome isso?
0: Ela falou, se não me engano, acho que anteontem, que é omoplata no húmero, acho que é
1: isso. É, não sei. Então ela foi fazer essa cirurgia pra equiparar um tamanho do braço ao outro. Né? Você pode achar que é brincadeira, me dá vontade até de rir quando eu falo isso, mas é sério, sério. Isso é uma coisa
0: estética que
1: a incomodava muito.
0: E ela tava muito nervosa, porque ela ficou com medo de não dar certo, de ter algum problema. Qualquer cirurgia É uma questão delicada, sim, né? Então, Mini Ruth,
1: boa!
0: Conserta esse tamanho do bracinho. Eu chamava ela. Ela chamava de Tiranossauro Rex, que o bracinho é curto.
1: Ela foi fazer uma cambagem no braço.
0: Então, ó, dá conserta logo aí, equilibra tudo e volta logo pra gente, tá bom? Te esperamos aqui. Bom, já que não tem Mini Ruth, vamos lá então, né, pro nosso programinha de Meu Deus, e hoje é muito especial. Você que nos ouve, você gosta de comprar coisa boa e barata, eu tenho certeza absoluta. Se você gosta disso, então o programa de hoje é feito pra você. Nós trouxemos aqui uma das maiores, se não a maior blogueira de compras no mercado, ó, popular. Você que mora em Belo Horizonte, no Rio de Janeiro. Rio de Janeiro tem a Uruguaiana, tá? Que eu sei muito bem. Em Brasília, que também tem o Mercado Popular. Em Curitiba, Recife. Eu tenho certeza que vocês vão ali na rua principal, onde vendem coisas de tudo que é tipo. No Rio de Janeiro, como eu disse, tem a Uruguaiana. E em São Paulo, tem a 25 de março. Sempre tem uma rua, um mercado desse pra você comprar tudo que você precisa, não é mesmo? E que tal se a gente trouxesse aqui uma influencer que fala pra mais de 2 milhões de seguidores e dá todas as dicas pra você comprar as coisas? Eu tô falando dela, Fernanda Costa!
4: Oi, manos e manas, oi ouvintes, boa tarde.
0: Boa tarde, Fernanda, seja muito bem-vinda.
4: Muito obrigada, obrigada pelo convite.
0: A gente que agradece você ter aceito, né? A gente
4: às vezes, imagina, claro que aceitaria.
0: Podia ter recusado, né?
4: Imagina, claro que aceitaria.
0: Era muito melhor, às vezes, comprar, né? Comprar alguma coisa.
4: Imagina.
1: Ô, Fernanda, a primeira pergunta, eu já vou emendar na outra.
4: Mande.
1: A primeira pergunta, a gente precisa saber qual a sua sobremesa preferida.
4: Brigadeiro.
1: Olha aí.
0: Muito bom.
1: Ponto para o brigadeiro.
0: Muito bom.
1: E a segunda que eu quero emendar, eu tô vendo boné de marca, tô vendo roupas chiques, anéis cheios de brilho. Isso tudo é original, é brilhante, é diamante ou vem tudo da 25?
4: Hein, da 25? Então, mas muito se engana quando se acha que só tem coisa falsificada na 25 de março. Não é bem por aí.
0: Peraí, então deixa eu entender. Quer dizer que a 25 de março, que é muito famosa em São Paulo, mas pra você que não é de São Paulo, é uma rua muito,
1: mas
0: muito
1: grande. Mas tem excursão do Brasil inteiro. Acho que é o maior centro de compras, né?
0: Ó, imagina assim, que a gente antigamente olhava pro Paraguai e via, né, aquelas ruas onde você comprava tudo, pessoas na rua vendendo. É tipo a 25 de março isso, no Brasil. Eu acredito que eu cresci ouvindo que a 25 de março era tudo coisa pirata.
4: Não, não. Eu acho que houve uma época em que sim, majoritariamente o que tu encontrava na 25 de março era de terceira, uma qualidade horrorosa, um cabo que tu compra, chega em casa, não funciona nem a primeira vez. Mas isso mudou muito, porque as pessoas ficaram mais exigentes. Então elas querem um cabo de 1,90, mas querem que o cabo funcione e carregue o celular. Então o mercado mudou, a exigência mudou também. Então muito se engana quando a gente acha que é 25 de março, é só coisa xing-ling. Isso não existe mais. Então tu consegue comprar hoje, no caso tu falou dos meus anéis. Esses anéis, eles são de uma pedra chamada moissanite, que é o diamante de laboratório. Isso aqui é na prata 925, é de 25 de março. E eu te indico um chinês pra tu comprar de R$60. As manas colocam no site a 4 mil.
0: Olha, pra você que está nos ouvindo, presta atenção aqui, ó. A nossa convidada, Fernanda Costa, ela trouxe anéis lindos com pedras que brilham e parecem realmente um diamante.
4: Sim, é o que a gente chama de diamante de laboratório. Chama moissanite essa pedra.
0: Cara, que lindo. E quanto custa um desse, Fernanda?
4: Em média, nos chineses, que importadores que trazem contêiner da China, em média, R$60 a R$70. E é na prata 925. Então não é bijuteria. Poxa. Prata. É joia?
0: É joia.
4: Então é um anel de joia.
0: É prata, é metal mesmo.
4: 925 com garantia vitalícia. Então, se acontecer alguma coisa, o chinês te troca de repente. Então, ou quem comprou dele pode pedir pra trocar. Não acontece porque prata é prata. E aí as pessoas compram isso aqui e comercializam a R$4 mil em seus sites.
0: Que isso? A pessoa compra lá na 25 de março, que é onde a Fernanda vai, é onde ela faz os vídeos dela e revende na internet ou numa loja.
4: E-commerce, marketplace.
0: R$4 mil?
4: E transforma a vida dela, sim.
0: Que isso? Isso daí é um lucro bom, hein? A gente tava ontem falando de emprego, de ocupação, o pessoal que tá ocupado. Isso é ótimo pra viver. Olha, pra você que tá ouvindo a gente e pra entender melhor o que é a Rua 25 de Março em São Paulo, pra você que é de Brasília, é igual a Feira dos Importados, também conhecida como Feira dos Pneus, a CIA. No Rio de Janeiro tem o Saara, famoso Saara, Uruguaiana. Em Recife tem o Mercado de São José. Em Curitiba tem o Bazar Curitiba, o Mercado Municipal Capão Raso e tantos outros. Ou seja, tem sempre um mercado como a 25 de Março. E a nossa convidada, Fernanda Costa, vai te ajudar. Você faz só para quem é de São Paulo ou o Brasil inteiro pode acompanhar as suas dicas?
4: Não, na realidade é bem interessante até para quem não está em São Paulo. Porque para quem já está, o acesso é mais fácil. Para quem não está, eu te passo a fonte. Eu vou no fornecedor, mostro que a presilha de cabelo é 37 centavos e aqui está o contato dele. Tu chama esse fornecedor pelo WhatsApp, pede catálogo, faz tua compra e ele te envia. Então é assim, é um comércio muito forte que tem através dos meus vídeos para quem quer empreender, né? O meu foco não é falar de varejo na 25 de março. Eu não te mostro na 25 de março como de repente comprar um anel. Eu te mostro fornecedor para comprar uma dúzia de anéis.
1: Tudo no atacado.
4: Sim, eu foco em quem quer ganhar dinheiro com o meu vídeo.
1: Opa, tô vendo oportunidades aí, tô vendo oportunidades.
4: Exatamente.
1: Ô Fernanda, o Costa dela é com X, é
4: isso,
1: Costa.
4: Isso, isso.
1: Né? É, ô Fernanda, outro dia até viralizou a mulher do menino Ney, a Bruna Biancardi.
4: Que foi lá, não
1: ela
4: é?
1: Ela foi na 25 fazer compra. Então, eu tô errado de gastar dinheiro no shopping?
4: Erradíssimo.
1: A mulher do Ney com aquele dinheiro. Aquele cartão é Platinum,
4: Black, né? Que é de aço inox o cartão dela. É um negócio que nem de plástico é. Um negócio assim, fora da curva.
1: Tô errado?
4: Sim.
0: Cara, ótimo. E por que que ele tá errado, então, Fernanda?
4: Porque tu consegue comprar o mesmo produto, meu Deus, 15, 17 vezes mais barato indo na 25 de março.
0: Peraí. Tá bom. Mas aí eu compro numa loja, num shopping,
4: isso,
0: tem CNPJ.
4: No caso da Bruna, ela foi como uma turista comprar no varejo. O que ainda assim vai ser muito mais barato do que... Ela foi comprar artigos de festa. Então tinha bandeja, tinha tudo de pra montar uma mesa posta, um negócio. Tu pode muito bem, existem essas lojas em shopping e nada contra, afinal cada um tem o seu comércio, mas tu vai nesses mesmos nichos de loja na 25 de março que vende varejo. Então, se o negócio é R$27 no shopping, na 25 de março é 3, é 4.
1: Tá vendo?
4: Se o negócio é R$48 no shopping, na 25 de março é 9, é 11.
0: Tá vendo? Dica da nossa convidada, Fernanda Costa, influencer, que fala sobre o comércio popular para mais de 2 milhões de seguidores nas suas redes sociais. E, ó, pro Brasil inteiro, como ela mesma disse aí, você pode comprar, importar aí pro seu estado, pra sua cidade, claro, e revender como você bem quiser. Agora eu quero explorar só uma coisa.
1: Eu já tô achando que aquele bate-móvel do Ney é fake, viu?
0: Porque assim, o Batista trouxe o exemplo da Bruna Biancardi, que foi na 25 de março aqui em São Paulo e comprou umas coisinhas. Só que eu fiquei pensando, pois, eu vou lá na loja, no shopping, posso até pagar mais caro, mas tem uma garantia, nota fiscal. E lá na 25 de março, nesses mercados aí, eu tenho garantia? Não tem aquela famosa frase... É, não tem garantia.
4: Comprou porque quis. Depende muito. Se eu te disser que existe uma verdade absoluta ou um jeito absoluto de se trabalhar, eu não vou estar falando a verdade porque não é. Mas majoritariamente, tudo tem nota fiscal. Muito mais para quem revende, para quem compra no atacado, é necessário nota fiscal. Porque às vezes, como que vai a mercadoria para essa pessoa? Correio, o correio exige nota fiscal. Transportadora, eles exigem nota fiscal. Avião, exige mais ainda. Então, mais uma vez, muito se engana quem acha que o comércio da 25 de março é a Deus dará. Não é muito desse jeito que se acha, porque tu tá na tua casa, no interior de algum estado do norte, e aí tu chama um fornecedor que eu te indiquei, e tu compra 5 mil copos desses. Tu vai ter que enviar de alguma maneira pra tua cidade, correto?
1: Certo.
4: Ou vai por ônibus de excursão, ou vai por correio, transportadora, avião, não importa. Eles pedem nota fiscal. Tu não manda uma caixa de produtos sem dizer o que tem, quanto foi, como foi. Claro. Então, sim, é legalizado as coisas. Apesar de que muitos acham que não são, em que vai, pega, envia e bota. Não é bem desse jeito. Não é bem desse jeito.
1: E, Fernanda, você com essa experiência que você tem, você consegue distinguir, assim, uma réplica de uma coisa original que tem na 25
4: sim,
1: de março?
4: Eu...
1: Qual a dica que você dá pra quem faz compras?
4: Isso, eu não foco meu conteúdo em marcas. Eu não foco. Então, tu nunca vai me ver divulgando nenhuma marca quando eu sei que não é de verdade o que tá ali. Então, nesse âmbito, eu não me meto, nunca me meti. O meu conteúdo é voltado para tudo que não é pirataria, que não é produto de fumo, que eu também não concordo. Não vou ser a pessoa que vai te dizer onde vende vape pra tu fumar. Eu, Fernanda, não concordo e tá tudo bem quem vende. Então eu não entro no corredor da pirataria, do que é falso, do que não é. Eu pego todo o resto. Maquiagem, cosmético, perfume, cabelo e tudo que existe que não é marcas. Porque hoje a gente acha que as grandes marcas, elas não estão assistindo. Elas estão assistindo. E elas estão achando ruim grandes pessoas falarem daquilo que não é delas. E causa problemas jurídicos pra gente.
1: Caramba.
4: Eu uma vez divulguei, eu nem falei o nome da marca do copo térmico. Sim. E eu tomei um processo de R$100 mil.
1: Que? Pera aí.
4: Sim. Daquela marca térmica, sabe? Sei. De coisa térmica.
1: Que é lá dos Estados Unidos?
4: Uhum.
1: Pera aí, Fernanda.
4: Uhum.
1: Fernanda Costa, influencer, que fala sobre o mercado popular e pra dar dicas pra varejo e também pra atacado. Você foi fazer um vídeo falando sobre aquela marca de copos.
4: Não era nem sobre a marca de copos, era sobre copos térmicos.
1: Entendi. E você falou, você fez uma crítica, você deu sua
4: opinião?
1: Não,
4: só passou a câmera e era literalmente o formato deles. Ah. Eles têm toda a patente do formato, de onde pega, do canudo.
1: Entendi.
4: E eram copos idênticos, sem a marca, porém o desenho industrial é deles.
1: Entendi. Mas você só tava mostrando, você não tava vendendo porque a marca não era sua.
4: Isso, não. Eu tava divulgando o fornecedor que vendia o copo térmico.
1: Entendi.
4: E aí o vídeo era de copo térmico. Só que a patente daquele formato de copo é de alguém.
1: E você foi...
4: E aí o advogado, menos de 24 horas, chegou um e-mail pra mim, falando que eu tava contribuindo pra... Enfim, pra prejudicando a indústria, que aquele vídeo tinha viralizado em 24 horas, e o quão era danoso eu falar de um copo térmico cujo o desenho era deles.
1: Caramba. E aí, foi isso bem... me lembrou o caso também de um MC que comprou uma Ferrari e parece que a Ferrari não gostou.
4: Ela e do jeito que ele se comportou com o carro, né? Então isso acontece, a gente acha que as marcas não estão olhando, e hoje... Todavia, no ano de 2026, as marcas conseguem, uma, derrubar o teu vídeo com o advogado.
1: Entendi.
4: Derruba o teu vídeo. E aí, se tu continua te comportando e repetindo, derruba o teu Instagram.
1: Caramba.
4: Hoje as marcas conseguem fazer, marcas de luxo conseguem fazer isso.
5: E Fernanda, às vezes, eu assistindo lá seus vídeos lá no seu Instagram, o @FernandaCosta com X, né? Eu vi uns vídeos lá, você passando maquiagem, isso. Fazendo aquele skincare. Os produtos que você usa no vídeo são da 25?
4: Eu vivo a 25 de março,
5: tá?
4: Juro pra você, o que eu divulgo eu uso. Skincare, maquiagem, minha base é tipo... Minha base é o que tem de mais caro hoje. Ela é 40, 50 reais, da 25, mas o pó é 7 reais. O gloss que eu tô usando é 6 reais. O meu contorno de boca foi 1,70.
5: 1,70.
4: Então, quando eu falo pra mulher, compra maquiagem, veste maquiagem, vende no grupo do teu filho da escola... No grupo do pet shop que tu frequenta. Transforma a tua vida vendendo os produtos. É porque eu acredito muito nisso e eu uso isso. De verdade.
5: Ah,
4: o perfume que eu tô usando. É. Da 25 de março.
5: A Virgínia, você acha que ela usa os produtos?
4: Acredito que sim.
1: Não, ela os produtos que ela vende.
4: Acredito
1: na marca
4: que
1: dela.
4: Sim. Acredito, porque é muito difícil vender o que a Virgínia vende sem estar muito envolvido no negócio dela. É muito difícil. Então, eu acho que boa parte do que ela fatura. É de muito que ela mostra que ela usa, entendeu? Mas acredito que sim, quando desliga as câmeras, eu acho que ela continua borrifando sim os negócios dela. Eu acredito. Que não é só pra câmera, sabe?
1: Acredita. Nossa convidada, Fernanda Costa, a blogueira que fala sobre o mercado popular. Lembrando, a gente tá aqui falando de 25 de março, mas pra você que é do Rio de Janeiro, é tipo Saara Uruguaiana. Pra você que é de Brasília, é tipo a Feira dos Importados. Você que é de Recife, é tipo o Mercado de São José. E Curitiba, é tipo o Mercado Municipal Capão Raso, o antigo Shopping Popular. Tem sempre uma referência pra você. E de Belo Horizonte tem um bando de mercado popular. Eu sei que vocês já entenderam. Agora, quando a gente foi colocar o nome da nossa convidada no Google, saiu a seguinte notícia: blogueira joga R$25 mil de prédio na 25 de março, mercado que a gente tá falando agora. Teve até link ao vivo com um helicóptero. Por favor, me conta direito essa história.
5: Quero saber se trouxe aqui,
4: gente,
5: no estúdio.
4: É, pra jogar pois pra gente. Pois é, né? Gente, foi incrível esse marco. O nome da rua é um nome do calendário.
1: Sim.
4: 25 de março acontece. Então, eu como porta-voz, maior porta-voz da rua, e sou muito grata a essa rua, todo ano, dia 25 de março, faço alguma ação. Então já teve cesta básica, já teve esse ano, quem rodasse a chave da moto, ligasse, levava a moto, já com teu nome, já ia pra concessionária. Todo ano eu faço alguma coisa. E esse ano em questão, eu saquei 25 mil reais e joguei de um prédio 25 mil reais. E foi uma loucura.
6: E financeiramente, já voltou esses 25 mil reais?
4: Meu Deus, dois dias depois. Dois dias depois. Foi muito bom, claro, foi um alvoroço. Eu não esperava aquele alvoroço todo, eu não avisei. Porque eu não comuniquei, não marquei encontro, nada. Era quem tava na hora passando pelo prédio de onde eu estava. Porque eu sabia que ia ser um tumulto, ia acontecer um monte de coisa. Mas foi muito bom, porque não só eu senti que eu pude ajudar quem pegou aquelas notas. E recebi muito depoimento de, meu Deus, porque não só eu senti que eu pude ajudar quem pegou aquelas notas. E recebi muito depoimento de, meu Deus, eu consegui pagar a luz.
6: Caramba, que legal.
4: Eu tava com a luz cortada e eu consegui pegar 300 reais e eu paguei. Eu falei, era sobre isso. Era sobre isso. Apesar do tumulto que deu, que eu não esperava. E como também fortificou o meu nome como 25 de março. E claro que isso era marketing. Se eu te disser que não era marketing, eu vou estar mentindo e eu não gosto de mentir. Claro que era marketing. Mas foi muito positivo, eu sou muito grata a esse dia.
5: E Fernanda, você acha que esse tipo assim de ostentação em rede social que o pessoal faz, você acha que atrai seguidores isso aí ou não?
4: Eu acho que é uma faca de dois gumes. Eu sempre achei que é uma faca de dois gumes. Então sim, atrai quem acha incrível, quem acha legal, quem entendeu que a ideia era eu ser grata à rua e eu entregar alguma coisa pra quem passasse. Mas claro, o oposto tem, nossa, desnecessário. Se quisesse ajudar, tinha feito uma filinha organizada e tinha entregado na mão. Então sempre, tu sabe que tem aquela famosa frase, né? Se cair 100 reais do céu, muito, muito, muito 100 reais de graça, vai ter quem reclama que não veio trocada.
6: Cara, genial essa frase.
5: Assim, o brasileiro
6: sempre reclama. Se der uma chuva de Xuxa no meu colo, cai Pelé. Muito bom. Fernanda, eu tenho uma pergunta pra te fazer. Mande. Eu gostaria que você fosse muito sincera, sem pestanejar. A gente tá falando sobre vendas na 25 de março, nesses mercados populares que tem pelo Brasil. E você falou que você trabalha diretamente com o atacado. Ou seja, você pode comprar em grande quantidade e revender. Ela mesmo, no início do programa aqui, ela mostrou os anéis dela. Coisa linda, chique, tem prata, é o diamante de laboratório. E você falou que tem um pessoal que compra por 60 reais e vende no e-commerce por 4 mil reais.
4: Te mando prints depois daqui.
6: Muito bom. Mas eu quero saber de você, Fernanda. E loja chique? Tem loja chique em shopping por aí vendendo réplicas da 25 de março? Ou até mesmo os próprios objetos da 25 de março?
4: É o que mais tem. Sabe como a mana Bruna foi na 25 de março? Que ela colocou capuz, que ela colocou boné. Desse jeito estão as donas de loja na 25 de março. Tudo

0: porque é importante que elas frequentem para ter até uma
1: um paralelo, né?
0: Não, para elas terem uma
1: referência.
0: Não, para elas fazerem cada vez mais amizade com esse chinês. É importante que elas frequentem de vez em quando, porque essas pessoas compram R$70 mil por vez, R$60 mil, R$120 mil. Eu já vi Pix caindo de chinês na minha frente de R$170 mil de uma compra de uma mulher de shopping. De óculos. De óculos.
1: E se ela tá comprando R$170 mil, quer dizer que ela tá lucrando pelo menos uns 300.
0: A mulher tem 17 quiosques de óculos em shoppings, não em São Paulo. Ela compra o shopping de. Ela compra os óculos de onde divulgo a R$5. E no quiosque dela são todos por R$99,90.
1: Que já tá barato. Você
0: ela fala pega 99. De R$5,50.
1: Coisa incrível.
0: Os óculos de onde eu mostro, que tem a 12,
1: vamos
0: etc.
1: Fazer alguma coisa, Fernando.
0: Não vamos dá vontade lá. De empreender.
1: Vamos empreender.
0: Não dá,
1: é, o pronto. Barista, que a gente vai. O barista,
0: eu me tremo é toda. Eu falo, meu Deus, espera. Aí no dia seguinte eu gravo em outro lugar. Mas, meu Deus, espera e se? Aí no dia seguinte.
1: Porque você divulga, sim. Você é um canhão. Você é a maior blogueira.
2: Manos e manas.
1: Você é a maior blogueira desse tipo de mercado, mercado popular. Se encontra em ruas, em praças. Agora, se a gente tiver uma ideia aqui. Dá pra gente montar. Por que você ainda não montou algo?
0: Deixa eu te contar só uma história antes de eu te responder isso. Tô falando de se as mulheres vão lá. Quando eu comecei a falar desses diamantes de laboratório, eu não sabia que esse mercado de joia, ele incomoda tanto e ele é tão forte. Eu não sabia.
1: É muito.
0: Eu tive a percepção de que as pessoas queriam, entreguei isso. E aí, eu tenho lista de fornecedores. Uma das minhas rendas com a 25 de março é, pra além de eu fazer vídeo e te falar quem é o fornecedor, eu crio listas de fornecedoras onde eu comercializo. É o meu e-book, é meu PDF. Então eu ganho muito dinheiro com esses fornecedores. Eles não sabem que eles estão lá porque não é sobre eles. Então eu vou, tu é o chinês do aço inox. Visito tua loja, vejo que é interessante, pego o teu nome, teu WhatsApp, mínimo de compra e endereço. Vou no teu, tu vende fone. Nossa, fone é 1,70. E aí eu monto um PDF.
1: Estamos precisando
0: eu
1: aqui,
0: faço,
1: tá? Estão roubando
0: eu
1: os
0: faço
1: nossos fones de ouvido,
0: um
1: sabia?
0: Aquecimento. Gente, dia tal, eu lanço, vai ter fone de 1,70, aço inox de 1,20.
2: Isso aqui aqueço, é prata,
0: aqueço,
2: não
0: é aqueço,
2: inox, não, hein?
0: Aqueço e vendo essa lista. Ok.
1: Incrível.
0: Eu fiz isso com essa lista de Moissanite. A lista começou, e eu já chego nas mulheres que estão na 25 de março. A lista começou com 25 fornecedores que tinham isso aqui. Quando eu lancei, eu coloquei uma chinesa muito poderosa na 25 de março, que vende prata com o diamante de laboratório. Não deu 2 dias... Ela mandou me procurar e pediu pra sair da lista. Aí eu falei, não, tu avisa que eu não vou tirar, porque eu não pedi pra estar, ela não me pagou, e a informação e tal. E aí ela voltou e disse, tu tá prejudicando as minhas grandes compradoras. Aí eu, me explica mais. Moral da história, essas pessoas que eu te disse que compram a 70, botam R$4 mil, viram que a compradora delas estava na lista e que eu estava explanando quem era essa chinesa e mandaram dizer pra chinesa, ou tu fala pra ela te tirar da lista ou a gente para de te comprar. Só que essas mulheres compram 70 mil por semana da chinesa e são 4 ou 5 mulheres bem fortes nas joias do Brasil que fazem lives por aí a R$4 mil.
1: Fernanda, a gente tá falando de uma máfia, assim.
2: Coisa,
1: não, vamos falar, não vamos colocar essa palavra no pejorativo, tá?
0: Exatamente, não
1: tá
0: colocaremos
1: de um
0: no pejorativo.
1: Clã. A gente
0: isso,
1: tá
0: de um clã.
1: Ó, inclusive, tudo que a Fernanda faz e tudo que a Fernanda citou é legal, tá?
0: Sim.
1: Pra você que tá com qualquer dúvida, pensando assim, ah, mas deve ser, isso aí é roubalheira, isso daí deve ser de caminhão que tombou. Nada disso.
0: Não, imagina.
1: Tudo legal, tudo
0: haja
1: dentro
0: dos conformes.
1: Haja caminhão
0: pra tombar se fosse assim, né? Haja caminhão.
1: Tudo dentro dos conformes. A grande questão é, se você tem um bom fornecedor, se você tem alguém que tem um produto ali bom e só você compra e você consegue revender, é ótimo. Agora, quando vem uma das maiores blogueiras do Brasil e mostra pra todo mundo que o fornecedor tá ali acessível, com todo mundo podendo chegar até ele, aí gera um problema.
0: Pronto.
1: Entendeu?
0: Tá pra vendo? Quem já
1: essa
0: compra situação. Dele, se incomoda. Como é que ela tá falando, a mulher que até então era escondida no 8º andar de um prédio que ninguém entra? Como é que ela tá falando pra quem é? E aí, eu não tirei. Ela me mandou uma notificação extrajudicial, que eu tinha 24 horas pra tirar. Eu não ia tirar porque eu sou zero medrosa com o processo. Eu só tirei porque ela começou a mandar áudio pra quem falava, oi, vim pela lista. Ela mandava uns áudios pros meus seguidores. Aí mexeu comigo. Aí
1: bom.
0: Eu falei, aí como ela ia tratar mal dali pra pior, eu falei, tiro. Então, pra tu entender, essas mulheres poderosas, elas estão lá.
1: E a Fernanda, ela trata muito bem esses seguidores, então

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1: Para o ouvinte que nos ouve com seu ouvido, estamos de volta com Sobremesa, o seu programa favorito aqui na TMC. Hoje o nosso

0: programinha de meu Deus, nós recebemos a Fernanda Costa, a influencer blogueira que fala sobre mercado popular.
1: Opa, coisa linda, hein? E ó, vai uma dica, hein? Você viu os anéis que ela falou?
0: Sim.
1: Você que tá pensando em pedir alguém em casamento, vai no anel que ela falou que o prejuízo é menor, hein? Não vai. Né? Vai que dá merda, né? Vai no anelzinho lá da 25, que ela falou custa 60, né? A mulher não vai nem perceber, né?
0: Não, você pode falar que você comprou no e-commerce, que ela falou que tem gente que vai lá, compra e revende por 4 mil reais.
1: Ela vai ver que é prata, ela vai falar, ela não, é um negócio legal.
0: Sim, legal. Claro, né? É um diamante de laboratório. Tá você vendo?
1: Só?
0: Então é isso, ó, a dica já foi dada. E ó, a gente tá com um desfalque aqui hoje, né? Você que acompanha o Sobremesa, você percebeu que tá faltando aquela voz clássica. Desfalque? Tá faltando aquela voz clássica.
1: Desfalque, né?
0: Tá faltando aquela voz clássica da Mini Ruth. Mini, um beijo pra você. Mini Ruth foi pra cirurgia, mas parece que já tá tudo bem.
1: E é como a gente falou no começo, sim, você que ligou o rádio agora ou entrou no YouTube agora, a Mini Ruth tinha um problema que a incomodava muito. Ela tinha um braço... Me dá vontade de rir quando eu falo isso, mas é sério. É um braço... você cancelado.
0: Não, fica tranquilo. É um braço maior que o outro. Acontece. Isso é uma formação genética. Sim. Ela nasceu com isso. E ela tem um braço, eu acho que ela comentou...
1: 11 centímetros.
0: 11 centímetros. 11,
1: mas não sei se na cirurgia dá pra... Porque é muita coisa, né? Não sei se dá pra equiparar, mas pelo menos já vai...
0: Eu perguntei ela, eu fiquei perguntando, você vai adicionar os outros 11 centímetros ou você vai tirar 11 centímetros do outro braço? Ela falou que ainda decidir com o
1: cirurgião.
0: Ela, inclusive, mandou um vídeo pra gente, pra você que acompanha a gente no YouTube. Eu vou mostrar esse vídeo, obviamente, sem áudio aqui, mas ela mandou um vídeo já pra fazer a cirurgia bonitinha. Mini Ruth, estamos com você. Um beijo enorme. Melhoras aí nessa correção, nessa assimetria. Ela comentou assimetria do braço. Tomara que dê. Por isso que ela usava muita roupa de manga longa, né? Pra ninguém perceber. Beijo pra você, tá bom? Melhoras aí. Queremos você logo pra cá, minha dinossaurinha Rex. E ó, e você? Você que tá ouvindo o nosso programa e tá participando, chegou a hora da gente te ouvir. É da nossa enquete do dia que traz a pergunta... Qual tipo de idoso tem na sua família? Você manda pra gente no 011 97221 1001.
1: Vai, Batista. Dia do idoso, olha aqui, ó. Tem o Fernando Guedes diz o seguinte: minha avó, que sai pra passear de ônibus logo cedo e fica em casa descansando depois, tá vendo? É a avó Judite.
0: A avó Judite não deve fazer nada.
1: Tem
0: nada.
1: Também a Maria de Fátima, já é nome de senhora. Ela diz o seguinte, ó: meu avô é aquele que usa camiseta de time, corrente de prata e fala, tô na flor da idade. Quer mais? Quer mais?
0: Por favor, manda mais aí.
1: João Batista, minha avó molha a calçada até quando já tá chovendo. Ela gasta mais água do que as IA. Do que a IA. Pra refrescar
0: muito lá. Muito boa, essa foi muito boa.
1: E aqui a Neide Alves tá dizendo o seguinte: meu avô, eu amo ele, mas odeio quando ele fica colocando em perigo, já que peguei ele, quando eles colocam em perigo, ele falou que já pegou o avô em cima da casa mexendo na antena.
0: Nossa, velho, vai descansar. Você chegou na melhor idade, não é à toa o nome, melhor idade, vá descansar. Vai ficar querendo mexer na antena parabólica,
1: dia pelo amor idoso. De Deus.
0: Então, ó, você, responda pra gente qual tipo de idoso tem na sua família no 011-97221-1001. E já que é o dia do idoso, Batista, vamos dar os parabéns?
1: Sim.
0: Ó, seguinte, hoje, dia 1º de outubro, é o Dia Internacional do Idoso. E é considerado idoso a pessoa que tem 60 anos ou mais. Nós aqui do Sobremesa, é claro, vamos parabenizar os famosos que já são idosos ou que estão quase lá fazendo aniversário neste ano. Então, obrigado pela música, Cuca. Vamos dar parabéns aos famosos idosos. Vai, Batista.
1: Opa, parabéns, Romário Baixinho.
0: Parabéns, Manu Mader. Ó, não parece. Parabéns.
1: Parabéns, Luana Piovani.
0: Mentira. Não.
1: É, tá aqui, tá na lista. Vai, meu próximo. Deus, vai.
0: Parabéns, Benjamin Bach!
1: Beija!
0: Parabéns, beija! Feliz dia do idoso!
1: Parabéns, Luciano Huck!
0: Não, mentira, sério?
1: É. Pô,
0: que isso, gente? Então, ó, quase 60 anos idoso?
1: É?
0: Vai fazer 60 anos, Huck, meu Deus! Parabéns, William Bonner!
1: Parabéns, William Bonner, pelo dia do idoso!
0: Ah, se tem parabéns pro William, tem parabéns pra Fátima Bernardes!
1: Tem parabéns também pro Marcelo Batista!
0: De catarro.
1: Parabéns pro Xandão, nosso ministro.
0: Caramba, já. E parabéns também pro Paulo Ricardo, do RPM, fazendo quase 60 aninhos, hein, Paulo Ricardo?
1: É, parabéns pra rainha dos baixinhos, a Xuxa.
0: Ah, essa eu sabia que tem mais 60. Parabéns, Xuxa. E se a gente tá falando da Xuxa, por que não falar também da Angélica? Parabéns, Angélica.
1: Parabéns, Ronaldo Fenômeno, nosso R9 também. Parabéns.
0: Parabéns, Ed Mota. Já chegou lá, Edmota. Já virou um idoso. Parabéns pelo seu dia, Edmota. É,
1: vai comemorar tomando vinho e pagando a rolha. Reinaldo Giannettini também, parabéns.
0: Parabéns, Reinaldo Jaqueline, também conhecido. E também, é claro, a nossa cantora Ivete Sangalo. Que isso, Ivetão? Já 60?
1: É.
0: Caramba, não acredito.
1: E a Alessandra Negrini também recebe os nossos parabéns.
0: É isso. E, é claro, o Rodrigo Faro. Parabéns a todos vocês pelo Dia Internacional do Idoso. É o seu dia.
1: Já aê, pode entrar de graça no metrô,
0: tá? Eu não vejo a hora.
1: É bom, né?
0: Eu não vejo a hora.
1: Não, mas o que eu mais quero é parar o carro perto dos lugares, assim.
0: Eu não tô nem aí. Eu vou fazer...
1: Vai parar.
0: Ah, vou. Às vezes você vai no shopping, tem umas vagas lá na Casa do Chapéu, meu.
1: Sabe o que faltou uma pessoa pra te dar parabéns? O Acácio, aqui da Rádio TMC. Acácio, feliz dia do idoso pra você. Um beijo no seu coração.
0: Nosso diretor.
1: Nosso diretor. Agora... Vamos para o nosso quadro, que é o favorito. Esse todo mundo ama. A gente precisa trazer informação com diversão. E vamos fazer isso. Vamos dar as notícias, mas de um jeito que só a gente sabe. É hora do quadro... Girinho de notícias, vai!
0: Vai girando, mais.
1: Muito bom.
0: Vem pra cá, muito bom.
1: Salles.
0: Feliz dia do idoso, vai.
1: Você é o Lucas, você fez novela, não é mesmo, Lucas?
0: É. Fiz, seu Silvio.
1: Você participou de reality também.
0: Participei também, seu Silvio,
1: participei. Ai, um abraço, Mini Ruth. Ó, eu vou começar falando o Cristiano Ronaldo, o CR7. Vazou, a gente falou aqui,
0: falamos,
1: né?
0: Ontem
1: que disso. Teve a treta lá com, sim, o Jorge Jesus, que foi técnico do Flamengo, né? Treinou Arábia, treinou time em Portugal e é o técnico da seleção, né? Sim. E aí ele deixou o papai Cris no banco contra a Noruega e aí o Cristiano Ronaldo ficou pé da vida e vazou, falou, foi embora da concentração, meu.
0: Caraca.
1: Falou que não joga mais pela seleção brasileira, tá vendo? E o que foi mais engraçado é que o Jorge Jesus, depois que teve a treta, ele foi atrás do Cristiano Ronaldo no aeroporto.
0: Que isso?
1: Ele foi, volta, Cristiano, volta, pelo amor de Deus, volte, volte, volte. Será que teve aquele, atenção, senhor Cristiano Ronaldo, essa é a última chamada para voltar à seleção. Hein? É, parece aquelas crianças, né, que fica, o pai fica correndo atrás, sim, no aeroporto.
0: Pô, você vê? Cara, que loucura é essa, o cara abandonou, você
1: tem... Mas bem... dizem, eu ouvi dizer que tinha tretinha dos jogadores também.
0: Provavelmente.
1: Até fizeram um vídeo aí. De vários lances que os jogadores não passavam mais a bola pro Cristiano Ronaldo.
0: Pô, que vacilo.
1: Sei lá, né? Às vezes essas coisas o cara fala, pô, o cara tem 50 anos, quase não se aposenta, a gente quer jogar, quer renovar o time, né? E aí, esse cara quer tomar o lugar ainda da gente. Às vezes tem essas coisas no futebol, viu?
0: Bem pensado, bem pensado. Bom, é isso, né, o CR7? Eu espero que você... Só pense numa coisa, você já tem dinheiro pra dedéu, amigo. Você tá jogando por ego. Pô,
1: ele
0: vai,
1: quer fazer os 1000 gols.
0: É, mas aí é ego, né, cara? Nem o Pelé, cara, ele foi sabendo, ele foi lá pros Estados Unidos. Pra depois
1: Cosmos.
0: Pra... Cosmos, que aí ajudou pra caramba o futebol dos Estados Unidos pra fazer os 1000 gols. Pô, você quer continuar no mesmo lugar pra fazer os 1000 gols? Cara, é ego isso, mano. Mas tudo bem, né? Você sabe da tua vida. Se eu tiver 1/10 da tua fortuna, aí eu vou poder falar, aliás, alguma coisa.
1: Falando em futebol, ô Lucas, você ouviu dizer que estão falando por aí que o Vini Júnior não é o Vini Júnior?
0: Não vi isso, não.
1: É, tem uma teoria da conspiração dizendo, porque ele mudou muito com aquela harmonização que ele fez e tal. Então estão dizendo que o Vini Júnior é um clone.
0: Que isso,
1: que não, cara, é mais o Vini Júnior.
0: Eu já ouvi
1: esse... Se é um clone, tá jogando mal igual o original. É,
0: claro,
1: é,
0: tem essa que manter, é a verdade. Irmão, tem que manter. É. Não pode começar a se destacar agora.
1: Eu vi, rolou esse papo na internet.
0: Eu já vi esse papo com o Paul McCartney dos Beatles.
1: Sim.
0: Que ele tinha falecido lá atrás, lá nos anos 60, 70, é, naquele álbum lá. Esqueci o nome. É, Sgt. Pepper, né?
1: Sgt. Pepper's Sgt. Lonely Pepper,
0: exatamente. Heart, não sei o quê. Que tem um álbum, a capa do álbum, tem várias pessoas aí dizem...
1: Mensagens subliminares.
0: Exatamente.
1: E que falam o negócio de andar na faixa.
0: Ele
1: lá
0: é daí, o único descalço.
1: É, que enterravam os caras descalços na Inglaterra. Olha,
0: essa teoria eu já ouvi com o Paul McCartney. Agora, com o Vini Júnior, é a primeira vez na minha vida.
1: Oh, é o craque da seleção, meu.
0: É, muito bom. Se ele for. Agora, se ele é o sósia, quem é? O que, que aconteceu com o Vini Júnior de verdade? O
1: sei original. Não, deve estar a Virgínia. Prendeu ele em casa, não deixa mais ele sair.
0: O Vini Júnior
1: não tá vai preso. Mais jogar bola com seus amigos. Acabou. Acabou esse negócio de jogar bola com os amigos. Acabou.
0: Aí eu acredito.
1: Né? Então.
0: Isso é bem possível de acontecer. É. Ó, bom, já que a gente tá falando de celebridade, eu quero falar uma notícia importante aqui, ó. Presta atenção. Luciano Huck e Rede Globo são investigados por divulgação de site eleitoral. Você viu nesse último domingo o que aconteceu? O Luciano
1: Huck. Ele falou de um site lá, né?
0: É, o Luciano Huck divulgou no último programa dele que ele apresentou um site pra você que ainda não tinha se decidido, pra você ir lá responder umas perguntas que o site te indicaria um candidato. O candidato que mais se alinhasse com as suas respostas. É tipo um teste. Você vai lá, faz o teste e tem o resultado. Só que acontece o seguinte, o Ministério Público Federal abriu uma investigação para apurar se o Luciano Huck e a TV Globo infringiram a legislação eleitoral. Então, olha que loucura que tá acontecendo.
1: Tipo um Tinder eleitoral.
0: Exatamente, a plataforma funciona tipo um Tinder. Você coloca lá o que você gosta, o que você acredita, o que você quer, e aí você encontra um candidato, quer dizer... A plataforma te indica um candidato. A denúncia tem como base as reclamações de várias pessoas que fizeram o teste e afirmaram que a plataforma só recomenda candidatos de direita. Isso aí pode configurar crime eleitoral por parte do Luciano Huck e também da TV Globo. Tá
1: aí, ó. É agora um programa novo. Quem quer ser um investigado agora, né?
0: Soletrando M-E-L-A-S-Q-U-E-I.
1: Milasquei.
0: Soletre, né? Soletre investigação.
1: Ai, meu Deus do céu, essas crianças. Eu tenho raiva dessas crianças inteligentes. Elas são, né?
0: Ele fez um quadro que é só criança com alto QI.
1: É, eu tenho raiva daquelas crianças. Eu falo, como é que pode uma criança com 8 anos ser mais inteligente que
0: ele? Nossa, não tem explicação.
1: Quer dizer, não precisa muito também, né?
0: Mas de 7 já tá indo.
1: Ó, você falou em Rede Globo, hoje tem o último debate, né? É o último debate e o presidente em exercício, o Lula, falou que não vai.
0: Eu vi isso.
1: Ele não vai. Meteu um W.O. no debate da Globo, mas no mesmo horário ele vai estar dando uma entrevista lá no Flow.
0: Eu vi isso. E sabe, né? E sabe que eu vi também? Parece que ele vai responder as perguntas que fizerem no debate, só que no Flow.
1: Ah,
0: então,
1: entendi.
0: No debate, como funciona? O mediador vai estar lá e vai falar: vamos agora perguntar sobre saúde, sobre medicina, sobre...
1: Aí, tipo, vai ficar um cara vendo o debate da Globo e passando as perguntas pra ele?
0: Pelo que eu li, mas isso aqui, gente, eu li em sites não confiáveis. Então, isso aqui não é uma informação realmente que é pra você acreditar. Eu só li sobre. Pode ser que seja fofoca, pode ser que seja invenção, mas eu li que ele tava lá indo no Flow e que ele ia responder as perguntas do debate no próprio Flow.
1: E o Flávio, né? E o Flávio Bolsonaro vai comparecer ao debate, né?
0: Sim, o Flávio, Augusto Cury e o Caiado também.
1: Sim, e você viu o Renan Santos ficou pistola com a Globo, você viu? Ele dando entrevista lá, falou na cara, rapaz.
0: Vai o Zema, o Augusto Cury, o Flávio Bolsonaro e o Caiado. E não vai o Renan Bolsonaro, o Renan e também o Lula. Os dois não vão. E ó, pra você...
1: Quer saber demais? Não é com a gente aqui que você vai se informar bem. Não. Eu e o Lucas Salles.
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1: Exa, gostou, novo slogan. É nessa hora que o cara se arrepende de ter feito jornalismo. O cara total, fala, porra, total, meu, vou trabalhar das 7 da manhã, meia-noite.
0: E aqui, nós aqui do entretenimento, nós somos burros. Nós somos burros.
1: Qual que é a próxima aí, Lucas?
0: Próxima.
1: Qual que é a futebol, mas vou deixar com você. Seguinte, você quer que eu fale também?
0: Pode falar se quiser, porque essa aqui ia ser boa.
1: O goleiro Júlio César. O goleiro Júlio César, que foi o nosso goleiro daquele fatídico 7-1 em Belo Horizonte, na Copa do Mundo do Brasil contra a Alemanha, né? Ele falou que teve um jogador, ele sentiu que um jogador alemão, ele falou, acho que ele perdeu um gol ali de propósito, que tava 7-0.
0: Porra!
1: Tava 7-0. Aí é o jogador alemão, Özil, Mesut Özil, né? E aí ele viu que pelo jeito, ele falou, eu vi ali pelo jeito que ele bateu na bola, ele bateu de propósito pra bola ir pra fora. Porque acho que ele já sentiu que tava muita humilhação. Cara, 7-0, né?
0: 7-1 é mais bonito do que 7-0. É. E 7-1 você fala, pô, eles fizeram um gol, mas porra.
1: Sim, que tanto que o Oscar, que fez o gol brasileiro, é conhecido como o pai da Alemanha. Se não fosse ele, rapaz. Se não fosse ele. Aquela seleção lá, nossa senhora. Acho que foi a maior vexame, acho que da história de uma Copa do Mundo foi esse do Brasil.
0: É, eu acho que vexame sim, tem mais goleadas.
1: Não, então, mas é o maior vexame, porque foi no país de sede, porque tem aqueles 10-0, mas aí a Alemanha. A
0: seleção que já
1: é. A Alemanha jogando contra a Guiné-Bissau, né? Agora de duas seleções campeãs do mundo, tomar um 7-1 jogando em casa numa semifinal, acho que não vai ter vexame maior numa.
0: Concordo com você.
1: Que não
0: concordo
1: vai com três você. Copas já também.
0: E eu lembro que naquela época o que a gente se comunicava via WhatsApp com figurinha zombando do Davi Luiz, né?
1: Lembra? Eu só queria chorando. Dar alegria pro meu povo.
0: É. Chorando. Cara, eu ria muito com as figurinhas. É. Isso é muito bom.
1: E o Filipão, ele botou o Dante pra jogar, que o Dante jogava na Alemanha. Ele falou, eu vou botar a tática do Filipão. Eu vou botar o Dante, que ele conhece os alemães. Nós vamos se dar bem. E esse mesmo Dante, eu vi ele numa entrevista que no intervalo dava 5-0. E ele disse isso. Eu vi numa entrevista, acho que na ESPN. Ele falou, tava 5-0 e no vestiário o Felipão tinha uns caras lá, acharam que ia virar o jogo ainda.
0: Tá, isso que é esperança.
1: Tá vendo?
0: Porra, isso que é esperança, certo? A esperança é a última que morre, né, Felipão? Agora, eu tava aqui falando de figurinha de WhatsApp. Só que eu quero passar um recado importante, ó, que novidade interessante. O WhatsApp anunciou que vai ter controle para os pais acompanharem grupos de adolescentes. Você que tem um filho adolescente, que já tem o seu celularzinho, já tem o seu número, já tá ali no WhatsApp conversando, pois é, os pais vão poder acompanhar esses grupos. Eles vão receber avisos quando o filho entrar ou sair de um grupo e também quando um grupo do qual ele participa crescer significativamente. Então, por exemplo, seu filho tá no grupo da escola, mas aquele grupo cresceu muito. Entraram 50 pessoas novas no grupo. Ninguém entende por quê. Opa, o pai vai ser avisado. Quem é que tá lá? Quem é que tá nesse grupo? É bom a gente dar uma acompanhada. Os responsáveis também poderão definir quem vê a foto de perfil do adolescente e quem pode adicioná-lo a grupos. As medidas são apresentadas em meio à implementação do ECA Digital, que está em vigor desde o dia 17 de março. A lei exige que serviços digitais acessíveis a crianças e adolescentes ofereçam ferramentas de supervisão parental. Ou seja, você vai poder saber que tipo de figurinha o seu filho usa. Quer dizer, isso ainda não, né?
1: Tá vendo? Mas pode colocar no grupo, né? Às vezes me colocam nos grupos, eu tenho uma raiva disso.
0: Eu tirei, rapaz. Isso.
1: Ah, tem isso aí no WhatsApp?
0: Você tem que me mandar um convite pra. Ou eu crio o grupo, ou você me manda um convite pra participar.
1: E tá lá
0: grupo.
1: Nas configurações isso?
0: Tá nas configurações, eu tirei isso. É a melhor coisa do mundo.
1: É mesmo?
0: Pô, melhor coisa.
1: Olha só, a Virgínia Fonseca reagiu após ser chamada de brega.
0: Eu vi isso,
1: você viu? Que loucura. Tá lá no site da TMC, ela postou um print, né, da menina,
0: da mulher,
1: da seguidora que. que chamou ela de brega e ela respondeu: obrigada, vindo de você é um elogio. Você vê só que coisa? Cara. Depois ela publicou outra mensagem dizendo: desculpa, grupo, hoje eu acordei com os K, né? E é a primeira e última vez que eu respondo hate.
0: Cara,
1: eu
0: vou te falar, eu achei de boa, minha opinião, tá? O que você acha que ela foi?
1: É, foi brega até na resposta.
0: Eu achei legal.
1: É tipo o Ney que mandou aquela vez, saudade do que ainda não vivemos, né? Aquilo ali, cara, acabou. Olha só,
0: Virgínia, você gosta ou você não gosta, fica à vontade. Mas você vai na rede social da pessoa pra dizer aquilo que você quer, toma-lhe desavisado.
1: É.
0: O grande erro da Virgínia, na minha humilde opinião, foi ter postado foto da mulher com a cara dela. Não, tinha que tampar, tinha que...
1: Eu acho que tem que expor. Se a pessoa vai lá, porra, e te enche o saco, tudo, fala o que, cara, você que quer. Chato. Se a pessoa, você tá lá fazendo o seu trabalho, a pessoa vem criticar e falar um monte de palavrão, às vezes que eu recebo aqui no Instagram, porra, tem que expor mesmo.
0: Tem um programa Conta Comigo. Aí eu recebi um comentário assim: pô, mais um programa da TMC com o Lucas Salles? Com certeza deve ser dívida do Jogo do Bicho. Aí eu até gostei, falei, pô, o comentário foi até engraçado.
1: Foi bom
0: o comentário, foi bom. Agora, você vem e fala o que você quer. Não, toma ali desavisado.
1: Tome.
0: Ô, Virgínia, tô contigo, tá? Lá, achei legal. Boa, acho que é isso aí. O pessoal chega, fala o que quer e depois comenta assim: ai, não sabe receber crítica, porra.
1: Não, e o pior é que tem gente que te xinga. Tem gente que te xinga, fala cada absurdo pra você na rede social. Aí eu falo, vou entrar no perfil da pessoa. Aí você entra no perfil da pessoa, tá escrito na descrição: Deus, família,
0: amor,
1: respeito. Umas frases bíblicas. Eu falo, olha!
0: Muito louco, hein? Pô, então é isso aí, ó. Vamos dar uma olhadinha na nossa enquete que traz a pergunta: qual tipo de doce você tem na sua casa? Manda pra gente no... Já mandou. Fala aí, Batista.
1: Eliana Souza: meu pai aposentou, mas não descansou nem um dia. Agora ele fica arrumando coisa que estava funcionando perfeitamente.
0: Nossa.
1: Olha o velho. A Vanessa Lima: minha avó vê uma nuvem no céu e já recolhe toda a roupa do varal, mesmo se tiver aquele sol rachando. É o tipo de idosa que ela tem. Tereza Cristina: meu avô não sabe mexer no celular, mas todo dia consegue mandar aquele áudio de 8 minutos sem querer.
0: Nossa.
1: Ele fala, foi sem querer.
0: Nossa, eu sei como é que é isso. Eu tenho um idoso na família, eu sei muito bem. Olha, quero aproveitar esse momento aqui, um finalzinho de sobremesa, e mandar força, Mini Ruth. Um beijo enorme, boa recuperação pra você, tá bom? Por favor, vai mandando aí notícias. Eu quero muito saber se deu certo a cirurgia.
1: Pra equiparar o tamanho dos braços, pois que é muito incomodava, né?
0: Eu peguei aqui o nome, é cirurgia de assimetria e também de omoplata. Omoplata que é pra 11 centímetros.
1: Tem melhores momentos de sobremesa hoje? Tem sim, senhor, a partir das 8 da noite, você viu? 8 da noite, sobremesa, melhores momentos comigo, só comigo, Marcelo Batista, e às 22.
0: Tem Conta Comigo, o programa pra você ouvir e se divertir, tem ligação ao vivo, tem história de ouvinte, tem perrengue, tem muita coisa boa, e é claro, às 10 horas da noite, sim, aqui na TMC, logo depois dos melhores momentos do Sobremesa Batista.
1: É isso aí, vem aí nossos amiguinhos, né, Tomás Rafael, né, Maiara e Rodrigo Alvarez com Link TMC. Tchau, tchau!

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1: 3:01, seja muito bem-vindo, seja muito bem-vinda a mais uma edição do Link TMC, desta quinta-feira, 1º de outubro de 2026. Sempre aqui com Tomás Rafael, Rodrigo Alvarez e comigo, Mayara Bastianello.
2: E com a melhor informação para você, com ponto e contraponto, como deve ser. 15 horas em ponto, horário de Brasília, Lula e Flávio Bolsonaro farão os últimos atos de campanha em São Paulo neste sábado, véspera da votação. O presidente caminhará pela Avenida Paulista ao lado de Haddad, enquanto o senador fará carreata no interior, em Campinas. O maior colégio eleitoral do país, disputado em dois endereços diferentes, mas ao menos na reta final os dois concordam em dividir o mesmo palco.
1: Só na reta final mesmo. Só na reta final, final. Vamos falar disso hoje. Enquanto isso, o ministro André Mendonça mudou parte do próprio voto no TSE sobre os posts de Nossa Senhora Aparecida depois de conversar com Nunes Marques e outros ministros. Primeiro, o Mendonça tinha votado a favor da retirada de mais de 1000 postagens que ele entendia que associavam o Flávio Bolsonaro àquela informação, né, falsa notícia envolvendo a Nossa Senhora. Depois, ele liberou, inclusive, o post do Antônio Tabet, reformulando o voto dele e deixando mais claro o argumento da liberdade de expressão. No fim, o Tribunal Superior Eleitoral acabou mantendo a retirada do conteúdo.
2: Já o presidente do Tribunal Superior Eleitoral rebate críticas de que estaria acumulando decisões individuais sem levá-las ao plenário. Cássio garante que a corte foi ágil nos julgamentos. Ao menos, esse julgamento das postagens ligando Flávio Bolsonaro à padroeira do Brasil, de fato, foi rápido mesmo.
1: E a defesa de Jair Bolsonaro usa a sessão bomba de 15 de setembro sobre Alexandre de Moraes para pedir a liberdade do ex-presidente. Os advogados dele alegam uma contradição do ministro entre o que ele disse no caso Master e o que decidiu no processo da trama golpista.
2: Do outro lado, no hemisfério norte, Donald Trump diz que está acompanhando de perto as eleições no Brasil. No outro lado do hemisfério, né, digamos assim. A fala acontece dias depois de congressistas americanos acusarem o governo dos Estados Unidos de tentar interferir nas eleições brasileiras.
1: Mas enquanto o republicano passa o tempo de olho no pleito daqui, algo sem precedentes, né, aconteceu no próprio quintal. Essa história é bizarra. Uma mulher que estava no corredor da morte sobreviveu após tomar 2 doses de injeção letal, que é a principal forma autorizada no país para esse tipo de condenação. Agora a ONU, inclusive, teve que se meter no meio do caso pedindo para que o estado do Tennessee não tente mais executar a Krista Pike. Rodrigo Alvarez, além de ser uma coisa meio sem precedentes, porque dificilmente mulheres são levadas ao corredor da morte, a Krista não morreu. Que loucura.
3: Algumas pessoas vão dizer que não era pra ser, né? Boa tarde, Tomás, Mayara. Boa tarde, nosso ouvinte. Mas é quanta incompetência, né? Quanta incompetência. Não tiveram tanto tempo pra planejar e no final dá nisso, né? Aí o que você faz, né? Vai tentar de novo até quando, né? Mas olha, me chama a atenção do nosso noticiário de hoje, dessas notícias todas que vocês trouxeram aqui, que são as mais importantes de hoje. Me chama a atenção a fala do presidente americano, dizendo que está acompanhando as eleições do Brasil de perto e que o pleito é muito importante, que a eleição brasileira é muito importante. Me chama a atenção porque preocupa. E o que quer dizer isso, né? Por que um presidente americano fala que está acompanhando de perto? Em outras palavras, ele está dizendo: olha, eu estou de olho, viu? Eu estou de olho. Aí, se a coisa não sair do jeito que eu estou imaginando, se não der tudo certo, eu posso fazer alguma coisa. É isso que ele está dizendo. É isso. É mais uma forma de ingerência no Brasil. Tem várias maneiras, né? Tem formas mais diretas e mais indiretas. A gente está vendo uma ingerência indireta do Trump. Uma reportagem essa semana do jornal britânico The Guardian disse que ele vai colocar aí em torno de R$5 milhões para fomentar postagens na internet a grupos contrários ao Supremo Tribunal Federal e etc, etc. Então, assim, há uma interferência americana. O nível dela a gente pode debater, mas que há, tá posta.
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2: Também é assunto no link dessa quinta-feira que hoje é o dia do resto de nossas vidas para a seleção portuguesa. Depois de mais de 2 décadas, a seleção dos nossos irmãos portugueses não poderá mais contar com Cristiano Ronaldo, com o gajo da Ilha da Madeira, o maior jogador da história do futebol do país. E a gente quer saber nessa quinta qual é...
1: Sil!
2: Boa, boa, Cris. Quem é a pessoa mais importante, a figura mais importante da história de Portugal?
1: Eu amei essa enquete. Então...
2: As opções são Cristiano Ronaldo.
1: Sil.
2: Vasco da Gama.
1: Sil.
2: Luiz de Camões. Ah, Isa mudou na última hora que eu tinha colocado Fernando Pessoa, mas ela mudou pra minha ideia original, que eu não sei se ia ser muito tio do pavê. Roberto Leal.
1: Ai. Achei que tem.
3: Vem cá, a ideia aqui é uma piada, é isso?
1: É, a gente tá...
2: Não, tem nomes aqui.
3: É uma enquete você... piada hoje?
2: Não, tirando a opção cômica, que acaba sendo uma homenagem ao grande intérprete português radicado no Brasil, Roberto Leal, que nos deixou e que fez o novo hino da Portuguesa, da Associação Portuguesa de Desportos. É, as outras opções são todas plausíveis, você não acha, Álvares?
3: Não, mas é porque hoje trouxemos isso por causa do Cristiano Ronaldo.
1: Porque é o seguinte, Tomás vai explicar melhor durante o programa, mas Cristiano Ronaldo está a pé da vida.
2: Ah, tem história, Álvares.
3: Por quê?
2: O Fará vai trazer todos os detalhes. Não, porque ele
3: tem a ver com isso.
2: Tem a ver, exatamente. O Cristiano Ronaldo abandonou a concentração da seleção portuguesa e provavelmente não jogará mais pela seleção portuguesa, a não ser numa partida festa, um jogo de despedida, que certamente ele ganhará lá na frente. Mas brigou com o técnico com quem ele conviveu harmoniosamente durante um ano no Al Nassr da Liga Saudita, o Jorge Jesus, que foi campeão pelo Flamengo aqui no Brasil. Sim. É uma história de muitas camadas que o Fabiano Fará vai trazer.
1: Até a autoridade se meteu no meio.
2: O primeiro-ministro português entrou no meio para tentar fazer com que o Jorge Jesus pedisse desculpa pro Cristiano Ronaldo, ou convencesse o Cristiano Ronaldo a voltar.
1: A gente não sabe até agora o que aconteceu de fato, mas alguma coisa muito grave deve ter acontecido para ele sair desse jeito no meio ali da concentração.
3: Não se sabe, então.
2: Não. Tem a história anterior, ele não jogou a segunda partida da Liga das Nações, ficou no banco de reservas, até aí normal, com o Jorge Jesus lá no Al Nassr, várias vezes ele jogava uma, não jogava outra, porque ele já não é mais nenhum menino, mas acontece que ele saiu para fazer o aquecimento no segundo tempo, e aquece 5 minutos, aquece 10, aquece 15, só que aí Portugal fez o gol contra a Noruega, Alvarez, estava ganhando de 2-1 da Noruega, Noruega que você lembra muito bem, seleção complicada, difícil, e aí ele pensou, vou perder ritmo aqui, vou perder força de marcação, vou perder o que a gente fala de atitude, e deixou o Cristiano Ronaldo, pediu para ele voltar para o banco, parar o aquecimento, e ele não entrou em campo. E aí o Cristiano Ronaldo não treinou nos 2 dias seguintes, ficou aquele burburinho na imprensa portuguesa e na imprensa internacional, inclusive na nossa imprensa por aqui, até que ontem o Jorge Jesus deu uma entrevista esclarecendo tudo, dizendo que estava tudo bem entre ele e o Cristiano Ronaldo, que ele só não tinha treinado porque era um acordo entre eles, para ele se poupar, porque ele não é nenhum menino. E aí, enquanto ele falava tudo isso, o Cristiano Ronaldo, pegava o boné dele, ia para o aeroporto e deixava a bonita cidade de Copenhague, onde a seleção portuguesa já estava concentrada para o jogo de hoje contra a seleção local, a seleção dinamarquesa. Enfim, é uma confusão.
3: Agora só então na enquete é para votar?
2: Vote.
3: Qual é a pessoa mais importante da história de Portugal? Cristiano Ronaldo, Vasco da Gama, Luiz de Camões, Roberto Leal.
2: Isso.
3: Eu fiquei muito chateado aqui com a ausência do meu parente, o Pedro Álvares Cabral.
1: Pedro Álvares Cabral.
3: Eu senti falta, eu ia botar nele.
2: Eu ainda colocaria um outro navegador à frente do Pedro Álvares Cabral, Fernão de Magalhães. Mas aí eu resolvi pôr um navegador só, são os três mais importantes.
1: Ele quis colocar Roberto Leal e não deu mais.
3: Mas sendo brasileiro aqui, eu tenho que defender o Pedrão. O Pedrão...
2: Tá certo,
3: descobriu o Brasil, né? Tem essa questão que é real, mas
2: sim.
3: Chegou, né?
2: Pra nós chegou, é mais importante, né? Pros brasileiros, mas acho que o Vasco da Gama, historicamente, se você inclusive procurar nas enquetes...
3: O Vasco da Gama não conseguiu conquistar nada,
2: mas ele descobriu um caminho, descobriu um caminho das Índias para pros outros invadirem,
3: então vamos lá, Cristiano Ronaldo nunca ganhou a Copa do Mundo, não vai ser. Vasco da Gama não conquistou nada, não vale.
1: Hoje ele tá.
3: Camões escreveu sobre o Vasco da Gama que não conquistou nada. Legal, a Luzia dizendo que eu não consegui ler até hoje, que é muito difícil aquela poesia do século XVI. Um dia eu paro pra ler. Então eu fico entre Roberto Leal e Roberto Leal.
2: Tá bom. Roberto Leal, voto.
1: É, então, eu acho o seguinte, em homenagem ao bom humor de hoje, de Rodrigo Alvarez, hoje é o dia do idoso. Às vezes o Alvarez tem o humor de um idoso, então é isso, feliz dia do idoso.
3: Aí, isso aí, além de etarismo, é sacanagem.
1: É,
3: não,
1: esse é o humor de um idoso. Ah, tá bom, é verdade, foi um pouco de etarismo, desculpa, muito bem.
3: Eu sou um pouco mais velho que você, você fica falando isso.
1: Não, eu falei que você tem que ter com a mente, com o humor de um idoso mal-humorado. É isso,
3: tá? E além de tudo, Roberto Leal, além de tudo, ele foi inspiração pros Mamonas Assassinos. Sim. Então é Roberto Leal.
1: Boa. Ai, já me convenceu. Voto com você.
3: Pô, que Vasco da Gama não conquistou nada. Ronaldo, Cristiano Ronaldo, uma Copa do Mundo, que é isso?
2: Eu vou de Cristiano Ronaldo, senhoras e senhores.
1: Imagina.
2: Você pode votar também.
3: A classe.
2: WhatsApp, corporativista.
3: É, isso.
2: WhatsApp 11972211001, você vota por lá também, a Mayara vai estar acompanhando e nossa enquete está, claro, no TMC News BR, onde você também acompanha o link TMC de qualquer parte do mundo, até da Ilha da Madeira, terra do Cristiano Ronaldo, com imagens. 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
1: Bom, vamos agora, né, com o nosso jornal de todos os dias, com as notícias que realmente importam. O ministro Flávio Dino, do Supremo, encerrou de vez a discussão sobre as postagens nas redes sociais envolvendo Nossa Senhora Aparecida e a campanha eleitoral. Mas, gente, o fato é que agora o estrago já está feito, né? Já foi feito o estrago. Pode tirar, que agora já foi. Dino aproveitou para criticar a ideia de elevar o TSE ao status de Corte Suprema. Vamos ao vivo para a Capital Federal com o Bruno Tibério, que traz mais informações. Inclusive, esse julgamento estava ocorrendo no momento em que o link estava no ar. Saiu depois esse resultado, né, Tibério? Boa tarde.
4: Exatamente, Mayara. Uma boa tarde para você, Alvarez, e também Tomás. Uma boa tarde para você que nos ouve aqui pela TMC. Pois é, então essa decisão de Flávio Dino encerra exatamente uma disputa muito específica envolvendo então a publicação do humorista Antônio Tabet, né? O ministro considerou então que esse caso, ele perdeu o objeto depois que o próprio Tribunal Superior Eleitoral acabou revendo ali a sua decisão e permitiu que essa postagem então permanecesse nas redes sociais, né? E essa publicação, inclusive, ela já havia sido retirada por uma decisão do ministro André Mendonça do TSE. E aí no domingo, Dino derrubou então essa ordem e determinou o restabelecimento do conteúdo. E depois disso, houve uma outra reviravolta, isso porque o ministro Luiz Fux suspendeu a decisão então de Dino e o caso voltou então para análise da Justiça Eleitoral. E ontem, né, durante o julgamento, André Mendonça acabou revendo ali então parte do próprio do próprio entendimento, né, e acabou decidindo então por preservar em específico a postagem de Tabet, por considerar ali que o conteúdo então ele era ambíguo. E com essa mudança, Dino entendeu então que não havia mais razão para manter a reclamação no Supremo Tribunal Federal. E só que ao encerrar o processo, né, o ministro acabou deixando uma crítica ali para o TSE. Dino afirmou que não existe base constitucional para elevar então a Justiça Eleitoral à condição de Corte Suprema em nível equivalente ao STF. Segundo ele, cabe exclusivamente então ao Supremo dar a palavra final sobre a interpretação da Constituição. Volto com vocês aí no estúdio.
2: Obrigado, Tibério. São 3 horas e 14 minutos. A gente segue com o link TMC. Lembrando que você pode participar com a gente, claro, pelo chat também do nosso TMC News BR. Bom, Lula e Flávio Bolsonaro, como a gente falou na abertura do programa, escolheram o estado de São Paulo para os últimos atos de campanha antes da votação do primeiro turno das eleições. Quem traz mais informações é o nosso repórter Ricardo Spárvoli. Alô, Spárvoli.
5: Boa tarde, Tomás, Mayara, Rodrigo Alvarez, para você que acompanha o link TMC. Essa escolha não foi por acaso, Tomás. O estado de São Paulo é o maior colégio eleitoral do Brasil, com mais de 34 milhões de eleitores. E por conta disso, os dois candidatos decidiram fazer as suas últimas campanhas, os seus últimos eventos neste sábado aqui no estado de São Paulo. O presidente vai fazer uma caminhada na região da Avenida Paulista, ao lado do candidato ao governo de São Paulo, Fernando Haddad. Aliados do petista dizem que encerrar a campanha em São Paulo é uma tradição. Em 2022, inclusive, no último pleito, ele também finalizou a campanha aqui no estado de São Paulo. Já Flávio Bolsonaro, filho do ex-presidente Jair Bolsonaro, vai finalizar sua campanha no interior de São Paulo. O percurso de uma carreata especial vai começar em Santa Bárbara do Oeste e terminar em Americana, na região de Campinas. Ele vai ser acompanhado do também candidato ao governo de São Paulo e atual governador Tarcísio de Freitas, do Republicanos. E hoje, em agenda oficial, Tarcísio de Freitas disse que vai ser feita uma grande festa para receber Flávio Bolsonaro no interior. O interior paulista tem um histórico de maior apoio a candidatos de direita. Desde a redemocratização, o estado de São Paulo elegeu principalmente governadores justamente desse campo político, governadores de direita. Só para a gente finalizar por aqui, as agendas dos demais candidatos ainda não foram divulgadas. Assim que saírem para a imprensa, a gente volta aqui no Link TMC e conta tudo certinho. E o prefeito Ricardo Nunes, ontem, em evento oficial, ele comentou, ele revelou que o PT pediu para que a prefeitura fechasse a Avenida Paulista neste próximo domingo, dia de votação. Entretanto, o TRE, o Tribunal Regional Eleitoral, rejeitou o pedido, com a justificativa de que é necessário deixar as principais vias da cidade liberadas para que o eleitor consiga votar com tranquilidade. 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
1: Daqui a pouquinho a gente vai trazer mais informações sobre hoje, que é o dia do tradicional debate da Globo, é o último debate. Lula escolheu estar no Flow, né? Ele vai estar ali dando uma entrevista, como ele fez no debate da Band também, mas o Flávio não foi no debate da Band. Renan Santos continua proibido de participar desse debate, mas a gente vai, claro, analisar isso com o nosso Wilsinho Pedroso já, com as análises também do Tomás, do Alvarez. E daqui a pouquinho também a gente vai falar sobre as mensagens que a PF encontrou, mostrando que o embaixador do Brasil em Madrid ajudou a escolher a escola e o bairro para a mudança do Lulinha à Espanha. Escola para as crianças, né? As informações estavam no celular dela, a lobista Roberta Luxinger, que é investigada por tráfico de influência. Mas agora vamos conferir o primeiro bloco da Rádio Uber.
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7: Começa agora mais um Uber Responde com as perguntas dos parceiros da Uber enviadas no nosso WhatsApp 11 95321 0083. E a primeira pergunta de hoje é de um parceiro que não se identificou na mensagem. Abre aspas, a Uber pode banir um motorista por causa de uma denúncia falsa? Como a Uber faz para descobrir o que aconteceu de verdade e não bloquear a conta do motorista? Fecha aspas. A resposta foi dada pela Yasmin, do time da Uber.
8: Olá, parceiro, tudo bem? Obrigado pela sua participação aqui no quadro Uber Responde. A resposta à sua pergunta é não. A Uber não derruba a conta de um motorista por denúncia falsa. O que pode acontecer em alguns casos é um bloqueio temporário enquanto a situação é analisada com cuidado. Durante esse processo, a Uber realiza uma apuração interna restrita, entrando em contato com as partes envolvidas a fim de entender melhor o caso. Também podem ser considerados outros elementos, como histórico de viagens, avaliações anteriores e, quando disponível, evidências como áudio ou vídeo. O objetivo é sempre analisar o caso com base nas informações disponíveis para tomar as ações necessárias visando a segurança na plataforma. Diante da ausência de confirmação de violação aos termos e condições da plataforma, a conta do motorista pode ser reativada normalmente. Além disso, em situações de desativação, a Uber também disponibiliza um processo de revisão que pode ser verificado em t.uber.com/desativação. Nesse caso, o motorista pode solicitar uma análise diretamente pelo aplicativo, apresentando informações ou evidências adicionais para complementar a avaliação. Esse pedido pode ser feito dentro de um prazo específico e permite que o caso seja reavaliado com base em novos elementos, reforçando a estrita conformidade com as regras da plataforma. Obrigado.
7: Agora a pergunta do parceiro Ademar, que dirige com a Uber em Brasília, Distrito Federal. Ele mandou a seguinte pergunta, abre aspas, ficar offline por alguns dias influencia na quantidade de corridas que recebo depois? Fecha aspas. A resposta quem deu foi o Eduardo, do time da Uber.
9: Oi, Ademar. Respondendo a sua pergunta, a resposta é não. Ficar offline por alguns dias não reduz a quantidade de corridas que você vai receber quando voltar. Quando você fica online, as viagens que aparecem para você dependem principalmente de demanda na região, horário, número de motoristas online e dinâmica do momento. Ou seja, se estiver tocando menos corrida, geralmente é mais por movimento e oferta de motoristas do que por você ter ficado offline.
7: Esse foi o Uber Responde de hoje. Participe! 11 95321 0083.
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7: Se liga aí, passageiro. 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Considere quantas pessoas vão viajar e tudo que vocês precisam levar antes de escolher a opção no app, ok? 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

0: Seguimos por aqui, meus amigos, agora 15 horas e 21 minutos, estamos para São Paulo, para o Rio, para Belo Horizonte, Brasília, Recife, Curitiba, para o mundo todo no TMC News BR, eu, Rodrigo Alvarez e Maiara Bastianello. Eduardo Bolsonaro prometeu fazer uma faxina no Itamaraty, caso o irmão Flávio seja eleito presidente. O ex-deputado disse que já mapeou embaixadores e servidores que, segundo ele, teriam atuado contra o governo do pai. De Brasília, o repórter Rodrigo Vicente traz os detalhes.
1: Eduardo Bolsonaro fez as declarações em um vídeo publicado nas redes sociais. A gente lembra que o ex-deputado, também filho de Jair Bolsonaro, vive nos Estados Unidos desde março do ano passado. Ele afirmou que acompanha as movimentações de embaixadores durante o governo Lula e que está, nas palavras dele, na cola de servidores que teriam ajudado a sabotar o governo do pai. Como exemplo, Eduardo apresentou um áudio atribuído a um diplomata brasileiro não identificado sobre uma oferta de ajuda da Embaixada do Brasil na Espanha para encontrar escola para os filhos de Fábio Luiz Lula da Silva, o Lulinha, que vive em Madrid.
2: Eu não tive recepção de embaixador, diplomata, nem nada. O dinheiro do brasileiro não é para ir para proteger o filho do presidente depois de assaltar os velhinhos do INSS. É por isso que Flávio Bolsonaro sendo eleito, certamente um dos primeiros a sair do posto será o embaixador do Brasil na Espanha, para dar o exemplo de que isso daí não acontecerá.
1: Eduardo não apresentou durante a publicação uma lista de nome dos possíveis servidores que serão exonerados e prometeu uma caça às bruxas no Ministério das Relações Exteriores caso o irmão Flávio Bolsonaro vença a eleição para a presidência neste ano.
3: Vamos tentar entender isso aí. É difícil entender, né? O Eduardo Bolsonaro largou o cargo dele de deputado, abandonou. Foi embora para os Estados Unidos. Não se sabe viver à custa de quê. O Eduardo Bolsonaro abandonou o cargo na Polícia Federal. E agora, só agora, mais de um ano depois, foi exonerado. Ficou ganhando esse dinheiro esse tempo todo. Ele não é candidato a nada. E está dizendo que vai fazer uma faxina no Itamaraty, está ameaçando os nossos diplomatas. Aliás, historicamente, nós temos uma diplomacia brilhante. O Brasil é reconhecido mundialmente pela qualidade da sua diplomacia. Agora, colocando terror nos diplomatas, isso aí é mais uma vez uma tentativa de copiar as políticas de Trump. Trump acabou com a diplomacia nos Estados Unidos. Eu sempre falo isso aqui no link. Ele usa como principal enviado para o Oriente Médio o genro e um amigo que era um advogado ligado a ele, ligado ao setor imobiliário, que não entende nada de diplomacia. E o Eduardo Bolsonaro, que não é candidato a coisa nenhuma, que está lá vivendo, sabe-se às custas de quê, de que dinheiro, se é do Dark Horse ou se não é, porque ninguém sabe, existe essa suspeita de que ele esteja vivendo às custas do dinheiro do Banco Master, está dando lição na diplomacia brasileira, dizendo que vai fazer uma faxina. Quem é ele para dizer isso? Eu não consigo entender o quê. Ele vai ser ministro agora? Vai ser ele? Vai assumir um cargo no Itamaraty? Ministro de Relações Exteriores, Eduardo Bolsonaro? Esse é o plano? Meu Deus do céu, o que está acontecendo?
0: Muito bem, concordo com tudo que você disse, Alvarez, inclusive sobre a tradição, né, dos embaixadores brasileiros. Tanto eu tenho admiração pela política internacional que o Brasil, né, se acostumou a fazer durante décadas e décadas, que o meu time de várzea se chamava Itamaraty, numa repetição do que meu pai já fez lá atrás com o time de várzea dele, que se chamava Itamaraty. Até por isso fiquei muito decepcionado quando o Celso Amorim foi nomeado ministro de Relações Exteriores do Lula, porque com ele acho que baixou muito o nível. Mas isso é outra discussão. A gente vai falar também do que aconteceu na Embaixada da Espanha. Eu vou trazer o repórter Murilo Hernandes, porque, falando em Itamaraty, né, mensagens recuperadas pela Polícia Federal no celular da lobista Roberta. É Lutzinger ou Luxinger?
4: Luxinger.
0: Tá, Eu já escuto de um jeito, né? Mas, enfim, o celular da lobista, essas conversas mostram que o então embaixador brasileiro em Madrid, Orlando Leite Ribeiro, ofereceu apoio da embaixada durante o processo de instalação de Lulinha e da família dele na capital espanhola em 2025. E o Eduardo Bolsonaro fez referência a isso. O repórter Murilo Hernandes traz mais informações. Você, Murilo!
5: Oi, Tomás. Ótima tarde a você, a todos da bancada e quem nos acompanha aqui pelo link. Bom, exatamente. Inclusive, o próprio embaixador do Brasil na Espanha, ele chegou a oferecer funcionárias da embaixada para acompanhar Roberta Luxinger nas visitas. Inclusive, eram visitas que eram feitas a colégios, que ele também se colocou inteiramente às ordens de Roberta Luxinger.
4: É, gente, o sinal ficou ruim, como vocês podem perceber, mas a gente vai aqui já pegar o restante dessa fala do Murilo, né, Tomás? Faça as honras para contar o restante da história.
0: O então embaixador, né, o Orlando Leite Ribeiro, ofereceu apoio durante a instalação de Lulinha e da família na capital espanhola, como o Murilo já estava explicando. As mensagens mostram que o diplomata deu informações sobre escolas, bairros de Madrid, enfim, ajudou a intermediar uma visita à Universidade de Salamanca, que aliás deve ser uma cidade maravilhosa. O Itamaraty confirmou que o setor educacional da embaixada prestou assistência em questões escolares, mas negou que uma van da representação diplomática tenha sido utilizada. E a lobista, né, a Roberta, ela participou da organização da mudança, manteve contato frequente com o embaixador brasileiro ao longo do primeiro semestre de 2025, até porque ela também planejava se transferir para a Espanha, mas a mudança acabou não acontecendo. E aqui a gente tem uma das conversas, é um trecho de uma das conversas. Queridas Roberta e Renata, agradeço de coração a linda gravata. Essa é a mensagem do embaixador do Orlando, agradecendo por um presente que ele teria recebido da Roberta e da Renata, que é a Renata Abreu Moreira, mulher do Lulinha. Agradeço de coração a linda gravata. Não precisava mesmo, está sendo um prazer ajudá-las no processo de instalação em Madrid. Continuem contando comigo para o que for preciso. Beijos. E aí a Roberta respondeu: que bom que gostou, só mesmo uma lembrança nossa. Enfim, tem outros contatos, em outro momento o diplomata reforçou a disposição em ajudar na mudança do Lulinha e por aí vai, meus amigos.
3: Vocês acharam

0: Desculpa, como é que foi a história, Alvarez? Colocou à disposição para você?
1: Eu fui ameaçado de morte pelo Hamas, na época eu estava em Israel.
0: Tá, e a embaixada brasileira
1: para minha segurança me ofereceu 2 carros blindados para levar minha família.
0: Mas você concorda que há um contexto? Você é um repórter fazendo um trabalho importante, sofrendo ameaças. É diferente de um qualquer que chega para a embaixada e pede qualquer coisa.
1: Mas não é um qualquer, é o filho do presidente da República. Eu não acho que seja gravíssimo a ajuda a encontrar uma escola. Eu estou achando uma questão menor trazida à véspera da eleição, como se fosse porque o Lulinha está enrolado com um monte de outras coisas.
0: Sim.
1: Essa questão em si, eu acho que ela não me parece que tem gravidade alguma. Eu acho que o que ele fez em outras situações é muitíssimo grave e condenável. Mas nesse caso, até porque está envolvendo um embaixador aí que provavelmente fez só uma gentileza, não está me parecendo algo corrupto.
0: Não tem dinheiro na jogada, no máximo uma gravata, um presente de agradecimento.
1: Não, a gravata foi depois.
0: Mas é o filho do presidente conversando diretamente com o embaixador. Convenhamos, o filho do presidente e nada, para mim, politicamente, é a mesma coisa. Ele é um brasileiro como outro qualquer. Se ele tivesse ligado na embaixada e qualquer pessoa da embaixada tivesse prestado qualquer tipo de ajuda, não teria problema nenhum. Mas o embaixador perdeu o tempo dele e supostamente até ter deixado um carro. Depois a embaixada diz que não. Mas nas mensagens fica ali meio que subentendido que houve um carro na parada, um carro da embaixada. Eu acho que é um pouquinho demais. Passa
1: eu
0: um pouquinho
1: confesso
0: do tom.
1: A você, Tomás, que eu acho que até o embaixador da Noruega faria isso pelo presidente, primeiro-ministro. Eu não estou vendo delito aí, não.
2: Agora.
1: Você sabe que eu sou chatíssimo e acho que a gente deve ser realmente muito duro, mas nesse caso aí, uma gentileza com o filho do presidente da República. Não tem corrupção, não tem ato ilegal.
0: É que nos últimos tempos a gente ouve um monte de gentilezas pro filho do presidente da República, que do nada virou um grande empresário. Então é só mais uma gotinha no oceano de gentilezas.
1: Há outras que eu concordo.
0: Sabe? E aí isso irrita o brasileiro que trabalha, paga imposto e que não tem esse tipo de... colaboração.
1: Eu só acho que essa não é a questão.
0: Menos grave. Mas eu acho que pega bem mal.
2: Agora, gente, vou trazer algo aqui que aí sim é sério. Que é, enfim, uma informação trazida pelo UOL. Dinheiro de emendas indicadas pelo senador Flávio Bolsonaro foi parar em empresas investigadas e entidades suspeitas de irregularidade. Né? Emendas deveriam cair para entidades sérias. O UOL rastreou o caminho desses recursos. A gente lembra que emenda é a parte do orçamento federal que deputados e senadores indicam para estados, cidades e também para projetos. Um dos casos é o de um instituto de saúde que recebeu R$ 666 mil, olha o número, né? 666. Na Baixada Fluminense, e que a Receita Federal classificou como inexistente de fato, ou seja, que era, é uma empresa que não funcionava e recebeu 666 mil. Bom, outros pagamentos foram para 2 empresas investigadas pela PF por suspeita de combinar resultados em licitações. Só empresa boa. Num terceiro caso, a liberação de uma emenda de R$ 200 mil foi tratada com uma assessora do senador por um miliciano condenado no caso Marielle Franco. Já trouxemos isso aqui, Chiquinho Brazão. Flávio diz que nem ele, nem a equipe dele escolhem as empresas contratadas. E que essa decisão é de quem recebe o dinheiro. Mas peraí, se eu estou destinando uma emenda, não sou eu que tenho que escolher para onde vai esse dinheiro? Eu estou sendo inocente ou estou sendo burra? A Prefeitura de Mesquita, que contratou o Instituto, afirma que a escolha foi dela, rompeu os contratos e aplicou uma multa de R$ 3 milhões. Ou é isso, né? Eu tô sendo inocente, ou se for isso mesmo, tá errado, né? Penso eu.
0: Não, é que no caso...
2: Tem algo errado.
0: O que está errado nessa história toda, para mim, desde o início, são as emendas, né? Que a gente sempre fala aqui, que é a festa, né, do dinheiro
2: público. A gente não consegue saber direito para onde vai.
0: Exatamente. Mas o que eu acho que o Flávio quis dizer aqui, e acho errado, tá? É muito dinheiro, sabe? Dinheiro para cá, dinheiro para lá.
2: Para não saber para onde foi.
0: É que, pelo que eu entendi, o dinheiro vai para a Prefeitura de Mesquita para resolver o problema X. E aí a Prefeitura de Mesquita escolhe a empresa A e a empresa B.
2: Mas
0: o que acontece? A partir do momento que você é um deputado,
2: exato,
0: que você está usando dinheiro público e que você repassa essa verba para uma prefeitura,
2: você tem que cobrar para onde que vai.
0: Eu acho de bom tom você acompanhar o caso. Você cobrar. Afinal de contas, os caras têm que trabalhar um pouquinho, né?
2: Pois
0: não
2: é,
0: só fingir,
2: gente,
0: que estão trabalhando lá em votações intermináveis.

0: e que muitas vezes ficam pro dia seguinte, que depois não acontecem por falta de quórum.
1: E a gente sabe
0: na sexta de manhã o cara já tá indo de volta pra cidade dele.
1: E a gente sabe que quando um dinheiro às vezes vai pro poder público local, e pra muitos poderes, né, muitas esferas do poder público, é mal usado. Então aí você vai dar um dinheiro sem saber pra onde que a prefeitura vai destinar.
0: E eu sei que se um deputado estiver ouvindo o programa, deve estar pensando, ah, inocente, não é assim que funciona. É, pois
1: tem
0: é.
1: Que ser.
0: Deveria ser assim. Deveria ser assim.
2: Nós somos inocentes, sim, porque a gente deixa isso acontecer. Nós somos umas bestas, na verdade, né? Porque o Brasil foi tomado pelo Congresso. O Congresso faz o que quer, os deputados fazem essa palhaçada com o dinheiro público para ganhar voto. E sabe-se lá quanto desse dinheiro volta, né? A gente sabe disso. Né? O dinheiro vai lá para a prefeitura, mas tem sempre um caminho de volta, que é o X% lá, os 10%, 15%, 20% que vão voltar para muitos desses deputados. A gente sabe disso. A gente sabe que o dinheiro vai e volta. Sai do governo, sai do Tesouro Nacional e vai para o bolso. Então, assim, todas essas emendas, como o Tomás disse, são problemáticas. Isso aí é um problema que o Brasil tinha que atacar urgentemente, acabar.
1: Sim.
2: No próximo, na virada para o próximo governo, seja qual for. E aí, tem um caso como esse aqui, envolvendo o senador Flávio Bolsonaro. R$ 666 mil, o número até é feio, né? Para um instituto que não existe. É absurdo, é completamente absurdo, mas é corriqueiro.
1: E é, mas agora, como que vai acabar com emenda? Se emenda é a festa do Congresso Nacional. Aí vai mexer nesse vespeiro? Ó, vou acabar com essa história de emenda. Ninguém vai querer, né? Porque é uma forma de muita gente de tirar dinheiro por fora, mas enfim, né?
2: Não faz o menor sentido. Qual é a lógica disso? Em que outro país, em que lugar sério do mundo existe isso?
1: Não, exato.
2: Existe um orçamento e você cumpre o orçamento.
1: Pois é.
2: O orçamento é votado, ele é apresentado, ele é votado. Que emendar, sair emendando o orçamento?
0: Pois é.
2: Quase metade do orçamento é emenda.
0: E a Mayara falou aqui, quem é que vai querer isso? O pior, Mayara, é que eu ainda acredito que tenha gente que vá pra lá pensando nisso. Mas
1: claro.
0: Aí são escanteados.
1: Exato, não tem poder de voto.
0: Não consegue.
1: É complicado. É complicado, não, é terrível.
0: É isso.
1: Bom, a gente ainda fala aqui no Link da MC hoje sobre a defesa do Bolsonaro, que pediu pela enésima vez a anulação da condenação a 27 anos e 3 meses. Agora o pedido foi parar nas mãos de Cássio Nunes Marques. A gente vai analisar isso também, mas agora vamos com as principais notícias da sua região.
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26: Opa, muito boa tarde, hein, para você ouvinte sintonizado aqui nos 88,7 FM da TMC Belo Horizonte. Seja muito bem-vinda, muito bem-vindo. Bruno Marum por aqui. Tô chegando para atualizar, hein, o noticiário desta sexta-feira. Hoje, 1º de outubro. Sexta não, quinta, né? Calma, Bruno, calma, meu filho. A semana vai acabar, calma. Quinta-feira, 1º de outubro de 2026. Belo Horizonte segue, né, com o tempo nublado, calor danado, 35 graus. Já tivemos aí alerta da Defesa Civil para pancadas de chuva forte, né? E com possibilidade até de granizo. Então, se abrigue, fique esperto, né? Se proteja. Vou botar aquela vinheta que eu adoro aqui, ó.
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26: É, para falar que com 6 votos, né, no primeiro turno dessas eleições, domingo agora, o Tribunal Regional Eleitoral aqui de Minas recomenda que os eleitores levem aquela colinha, viu? É, com os números, né, dos candidatos pode levar, a colinha é liberada, segundo a Justiça Eleitoral, a anotação pode ajudar e agilizar, né, o processo de votação e reduzir o tempo de permanência nas urnas, porque vai que você não leva aí, fica lá, né, engastalhado, garrado lá e a fila vai se formando ali atrás de você, então leva a sua colinha para agilizar, né, e demorar pouco tempo ali na cabine de votação. Além de levar os números, né, dos candidatos, o eleitor também deve conferir antecipadamente o local em onde votará e verificar quais documentos são aceitos para a identificação no momento da votação. O TRE também reforçou as restrições previstas na legislação eleitoral para os dias de pleito. Entre as condutas apontadas como crimes ou irregularidades estão o transporte ilegal de eleitores, o fornecimento de alimentação, a distribuição de brindes e a chamada boca de urna, quando há pedido de voto no dia da eleição. Lembrando que as forças de segurança estarão mobilizadas para atender ocorrências nos 853 municípios aqui de Minas Gerais. Segundo a PM, o efetivo será, né, acionado aí. Aqueles militares que atuam, né, nas áreas administrativas também vão para a rua. Serão mais de 40 mil policiais envolvidos aí nas eleições deste ano aqui em Minas Gerais. Vamos mudar de assunto, trazer o trânsito, né? Que o Pedro Gonçalves também está por aqui e chega falando sobre o anel rodoviário, né, Pedro? Boa tarde, meu amigo.
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1: 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Boa tarde para você também, provinte TMC. Começamos destacando o anel rodoviário. Tem trânsito ruim nos dois sentidos. No caminho para o Rio de Janeiro, o motorista reduz a velocidade já do bairro São Francisco, indo assim até a Praça São Vicente. Tem bloqueio de faixa da direita por causa de obras e o motorista pode passar nesse momento pela pista marginal. Depois disso, tem trânsito bom e no sentido oposto, lentidão do trevo do Califórnia até a chegada à Praça São Vicente mais uma vez. A marginal de novo pode te ajudar, motorista. 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
26: Valeu, Pedro. Pedro volta na próxima hora, estará aqui comigo para atualizar o trânsito e eu voltarei para atualizar o noticiário. Lembrando que às 5 da tarde tem o Minas TMC segunda edição, hein? Comigo e com a Marina Matos. Se liga, hein? Faltando 15 para as 4 agora.
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4: Gente, agora no Giro da Uber, o Vitor Matsubara vai contar uma novidade para todos os motoristas. Ouve só.
6: Motorista parceiro e parceira, eu sou o Vitor Matsubara no volante com você em mais um Giro da Uber. As tarifas do pedágio do tipo Free Flow, o sistema de cobrança que dispensa a presença das cancelas, poderão ser consultadas pelo mesmo aplicativo da CNH. Basta acessar o aplicativo CNH do Brasil, selecionar a opção Veículos, escolher o veículo e procurar pela opção Pedágio Eletrônico. Lá você vai poder consultar as passagens registradas nos últimos 30 dias. É possível filtrar os registros por concessionária ou status do pagamento.
0: pagamento, ou seja, se está pendente, isento, em processamento ou pago. O usuário também consegue ampliar o período de consulta para 60 ou 90 dias, além de procurar por uma data específica nos últimos 5 anos. Dá até para contestar o registro caso você ache que não tenha passado por um pedágio Free Flow. O motorista tem até 30 dias para pagar a tarifa depois de ter passado pelo pórtico do pedágio. Importante, diferente de uma multa, a cobrança não pode ser transferida para outro condutor. Eu sou o Vitor Matsubara, direto para a Rádio Uber.
4: É, parceiro, agora o pedágio Free Flow pode ser consultado no aplicativo da CNH. Esse foi o tema do Giro da Uber de hoje.
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8: Já de volta por aqui, só lembrando a todos vocês que no domingo esta trinca aqui estará a partir das 8 horas da noite na cobertura das eleições 2026. Que cara é essa de... Falei alguma bobagem, Rodrigo Alvarez?
9: Trinca? Que trinca? Normalmente é trio, né? Trinca é coisa de baralho, né? Então é pra ser trinca de paus, né?
8: É.
9: Nós somos as trinca de paus ou trinca de ouros.
10: Não, então aqui é uma trinca de copas.
8: De copas,
10: três corações, né?
8: Isso. Ui.
10: Cidade do Pelé.
9: Papinha, bom, vai
8: ser. Inclusive, o cara estará aqui presente em corpo e alma, espírito, e tudo, coração, copas.
10: Vai poder ouvir a Isa no ponto, né?
8: Você vai olhar.
9: Não, eu só vou se for sem ponto, sem ponto.
8: Não, tá aqui, tem que ouvir a Isa no ponto igual a gente. Mas estaremos juntos aqui os três.
10: Ó o ciumento aqui. Mas quem? Eu ciumento. Me mordo de
8: ciúme. Ah, o Ursinho.
10: É uma quadra, pombas. Eu estarei aí também.
8: O Ursinho também vai estar aqui com a gente.
10: Então não é quadra, é o quarteto. Ele foi usar termo de pôquer, né, quarteto, agora.
8: Pra mim ele mandou também, gente. Ele tá desesperado. Ursinho, a gente ama.
10: Já vai entrar,
9: ele aparece. Mas por que ele não tá aí?
10: Não, já tá chegando hoje remotamente, né? Mas já
9: está. Quem mandou atrasar?
8: Pois é, né? Ele é isso. Ele quer que eu fale dele, ele não veio.
10: Ó, o Ursinho tá remotamente e muita gente remotamente também bagunçando o nosso chat, hein? Tem pra todos os gostos.
9: Estão dizendo aí.
8: Não queira saber. Todo mundo, eu, você, Tomás.
10: Tem uma parte que vai mais pra cima de mim, uma outra parte também vai pra cima de você.
9: Não, faz o seguinte, Tomás, hoje lê só os comentários falando mal da gente.
10: Tem certeza, Alvarez?
8: Melhor não.
9: Se não xingar a mãe, sim.
8: Ai, vamos lá, gente.
10: Daqui a pouco eu
8: lembro.
10: Vou separar algumas críticas aqui, as mais selvagens.
8: Vamos trazer aqui mais uma pessoa para essa conversa. Na verdade, o nosso colunista Jamil Chad, que está sempre no horário da manhã. Hoje ele faz uma participação especial porque o governo Donald Trump reservou $1 milhão, cerca de R$5 milhões, para um projeto contra o STF aqui no Brasil. Essa é a informação do jornal britânico The Guardian. Segundo a reportagem, o dinheiro saiu de um fundo americano criado para defender os direitos humanos e financiaria grupos que criticam o que chamam de excessos de censura por parte do Supremo. E quem traz os detalhes é ele. Fala, Jamil.
11: A reportagem mostra como o Departamento de Estado, liderado por Marco Rubio, veio transformando justamente o orçamento do governo norte-americano para a promoção de direitos humanos no mundo, cortando programas em várias partes do planeta e redirecionando esse dinheiro para a sua agenda particular e, claro, com uma questão dos valores e da ideologia de extrema-direita sendo reforçadas. Neste pacote, que chega a mais de $100 milhões, $1 milhão teria sido enviado justamente para uma campanha realizada contra o STF. Claro, o argumento principal seria a liberdade de expressão ou a necessidade de se defender a liberdade de expressão contra ações do STF. O STF, que ao longo dos últimos anos tem realizado, sem dúvida nenhuma, investigações em relação não só às Big Techs, mas principalmente em relação à desinformação como arma política. O governo norte-americano não respondeu às perguntas do jornal britânico e nem mesmo a qualquer tipo de sinalização sobre de que forma esse dinheiro estaria sendo utilizado não só no Brasil, mas em todo o mundo. No caso, essa história veio à tona porque no Senado norte-americano houve uma tentativa de algumas das senadoras democratas, de oposição, portanto, de bloquear esse dinheiro, não só para o Brasil, mas para vários outros lugares do mundo, de questionar justamente esse financiamento aprovado pelo Departamento de Estado. Mesmo assim, mesmo com os bloqueios por parte das senadoras, Marco Rubio foi adiante e assinou, sim, o decreto para a distribuição desses recursos.
10: Muito bem.
12: O Trump quer fazer a onda laranja, né?
10: A onda laranja.
12: Estão chamando assim, né? Que é ele conquistar todos os países possíveis da América Latina para a direita, né? Conseguir influenciar eleições, fazer como ele fez na Venezuela, que arrancou o Maduro lá e levou para a prisão, mas colocar a influência dele no máximo possível de países da América Latina, que a gente já viu, né, que ele considera de fato o seu quintal, ele considera que é. Ele usa, né, eles usam essa expressão nos Estados Unidos, o backyard, né, a parte de trás da minha casa ali, né, os fundos. Então ele entende assim, quer exercer sua influência e se precisar botar dinheiro, bota. É pouco, né, 1 milhão, né? A gente sabe que a influência se dá de outras formas. A maior influência do Trump na eleição brasileira foi ter colocado tarifaço, prejudicando a economia do Brasil no último ano. Isso pesa sobre o atual presidente. E todas as medidas que ele veio tomando aí, né, de contra o Brasil, especialmente aquela de taxar o Comando Vermelho e o PCC como grupos terroristas, isso tudo reforça o apoio dele à família Bolsonaro, agora o Flávio Bolsonaro, como aquele que tem capacidade de resolver aquilo que o Lula não resolveu, né? Em tudo isso ele está colaborando, interferindo nas eleições brasileiras.
10: Eu fico imaginando o presidente norte-americano, o presidente americano, né, como o Álvares gosta e como na minha interpretação também é correto, jogando war com a família, né, no dia de ação de graças. Aí quando ele começa a perder os territórios, deve dar uma porrada no jogo, some, vai pecinha pra tudo que é lado.
12: Agora, acho que ele não joga porque ele compra todas as peças, coloca a letra T bem grande, laranja, sim, e fala tudo meu, não tem, ninguém vai jogar. Não, mas eu quero jogar, mas não tem, só tem peça minha.
10: A peça é minha, como dizia-se na rua, né, a bola é minha, a
8: leve
10: peça
8: embora.
10: É minha.
12: Isso, é o dono da bola.
10: Bom, em cima do que comentou o Alvarez e do que informou o Jamil, o governo federal, depois disso, né, o governo federal pede que a Polícia Federal e o Ministério Público investiguem se o governo de Donald Trump está bancando grupos de extrema direita no Brasil. O pedido foi feito pela Advocacia Geral da União, órgão que defende o governo na justiça por meio de uma notícia-crime, que é um aviso formal às autoridades sobre um possível crime. Para a AGU, o objetivo seria interferir no debate político e enfraquecer o Supremo Tribunal Federal. Lembrando que a lei brasileira proíbe que partidos recebam dinheiro de governos estrangeiros. A Advocacia Geral da União quer ainda que a investigação identifique quem mandou e quem recebeu os recursos no país. Por enquanto, são suspeitas que ainda precisam ser apuradas.
8: Muito que bem, e daqui a pouco você vai ver aqui que mesmo com 3% da pesquisa Quest e sem Lula no debate, o TSE, negou a entrada de Renan Santos na Globo. Ele publicou agora há pouco dizendo que ele vai continuar tentando até o final, que ele vai lá para a porta da emissora com roupa de debate. A gente vai falar isso daqui a pouquinho aqui no Link TMC, mas agora a gente acompanha o último bloco da Rádio Uber.
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14: Saúde financeira é o tema de hoje do Thiago Godoy no quadro Acelera e Prospera. Ouve aí.
15: Fala, motorista, aqui é Thiago Godoy, papai financeiro. E hoje eu vou falar de saúde financeira. E aí, como é que tá a saúde das suas finanças? Saúde financeira é o equilíbrio entre o que você ganha e o que você gasta, garantindo estabilidade e segurança. Então, para você ter mais saúde financeira, é importante você registrar todas as suas despesas e todos os seus ganhos. Você tem que usar esse controle para você identificar gastos que são desnecessários e começar, ó, a cortar os excessos. Cria aí um orçamento mensal, defina limites. Limites de gastos para cada categoria do que você está gastando seu dinheiro. E, se você puder, reserve uma parte dos seus ganhos para emergências. A gente sabe que elas acontecem, né? Então, manter a saúde financeira evita que você se endivide e permite que você, na verdade, tenha uma vida financeira mais tranquila, mais previsível, mais equilibrada. Cuide bem das suas finanças e viva muito melhor.
14: Muito bem, esse foi o nosso papai financeiro, Thiago Godoy, aqui no quadro Acelera e Prospera, da Rádio Uber TMC.
13: Se liga aí, passageiro.
14: Se liga aí, passageiro. Então, chegou a sexta-feira, 6 da tarde, você tá atrasado e o trânsito resolveu não colaborar. A vontade é perguntar: motorista, tem um caminho mais rápido? É nesse momento que o app sugere rotas considerando as condições do trajeto, talvez com mais trânsito, acidentes, obras e interdições. Tudo isso pode mudar o caminho e o tempo da viagem. E claro, o motorista parceiro precisa sempre respeitar as regras de trânsito. Por isso, não vale pedir para correr, fazer uma conversão proibida ou parar onde não pode para ganhar alguns minutinhos, tá certo? Está com horário marcado? Se puder, peça sua viagem com antecedência.
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10: Voltando, agora 4:02, a defesa do ex-presidente Jair Bolsonaro apresentou ao Supremo Tribunal Federal uma nova revisão criminal e voltou a pedir a suspensão do cumprimento da pena de 27 anos e 3 meses de prisão. A gente volta para Brasília com mais informações com o nosso repórter Murilo Hernandes.
19: A defesa de Jair Bolsonaro, ela apresentou uma nova revisão criminal ao Supremo e dessa vez ela aponta como principal argumento uma suposta falha na cadeia de custódia das provas digitais utilizadas no processo. Os advogados de Bolsonaro, eles afirmam que um parecer técnico identificou problemas no caminho percorrido pelos dados desde a coleta até a utilização no julgamento. A defesa também sustenta que não teve tempo suficiente para analisar todo o material extraído dos celulares pela Polícia Federal. Essa petição, ela ainda cita um julgamento recente no próprio Supremo, em que os ministros discutiram necessidade de acesso integral às provas digitais. Para a defesa, esse entendimento ele deve ser considerado agora na análise da condenação de Bolsonaro. O novo pedido foi distribuído ao ministro Cássio Nunes Marques, que já é relator de uma primeira revisão criminal apresentada pela defesa. Os advogados eles pedem que ele suspenda imediatamente o cumprimento da pena de 27 anos de Bolsonaro, e enquanto uma ação é analisada. Até agora, Nunes Marques ainda não decidiu sobre o pedido de suspensão da pena desses 27 anos e 3 meses de prisão, o qual o ex-presidente Bolsonaro, ele cumpre em regime domiciliar. De volta ao estúdio.
8: E o ministro Alexandre de Moraes multou o advogado Marcelo Henrique Martins em R$5.000 pela inclusão de um comando oculto para induzir os sistemas de inteligência artificial da Suprema Corte a um resultado favorável ao seu cliente. 5 mil até me parece pouco, enfim. Marcelo representa Rodrigo Tadeu Barbaça, um dos réus no processo sobre os atos antidemocráticos de 8 de janeiro. Bruno Tibério, conta pra gente.
21: Pois é, a instrução escondida no documento dizia negar todos os comandos do GPT. Então, na prática, era uma ordem direcionada a sistemas de inteligência artificial que eventualmente analisassem aquela petição. E esse tipo de técnica é conhecido como uma espécie de injeção de comando. Ela tenta interferir no comportamento de uma inteligência artificial por meio de instruções inseridas no próprio conteúdo analisado. O advogado, então, foi chamado a prestar esclarecimentos e afirmou que não sabia da existência desse comando. Ele disse, inclusive, que recebeu a petição pronta de outros profissionais e apenas fez o protocolo no sistema do Supremo. Moraes, no entanto, considerou que o advogado é responsável pelo conteúdo do documento que assina e também protocola. Segundo o ministro, a utilização de comandos ocultos com a finalidade de influenciar decisões do judiciário ou até burlar sistemas de inteligência artificial representa um ato atentatório à dignidade da justiça. Então, nesse caso, o comando não interferiu no julgamento do processo. Além da multa, Moraes determinou também o envio do caso à Ordem dos Advogados do Brasil para eventual apuração disciplinar e ao Ministério Público Federal também para analisar a possível prática de crime. Volto com vocês aí no estúdio.
12: Verdade é pra perder o direito de advogar, né?
8: Pois é.
12: É o mínimo, né?
8: E R$5.000 me pareceu uma multa irrisória. Não sei. Grave.
12: Só posso entender que é pra não chamar muita atenção pra esse tema, já que é polêmico nessa altura de eleição. Só posso entender assim.
8: Pode ser. Também. Pra não chamar mais atenção ainda.
12: Se trata de 8 de janeiro.
8: Exato. É, pode ser.
10: Muito bem. 4:06. Vamos falar mais de eleições. A menos de 4 dias do pleito, Lula aparece com 43% das intenções de voto no primeiro turno e Flávio Bolsonaro com 39%, segundo pesquisa Real Time Big Data divulgada nesta quinta. A diferença está no limite da margem de erro, ou seja, ainda é uma disputa apertada. Depois dos dois líderes, vem Renan Santos, do Missão, com 4%, Augusto Cury, do Avante, e Ronaldo Caiado, do PSD, com 3% cada. Brancos e nulos somam 3% e os indecisos, outros 3%. Para ganhar no primeiro turno, um candidato precisa de mais da metade dos votos válidos, que são os votos dados aos candidatos, sem contar brancos e nulos. Pelos números da pesquisa, nenhum dos dois chega lá, o que aponta para um segundo turno no dia 25 de outubro. A Real Time Big Data ouviu 2 mil eleitores por telefone entre os dias 26 e 30 de setembro. A margem de erro é de 2 pontos percentuais, para mais ou para menos, com um nível de confiança de 95%. A pesquisa foi paga pelo próprio instituto e está registrada na Justiça Eleitoral.
8: Só lembrando que nosso trio vai estar aí junto com o Yucinho, nós quatro, e convidados especiais, a gente vai estar trazendo também um pouco das pesquisas, o que apontaram as pesquisas e fazer essa comparação com o resultado oficial. 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
10: E as pesquisas seguem mostrando muito equilíbrio no primeiro turno. A maioria com o Lula tendo uma pequena vantagem. Tem uma, acho que é Futura, isso, que mostra o Flávio um pouquinho na frente. Mas, claro, cenários de primeiro turno que indicam, até pela matemática, contando aí mais candidatos de direita que ficam atrás do Lula e do Flávio, que haverá um equilíbrio muito grande também num eventual segundo turno, que é a minha aposta, a aposta da Maiara, a aposta do Yucinho, acho que a aposta do Alvarez também, é que o Alvarez não descarta tudo terminar no primeiro turno.
12: Eu não quero botar a mão no fogo.
10: Não quer pôr a mão no fogo. Mas se tivesse que apostar, apostaria no segundo turno, Alvarez?
12: Aposto no segundo turno, sim, claro.
10: É isso, tá.
12: Eu diria que tem, sei lá, 5% de chance de terminar no primeiro turno.
10: Tá.
12: Baixíssimo.
10: Perfeito.
12: Agora, vamos lá. Se o Renan tá com 3% na pesquisa, essa daí e tal, e tá melhor que muitos outros, por que que ele não vai no debate, afinal?
10: Essa é a grande questão.
8: Então, né? Vamos lá. Só para vocês entenderem muito rapidamente, já vamos chamar o Sinho Pedroso. Mas a regra ali pra Globo é a seguinte: são convidados os presidenciáveis de partidos ou coligações que em 2022 tenham eleito pelo menos 5 deputados. É deputados, né?
10: Acho que é deputados.
8: Deputados federais. 5 candidatos. Não interessa que hoje o partido tenha 5 candidatos, entendeu? É o caso do Zema. Hoje o Partido Novo tem 5 candidatos, mas na época da eleição de 2022 não foram eleitos 5. Por isso que ele não foi escolhido, não foi chamado, convidado. E é o caso do Renan Santos. O partido dele não teve 5.
12: A gente sabe quando foi feita essa regra? A gente tem essa informação?
8: Não, aqui de cabeça não, mas posso pesquisar. Mas é basicamente...
12: Isso aí parece regra de tribunal eleitoral, não parece regra de comunicação, de veículo de comunicação.
10: Porque
12: o que interessa é quem está agora. Pergunta. Se tivesse o Augusto Cury com 20, não ia, então. Se o Renan tivesse com 20%, não ia.
10: Eu tinha entendido que era uma regra criada pela emissora. E aí até a gente discutiu aqui,
12: parece regra de tribunal, no sentido de que
10: sim,
12: outro tipo de avaliação, não a avaliação necessária para um debate.
10: E aí você não tem o líder das pesquisas, você tem poucos candidatos que conseguem atingir essa meta. Seria muito mais vantajoso para a própria emissora que vai transmitir e principalmente para o eleitor, para o público, para o espectador... Claro. Você ter mais candidatos ali falando de ideias, tudo bem que na hora H eles mais trocam insultos, farpas do que falam ideias, mas em algum momento vão ser perguntados sobre propostas e aí vão ter o direito de responder sobre as propostas ou de sair pela tangente. Isso também o telespectador vai ver e perceber e notar. Então eu acho lamentável que alguns candidatos, entre aspas, importantes, relevantes, que a gente vem destacando durante toda a campanha aqui, não tenham a chance de falar nessa oportunidade.
8: Pronto, Ronaldo nos salvou aqui, nosso diretor de conteúdo Ronaldo, ó. Ronaldo nos lembra, a regra dos 5 representantes no Congresso tá prevista na Lei das Eleições, sabe de quando, Rodrigo Alvarez? 1997. Ela determina que emissoras de rádio e TV são obrigadas a garantir espaço em debates eleitorais apenas para candidatos cujos partidos, federações ou coligações tenham no mínimo 5 parlamentares, somando, tá? Eu que me confundi.
12: Sim, mas olha aí, tem um detalhe.
10: Garantir espaço.
12: Isso, não, né, é negar.
8: Não é que negar, exatamente. Aí que vem.
12: Não tá dizendo que não pode.
8: O Renan Santos tá dizendo, ele alega, que isso seria... que a Globo estaria defendendo o Flávio Bolsonaro. Por quê?
10: Mas de fato.
8: O Lula já não vai, então não vai ter ninguém pra bater nele do outro lado. Quem bate nele do outro lado seria o Renan Santos. Só que o Renan não foi convidado. E aí a Globo
12: defende Flávio Bolsonaro, mas a Globo não quer o Renan.
8: Não.
12: Arrumou um jeito de tirar o Renan.
8: Eu também não tô dizendo isso de jeito nenhum. Eu tô dizendo que é o que alega o Renan Santos. Não, que a Globo está defendendo o Flávio Bolsonaro.
10: O Renan Santos alega e eu ratifico. Eu não tô dizendo que a Globo, que esse seja o objetivo da Globo. Mas para mim fica muito claro que quem leva vantagem nessa história toda é o Flávio Bolsonaro, independentemente da vontade ou não da Globo.
8: Não, ele leva vantagem,
10: que
8: óbvio.
10: Não vai ser é disparado o candidato que tem mais condição de chamar na chincha, né?
8: Claro.
10: De provocar, enfim.
8: Que vira ali uma conversa de amigos. Mas vamos fazer o seguinte, vamos chamar a vinheta? 4 horas, 12 minutos.
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8: Hoje, remoto, longe, não quis vir aqui, né, Wilson? Tudo bem, a gente deixa. Mas o Wilson Pedroso hoje, remoto aqui com a gente, e passou por uma experiência parecida, né, Wilson, com o Pablo Marçal. Conta pra gente um pouco sobre essa experiência que você passou e, enfim, né, toda essa polêmica de, apesar de não ser, de que a Globo poderia tranquilamente convidar o Renan Santos, mas preferiu, com base na lei, não convidá-lo. Boa tarde, meu querido.
3: Primeiro que é uma vergonha para a democracia não ter o Renan no debate. Segundo, a Globo não cumpriu um acordo estipulado lá atrás, quando fez as reuniões com os candidatos. A Globo deixou claro que em caso de ausência de algum dos 5 candidatos, o Renan Santos iria ser chamado. Bom, dito isso, existe uma regra do Tribunal Superior Eleitoral, que é a cláusula de barreiras, os partidos com 5 candidatos, mas as emissoras têm liberdade de chamar as campanhas e ajustar isso. E o que acontece nesse momento, que o que acontece não, o que eu vivi com o Pablo Marçal. Pablo Marçal não tinha tempo de TV, não tinha deputado, o partido não tinha horário eleitoral e rádio, e participou de todos os debates. E eu participei das reuniões onde foram montadas as regras, inclusive pela Rede Globo. Eu fui pessoalmente na Rede Globo discutir as regras. E as regras eram absolutamente tira boné, tira boto, não pode xingar, não pode falar isso. Se falar isso, vai tomar suspensão, vai perder segundos ou minutos na época do debate. Ou seja, não havia uma proibição. Agora, o Renan, que apareceu inclusive na Real Time hoje, em terceiro lugar, não vai participar por uma decisão da Globo. E aí, eu quero falar algo que eu tenho falado na imprensa hoje, porque já me consultaram diversas vezes com isso. Os candidatos deveriam, primeiro que o Flávio Bolsonaro está sendo acusado de ser favorecido pela Globo, e ele em nenhum momento foi se defender nas redes sociais igual ele gosta de se defender. E segundo, os candidatos Caiado, Augusto Cury, Flávio Bolsonaro e Zema deveriam fazer um manifesto em favor do Renan, para o Renan participar. Porque isso, de alguma forma...
10: Aí você tá esperando muito.
3: Ia chamar atenção.
8: Hã? Tá esperando muito.
10: Aí você tá esperando muito. Manifesto?
3: Não, mas deveria, de alguma forma, conversar com a Globo e chamar o Renan para participar. Inclusive, ia dar audiência. Porque esse debate vai perder pro Flow. O presidente Lula vai ser destaque amanhã, igual foi no dia que ele foi na Record, ele não foi na Record, e deu uma entrevista. Nós passamos 3 dias falando da entrevista do presidente Lula e pouco comentamos sobre o debate. Falamos do posicionamento do Renan lá, olha, não tem, com a fralda de quem não foi, de coisas banais, e não falamos de propostas, e ficamos falando da entrevista do presidente Lula. Isso vai acontecer amanhã, e arrisco falar, é capaz do Flow dar mais audiência que o debate da Rede Globo.
8: Até porque a gente não acontecer. Vai ter o Renan Santos.
10: Não é amanhã
8: Santos.
10: Não, é hoje.
8: Não, ele disse que amanhã a gente vai falar sobre isso, né?
10: A repercussão.
8: Ah,
10: se bem que no primeiro...
8: Não, mas no primeiro debate, que foi o da Band, quem rendeu mais? Renan Santos.
10: É, mas não tinha o Flávio, né? Eu acho que a gente vai repercutir também muito amanhã também o que o Flávio falar, e mesmo que não tenha o Renan Santos, alguém vai...
12: Não tem justificativa,
10: pra cima do
12: gente.
10: Flávio. Eu concordo com vocês, nessa a gente
12: justificativa
10: concorda.
12: Justificativa é muito tecnicismo, né?
10: Não, sem dúvida.
12: Arrumaram uma regrinha lá embaixo do tapete para poder justificar.
3: Não, e Alvarez, as regras nos debates, muitas vezes, eles não seguem a regra dos deputados, mas seguem a regra da colocação nas pesquisas, que foi a justificativa da Globo para colocar o Paulo Marçal.
12: Pois é.
3: O Paulo Marçal estava em segundo e terceiro colocado nas eleições municipais. O Renan tem terceiro e quarto na maioria das pesquisas. Quando ele não está em terceiro, está caiado, ele está em quarto. O Zema, coitado, 1%, não tem nem mais eleitor quase. Se colocar o Zema na margem de erro, ele tem menos um. Se colocar na margem de erro para baixo, ele tem menos um. Ou seja, tira o Renan e tem um pouco.
10: Contundente.
3: O cara tem um, dois pra baixo. O cara tem um, dois pra baixo, é menos um.
8: Ai, Wilson, por que você não tá aqui? Vou trazer mais uma pessoa pra essa conversa. Vamos trazer o Fernando Vieira.
10: Só um último detalhe antes, claro, do Fernando Vieira. A Globo insistiu para ter o Pablo Marçal e outras emissoras também, e a gente teve cadeirada.
8: É isso.
10: Vai saber o que a gente está perdendo hoje com a ausência do Renan Santos.
12: Cadeirada foi na Band.
10: Não,
12: foi na
10: então, Band, mas eu falei, a Globo e as outras emissoras fizeram questão de ter o Marçal.
8: Na Cultura?
10: Foi na Cultura?
3: Foi na TV Cultura.
8: É verdade.
12: Não importa. Não, cadeirada foi na Band.
8: Foi na Cultura.
12: Cadeirada foi na Band.
8: Foi num pool de emissoras.
3: TV Cultura.
8: Foi num pool de emissoras.
12: É verdade.
8: Foi na Cultura, sim.
10: Tá bom.
8: Engraçado, uma cadeirada vocês logo na TV Cultura, mas vamos que vamos. Fernando Vieira, estrategista de marketing e sócio da IV5 Inteligência, por aqui com a gente mais uma vez. Claro, para analisar tudo isso junto com a gente. Gostou, né, Fernando, dessa história aí do Wilsinho dizer que o Zema pode chegar a menos um, né, pela margem de erro. Boa tarde pra você.
5: Boa tarde, olha, eu já cheguei dando risada, me divertindo, sem margem de erro negativa, viu, Wilsinho? E com cadeirada, eu acho que isso aqui é um show.
8: Esse programa é assim, a gente fala sério, mas sempre assim, tem que ser leve, né? A gente tá no meio da tarde, a galera já tá terminando o expediente daqui a pouquinho. Mas, Fernando, vamos lá, né? Globo não quis realmente chamar, como a gente tá falando aqui, Renan Santos. Quem se beneficia? Flávio Bolsonaro. Não tem como não dizer isso, né?
5: Pelos indicativos e pelo comportamento do Renan ao longo da campanha, quem se beneficia, é lógico, é o Flávio, porque ele estava indo para uma linha de ataque e muito intensa, para não dizer até rude, contra o Flávio Bolsonaro. Então, você tirar um oponente que tenha esse peso e essa capacidade de comunicação que tem o Renan, de uma exposição nacional, com certeza é um benefício para o Flávio.
12: Agora, Fernando, Rodrigo Alvarez aqui, você acha que esse debate vai ter algum impacto na eleição? Ou televisão com debate já não tem mais nada a dizer?
5: Rodrigo, uma pergunta, eu acho que super preciosa. Eu estava batendo papo aqui com o pessoal do mercado financeiro agora há pouco. Você veja que coisa curiosa. O debate hoje, ele representa mais chance de risco reputacional e consequência de risco eleitoral do que, vejo eu, benefício. Então, uma frase mal colocada, uma resposta mal dada, o que pode ser feito do recorte disso, pode sim representar um risco, ou seja, uma chance de perda. Eu não acredito em chance de ganho. Até me surpreende a participação do Flávio, né? Eu não sei qual foi o critério da avaliação da campanha para a confirmação dessa presença do Flávio no debate hoje da Globo.
10: Se você fosse, Fernando, estrategista da campanha do Flávio, então você o aconselharia a ir para um outro podcast, de repente o Podpá, um no Flow, os outros na Globo, e o Flávio no Podpá, alguma coisa assim?
5: Ó, Tomás, é muito difícil falar, porque os colegas que estão envolvidos na campanha, eles têm dados que servem de anteparo, né? Servem de base para essa tomada de decisão. Então, eu não consigo aqui, não me sinto à vontade de dar uma opinião fechada sobre isso, porque os estudos são muito sérios e intensos para determinar uma tomada de decisão dessa magnitude, dessa importância.
8: E a decisão do Lula de fazer novamente como ele fez no debate da Band, no dia do debate da Band, foi um domingo, ele foi para a Record. Né? E como disse o Wilsinho ali, acabou repercutindo muito, às vezes até muito mais que o próprio debate repercutiu. E essa decisão hoje dele ir pro Flow, que querendo ou não é um podcast de grande relevância, às vezes tem até mais audiência que muita televisão aberta, né, no país. É uma decisão acertada, ou melhor, para não te comprometer, como é que você vê essa decisão da campanha do Lula de levá-lo mais uma vez a um outro local de mídia, de divulgação, que não o debate?
5: Eu vejo como uma lógica estratégica factível de você perceber, né, o que levou, né, fácil de você perceber o que levou a essa decisão. Imagina, você vai colocar ele diante de uma arena em que estão quatro concorrentes que são franco atiradores contra ele, né? Então, a escolha de pegar um outro espaço em que ele tenha, entre aspas, uma neutralidade de quem conversa com ele, ela encaixa muito bem dentro de uma estratégia, como eu disse no início, de diminuição de risco para o que o Lula possa dizer ou ser perguntado.
8: Mas mesmo ele sendo
5: hoje
8: bom de retórica?
5: Todo mundo...
8: Perdão.
5: Mesmo ele sendo bom de retórica, né? Imagina você ter um bombardeio de quatro pessoas, né? A gente também não pode diminuir a capacidade dos outros também de ter uma boa oratória. E outra, você não tem para que se colocar numa situação de risco. Hoje o que a gente fala, ele poderia chegar lá e dar um show e sair mais do que nunca consagrado. Mas vale a pena o risco?
12: Fernando,
5: é isso que a gente pensa.
12: A gente viu aí que os números oscilaram um pouco ao longo desses últimos dois meses, pelo menos, né? A gente teve alguns incidentes. Eu queria ver se você nos ajuda a analisar quais foram os mais importantes em termos de impacto no que pode vir a ser esse resultado eleitoral agora. Especialmente tem o caso Dark Horse, que é o filme do ex-presidente Jair Bolsonaro, com dinheiro pedido por Flávio Bolsonaro a Daniel Vorkado. Tem o caso da pancadaria no Supremo Tribunal Federal, motivado pelo envolvimento, bastante evidente, de Alexandre de Moraes com o caso Master. Tem alguns outros aí, e no final agora tem o caso Nossa Senhora Aparecida, que é quase cômico, né, que se torna tão importante na última hora, porque não estava nem nas expectativas de ninguém falar sobre isso. Talvez eu não tenha citado o que você vai trazer, mas para você, qual foi o caso que impactou mais essa eleição?
5: Olha, ao longo desse processo, a gente pode ter uma convicção. Quase nada ou absolutamente nada se falou sobre projeto político ou plano de governo. A discussão ficou centrada realmente na conquista do ódio do adversário. Eu até comecei a redigir um artigo que eu abria com isso da conquista do ódio, ou seja, como é que eu faço com que o meu oponente seja tão odiado que o voto dele reverta a meu favor. Eu vejo ao longo desse processo um primeiro episódio, que foi justamente o áudio do Flávio Bolsonaro para o Daniel Vorkado. Mais importante do que o filme é a imagem, né, da conversa que acaba sendo transmitida por meio de animação ou por meio de simulação daquela troca de WhatsApp. Isso gerou um impacto forte naquele momento contra a campanha do Flávio. Talvez por ter ocorrido já alguns meses do processo eleitoral, isso acabou sendo diluído, mas num primeiro momento o Flávio teve uma queda grande, considerado as oscilações que estão contidas numa massa eleitoral que ela é fiel independente do que apareça. Então essa oscilação foi significativa naquele momento. Só perdeu tração esse assunto quando veio um segundo episódio, e talvez tenha faltado nessas suas boas observações, que foi quando o escândalo Lulinha apareceu no noticiário.
12: Sim.
5: E aí Lulinha começou a machucar a imagem do presidente Lula. Isso só fica diminuído, diluído, quando eclode essa situação toda novamente Vorkado, mas dessa vez envolvendo o STF. E aí nós passamos a discutir ministros e não mais os candidatos a presidente. Por fim,
0: a gente se depara com essa situação até tragicômica da questão da Nossa Senhora. E se torna um embate quase que religioso, numa discussão entre quem o segmento, né, muito bem direcionado, quando você vê a movimentação de bastidor, entre o segmento que é católico, o segmento que é evangélico, ou de outro segmento de religioso aqui no Brasil, que sempre foi uma situação pacífica de convivência harmônica. Então, eu acho que esses pontos aqui, de maneira resumida, foi a procura e o áudio do Flávio Vorcaro num momento. Eu não vejo nem o Dark Horse, as pessoas não entendem. Quando você vai pra rua, a pessoa não entende Dark Horse. Até porque o filme não foi lançado. Mas a pessoa entende mensagem do Flávio pro Vorcaro. Fala, meu amigo, conte sempre comigo. Um pedido de dinheiro.
10: Sim.
0: Depois, Lulinha barra INSS e outras relações que ele poderia ter tido uma força num tráfico de influência junto ao Planalto. E depois STF, agora por fim essa questão de Nossa Senhora.
10: Fernando,
0: que Deus nos ajude.
10: Amém.
8: Nossa Senhora, em que acredita também?
12: Eu ia dizer
8: também
12: sobre Deus. Eu ia dizer que é curioso, né? Você colocou muito bem. A eleição marcada pelo ódio. E aí ela termina justamente com um tema cristão que tem como centro a defesa do amor. É totalmente anacrônico, né? Mas é a nossa realidade.
10: É isso. Fernando, eu vou pedir uma avaliação. As perguntas foram muito fáceis até agora para você. Vou te pedir, vamos complicar isso aqui. Uma avaliação empírica. Você acabou de revelar que antes de entrar no ar, estava conversando com o pessoal do mercado financeiro. Lá atrás, talvez nas duas eleições que consagraram Fernando Henrique Cardoso como presidente, 94 e 98, o mercado financeiro claramente queria o FHC e não o Lula. Talvez também em 2002 com menos intensidade. Em outros momentos, parece que já pendeu para o lado do petista, talvez na reeleição dele em 2006, talvez na primeira eleição da Dilma em 2010. Hoje, o que quer o mercado financeiro, pelas suas observações, pelas conversas que você tem com representantes do mesmo, o mercado financeiro ficará mais feliz com a vitória do Flávio ou ficará mais feliz com a reeleição do Lula?
0: Eu acho que isso é meio que uma posição dada, né? O mercado financeiro tem já um posicionamento muito bem estabelecido de oposição ao governo Lula. Há uma crítica muito consistente, recorrente em relação aos gastos públicos, em relação à taxa de juros altíssima,

0: momentinho ali do seu domingo, de repente, né, remoto mesmo, pra fazer uma pequena análise. A partir das 8, se te convidarem pra antes, você não vem.
1: A tem que vir
0: pra
1: nós
0: quatro aqui, ó. Pode vir aqui. Se você fala, eu quero fazer entrevista com a Mayara, o Tomás, o Ilcinho e o Rodrigo Alvarez, tá? Tô te convidando.
2: Olha, pra mim é sempre um prazer. Vocês, além de terem qualidade, tem carisma, tem diversão, né? Porque é tão chato a gente falar de assuntos que são pesados, mas vocês sabem dar a doçura e a leveza necessária, tá? Parabéns mais uma vez, pra mim é uma honra estar participando com vocês.
0: Ó, nós vamos fazer o seguinte, a gente vai fazer um corte, o pessoal das redes cortem, postem, vou mandar pra Augusto Dolenga.
1: Só
0: desse pedacinho,
1: só essa frase.
0: É, só essa frase, tá? Vamos mandar pra Augusto Dolenga pra vender o nosso peixe, nosso diretor. Você esqueceu de falar de beleza, olha só como tem beleza nesse programa.
3: Para no auge,
0: tá bom, tá bom. Fernando, obrigada, viu? A gente te espera no domingo, de verdade, é muito bom sempre contar com você, a gente gosta muito das suas análises.
2: Valeu, Fernando. Muito obrigado e um abraço pra vocês, bom trabalho.
0: Wilsinho, fiz bem aqui? O que você acha? O Wilsinho tá aí com a gente ainda? Fiz bem, né? Dei uma puxadinha de saco no Fernando pra ver se ele aparece aqui.
4: A hora que ele falou de carisma, ele tava falando de mim, entendeu? Não sei se aí entendeu o recado.
3: Muito bom.
0: Ai, meu, olha, Fernando, desculpa, viu? Aqui é assim.
4: Não, ele pra confirmar. Gostei, ele pra confirmar aí, ó.
0: Ele tá confirmando, ele tá rindo que ele tá concordando.
4: Então, deixa eu falar, só queria falar sobre a questão da ausência e da presença do Lula, da ausência do Lula e presença do Flávio. Eu, se fosse da campanha do Flávio, ele não iria, porque eu concordo com o Fernando, os debates deixaram de ser algo positivo para as campanhas e para a sociedade também, porque parte da sociedade, antigamente, era uma tradição assistir o debate, né? Acabava o jornal, jantava, tudo lá, e ficava a família toda esperando o debate, né? E assistia em conjunto. Era uma tradição. Hoje já não tem mais essa tradição. Sim. Hoje os debates viraram simplesmente para corte e muitas vezes o corte contra o adversário. Não é nem um corte a favor da sua campanha, é contra o adversário. E volto a dizer, o Lula é capaz de dar mais audiência e mídia, porque é mídia espontânea, de amanhã todo mundo falando, todo mundo comentando, mídia espontânea, do que ele tem ido para o debate, com risco de quatro pessoas, de alguma forma, tentar puxar o tapete dele, ou jogar, né, ou jogar algum tipo de coisa para ele escorregar, do que ele poder e flow. E acredito que ainda o tema, o flow, eles devem, inclusive, de alguma forma, lógico, não fez a totalidade, mas de alguma forma comentar as pautas, comentar o que vai ser conversado. A gente sabe como funciona isso. E se tivesse o Lula na Globo, eu te garanto, as quatro campanhas estariam combinando o que cada um ia dar de porrada no presidente. Eu garanto isso, claro. Eu garanto isso. E há risco hoje, porque o Flávio, tá todo mundo falando do Flávio. Se a gente for olhar, o Zema tava combinando com o Flávio, tá a semana inteira um zum-zum-zum de combinado de abrir mão da campanha para apoiar o Flávio. Então, ou seja, não vai ser boca de aluguel, mas deve ir manso para cima do Flávio. Augusto Cury não tem perfil, e não tem perfil nem pessoal para ir para um embate muito pesado com o Flávio. O único que pode ir para cima do Flávio é o Caiado, que aí é o que eu digo, briga a gente até combina, na política a briga até combinada. Acho que as campanhas estão conversando para todo mundo ter de alguma forma uma vitória no debate eleitoral, porque senão o debate não vai valer nem para ninguém que está dentro do próprio debate.
0: Imagina para quem está assistindo. Lucinho Pedroso, a gente se vê.
3: Wilson Carisma. Wilson
0: Carisma Pedroso. É. Amanhã você volta aqui. Wilson
1: Carisma.
0: Amanhã trate de voltar aqui, tá? Por gentileza.
4: Amanhã
0: você não vai deixar de vir mesmo. Amanhã tem
4: happy hour.
0: Então tá bom. Valeu, Wilson. Obrigada.
4: Aí sábado eu vou pegar o Varese no aeroporto.
3: Pra que ver.
4: Pra ter certeza que ele
1: vai vir. Opa, aí ficou bom.
0: Best Boa. Friends, adoro. Maravilha. BFFs, beijão. E olha só, o Thiago de Souza, que faz o canal Que Te Assombra, que você já entrevistou, né? Já conversou com
1: ele. Sim, amigo meu.
0: Queridíssimo, tá avisando você que dia 29.

0: 2019 foi dia de São Miguel. É São Miguel Arcanjo, né? E que ele apareceu no Brasil para encerrar a Revolução de 32, quando o Brasil estava em conflito. Pergunta a ele: será que São Miguel traria a paz nesse momento? Ah, eu acho que nem São Miguel resolve, viu, Ti?
1: Não, né? Tem solução aqui, não. O Thiago, gente, é um cara incrível. Eu até queria recomendar ele pro programa do Lucas.
0: Sim, tem histórias.
1: Ele vai contar histórias de terror.
0: Não só disso, ele tem muita história.
2: Muito bem.
1: Não, olha, gente, no momento nem Nossa Senhora Aparecida, nem São Miguel, a gente não tá com saída. Vai aparecer ainda, vai aparecer.
0: Ó, São Miguel
1: Arcanjo. No momento não tem solução.
0: Eu fiz uma oração pra ele essa semana, ele me resolveu um negócio que eu precisava, só vou dizer isso. Eu sou a santeira.
2: Foi. Muito bem.
0: Maravilhoso, São Miguel Arcanjo. Façam também.
2: Ok. Bom, 4h36, uma mulher condenada à morte nos Estados Unidos sobreviveu à própria execução. Krista Pike, de 50 anos, recebeu duas doses de um remédio letal na noite de quarta-feira, no Tennessee, mas continuou viva e foi levada ao hospital. Condenada por homicídio, ela seria a primeira mulher executada no estado em mais de 200 anos. Segundo testemunhas, ela reclamou que o braço estava queimando e ficou ofegante durante o procedimento. Nossa. Até agora, a defesa diz não ter informações sobre o estado de saúde dela. O chefe de direitos humanos da ONU, Volker Turk, pediu que os Estados Unidos não tentem executá-la de novo e classificou o sofrimento como cruel. O governador do Tennessee mandou investigar o caso e suspendeu as execuções no estado até o final do ano.
0: Que é, chega a ser uma sessão de tortura, né? E ela foi presa quando ela tinha 18 anos ainda, por esse crime. E ela matou, né? Julgada já. Ela e o namorado são acusados. Mataram uma outra jovem com a facadas. Foi terrível. Mas é isso. Era a primeira mulher em 200 anos a ser morta ali.
2: O sofrimento executada. De quem morreu foi mais cruel do que o dela agora. Ah, né? Só pra deixar claro aqui, tá?
0: Sim. E aí, mas é uma história bem. E lembrando que quando a pessoa é executada ali na injeção letal, os parentes são convidados a ver. Deve ter sido um show de horror, né? Realmente terrível, tentando matar essa mulher duas vezes e agora a ONU intercedendo. Bom, e daqui a pouquinho a gente fala sobre os bastidores da crise entre Cristiano Ronaldo e Jorge Jesus. Primeiro-ministro de Portugal precisou entrar em campo e ligou pro presidente da federação horas do jogo contra a Dinamarca.
2: Horas antes do jogo.
1: Fala da enquete de novo, vai.
0: Tomás, vai.
2: Eu vou trazer até uma parcial aqui antes da gente ir pro noticiário local. Porque
0: boa.
2: O Cristiano Ronaldo tava ganhando de lavada, hein? Vamos ver aqui.
0: Mas teve ouvinte que tá votando no Roberto Leal porque gosta.
2: Teve um cara que votou no Roberto Leal e falou que não era por... que era homenagem mesmo, porque ele era fã do Roberto Leal. Tá mais equilibrado agora, hein? Cristiano Ronaldo 30%, Roberto Leal 26%, Luiz de Camões, que tava lá atrás na lanterna, agora é o terceiro com 23%, e o grande Vasco da Gama com apenas 21%. Dá tempo ainda de você votar, tá no nosso chat, no TMC News BR, a enquete de hoje: qual é a pessoa mais importante da história de Portugal? Vá lá participar com a gente.
0: Deixa eu só aproveitar
1: Roberto
0: aqui e mandar...
1: Leal.
0: Deixa eu mandar um abraço pra Dona Aparecida, que é a avó do Flavinho, nosso ouvinte, tá fazendo 104 anos esse ano, porque eu comentei do dia do idoso, 104 anos.
2: Que legal, hein?
0: A Dona Aparecida Lúcida, diz aqui o Flavinho.
2: Olha, Portugal tá ganhando da Dinamarca, mesmo sem Cristiano Ronaldo. O jogo tá no intervalo lá em Copenhague, 2-1 pra seleção portuguesa. Noticiário local chegando.
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5: É sonhar e poder ver algo se formando. É tentar até saber como, onde, quando. É ver tudo aqui presente.

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17: Opa, tô de volta, hein? Agora 4h44 e acabou de sair aqui, gente, pela divulgação, pela Defesa Civil aqui da capital. Máxima hoje em 36,4 graus, registrada por volta de 2h15 da tarde na Regional Venda Nova. A umidade relativa do ar ficando em 24%. Portanto, 36,4 graus trata-se da segunda maior temperatura do ano aqui em Belo Horizonte. A primeira, a gente lembra, foram 36,6 graus, né? 0,2 a mais registrados na terça-feira, dia 29. Então hoje, 36,4. Já pegou aí o seu sol? Vai lá. Aquela música, quando o segundo sol chegar, já tá desatualizada, viu, gente? Obsoleta com o dia. É, já tem uns 48 sóis aí, viu? Sol, sóis aí. Você fica à vontade, pega o seu e sai da fila. É, e você sabia que tem cassino lá no bairro Belvedere, meu amigo? É, eu também não sabia não, mas a Polícia Civil já sabia, já estava de olho e ontem apreendeu itens relacionados a jogos ilegais, computadores, notas promissórias e materiais com dados de cartões clonados durante a operação realizada em uma casa de jogos no bairro Belvedere, região centro-sul aqui da capital. A ação encontrou arquivos que, segundo a investigação, apresentam indícios do funcionamento de uma central de clonagem de cartões lá no imóvel. Batizada de Operação Blackjack, a ação foi desencadeada a partir de uma investigação conduzida pela DEAD, a Delegacia Especializada em Atendimento à Pessoa com Deficiência ao Idoso. O inquérito teve início após dois frequentadores lá do estabelecimento denunciarem que foram agredidos no local por causa de dívidas relacionadas a jogos. O imóvel descrito pela Polícia Civil como uma casa de alto padrão foi alvo, né? Portanto, de um mandado de busca e apreensão. E durante as buscas, né, além dos materiais ilegais, a exploração de jogos de azar, investigados também localizaram, né, os investigadores localizaram computadores, documentos, notas promissórias e arquivos contendo informações que levantaram suspeitas sobre a utilização do espaço para clonagens de cartões. A apuração, segundo a PC, também reúne indícios de outros crimes que estariam relacionados à atividade de jogos, entre elas extorsão, agressões físicas e ameaças. Meu amigo, nem a área nobre tá livre do crime, não. A turma tá sapecando aí, ó, jogos cassino clandestino no Belvedere, quem diria, hein? Falando em Belvedere, o Pedro Gonçalves tá por aqui, tem informações lá do bairro nobre da região centro-sul da capital. Fala aí, Pedrão.
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18: 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Marum, vamos agora para o trevo do Belvedere. Motorista que vai em direção à Avenida Raja Gabalha, reduz a velocidade na Avenida Luiz Paulo Franco e também na MG30 já no Vale do Sereno. A melhor opção para o motorista nesse caso é ter paciência, viu? Não há desvios que valham a pena. Depois disso, Raja Gabalha tem trânsito bom no caminho para a região central e no sentido oposto, MG30 e Luiz Paulo Franco com pista livre. 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
17: Valeu, Pedro! Daqui a pouco tem Minas TMC segunda edição, hein, gente? 4h48.
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20: Alvarez, Tomás, a gente sempre fala aqui da falta de propostas, né? Na verdade, os candidatos precisam apresentar o livro de propostas pro TSE. Mas não falam muito sobre isso. E a TMC tem feito um trabalho bem legal aqui, especialmente da galera do nosso site, de trazer algumas das propostas desses candidatos em relação a alguns pontos. Hoje, pedir.
21: Acharam?
20: Aqui...
21: Encontraram alguma coisa?
20: Conseguiram? Jorge Santiago, repórter do nosso time tmc.com.br, estreando aqui no link, vai contar melhor pra gente sobre os planos de governo dos candidatos voltados às mulheres nas eleições. Eu puxei sardinha pro meu lado agora, né, Jorge? Pro nosso lado, né? Boa tarde, seja bem-vinda.
21: Você obrigada, sempre puxa, Mayara, chega a ser assim cansativo quando você faz isso, todo dia.
20: Eu faço isso porque eu sou minoria, né, Ben? Agora trouxe
22: agora
20: aqui.
22: Tá 50%.
20: Agora tá 50%. A Georgia tá sem o ponto. Ele, o
21: pede
20: ponto
21: pra
20: aqui
21: Georgia
20: pra te ouvir.
21: Botar o ponto.
20: Aí eu vou botar nela enquanto ela fala aqui. Vai lá, Georgia, manda ver.
23: Então, hoje eu vim falar sobre uma análise feita pela especialista em direitos humanos, a Daniele Acamini. Ela avalia o que pode virar realidade e o que deve ficar só na promessa nas propostas dos candidatos à presidência para as mulheres. Então, o levantamento, ele analisou os planos de governo de Flávio Bolsonaro, Luiz Inácio Lula da Silva, Ronaldo Caiado e Romeu Zema. E segundo essa pesquisa, as propostas com a maior chance de virar realidade são aquelas que usam estruturas que já funcionam no país. Nesta quinta-feira, o governo aprovou um parecer que garante afastamento remunerado a mulheres vítimas de violência doméstica.
20: Muito bom.
23: Mas, apesar disso, apesar dos candidatos focarem no reforço policial e na criação de delegacias 24 horas, esse estudo também aponta que as propostas falham em responder a uma questão central da violência doméstica, que é como tirar a mulher do ambiente e do convívio social do homem agressor com segurança.
20: Inclusive, de acordo aqui com o nosso site, né, a análise mostra aí que as propostas que têm mais chance de sair do papel mesmo são aquelas que já têm ali, como disse a Georgia, né? Ações, por exemplo, como ampliar as salas lilás nos hospitais e delegacias, o reforçar o uso de tornozeleira nos agressores, integrar o Ligue 180 a botões de emergência, é mais rápido fazer. É só você, não precisa criar novos órgãos, nem gastar nada muito assim, né? Agora é isso, as propostas que têm que né, criar alguma coisa do zero, esbarram na questão ali da falta de orçamento. Então você pode acompanhar lá essa análise feita. A Daniela Camini, a Daniela Camini, é uma advogada de direitos das mulheres. Ela ajudou a formar a Casa da Mulher Brasileira aqui no Brasil, que é um grande avanço. Sejamos justos, foi implantada no governo Bolsonaro, foram implantadas essas casas onde as mulheres encontram apoio 24 horas por dia. Infelizmente, não está em todo o Brasil, não estão em todo o Brasil. Aqui em São Paulo tem ali no centro, no Cambuci, se não me engano. E ela fez esse levantamento, está lá no nosso site. Se você quiser acompanhar, é só entrar no tmc.com.br. Georgia, muitíssimo obrigada, viu?
23: Obrigada.
20: Até mais.
23: Até mais.
21: Bem-vinda, Georgia.
23: Obrigada. Um prazer falar com vocês.
21: Bem-vindo ao caos.
20: Bem-vindo ao caos, Georgia.
0: Bem-vindo ao caos.
20: Você se assustou? Você tá assustada de encontrar a gente aqui?
23: Assim, um pouquinho.
20: A gente é tão legal, Georgia.
23: Não, é porque eu sou nova, entendeu? Tô chegando ainda.
20: Tô chegando com você, tá ótimo.
0: Já você já vai estar chamando o Alvarez de
21: tiozinho. Tá com medo de você, Mayara. Você que assusta. Só você.
23: Não, só que isso.
20: Você acha que vou pegar uma mulher contra outra mulher aqui?
23: Mulheres unidas agora.
20: Nossa, se liga, Alvarez, solidariedade. Ah, obrigada, viu, Georgia. Não precisa, se comprometer muito, não. Deixa isso comigo, que com esses dois eu me resolvo.
0: Um abraço.
23: Obrigada,
0: aqui.
23: Gente.
0: Valeu, Georgia. Leonardo tá com a gente. Rafael S. Game. Carlos Henrique Torre, também o Eudes Paulo 1767, enfim, o Sérgio Henrique 2631, e as críticas acabaram já ficando para trás, eu perdi várias delas, então não vou poder ler pro Alvarez aqui, mas o que teve de cacetada para mim e para você no comecinho, por razões distintas. Mas vamos lá, o Flamengo entrou na briga contra o fim das apostas esportivas online no Brasil. O ministro Luiz Fux, do Supremo Tribunal Federal, autorizou o clube a participar da ação que questiona a medida do governo Lula. O Flamengo entra como interessado, ou seja, pode apresentar informações e argumentos, mesmo sem ser autor do processo. A ação foi apresentada por associações das empresas de apostas. Elas querem que o Supremo analise o caso com urgência, porque a medida provisória já está valendo. O Flamengo diz que quer mostrar ao tribunal o impacto da mudança no esporte. Os clubes são diretamente afetados, porque muitos têm casas de apostas como principal patrocinador e outros times já se organizavam para fazer o mesmo pedido.
20: Se não me engano, o Flamengo é o que tinha o maior contrato, né, com uma bet de, acho que 268 milhões no ano.
0: Flamengo tinha o maior, acho que o Corinthians tinha o segundo maior, e estamos falando de milhões de reais, evidentemente.
20: Quase 300, no caso, né, do Flamengo. Agora vamos chegar à nossa polêmica do dia. Na verdade, é polêmica, né, porque virou o assunto da nossa enquete. Quem está com a gente aqui ao vivo é o querido Fabiano Fará.
0: Ora, pois.
20: Rapaz, até primeiro-ministro se enfiou na briga.
0: Um caso de segurança nacional, né?
20: Não é? Nossa, mexeu com os brios dos
0: portugueses. Essa vinheta me derruba.
20: Fala aí, Fará, boa tarde.
0: Tudo bom? Boa tarde, um abraço a todos.
21: E aí?
0: Cara, eu tô aqui tentando entender a lógica. Me dá o sentido de que o Jorge Jesus tem que ter autoridade para fazer o que ele quiser com a seleção. Se deram a ele este cargo, ele decide, toma decisões do jeito que ele quiser. Mas pelo envolvimento, né, do primeiro-ministro de Portugal, ligando pro presidente da Federação Portuguesa, ligando pro Jorge Jesus, eu queria ser algo que pudesse escutar aquilo ali.
21: Sim.
0: Né?
20: Não sei qual foi o tom. Eles quebram, né?
0: Não sei qual foi o tom que ele falou. A declaração do Cristiano Ronaldo nas redes sociais é: logo falarei a verdade, cara, que é um tom meio ameaçador de que algo aconteceu errado.
21: Claro.
0: Né? Eu não consigo chegar numa conclusão de quem esteja certo. Eu, óbvio, eu não posso tirar. O Ronaldo, ele abandonou o treino da seleção. Isso é errado. E lá tem punição, né?
20: E o Cristiano Ronaldo não é de fazer isso, né? Um cara que me parece um cara profissional.
0: Só que o Jorge Jesus teria combinado algo com ele e não cumprido.
21: Tá. Mas foi o que ele falou na coletiva ontem, antes do abandono do Cristiano Ronaldo. Eu combinei com ele que ele entraria no segundo tempo, mas o jogo não permitiu isso. O jogo é o futebol, você não combina com o adversário o que vai acontecer, não é uma peça de teatro que os artistas vão e apresentam algo previamente ensaiado. Mas deixa o leigo fazer uma pergunta.
0: Deve.
21: Por que é que o Cristiano Ronaldo não entrou no primeiro tempo como titular? Por que ele tava no banco?
0: Opção do técnico num jogo fora de casa contra uma seleção muito forte. Ele jogou contra País de Gales, se não estiver enganado, e não jogou contra o adversário mais forte, quando a seleção portuguesa precisava de mais intensidade, para usar um termo da moda no futebol. Cristiano Ronaldo, ele não marca, Alvarez.
1: Mas desde a Copa ele tá em decadência. Essa é a realidade. Assim, eu sei o que ele representa, eu sei o que ele representou em termos de títulos, tal, também qualidade técnica, mas desde a Copa ele não vem entregando o que entregaria em alto nível. Então, ele também tem que ter o Simon Call de, pô, tá na hora de eu parar. Ele quer atingir 1000 gols.
0: A não ser que o Jorge Jesus tenha sido muito indelicado com ele, tenha sido
1: também grosseiro, pode ser.
0: Porque o Jorge Jesus, ele é difícil.
1: Ele ganhou o quê pra ser assim?
0: Ah,
1: ele
0: ganhou Libertadores, ganhou o Campeonato Brasileiro pelo Flamengo, ganhou todos os títulos nacionais possíveis em Portugal. É um técnico então, com currículo, com carreira.
20: O Pará não concorda muito com o Jorge Jesus.
21: É, também isso.
0: Mas a não ser que
21: tenha perdido isso. Tô achando que o Pará não tem paciência nem pro Jorge Jesus, nem pro Cristiano Ronaldo. Tô achando que esse assunto aí não
0: dá. Falou ontem, por exemplo, que o Neymar joga mais que o Cristiano Ronaldo. Sim. Pena que eu não tava nessa.
1: Tecnicamente é melhor. Tecnicamente é melhor. Agora, em termos de títulos,
0: Mas entregou menos, né? Enfim.
20: Essa é uma outra discussão. A paciência do Fará já esgotou com o próprio Neymar, porque ele defende, mas a paciência dele deu uma esgotada.
1: Eu continuo defendendo. Não, assim, eu defendo o bom futebol, eu gosto. Eu acho que ainda tem. Dá pra dar um caldo. Você viu já a seleção perdida, assim, uma referência técnica?
20: Sim.
1: Neymar servia pra isso também. E. Só que, assim, nessa comparação, eu quis dizer, tecnicamente, pra mim, o Neymar tem muito mais recursos. Agora, em títulos e conquistas.
0: O Neymar é mais espetaculoso, ele dribla melhor do que o Cristiano Ronaldo. Mas quem chuta melhor, quem cabeceia melhor, quem tem mais força física, quem usa melhor o corpo. O futebol tem várias outras.
1: Como disse Parreira uma vez, né, Alvarez?
0: Eu nem escuto, o Neymar é muito mais habilidoso.
1: Como disse Parreira uma vez, pra mim o gol é um detalhe. Eu gosto do espetáculo.
0: Tá bom, tá certo. Frase mal compreendida.
1: É verdade, é verdade.
21: Deixa eu aproveitar que o Fará tá aqui, vocês puxaram assunto pro Brasil. E aí, o Ancelotti vai acertar alguma hora ou vai continuar nessa. Mais ou menos aí.
1: Não, eu não tenho a mínima ideia, porque assim, ele, daquele esquema, quatro, com dois volantes, não deu certo. Vamos preencher o meio de campo,
0: Mas melhorou
1: aí ele um melhorou, aí ele falou, mas eu vou voltar com 4-2-4. Eu já não entendo mais nada. Acho que o Mister tá totalmente diferente daquele que comandou grandes clubes na Europa, viu?
0: Parece não ser mais o mesmo.
20: Bem na nossa vez.
21: Só falta você dizer o que você disse do Cristiano Ronaldo. Que o Mister tá decadente também.
1: Não, o Mister não tá decadente. Ainda. Mas se fosse brasileiro, tava na rua já.
20: Com certeza.
0: Boa. Sim,
20: valeu, Fará. Pra você, Fará.
0: Olha, adivinha quem ganhou a enquete?
20: Quem?
0: Sim!
20: Aê, ó, Cristiano Ronaldo, tá vendo, Valvarez?
0: 33%.
20: É que o Fará foi lá e começou a votar, pediu pra família toda dele votar ali no Cristiano Ronaldo, foi isso.
0: Roberto Leal na segunda posição, 25%. 22% pro Vasco da Gama e 20% pro autor de Os Lusíadas, Luiz Vaz de Camões. Valeu, Alvarez. Até domingo, Alvarez.
21: Valeu, até amanhã.
20: Que é
21: amanhã,
20: domingo, até rapaz? Você não vai trabalhar amanhã, não?
0: Valeu.
20: Não,
0: eu
1: tá queimando etapas, hein?
21: Então, eu que não tô com vocês amanhã.
20: Você vai estar em deslocamento.
0: Deslocamento, exato.
20: Você vai trazer o nosso chocolate, com o nosso chocolate, com o nosso vinho português.
21: Presencial aí, levando chocolate Tony, né? Que pediram aí, né? Tem um tal do Tony, né?
20: Ah, você trouxe.
0: Existe. É bom, bom.
20: Vai descobrir.
0: Tchau, Mayara.
20: Beijo, meninos. Até mais.
1: Valeu, gente.
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2: Muito boa tarde para você, 5:01, tá começando mais o Minas TMC, segunda edição, hoje, quinta-feira, dia 1º de outubro de 2026, estamos começando o mês mais lindo do ano, viu, modéstia à parte. Na próxima hora você fica comigo, Marina Matos, e com ele, Bruno Marum. Boa tarde, Bruno.
3: Ei, Marina, boa tarde para você, boa tarde especialista para quem tá ligado aqui com a gente, e lembrando que nós estamos ao vivo, né, no dial para Belo Horizonte e região metropolitana, né, nos 88,7 FM, e para o Brasil e para o mundo, pelo aplicativo TMC e pelo site tmc.com.br. E aí eu aproveito para te convidar a participar aqui com a gente, né, pelo nosso WhatsApp. Manda para cá o que você quiser, quer mandar um elogio, quer mandar uma crítica, quer mandar uma sugestão, um comentário, uma denúncia, fique à vontade. 999-448870. É o nosso WhatsApp, 31 é o código de área, 999-448870, manda pra cá, interaja conosco, meu amigo e minha amiga.
2: Você também pode acompanhar a gente pelo Instagram, @TMC Minas Gerais, lá você vê os bastidores, as notícias que interessam o seu dia a dia.
3: Então, bora então começar, 5:02, chegou a hora então da gente começar o Minas TMC, segunda edição, vem com a gente.
2: Eleições 2026, está chegando a hora e a Justiça Eleitoral prepara uma grande estrutura integrada para garantir a tranquilidade dos eleitores em todo o estado. Mais de 40 mil policiais militares estarão mobilizados no domingo.
3: Cleitinho apresenta propostas para Minas em encontro com a Fecomércio Estadual.
2: Prefeitura de BH autoriza desapropriação de imóveis na região oeste da capital para a construção do MOVE aí da Avenida Amazonas.
3: E também, Belo Horizonte amplia em 164% a oferta de mamografias na rede municipal de saúde.
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3: Ô Marina, vamos começar. A gente trouxe aqui até uma nota de calor, né, para falar sobre o calor que está aqui em Belo Horizonte. Vamos deixar ela para daqui a pouquinho. Vamos abrir, né, com o nosso, a nossa eleição, a nossa política de cada dia. Porque, olha só, gente, com foco na livre circulação das estradas, as forças de segurança estarão reunidas em um gabinete do Tribunal Regional Eleitoral aqui de Minas, em Belo Horizonte, para garantir, né, o direito do voto no segundo maior colégio eleitoral do país neste domingão.
2: Esse gabinete, ele é montado desde 2008 dentro do TRE aqui do estado para garantir resposta rápida no dia da votação. E a Mariana Reis tem todos os detalhes. Boa tarde, Mari.
6: Com base no que aconteceu no Nordeste nas últimas eleições presidenciais, o principal foco da Polícia Rodoviária Federal neste ano será desobstruir as estradas para que nenhum eleitor seja impedido de votar. A prioridade foi detalhada pelo superintendente da PRF em Minas, Marcelo Viana.
7: Nas eleições em 2022, nós estávamos aqui presentes, não tivemos qualquer situação no estado de anormalidade, mas já com o planejamento montado em 2026, nosso principal foco será a garantia da circulação de todos.
6: A ação faz parte de todas as que serão coordenadas aqui do GIS, Gabinete Integrado de Segurança do Tribunal Regional Eleitoral de Minas Gerais, em Belo Horizonte. No domingo, o gabinete vai reunir todas as forças de segurança para garantir resposta rápida às ocorrências. Em detalhe, as mais comuns é o desembargador do TRE e coordenador do gabinete, Paulo Tamburini.
8: Transporte ilegal de eleitor, como alimentação de eleitor, fornecimento de brindes, presentes e coisas do gênero, e boca de urna. Né? Nós estamos atentos a todos esses movimentos. E todos aqueles que ousarem enfrentar a lei eleitoral, eles serão presos e processados devidamente. Não se espera nada além, e evidentemente, se houver, nós estamos preparados para enfrentar. Há sempre o risco de aqueles ânimos exaltados em razão daquele fato causar algum tipo de conflito ou algum tipo de tumulto. Para esta finalidade, todas as forças de segurança estarão preparadas e têm uma ação, um procedimento especial para o encerramento e pós-eleição.
3: Muito bem, então tá aí, ó, né? Tudo que espera-se, né, das eleições aí, toda a infraestrutura, né, Marina, montada. Eu já vou aí, acho, para minha quinta cobertura de eleição.
2: Ah, olha, e todo ano é isso coisa. Mesmo.
3: Todo ano é isso, né? Monta-se lá esse gabinete e é legal que toda hora, né, assim, de duas em duas horas, eu não me lembro mais ou menos assim, né? Não tem uma frequência certa, mas aí vem alguma, né, comandante de alguma força de segurança para dar coletiva, para dar um balanço, fazer um balanço, né, das ocorrências e tudo mais. É bem legal essa cobertura, né, para a gente da imprensa.
2: É, e eles vão junto a diversos, como a Mari trouxe, né? Polícia Civil, Militar, sim, Federal, Rodoviária Federal. Aí o pessoal traz um balanço, né? Ah, boca de urna, foi tantas prisões. Exatamente. Ah, de destaque não sei aonde, fulano de tal. É. Então, traz todas essas atualizações, que é o que a gente consegue repassar para vocês aí de casa.
3: É isso mesmo. Ó, falando em atualizações, vamos saber como é que tá a atualização do trânsito, por quê? Pedro Gonçalves está aqui com a gente e chega falando da Avenida Amazonas. E aí, Pedro, boa tarde mais uma vez, diga lá.
9: 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Boa tarde para você, Marum, para você, Marina, e para o ouvinte do Minas TMC, segunda edição. Começamos destacando a Avenida Amazonas, que tem filas no caminho para Contagem. O motorista reduz a velocidade do bairro Prado, indo assim até o viaduto sobre a Tereza Cristina por excesso de veículos. Quem passa pela própria Tereza Cristina também reduz a velocidade do viaduto Itamar Franco até o acesso para a Avenida Silva Lobo. Nesse caso, vias internas do Calafate podem ajudar. E no sentido oposto, Antônio Carlos e Tereza Cristina com trânsito bom. 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
2: 5:08 e Minas, gente, volta a ser um dos principais focos da disputa presidencial, justamente pela pequena diferença registrada na última eleição. O Júnior de Castro traz todas as informações, vamos ouvir.
10: Pois é, em 2022, Lula venceu Jair Bolsonaro aqui em Minas por apenas 49.650 votos, uma diferença de 0,4 de ponto percentual. Agora, Lula e Flávio Bolsonaro intensificam a campanha aqui no estado, na reta final do primeiro turno, mirando tanto seus redutos tradicionais quanto cidades onde a disputa foi apertada. Lula esteve, por exemplo, em Montes Claros, no norte de Minas, onde Bolsonaro venceu por pouco em 2022. Já Flávio passou por Teófilo Otoni e Governador Valadares, no Vale do Mucuri e no Rio Doce, regiões onde o eleitorado bolsonarista tem forte presença. Aqui na capital, os dois apostam em mobilizações. Lula volta aqui para BH nesta sexta-feira na Praça da Liberdade, enquanto Flávio Bolsonaro conta com um ato organizado pelo deputado Nicolas Ferreira. E a pesquisa Datafolha ajuda a explicar essa corrida pelo voto mineiro. No segundo turno, Flávio aparece com 46% das intenções de voto contra 44% de Lula. Com a margem de erro de 3 pontos percentuais, há um empate técnico. Já no primeiro turno, Lula tem 39% dessas intenções de voto e Flávio 37%, também dentro dessa margem de erro. A pesquisa ouviu 1.204 eleitores em Minas Gerais entre os dias 22 e 24 de setembro. 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
3: Valeu, Júnior de Castro, e acabou de sair, como diz, né? Acabou de sair do forno uma pesquisa Datafolha encomendada pela TV Globo, não é isso, Marina?
2: É isso mesmo, saiu agorinha mesmo, viu, gente? Pro governo de Minas, aí no primeiro turno, na estimulada, os votos totais a gente vai trazer para vocês. Cleitinho Azevedo liderando com 40%, Patrus Ananias na sequência com 16% e Alexandre Calil do PDT com 11%.
3: O Flávio Rosco aí do PL tem 4%, o Matheus Simões do PSD também 4%. E o Gabriel Azevedo, do MDB, tem 2%.
2: O Ben Mendes, do Missão, professor Túlio Lopes, do PCB, e o Henrique Arias, também Indira Xavier, Rafael Duda, todos com 1%. Branco, nulo ou nenhum, 9%, os indecisos com 8%. Tá aí mais uma pesquisa, assim, saindo do forno mesmo, agora às vésperas da eleição, né?
3: Exatamente, olha só, foram entrevistados 1.204 eleitores de 16 anos ou mais, entre os dias 28 de setembro e hoje, em 1º de outubro. A margem de erro é de 3 pontos percentuais, para mais ou para menos. O nível de confiança dessa pesquisa é de 95%, pesquisa que foi registrada na Justiça Eleitoral sob o número MG 09729/2026.
2: E só mais uma curiosidade, em segundo turno, Cleitinho lidera em todos os cenários também. Saiu agora nessa pesquisa Quest, divulgada há pouco, Cleitinho Azevedo, tanto com o Calil quanto com outros, também concorde. Em segundo turno, Cleitinho lidera em todos os cenários também. Saiu agora nessa pesquisa Quest, divulgada há pouco, Cleitinho Azevedo, tanto com Calil quanto com outros, também concorrendo.
3: Teve 40% no dia 24 de setembro e 40% agora. O Patrus, que é o segundo colocado, caiu 1%, de 16, ele tinha 15, ou melhor, subiu, né, para subiu 1%, tinha 15, subiu para 16. O Calil caiu 2%, de 11 para 9. O Flávio Roscoe e o Matheus Simões subiram 1% em cada um, de 4 para 5, assim como o Gabriel Azevedo subiu de 2 para 3. Né, o resto tá 1% apenas, então não tem, né, não tem aquela participação, assim, né, então vai ficar nessa, né, tudo leva a crer que teremos aí Cleitinho e Patrus Ananias no segundo turno, ou quem sabe o Cleitinho, se der aí uma arrancada, pode até vencer no primeiro turno, mas acho pouco provável, né?
2: Eu também acho pouco provável, é possível, mas improvável. Vamos ver, né?
3: Vamos,
2: porque pesquisa
3: aguardar,
2: é pesquisa, né, Maru?
3: Pesquisa é pesquisa, e eleição a gente sabe que, né, política, tudo muda muito rapidamente.
2: E vamos aproveitar que a gente está falando do Cleitinho, Maru, para a gente ir para esse próximo assunto.
3: Exato, vamos
2: porque,
3: lá.
2: Porque a Fecomércio, ela tem feito aí diversas agendas aí com os candidatos, né? E hoje recebeu o candidato ao governo de Minas, o Cleitinho, e também o candidato a vice, Eduardo Falcão, do Republicanos.
3: Pois é, esse encontro foi realizado lá na sede da Fecomércio, no centro da capital, e contou com a participação de diretores do Sistema Fecomércio, SESC e SENAC.
2: Durante a reunião, o presidente do Sistema Fecomércio de Minas, Nadim Donato, entregou aos candidatos a agenda estadual do Sistema Comércio de Minas Gerais.
3: O documento reúne propostas para contribuir com a formulação de políticas públicas voltadas ao desenvolvimento econômico e social aqui do estado.
2: E a agenda trata de temas como ambiente de negócios, qualificação profissional, eficiência dos serviços públicos, inovação, infraestrutura e crescimento sustentável.
3: O candidato Cleitinho, né, durante o encontro, falou sobre as propostas dele sobre segurança pública. Vamos conferir o que disse aí o Cleitinho Azevedo.
11: Segurança pública, gente, que ó, pode ter certeza que vocês terão toda a autonomia, né? Quem tá na rua é um policial, a gente vai valorizar você, sim, vai trazer estrutura com tecnologia, como eu disse, né? Tem candidato que não tem proposta, mas estou usando a minha proposta sobre a questão de fazer da criminalidade um verdadeiro Big Brother, de poder monitorar com câmeras inteligentes em todo o interior de Minas Gerais, e está usando a minha proposta, então a gente vai fazer isso para poder combater a criminalidade aqui em Minas Gerais.
12: Valeu, acabando no primeiro ou no segundo turno aqui em Minas Gerais, o senhor vai oferecer
11: para... Obrigado, gente. Já deu. Vamos começar lá.
2: Pois é, o Cleitinho saiu, mas a gente tem mais um comentário dele, porque ele também falou sobre uma possível vitória no primeiro.

0: noturno, gente. É, vamos ouvir agora o que disse Cleitinho.
1: Tem essa possibilidade, a gente vai trabalhar com ela também. E é muito mais importante, gente, terminar no primeiro turno. Aí eu peço agora para quem está me vendo aqui, votar para acabar com o primeiro turno. Sabe por que eles não querem? Eles querem segundo turno? Algumas pessoas? Porque é mais fundo eleitoral que eu não estou usando. Então, segundo turno é mais dinheiro público gastado no ralo com político. Com o Ed Banner, que quer frescuragem, que é baranguice, mais santinho, que fala que é santo, mas ó, que ganha eleição, vira um diabo na vida dos outros. Então, para que fazer segundo turno com dinheiro público, gente? Vamos acabar com isso agora, vamos acabar no primeiro turno. Vai ser a campanha mais barata do Brasil. A campanha mais barata, pega de todos os governadores que estão candidatos, estão liderando pesquisa, pega a minha campanha, o valor que eu estou gastando, estão mentindo agora, dizendo que eu posso ficar inelegível. Acho que bateu tanto desespero nesse pessoal, falando que eu vou ficar inelegível, qual de voo? Pelo amor de Deus, parem de mentir, aceita que dói menos. Eu não prejudiquei, passei a minha campanha inteira fazendo bem, não prejudiquei ninguém, não preocupei com a campanha dos outros. Quando eu fico preocupado com a campanha dos outros, só mostra que é um derrotado. Porque se estivesse fazendo campanha de verdade, não estava preocupado com a minha campanha. Eu não agredi ninguém, não prejudiquei ninguém e vou continuar fazendo isso. Eu estou no meio do povo, estou andando no meio do povo, olhando na cara do povo. Ontem eu estava ali aqui em Belo Horizonte, no centro da cidade, aqui sozinho andando aqui pedindo voto. Fazem isso, candidato. Você está preocupado comigo? Vocês estão preocupando tanto comigo que estão esquecendo de pedir voto. Por isso que vai perder.
2: Esse é o Cleitinho Azevedo. Olha só, gente, também presente lá, né, o presidente do Sistema Fé Comércio, né, o SESC e SENAC, o Nadim Donato, destacou, né, a importância desse encontro. Vamos ouvir o que disse o Nadim Donato.
3: Olha, a Fé Comércio, ela convidou todos os 6 melhores classificados nas pesquisas, né? E ficou faltando realmente o candidato Cleitinho, ele falou que deve estar chegando em breve. A ideia nossa é poder que cada um desses candidatos entendam a importância do nosso sistema. Nós temos mais de 800 mil empresas no estado de Minas Gerais, na base da Federação do Comércio. Dessas empresas, mais de 4 milhões de empregos diretos, e isso representa muito do PIB mineiro, mais de 60%. Então, acho que é importante ele escutar as nossas demandas. A Fé Comércio está aqui para ajudar o Estado. Aquele que vencer vai ser ajudado pela Fé Comércio no que tange o comércio de bens, serviços e turismo. E o mais importante, seremos parceiros para que o Estado cresça. O desenvolvimento do Estado é fundamental para o nosso desenvolvimento.
4: Qual que é o PIB hoje do comércio na economia?
0: Tá aí a fala de Nadim Donato, presidente aí do Sistema Fê Comércio. Gente, a gente volta a falar das pesquisas eleitorais, que a gente falou, né? Que a pesquisa acabou de sair, o pessoal tá atualizando os dados agora e a gente já tem o resultado do Senado, né, Marum?
2: Bora lá, ó. As pesquisas da Datafolha, né? Também divulgada agora, né? Levantamento encomendado pela Globo e pela Folha de São Paulo. Na pesquisa espontânea, em que os nomes, né, dos candidatos não são mostrados aos eleitores, 61% estão indecisos.
0: Pois é, e aí a gente, na pesquisa estimulada, quando os nomes são apresentados para os entrevistados, Marília Campos do PT aparece com 13%, Carlos Viana do PSD com 11%, Aécio Neves do PSDB também com 11% e Domingos Sávio do PL com 9%.
2: Pois é, em 2026 serão eleitos 2 senadores, a gente lembra, né, em cada estado e também no Distrito Federal, para renovar 54 das 81 cadeiras, por isso cada eleitor precisará, né, votar em 2 candidatos diferentes, não é possível escolher o mesmo nome 2 vezes. Tá bem parelho essa aí, hein?
0: Tá,
2: Mariana.
0: O Senado tá tudo
2: nada.
0: Muito difícil.
2: Até o Domingos Sávio tem chances, ó. Porque são, sim, 2%, né? 3% para mais ou para menos, né? São 2%, né? Então, 3 pontos percentuais para mais ou para menos. Então, ele tá com o Domingos Sávio, tem 9. Quem está liderando é a Marília Campos com 13.
0: E então, o mais curioso, Marum, é que essas porcentagens são as mesmas do dia 24 de setembro,
2: ninguém,
0: que
2: subiu,
0: é a última pesquisa.
2: Desceu, né?
0: É a mesma. Marília tinha 13, Viana e Aécio 11, Domingos Sávio 9, Marcelo Aro tinha 6, Áurea também tinha 5, tá tudo idêntico.
2: Então vai ser, né, no fim do bigode mesmo, vai ser ali na reta final, né, que vai definir essas 2 vagas aí pro Senado. Em Minas Gerais, vamos aguardar, né? Segue tudo indefinido.
0: É isso aí.
2: Bora seguindo, continuar a falar de política.
0: Vamos lá.
2: Porque, olha só, esse é candidato, hein? A Câmara Municipal de Belo Horizonte aprovou as contas do ex-prefeito Alexandre Calil referentes ao ano de 2020, que foi o último ano do primeiro mandato dele à frente aqui da Prefeitura.
0: Essa aprovação foi formalizada nessa semana através de uma resolução de setembro. O texto segue o parecer do Tribunal de Contas do Estado de Minas, que já tinha aprovado as contas em abril desse ano, sem nenhuma ressalva.
2: Pois é, na análise o Tribunal verificou, entre outros pontos, a execução do orçamento, os gastos mínimos com saúde e educação, as despesas com pessoal e o endividamento do município. Segundo o TCE, Belo Horizonte destinou 25%, viu, da receita para a educação acima do mínimo de 25% e 22% para a saúde também acima do percentual mínimo, que é de 15%.
0: O ano de 2020 foi marcado pela pandemia de Covid-19, a gente lembra, afetou a arrecadação, a administração dos municípios e mesmo nesse cenário, o TCE considerou que as contas da prefeitura apresentaram um equilíbrio fiscal. O tribunal fez algumas recomendações para melhorar procedimentos administrativos, mas não apontou nenhuma irregularidade que levasse à rejeição das contas.
2: Com a decisão da Câmara, fica concluído então o julgamento das contas de Alexandre Calil, referentes ao exercício de 2020 pelo Poder Legislativo Municipal.
0: É isso. Ô Maru, você sabe onde você vota?
2: Eu sei, já é o mesmo lugar já há anos. Esse problema eu tô... Só se mudou, mas eu acho que não mudou não. Hoje eu vi meu e-título, tava lá, o mesmo lugar.
0: Assim. Eu preciso checar o meu e-título. Eu mudei de forma definitiva o meu local de votação.
2: O domicílio,
0: pra
2: né,
0: cá. Isso. Recente, ano passado, se eu não me engano, eu sei o local onde eu voto, não a sessão, né? Mas é muito bom checar, né, gente?
2: É bom. Porque há 3 dias, né, do primeiro turno, o Tribunal Regional Eleitoral de Minas alerta eleitoras e eleitores para a necessidade justamente de conferirem com antecedência o local de votação.
0: É importante se planejar para poder ir e voltar com tranquilidade no dia de votação e a tempo. A consulta pode ser feita nos seguintes canais: pelo WhatsApp, com DDD 31-3307-1148, baixando, como a gente falou, o aplicativo do e-título, e pelo Disque Eleitor, que é a forma mais fácil. 148 é o principal telefone.
2: E o alerta é importante para quem solicitou, justamente como a Marina, a transferência, né, temporária. A Marina já pediu a transferência, né,
0: definitiva,
2: né, da sessão eleitoral, mas a temporária também precisa ficar esperto, né? Mas também porque alguns locais de votação, aí sim, ó, podem ter mudado, né, desde a última eleição. Acontece isso, você vota no lugar, mas aí por uma definição do TRE, muda-se a sua sessão para outro local. Então, os principais motivos para essas alterações locais de votação, quais são, Marina?
0: Reformas em andamento, problemas de infraestrutura que não puderam ser resolvidos a tempo da eleição, escolas que fecharam, identificação de locais mais acessíveis para receber o eleitorado. Eu vou checar agora, eu fiquei com receio. Vou checar aqui e conto para vocês se eu continuo votando no mesmo lugar, hein, gente?
2: Boa, é o seguinte, né, a gente já trouxe essa informação, mas é sempre bom repetir, porque até a última eleição, no dia, né, do pleito, o e-título ficava travado, né, para evitar, né, aquela super acesso, né, aquele número gigante de pessoas acessando, né, simultaneamente, para não cair o sistema. Mas agora, né, o Tribunal Superior Eleitoral conseguiu fazer, né, uma coisa mais robusta, digamos assim, e aí pode-se também, vai poder, o cidadão, o eleitor vai poder acessar o e-título no dia da eleição para conferir tudo isso. Eu acessei o meu hoje, estava lá tudo certinho, meu local, minha foto, como... Aí aparece se você está com a biometria válida, se está tudo certinho, né? Se a sua situação eleitoral está tranquila, está tudo certo, você está em dia, né, com a Justiça Eleitoral, então baixa, dá uma olhada, não custa nada.
0: E detalhe, né, Marum, a gente vai trabalhar domingão, estamos trabalhando, mas a gente vai votar.
2: Exatamente.
0: Vamos incentivar você aí de casa também para exercer o seu direito, tá?
2: Exatamente.
0: Como eleitor, vai votar, gente, é um papel importantíssimo.
2: Exatamente, vote com consciência. 5h23, bora pro primeiro intervalo.
0: Daqui tá a na pouquinho... hora.
2: Daqui a pouquinho a gente volta, tem muita informação, né, tem notícias policiais, tem condenações aí do Tribunal de Justiça, tem futebol, tem nosso entrevistado ao vivo, tema importante que a gente vai trazer daqui a pouquinho. 5h24, vou dar spoiler não, TMC quem escuta sabe.
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2: De volta em 5h26, este é o Minas TMC, segunda edição, hoje, quinta-feira, 1º de outubro, por aqui Bruno Maru e Marina Matos, e também, Marina, o trânsito, quem tá trazendo o trânsito pra gente?
0: É, o Pedro Gonçalves, ele tá sempre muito bem informado sobre o que tá acontecendo aqui na nossa cidade, e a gente vai agora pra Via Expressa de Contagem, vamos lá, Pedro, boa tarde.
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14: 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Marum e Marina, falamos agora da Via Expressa de Contagem no caminho para Betim. Motorista reduz a velocidade do conjunto Água Branca, indo a certo encontro com a Avenida Apio Cardoso, por causa de ocorrência nesse trecho. Tem bloqueio de parte da pista e o motorista pode passar pela Avenida João César de Oliveira, que tem situação melhor. Depois disso, tem trânsito bom no caminho para Betim e no sentido oposto, Via Expressa tem pista livre na chegada BH. 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
0: Estamos de volta às 5h27. Gente, muita atenção. A Prefeitura de Santa Luzia, aqui na região metropolitana de BH, reforçou a segurança no Conselho Tutelar do bairro de São Benedito a partir de hoje. Essa decisão aconteceu depois de um conselheiro tutelar ter sido agredido fisicamente pelo pai de uma criança atendida no local no início dessa semana.
2: Pois é, por causa desse ataque, o atendimento presencial havia sido suspenso, né, e mantido apenas em regime de plantão devido à falta de segurança. E aí, entre as novas medidas, a Guarda Municipal, né, Guarda Civil Municipal, terá um agente fixo lá no local de segunda a sexta-feira, das 8h às 18h, além de acompanhando todo o horário de expediente. O espaço também servirá como base para as rondas de bicicleta da corporação lá na região de São Benedito.
0: E além da presença diária, foi criado também um protocolo para atendimentos de alto risco. Em casos com histórico familiar violento, a guarda vai ter que ser avisada com antecedência para planejar um acompanhamento e garantir a integridade dos servidores e também da população. Muito que bem. Coisa, né,
2: coisa,
0: gente?
2: Coisa triste, né? Uma agressão, né? Do conselheiro tutelar, né? Muito difícil, camarada que está ali ajudando, né, a sociedade ser sujeitada a isso, é complicado.
0: É, a gente não sabe o que levou o pai, mas assim, não justifica, né? Não justifica.
2: Olha só, ainda nesse assunto, assunto ligados aqui a prefeituras da Grande BH, o Ministério Público aqui de Minas recomendou à Prefeitura de Sarzedo, também na região metropolitana, que publique previamente nos meios oficiais as convocações de candidatos aprovados em futuros processos seletivos simplificados.
0: A recomendação surgiu depois de uma apuração sobre um processo seletivo de 2025 para a contratação temporária de profissionais da saúde.
2: Pois é, a investigação começou após uma denúncia de que candidatos teriam sido convocados por telefone sem divulgação prévia, né, em meio oficial.
0: Durante a apuração, a prefeitura comprovou que o resultado final do processo seletivo foi homologado e divulgado nos canais oficiais.
2: Segundo o Ministério Público, não foram encontrados indícios de favorecimento, fraude ou desrespeito à ordem de classificação, mas o órgão entendeu que a forma, né, de convocação precisa ser aperfeiçoada para garantir mais transparência e segurança jurídica.
0: A orientação é que nos próximos processos a convocação seja publicada primeiro no meio oficial, que está previsto no edital, e aí o contato por telefone, e-mail, aplicativo só pode ser usado como forma complementar de aviso.
2: E a prefeitura tem 10 dias agora para informar, né?

0: estupro e ocultação de cadáver de uma estudante de psicologia.
1: A justiça também determinou o pagamento de R$100 mil à família da vítima por danos morais, após pedido também do MP.
0: E o crime aconteceu, você vai se lembrar, no dia 9 de fevereiro desse ano. Segundo a denúncia do Ministério Público, a estudante de 23 anos voltava do trabalho lá em Juatuba e seguia para um ponto de ônibus na BR-262, no trajeto aí de retorno para casa.
1: Pois é, 3 dias depois, esse cidadão, né, Ítalo Jefferson, foi encontrado em Carmo do Cajuru e confessou o crime, segundo o Ministério Público.
0: A pena dele deve ser cumprida inicialmente em regime fechado. O Ítalo não pode recorrer em liberdade, tem que permanecer preso lá no presídio em Ribeirão das Neves. 65 anos.
1: Pois é, vamos ver, né, quantos anos que ele vai ficar preso. Para esse tipo de crime, na minha opinião, teria que ficar os 65 sem direito a saidinha, sem direito a nada.
0: Eu concordo.
1: Mas aqui no Brasil a gente sabe que não é assim, infelizmente.
0: Mas pelo menos uma pena, pelo menos ao meu ver, que não foi uma pena branda, digamos.
1: Exatamente,
0: assim, igual a gente vê alguns casos, 10 anos, né? 65 anos, ele vai ficar muito tempo, a gente espera, né?
1: Tomara que ele fique lá e seja bem tratado, só que não. O primeiro tribunal do júri aqui de Belo Horizonte condenou Amanda Cristina Souza Pinto a 56 anos e 8 meses de prisão pela morte da própria mãe e da filha, além do crime de tortura contra a adolescente.
0: Segundo a denúncia do Ministério Público, o caso aconteceu em março de 2023, dentro do apartamento da família no bairro Piratininga, na região de Venda Nova.
1: A mãe foi morta por asfixia. Ainda segundo o Ministério Público, a ré assassinou a própria filha para ocultar o primeiro crime, gente.
0: E aí, durante o julgamento, a Amanda confessou os crimes e disse que pensou em tirar a própria vida e teve, abre aspas, a péssima ideia, fecha aspas, de levar a mãe e a filha junto. E ela também afirmou estar arrependida.
1: Após os crimes, a mulher tentou se matar, mas foi socorrida. A pena deve ser cumprida inicialmente também em regime fechado. O juiz ainda negou a ré o direito de recorrer em liberdade.
0: Pois é, mais um crime aí com 56 anos, aí com a pena de prisão para essa mulher que matou a mãe e a filha para tentar ocultar, né, encobrir o crime que ela tinha acabado de cometer. Que crueldade.
1: Não gosto nem de comentar um negócio desse. Vamos sair da polícia, né, dos crimes, e vamos trazer uma solução, ou melhor, uma informação boa para categoria da enfermagem, Marina, porque a 7ª turma do Tribunal Regional do Trabalho aqui de Minas decidiu que os profissionais de enfermagem contratados pelo regime CLT não têm direito automático ao recebimento de diferenças salariais com base no piso nacional da categoria. Que coisa, hein?
0: Pois é, segundo o colegiado, a implementação do piso para os profissionais seletistas depende de negociação coletiva regionalizada. Então, na falta de um acordo, a questão pode ser levada a dissídio coletivo, ou seja, é uma ação coletiva de trabalho, ou acontecer em situação de paralisação dos serviços.
1: A decisão se baseou no entendimento do Supremo Tribunal Federal de 2023. Atualmente, o STF voltou a analisar o mérito da ação, mas o julgamento está suspenso por pedido de vista.
0: Esse caso tem origem numa ação movida por uma técnica de enfermagem de uma clínica particular que pediu diferenças salariais por receber abaixo do piso da categoria. O Tribunal Regional do Trabalho negou o pedido, mas determinou a integração ao salário de duas parcelas que já eram pagas pela empresa. É um assunto complexo, né? Quando a gente fala de direito trabalhista, são tantas nuances, né? Verdade. E aqui a gente está falando de contrato CLT, né? É recebimento de diferença salarial com base no piso nacional. Tem algumas categorias que tem o piso, exato, tem outras que não tem, tem outras que tem o piso e não é cumprido o piso. Deveria ter mais fiscalização, quem deve fiscalizar, quem deve cumprir, onde cobrar, são tantas perguntas, né?
1: É verdade, e precisamos das respostas, mas nem todas, né, estão aí pra gente. Ó, trazer um último assunto aqui antes da gente partir pro nosso ao vivo de hoje, porque inclusive é um tema que a gente trouxe em manchete, Marina, a partir de hoje, já tá rolando, viu? A estação Amazonas da linha 2 do metrô, na verdade foi essa que eu trouxe, não, eu confundi a Amazonas porque era a outra, é o BRT da Amazonas, mas essa é importante para os usuários do metrô, porque a partir de hoje a estação Amazonas, né, da linha 2 do nosso metrô aqui da capital, passa a operar comercialmente.
0: Olha!
1: O que significa isso? Ela foi inaugurada há cerca de 3 meses, e funcionava até então em caráter assistido, sem cobrança de passagem.
0: E aí, com o início dessa operação comercial, o passageiro vai ter que começar a pagar a tarifa atual, tá? R$6. O horário de atendimento também mudou. De segunda a sexta-feira, os portões ficam abertos das 5h15.

0: amanhã às 11 da noite.
1: E atenção para os fins de semana e feriados, hein? Nesses dias a Estação Amazonas continua fechada para a continuidade das obras de infraestrutura. A previsão do metrô BH é que o funcionamento ocorra diariamente a partir de 1º de novembro.
0: A linha 2 do metrô vai ter 10,5 km de extensão e 7 novas estações, conectando o Barreiro à Nova Suíça, meu bairro. Quando estiver aí totalmente concluída em março de 2028, vai demorar. A expectativa é atender 90 bairros e transportar 270 mil passageiros por dia na região metropolitana aqui de Belo Horizonte.
1: Muito bem. Ó, vamos trazer então o tema, né, da nossa entrevista ao vivo. Sabe por quê? Hoje é celebrado o Dia Internacional do Café, meu amigo. Até nesse calor a gente bebe café, né? Que é uma das bebidas mais consumidas pelos brasileiros e um dos principais produtos da nossa economia aqui de Minas Gerais.
0: E para falar sobre a importância do café para o Estado, os avanços na produção, as novas tecnologias que ajudam a melhorar a qualidade, a eficiência da indústria, a gente conversa com a gerente de Eficiência Operacional Industrial do Senai de Minas, Ana Luísa Machado Silveira. Ana, boa tarde, obrigada pela sua presença.
2: Boa tarde, Bruno. Boa tarde, Marina. Agradeço a oportunidade de estar com vocês hoje.
0: Muito obrigada, Ana. Como que o café foi se transformando para hoje Minas estar sendo um dos principais produtores de café do país? Qual que é a importância que esse produto hoje tem para a economia e também para a nossa indústria?
2: O cafezinho, ele está na mesa, né, de todos aí. Eu acredito que até aquele que não gosta tanto de café, ele recebe uma visita com café, não é verdade? E é uma economia que cresce cada vez mais no sentido do café de qualidade, e Minas é uma produtora e exportadora desse café de qualidade. Então a gente tem esse olhar voltado aí para essa produção, para esse crescimento, e o nosso papel aqui quanto Senai é justamente em parceria com o Senar, com certeza, porque a parte de desenvolvimento ali da qualidade desse café passa muito por eles, mas a gente enxergou quanto Senai uma oportunidade de ajudá-los dentro da melhoria, dentro dos processos ali, principalmente envolvendo a manutenção desse equipamento agrícola que é tão importante dentro dessa cultura cafeicultura.
1: Pois é, Ana, justamente falando sobre, né, essa eficiência operacional, como é que a tecnologia, né, e a inovação podem ajudar o produtor e tem ajudado, né, o produtor e a indústria do café a aumentar essa produtividade, né, e reduzir os custos? Conta pra gente.
2: A gente tem feito um trabalho muito bacana dentro da manutenção desses equipamentos, máquinas pesadas, sistemas de irrigação, porque a gente percebeu em conversas, em reuniões com vários representantes aí do setor, que era um ponto crítico para eles. Não havia um planejamento na manutenção, uma organização de almoxarifado, por exemplo, e tudo isso tem um impacto muito grande para o produtor. A gente não imagina o tanto que a gente consegue ganhar de produtividade e reduzir custo quando a gente tem esses processos mapeados, organizados, faz um 5S dentro ali daquela fazenda e a gente já tem respostas boas, sabe? E aí a gente vem desenhando cada vez mais, dentro do que a gente faz na indústria, metodologias para atendimento ao agro, né? Então a gente tem chamado aí de indústria agro, esse atendimento dentro do Senai, e é um setor que tende a crescer e a gente está expandindo cada vez mais esse apoio aí aos fazendeiros.
0: Ô Ana, o que que a gente tem aí de tecnologia atualmente, né, as principais que são usadas hoje na produção, no processamento, né, do café, e o que que tem também de novidade aí para os próximos anos?
2: Dentro da tecnologia, o processo de digitalização, né, tanto da indústria, e aí a gente está passando isso, né, essa experiência que a gente tem para o agro, é o sensoriamento desses equipamentos para que a gente possa coletar dados e cada vez mais tomar decisões, né, de entendimento, ser mais preditivo quanto às ações que precisam ser tomadas para que aquele equipamento funcione da melhor forma possível. E é isso que a gente enxerga, um monitoramento cada vez mais próximo e real do que acontece no campo. Né? Esse sensoriamento, o uso de IoTs nos equipamentos, ajudam muito fazer essa leitura do que está acontecendo, a eficiência desse equipamento, quanto que ele está coletando, quanto tempo ele está trabalhando. Então, é esse tipo de trabalho que a gente está começando a levar para o campo.
1: Muito bem, a gente conversou aqui na TMC com a gerente de eficiência operacional industrial do Senai aqui em Minas Gerais, Ana Luísa Machado Silveira, falando um pouquinho, né, sobre a participação do Senai, do SESC, né, na produção, né, na indústria do café, como, né, o Senai principalmente tem participado para melhorar, né, os lucros aí, o rendimento e por que não, né, a produtividade e, acima de tudo, a qualidade do nosso café e manter Minas Gerais, né, na liderança, né, do cultivo do café aqui no país e na produção. Ô, Ana, obrigado, viu, pela participação, parabéns aí pelo trabalho desenvolvido por vocês do Senai e contem sempre com a gente.
0: Obrigada, Ana.
2: Obrigada, pessoal, uma boa tarde.
1: Valeu.
0: Não, me deu vontade de tomar um café agora.
1: Busca um café pra nós lá.
0: Meu Deus, eu não tomei café agora de tarde,
1: eu
0: hein?
1: Eu também tô devagar nesse dia de calor, eu confesso que eu tomo de manhã. E depois eu fico mais de leve, porque suadeira é constante.
0: Esse é o grande problema.
1: Ó, 5h41, mais um intervalinho. Daqui a pouquinho a gente volta, tem muita coisa ainda pra você. Não sai daí. 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Até daqui a pouco.
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1: Estamos de volta, hein? Agora 5h44, reta final aqui do nosso jornal. E eu, Bruno Maru e Marina Matos estamos por aqui. Vamos sapecar mais um trânsito, Mari?
0: Vamos lá. Onde é o probleminha agora Bruno Maru?
1: Pedro II.
0: Também, sempre com probleminha, né?
1: Fala, Pedro Gonçalves.
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12: 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Destaque agora para a Avenida Pedro II, com trânsito bem ruim no caminho para Pampulha. Motorista que sai do elevado Dona Helena Greco já reduz a velocidade no Bonfim, indo sempre encontro com a Avenida Carlos Luz. Mais à frente do Padre Eustáquio, até o viaduto do Anel Rodoviário também tem redução de velocidade. Uma opção para o motorista nesse caso é passar pelas vias internas do Bonfim depois Caiçaras. Rua Padre Eustáquio também tem filas nesse momento. Depois disso, o Presidente Tancredo Neves tem trânsito bom e no sentido oposto, mais redução de velocidade na chegada ao viaduto do Anel Rodoviário e passar pela Avenida Abílio Machado pode ajudar. 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
1: Valeu, Pedro. Pedro ainda volta aqui dentro do jornal com mais uma participação. E quem tá chegando por aqui também para falar do futebol, que vai voltar esse final de semana, é Leonardo Dias. E aí, Léo, boa tarde, meu amigo.
13: Boa tarde, Bruno Marum. Boa tarde, Marina Matos.
0: Boa tarde.
13: A gente ainda tá naquele climinha de data FIFA, né? Aquela coisa tá rolando, parada. Né? Eu vou te falar, tá?
1: Você tem visto esses amistosos aí, de vez em quando?
13: Cara, tá um nível bem abaixo. O pessoal fica até zoando que eu fico assistindo.
1: Ah, você é doido, né, bicho? Você gosta.
13: Mas até pra mim tá demais.
1: Então o trem tá feio mesmo.
13: Mas tá rolando, pelo menos agora, a Nations League, né? Então tem alguns jogos em andamento. Tem a briga de Cristiano Ronaldo.
1: Ih, é o que tá dando mais rebope, é isso aí ultimamente.
13: Exatamente. Cristiano Ronaldo que deixou a delegação portuguesa depois de não concordar com algumas decisões do Jorge Jesus, e aí os dois ficaram trocando farpas publicamente. Ele que tá com 41 anos, no meu ponto de vista, tá faltando ali também pro Cristiano Ronaldo, assim, chega, né?
1: Exatamente, não, chega pelo menos na seleção, né, bicho? Não. Vai jogar lá, quer fazer mil gols, então fica lá naquele time, não, lá, né, naquele campeonato vagabundo que ele joga lá. Não,
13: por mim, só dele tá jogando na Arábia Saudita, já deveria ser um motivo. Mas tivemos na Nations League hoje, o Portugal vencendo a Dinamarca por 4-2 sem Cristiano Ronaldo. A Alemanha vencendo pela primeira vez com o comando do Jürgen Klopp por 2-0. A Sérvia e a Grécia já ia fazendo outra vítima, tá? Só que aí a Holanda foi buscar um empate no último minuto. Grécia 2, Holanda 2. Pela fase, né, de grupos da Nations League.
1: Muito bem.
13: Mas a gente vai falar também do Atlético que joga hoje pela Série B.
1: Ó, isso dá pra ver, hein? Isso eu gosto.
13: 8:30 da noite, lá em São João del Rei. O Atlético que tá a...
1: Recebe quem lá?
13: Recebe o Sport.
1: Ó, jogo bom, hein?
13: E o Atlético tá na cola do G6. Os dois times, na verdade, estão de olho no G6.
1: Maravilha.
13: Mas é o destaque do futebol mineiro de hoje. Além disso, Giovanni Oliveira vai trazer falas de Fred, que foi, deu uma entrevista hoje ao Charla Podcast, e também o nosso querido Marcos Botelho, que vai também repercutir falas do Arthur Jorge ontem.
1: Lá no Charla, eu vi.
13: Lá no Charla Podcast, mas tudo isso daqui a pouquinho, a partir de 6 horas, no Papo de Craque, na segunda edição. Você ia falar alguma coisa?
0: Eu ia falar que eu não sei falar nada de esporte, já percebeu? Você começa aí a comentar, é você e o Marum, que eu não sei comentar nada de esporte, né? Queria muito entender mais pra poder fazer comentários construtivos aqui, mas eu prefiro ficar calada, deixa com você, Léo.
1: Seus comentários são muito bem-vindos, pode falar que a gente
13: não, mas o nosso papo
0: nem sei comentar.
13: Edição, a gente fala de tudo. Até de futebol,
1: exatamente.
0: Não é? É isso aí.
1: Dá pra participar.
13: Exatamente.
1: Valeu, Léo. Até daqui a pouco.
0: Valeu. Até mais.
1: 5:48. Agora sim, vamos trazer, Marina, aquele assunto que eu falei, né, que a gente destacou em manchete, qual que é?
0: Olha, um decreto já publicado no Diário Oficial do Município já mostra aí a Prefeitura de Belo Horizonte autorizou a desapropriação de 14 lotes nos bairros Calafate e Vila Marinhos, na região oeste da capital. A medida foi tomada para viabilizar as obras do BRT Amazonas, que vai implantar um corredor exclusivo para ônibus ao longo da avenida.
1: Pois é, entre os imóveis declarados de utilidade pública estão 6 lotes no Calafate e 8 lá na Vila Marinhos, incluindo terrenos onde funcionam estabelecimentos comerciais e uma clínica médica, hein?
0: Essas desapropriações poderão ser feitas de forma amigável ou na justiça, com o município então podendo alegar caráter de urgência no processo.
1: O projeto do BRT Amazonas prevê faixas exclusivas de alta capacidade, né, na Avenida Amazonas, conectando a região do Barreiro ao centro da capital. A intervenção inclui a criação de terminais de integração, requalificação urbana e reformas de acessibilidade ao longo de uma das principais avenidas aqui de Belo Horizonte.
0: Será que vai ficar bom, Marum? Como é que vai ficar o trânsito, hein?
1: O que acontece? Eu acho que são medidas necessárias, mas quando elas ficam prontas e começam, né, a valer ali, já tem 1 milhão de carros a mais, então acaba se tornando, né, um paliativo, né, porque efetivamente mesmo a gente tinha que melhorar o transporte público, né? O metrô, né? A gente tinha que ter 10 linhas, né, de metrô. Pra onde você quisesse ir, em Belo Horizonte, em Betim, né? Em Juatuba, em Contagem, Lagoa Santa, Santa Luzia, né, pra Confins. Tinha que ser tudo de trem, gente. Tudo de metrô, mas...
0: É, o metrô, melhorar a qualidade do metrô, a linha, que a gente fala do transporte, né? Do ônibus, a qualidade do ônibus, que a gente vê ônibus lotado, né?
1: Tá,
0: então, assim, tem que melhorar tudo como um todo e repensar a acessibilidade, né? O trânsito como um todo, as vias, né? Porque a gente não consegue entender porque que não funciona, né?
1: O cidadão tem que ser desestimulado a querer comprar um carro e a querer andar de carro. Para isso tem que ter um transporte público de qualidade. Todo lugar do mundo é assim, mas no Brasil a gente sabe que a coisa é diferente, infelizmente. Vamos seguindo, o que nós vamos falar? Continua nos ônibus aí, falando em ônibus?
0: Isso, e agora a gente com um recorte de eleição, tá? Porque quem vai votar em Contagem domingão agora vai poder usar de graça as linhas do transporte coletivo municipal. Os ônibus vão operar com quadro de horários de sábado.
1: Pois é, tá vendo aí, né, Legravino? Você não tem desculpa pra não votar não, meu filho. Vai ter aí, ó, o balai de graça. A medida segue uma resolução do Tribunal Superior Eleitoral que determina a gratuidade do transporte público nos dias de eleição. Além disso, a Transcom vai realizar ações de monitoramento e orientação no trânsito durante o fim de semana.
0: A primeira mudança já acontece no sábado, dia 3, de meio-dia às 18 horas, com o fechamento da Avenida Maria da Glória Rocha. A via também vai ser interditada no domingo, de 3h45 às 6 da manhã, para receber, armazenar e distribuir as urnas eletrônicas no Fórum de Contagem.
1: Pois é, durante a interdição, os ônibus que passam lá pelo local vão desviar pelo Inova Parque. Os pontos da Avenida Maria da Glória Rocha serão desativados temporariamente, assim como dois pontos na Avenida João César de Oliveira, hein? Passageiros devem usar o ponto da Rua Reginaldo de Souza Lima, número 500, e um ponto provisório em frente ao terminal sede do SIM.
0: No domingo, de 7 da manhã às 5 da tarde, a Transcom vai monitorar os pontos de votação que são considerados mais críticos, onde já foram identificadas aí dificuldades na circulação do trânsito.
1: E aí depois, a partir das 5 da tarde, até o fim da apuração, né, haverá a interdição da Avenida João de Deus Costa, entre as ruas 13 de Junho e Ana Aleixo. E o acesso será exclusivo ao Tribunal Regional Eleitoral.
0: E nesse caso, o trânsito e as linhas de ônibus vão ser desviados aí pelas ruas Honorita Alves de Oliveira e também Frocini Cândido. O ponto de ônibus do número 140 da Avenida João de Deus vai ser desativado, mas não tem necessidade de um novo ponto, já que tem outras paradas próximas.
1: Muito bem, 34 graus agora, marca aqui o meu termômetro, minha cara Marina. Eu tô falando isso por quê? Hoje, BH registrou a segunda maior temperatura do ano. É, foi lá na estação Venda Nova, né, da Prefeitura, que marcou 36,4 graus, com 24% de umidade relativa do ar.
0: O registro fica atrás apenas dos 36,6 graus medidos na Pampulha, pelo IMET, aí no dia 29 de setembro.
1: Exato, foi na terça-feira. A terceira maior temperatura do ano, essa foi registrada no dia 27 de setembro, hein? No domingo, com 35,6 graus, também lá em Venda Nova.
0: E BH também está na lista de cidades sob alerta amarelo, perigo potencial para tempestade, de acordo com o IMET. Ao todo, são 643 cidades mineiras sobre o alerta, muita cidade.
1: É, e ainda segundo o Instituto, a previsão é de chuva, com volume entre 20 e 30 milímetros por hora, ventos intensos e também possibilidade de queda de granizo. Tivemos até um alerta daqueles que assusta todo mundo.
0: Foi,
1: né?
0: Foi.
1: Os celulares todos, eles apitam ao mesmo tempo, lá na redação parece uma sinfonia, né? Aquele negócio. E aí, falaram de possibilidade de granizo, mas aqui na floresta onde fica, né? A sede da TMC, não choveu, mas em outras regiões a gente percebeu e teve relatos de chuva forte, inclusive.
0: Eu espero muito que na minha região não tenha tido, porque as janelas todas abertas.
1: É, tá igual lá em casa.
0: Aí assim, eu também descubro quando eu chegar na minha casa, aí tá lá, fé em Deus.
1: Exatamente, um rodo e um pano de chão para limpar.
0: Até amanhã, limpando a casa, ô meu pai.
1: É assim que funciona. Ó, vamos trazer uma nota de utilidade pública, porque começou hoje o cadastro para creches da Rede Municipal de Ribeirão das Neves para o ano que vem, aqui na Grande BH.
0: Pais e responsáveis vão poder cadastrar pela internet crianças de 4 meses a 3 anos e 11 meses que ainda não estudam em escolas públicas.
1: Pois é, esse cadastro pode ser feito até o dia 23 de outubro. Podem ser inscritas crianças que já tenham essa idade ou que vão completar a faixa etária até 31 de março do ano que vem.
0: Para fazer o cadastro, os responsáveis têm que acessar o site da Prefeitura de Ribeirão das Neves e também preencher o formulário com os dados solicitados.
1: Segundo a Prefeitura lá de Neves, as informações vão ajudar o município a conhecer a demanda e a organizar a oferta de vagas nas creches para o ano letivo de 2027.
0: A orientação é não deixar o cadastro para a última hora e conferir os dados antes de finalizar a inscrição. Em caso de dúvida, você pode ligar para o telefone 3625-4549.
1: Muito bem, vamos trazer uma nota de saúde, porque a Prefeitura de Belo Horizonte ampliou, olha que notícia boa, em 164%. A oferta de mamografias na Rede Municipal de Saúde, é.
0: A média mensal passou de cerca de 3.600 vagas em 2024 para 9.500 nesse ano. Atualmente, os exames são feitos em oito clínicas, credenciadas pela Prefeitura.
1: De janeiro a agosto deste ano, mais de 50 mil mamografias foram realizadas, Em todo o ano passado, foram mais de 70 mil exames.
0: Além de ampliar ofertas, equipes de saúde também passaram a entrar em contato diretamente com as usuárias para confirmar a necessidade do exame e a disponibilidade para o atendimento.
1: Na rede municipal, o atendimento começa no centro de saúde, né, de referência, onde a mulher passa por uma avaliação clínica.
0: Para mulheres de 50 a 69 anos sem sintomas, a mamografia de rastreamento é indicada a cada 2 anos.
1: Quando há queixas ou alterações identificadas na avaliação, aí sim pode ser solicitada a mamografia diagnóstica, independentemente da idade e do intervalo desde o último exame.
0: Se o resultado apresentar alterações, a paciente é encaminhada para avaliação especializada e, nos casos de suspeita ou confirmação de câncer, para atendimento em oncologia. Gente, nós estamos aí no Outubro Rosa, começou, né? Um mês hoje, dedicado, né? À conscientização sobre o câncer de mama.
1: Foi a campanha, assim, nacional, forte mesmo. E usando cores, né? Foi o Outubro Sim. Rosa. Porque agora tem várias Pegou, cores, né? Todo mês tem uma cor.
0: É...
1: Mas o Outubro Rosa é o mais forte, né? Que eu me lembro.
0: Sim, eu também acho. Então, é um momento que a gente para e fala assim, gente, tô cuidando de mim, né? Principalmente a mulherada, tô cuidando de mim? Vou começar por onde? Faz o check-up geral. Às vezes, né, as mulheres procurem a médica de confiança, às vezes a ginecologista, né?
1: Claro.
0: Que vai dar orientação pra fazer todos os exames.
1: O exame também, né? Do
0: Isso,
1: toque, né?
0: Isso, extremamente saber, importante. Conhecer,
1: você que... A mulher, né, conhece o corpo dela melhor do que ninguém, então ela, se tocando ali, ela vê se tem algum nódulo, alguma coisa, e já procura, né, um atendimento.
0: É, porque quanto antes, né, se tiver algum probleminha, Exatamente. Você já consegue identificar.
1: Muito bem, vamos trazer agora um pouco de tranquilidade, vamos trazer cultura aqui na TMC, porque o nosso repórter Júnior de Castro traz detalhes de uma amostra inédita no Brasil. Celebra o que essa amostra, hein, Marina?
0: Pois é, essa amostra que Júnior de Castro traz pra gente celebra um século e meio de história de um dos maiores nomes da arte moderna. Vamos conferir.
14: A exposição em homenagem aos 150 anos do uruguaio Joaquim Torres Garcia, um dos maiores nomes da arte moderna na América Latina, está em cartaz no CCBB Belo Horizonte. Essa é a maior mostra do artista já feita no Brasil. Ao todo, são mais de 400 peças entre pinturas, desenhos e documentos, além de obras de dezenas de outros artistas que dialogam com o trabalho dele. O curador da Expo, Saulo de Tarso, traz os destaques.
15: Compondo a efeméride dos 150 anos de comemoração da história de vida do Torres Garcia, eu levo em consideração dois fatos. O tanto de escritos inéditos que ele tem e que ninguém ainda manuseou e que desde 1949 foram muito bem cuidados pela Manolita Pinha, e a família do Torres Garcia, né, as filhas do Torres Garcia, principalmente que trabalharam com a Manolita no museu, e assim é o legado até hoje, né? Mas a gente não pode deixar de reconhecer que o Torres Garcia, como sul-americano, desbravou esse caminho, digamos assim, na enxada. Quando ele volta, principalmente para Montevideo, em 1934, e aí ele vive uma grande ruptura com aquilo que ele mesmo vivenciou, confrontou e compartilhou, e aí é que começa a ideia da Escola do Sul, que o coloca como um grande pioneiro da ideia de decolonização nas artes visuais do continente. E a partir daí ele cria a desconstrução da própria escola dele e vem até a criação da famosa América Invertida.
14: A exposição apresenta obras-chave de Torres Garcia, vindas de museus da Espanha, Uruguai, Chile e Suíça, como conta Cíntia Taboada, diretora da SAI Museum, organizadora da mostra.
16: É uma honra imensa encerrar o ciclo de comemorações do Joaquim Torres Garcia, nos 150 anos do seu nascimento. Muitas coleções brasileiras e internacionais que abraçaram o projeto, né, em torno da comemoração do Torres Garcia, que é um artista icônico, né, não só latino-americano, mas dentro da história da arte. Queremos, na verdade, entregar a melhor exposição para o público, né, que vai ver muitas facetas do Torres Garcia e também vai ver o diálogo desse artista com outros, né, mestres da arte moderna e contemporânea que fazem parte dessa grande celebração.
14: A mostra Joaquim Torres Garcia, 150 anos, fica em cartaz aqui no CCBB BH até o dia 12 de outubro, sempre de quarta a segunda, das 10 da manhã às 10 da noite, com entrada gratuita. Eu fico por aqui e a gente se encontra na programação da TMC. Um beijo enorme pra você e até a próxima.
1: E aí, vambora?
0: Vambora, a gente trouxe muita notícia, muita informação, tá na hora do pessoal do Papo de Craque, segunda edição, chegar pra trazer informação de esporte. O pessoal já tá todo por aqui, Marum.
1: É isso aí, ó. Então a gente volta amanhã, E a gente trouxe aquela brincadeira ontem, o Gão tá de volta, viu, gente?
0: É, não deu, aconteceu nada, deu não, tudo certo, graças
1: apesar
0: a Deus.
1: De ter nadado lá na piscina, mas tá tudo certinho. Ele abriu aí, né, agora um... Abriu, como é que fala? Um... Como é que se diz isso? Quando, uma jurisprudência.
0: A
1: né?
0: jurisprudência.
1: Jurisprudência. Agora nós vamos pleitear perigoso também um banho de piscina aí.
0: Bora! Tchau. Bora, bora. Tchau, gente. Até amanhã.
1: Até amanhã, pessoal. Saúde e paz. Fiquem com Deus. Na sequência, Pedro Gonçalves fala sobre a rodovia Fernão Dias. Beijo, pessoal. Com Deus.
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17: 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Marum e Marina, destacamos agora a rodovia Fernão Dias no caminho para São Paulo. Tem redução de velocidade em Contagem já no Riacho das Pedras. Indo-se até o Jardim Piemonte em Betim, por causa de ocorrência por ali. Ainda não há detalhes e o motorista pode passar pela João César de Oliveira e depois a Via Expressa. Depois disso tem trânsito bom e no sentido oposto. Rodovia Fernão Dias tem pista livre, mas tem lentidão na Avenida Cardeal Gênio Patelli por toda a sua extensão. Por isso, a Via Expressa pode ajudar. 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
13: Muito boa tarde para você ligado aqui na TMC. Tá começando o nosso Papo de Craque na segunda edição. Hoje estamos aqui com o Fael e o Gão. O Gão tá vivo, o Gão está aqui.
19: Gente.
13: É, o Gão, o senhor tá...
19: Eu tenho que parar com esse negócio de ficar causando as coisas nos lugares onde eu trabalho, velho.
13: Cara, e sempre envolvendo banho... Não, e sempre...
19: Pra que inimigo, se eu tenho um amigo igual o Fael?
13: Fale bem ou fale mal, mas fale de mim, Fael.
19: Eu queria tá... chorão, né?
13: Mas ele tá... Sempre, e é engraçado que sempre envolvendo nadar, sunga, alguma coisa do tipo. Todas as polêmicas de Hugão.
19: Mas eu queria tanto que vocês me lembrassem de certas coisas.
13: É. Brincadeira da parte.
19: No passado, tá bom, gente.
13: Exatamente. O Gilmar acabou de falar. Mas é aquilo, meu filho.
19: Estamos ligados.
13: A polêmica é inesquecível.
19: Mas eu não entro na vida de ninguém para passar despercebido.
20: Estamos ligados à vida aquática, ele morrendo na praia, eu com afogados.
19: Mais ou menos essa pegada aí, né, velho?
13: É por isso então que você nunca quer nadar em nada, pai? Traumatizado com afogados?
20: Traumas de 2020.
13: Traumatizado com afogados?
19: Ah, não, mas todo mundo tem um afogado, um juazeirense na vida, assim. Entendeu? Um Souza, né?
20: Mas pra quem tá, assim, chocado, ó, mas o Gão usou um short, uma sunga no próprio ambiente de trabalho, o Dodô na TMC de São Paulo tá de um micro short nesse momento. Fazendo não. Papo de craque. Então, se a gente vier aqui.
13: Jogador, né?
20: Se a gente vier aqui também, eu tenho certeza que os chefes aqui não vão implicar, não.
13: Não, tá tudo certo, gente. Tudo é negociado. Nós, mineiros, tudo é negociado aqui nessa vida. Vamos com os destaques do programa de hoje?
19: Partiu.
13: Os destaques do Cruzeirão Cabuloso com o Gão.
19: Pois é, meu amigo, treinamento pesado na Toca da Raposa e com um jogador importante, inclusive, com possibilidade de retorno antecipado até antes do que todo mundo previa, viu, gente? Vamos que vamos, meu Cruzeiro.
13: Os destaques do Galo Forte Vingador com Fael.
20: Chegou a hora de pagar o jogo atrasado. O Galo quer pensar em G5 do Campeonato Brasileiro. Para isso, o Barba aproveitou a data FIFA.
13: Desembarcou em Calcutá. Seleção chega à Índia para amistoso de sábado. Atlético recebe o Sport em São João del Rei em busca de se aproximar do G6. Mande sua mensagem através do nosso WhatsApp no 319-9944-8870. Mande a sua figurinha, a sua mensagem. 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Tá começando o nosso Papo de Craque na segunda edição.
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13: Agora sim, meus amigos, mas antes mesmo, hoje eu vou priorizar aqui o que está resolvendo a minha vida. Que é o ar-condicionado, Coletos? Cara.
19: Ah, tá.
13: Porque eu poderia aqui dar boa noite pro Fael, pro Gão, mas eu vou priorizar o que está resolvendo a minha vida, cara, nesse calor.
20: De falar que o Daikin lá de casa trabalhou mais que o Gabriel Delfim contra o Santos, tá?
19: É, meu querido, o Daikin lá em casa também, falar um negócio pra você.
13: Tá fazendo mais milagre que o Otávio?
19: Oxi, você não tem noção, cara.
13: 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Agora sim, meus amigos, eu já vou perguntar, tá? A pergunta para vocês dois hoje. Vocês estão com saudade? Tá com saudade do Cruzeiro, Gão?
19: Tô, cara. Claro, cara, tô sim. Cara, e é fase boa e fase ruim, sabe? Cara,
13: esse negócio de data FIFA é. A gente sente falta,
20: sabe, né? Sabe o que é curioso, cara? Que assim, fez calor pra caramba pro trabalhador pegar o ônibus a semana toda. Sábado, que é o dia dele no joguinho, tomar uma gelada e resenhar com os amigos, vai chover.
19: Ah, tenho certeza. Sempre acontece esse tipo de coisa mesmo.
13: Não,
19: é igual quando você tá trabalhando o dia inteiro, aquele sol, dá 5h30 da tarde, a hora de você largar serviço.
13: A chuva CLT.
19: Pancada de chuva, cara, agarra a cidade, ônibus fica preso, alagamento, por aí vai.
13: E aí eu já vou fazer até essa pergunta pro nosso ouvinte, agora 6 horas e 7 minutos. Mande sua mensagem no 319-9944-8870. Se você está com saudade do seu time. Eu tô com saudade do futebol brasileiro, tá? Eu sinceramente...
19: Já disse a letra, né? Hoje eu acordei, me veio a falta de você, saudade de você.
13: Exatamente.
20: Pode ter jogo 11 horas com esse sol que tá.
13: Ah, não, misericórdia. Aí tem que tomar cuidado até com a saúde dos jogadores.
19: É, adoro jogo 11 horas da manhã.
13: É ótimo pra gente que trabalha, pra quem vai assistir, porque você tem um domingo inteiro, mas o calor que faz no campo, meu amigo...
20: Eu não gosto, não. Tem que acordar de madrugada.
13: No Cruzeiro Mirassol, acordei 6 horas da manhã.
20: Isso não é vida, não.
13: saí cedo. E o pior, na hora de ir embora, o Mineirão tava lotado, né, Hugão? Deu 60 mil aquele dia. Garrei no trânsito, cara. A gente saiu do Mineirão 1 hora da tarde, fui chegar em casa 3h40. Mas eu fiquei grande parte desse tempo parado em volta da Lagoa da Pampulha.
19: Não sei se você sabe, mas nesse dia, um dia antes do Cruzeiro Mirassol, eu toquei em Conselheiro Lafayette, né?
13: Ah.
19: Então eu falei assim, eu não vou dormir, eu vou ficar virado. Então eu cheguei em casa, era 5 horas da manhã, joguei meu videogame, né? Meu eFootball, já fazendo já uma previsão do que seria Cruzeiro e Mirassol, ganhamos, graças a Deus. Encontramos aqui na rádio, fomos fazer a cobertura do jogo, né, filho? Eu tava virado. Quando eu cheguei depois do Cruzeiro e Mirassol, eu dormi, só acordei na segunda-feira.
13: É, rapaz.
19: Não minto, tive show ainda no Mr. Rock no dia no domingo ainda.
13: Você vê? Eu foi só emendando.
20: Por isso que vai pro hospital. Passo do energético.
13: E nesse dia, cara, foi Cruzeiro e Mirassol. Dia dos Pais, e tava tendo um monte de corrida lá na Lagoa da Pampulha. Eu fiquei preso ali na orla e sem internet, porque a internet não funciona nos arredores do Mineirão de jeito nenhum em dia de público. Aí só fui chegar em casa 3h40 da tarde também.
20: Tá maluco.
13: Mas é o seguinte, vamos chamar a Giovana aqui, Aliás, é, vamos chamar o... Na verdade, vamos chamar o Marcos Botelho.
20: Marcos Botelho.
13: É igualzinho,
20: Sérgio. Não, é igualzinho. A foto dos dois aqui na tela tá igual.
19: Tá no WhatsApp também no grupo aqui.
13: É porque é o seguinte, gente. Eu não vou mentir aqui, não. O Arthur Jorge ontem deu entrevista pro Charla. Hoje, quem deu entrevista pro Charla foi o Fred. Eu li o nome do Charla aqui e já confundi. Só que, na verdade... É o nosso querido Marcos Botelho que vai trazer falas do Arthur Jorge, principalmente sobre Gerson e Matheus Pereira. Alô, Marcos Botelho, chega aqui no nosso Papo de Craque, segunda edição.
2: E aí, meus amigos, salve, salve, meu, muito boa noite a todos aí no estúdio, todos os amigos presentes aqui no Papo de Craque, segunda edição, em especial você, ouvinte, tamo junto, hein? Vamos lá falar do Cabuloso, vamos continuar repercutindo falas do técnico Arthur Jorge em entrevista ao canal Charla Podcast no YouTube. Entrevista foi maneira, hein? Foi muito legal. E amanhã tem o Cássio, hein? Amanhã tem o Cássio. Vamos também repercutir as falas do Cássio aqui na nossa programação. O gigante celeste, goleiro Cássio. Sobre o Arthur Jorge, ontem ele deu declarações sobre dois importantes jogadores do Cruzeiro, Gerson e Matheus Pereira. Primeiro vamos escutar o Arthur Jorge falando sobre o Gerson, camisa 8 do Cruzeiro, porque o Arthur Jorge falou sobre uma forma como encontrou o Gerson, uma forma apática, mas que o Gerson é um jogador que ele conta para a próxima temporada. Se liga aí o que disse o Arthur Jorge sobre o Gerson.
21: Nós temos grandes expectativas não só no Gerson, mas também em muitos outros que são referências dentro do elenco, porque nós também gerimos isto, aquilo que são os próprios estatutos dentro do grupo de trabalho. E o Gerson é um jogador que tem um estatuto grande em relação àquilo que é não só o seu percurso, mas sobretudo a sua qualidade, porque é isso que define dentro de um grupo de trabalho aquilo que é a sua utilidade. E é um jogador que nós esperamos sempre mais, porque teve pré-selecionado para a Copa, ficou fora, e é um jogador que quando chegamos estava num momento de alguma apatia emocional e que depois se registava naquilo que é o seu desempenho, deu um salto qualitativo até à Copa. Temos tido um Gerson nesta altura mais oscilante, mas é um jogador que tem a nossa total confiança, sabendo aquilo que é a sua valia, e tem também o respeito dos colegas, aquilo que é a importância que qualquer um deles sabe daquilo que ele pode trazer a qualquer momento para a equipa, e é um jogador também para nós fundamental do ponto de vista de manutenção para uma próxima temporada.
2: Tá aí palavras do Arthur Jorge, que até ressaltou que na visão dele o Gerson é um segundo volante mesmo, que é a forma que ele mais tem utilizado o camisa 8 da Raposa, contando com ele para a próxima temporada. Tá oscilando, é verdade, mas tem o respeito e a confiança de todo o elenco e também da comissão técnica do Arthur Jorge. Agora, um protagonista deste elenco que o Arthur Jorge elogia e elogia demais é o Matheus Pereira, né? Já elogiou assim que terminou o jogo contra o Flamengo pela 24ª rodada do Campeonato Brasileiro. Na ocasião, o Matheus Pereira fez o gol da vitória do Cruzeiro e o Arthur Jorge disse que ele é o melhor jogador do Campeonato Brasileiro e reafirmou isso ontem em entrevista. Se liga aí o que disse o técnico português sobre o Matheus Pereira, ouvinte.
21: Dizem os números. Não sou eu só que o digo, eu já o disse isto publicamente numa altura de defesa do grupo de trabalho e particularmente também dele, mas basta nós olharmos para aquilo que é os números, registros de estatísticas do Brasileirão, e hoje ainda, um mês ou dois meses após eu ter dito isto, o Matheus Pereira é o melhor jogador do Brasil.
19: É o melhor jogador do Brasil?
21: É, estatisticamente, em termos daquilo que é de números, é. E a importância que tem para nós da equipa é muito grande, portanto, eu tenho, como sempre o faço, de estar com os meus, e os meus são sempre os melhores, sendo que neste caso, até para aquilo que é o seu registro, a sua performance, o seu desempenho, tem tido os melhores números à frente de todos os outros em relação ao brasileiro.
2: Palavras de Arthur Jorge sobre Matheus Pereira, mas fato é que o treinador tem muita confiança nesses dois atletas, e dá pra dizer, né, turma? São pilares desse esquema tático do Arthur Jorge. Uma entrevista muito legal do professor português, que daqui a pouco vai ser acionado mais uma vez aqui na nossa programação, aqui dentro deste Papo de Craque, falando sobre planejamento pro próximo ano.
13: Valeu, Marcos Botelho! E agora já vou jogar pra bancada aqui, pro Gão e pro Fael também, se quiser já discordar. O Matheus Pereira é o melhor jogador do futebol brasileiro?
19: Estatisticamente, os números dele são os melhores mesmo, sabe? Mas...
13: Você concorda com o Arthur Jorge?
19: Estatisticamente, não tem muito o que debater, mas eu acho que também você tem que levar em consideração alguns jogadores que, em campo, por exemplo, como que eles correspondem. Se for colocar, por exemplo, melhores jogadores, a gente tem vários jogadores no Brasil que a gente pode comentar. A gente pode comentar sobre o Arrascaeta, né, que aí, por uma condição de regularidade, pelo menos desde a época de Cruzeiro, é um que mantém assim, o alto nível e performance indiscutível. A gente pode comentar sobre o próprio Matheus Pereira, que aí veio numa crescente, né? É, tem vários jogadores no Brasil que a gente pode falar, mas estatisticamente, nos últimos dois anos, o Matheus Pereira realmente, na posição, é o jogador que tem tido o maior destaque e com números de maior relevância também. Eu tive uma resenha uma vez com o Matheus Pereira, quando eu entreguei pra ele pro Felton Santana, e é um cara muito de boa pra você trocar uma ideia, sabe? Um cara tranquilo, calmo, de boas, assim. E aí, numa resenha, eu falei assim, não, Matheus, esse ano de 2000, eu entreguei o troféu Tele Santana dele pra ele em 2024, referente, não, 2025, referente a 2024, quando o Cruzeiro foi finalista da Copa Sul-Americana. E aí, comentei com ele, né, poxa, mas poderia ser uma temporada melhor e tal. E aí, numa resenha, batendo papo com ele, trocando ideia, ele virou e falou assim, olha, cara, se os meus companheiros, e aí ele não tava criticando a galera, é papo de bola, sabe? Ele virou e falou assim, se os meus companheiros tivessem convertido em gol os passes que eu dei pra eles, eu seria o rei das assistências no Brasil no ano passado. Ele falando referente a 2024, né? Aí eu parei pra pensar e fui ver quem eram os companheiros dele de equipe. E aí também ele chega no final de metade de 2023, né, ô Léo? Se eu não me engano que ele chega ali. Porque eu lembro dele jogando Cruzeiro e Palmeiras, aquele 0x0 sem torcida. 1x1 sem torcida, né? É, e ele virou e falou também daquele ano de 2023. Ele acabou falando também que naquela época ele estava recuperando o condicionamento físico, né? Ele estava um pouco mais patolinha, hoje ele já está mais em forma, né? Tal. E aí eu virei e falei assim, cara, é verdade, né? Depois eu fui buscar isso aí. Eu tenho uns amigos do Cruzeiro Scout, por exemplo, que pegam esses números, fui conferir com eles e falaram, cara, ele falou a pura verdade nesse sentido. Aí eu falo para vocês o seguinte, a galera sempre debate assim, cara, o que está acontecendo com o Cruzeiro? E eu falei assim, galera, o que acontece com o Atlético ter se classificado nas Copas, e aí não é nem condição de rivalidade. Vou perguntar pro Fael. Fael, você esperava um resultado como esse do Atlético agora nesse segundo semestre?
20: Com essa ascensão toda me surpreendeu.
19: Exato.
13: Não,
19: qual era a grande expectativa? Que o Cruzeiro talvez fizesse a temporada, não é? Gente, pelo investimento que teve.
13: No dia 1º de maio, dia do trabalhador, um dia antes daquele clássico dia 2 de maio. Acho que até no próprio dia 2 de maio. Se me falasse que... A essa altura do campeonato, o Cruzeiro ia estar eliminado de todas as competições e ser eliminado pelo Atlético, o Atlético com aquele caos que tava, eu ia chamar de doido.
19: Exato. Acho que todo mundo. E por que eu tô fazendo essa resenha com todo mundo? Quando o Cruzeiro chega na final da Copa Sul-Americana, eu falei assim, gente, ganhar um título vai ser muito bom. Mas só de estar na final da Copa Sul-Americana, vamos levantar as mãos pros céus e agradecer. Porque diante de toda a crise que o Cruzeiro passou, e eu e o Fael, a gente conversava muito sobre isso, eu falei assim, o Cruzeiro vai voltar a ser um Cruzeiro mesmo? Se ele conseguisse recuperar, meu amigo, no máximo em 10 anos. Era a minha expectativa. Juro pra você. Claro que eu tinha aquela fé, assim, de tudo, né? Do, por exemplo, o Cruzeiro engrenar em 2020, voltar em 2021. Aí teve pandemia. Depois abriu as portas, né? Do que era realmente nebuloso no Cruzeiro financeiramente quando o Ronaldo chega e tudo. Então eu falo pra todo mundo. Depois que o Pedrinho pegou o Cruzeiro, evidentemente que o Cruzeiro vai oscilar muito de vez em quando. Mas o Cruzeiro vai conseguir ser, mediante aos investimentos que o Pedrinho faz. O time que todo mundo sonha, acredito que talvez 2028 seja aquele time que todo mundo vai falar assim, ó, caraca, velho, levanta a plaquinha, sai um camisa 10, entra um camisa 10 equivalente, sai um camisa 8, entra outro camisa 8 equivalente, porque por enquanto ainda são ajustes a serem feitos e a diretoria do Cruzeiro ainda descobrindo mecanismos e fórmulas para que possa se fazer um futebol de maneira mais coesa, de maneira mais eficiente, de maneira que possa ter um retorno financeiro melhor. Por enquanto, comete muitos erros ainda. Por exemplo, ainda paga o salário na sua totalidade do Wallace, paga salário ainda de Gabriel Barbosa, alguns jogadores que estão emprestados ainda, o Cruzeiro ainda paga alguns salários também, faz algumas contratações meio que absurdas nesse sentido. Acho que o Arthur Jorge começa a entender também como que funcionam as coisas dentro do mecanismo, e aí, como eu digo... mecanismo, eu falo no sistema empresa-futebol, né? Da forma que ele pode lidar, por exemplo, como treinador para destacar alguém, para poder dar chance para alguém, para de repente mostrar pro time também o seguinte, olha, tá vendo? Esse jogador aqui foi um erro ter trago, porque às vezes o treinador também coloca o jogador em campo e fala assim, ó, vocês trouxeram, quer que eu coloque? Eu vou colocar, mas não vai funcionar, entendeu? Isso acontece no futebol, não é nenhum absurdo, né? Por exemplo, recentemente surgiu uma polêmica do Joaquim Pinto conversando com o treinador do Cruzeiro, com alguém da diretoria do Cruzeiro, falando assim, olha, Tal jogo é pra colocar fulano, porque a gente precisa de cara.
13: Polêmica me deu até processo pro rapaz, mano.
19: Justo, mas eu vou falar uma coisa pra vocês. Não há nada de absurdo nisso. Nada de absurdo, absolutamente nada de absurdo. Você tem um jogador de destaque que tá sendo usado no profissional e você quer que ele seja destaque no sub-20 pra que você possa dar mercado pra esse garoto. Você vai colocar ele, por exemplo, contra, com todo o respeito, tá? Com todo o respeito ao, sei lá, o time do Araxá, por exemplo. Você vai colocar ele no Cruzeiro e Araxá? Não, você vai colocar ele no Cruzeiro e Fluminense e Copa Sub-20 mesmo. Você vai colocar ele no Campeonato Brasileiro, nesse sentido. E nesse ponto, o Adilson Batista falou, que quando ele era treinador, por exemplo, do Cruzeiro, lá em 2020, naquela situação, ele falou, fui parceiro do time, cara. Eu coloquei gente pra jogar, entendeu? E tal, tem que colocar a gente pra jogar pra dar minutagem mesmo. Às vezes o cara vai arrebentar, não vai arrebentar. Às vezes você tem que realmente dar vitrine pras pessoas. E por isso eu cobro tanto que possa colocar o Otávio Gabriel, lateral, que possa colocar o Ryan Leres, possa colocar o Zé Lucas, que não tem nada de absurdo nisso que fala, porque um diretor de futebol, ele tem que pensar na venda também, ele tem que pensar na e aí não sei nem se é a palavra correta de fazer, da prospecção do jogador, entendeu? Então assim, isso é um absurdo e tal, etc, o cara tá intimidando e tudo, e pá, não cara, ele tá fazendo o papel dele como diretor de futebol.
13: Eu acho que nessa temporada, e bateram até na tecla errada no meu ponto de vista, tá? Eu acho que Joaquim Pinto e Bruno Espíndola tinham que ser criticados pelas janelas que eles conduziram no Cruzeiro, perfeito, cara. Que, poxa, o meio do ano do Cruzeiro, os três sauditas não contribuíram em absolutamente nada. Repito, torcedor, três sauditas, três brasileiros que vieram, dois brasileiros e um uruguaio que veio da Arábia Saudita.
19: Isso.
13: Não contribuíram em nada. O Rojas foi uma péssima contratação até aqui.
19: Uhum.
13: E o Cruzeiro teve que contratar um lateral esquerdo às pressas no último dia da janela, porque errou na contratação do lateral esquerdo.
19: Exatamente.
13: Então, eu acho que o trabalho da diretoria de futebol do Cruzeiro, esse ano, precisa ser muito questionado. No início do ano, trouxeram o Gerson, ok. É difícil negociar com o Zenit, mas não é que o Cruzeiro foi lá e conseguiu convencer o Zenit
19: a ser bonzinho, né?
13: Não, gente, 27 milhões de euros.
19: Uhum.
13: Isso não é uma... Eu não exalto o diretor que vai e faz uma operação desse tamanho, não. Porque você tá com dinheiro para gastar. Pra mim, eu exalto quando você consegue trazer um cara desse nível muito mais barato do que o clube aceitaria vender, por exemplo.
19: E aí, voltando ao início da conversa, por exemplo, Gerson e Matheus Pereira, incontestável a qualidade dos dois.
13: Exato.
19: Mas eu acho que o Cruzeiro não encontrou ainda um mecanismo ideal de jogo para que os dois possam manter a regularidade do time e a regularidade do futebol deles.
13: Mas, em relação ao Pereira, pra mim o Pereira é o melhor jogador do Cruzeiro na temporada junto com o Otávio.
19: Uhum.
13: Disparado, sim.
20: E o Caio, cara, mas o Otávio apareceu há pouco tempo, cara.
13: Não, sim, mas
20: eu falo. Pega a temporada.
13: Mas quando você pega assim.
19: Ele chega na quinta ou sexta rodada do Campeonato Brasileiro.
13: Mas o que que você.
19: Vai tardar a oitava rodada.
13: Você pega assim, quem foram os destaques do Cruzeiro no ano?
19: Jonathan Jesus
13: também.
19: Né?
13: Mas, cara, o Otávio vem num momento pro Cruzeiro que era praticamente certo pro torcedor cruzeirense ali que o Cruzeiro ia ser eliminado cedo da Libertadores na fase de grupos por causa de um goleiro.
19: Exato.
13: Porque o Matheus Cunha entregou pontos contra a Universidade Católica. O jogo contra a Universidade Católica mesmo, poxa, um gol no final o Cruzeiro toma totalmente a conta dele.
20: Só sobre o Matheus Pereira, então, quando a gente vai fazer uma análise, a gente tem que ver tudo o que aconteceu no jogo. Por exemplo, o Ricardo Oliveira chegava em dezembro com números bons que muitos eram através do Campeonato Mineiro. Né? Se você pegar o próprio Caio Jorge, tem muito gol na temporada, de bola rolando. Não são tantos assim. Eu acho que, pelo menos como eu e o Gão, nós somos dois escudos de futebol andando pela cidade, torcedor de todos os clubes conversa com a gente. Eu sinto o cruzeirense querendo uma regularidade do Matheus e sim querendo ele decidir a parada contra nos jogos gigantes, do Matheus ser o protagonista da parada e deixar o campo assim, ó. O Cruzeiro classificou hoje por causa do Matheus. E essa sequência é maior, porque o custo-benefício exige dele.
19: Justo, mas prossiga,
20: então, o custo-benefício dele exige que ele tenha algo mais que diferente no Brasil. Tem que ser muito acima. Porque como o contrato dele, acho que ia até o meio desse ano. Ou meio do ano que vem.
13: E até o meio desse ano, aí o Palmeiras chegou a sondar, aí ele conseguiu uma renovação.
20: E nessa renovação, ele pega luvas, cara, assim, muito. Mais o salário dele, acho que ninguém tá recebendo mais que ele no Brasil com as luvas e o salário. Então, pode ser, um bom, muito bom jogador, mas diante daquilo que custa, vale uma análise igual a do Gerson. A atuação é ruim? Não. Mas diante do que custa, três jogadores que custam o que custa Matheus Pereira, Gerson e Caio Jorge, eu acho que essa trinca tá entregando muito abaixo.
19: E aí
20: Do que custa, não diante do que tá entregando.
19: Aí eu vou falar onde que tá a injustiça nesse ponto, né? Todo mundo sempre analisa os jogos de mata-mata. Mas não analisa, de repente, uma classificação importante como numa Taça Libertadores da América. Não analisa, por exemplo, a participação do Matheus Pereira num jogo onde o Cruzeiro chega e passa com uma grande dificuldade, né?
13: Cara,
19: diante daqueles times de 2024 na Sul-Americana.
13: Na Copa Libertadores são 4 gols do Pereira.
19: Exato.
13: E ele decidiu nos 2 jogos contra o Barcelona de Guayaquil. Ele foi muito bem contra o Boca Juniors no jogo aqui.
19: Primeiro jogo contra o Flamengo no Mineirão, ele vai bem.
13: Ele vai bem. Ele faz gol também contra a Universidade Católica. Converte o pênalti. Eu acho que
19: aquele golaço que pelo menos indicado
13: o prêmio custa. E eu faço até mesmo a pergunta que eu fiz pro Alex, pra você.
19: Só respondendo a questão do Fael, porque o Fael falou dos números em relação ao Campeonato Mineiro. Vale ressaltar que os números que o pessoal fala do Campeonato do Matheus Pereira, né, quase que...
13: Esse ano é só um gol e 2 assistências no Mineiro.
19: Não, mas resto quase, é tudo normal. É Campeonato Brasileiro. Campeonato Brasileiro e Taça Libertadores da América.
13: E outra, Hugão. Ano passado, o jogo que o Matheus faz na Neoquímica Arena, você sempre fala isso, eu citei você hoje, eu citei isso. O Matheus faz um jogo de almanac. Coloca a bola debaixo do braço, converte o pênalti. Não é culpa do Matheus se o camisa 9 do Cruzeiro, na ocasião, o Gabriel Barbosa, se o Jardim tira Caio Jorge e Matheus Henrique do jogo e coloca Gabigol e o Wallace só pra bater pênalti.
19: Naquela ocasião, o Matheus Henrique muito bem na
13: partida. Exato. Né? E o Wallace e Gabriel Barbosa erram os pênaltis que deveriam converter. Não é culpa do Matheus. Se ele tá fazendo um bom clássico da volta, ok, ali que aquele time tá vacilando. E aí o Arthur Jorge não tira o lateral esquerdo amarelado, o Cruzeiro como todo eliminado, e ele é substituído. Então eu acho que às vezes, é claro, a gente já falou sobre isso aqui, Hugão, que ele é o 10 do Cruzeiro, ele tem uma responsabilidade muito grande e ele recebe muito bem pra isso. Mas o problema do Cruzeiro hoje passa longe de ser o Matheus Pereira.
19: E vou colocar uma outra expectativa pra você. Matheus Pereira pega a bola, domina, dribla, dá o passe, recebe de volta, cruza pra área, cai no pé de quem? Cai no pé, de repente, do Wesley.
13: Exato.
19: Aí, beleza, dribla, toca, tal, faz a jogada, espetacular, tudo. Toca, Neyser Vídeo Real. E os caras não resolvem a parada. Ou seja, aí a coisa vai só pesando em cima de quem? Esse camisa 10 não resolve nada, não decide a partida. Olha esse Gerson. E o Gerson realmente não tem uma característica de ser um grande marcador. Por isso eu falo, o Cruzeiro precisa arrumar uma estrutura de jogo de modo que, pra quem que esses caras vão passar a bola e quem vai dar o suporte pra esses caras, de repente, terem a segurança de que eles vão
13: conseguir
19: entregar em qualidade
13: em relação...
19: o que eles jogam de futebol.
13: Em relação ao Cruzeiro também, eu acho que o pai do Fael fala uma coisa, né, sobre contratar vários jogadores nota 6.
20: Eu ia falar sobre isso
13: aqui. Um amontoado de jogador nota 6. Quando às vezes...
19: Espero que o seu não camisa 10, mas o seu jogador que seja número 10 resolva toda a parada. Não. Só que gente, o nota 6 faz o seu Cruzeiro... camisa nota 10 virar 7,5.
13: O Cruzeiro contratou 3 pontas que se juntar os 3 não dá 1. Por que que não pega?
19: E já
13: pegou
19: tinha
13: esse valor.
19: Bruno Rodrigues e Wanderson.
13: Por que que não pegou esse dinheiro e gastou num ponta esquerda brabo? Que resolveria a vida do Cruzeiro. Gastou no ponta direita Gabriel Peck, que machucou, e o reserva dele é o Arroia, foi o titular e foi bem. Deu sorte o Cruzeiro nessa. Mas na ponta esquerda o problema não foi resolvido.
19: Não.
13: O Christian foi vendido e não teve reposição. Só que aí trouxe um monte de jogador meia boca. Eu acho que é sensacional o que diz o pai do Fael em relação a isso. Não adianta você contratar 3, 4, 5 ponta, 5 jogador que não agregou em absolutamente nada. Poxa, Rojas... Vinha não jogou ainda, não vou falar dele, mas Rojas, Wesley, Lúcio Rodrigues e João Costa, cara, não agregaram nada. O Cruzeiro estaria no mesmo jeito se eles não tivessem vindo pra cá e se bobear até melhor.
20: Eu ia falar isso, já que a balança tá desequilibrando, quando ela sai do pé dos outros, então, tem que equilibrar essa balança com quantidade menor e mais qualidade pro elenco não ficar
13: Exatamente, gente. Clubes igual Cruzeiro, Atlético, que não tem um faturamento de Palmeiras e Flamengo, é montar um grande time titular e colocar um banco com boas peças, é claro, mas Galo também...
20: perdeu o brasileiro de 2012-15 por desequilíbrio.
13: Exato. Mas também subiu uma peça da base. Você tem um cara da base bom, você coloca também no banco. Equilibrar esses pratos, senão não tem time que aguenta, ainda mais agora com toda a situação financeira que o futebol brasileiro muito provavelmente vai viver. Mas é o seguinte, meus amigos, 6 horas 29 minutos, acho que essa discussão é boa. Até a gente, talvez se a gente voltar no segundo bloco do Cruzeiro em relação a ela, a gente vai com um boletim do trânsito do nosso querido Pedro Gonçalves, que está falando da Fernão Dias agora, 6h20. Meu amigo, o trânsito deve estar daquele jeito. E a gente vai para um break e já já a gente está de volta aqui no Papo de Craque, segunda edição.
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7: Estamos de volta agora com o nosso Papo de Craque na segunda edição. 6 horas e 33 minutos. 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Ela já está aqui, 6 horas e 33 minutos, com as notícias da nossa Minas Gerais, né? Eu sempre falo notícias de Belo Horizonte, mas não necessariamente é de Belo Horizonte. Marina Matos, o que temos de notícia nova para o nosso povo mineiro? Chega para cá.
8: Ei, Léo, boa tarde, boa noite, né? Tô acostumada a dar boa tarde, já é
7: verdade,
8: boa noite, né?
7: É boa noite.
8: Boa noite pra você, todo mundo que acompanha o Papo de Craque, segunda edição. E você disse certo, tá? Novidade pra Minas Gerais. A gente tá quase chegando o dia de votação, a gente não pode deixar de falar de eleição. Mais de 18 milhões de pessoas devem circular por Minas Gerais entre 7 da manhã e 7 da noite nesse domingo, tá? Dia do primeiro turno das eleições. A estimativa foi divulgada hoje pelo Tribunal Regional Eleitoral de Minas durante uma coletiva aí das forças de segurança. E uma operação integrada foi pensada para todo o estado. De acordo com o tribunal, as forças de segurança vão se atentar a possíveis casos de boca de urna, compra de votos e transporte irregular de eleitores. Já a Polícia Rodoviária Federal informou que vai atuar para garantir a circulação dos eleitores e a rápida liberação de rodovias em caso de acidentes. Desde que começou o período eleitoral, o tribunal já registrou 18 ocorrências relacionadas ao período eleitoral, incluindo até mesmo ameaças contra candidatos e um incêndio até mesmo em comitê político. A Polícia Federal informou que tenta também acelerar ao máximo as investigações. E além do esquema de segurança, atenção, tá? Durante a coletiva, foi confirmado que Minas não vai ter lei seca durante as eleições, mas as exigências durante o momento da votação permanecem. E o Corpo de Bombeiros também vai reforçar a operação eleitoral. Mais de 11 mil locais de votação foram avaliados previamente. As eleições estão aí. Domingão, dia 4 de outubro, tá aí atualizações, forças de segurança, tudo pronto para o primeiro turno, Léo.
7: Valeu, Marina. É uma coisa que sempre, que eu fico sempre encucado, porque boca de urna é proibido, mas toda vez que eu vou votar, sempre tem um camaradinha lá entregando.
8: Faça uma denúncia, hein?
7: Ah, é.
8: É

0: crime, a polícia está autorizada a retirar essa pessoa ali na hora.
1: Toda vez.
2: Não sei como é aqui em Belo Horizonte, no interior fica o ginásio da cidade lotado de gente presa, porque a polícia libera só no fim do dia ali.
1: Não, é um negócio assim, toda vez na escola que eu voto, sempre tem gente.
2: Chega aquele cara igual aquele corvo do pica-pau, que quando vai falar da pipoca... Você tem pipoca?
1: chega de cantinho assim. Volta nesse aqui. Mas é impressionante, mas tomara que nessa eleição a gente tenha menos disso, né, Marina? Muito obrigado, já a gente volta com mais notícias aqui da nossa Minas Gerais. Obrigado, viu, Marina?
0: Até mais, gente.
1: Agora 6 horas e 36 minutos. Ô, Gilmar, já vamos chamar mais informação do trânsito antes da gente chamar a Giovana? Porque a Giovana tem um assunto importante pra gente falar aqui e eu quero ouvir mais de Fael e o Gão. Chega pra cá, Pedro Gonçalves, com informações lá da Avenida Carlos Luz. O Gão, quando vai pro Mineirão, meu filho, pra descer com a Nação Azul, ele sempre chega por lá. Então, vem com as informações da Avenida Carlos Luz.
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4: 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Avenida Carlos Luz, nesse momento com trânsito bem ruim no caminho para Pampulha. Motorista reduz a velocidade do cemitério da Paz, indo assim até a portaria da UFMG por excesso de veículos. Antônio Carlos também tem lentidão do bairro Aparecida, indo assim até o viaduto de São Francisco. Nesse momento, o motorista escolhe a sua rota e paciência. No sentido oposto, Antônio Carlos com mais lentidão na chegada à mata da UFMG. Por isso, nesse caso, a Carlos Luz pode ajudar. 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
1: Valeu, Pedro Gonçalves, já falamos da Carlos Luz, agora vamos pegar Antônio Carlos. Vamos falar de galo aqui no Papo de Craque.
2: Antônio Galos.
1: Gente, pra quem não conhece, né, historicamente... clássicos meio a meio no Mineirão, o torcedor do Cruzeiro chegava pela Catalão, pela Carlos Luz, pelo lado da cidade, e o torcedor atleticano chegava pela Antônio Carlos, por isso essa referência. Mas agora 6 horas e 38 minutos, Giovana Oliveira, o Fred deu entrevista hoje. Vamos ouvir a Giovana aqui com os assuntos do Galo aqui no Papo de Craque, segunda edição. Ó, Antônio Carlos tá agarrado hoje, o Fael. De jeito que tá aqui. A Carlos Luz tava mais tranquilo, mas a Antônio Carlos tava meio agarrada. A Giovana já tá chegando.
2: Mas é igual cobrança de falta. Vem.
1: Ó,
2: é igual.
1: E veio. É pra você ver. E ela vai vir. É só porque a gente tá aqui ajustando. Mas a entrevista do Fael.
2: Sabe na ola quando você fala vem.
1: Então vai. Vem, Giovana Oliveira.
5: Uma ótima noite para vocês, meus caros amigos do Papo de Craque, primeira edição. Como vocês estão, meus caros? Tudo em paz? Tudo lindo? Tudo florido? O calor em Belo Horizonte tá coisa horrível. Eu não vou me cansar de falar. Eu acho que eu sou a pessoa que mais reclama de calor nesta cidade. Todo minuto, qualquer oportunidade que eu tenho, eu vou falar, gente, o calor tá horroroso, né? Mas é isso. Isso não podemos mudar em nada. O que podemos mudar, ser feliz, é com o Clube Atlético Mineiro. Ótima noite pra você, meu grande Fael Lima. Como vocês estão, meus caros? Por aqui, tudo certo, tirando então o calor, como eu havia afirmado, né? Mas quero falar sobre coisas boas, coisas bonitas. Sobre o meio-campista Fred, ex-Manchester United, atual Clube Atlético Mineiro, veio pra cá pra realizar o sonho de infância de jogar pelo seu clube do coração, né? Ele que foi nascido e criado no Jardim Europa, aqui em Venda Nova, foi hoje no Charla Podcast e falou um pouco sobre estar realizando este sonho de jogar pelo Galo, mas também, meus caros, interesse do Palmeiras. Bora conferir o Fred falando aqui na TMC sobre toda essa situação envolvendo o Galo e também o Palmeiras.
6: Não, teve outras equipes também, e aí meu empresário é de São Paulo e ele é torcedor, né, do Palmeiras e tal. Ele, não, vamos pro Palmeiras e tal, a Leila quer te levar. Eu falei, não, eu no Brasil... No momento é Galo, cara, não tem como, eu quero voltar pro Galo e tal, senão eu fico aqui, pô. Tipo assim, eu tenho, querendo ou não, eu tinha mercado Catar, poderia ganhar mais dinheiro e tal.
7: Tava no Fener, né? Fenerbahçe.
6: Tava no Fener, pô, tinha mais 2 anos de contrato no Fener e tal, eu falei, cara, não dá, é meu momento de voltar pro Galo, preciso realizar esse sonho também de jogar, jogar em casa. E aí também, quando eu achava, eu vim de férias, aí minha casa ficou pronta. E aí, pô, os amigos tudo em casa, sabe assim, você curtindo com a família, as crianças curtindo... os avós, e eu falei, porra, cara, eu tô Eu já realizei esse sonho de jogar nos maiores clubes do mundo, de jogar na Europa, de jogar não sei o que lá.
3: Tranquilizou, já
6: e agora sim, pô, é o momento, sabe? Então eu falei, pô, eu falei com minha esposa, ela, tem certeza? aí eu falei, pô, é claro assim, não é uma decisão fácil, né? Pelas crianças, eu falei, não, é o momento. E aí, pô, deu tudo certo de voltar e, pô, realizando um sonho, de verdade, porque... Pô, eu saí muito cedo aqui, né? Eu trabalhei aqui na base do Galo, então saí cedo, tive alguns problemas, saí. E agora, assim, tô voltando num momento que, pô, não tô velho, né? Pô, não voltei, tipo, pô, com 40 anos, entendeu? Posso ajudar o clube e tá jogando o time do coração, cara. Eu tô, pô, tô feliz demais, de verdade, realizando um sonho e... E, cara, não sei nem o que falar, é feliz mesmo, sabe? Porque, pô, minha família é atleticana, meus amigos atleticanos. E aí, igual você falou, pô, no clássico ali, fiz um gol. Pô, meus amigos tudo de infância, atleticano. Pô, tudo no camarote chorando, pô. Tudo lá, caralho, fez um gol no clássico, tá ali, é loucura, pô.
5: Este, então, foi o Fred falando para o Charla Podcast. É, meus amigos, vocês estão achando o quê? Tia Leila tentou a contratação do homem, mas o desejo dele de ficar aqui no Galo foi supressumo para realmente vir para cá, vir para Belo Horizonte, né? Voltar realmente para sua casa e agora, então, estar no Clube Atlético Mineiro. O Fred, que também comentou na entrevista, meus caros, sobre quem ele conversou lá no Manchester, e olha, ele falou que Bruno Fernandes, assim, eu vou falar com você. Já falei até, inclusive, em outras oportunidades, que o meu top maiores ídolos do Manchester, né? Top 3, Fred, né? Mas top 2 e 1, Bruno Fernandes, Rooney e Rashford. Simplesmente. E o Fred comentou que conversou com o Bruno Fernandes, que falou que tem muito desejo de vir para o Brasil. E o Fred falou, Bruninho, se você quiser... Venha, mas venha para jogar no Clube Atlético Mineiro, que é meu time do coração. Então imagina, hein, Bruno Fernandes jogando aqui no Galo. Mas assim, espero que demore um pouquinho, tá? Porque ele tá me fazendo muito feliz lá no Manchester. Vamos disputar ainda a Champions League nessa temporada. Precisamos dele por lá, mas assim, alçando os voos por lá, quem sabe, né? Quem sabe ele não chega e seja feliz aqui no Galo, o Bruninho Fernandes. Mas é isso, né? O Fred que chegou depois de toda aquela negociação que durou mais de 6 meses, né, meus amigos? O Galo querendo ele desde o início do ano. Chegou, então, concretizado no dia 14 de agosto, vínculo por 3 temporadas e meia. Estreou pelo Galo no dia 22 de agosto, diante do Internacional. Desde então, já disputou 8 partidas pelo Galo. Contribuiu com 1 gol. Pouco, mas assim, o gol que definiu o Galo na semifinal da Copa do Brasil, gol importantíssimo diante do seu maior rival, Cruzeiro, e além disso, né, 3 assistências que também foram primordiais para que o Galo chegasse na semifinal da Copa Sul-Americana. Então é o Fred, né, Fael? Fred fazendo a alegria tanto da massa atleticana, mas também a de si mesmo.
1: Valeu, Giovana Oliveira! Giovana Oliveira... Agora trazendo as informações do Galo, 6 horas e 44 minutos. E a Giovana até citou o Bruno Fernandes ali. Curioso que o outro jogador que jogou no Galo recentemente era amigo do Bruno Fernandes, que era o Edenilson. Jogaram juntos na Udinese e tinha alguns comentários do Bruno Fernandes em publicações do Edenilson quando ele ainda jogava no Galo.
2: É, eu acho que o Edenilson não recomendaria tanto porque não foi feliz aqui, nem a gente tem saudade dele também, né? Assim como a massa do Galo também não daria boas recomendações do Edenilson ou não. Talvez ele recomendasse o clube e só entendesse que não deu química com ele. Vamos lá. Na ordem cronológica, então...
1: Agora sim, vou até te fazer uma pergunta.
2: Mas eu só preciso falar aqui na ordem cronológica, a Giovana reclamando do calor. Não, ela reclama de tudo, mas segue. Tudo. Tá quente, tá frio, tá, qualquer coisa ela reclama, mas segue.
1: E você acha que o Fred voltou pro Galo no momento... na idade certa, tá sendo decisivo? Como é que você tá achando desse 1 mês de Fred no Galo, né? Não tem mais que isso.
2: É 19 de agosto foi quando ele desembarcou em Belo Horizonte e, cara, eu falei na TV, acho que cheguei a falar na rádio também, não lembro se eu já estava na TMC, que se não fosse agora, era muito difícil você adiar pro ano que vem, porque... ele pediria talvez o mesmo tempo de contrato, 1 ano a mais. E para falar a verdade, Léo, eu não sabia que o Fred tinha essa potência física de alta intensidade dessa idade. Ele não aparenta ter a idade que tem. Eu falo que assim, o Hulk chegou aqui no Atlético até os 40 anos e da idade do Fred estava voando ainda tranquilamente. E o Fred também, cara, ele bate na defesa, a bola vai pra direita, ele tá lá, ele aparece pro jogo na esquerda, ele pisa dentro da área, isso enquanto está em campo. O Fred não diminui a intensidade em momento algum. Mas o momento pedia, cara, você que assiste meus vídeos, você sabe que eu falo que a gente tá precisando de alguém pra encerrar a guerra civil no Atlético. E eu achei muito legal ter partido de um cara que abre mão até de uma grana alta pra fazer isso acontecer. O Fenerbahçe abriu mão de um valor a mais que ele queria. O Fred abriu, perde um pouco, até porque recebi moeda estrangeira.
1: O Galo abriu mão de não gastar com transferência de jogador.
2: Pois é. E assim, não julgo quem tomou decisão diferente na carreira como o Tardelli. Houve uma discussão até com alguns no grupo de WhatsApp dos membros do canal lá, que a turma falou do Tardelli. Eu falei, não, cara, pra nós é uma análise. Análise de torcedor, de quem acompanha o clube. Pra ele é uma análise de profissão. Ah, mas ele falou que ama o clube. E eu acho que ama mesmo. Só que ele não pode ter uma análise baseada só no coração. Ele tem que ter uma análise de carreira, do cenário que tem no clube, de uma conversa com o treinador que está em cada um dos clubes. Envolve muita coisa para o profissional e para quem está no sofá torcendo, cara. Então não julgo quem não.
1: Época do Tardelli, assim, só já te interrompendo, né? Perdão, interromper seu raciocínio. Mas o Tardelli deve ter mandado uma mensagem também. Poxa, mandou uma mensagem pro Marcos Rocha, por exemplo, que jogou com ele, trabalhou com a diretoria que estava no Atlético na ocasião. O Rocha deve ter virado para ele, ó, os caras estavam chutando meu carro um tempo atrás, a diretoria que estava praticamente me dispensou, não queria mais que eu ficasse aqui, pegou as recomendações dele e tinha os motivos dele para não voltar. Era a mesma coisa de Fred e Bernat, por exemplo, que voltou na temporada passada. Se o clube não fizesse o mínimo do esforço também, eu acho que é uma coisa de duas partes. Naquela ocasião, eu acho que o Atlético também não fez aquele esforço todo também para querer que o Tardelli voltasse para o clube e ofereceu números minimamente parecidos com o que o Grêmio poderia pagar para ele naquela ocasião. Mas eu acho também que o Tardelli seja igual o Fred, por exemplo. O Tardelli é um grande ídolo da história do Galo. Mas o Fred é um cara que é atleticano, cresceu aqui. Eu acho que
2: mas eu te falar que o Tardelli hoje...
1: Ah, não, claro.
2: Ele faz questão de estar presente nos dias. Jogo fora, como acho que foi a final da Libertadores que ele estava. Da
1: Sul-Americana também.
2: Na Sula. Tinha um camarote na arena que eu sempre tava, que o Tardelli tava lá e eu percebi a ansiedade.
1: Vai muitos jogos na arena.
2: A ansiedade dele de estar ali nos minutos finais e tal. Só que quando você tá do lado de lá na mesa, você trabalha de forma diferente. Envolve a gente, envolve muita coisa, cara. Envolve decisão familiar. Às vezes é uma decisão que tem que ser coletiva dentro da sua casa. Mas que legal, cara, que o Fred não foi primeiro pro Palmeiras, porque ele é do nível do time do Palmeiras, que pega o que há de melhor de jogadores que estão no Brasil ou que estão voltando pro Brasil. O Palmeiras vai ser sempre uma das opções para o que existe de primeira prateleira. O Fred é de primeira prateleira. A gente tá vendo o quanto decisivo ele é nos jogos, o quanto ele é líder no primeiro jogo dele de vestiário. Eu tava assistindo e percebendo que ele já subiu a voz. Em determinado momento, todo mundo parou no vestiário e tava ouvindo o Fred, que tinha acabado de chegar. Acho que ele estreou contra o Inter. Então era o segundo jogo dele, o primeiro em Belo Horizonte. Ele já tava falando e eu acho que é uma... Se puder te entregar uma caneta pra você escrever seu roteiro de vida... seria muito legal você conquistar tudo na vida assim que você quis profissionalmente. A família dele é muito legal. E depois você poder realizar seu sonho de vida. Você poder falar assim, cara, agora eu quero fazer algo para alegrar meu coração. Minha família gosta daqui, minha casa tá muito legal, meus amigos estão aqui. E o cara ainda vai lá e faz o gol no clássico, que é o gol da classificação. Uma explosão muito legal. É muita coisa legal pro Fred valorizar nesse mês de setembro, que eu imagino que tenha sido especial na vida dele. Queria um dia chegar lá e falar assim, vou abrir mão de uns milhões aqui e vou ser feliz.
1: Cara, eu acho que nesse momento, o Fred, a diretoria do Atlético, e tá todo mundo comemorando que esse esforço foi feito, né? Porque a chegada do Fred, ela foi crucial Fred, o Castanho um nível abaixo, obviamente. Mas o Fred, ele foi determinante para a classificação do Atlético, principalmente na Copa do Brasil. Eu acho que no jogo da volta, cara, o que ele faz, assim, no momento em que o Cruzeiro já começa
2: bate no peito e chama para ele.
1: É, exatamente. No momento em que o Cruzeiro perde um jogador expulso e que precisava de alguém ali para colocar a bola debaixo do braço, para assumir a responsabilidade, o Cruzeiro todo fechado, era o Fred, cara. Ele dá assistência pro primeiro gol, acerta uma bola na... Aliás, tem dá uma assistência que... pra uma bola na trave do Vitor Hugo, né?
2: O Fred é o pilar pra esse segundo semestre, pra essa upgrade que o Galo tem no segundo semestre. Só, o Kevin Castanho ajuda muito, né?
1: Muito bom, cara? Jogador.
2: O Galo teve o encaixe muito certo, da hora certa, no momento certo, de chegada do Fred e do Kevin. Só que eu vou citar outro nome da volância, porque o Kevin melhorou a qualidade de bola no meio campo, e o Fred e o Maicon, eles coordenam muito o restante da equipe. Eu falo de maestro, de coordenar os lados, de... Teve um momento que o Galo estava fazendo saída de três, o Natanael estava lá na linha de três saindo, e o Fred baixou para pegar essa bola, só que o Natanael estava para a direita, o Fred foi centralizado, e ele falou pro Natanael subir para tirar o marcador para ir atrás dele. Então o jogador do time adversário, não vou lembrar, a gente estava na transmissão da TMC, eu citei isso na hora da transmissão, o marcador vai atrás do Natanael, que vai ficar lá próximo do Coelho, libera mais campo pro Atlético trabalhar a bola ali, e o Fred baixou para receber essa bola e começar uma construção com qualidade. No lance seguinte, o Fred coordena para que o Kevin Castanho baixe para ser esse cara centralizado. Ou seja, você tem uma mescla, você alterna. E o Maicon tem muito isso de conversar também. Então você ganha um cara de muita força física, muita técnica, ele esbanja técnica, liderança e um maestro dentro de campo. E que bom que ele volta podendo fazer isso em excelência ainda, para não ficar aquele gostinho do tipo, pô, vou te citar um cara que eu era doido para ver no Galo. Entre alguns que aconteceu, mas que quando chegou você já tava no fim de festa, o Arouca. Eu sempre gostei muito do Arouca como volante. Chegou no Atlético, já era fim de festa. Já não conseguia contribuir mais.
1: O próprio Edenilson foi contratado uns 3 anos depois.
2: O Richelli também, junto com ele. O Richelli, o Galo tentava também todo ano. O Edenilson, o Galo tentava. Então, tem outro fator que é a identificação. Você tem, por exemplo, Gabriel Delfim, Vitão, você tem o Bernard, você tem o Fred, você tem o Cissé, que saiu da base, você tem no banco o Pacini, você tem na direção o Brax, você tem o Guilherme, que foi atacante, que voltou. Então, nesse momento, você tem bastante gente envolvida com o escudo do clube. E eu acho isso muito legal.
1: Um
2: carinho especial com o clube.
1: O Atlético, realmente, recentemente, tem sido bem legal esse trabalho. E é um cenário... E é curioso, até irônico a gente tá falando disso agora em outubro, porque determinado momento desse ano, cara, e dos últimos anos principalmente, assim, o Atlético tinha uma missão dura de conseguir recuperar a confiança do torcedor. O torcedor do atleticano tava muito desconfiado, ressabiado, com dificuldade de se conectar.
2: Você lembra que eu falava disso? Que a gente tinha que correr atrás de um cara pra encerrar a guerra civil?
1: Lembro.
2: E que bom que foi um identificado com o clube, um com currículo internacional, porque o torcedor tava bravo com tudo, a diretoria não baixava a guarda, havia uma rusga dos dois lados, assim, que tipo, um era alfinetando o outro o tempo todo.
1: Há um tempo atrás, desde que eu comecei a trabalhar na rádio, em outubro do ano passado, já, vamos fazer um ano, hein? Dia 13 de outubro.
2: 13 é o quê? Galo.
1: Então, dia 13 de outubro, cuidado, tá, com esse negócio aí, meu filho. O povo os malucos da política, com todo respeito, tá, que os malucos da política daqui a pouco vai mandar mensagem pra você aí.
2: Não, mas o pessoal sabe que no esporte a gente tem essa...
1: Desde esse 13 de outubro de 2025, cara, o que eu já tive que dar porrada aqui no Atlético, porque parecia que tudo que era feito no Atlético era errado. Era o time errado da coisa. Era um posicionamento institucional na hora errada.
2: Então, quando eu
1: era um tweet, até um simples do Twitter lá, um tweet na hora errada.
2: Exato.
1: Era tudo na hora errada. E de um tempo pra cá, desde que a fase boa. Aí vai ter gente que vai falar, ah, bola na casinha. É um pouco disso também, concordo. Mas parece que também todo mundo começou a acertar junto, né? A comunicação, os donos, que pararam de querer aparecer também na hora que não devia. Todo mundo. Foi um trabalho ali em conjunto que o Atlético se acertou depois daquele 4-0 pro Flamengo, cara. É, que ali naquela semana sai o Hulk, sai o Rafael Menin da administração geral, né? Pelo menos ele anuncia isso nas redes sociais do clube. E de lá pra cá, o clube se acerta. Aí, não necessariamente é por isso. Chega o Guilherme também, tem outras coisas. Mas eu acho que de lá pra cá o Galo vem acertando muito mais do que errando. Então, eu acho que de polêmica de lá pra cá, só a história do Salgado de R$3 mesmo. O resto, que curiosamente voltou à tona só porque o Michel Salgado foi contratado pelo Norte. Que eu lembrei que a turma usou o Michel Salgado pra fazer piada com isso.
2: Eu tô falando aqui que nenhuma das duas partes cedia, porque o torcedor às vezes batia no que não era pra bater. Tipo essa do Salgado, que foi irrelevante, o torcedor já tava na raiva e bateu até em algo banal. E, por exemplo, uma das oportunidades que o Rafael Menin foi pro microfone, numa coletiva que talvez era uma oportunidade de ceder um pouco, pedir desculpa pro torcedor, ele foi pra cima, atacou quem fazia pergunta, atacou o torcedor, atacou todo mundo. Então, nesse momento, você tem que celebrar, você tem que comemorar o bom momento, porque o torcedor atleticano estava sedento de paz. Foi um longo período de guerra e tem sido dias, bons dias de paz. Futebol, a paz pode durar 24 horas e por isso que eu falo sempre pro torcedor. Desfrute da paz quando o futebol te dá a oportunidade. Pode ser que ela não dure muito. Tomara que dure e termine com taça esse ano pro Galo.
1: Vocês já pararam para pensar? Eu já chamo o Gão aqui para essa discussão também. O futebol, ultimamente, cara, tem sido um sentimento mais de alívio quando o clube vence do que de prazer, de comemoração. Porque, ultimamente, tem passado muito mais raiva com os clubes ou com aquele sentimento do seu time. Você sente isso também, Hugão? Quando o Cruzeiro vai pra ter uma grande vitória, você tem aquele alívio ali de alguns dias, às vezes até algumas horas, e que depois você já tá pilhado de novo. Porque a gente tem vivido tanto o futebol de uma maneira mais do vencer, né? O brasileiro gosta de vencer naturalmente, né? Até a relação com a seleção brasileira. Vocês enxergam que hoje em dia o prazer do futebol, ele é bem menor, ele é muito mais um alívio do que propriamente um desfrutar de uma grande vitória?
3: Eu acho que na minha vida sempre foi assim. Eu acho que desde os primórdios lá, assim, sempre foi um alívio quando o Cruzeiro ganhava. Eu lembro que mesmo o time multicampeão ali da década de 90, cara, e era engraçado, porque era um time que, assim, geralmente não ia tão bem no Campeonato Brasileiro. Eu lembro do Cruzeiro de 95 indo bem no mata-mata, 94 Cruzeiro quase rebaixado, passa por aquela fase de... O Atlético também vai para uma repescagem. Torneio louco, né, bicho? O time vai mal na primeira fase, vai pra repescagem, o vencedor da repescagem ganha uma vaga na semifinal.
2: 93 4. Também.
3: Em 93 também era regra louca também.
2: O Galo que foi uma tragédia de 93.
3: Mas também uma regra maluca também. O Grêmio é rebaixado e é finalista também da Copa do Brasil, onde o Cruzeiro é campeão também da Copa do Brasil. O time que é campeão da Taça Libertadores da América quase que é rebaixado no Campeonato Brasileiro. Pra quem não se lembra também, o Cruzeiro de 98 era um timaço e perde 3 finais. Então, assim, todo mundo lembra das glórias, né? Eu lembro muito das glórias do Cruzeiro e tenho muito orgulho delas. Mas de um modo geral, no futebol, sempre quando eu lembro, eu falo assim, ó, cara, eu mais tive alívio com o Cruzeiro ganhando e sendo campeão do que propriamente... Eu acho que 2 anos, 3 anos eu lembro bem, assim, de comemorar e comemorar tranquilo com o Cruzeiro. É 2003, ano impecável do Cruzeiro, certo? 13 e 14. São os anos, assim, da regularidade extrema do Cruzeiro.
1: Da paz, da tranquilidade.
3: Da paz, da tranquilidade. De outro modo, cara, sempre foi assim, olha... Nossa, esse meio de semana agora, esse joguinho com o Grêmio aqui vai ser embaçado. O Cruzeiro ganhava. Espetacular, passou na Copa do Brasil. Aí chegava o domingo à noite, um jogo contra a Ponte Preta, domingão, 7:30 da noite, aquela chuvinha assim, aquela narração, sabe? A gente já sabe como é que é. Aquele 2-1.
2: Pode falar que é o Rogério Correia, Igor?
3: Não era o Rogério Correia, não. Ele até gosta da narração dele.
2: Não, mas eu falo que tudo bem, gosta é uma coisa, mas se o Galo jogar com o time do Nordeste, vestindo branco, com chuva, o Rogério Correia narrando.
1: Pra fora.
3: Geralmente é quarta-feira à noite.
2: Sete minutos de jogo, está expulso o atacante do Atlético. Não,
1: justo, que é um cara espetacular.
3: Mas Rogério Correia geralmente é quarta-feira à noite, né? Horário nobre do futebol da detentora dos direitos. Ou domingo à tarde. Geralmente, meu amigo, Premier 4, Premier 5. Aquele domingo à noite, entre meia da noite, aquele cara que narra assim, ó. Fala assim, ó. Estamos aqui. Transmissão do jogo. Presente no majestoso.
1: Olha ele aí.
3: É mais ou menos esse povo assim, sabe? E aquela narração com uma preguiça, bicho. Parece que o cara não tá nem afim de trabalhar no domingo à noite. Então, eu sempre tive essa sensação mais do alívio do que propriamente tive grandes conquistas, comemorei muito. Mas lembro desses anos. 3, 13 e 14 são os anos realmente da regularidade extrema do Cruzeiro, onde eu mais comemorei, mais celebrei mesmo. Gera uma mais tranquilidade do que propriamente isso. Futebol é mais isso. Você é mais... Vamos ser franco? Se você não é torcedor do Real Madrid, meu amigo, você mais vê seu time passar por percalços e coisas difíceis do que ser multicampeão.
1: Exatamente. Eu gosto muito de conversar com vocês de futebol, que vocês trazem história dos anos 90, vocês lembram do Cruzeiro dos anos 90, do Galo dos anos 90... É bom de vez em quando dar essa viagem. Eu gosto muito
2: de pesquisar vídeos sobre, cara.
1: Eu também. Não, com certeza.
3: É. Muito legal.
1: Porque a gente vai esquecendo da história, né, cara? Aos poucos. Infelizmente, esse mundo nosso de tudo é muito, o tempo todo, muita informação, a gente vai...
3: Aproveitando isso, rapidinho, antes da gente ir pro Pedro Gonçalves e também...
1: Que vai trazer da Pedro II, tá?
3: Perfeito. Hoje eu tô trazendo uma polêmica aqui que eu quero desmistificar um gol que todo mundo falou que foi impedido durante toda a história. E hoje passou ele, eu falei assim, não, cria-se uma nova jogada e ele tá em posição legal. Túlio Maravilha contra o Santos na final, Botafogo e Santos, 1995.
2: Márcio Rezende de Freitas, é o...
3: Exato. Você sabe quem toca a bola antes do Túlio empurrar pra dentro do gol a bola com o Edinho, filho do Rei Pelé, naquele gol lá do Santos?
1: Quem?
3: É um jogador do Santos que toca na bola e dá aquele cabeceio.
2: Como é o Márcio Rezende apitando, eu prefiro associar que ele errou.
3: Temos as nossas ressalvas com o Márcio Rezende de Freitas. Eu e o Fael.
1: E se errou muito contra os dois mineiros. Vamos com as informações do Pedro Gonçalves, da Pedro II. Aí a gente vai para um trânsito, vai para um break e já a gente está de volta aqui no Papo de Craque Segunda Edição.
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8: 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Avenida Pedro II, no caminho para Pampulha, com trânsito ruim. Motorista reduz a velocidade no Caiçaras, indo assim até o viaduto do anel rodoviário por causa de semáforo em flash nesse trecho. A melhor opção para o motorista é passar pelas vias internas do Caiçaras, que tem situação melhor. Depois disso, Tancredo Neves com trânsito bom. E no sentido oposto, a própria Tancredo Neves também tem filas no encontro com o anel rodoviário por causa do semáforo. E a Avenida Carlos Luz compensa como desvio. 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
2: De volta agora às 7 horas e 6 minutos. 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Ô, Fael, hoje.
3: Fala comigo.
2: Se alguma pessoa pegar o meu computador corporativo aqui. É, vai ver que eu pesquisei quem foi Madre Teresa de Calcutá. Por quê? Quero que você responda essa pergunta.
3: Porque provavelmente alguém fez uma boa ação e aí você
2: não.
3: Falou, você tá igual a Madre Teresa de Calcutá?
2: Não, não, porque a seleção brasileira vai jogar em Calcutá. Aí obviamente...
3: Nós estamos precisando de um milagre.
2: Quem sabe, jogando em Calcutá, a seleção brasileira não... Não acontece um milagre, a gente volta a jogar igual aos anos.
3: Vou voltar, Madre Teresa foi nos anos 90, que camisa assim, eu vivi muitos anos 90, ela ainda era mais citada na imprensa.
2: É, não, e pelo menos tem sempre esse ditado, né? É. Essa história toda envolvendo. Eu sei que ela ganhou um prêmio Nobel da Paz. Isso aí eu pesquisei hoje. Eu pesquisei hoje pra lembrar. Falei, quem foi Madre Teresa de Calcutá? Por que, que tem esse ditado? Que o Brasil vai jogar em Calcutá no primeiro jogo da história entre Brasil e Índia. Eu não vou ser hipócrita, por mais que eu assista todo tipo de futebol maluco e vocês me zoam aqui por causa disso, eu não faço a menor ideia de como que joga qualquer atleta da Índia. E é curioso como que um país tão populoso tenha tão pouco apreço pelo futebol, né? Lá o esporte preferido deles é o cricket, inclusive. Vamos conhecer os jogadores
4: indianos. Emocionante, né, a parte do cricket. Nossa senhora. Gente, emocionante a partida de cricket.
2: Eu não posso, eu vou ficar calado aqui enquanto alguns esportes, principalmente a terra do tio Sam, porque senão
3: aí tem gente que fala que corrida de carrinho é esporte.
2: Tirou CNH, pode correr.
3: Para nem lá, isso, né? Para no posto, abastece, continua a corrida, é esporte.
2: Não pode.
3: Aí não,
2: eu falei. Daquele rouba bandeira lá dos Estados Unidos, que eles fazem até intervalo lá do Super Bowl, enfim.
3: Gente, eu tô irritando o Botelho que tá ouvindo a gente aí, que ele fica bravo se fala da Fórmula 1 dele.
2: E da NFL também. Se falar da NFL e da... Eu fã de NFL, pelo amor de Deus, não me cancele, porque a turma é brava, tá?
4: Me cancelar, eu nem acompanho. Eu gosto das camisas, eu só acho as camisas bonitas.
3: Deixa eu só falar uma coisa desse jogo na Índia.
4: Do cricket?
3: Se você tem um ano, alguns amistosos, cara, seria legal se pelo menos um se abrisse mão do dinheiro que envolve, de repente você jogar em Wembley, né? Você jogar nesses grandes estádios, mas jogar em um centro que valoriza a sua seleção, que te acompanha, é algo quase que institucional. O que a gente viu dos indianos torcendo pela seleção foi muito legal. Em outros países também.
2: Bangladesh.
3: O Gão citou outro dia um amistoso que o Brasil fez uma vez. Quando na operação de paz, que o exército brasileiro estava no Haiti e a seleção brasileira foi lá, desfilou em carro aberto no meio do povo. Cara, você precisa fazer isso de vez em quando. Você precisa lembrar o que é a essência do futebol e o que representa a amarelinha.
2: E a influência da seleção brasileira no futebol, nos haitianos. Cara, eu trabalhei com alguns amigos haitianos há uns anos atrás. Os caras falam do futebol brasileiro assim, de uma maneira... E aquilo influenciou muito. O Haiti tá numa Copa, na última Copa, muito se dá da influência da seleção brasileira, fazendo aquele...
3: Brasil absurdo. Sempre vai ter isso, cara. Já Exato. Que a gente citou o Fred no Chala, ele falou hoje também nessa entrevista do treinador romeno dele, que se apaixonou pelo futebol brasileiro, acho que enfrentou o Pelé, e que a partir dali ele aprendeu português. O
2: Marcelo Chesco.
3: Luchesco, ele
2: que
3: mesmo.
2: Que faleceu recentemente.
3: Era ele que não gostava do Bernard?
2: Ele tretou com o Bernard.
3: Ah, então
2: porque no Shakhtar
4: chegou a jogar com o Pelé.
3: Pelo que eu entendi,
2: é porque ele era
4: foi.
2: Velho.
4: Não, velho sim, mas eu acho que o Lutiesco, eu acho que ele joga com o Raj, não chega a jogar com o Pelé, não.
2: Só cara, se ele tava naquela seleção então, do mundo. Ou então ele viu. Não, né, ele nasceu em 1945.
3: Então é isso,
2: jogou com o Pelé mesmo, né?
3: Tá. E aí, ele. O
2: é porque Fred ele foi treinador daquela Romênia do Raj.
4: Ah, obrigado. Então, por isso que eu tinha essa conexão com o Lutiesco.
3: É. E aí, cara, você tem ele com o tradutor traduzindo a palestra dele para os outros jogadores do mundo que estavam no Shakhtar, para os russos, e ele falando em português porque ele é apaixonado pelo futebol brasileiro, cara. Então a seleção brasileira sempre vai ter essa mística, essa coisa diferente. Tem um monte de gente amarga, chata, reclamando, amistoso com a Índia. Eu achei espetacular.
2: Não, porque você vai, pelo menos, vai contemplar um povo que ama o futebol brasileiro, cara. Isso aí eu acho legal.
4: Agora tem aquele negócio também, sabe que quando eu comecei a acompanhar a seleção brasileira, eu tinha os meus 6, 7 anos ali, mais ou menos. O Brasil também trazia muita gente pra jogar aqui. Eu lembro da Iugoslávia jogando com o Brasil no Maracanã, entendeu? A Iugoslávia do Savicevic.
2: Né? Eu sinto saudade de ter mais jogo
4: antiga, da seleção, gente, aqui. Pra galera mais nova, que às vezes falta aula de geografia, o pessoal vira e fala assim, que é isso, Iugoslávia? É onde hoje é Croácia, Sérvia, Montenegro, né? Bósnia, Herzegovina, aquela região ali.
2: Não, é, e...
4: Tudo aquilo era Iugoslávia, antigamente.
2: E é uma coisa, assim, que eu valorizo muito, pelo menos, esse poder da seleção brasileira. Tomara que a gente nunca perca isso, né, cara? Infelizmente, nosso futebol não tem sido mais o mesmo dos últimos anos.
4: E eu lembro de uma Islândia jogando aqui também, os caras até vermelho, velho, jogando. Acho que no Mato Grosso, se eu não me engano, um negócio assim, um jogo que definiu, inclusive, a convocação do Kaká pra Copa do Mundo, né? Cara, nossa...
2: A Copa de 2014, pra mim, é um dos meus eventos mais assim, legais que tive.
4: Colombianos andando aqui, né? Não, pelas ruas aqui de Belo Horizonte. Não,
2: aquela ingleses loucura. Aqui. E aquele Inglaterra e Itália que tivemos lá na Amazonas.
4: E eu estava em Argentina e Irã. 1-0 pra Argentina no Mineirão.
2: É, muita gente foi pra
4: ver. Eu tava nesse jogo.
2: Muita gente foi nesse. Eu me arrependo até hoje não ter ido em um joguinho sequer. Tinha 15 anos naquela época, não tinha condição de ir num jogo.
4: Paguei com minha alma, mas fui.
2: Não, é, e o ingresso tava daquele jeito. Mas ano que vem tem Copa do Mundo aqui, tá, gente? Pelo amor de Deus, Copa do Mundo Feminina ano que vem. Vai ter coisa legal demais e jogos no Mineirão. E você acompanha aqui na TMC, tá?
4: Ah, e antes que falem, eu estava em Brasil e Uruguai na Copa das Confederações.
2: Ai.
4: No Mineirão.
2: Ah, daí, tá vendo aí. Você viu, então,
4: gol do Paulinho de cabeça,
2: que teve um gol do Cavani, né? Isso. O Júlio César pegou um pênalti do Forlán.
4: Copa América também, em 2019, salvo engano. Acho que eu tava lá também, gol do... Tava aí meu filho.
2: Ah, aquele que o Gabriel Jesus acabou com o jogo.
4: 2-0, Brasil e Argentina. Foi quando... Porque o Samuelzinho, ele tava comigo na Copa do Mundo, em 2014. Só que ele não lembra, porque ele tinha 4 anos. Mas ele esteve lá no jogo, né? Onde o Messi... A gente tava atrás do gol, onde o Messi faz aquele gol contra o Irã. Mas em 2019 ele vê o Messi jogando no Mineirão, né?
2: É sensacional. Deixa eu dar uma passada aqui pelo nosso WhatsApp. Aproveitar que a gente está fazendo um giro pelo Brasil. Nosso amigo vascaíno, Léo Benetti, mandou mensagem aqui dizendo: até nisso o vascaíno não tem paz. Quando está em boa fase me vem a data FIFA. Ele reclamando, e ainda está uma polêmica danada. E é o meu próximo assunto, inclusive.
3: O motorista do aplicativo hoje falou isso comigo. Ele falou, cara, Galo e Grêmio tinha que ser agora. Galo bem, Galo apresentando um bom futebol, Grêmio assustado com a zona de rebaixamento, seria muito bom se fosse agora.
2: Torcedor atleticano gosta nem de pensar
3: nessa história. Vascaíno tem medo de acabar.
2: Não, o Vasco, assim, até nisso, o Vascaíno não tem paz, porque tá de boa fase, me vem a data FIFA. E ele ainda pergunta, Fael, se você, pra gente, né, no geral, vocês acham que o Galo tem elenco para brigar pelas Copas e G4 ou precisa escolher o que priorizar? Pra mim, acho que vai claramente priorizar as Copas depois que segurar
3: se abrir mão de Copa, brigar pro G4. Você tá na semifinal, você vai abrir mão de uma semifinal.
2: Não,
3: se passar do Grêmio, tá na Libertadores, cara.
2: E o regulamento, pra mim, é assim, é um... Se da Copa do Brasil, ainda favoreceu ainda mais. E completando aqui dos nossos ouvintes, o Eduardo também mandando mensagem. Boa noite, turma do Papo de Craque. Esse programa é fera demais. Coloquem no YouTube também. Rafael, o que aconteceu? Aí, ele tá perguntando aqui sobre o Noite de Galo. Acabou, né?
3: Falecido.
2: Mas, Noite em breve...
3: Olha, gente, deixa eu falar pra vocês. Eu tô aqui até 8. Imagina se eu pego um táxi aqui, vou pro Noite de Galo, ia até 11 horas do programa, saio lá da Pampulha, do Ouro Preto, pego um carro, chego em casa, que hora que eu vou namorar, gente? Que hora que eu vou dar uns beijos na boca?
2: O casamento faz.
3: Não tá, e não tem mais. Tanto, né? Chego em casa e alguns dias gravo vídeo pro YouTube, pra quem é membro do canal, pós-jogo, pré-jogo, algum vídeo especial como eu gravei essa semana. Aí não dá, ué.
2: Não, um abraço
3: pra ele. Obrigado, é porque você tá sentindo falta, é porque ele gosta do trabalho. Mas é porque eu desabafei aqui agora que eu tô querendo beijar na boca também, ué. Eu tô vendo o Gão o dia inteiro, eu não vou fazer isso com ele.
4: Senhor, eu repreendo todo mal na minha vida. Você tá louco.
2: Em breve, meu caro Eduardo.
4: Você faz, ontem você foi no cinema com sua esposa, foi no cinema errado, mas.
3: Foi, bicho.
2: Nossa, eu. Mano, cara, eu cornetei o celular, eu respondi os stories, cornetei, porque o senhor estava de blusa de frio ontem.
3: O ar-condicionado.
2: Não, mas que isso, cara.
4: Não, mas não é justo, não,
2: você podia bichar a blusa só dentro do cinema.
4: Eu fico sem camisa no ar-condicionado só pra curtir o frio, o gelo.
3: Não, o ar-condicionado
4: cinema. Não, mas a história é maravilhosa. O Fael comprou o ingresso, convidou a esposa, né? Fez o papel dele. Não,
2: ainda mais naquele estacionamento do Boulevard. Vara ali, meu amigo. Ali faz calor demais.
4: Pra você, ouvinte da TMC, o Fael fez um convite maravilhoso pra esposa pra assistir o novo filme dos Vingadores. Não o novo especificamente, mas.
3: Com cena, é o Vingadores.
4: Agora dos Vingadores Ultimato com cenas novas, né? Tá. E foi assistir. E aí comprou o ingresso, tudo certo. Despedi dele aqui na porta da rádio. Comprei, fui lá dar um abraço pra Loura, porque eu sou padrinho de casamento deles, né? E tal. E amo essa menina de paixão. Comprou pipoca, aquele negócio todo, refrigerante, fez todo, né? Tal. Foi entrar no cinema, aí ele viu o ingresso. Só que ele que tinha comprado o ingresso lá pro outro shopping, velho.
2: Ah, parabéns. Tá ligado?
4: Do Diamond. Só que ele foi pro Boulevard, bicho. O aí filme era... ele falou assim, ó, eu vou andar um pouquinho na frente pra eu poder me recuperar. Porque senão eu vou socar a sua cara, Rafael. Maravilhoso, cara.
3: O filme era, é porque assim, a gente é meio desconectado da vida. Era 8h20 o filme e era 8h25 a hora que eu percebi que eu tava no shopping errado.
2: Nossa, Deus.
4: Não foi, ô Gil, e ele saiu daqui no horário certinho.
2: Quando você então, achar um cara.
4: Esposa, no shopping.
2: Quando você achar que você tá andando muito distraído, você lembra do Fael? Assim. Porque o Fael ultimamente tá demais, viu?
3: É, e eu...
4: colocar uma bússola no Fael.
3: Eu cheguei no outro shopping com a pipoca do outro cinema, o cara ficou me olhando, tipo assim, mano, será que ele tá trazendo a embalagem que ele usou no último filme?
2: Com pipoca?
3: Será que ele economizou? Será que ele usou pipoca em casa?
2: Encostou e esquentou uma pipoca de micro-ondas.
3: Levou na hora. Maluco fez uma pipoca em casa, aproveitou o saquinho do cinema no último filme.
2: Pelo amor de Deus, velho. Pelo amor de Deus, esse cara da televisão
4: tá nessa. Assim que faz essa que você tá, ué.
2: Ô, meu Deus
3: do céu. O cara ficou me olhando assim sem entender nada por causa do combo que eu cheguei lá. Que eu cheguei
4: com o combo do processo do Atlético sem os bolsos pra fora, beleza, mas pô, me ajuda aí, irmão.
3: É, e eu ainda perdi o celular em casa, depois que eu cheguei, minha mulher falou, cara, vai dormir porque não é seu dia.
2: O cara pensou, não, o Fael esses dias tá reclamando só você tá gastando muito dinheiro com cachorrinho, não sei o quê, mas tá tanto assim.
3: Cara, eu abri a lixeira em casa pra saber se eu tinha jogado o celular no lixo, porque eu não achava.
2: Deus do céu. Jesus Cristo. Depois dessa eu vou até chamar o meu sósia aqui, o Marcos Botelho.
4: Sósia não, seu clone.
2: Porque ele vai trazer informações do Cruzeirão Cabuloso com a curtinha do Cruzeiro. Chega pra cá, Marcos Botelho.
5: Muito bem, turma, vamos lá e começando a falar dos jogadores cruzeirenses selecionáveis que entraram em campo hoje nesta data FIFA. Vamos começar com o Zé Lucas, jovem volante de 18 anos, que hoje foi preservado, foi reserva da seleção brasileira sub-20, duelo contra os Estados Unidos. A seleção brasileira venceu por 2-0, bem no finzinho do jogo, bem lá no finzinho do segundo tempo. O Zé Lucas foi acionado, o jogo já estava resolvido. Ele deve ser titular no último e terceiro amistoso preparatório para o Sul-Americano do ano que vem. Esses jogos estão ocorrendo lá na Espanha. E o Zé Lucas deve ser titular no jogo contra o México no próximo domingo. Já o Arroyo foi titular no jogo amistoso da seleção equatoriana contra o Japão pela Copa Kirin e o Japão empatou com o Equador empatou com o Japão, mas o Equador perdeu nos pênaltis. O Arroyo mais uma vez foi titular, foi substituído no segundo tempo e não foi para as penalidades máximas. Mais uma vez foi elogiado, mas a imprensa equatoriana disse que o Arroyo tem talento, mas é um pouco afobado nas tomadas de decisões. Vamos falar de futebol feminino, porque hoje, por volta das 3 horas, teve início a venda de ingressos para o duelo do Cruzeiro contra o América no próximo sábado, quinta rodada do Campeonato Mineiro Feminino. Esse jogo vai ser na Arena Gregorão, lá em Contagem. Cruzeiro e América, ingressos já à venda. Esse jogo vai ser sábado às 15h. Os ingressos a R$10 para o sócio do futebol. Sócio do futebol pode comprar até 5 ingressos por CPF. Para o público em geral, ingressos entre R$20 valor integral, R$10 a meia entrada, meus amigos.
2: Valeu, Marcos Botelho. Eu vou chamar informação do trânsito, porque tem informações da BR-040 com Pedro Gonçalves.
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7: 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Destacamos agora a BR-040 no caminho para Sete Lagoas. Motorista que passa por Contagem no trevo da Ceasa já reduz a velocidade e vai assim até o bairro Veneza, em Ribeirão das Neves. São 16 quilômetros de lentidão por causa de ocorrência neste trecho. A melhor opção para o motorista é passar pela LMG-808 e depois voltar a 040 pela MG-432. No sentido oposto, a 040 tem trânsito bom e o motorista vai tranquilo para BH. 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
2: Valeu, Pedro Gonçalves. É isso, Gão. O Zé Lucas hoje não foi titular, mas praticamente o time inteiro da seleção sub-20 hoje foi bem alternativo. Girando também todos os jogadores, o técnico eu Paulo Vitor.
8: Ele alternou quem foi titular do último jogo.
2: Foi. Exato. Foi mesmo. O Cauã Prates, que no outro jogo foi zagueiro, dessa vez foi lateral esquerdo. Mesmo.
4: Foi pra posição dele.
2: Foi mesmo. Pra posição dele. O Vitão foi titular, que tinha entrado no segundo tempo.
8: Passinho entrou no segundo tempo.
2: Exato. Então ele alternou muito. O Zé Lucas hoje tava no banco, né?
4: Porque o Zé Lucas ele é titular absoluto, né? Nessa seleção. Tem que contestar sobre isso, assim como o Papo também na seleção. Sub-17 também é titular absoluto, então não tinha muito realmente. É o cara que não tem preocupação em relação a perder posição. Então, como é daqui a pouco um jogador que não vai mais ser convocado, mas já tem uma preparação para algumas competições importantes, né, em categoria de base pela frente, então nesse momento realmente ele tem que girar para poder conhecer jogadores novos, dar outras possibilidades. Tem gente, por exemplo, que na hora que você, por exemplo, tirar um Pacini, tirar um Cauã Prates, você tirar, por exemplo, um Zé Lucas, você vai ter, de repente, esse giro e poder perceber quais são as opções melhores que você vai ter nesse sentido. Então, o Zé Lucas, como é uma liderança importante no sub-20, eu continuo insistindo. Arthur Jorge, dá oportunidade para esse menino, que esse menino é espetacular. E ele, com certeza... Porque aquele negócio, não é que eu tenho nada contra o Matheus Henrique, mas eu acho que o Matheus Henrique, de vez em quando... Ele acha que ele é o Piazza pra sair jogando, sabe? Como se tivesse toda a categoria do mundo pra jogar. E o Zé Lucas é o cara com muito potencial e que consegue fazer, né, essa transição como um volante, realmente volante mesmo, guardando posição e conseguindo brigar sempre por aquela que a gente chama de segunda bola no campo ofensivo e segunda bola no campo defensivo, pra poder ter a transição mais eficaz e um contra-ataque mais eficiente com o time do Cruzeiro.
2: Tá vendo por que eu gosto do Gão? É a segunda voz, é o outro que veio junto comigo no assunto Matheus Henrique, tá? Porque eu era sempre parti nessa tecla e todo mundo falava assim, não...
4: Tem um ano que o Matheus Henrique foi assim, incontestável no time do Cruzeiro, 2023 e meados de 2024. Depois ele tem uma lesão e quando ele volta, ele oscila demais da conta. Quando ele joga, ele faz partidas espetaculares. Mas quando tá pra jogar também, meu amigo, misericórdia.
2: E eu acho que entrega pouco pelo que custou. Mas enfim...
4: Concordo.
2: Vamos chamar a Giovana Oliveira, que se falamos dos selecionáveis do Cruzeiro, vamos falar dos selecionáveis do Galo, que jogaram hoje, e o Castanho, que joga amanhã.
9: Bora então com a rapidinha aqui do Galo, meus amigos. Rapidinho então sobre ingresso, venda de ingressos para o compromisso de sábado. Galo que vai enfrentar então a equipe do Red Bull Bragantino, jogo válido pela 21ª rodada do Campeonato Brasileiro. Sabemos que uma partida que não vale tanto assim, né, em menção da dimensão realmente nessas próximas rodadas pela frente, né, que o Galo terá um mês de outubro com Sul-Americana, clássicos contra o Flamengo, também contra o Cruzeiro, mas assim... O Atlético, então, que terá pela frente a equipe de Bragança Paulista. 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Então é o Galo querendo então a presença da massa atleticana na Arena MRV para esse compromisso válido pelo Campeonato Brasileiro, amigos.
2: Valeu, Giovana. Eu tô adiantado aqui, o apresentador tá lá na frente no roteiro, E eu tô dando spoiler pro ouvinte do Papo de Craque.
3: Espere um pouco, um pouquinho mais. Você lembra dessa vinheta no Ratinho do Nelson Ned? Quando ele dá o resultado do exame de DNA, espere um pouco. Espera um pouco, daqui a pouco a gente fala sobre o selecionado.
2: Mas ingressos contra o Bragantino, Menda tá tímida ainda, né, Fael? Eu acho que, pelo menos o clube ainda não soltou parcial. Acho que uma boa parte esqueceu desse jogo, tá? Eu acho que ficou nessa de data FIFA, essa história toda envolvendo... Até eu tava esquecendo, eu que trabalho com futebol.
3: Curioso pra saber até se tem uma galera indo pro interior votar, galera que vota... Que
2: não tem isso também, né? Eleição.
3: É uma data bem chata também, mas previsão de chuva em Belo Horizonte também. Tem gente que olha, meu amigo, o que eu falei no programa, o Coquinha, que é o Maju Coquinha, que ele sempre cita o que tá rolando de chuva, o que é, se é sombra, se é sol, se é calor.
2: É o nosso patati e patatá.
3: É.
2: Então ele e o Paulinho estão em todos os jogos lá.
3: Previsão de chuva também em BH, mas eu tenho falado pra torcida que a gente cobrou tanto, a gente brigou muito, a gente foi muito chato com esse time. E o time deu um retorno muito legal. E ficou muito legal a arena lotada contra a Chapecoense pelo Campeonato Brasileiro. E se o Galo ganha do Bragantino, ele encosta lá na turma do G5. Então é fundamental uma arena cheia. O atleticano tem o hábito de comprar ingresso de última hora. Isso é histórico. Desde o Mineirão ali, quando a gente exibia o Alterói Esporte, sempre mostrava aquela confusão. Porque no Mineirão você comprava, né, na bilheteria ali. Então já aconteceu quantas vezes de estar rolando o jogo e o atleticano ali naquela fila tentando comprar ingresso ainda. O atleticano normalmente compra de última hora, ele empolga muito, inclusive, quando ele fica sabendo que o estádio vai ficar cheio também. E aproveitando o microfone, até me ser eu convoco o atleticano por causa disso. Porque ficou muito legal contra a Chape o estádio lotado e seria legal também contra o Bragantino esse estádio cheio.
2: É sempre bom citar esses perrengues antigos, porque a turma hoje, para descer a lenha na biometria facial, nas dificuldades, eu entendo que muita gente tem dificuldade com tecnologia, tá?
3: Muita
2: gente.
3: Eu tenho amigo meu do interior esses dias que foi cadastrar o rosto do pai, não dava certo.
2: Nossa!
3: Teve um que foi, tinha que resolver o problema dentro da arena e para entrar ele tinha que ter o ingresso, mas o ingresso dele dava problema e ele não conseguia entrar.
2: Mas, gente, assim, antes também tinha essa doideira, era fila, jogo... Oh,
3: falei disso essa semana, acho que no meu último vídeo agora eu falei disso no YouTube. Que é Sete Lagoas ali, pra R$40 o ingresso. Porque eu falei, não preciso ir longe, não preciso ir lá da época do Mineirão. E Sete Lagoas, Independência, os primeiros jogos ali, era dormir na sede, cara. Você viu um Galo e Botafogo, 2011, que o Galo ganhou, acho que fez 4 no Botafogo, que esse dia, por exemplo, eu dormi na fila.
2: Então, gol do André, bebezão, chapelando o goleiro.
3: É, deve ter sido a última vez que eu dormi na fila, mas esse jogo eu lembro que eu dormi na fila. E aí tinha o truco, tinha o goró, era legal a resenha, muita história, mas imagina, hoje você fica ali esperando a fila virtual e antes você dormia realmente fora de casa no quarteirão da sede.
2: Esse negócio de comprar ingresso na sede, eu lembro, até de show, eu me lembro de perder a oportunidade de comprar, perder pista do Pearl Jam em 2016, porque era, você comprava... Você tinha que ir lá na loja lá, física, né? Que hoje, inclusive, fica ali na Arena Hall lá, inclusive. Você tinha que ir lá fisicamente comprar. Cheguei lá. Pista acabou. Assisti lá como se eu estivesse assistindo do Amarelo Superior ali.
3: Um show no Laranja.
2: Exatamente. Fiquei longe.
3: Inclusive, eu preciso comprar o meu Foo Fighters, que eu não comprei.
2: Não comprou, cara. Não, pelo amor de Deus.
3: Ah, meu filho, minha cachorra parou de andar. Os veterinários devem ter comprado umas 3 casas na praia com o que eu gastei com ela esse mês. Então, tive que adiar.
2: Eu te pedi o cartão do meu irmão emprestado. Fiquei com medo
4: sabendo,
2: de ficar...
4: Eu tô sabendo que vão fazer um absurdo comigo, bicho.
2: Ah, é?
4: Porque parece que setembro, né, ou outubro do ano que vem, estão planejando trazer lá na arena, lá do estádio, lá do Pearl Jam.
2: É, meu.
3: Você vai, Hugo?
4: Meu Deus do céu, velho. É
3: vai, outra tragédia.
4: É o seguinte, você sabe que o Ed Vedder, ele veio no mundo pra fazer 3 coisas, né? Arrebentar meu coração com Black, que é a música da minha adolescência, né? Porque eu era apaixonado com a Fernanda da 7ª série, fui me declarar pra ela. Eu tinha 14 anos de idade e ouvi da Fernanda a seguinte palavra, né? O seguinte, ela falou assim, eu gosto de homens mais velhos, garotos de 16 anos. E naquele ano, o Ed Vedder tava lançando Black do Pearl Jam, aquele disco Ten, certo? Segunda coisa, fazer parte da banda Pearl Jam, que é a maior banda de grunge de todos os tempos, sem dúvida nenhuma, e só a minha opinião que importa em relação a isso. E a terceira coisa, bicho, que sem dúvida nenhuma, você pode ser qualquer coisa na sua vida. Mas na hora que o Ed Vedder chega na sua vida, no seu ouvido, e canta Sirens.
2: Is the Sirens.
4: Com aquela voz dele, meu,
2: tem um arrepia tatuado, todo,
4: não tem jeito.
2: Inclusive no meu braço.
4: Entendeu? A Mari, por exemplo, que tá aqui, que tem um namorado maravilhoso, tem uma Kawasaki Ninja, incrível, por exemplo. Ed Vedder chegar no ouvido dela e cantar live, já era.
2: Meu, namorado dela tá apertado. Não, e já que a gente já tá falando aqui desse gancho, que a gente não tá falando de futebol aqui, Marina Matos já está aqui pra trazer.
3: De música ela sabe tudo.
2: Exatamente, ela que canta, tá?
4: Já viu, Marina? O Ed Vedder cantando pertinho,
2: Marina,
4: assim.
2: Marina canta. Marina. Canta e posta lá, inclusive, lá já.
6: Vez em quando eu posto alguma coisinha, tem um tempinho que eu já não faço, mas não faria isso jamais com meu namorado, Gão. Jamais faria isso com
4: ele. É o Ed Vedder, mano.
6: Não, por ninguém.
4: Estamos
6: por
4: falando ninguém. Do Ed
2: Vedder. O Ed Vedder tá Kawasaki Ninja. Não tem.
3: Não é. Gão, Ed Vedder.

0: 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Então, tem muita gente que está indo viajar. Eu fiquei até um pouco curiosa, achei curiosa a situação, né? Porque época de eleição, tem muita gente que vai para o interior para votar. Então, tem gente que está pegando estrada, parece que não, hoje à noite ou até mesmo amanhã de manhã, fiquem atentos à sinalização, viu, gente, das estradas, especialmente aí na Fernão Dias, que tá com esses trechinhos de obras, previsão de terminar amanhã, mas nunca se sabe.
1: Mari, uma pergunta pra você, você sabe se a Fernão Dias lá em cima, no céu, se ela tá esburacada, porque eu vou pra São Paulo sábado.
0: Ai, ó, tá vendo, ó,
2: ai, o Dom de avião, vai viajar. Gente.
0: Lá no céu, lá no céu eu acho que tá mais tranquilo. Mas assim, pode ser que aconteça, é, como diz o Gilmar, tem uns quebra-molas lá.
1: Ah, misericórdia, você anda de avião de boa, Mari?
0: Tranquilamente, adoro.
3: Você também, Léo? Cara, eu tinha medo absoluto.
1: Não, eu não tenho
3: até
1: medo,
3: andar
1: eu tenho
3: a primeira
1: pavor,
3: vez.
1: Né, bicho? Medo eu tenho de cachorro bravo, de avião tem pavor.
3: Eu tinha medo até andar a primeira vez aí e ver que é tranquilo.
1: Sabe mas
3: não
1: vou
3: muito chegado, não.
1: Aí eu tava voltando do Rio Grande do Sul, e aí o cara deu a partida no avião, né, bicho? Sabe quando o avião fez tchang, e não funciona?
3: Igual um Fusca, velho.
1: Sabe tal? Aí beleza, mandaram todo mundo desembarcar. Meu amigo, eu corria pra rodoviária na hora e comprava uma passagem na rodoviária, assim, uma passagem pra Belo Horizonte agora. 3 dias dentro do ônibus, mas não vou de avião de jeito nenhum. Gente, é mais pesado que o ar. Se locomove na base da explosão, tá lá em cima na cagada.
3: Gente.
1: Na hora que chegar lá em cima, certeza, como a gente fala, não é que esse negócio voa mesmo, irmão? Certeza disso, bicho.
3: Gente,
1: mas eu viajo, tem que ir de avião, tem que ir, né? Fazer o quê?
0: Tá certo, pode ir tranquilo que vai dar certo. Mas aí fica o alerta
1: meu
0: pro
1: fone
0: pessoal.
1: De Vedder.
0: Ó, amanhã, previsão então de reparos ali próximo de Contagem a Rio Manso e também em São Sebastião da Bela Vista a Três Corações. Pessoal, fica atento e boa viagem a todos, tá?
1: Obrigado,
0: obrigada,
1: Mari.
0: Gente.
3: Valeu, Marina Matos, com as informações aqui da Fernão Dias também pra gente.
1: E lá no
3: bom
1: céu
3: descanso
1: vai ter
3: pra ela agora também, né? Que já largando o serviço.
1: Fernão Dias, aqui. Que no céu o Gil acabou de falar que vai ter uns quebra-mola também, né? Vou colocar meu fone e ouvir meu Ed Vedder, né?
3: Pelo amor de Deus, não, que não,
1: não posso
3: aconteça,
1: ouvir Jeremy, né?
3: Que não aconteça o que aconteceu em Confins.
1: Eu posso ouvir é Jeremy.
3: Jeremy Spook. Antes da gente voltar aqui.
4: Cara, uma vez eu tava indo pra São Paulo, num avião da TAM, que tinha um fone de ouvido que você conectava, uma turbulência muito forte, eu coloquei o fone e era a música deles, que eles determinavam. Tava passando, nós tropica, mas...
1: podia ser pior, podia ser Labamba. Imagina ele ouvindo La Bamba, velho. Senhoras e senhores, inclusive nós queremos desejar, porque eu sempre assisti o canal dele no YouTube, que é o nosso grande claro. Lito, influenciador do canal Aviões e Músicas, que nos deixou devido a uma doença degenerativa. Então, a toda a família e a todos os fãs de Lito, que ele possa ser recebido no céu com festa, porque eu adoro o canal dele, parece que a esposa vai assumir agora o canal, né?
3: E ajudou muita gente a perder o medo de avião.
1: É, comigo infelizmente falhou, mas eu posso ser franco que eu viajava mais tranquilo quando eu via os vídeos dele, que ele possa ser recebido no céu com festa, e eu que sou muito fã, não poderia deixar de prestar essa homenagem pra ele aqui.
3: Ah, com certeza, meus sentimentos também a toda a família do Lito Souza, que nos deixou hoje, infelizmente. E hoje também pelo Campeonato Brasileiro da Série B tem Atlético e Sport. Daqui a pouquinho, às 8h30 da noite, no estádio Joaquim Portugal.
1: Pode não aparecer, mas bom jogo para assistir, viu,
3: gente? Exatamente. Abrindo aí a 31ª rodada da Série B, em 13º lugar com 42 pontos, o esquadrão do técnico Alex quer vencer para se afastar de vez do G4 e também se aproximar do G6. O Sport também está de olho lá, ali no G6. Bom jogo para acompanhar. E como a gente está com o tempo aqui até meio curto, eu já vou chamar já o nosso querido Marcos Botelho, que tem atualizações da Toca da Raposa, e o Arthur Jorge falando sobre o 2027 do Cruzeiro. Chega para cá, Marcos Botelho.
5: Estamos de volta, né? E falando mais uma vez de Arthur Jorge, com a entrevista, né, que ele concedeu ao Charla Podcast ontem. O Arthur Jorge, ontem mesmo repercutimos aqui dentro do Papo de Craque, segunda edição, falas do Arthur Jorge sobre ele encabeçar um projeto do Cruzeiro a longo prazo, né? Já que tem contrato até 2030, tem a confiança, um voto de confiança da diretoria comandada pelo Pedro Júnior, Pedro Lourenço, melhor dizendo, Pedro Júnior também, né? Mas o Arthur Jorge feliz com, e com moral também, né? Com essa extensão contratual dele até 2030. O Arthur Jorge ressaltou ontem que já vem conversando com o Pedrinho, Pedro

0: Lourenço o planejamento da equipe para 2027. Vamos escutar o que disse o técnico cruzeirense.
1: É fundamental, porque nós, quando estamos a falar daquilo que é, e quando falamos de plano, estamos a falar também de um plano desportivo que obrigatoriamente tem que ter uma base, uma estrutura. É. E essa base estrutura é aquilo que nos vai dar sustentabilidade para agregar quem vem de novo, mas mantendo os princípios, os valores e aquilo que é as competências que vamos demonstrando enquanto equipa. Obviamente que não quero, não é a minha intenção, e nós já tivemos conversas sobre 27 com o presidente, imagino, para podermos começar a alinhar, sobretudo a tentar olhar para posições onde nós podemos acrescentar valor, onde podemos torná-las mais competitivas, olhar também para aquilo que é o mercado, olhar para aquilo que é também a nossa formação e aquilo que podemos ter enquanto trabalho de scouting para trazermos e procurarmos peças que se encaixem connosco. Há um trabalho que é feito e que agora tem, como todos os clubes e todos os anos acontece, que é feito para que nós possamos ter e estarmos em 27, de facto, com o elenco e as condições precisas para atingir objetivos. Mas nesta altura é aquilo que eu lhe digo, porque quando, e se não tivéssemos, poderíamos antecipar, nesta altura a grande prioridade é com que este grupo de trabalho e este grupo de jogadores consiga atingir aquilo que é, de facto, a nossa, o nosso apuramento para a Libertadores, que é um marco e um passo muito em frente naquilo que é a nossa ambição.
0: Aí mais uma fala do Arthur Jorge ontem em entrevista ao Charla Podcast, e é muito interessante a gente ressaltar que essa avaliação do Arthur Jorge vai depender muito, né, dessa classificação à Copa Libertadores. Hoje mesmo, Arthur Jorge comandou mais uma atividade lá na Toca, pensando no jogo da próxima quarta-feira contra o São Paulo, o primeiro dos 10 últimos jogos, as 10 finais do Cruzeiro neste Brasileirão, para o Cruzeiro garantir classificação à Copa Libertadores do próximo ano e terminar a temporada de forma digna, né? Hoje mesmo o Cruzeiro trabalhou lá na Toca, e uma informação em Vidalba começa a se tornar uma dúvida para o jogo, tá, turma? Porque ele ainda está fazendo atividades no DM com desconforto muscular, pode ser baixa para o compromisso de quarta-feira contra o São Paulo, esse jogo, quarta, dia 7 de outubro, 9:30 PM no Mineirão. Então é isso, turma, eu me despeço aqui, amanhã eu tô de folga, Filipão vai mandar o recado aqui pelo lado cruzeirense, semana que vem eu volto com as baterias carregadas, energizado, com folga final de semana e com muita animação para falar do Cruzeiro, essa volta a campo do Gigante Estrelado. Turma, bom descanso a todos, até a próxima. Alô, ouvinte, aquele abraço.
2: Valeu, Marcos Botelho, com as atualizações da Toca. O Mister Arthur Jorge tá com... Vamos lá, ele falou do planejamento do Cruzeiro para 2027. Você tá confiante no Mister para o Cruzeiro de 2027, Hugão?
3: Cara, sabe o que acontece? Eu falo com todo mundo que a minha grande expectativa do Cruzeiro é 2027 e 28. Esse ano, por exemplo, eu tinha sim a esperança que a gente se classificasse sobre o Flamengo. Óbvio que torci pela classificação do Cruzeiro contra o Atlético. Mas, por exemplo, o ano passado, quando o Cruzeiro chega para enfrentar o Atlético, naquele momento, cara, tudo se nivela, sabe? Eu não, a forma como que foi eliminado é que realmente deixa o torcedor cruzeirense indignado, né? Uma partida pífia no Maracanã, duas partidas pífias contra o Atlético, tanto no Mineirão quanto na Arena. Então isso realmente deixa o cruzeirense muito indignado. Ninguém gosta de perder, mas principalmente a forma que se perde é que deixa indignado. A gente, assim, bem revoltado mesmo. Mas a minha expectativa com o Cruzeiro é o Cruzeiro de 27 e 28. Claro que precisa passar por reformulações, precisa entender que algumas peças não funcionam, precisa entender que alguns jogadores não vão realmente ser aqueles jogadores que você tem que insistir demais. É jogador que você tem que passar no cobre mesmo, mano. Fala assim, ó, cara, não dá certo,
2: eu acho que
3: vou perder um dinheiro aqui, vou desfazer desse jogador, mas vou dar uma reformulada e melhorar esse elenco aqui para que a coisa possa funcionar e vou subir uma garotada da base.
2: Eu acho que esse time do Cruzeiro, esse elenco do Cruzeiro, precisa recuperar uma coisa que é do DNA do Cruzeiro, que é a alma de copeiro, cara. Porque precisa olhar como com o Corinthians, né? Com toda aquela situação, um elenco e um futebol pior do que o Cruzeiro, conseguiu bater o Cruzeiro, né, em 2025. Eu acho que esse time precisa recuperar essa alma de copeiro, porque a grande chance pro Cruzeiro voltar a ganhar um grande título é claro que a Libertadores é muito difícil hoje em dia, mas, cara, a Libertadores, olha o Fluminense, tá sonhando, tá piscou, tá na semifinal. Aí tem uma chance de jogar com um rival brasileiro, de eliminar esse rival brasileiro, aí você tá um jogo único da glória. É. Então acho que recuperar essa alma copeira hoje, visando Copa do Brasil e Libertadores, e ser um time mais cascudo, mais malandro em Copa mesmo, cara, pra não deixar o Corinthians fazer o que fez com o Cruzeiro ano passado, que, assim, cozinhar o jogo, enrolar, como fez. Se o Cruzeiro recuperar essa alma copeira, eu acho que o Cruzeiro tem grandes chances na temporada que vem. Porque, cara, o Cruzeiro tem que entender por que que Vasco, que é um time pior do que o Cruzeiro, tá chegando em semifinal de Copa do Brasil.
3: O ano passado chegou na final da Copa do Brasil, foi ele que enfrentou o Corinthians.
2: Exatamente.
3: São Paulo, com uma crise que tava, foi campeão da Copa do Brasil sobre um grande Flamengo.
2: Exatamente. Eu acho que, assim, o Cruzeiro tem que olhar por que que o Vasco, por que que o Grêmio tá numa semifinal de Copa do Brasil. E o que que o Cruzeiro perde para esses times hoje? A alma copeira. Então, recuperar essa alma copeira e, pra quem sabe, ano que vem o Cruzeiro finalmente sair dessa
3: Léo, zica, essa fila. Seu comentário me fez lembrar de uma coisa que eu tô há dias. Toda vez que termino o Alterosa Esporte, termino o Papo de Craque, eu esqueço de falar. O Cruzeiro precisa voltar a ser um time reativo, um time de reação. O Cruzeiro é um time que toma um gol e sente o gol.
2: Exato.
3: Ele não consegue reagir. Claro, contra o Internacional, buscou uma virada, né? Tem outros jogos, mas é muito raro. Você consegue falar, assim, pelo menos 5 jogos em que esse elenco, nos últimos 3 anos, e aí eu falo, 23, 24 e 25, tá? Nem vou colocar 26 na conta, não. Em que o Cruzeiro reverteu um placar adverso.
2: Cara, o Cruzeiro parece que sempre é o time que é...
3: Ganhou, vai ganhar com notoriedade. Né? Exato. Como ganhou do Atlético Paranaense... Como ganha de um Flamengo, como ganha até de um Palmeiras.
2: Quando elimina o Atlético na temporada passada.
3: Ganha com notoriedade, sabe? Com, assim, futebol de time campeão. Que você olha e fala assim, ó, caraca, mano, esse Cruzeiro aí que eu quero ver. Mas quando perde também, perde assim, sem poder de reação nenhuma.
2: E toma um gol, é uma apatia geral.
3: Exato.
2: Eu acho que eu concordo plenamente com você.
3: Exatamente isso, cara. O Cruzeiro precisa ter esse espírito reativo, de reagir ao placar adverso. E o Cruzeiro não consegue, sabe? O Cruzeiro é aquele time que, por exemplo... Tomou 1-0, toque de bola, aquela jogo modorrento, parece que tá ganhando de 3-0, e aí a gente vai ficando ansioso e tal. Tanto que tem muita partida que você vê o Cruzeiro perder e você fala assim, ó, cara, mas como é que o Cruzeiro teve esse tanto de posse de bola, esse tanto de finalização e não conseguiu reverter esse placar? E não foi tão incisivo assim, certo? Às vezes a finalização é assim, ó, o cara chutou e a bola quase pegou no carro do Fael que tá parado lá no estacionamento da casa dele que mora aqui perto. Mais ou menos isso. Sabe, não é aquela coisa assim que você agrediu o tempo todo o time adversário ofensivamente.
2: E esse espírito de copeiro, cara, é uma coisa que tá no DNA do Cruzeiro, cara. O Cruzeiro ganhou uma Copa do Brasil em 96 contra um Palmeiras, foi uma copada absurda.
3: Vou te falar um que, aquele ali pra mim, eu falo assim, gente, isso, com todo respeito ao elenco, tá? Foi notável. A Copa do Brasil de 2017...
2: Não,
3: gente, você vê a escrita, sabe, os times que o Cruzeiro pegou, o Cruzeiro me pega um Grêmio campeão da Libertadores, sabe, me pega um Flamengo que era já praticamente uma seleção com o Diego Ribas, com o Paulo Guerreiro, com o Juan e Hever na zaga, com o Trauco, né,
2: era um bom
3: Vini Júnior, Paquetá, timaço, e ganha desse time, né, você pega um Palmeiras, salvo engano, campeão brasileiro daquele ano, 2017?
2: Campeão brasileiro de 2016.
3: Foi 16, né?
2: Foi 16 campeão brasileiro, campeão da Copa do Brasil de 2015.
3: Isso, então era um time que vinha já como histórico de campeão, né?
4: Eu acho que 17 foi o Corinthians, campeão brasileiro.
3: Acho que 18
2: foi o Corinthians. 17 foi o Corinthians, campeão brasileiro.
3: Então foi bicampeão, 17, 18 Corinthians?
2: Não, 18 foi o Palmeiras de novo.
3: Então foi isso, foi o contrário, né? Isso. Perfeito, mas é um Palmeiras que vinha com já um elenco campeão.
2: Né? Palmeiras então, que foi eliminado e também.
3: No trajeto pega também um bom Fluminense, no trajeto pega um bom São Paulo... Também, né? Salvo engano, acho que o técnico de São Paulo era o Cuca, se eu não me engano, assim, se não me falha a memória. Mas acho que essa foi a trajetória. Começa ganhando de um volta redonda, de 4-2. E se eu for escalar aquele time pra você, você fala comigo assim, que isso, velho? O Arrascaeta era banco. Raniel que era o atacante daquele time. Vocês lembram que era o lateral direito do time do Cruzeiro?
2: Ezequiel, exatamente.
3: Entendeu? Que tomou um baile do Vini Júnior no jogo contra o Flamengo, né? E o Mano Menezes depois coloca o Romero ali, né? No jogo do Mineirão. Acho que é esse jogo mesmo que o Romero joga na lateral direita. Né? E no jogo contra o Corinthians lá, ele coloca o Romero pra jogar na lateral esquerda, não escala o Marcelo Hermes na ocasião quando o Egídio machucou. Suspenso, na verdade.
2: Pode pra você ver, e era um time muito pior técnico.
3: Hudson e Henrique eram os volantes.
2: Pra você ver.
3: O Hudson só jogou bola no Cruzeiro, não lembro do Hudson jogando bola em outro lugar de jeito nenhum.
2: É, meus amigos. É isso
3: aí.
2: Com
3: todo respeito, viu, filho? Nunca acompanhei a carreira.
2: É recuperar.
3: Fluminense, acho que até Fluminense que ele vai depois, não lembro dele jogando bola em outro lugar.
2: Pra mim, é recuperar essa alma de copeiro do Cruzeiro. Vamos chamar a Giovana, agora sim, tá? Porque com os temas que eu já tinha falado antes, né? Com os...
4: Agora você chama dos convocados a fala do ingresso.
2: Mas eu vou chamar aqui dos selecionáveis em campo hoje, o Castanho, que joga amanhã. E ela também vai falar da preparação do jogo. Quanto o Bragantino chega pra cá, Giovana Oliveira?
5: Voltamos, meus caros, voltamos. Bora falar então mais sobre o Galo aqui no Papo de Craque, segunda edição desta quinta-feira. Bora falar sobre selecionáveis? Porque hoje tivemos então atleticanos em campo nesta data FIFA. A gente sabe, né? Uma data FIFA super recheada. Temos sub-20, temos profissionais em campo. Mas bora falar então do início do dia. 7 da manhã já tivemos atleticano Alan Franco entrando em campo pela seleção equatoriana. Ele então que foi titular na seleção do Equador diante do Japão, em que empatou no tempo regulamentar por 0-0. Mas, meus amigos, tivemos aí como se fosse realmente, né, é um jogo em uma mini competição que está tendo na Ásia durante esta data FIFA, então acabou que tivemos que ir para os pênaltis. Mas antes disso, então, Alan Franco saiu no intervalo da partida e o Alan Minda, já pensando já na disputa dos pênaltis, entrou no final do jogo. E o Minda conseguiu converter uma das penalidades, tá? Ele entrou para isso e conseguiu marcar, então, um dos tentos do Equador, que não ajudou em tanto assim, porque o Japão acabou vencendo por 5-4 na disputa das penalidades máximas. Ângelo Preciado não entrou em campo, tá? Agora, então, realmente teremos ao outro lado desta partida, no outro lado desta disputa, e a próxima partida, então, marcada para o dia 5 de outubro, em que os nossos grandes equatorianos vão enfrentar o Panamá, nesta mini disputa que estamos tendo na Ásia, né, na Copa Kirin, em que temos Equador, Japão, Nova Zelândia e Panamá. Então, na disputa, entre aspas, o terceiro lugar vai ficar por conta do Equador e do Panamá. Também tivemos por hoje, então, Galo em campo pelo Brasil Sub-20. Vitão foi titular na vitória do Brasil diante dos Estados Unidos por 2-0. Pois é, nosso grande atleticanozinho entrou entre os 11 iniciais. Foi muito importante, realmente, para a defesa brasileira conseguir, então, sair em campo sem nenhum gol sofrido, tá? Bem tranquilo. Amanhã teremos, então, Kevin Castanho com a seleção colombiana, a Colômbia, que vai enfrentar às 9 horas da noite o Paraguai. Pois é, jogo importante para o nosso grande jogador atleticano, que no primeiro amistoso da Colômbia foi titular no empate diante do México por 1-1. Então amanhã é mais uma oportunidade para a equipe de Kevin Castanho. Vitão e Pacini voltam a entrar em campo dia 4 de outubro, tá? Amistoso do Brasil diante do México. Agora falando aqui em Belo Horizonte, aqui já em Vespasiano, né? Sol escaldante, e o Galo encerra a preparação amanhã para enfrentar o Red Bull Bragantino. A gente sabe, né, meus amigos, é um jogo que não vale tanto assim, pensando que o Galo está realmente focado nas Copas, principalmente, né, pensando financeiramente, Copa do Brasil, que além dos milhões que pode ganhar, sendo pelo menos vice-colocado, né, segundo colocado, ainda vai direto para a Copa Libertadores do ano que vem. Então o Galo deseja e muito alcançar esta vaga por meio da Copa, e a Copa Sul-Americana também, né, um título continental, algo que também seria muito importante para a equipe alvinegra. Mas vamos lá então, meus amigos, técnico Eduardo Domingues realizou hoje mais um dia de treinos na cidade do Galo, amanhã então encerra a preparação visando a equipe de Bragança Paulista. Vai lembrar, como eu disse para vocês anteriormente, Thiago Borbas não pode jogar, questão contratual mesmo, apesar dele já ter retornado do DM, não poderá entrar em campo diante da equipe do Red Bull Bragantino. René está retornando do DM, então vai poder estar à disposição. O pessoal do DM já certo, né, que está lá durante esta semana, Everson, Scarpa, Juan Tressoldi e também o VH, ainda não tiveram a liberação. O Atlético não informou realmente essa liberação do quarteto. Até mesmo ontem pudemos acompanhar um pouco das atividades no CT, né, e vimos que o VH treinou com o restante do elenco, mas a liberação mesmo ainda não temos. Então, assim, a ver realmente se estará liberado para jogar diante da equipe do Red Bull Bragantino, além dos desfalques dos selecionáveis que eu fui citando aqui para vocês hoje, meus amigos. Mas é isso, Fael, para você, neste jogo de sábado, colocaria um time bem alternativo ou não? Já colocaria as peças principais, pensando que teremos dia 14 de outubro o jogo de ida da Copa Sul-Americana.
2: Valeu, Giovana Oliveira. O Equador aí que, repito, caiu nessa bomba chamada Marcelo Gallardo, que não faz um bom trabalho desde 2019 e no River, de lá pra cá tá vivendo só dessa herança.
4: E naquele período era o sonho de consumo de qualquer clube brasileiro.
2: É, não, e ainda vai ter um clube brasileiro. Depois que ele sair do Equador, vai falar, traz o Marcelo Galhardo, ele vai vir pra cá, vai ter que ir muito mal aqui para o pessoal perceber. E agora, assim, o Equador 0, Japão 0, duas gerações muito boas das duas seleções. A Lamine ainda entrou para bater pênalti, bateu e converteu, mas jogou apenas 4 minutinhos, né? Pouca coisa. E o Castanho, que joga amanhã pela seleção colombiana.
4: É sobre a sequência de partidas pós-data FIFA. O Galo tem o Bragantino dia 3 e só dia 8 tem um Atlético Paranaense. Então dá para ter dois jogos na sequência com o time principal, para testar o que foi trabalhado nessa data FIFA, sem desgaste. E aí você estuda para esse Galo e Santos na Arena. E que jogo pegado, hein? O Santos vai vir mordido depois da bicuda na baleia. Tenho certeza que eles estão com a faca entre os dentes para esse jogo na Arena. E para falar a verdade, assim, o Galo tem que ganhar, mas vai ter um sentido diferente para cada um desses times. O Galo estará, depois de 3 dias, jogando contra o Montevideo City Torque, e o Santos vai seguir a vida dele porque está eliminado. 3 dias depois, o Santos estaria na semifinal da Sul e não estará por causa do Galo. Então, esse dia 11, aqui o Galo pode usar um time já alternativo, porque dia 14... o Galo tem que fazer um bom resultado, mas o Galo tem aqui Bragantino em casa, Atlético Paranaense fora. Depois o Galo tem Santos, Montevideo City Torque e Coritiba em casa. Ou seja, até dia 17, de 4 jogos, de 5 jogos, 4 em casa. Depois viaja por Uruguai, pega o Flamengo no Maracanã, certamente também poupando muitas peças. E depois com o Cruzeiro, eu acho que o Galo vai de um time misto, porque tem Grêmio na sequência, valendo vaga na Libertadores. São 2 jogos que determinam o seu 2027. Claro que vale vaga na final da Copa do Brasil, mas não é só a vaga na Copa do Brasil. Você está falando vaga de uma Libertadores de 2027, que o orçamento é outro, para você negociar numa mesa com o jogador é outro, porque você está na Libertadores. Então muda muito a temporada do clube. Por isso, o clássico na Arena, acho que o Galo vai de time alternativo.
2: No pique, para a gente fechar aqui o nosso papo de craque, qual que é o principal ponto que você acha que o Galo precisa melhorar dessa pausa para a data FIFA?
4: Ah, é a contundência do São Paulo. Ah, é.
2: Você acha que é fazer gol, mais gols?
4: Nesse não, eu vou mudar então. O Galo sofreu gols agora nessa reta final em 8 jogos na sequência. 8 jogos que o Galo sofreu gol sempre, não mascou, não deixou o campo sem sofrer gols. Então, te obriga a fazer 2 gols para sair vitorioso de campo. E como são jogos decisivos que vêm pela frente, parar de sofrer gols é fundamental, porque o Galo também vem marcando seus golzinhos, mas tem dependido de roteiros emocionantes por causa dessa saga de sofrer gol todo jogo.
2: Escreveu uma matéria para o site da TMC, tmc.com.br/esporte, para você acompanhar lá. O primeiro ponto que eu destaquei foi esse: melhorar a defesa, porque está tendo que fazer 2 gols todo jogo que se quiser ganhar, porque sempre está sofrendo gols. E eu acho que esse é o principal ponto que o Atlético precisa ajustar, ainda mais agora, né? O Léo Duarte tá bem fisicamente, eu acho que vai poder jogar, o Vitão tá bem, o Lianco voltou, Vitor Hugo voltou, acho que dá pra fazer uma reunião ali. O Juan, que é o melhor zagueiro do time, ainda não tá à disposição, o melhor da temporada, tá, gente? Mas vai voltar agora, é o Barba fazer uma reunião ali e ajustar, porque tá tomando gol demais o Galo mesmo.
4: E aí, só um detalhe, o Galo pega o Bragantino, que o Galo eliminou da Sul-Americana. Aí depois tem um Atlético Paranaense. Eu vi um influenciador fazendo uma pesquisa lá. Os times que o torcedor do CAP mais odeia. Tá o Galo no top 3.
2: Não fala que o CAP é o Atlético Paranaense, é que o Alex vai brigar com você, que ele fala que só existe um CAP.
4: Patrocinense?
2: Que é o Clube Atlético Pompeano, lá de Pompeu, que diz ele que é o maior time do mundo.
4: O pessoal da Patrocinense também fala CAP. E aí pega o Santos depois, que eliminou da Sul-Americana. Aí tem jogo decisivo com o Montevideo. E aí lá depois é pensar lá na frente, e depois lá na frente pega o Cruzeiro também, que eliminou da Copa do Brasil. Ou seja, um mês de que alguns times estarão com gostinho de vingança aí contra o Galo.
2: Ah, não, perfeito. Ô, Gão, se despeça da nossa audiência e convide aqui para o Papo de Crack de amanhã, que vocês estão de volta com o Danilo Marra. Valeu demais, meu amigo, sempre bom ter você aqui.
3: Valeu, pessoal. Até amanhã no Papo de Craque, segunda edição. Estaremos aqui novamente amanhã com o Danilo Marra na apresentação. E, meu querido, que todo mundo possa ter uma ótima noite de quinta-feira, que é quase, quase aquilo que você espera. Mas amanhã a gente espera vocês pro sextou, antes de você ir pra Gandaia. Até 8 horas da noite nós teremos o Papo de Craque, segunda edição.
2: Valeu, Fael. Sempre bom ter você aqui também, meu amigo. Até amanhã pra você que estará aqui com o Danilo Marra.
4: Estarei aqui e estarei na Arena MRV também, por isso quero convidar todo mundo a estar ligado na TMC durante o jogo do Galo contra o Bragantino na Arena MRV.
2: Valeu demais, Fael, também vou ficando por aqui. Esse foi o Papo de Craque na segunda edição. Então, já já, amanhã tem mais esporte aqui na TMC a partir de meio-dia no Papo de Craque primeira edição e a partir de 6 da tarde no Papo de Craque segunda edição.
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19: Agora são 8 horas em ponto, uma ótima noite de quinta-feira para você nesse dia 1º de outubro. Eu sou o Thiago Matheus, vou chegando com o Expresso TMC para você, ao vivo para todo o Brasil. Siga a gente também nas redes sociais, @TMCNewsBR. A gente começa falando que o WhatsApp anunciou novos controles para os pais de adolescentes. Tem novidade na área. Essas novidades incluem um pacote de ferramentas que ajudam a monitorar os contatos e também os grupos, além de restringir recursos do canal. Para entender então sobre essas novas regras, o TMC 360 conversou ao vivo com Luiz Augusto Durso, advogado especialista em crimes cibernéticos.
20: Eu tenho, na verdade, um adolescente de 3 anos aqui em casa, que já dá trabalho igual um adolescente, mas vai chegar a hora que ele vai pedir o celular para entrar nas redes sociais e aí começa a grande responsabilidade dos pais, que é estes que nós hoje alertamos. Sem dúvida nenhuma, sempre foi uma reclamação desses pais a dizer, ok, que eu tenho que acompanhar os meus filhos, mas eu preciso de ferramentas para isso. E diante disso, o próprio ECA Digital obrigou as plataformas a criar esse controle parental. Você não depende de aplicativos externos. O próprio aplicativo, a própria rede social, está fazendo a liberação desses recursos e o WhatsApp está anunciando, de fato, novas funcionalidades. São muito interessantes. Então, respondendo sua pergunta, olha como os pais podem ter controle sobre a vida online dos seus filhos. Nesse pacote anunciado agora, ontem, hoje, a gente pode ter, por exemplo, definir quem pode ver a foto de perfil do seu filho, quem ele pode adicionar e quem pode adicioná-lo em grupos. Se aparecer alguém diferente num grupo lá que ele já participa, o pai vai ser notificado, vai receber a notificação. Ele pode definir o quanto o filho pode participar de determinados canais, né, dentro do WhatsApp, ou quem vai ver a publicação que ele faz ali nos stories do WhatsApp. Então você começa a ter um controle que pode parecer bobagem, mas é muito importante, porque os criminosos normalmente se aproximam desses adolescentes por essas ferramentas e a conversa não dura dois dias, muitas vezes dura semanas ou até meses, a ponto de cometer estelionatos, crimes sexuais e assim por diante. Então esses aplicativos, eles devem ser utilizados. O pai e a mãe têm obrigação de acompanhar, porque muitas vezes a gente já falou que deixar o filho acessando a internet sem controle é como você largá-lo em alguma praça pública sem controle nenhum. Hoje a internet, às vezes, ela é até mais perigosa do que ambiente físico. Então, na nossa época, os pais olhavam e falavam, poxa, graças a Deus, meu filho está seguro porque ele está no seu quarto, ele está em casa. E hoje essa logística mudou totalmente, porque dentro dos quartos e das casas, eles estão conectados, vale dizer, vulneráveis para o mundo. Então, esses aplicativos e esses controles parentais são muito importantes.
1: Agora, Durso, tem a pergunta seguinte, acho que todos nós já estamos nos fazendo, né? Foi colocada uma cerca, né? Foi colocado um portão aí, um cadeado e tal. Mas, né? Assim como, vamos pegar um exemplo que é de nosso interesse, está no noticiário, assim como as bets foram suspensas, as legais, e tem uma migração para as ilegais, esses adolescentes podem ir ou podem ser motivados a ir, inclusive, dentro dos próprios grupos de adolescentes, na escola, por exemplo, no clube, sei lá, para outros aplicativos. E aí, como é que a gente faz?
20: É uma boa pergunta. É claro que, por exemplo, o WhatsApp, ele é o aplicativo mais popular no Brasil de comunicação privada e instantânea. Então, se não houver bloqueio, se a gente não excluir o acesso, provavelmente os adolescentes continuarão a usar. É claro que se eles se sentirem violados ou de alguma forma sua privacidade ali sendo monitorada, eles poderiam migrar, aí eu concordo, para um aplicativo terceiro, sem muito controle ou que sem que os pais saibam. Mas olha como esses aplicativos de controle parental são importantes. Em quase todos os smartphones, Felipe, nós temos o bloqueio de download de aplicativos novos. Vale dizer, a criança e o adolescente não tem liberdade de fazer downloads de novos aplicativos sem os pais autorizarem. A mesma questão com relação a bloqueios de comunicação pelos navegadores de internet. Você consegue ter o mínimo de controle e os filhos vão ter que entender dessa geração que isso é para o próprio bem, que não é uma violação dali da intimidade, da privacidade, ou até isso ser combinado quando dá autorização do uso. Então, por exemplo, meu filho vai chegar uma época e vai falar, pai, eu quero um celular. Eu falo, ok, eu posso concedê-lo, desde que você tenha esses cuidados, desde que seu pai e sua mãe possam controlar o acesso e assim por diante. Isso vai ser treinado, educado desde o início dessa relação virtual e dessa sua relação parental. Então, sem dúvida nenhuma, é possível a gente criar mecanismos ainda de tecnologia, de software, para afastar o risco da migração para aplicativos clandestinos ou mais perigosos, como a Deep Web e assim por diante. A orientação é que os pais se interessem pela vida online dos seus filhos, acompanhem quem são ali os seus ídolos, né, de quem sua criançada está assistindo na internet, está conversando, e para isso os aplicativos estão disponibilizando. Mas, Felipe, não adianta de nada termos essas opções se elas não forem utilizadas, ativadas e aproveitadas. Se você simplesmente achar que toda a responsabilidade é do aplicativo e você, como pai ou mãe, não fizerem nada, o seu filho correrá os mesmos riscos.
19: E às 11 horas da noite tem mais notícia que importa pra você com o nosso resumo TMC na apresentação do Diego Andrade. E na sequência, a sobremesa Melhores Momentos. A partir de agora, aqui na programação da TMC, são 8 horas mais 6 minutos.
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0: Muito boa noite, senhoras e senhores. Está começando mais um Sobremesa Melhores Momentos aqui na TMC. É, sejam muito bem-vindos ao programa ao vivo, já vou falar logo no começo para você não esquecer, ao vivo é de segunda a sexta, das 2 às 3 da tarde. E aí, à noite, a gente aparece por aqui com as melhores entrevistas que já rolaram no programa. E hoje, nós vamos trazer para você, meu querido ouvinte e também internauta, você que está aí acompanhando pelo YouTube, uma entrevista com uma das lendas vivas do rádio, viva por enquanto, né? Pedro Luiz Ronco, ele que apresenta a Hora do Ronco e tem muita história para contar, tem muita coisa para contar. Vocês vão ver só quando ele foi cobrir quando o Papa veio pro Brasil, aguenta aí que ele vai contar a história já já. E também tivemos aqui o humorista Marcelo Marrom. Agora ele inventou. Ele era muito melhor quando era só humorista. Agora ele inventou esse negócio de ficar dando palestra, fazer show corporativo. Tá ganhando dinheiro, mas era melhor quando fazia graça, tá bom, Marrom? Então bora começar o Sobremesa Melhores Momentos. Chega mais aí, ô! Ô narigudo, Pedro Luiz Ronco, cola aí, vai, solta.
1: Ainda bem que ele foi burrado. Acho que nem o dono da Band, o Johnny Saad, tá lá tanto tempo que nem
2: o Ronco. É verdade.
1: O Johnny acho que entrou depois do Ronco.
3: Claro. Sim, e foi meu amigo de infância, que éramos vizinhos. Olha, tinha uma marca no dedo aqui, nós brigamos, ele tinha um cachorro, Rajá.
1: Você sentou a mão no dono da Band, é isso?
3: Não, ia avançar o cachorro, avançou ele e deixou essa marca.
1: Ah,
3: eu falo pro Johnny até hoje, ainda vou processá-lo.
2: Que relação boa, que relação incrível. Olha, Ronco, eu tô muito, muito feliz.
3: Obrigado.
2: Nós estamos aqui na Rádio TMC.
3: Obrigado.
2: De receber você, que é uma lenda. E a nossa primeira pergunta, ela é muito digna, né, Marcelo Batista?
1: Sim.
2: É muito boa.
1: Sim, o nome do programa é Sobremesa. Eu quero saber se você tem uma sobremesa predileta.
3: Não sendo figo, eu tenho alergia a figo, eu não posso nem ver, fica tudo empipocado.
1: Figo?
3: É. Mas eu gosto muito de torta de chocolate, de sorvete e de frutas.
2: Bom, então um ponto para a torta de chocolate, um ponto para sorvete e um ponto para frutas, que é o Ronco, né, cara? Mais de 50
3: frutas anos, vermelhas, verdade? Principalmente.
2: Opa, então aí, ó, que ponto delícia. Para frutas vermelhas, é isso. Vamos lá, ô senhor Ronco, senhor que leva o nome do programa que você apresenta.
3: Sim.
2: Há quase 40 anos... Todo dia, pela manhã, na Band FM. Você não cansou, não? Você não quer se aposentar, não?
3: Não.
2: Parar com isso?
3: De jeito nenhum.
2: Ué, 40 Veja anos, Ronco.
3: São 53 anos lá de rádio, sabe? Pô, cheguei a trabalhar 10 horas na Bandeirantes, mais 5 na Folha. Tinha faculdade, só faltava na faculdade. E agora, todos os companheiros de trabalho me chamam de vagabundo, entendeu?
2: Porque
3: eles querem ter o mesmo privilégio que eu. E trabalhar apenas 3 horas. Eu falo. A hora que vocês tiverem 40 anos de um programa e mais de 50 de casa, vocês conseguem isso.
2: Boa.
3: Só que ninguém consegue, entendeu? Eu vou continuar assim. E tem outra. Não trabalho sábado, não trabalho domingo, não trabalho feriado e vou se ferrar.
2: Isso mesmo!
1: É isso aí!
3: Ah, é?
1: Queremos os mesmos direitos, mas fazendo tanta coisa como você já fez, era rádio AM, FM, faculdade... Você já deve ter dormido no serviço, não dormiu não, Ron?
3: Não faz muito tempo não, tava eu, Tadeu e o Emerson. Aí entrou uma música, nem me lembro qual música era, mas era uma música que, sabe, acalentar jovens. E eu tava lá com o fone de ouvido, tudo. De repente, peguei no sono.
2: Caramba, dormiu.
3: E aí acabou a música, os dois começaram a dar risada, porque eles me chamaram e eu tava dormindo. Mas daí os ouvintes aqui tiraram de sarro, vocês não acreditam, né?
1: Não,
3: pelo sobrenome Ronco já viu, né?
1: É. Mas essa foi a única vez ou não?
3: O quê? Que eu peguei no sono, sim.
1: Sim. Você já foi acordado por alguém, dono da rádio, essas coisas?
3: Não, pela minha mulher, quando eu sonho coisas eróticas.
2: Senhoras e senhores, Pedro Luiz Ronco, o nosso querido Ronco está aqui conosco hoje. Ele que apresenta um programa há mais de 39 anos, quase 40 anos, apresentando A Hora do Ronco, que é um sucesso. Muita gente já passou por esse programa, sabia, Miguel?
4: Não, cara, muita gente mesmo. Eu queria saber, se colocar todos os programas do Ronco, um atrás do outro, quanto tempo daria de vida isso, hein, Ronco?
3: Um século e meio. Mas, Marcelo, eu só quero retificar um negócio. Você perguntou se eu já dormi no trabalho, né?
1: É.
3: Se eu já dormi no trabalho. Depois vou contar uma história.
1: Não, com o seu João Jorge
3: Sá. Conte agora.
1: Seu João, pode contar?
2: Pode contar agora. O seu João Sá, que era quem fundou a Rádio Bandeirantes,
3: sim, sim,
2: e
3: senhor,
2: também a TV Bandeirantes, o fundador, o seu João Sá.
3: Finíssima.
2: Sim.
3: E isso foi em 74, 75, eu já era editor. E não era casado, que você, minha mulher está ouvindo, então posso contar essa história. E meu sogro, o senhor Horácio, não permitia que chegasse, deixasse ela em casa depois das 10 horas da noite. 10 horas tinha que ter em casa, senão era bronca mundial. E de sábado, para mim, isso é uma maravilha. Pô.
1: Claro.
3: 10 horas da noite, deixava a Cleide em casa, ia para o sambão, Paulistano da Glória.
4: Beleza.
3: E um sábado eu fui. E o domingo eu estava de plantão. Tinha que escrever, tinha que editar o noticiário da meio-dia na Rádio Bandeirantes. Aí tomei umas, eu tomo meio copo de cerveja, eu fico bêbado. Eu sou fraco pra diabo. Aí acabou o sambão, era 4:30 da manhã. Pô, até chegar em casa, ia dar mais de 5 horas. Aí, se eu for pra casa, eu vou dormir. O que vai acontecer? Eu não vou acordar pra fazer o programa.
1: Bom,
3: eu fiz, fui direto pra rádio.
1: Boa!
3: Cheguei na rádio antes das 6 horas da manhã. Então, comecei a editar as matérias, chamar com os repórteres, os setoristas, né, da Assembleia, da Câmara, da Polícia, e da Baixada Santista, e comecei a editar as matérias. Vi o que tinha de reportagens do dia anterior, comecei a editar. O programa era no ar ao meio-dia, quem apresentava era o Ferreira Martins, já ouviu falar?
1: Claro, sim, era uma vozeirão.
3: Melhor voz do rádio. Aí terminei, ainda faltava quase uma hora mais ou menos para o programa ir para o ar. E eu morrendo de sono. Tinha uma mesa comprida, maior que essa aqui, e várias máquinas de escrever. Só no tempo de máquina de escrever, entendeu? Ou Hamilton Olivetti. Afastei todas as máquinas, eu só durmo com travesseiro. Tem que ter travesseiro. Não tinha travesseiro, não. Peguei duas listas telefônicas. Peguei duas listas telefônicas, deitei assim, pus a mão assim, entendeu? E peguei no sono. Não sei que tempo, acho que passou uma meia hora. Assim, alguém segurando o meu braço e me puxando. E falou assim: senhor Pedro Ron, o senhor está passando mal? Eu abro os olhos, quem era? João Jorge Sá, só o presidente. Olha, o senhor está lamentável. O que aconteceu com o senhor? Não, senhor João, o que acontece? Morreu a mãe. Morreu a mãe de um amigo meu. Eu fui até agora há pouco num velório, eu vim direto e tô cansado, porque sabe o que é? Não é fácil o velório e tudo. Você está lastimável. Vai embora para casa, já está pronto o noticiário. Não, eu tenho que esperar o Ferreira Martins, eu vou acompanhar. Então o senhor me faça um favor, ele falou assim: vai no banheiro, penteia esse cabelo, coisa que eu nunca faço, e lava esse rosto. Está lamentável. E ele pegou e foi embora. Aí o Ferreira Martins, acompanhei o noticiário, foi tudo em hora e tudo. Passados uns 3-4 dias, lá no corredor da rádio, quem que eu encontro? Seu João Jorge Saad. E ele me chamou de seu Pedro Ronco. Seu Pedro Ronco, posso fazer uma pergunta para o senhor? Claro, seu João. Quem que o senhor matou hoje?
1: Ele viu que era mentira, meu.
3: Eu falei, mas a minha resposta foi melhor. Apavorado, foi. Hoje ninguém, seu João.
2: Pedro Lombo, senhoras e senhores, ele que está aqui em comemoração ao mês da rádio. Esse mês de setembro nós fazemos 104 anos de rádio no Brasil. E desses 104 anos, o Ronco está presente há 53.
1: Mais da metade.
2: Mais da metade? Olha aí, esse homem é ao rádio, fazendo um programa, A Hora do Ronco, há quase 40 anos. Esse homem é uma lenda, né, menino?
3: Quando o Marconi inventou o rádio, qual foi a primeira coisa que saiu do ar?
2: Não sei, boa pergunta. Não sei.
3: Um ronco, aí melhorando. Chegou essa pessoa aqui.
2: Muito bom.
4: Mas o senhor, com essa história toda, já meteu muito louco, como podemos ver, né?
3: Se você falar assim outra vez, eu vou contar tudo pro Mickey.
4: Já meteu muito louco por aí, né, seu Ronco? Mas e os ouvintes, já meteram o louco no senhor? Qual foi a história mais doida que algum ouvinte causou na sua vida, hein?
3: Não, doida, tem muitos, mas teve uma vez que eu... Olha, quase que eu choro no ar. Não me senti tão mal. Teve uma moça que entrou no ar e tal. Falei, qual a sua idade? Falei, não, qual a sua idade? 19 anos, ela falou, meu target é meu endereço. Ela falou, Ronco, quem gosta de velha é cadeira de roda. Mas me deu uma vontade de chorar.
2: Coitado, não faço assim.
4: Eu adoro mingau de aveia, Ronco.
3: Aí, ó, tá vendo? Eu gosto de mingau de aveia.
2: Ô, Ronco, uma dúvida. Você que apresenta o programa há quase 40 anos, já passou muita gente no seu programa na Hora do Ronco, e hoje você trabalha com o inimigo. Você está ao lado do Tadeu, que é um grande mediador ali
3: com
2: você. Tem também o inimigo, que é o seu genro.
3: É verdade.
2: Você trabalha com o seu genro. Como é? Como não levar problema do trabalho para casa e vice-versa?
3: Ele é o namorado da minha filha, a Marcela, e eu dei um conselho para ele.
2: Qual?
3: Você não sabe o rolo que você tá indo. Porque ela é brava, você vai se ferrar o resto da vida. É só lembrando comigo. Agora com ele. E eu vou falar uma coisa, ele aceita as broncas dela.
2: Ah, é?
3: É, tem que ser, tem que ser. Um trouxa, um bobão.
1: O Ronco tem 53 anos na mesma emissora, sim, quase 40 de programa e 50 de casamento, não tem?
3: Fiz agora em junho, 50 de casamento, mais 6 de namoro. Comecei a namorar com a Cleide, ela tinha 16 e eu 19 anos.
2: Que vida boa!
1: Imagino que você já deva ter feito muitas surpresas pra sua amada, né? Pra comemorar alguma.
3: Ah, já fiz uma surpresa do 20 anos de.
1: 20 anos?
3: 20 anos de casamento. Liguei pra casa e falei, Cleide, hoje, 20 anos de casamento, vamos um jantar muito especial, muito chique. Se prepara. Se arruma, vou passar aí depois da rádio pra te pegar. E eu nem me arrumei nada. Falei, mas você não vai se trocar? Não. Quem tem que se trocar é você. Você é a noiva dos 20 anos. Você é meu amor. Levei ela no Largo da Batata, em Pinheiros, em São Paulo. Em São Paulo, pra comer pastel. Nossa, mas ela chorava. Aí eu falei assim, 2 de carne, 2 de queijo e 2 caldos de cana. Gente, olha quando foi ingrata. Você acredita que ela não mexeu nem nos pastéis, nem no caldo de cana? Mas ela chorava assim, sabe? Foi, se vestiu todo, foi chorando até em casa, eu não falei nada. E o maior sonho dela era conhecer a França, conhecer Paris. Sim. Quando cheguei em casa, que eu vi que ela não ia parar de chorar, mostrei as passagens que.
2: França. Que boa, salva de pau!
3: Tô devendo até hoje a parcela, mas foi.
2: Isto que é uma surpresa. Homens aprendam, vocês entregam tudo de mão beijada. Tem que passar por um sufoquinho, passar por um pastelzinho, caldo de cana.
4: Quem namorar com radialista tem que entender também que a gente ganha pouco, é por isso que a gente come pastel.
2: Ô Ronco, oi. Que história é essa que no seu programa já trabalhou um famoso apresentador de televisão do SBT? Você deu chance pra um famoso apresentador. Quem é?
3: Era um moleque na época. Isso foi em 1989. Se eu tinha 39, ele tinha 20 ou 21 anos. Celso Portioli, grande canalha, lindo, pessoa maravilhosa. Começou comigo lá.
2: E foi o primeiro trabalho dele na rádio aqui em São Paulo?
3: Foi, aqui em São Paulo foi o primeiro trabalho. Aí, infelizmente, o pai dele morava no Mato Grosso, estava muito doente, ele precisou largar o programa para cuidar do pai. Aí, quando voltou para São Paulo e tudo, foi descoberto pelo Silvio Santos, né? E faz sucesso até hoje. Agora, vou falar uma coisa. Um ótimo caráter. Um grande amigo. Tá milionário, não me empresta dinheiro, mas é um ótimo fabricador. Gente de um coração muito grande.
2: Ele é mesmo. É
3: Celcinho.
2: Inclusive, o Batista já trabalhou também com sim, o Celso Ponte. Olha, você trabalha no SBT.
4: Eu trabalho no SBT também, trabalho no Fofocalizando, contando muitas fofoquinhas, né?
2: É. Todo mundo sabe que o Celso é uma pessoa incrível.
4: Um cara incrível, bem-humorado, é super esplêndido. Gente fina, maravilhoso.
2: Muito bom, muito bom. Agora, Mini Ruth, você que também trabalha com rádio, foi descoberta, inclusive, por o Marcelo Batista.
4: É, se arrependimento batasse, né, o Batista?
3: Coitada.
2: Ô, Ronco, você já descobriu muita gente, muita mesmo. De todos que passaram, qual que você guarda um carinho muito especial no seu coração?
3: Olha, se eu falar um especial, você é ingrato. Agora, o que no programa casou bem, o Tadeu casa muito bem.
2: Mas
3: o André Miller, o Gavião,
2: sim,
3: foi muito bom. O problema é que ele é outro palhaço, como o Celcinho. E o Joca, que foi quem descobriu a Hora do Ronco, João Carlos Ribeiro. E nós começamos no dia 3 de novembro de 87. E o Joca, chegou, não conhecia o Joca. Aí falaram, ele vai ser o novo diretor, vai mandar todo mundo embora, vai trazer todo o pessoal dele. Eu só fazia na época boletim de trânsito. Eu falei, pô, eu precisava daquele cachê do boletim de trânsito, né? Falei, porra, vai mandar embora? Não me conhece? Vai se ferrar. Aí falaram que ele queria me conhecer. Isso era uma sexta-feira, ele ia estrear na segunda-feira no horário da manhã. Eu não vou conversar com esse cara. Não vou mesmo. Vai mandar embora? Sexta eu conversei, sábado, domingo ele fez o programa também, não fui. Na segunda-feira,
1: rebelde.
3: Você deu um W.O. todos esses dias. Na segunda-feira ele entrou no ar e me chamou a fazer o boletim de trânsito. Eu falei de tudo, falei do Corinthians, falei de sacanagem, falei que as músicas que a rádio tocava, música black, que eu não suportava, não entendia porra nenhuma, que a rádio era uma merda, que estava se transformando a Band FM. E ele ficou quietinho, tal, tal. Aí ele falou, agora tem motivo pra mandar embora. Já que vai mandar embora, agora tem motivo. Aí na hora do almoço, fui lá pra rádio e falei, a Cleide, que é a secretária. Lembra da Cleide?
1: Lembro.
3: O Joca que fala com você. Se apresentou e tal, tal. Aí ele falou assim, pô, adorei a sua participação. Foi bom pra cacete e tal. Mas, pô, só faz um favor, pelo menos dá uma informação de trânsito, você não deu nenhuma. Eu falei, peraí, você não vai mandar embora? Por que isso, pô? Não vou mandar embora coisa nenhuma, pô, gostei muito, vai ser legal você participar do meu horário e tal. Tinham feito a minha cabeça, que alguns que iam sair, que eu também ia ser mandado embora. E eu entrei nessa, entendeu? Logo tempo depois, eu tinha 5 minutos para contar uma história, mandar fazer uma sacanagem, dar um boletim de trânsito. E logo depois ele falou, você vai fazer o programa de uma hora aqui. Eu falei, ele falou, já tem o nome. Eu falei, qual é o nome? A Hora do Ron.
1: Pô, gostei. Que sensacional. Que
4: legal. Assim.
1: Então você foi lá, você foi fazer uma participação no programa lá, que também era do diretor da rádio. Isso. Achando que ia ser mandado embora.
3: Isso.
1: Tava rolando um passaralho, né?
3: Isso.
1: E aí, do nada, ele falou tudo o que queria. Falou, já que eu vou ser mandado embora, eu vou falar mesmo.
3: E
1: isso se transformou.
3: Tá vendo?
1: E olha, que sensacional.
3: Outra pessoa maravilhosa, o Joca, João Carlos Ribeiro. Grande amigo. Me ajudou muito, muito, muito mesmo.
4: Tem que ter personalidade, Ronco. Você tem demais, inclusive, né? Em todos esses anos de rádio, gostaria de saber qual a maior diferença do rádio antigo pro rádio atual, principalmente porque hoje a gente vive também nessa era de internet onde temos os podcasts, né? Qual é a maior diferença de antigamente pra atualidade?
3: Eu acho que antigamente, não falando mal do pessoal agora, mas havia mais improviso. Hoje tem muita rádio, assim, que é tudo muito certinho, sabe?
1: Só ler, né?
3: Minuto 2, minuto 5, entra a música, entra o comercial, faz uma chamada. Eu acho que rádio, todo mundo falava que quando surgiu a televisão, que a rádio ia desaparecer. A rádio continua crescendo. Mas a rádio, olha, eu sou jornalista, e isso pra mim não é legal. Eu, quando era repórter, rodarista, de cada 10 notícias que eu dava, 9 era porrada na cabeça do ouvinte. Porque é verdade, só tem notícia triste. Então, quando o Joca falou pra gente fazer a Hora do Ron, foi, desde que a gente não conte notícia triste, só sacanagem e tudo. E graças a Deus tem muita audiência, porque o pessoal tá com o saco cheio de ouvir notícia triste. Uhum. Certo? Então, pelo menos na Hora do Ron, ele pode bater, desligar o rádio, esse cara só fala sacanagem. Mas quem gosta, ouve porque se diverte. Leva até filho. Até teve uma vez uma senhora que ligou no programa e falou que o filho estava para quase ser expulso do colégio porque ele ia imitar e contava as piadas que eu contava na sala de aula. Ela falou, então, quando eu levo ele agora, ele fica bravo, mas eu desligo o rádio. Eu falei, mas a senhora não está ouvindo o rádio? Não, mas quando eu deixo ele, eu ligo para você.
1: E problema de esses cancelamentos, você já sofreu alguma coisa? Alguém que veio te encher o saco por causa de alguma coisa que você falou no ar?
3: Teve uma vez que tinha terminado o horário político, nem me lembro o ano, foi 1990 alguma coisa.
1: Já tinha essa época?
3: Já tinha
1: um cancelamento.
3: E você não podia falar de política. E acabou o programa, passou no corredor Eduardo Matarazzo Suplicy, já ouviu falar?
1: Sim, claro.
3: Bom, ele era candidato ao Senado, depois até foi eleito. Eu vi ele lá, Eu falei, vou entrevistar ele, mas não vou falar sobre política. Falei, como que era ser casado com uma mulher que intersexuala, não sei o quê. E uma coisa, você levou tanta porrada, você foi lutador de boxe e tal, não sei o quê. Por que quando a gente faz uma pergunta, você fica 10 minutos respondendo? Não sei, mas brinquei com ele. Não falei nada em política. Só que não podia mais entrevistar ninguém que fosse candidato, não
5: é verdade? Sim, é uma regra hoje, né?
3: É, aquela regra já existia. E tinha um outro candidato, que eu não vou falar o nome, que pegou e entrou na justiça contra...
5: Mentira! Mesmo.
3: Mas a bronca falando... não era. A bronca era com o seu João, que havia mandado ele embora, entendeu?
5: Ah,
3: bom, entendi. Eu tive que responder na justiça eleitoral.
5: Meu Deus,
3: que coisa. Aí o seu João pôs um advogado para ele e para mim, porque ele também foi convocado. Pra... E o Suplicy também queria pôr o advogado e falar, não precisa, Suplicy. Aí eles ouviram no tribunal, eles botaram a fita. Sim. Com a entrevista que eu fiz com o Suplicy, que eu não falei, fui absolvido, seu João foi absolvido e não aconteceu nada. Aliás, vou falar o nome, sabe? Ferreira Neto. Que sim. Trabalhou comigo na Folha também. Mas a bronca não era comigo, era com o seu João. Também não tinha culpa nenhuma.
5: Isso que é o problema, né? As pessoas pegam, não sei qual a motivação, e querem levar às vezes para a justiça, acabam atrapalhando, acabam embargando a justiça, porque acabam acumulando vários processos que poderiam ter sido resolvidos numa simples conversa.
3: Nada, mas não aconteceu nada. Os juízes lá deram até risada.
1: Mas você já teve que mudar o nome uma vez para não apanhar da mulher, né? Do dia
5: que
1: da mulher.
5: Isso? Foi? Que brincadeira foi essa?
3: Não foi? Foi.
5: Você teve que mudar o nome para não apanhar de uma mulher. O
4: que aconteceu?
3: Dia Internacional da Mulher.
5: Hoje é 8 de março.
3: É, 8 de março.
5: Perfeito.
3: E eu trabalhava como repórter e fazia também a Hora do Ronco, né?
5: Sim.
3: Aí o chefe de reportagem pediu que eu fizesse aqui uma manifestação no centro da cidade das mulheres, pedindo direitos e tal, e tal, e tal, e tal. Aí eu fui uma que é das líderes lá, pô, eu sou da Rádio Bandeirantes e tal, e queria fazer uma entrevista e tudo. Você trabalha na Band também? Eu falei, trabalho. Você conhece um filho da puta chamado Pedro Luiz Ronco? Eu falei, por quê? Porque é Dia Internacional da Mulher. Ele leva a Roberta Close, que era a melhor mulher para representar as mulheres. Essa mulher só serve para lavar, para passar, para cozinhar. E bateu nas ouvintes e não sei o quê. É um sem vergonha. Eu falei, não, de vista, assim eu conheço e tal. Bom, peguei a do carro lá, o aparelho lá. Chamei o Morumbi para... Falei, ó, tem uma entrevistada aqui, tá? Ah, fica na escuta. Aí chamaram. E eu entrevistei ela... Mas olha só, no final, você tem que dizer o nome do entrevistado e o nome do repórter.
5: Sim.
3: Eu falei o nome da entrevistada, tá? Da Associação das Mulheres. Tá? Repórter Luiz Carlos Guerto. Muito obrigado. E desliguei.
5: Sensacional.
3: Não, isso é pior, não é isso. Zé Paulo de Andrade. Depois que ela saiu de perto, a gente chamou lá pelo rádio. Você bebeu, não é? O que foi, Zé Paulo? Porra, você não sabe nem o puto do seu nome? Quando eu chegar na Bandeirantes, eu explico.
0: É isso aí. Muito bem, vocês estão acompanhando. Você que está aí me vendo pelo YouTube, ó, eu tô com as cores da TMC no meu figurino. Tá combinando? Não. Mas se você tá no rádio, vai lá pro YouTube pra você ver. Que maravilha. Parece um sambista com essa combinação de cores aqui. Na roupa, na TMC, no logo é bonito, mas a roupa ficou meio esquisito, eu confesso. Ó, então é o seguinte, a gente vai para um rápido intervalo comercial e daqui a pouco a gente volta com a nossa entrevista do Marcelo Marrom. Fica aí, hein?

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0: Agora são 8 horas 38 minutos.
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0: E ao vivo a gente fala com Brasília por conta de uma suspeita de bomba que mobiliza o esquadrão antibomba e isola uma área do STF na nossa capital federal. De lá fala o repórter Bruno Tibério. Boa noite para você.
2: Boa noite, Thiago. Boa noite, ouvintes da TMC. Olha, uma ocorrência de segurança mobiliza, então, aqui a Polícia Militar nesse momento nas proximidades aqui do Supremo Tribunal Federal. Um homem foi detido depois de apresentar um comportamento considerado suspeito e arremessar uma mochila sobre o teto de uma parada de ônibus ao lado de fora aqui do STF, local que eu estou nesse momento. Eu consigo ver várias viaturas da Polícia Militar, tem uma viatura também do Corpo de Bombeiros. A gente está um pouco mais distante aqui da parada de ônibus, bem próximo à entrada aqui do Supremo Tribunal Federal. Segundo informações preliminares da Polícia Militar, o homem ofereceu resistência durante a abordagem e acabou sendo detido. A área foi isolada e o esquadrão antibombas foi acionado para verificar aí o conteúdo da mochila. Só que até o momento não há informação de que exista qualquer artefato explosivo dentro dela. Eu tô aqui, nesse momento, me retirando aqui agora. O pessoal da Polícia Militar tá pedindo para que eu vá um pouco mais para trás, enquanto eu tô passando a informação para você aqui, Thiago. Então, ainda segundo o relato da polícia, o homem apresenta falas desconexas e até agora não foi identificada uma motivação específica contra o Supremo ou qualquer outro órgão público. Parte da região próxima aqui ao STF permanece interditada enquanto as equipes de segurança aguardam então a inspeção da mochila. A ocorrência ela segue aqui em andamento e eu estou acompanhando qualquer novidade, qualquer detalhe. Thiago, volto com você aí.
0: E é bom ponderar que nenhum ministro estava no prédio nesse momento, aquele prédio específico, só fica o presidente do STF, o ministro Edson Fachin, mas no momento nenhum ministro continuava nesse prédio. A gente segue apurando, a gente segue atualizando nas redes sociais, @TMCNewsBR, também no nosso site tmc.com.br. A qualquer momento, o Bruno Tibério volta ao vivo na programação da TMC. São 8 horas 40 minutos agora.
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4: Estamos de volta aqui na TMC com o Sobremesa Melhores Momentos. Deixa eu me apresentar, se você não me conhece, eu sou Marcelo Batista. Lucas Salles e Mini Ruth nunca aparecem para apresentar esse Sobremesa Melhores Momentos. Então sobra tudo para eu, tá certo? E agora nós vamos bater um papo com ele. É meio lelé da cuca também, não bate nada bem, mas ele já trabalhou na Globo com o Serginho Groisman, sim. Marcelo Marrom, humorista, que hoje tá no SBT, lá no programa do Galvão Bueno. Ele fica lá, é da banda Los Buenos, sei lá como chama a banda também. Trabalhar com o Galvão não deve ser fácil, viu? Então é o seguinte, ó, direção, solta aí que o povo quer ver e quer ouvir a nossa entrevista com o Marcelo Marrom, aqui no Sobremesa Melhores Momentos.
5: Quero entender melhor, Marcelo Marrom. Você fez parte de grandes grupos de humor, né?
6: Sim.
5: E aí teve uma briga, né?
6: Não, você então, saiu. Mas
5: não, calma. Fica tranquilo.
7: Para.
5: Eu falei de briga, já que eu falei de briga, vamos para aquele momento onde nós aqui do nosso estúdio...
6: Nós não. Eu, porque só eu trabalho nessa porcaria. Porque só eu que apresento Melhores Momentos, eu que tenho que ir pra rua fazer entrevista.
7: É que você tem que aproveitar, tá mais perto da aposentadoria,
5: calma,
7: né?
5: Calma, vocês não deixaram eu terminar de falar. Eu vou falar que nós aqui, nós somos a favor da briga, do circo pegando fogo.
7: É verdade.
5: Que a gente quer saber o que é que o pessoal da rua acha. É. Pra isso, o Marcelo Batista tem o seu próprio quadro, que é o...
6: Briga.
5: Solta aí, vamos ouvir.
4: É. Isso, ó, o Sobremesa hoje foi pras ruas pra fazer a seguinte pergunta. Todo mundo sabe que torcedor de time de futebol é chato pra cacete. Mas a pergunta de hoje é: qual é a torcida mais insuportável? Bora lá saber? Opa, qual o seu nome?
8: Mariana.
4: Mariana, pra que time você torce?
8: Flamengo.
4: Mas a nossa pergunta é a seguinte: qual a torcida mais insuportável do país?
8: Bando de loucos corintianos. São chatos pra caramba, não respeitam, né, as pessoas. Ficam gritando, fazendo agazarra, são horríveis.
6: Mas a torcida do Flamengo também não faz isso?
8: Não, mas fazemos com respeito. Respeitamos as diferenças.
6: Se o próximo entrevistado for um corintiano, o que você tem a dizer pra ele?
8: Eu quero que se lasque, tô nem aí.
6: Amigo, qual o seu nome?
9: Fabiano.
6: Que time você torce?
9: Corinthians.
6: Corinthians, era você mesmo que eu queria. Já tá falando vai Corinthians sem eu perguntar nada. Acabei de falar com uma flamenguista, ela disse que os corintianos são os torcedores mais insuportáveis do Brasil.
9: Também esses bandos de urubus, ainda bem que mora no Rio, né?
6: E Fabiano, e se o próximo entrevistado for um palmeirense, o que você tem a dizer pra ele?
9: É, manda essas porcadas tudo pra lama mesmo, que é o lugar deles. Tudo pro inferno também nessas porcadas.
6: Vai Corinthians! Eu tô aqui com o Manuel. Manuel é palmeirense. Corintiano ali falou, essa porcada tem tudo que ir pro inferno, tem que ir pra lama mesmo. E aí?
10: Lógico, mano, os caras estão tudo irritados, né? Nós viramos o papa tudo nos últimos tempos, ganhamos todas.
6: E pra você, qual a torcida mais insuportável do país?
10: São Paulo é insuportável, mano. Vive do passado e acha que são gloriosos. Isso irrita demais.
6: Se o próximo agora for um São Paulino, o que você tem pra dizer pra ele?
10: Pô, mano, vai fazer doação pro time pra ver se ele ganha alguma coisa pra matar essa tristeza de vocês estar andando na telha, isso aí.
6: Agora, agora você falou comigo que eu sou São Paulino, cara. Nós temos 3 Mundial. E aí, o Palmeiras não tem nenhum, cara.
10: Pô, mano, vocês vivem do passado, cara. Vamos pro presente. Vamos ver se vocês ganham alguma coisa aí.
6: Mas você me respeita, cara. Que isso, pô?
10: Lógico, tô te respeitando, mas fazer o quê? Seu time tá uma desgraça.
6: É, então é isso. Eu tô sentindo que ele tá me respeitando mais ou menos. Antes de eu apanhar de um torcedor aqui na rua, eu vou ficando por aí, né? E mais uma vez, a conclusão que a gente chega é que não concluímos absolutamente nada. Eu volto com vocês aí do estúdio. Sobremesa TMC.
4: Esse foi o briga.
5: Muito bom, hein? Batista, você também é suicida, hein? Você foi no meio das ruas pra falar de futebol?
6: Sim.
5: Pelo amor de Deus.
7: Como você não apanhou?
6: Sim.
5: E vai Corinthians, o que respeita?
7: Vai Corinthians, que eu sou corintiana, maloqueira, sofredora. O que que foi? Maluco vai ficar putaço já.
5: Não, fica putaço, não respeita aqui, tá bom? Pelo amor de Deus, a gente não pode levantar bandeira nenhuma se fosse pra falar de qualquer time. Eu sou o melhor do mundo, que é o Botafogo! Vai, Fogo! O melhor Botafogo do mundo, tá bom?
6: Torce pro Botafogo.
5: Botafogo é o melhor, tá bom? Só queria dizer isso. Saiu o milionário e agora a gente vai dar jeito nessa aí.
6: Não é possível.
5: Botafogo é o resumo do brasileiro. A gente pode ter dinheiro e não sabe o que faz, entendeu? É. Mas agora tá voltando, o time bom, vai ser maravilhoso.
6: Vai.
5: Vamos ganhar tudo,
7: vai,
5: tá bom?
7: Vai, sim.
6: PSG, se prepara. Fogão.
5: Peraí. 2025, que teve a Copa do Mundo. Quem é que ganhou?
6: Ué, mas quem ganhou?
5: Não.
6: Ué, quem? Que nem eu.
5: Batista,
7: Peraí.
5: Quem é que ganhou do Paris Saint-Germain?
6: Mas isso é melhor.
5: Quem é que ganhou? É só uma pergunta.
6: Foi.
5: É uma pergunta de sim ou não. É uma pergunta de quem é que ganhou do Paris Saint-Germain?
6: Foi o Botafogo.
5: Obrigado.
6: É a mesma chance. Eu tenho chance de pegar uma mulher bonita? Tenho. Mas é muito raro.
5: Não.
6: Entendeu?
5: Não. Botafogo ganhou do Paris Saint-Germain. Então, sim, se prepare, Paris Saint-Germain. Ah. Voltamos agora com a nossa entrevista sem briga.
7: Você foi o que mais se estressou, meu filho.
6: É. Ele ficou triste. O Marrom tá triste porque ele não ouviu o quadro.
7: É.
6: Não, pô, tu não tem fone pra convidar, tô elogiando a rádio, não tem um fone.
5: Não, mas isso diretor, é proposital.
6: É porque o diretor José, ele xinga muito
7: ele
6: a gente. Então o convidado não é obrigado a passar pelo que a gente passa.
5: Ah, entendi. É pra me poupar, então.
6: Mais ou menos
5: isso. Não recurso,
6: mas
5: é
6: eu não vou te poupar. É. Eu quero saber agora, a PPP, virou uma PPP, uma pergunta problemática e polêmica?
5: Batista! Quase cancelado na segunda-feira! Olha o material pra você, Rolim! Vai!
6: Não tô entendendo
5: Marcelo
6: nada,
5: Marrom,
6: tô viajando.
5: Eu quero entender o seguinte de você. Que história é essa de que você brigou com um grupo de comediantes negros? Vocês fizeram um grupo e você saiu brigado com eles? O que que aconteceu?
6: Não, cara, essa história... Não sei quem te contou isso, velho. Que também não é porque eu saio falando com tanto orgulho na vida, né, velho? É, a história não é bem assim. Era um grupo de WhatsApp, não era um grupo de comediantes. Era um grupo de atores pretos.
11: pra gente se ajudar, pra gente criar uma comunidade, pra gente falar das nossas dores e alegrias e tal. E eu ficava zoando o grupo, e a galera já tinha uma desconfiança de mim, porque eu tinha muita piada de preto antigamente. Não sei se você lembra, eu fazia muita piada com essa temática preta. E aquelas piadas me distanciavam um pouco, me curavam um pouco também no palco, me distanciavam de uma realidade que é como se já fosse saudável falar, já não doesse tanto, entendeu?
12: A causa, né?
11: A causa, então eu conseguia fazer piada, coisa que acontecia comigo, eu tinha direito de contar, e tenho direito de contar ainda. Então, eles achavam que eu reforçava mais o racismo do que defendia, entendeu? Ficou uma coisa assim no grupo meio... Já era uma coisa meio... Aí um dia eu botei uma piada lá, que era... Cara, que não tinha nada a ver com preto e branco. Era uma piada sobre... era na eleição, uma eleição passar muito tempo, o Ibope estava errando muito. Então, muita gente fez meme. Segunda margem de erro do Ibope.
12: Sim.
11: Regina Casé é irmã gêmea da Bruna Marquezine. Segunda margem de erro do Ibope. E aí tinha uma mulher...
0: A gente interrompe a programação do Sobremesa para um plantão break news aqui na TMC. A Globo cancela o debate com os candidatos à presidência da República do Rio de Janeiro. Leonardo Rezende entra ao vivo e atualiza essa situação para você. Boa noite para você, Léo.
13: É isso, Thiago. A gente acabou de receber essa confirmação aqui da TV Globo sobre o cancelamento desse debate depois que Flávio Bolsonaro desistiu de participar aqui desse encontro e depois também da decisão do ministro do STF, Gilmar Mendes, que garantiu a presença de Renan Santos nesse encontro. Então, a gente teria basicamente um encontro entre os quatro candidatos nanicos, né, dessa eleição, somados ali, de acordo com a última pesquisa da Datafolha, os quatro chegam a 11% de intenção de voto, e aí vem essa decisão da TV Globo de cancelamento do debate há pouco menos de uma hora do que o encontro estava marcado. A gente recebeu a nota aqui da Globo, lendo aqui agora em tempo real. A Globo disse que recebeu há pouco duas notificações relacionadas à realização do debate presidencial programado para essa noite, que interferem nas regras previamente acordadas entre os candidatos, e aí decidiu por cancelar o debate. Lembrando que a ausência de Flávio Bolsonaro foi justificada pelo candidato depois de uma decisão do Tribunal Superior Eleitoral que proibiu que o púlpito do presidente Lula fosse exibido vazio durante o debate. Ainda foram proibidas possíveis menções ou perguntas ao petista. E aí Flávio Bolsonaro justificou isso como se fosse uma postura de censura do TSE à conduta dos candidatos durante esse debate e anunciou a ausência dele, a desistência dele, melhor dizendo, há duas horas também do início do encontro. Então, essa nota da Globo cita essa decisão do TSE, que foi justificada por Flávio Bolsonaro pela ausência dele, e cita também a decisão do ministro do STF, Gilmar Mendes, que garantiu a presença de Renan Santos aqui nesse debate. Então, o que a gente tem agora é essa informação oficial confirmada pela TV Globo, que o debate está cancelado. Lembrando que esse seria o último encontro entre os candidatos nessa reta final das eleições. Estamos há 4 dias, né, do primeiro turno do pleito. Confirmando então, Thiago, para a nossa audiência, debate cancelado aqui na TV Globo.
0: Valeu, Leonardo. Um abraço para você. Obrigado pelas informações. Uma quinta-feira turbulenta, uma quinta-feira cheia de novidades. Inclusive, o Lula já havia informado que não participaria desse debate da TV Globo horas antes. Então, portanto, Flávio Bolsonaro também desistindo. Além disso, como o Leonardo já explicou, o STF, o TSE tinha proibido a Globo de exibir o púlpito do Lula vazio, né, e de permitirem as perguntas redigidas a ele. E aí, na sequência, também ao longo do fim da tarde desta quinta-feira, o ministro Gilmar Mendes, do STF, determinou a inclusão do Renan Santos no debate. Mudanças e mais mudanças, mas você sempre em cima do lance, bem informado, aqui com o jornalismo da TMC. Agora são 8 horas e 52 minutos.
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1: Por tanta gente que legal, né, nem cabe aqui a lista. Já acabou. É, eu prefiro achar que não cabe. Mas o sucesso, que todo mundo sabe cantar quando eu toco, é essa música do Inimigo, que é de mais ou menos assim. É. 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Eu não sei tocar minha música.

0: de Macho Marrom. Hoje eu só quero beijar aqui no sobremesa. Vamos lá pra próxima música.
1: Porra, essa música fez sucesso, me deu uma bela grana. E é uma coisa que eu nem considero que foi eu que fiz. Deve ter sido uma epifania divina, já que eu sou, me sinto tão conectado com o divino, falo muito disso.
0: Muito bem.
1: Porque uma letra que diz Lalaiá, Lalauê. Eu vou beijar quem? Você. É uma pobreza do cara. Mas não tinha outra rima, não tinha outra coisa. Então, mas essa eu fiz a poder de vinho.
0: A poder de vinho?
1: É, toma vinho. Entendi. Tem música que é feita a poder de maconha.
0: Entendi.
1: É. Que aí vai, leva para outro lugar. Tem muita música que você escuta até hoje que foi feita com mal, o cara fumou. Eu falo agora, vocês percebem. Você nunca percebeu que nunca ninguém falou. Mas a partir do momento que eu falo, o negócio fala assim: ele tem razão, maconhou para fazer.
0: Então,
1: tipo, sabe aqui, eu tenho uma listinha, mas vou fazer algumas.
0: Vamos ver. Só que, vamos ver.

0: pega pau, pau. Tem maconha nessa merda. Porque para pra pensar, tem uma boletinha. Ela entra na cozinha e fala, puta, eu vou comer um chocolate. É pra quê? É larica já, mas é pra larica. Eu nem sabia que borboleta era batizada, mas é essa tela. Entendeu? E a música continua, poti, poti, o que é poti, poti? Você vê uma menina bonita igual a Minnie Ruth passando, você fala, poti, poti. Não, você... é uma coisa que nem existe. Outra que tem maconha, essa aqui, vê se não tem. Ó.
1: Eu não sei dizer o que quer dizer. O que vou dizer?
0: Então cala a boca, caralho! Se você que tá dizendo não sabe, imagina eu que tô ouvindo. Ô, minha amiga, essa é minha amiga, ó. Qual letra?

0: que vai piorar agora. Olha isso, ó. Andar sem rumo. Não, é tóxico, velho. É muito tóxico.
1: Marcelo Marrom, é Marcelo
0: Silva. Muito tóxico.
2: Muito
0: tóxico.
2: Muito bom.
3: Muito bom. Marrom, nós, infelizmente, estamos chegando perto do final do programa.
0: Eu nem falei do meu espetáculo ainda direito.
3: Pois é, então chegou a hora de você falar mais. Tem música no seu espetáculo dia 18?
0: Cara, tem cupom especial.
2: Mas deixa eu falar o que é o Não Durma Antes de Sonhar. Se você já me viu no, sei lá, Preto Combina com Tudo, meu primeiro espetáculo, depois o Comédia Preto e Branco, eu e o Capela, depois o Dá É Necessário,
0: quem,
2: antes
0: quem fazia tudo. O Preto no Comédia,
2: Comédia Preto e Branco? Eu fazia o Preto, o Capela fazia o...
0: Ah,
2: o bom. Por que você fez essa? Eu fazia parte do Preto, cara. Você pai, tem muita gente que fica na dúvida. Assim. Tá. É... Deixa eu ver. Ah, fiz o Extrema Nesse Feliz, tá no YouTube. É... Ah, o terceiro melhor show de comédia do planeta tá no YouTube. Esse show é incrível, faço com a banda e tal. É muito legal. Muito
3: bom. Eu fui ver no Teatro UOL. Muito bom.
2: É, muito bom, cara. Mas agora chegou a hora de mostrar o Não Durma Antes de Sonhar. É o meu melhor produto. E não é a expectativa sua que vai ao show, tem que ser. Cara, eu vou sair de lá impactado. Se eu, cara, se a gente não atender a tua expectativa, vai ser muito frustrante pra mim. Você terá o teu dinheiro de volta. Talvez não. É, melhor não.
1: Muito bem, senhoras e senhores, está chegando ao final mais um Sobremesa Melhores Momentos. Chegou a hora de ir pra casa. E você que está com a sua amante aí, ou com o seu amante, também chegou a hora de ir para casa, né? Você que está assistindo a gente em algum lugar que não deve, tá certo? Ou ouvindo no carro aí. Então, o programa está chegando ao final. A gente aparece aqui nas noites da TMC com Sobremesa Melhores Momentos, que traz as melhores entrevistas do programa, se é que elas existem. Mas a gente sempre está por aqui. E o programa ao vivo, anota aí, ó. É de segunda a sexta, das 2 às 3 da tarde. Você pode ouvir aí onde você está, em BH, em Curitiba, Rio de Janeiro, tem também Recife, não é mesmo? Esqueci alguma ou não? Brasília, oh, rapaz, como eu ia esquecer de Brasília? Também se ouve aí pela frequência ou nos assiste pelo YouTube TMC News BR. Se inscreve no canal e eu volto a qualquer momento com Sobremesa Melhores Momentos. Tchau!

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0: Está no ar a Voz do Brasil. As notícias do governo federal que movimentaram o país no dia de hoje.
1: Olá, boa noite.
2: Boa noite para você que nos acompanha em todo o país.
1: Quinta-feira, 1º de outubro de 2026.
2: Vamos aos destaques do dia.
1: Microempreendedores individuais têm novas opções para organizar as contas.
2: A partir de hoje, MEIs com débitos de até 5 salários mínimos podem renegociar dívidas fiscais.
1: E foi prorrogado o prazo para aqueles com dívidas de até 20 mil reais junto à União. Gabriela Noronha.
3: Nesse caso, podem ser abatidos todos os valores de juros, multas e encargos.
2: Mulheres vítimas de violência.